0: Viu? Ô, Vale Bene, eu tenho a certeza. Certeza, ô, Isabela. Isabela. Isabelita. Fala certeza.
1: Certeza.
0: Não. Certeza. Certeza eu também sei. Quero certeza. Vamos ver.
1: Certeza.
0: Isso. Que é como se fala lá na toca do Inhudo. Dois corpos. Eu tenho a certeza que um monte de gente que vomitou em cima da decisão do Alexandre não foi ler o artigo 493 do Código de Processo Civil. A saber, se depois da propositura da ação, algum fato constitutivo, modificativo ou extintivo do direito influir no julgamento do mérito, caberá ao juiz tomar em consideração de ofício ou a requerimento da parte no momento de proferir a decisão e tal, e vai para aí, Fábio. Ele só está aplicando a lei. A hora que se votar o mérito. Se vocês querem saber, eu acho que no mérito o Alexandre nem vai votar contra. Mas agora ele está fazendo a coisa certa. Ele está fazendo a coisa certa. É o regular. É o técnico. Com base no Código de Processo Civil, com base no Código de Processo Penal, com base também no regimento interno do Supremo. Não é possível. Está virando uma coisa assim. Eu até brinquei hoje no artigo que eu escrevi, que foi ao ar hoje de manhã, escrevendo de madrugada, nessa madrugada. Está virando assim. A lei no Brasil virou a casa da mãe Joana. Mãe Joana, coitada, muito mal afamada. Mãe Joana é uma pessoa séria, ô Vale Bene. A casa da mãe Joana não é tão bagunçada como está ficando
1: Sim.
0: bagunçado o debate jurídico no Brasil. As pessoas acham que isso foi o Supremo? Ah, sou contra. Quem foi? Alexandre? Ah, sou contra. Sou contra. Não quero nem saber. Não quero nem perguntar. Hã? Uma espécie assim de fatalismo em relação ao Supremo. Vamos parar com isso. Já disse, ah, não gosto do Alexandre, não gosto do Supremo, acho que o Supremo é um mal para o Brasil. Não, eu não acho. Eu não acho. Eu definitivamente não acho. Mas você pode achar. Sabe-se lá com base em quê? Não tendo bibliografia, inventa uma. Tá, não quero bibliografia também, quero só meu fígado. Também pode. Toma emulsão Scott, óleo de fígado de bacalhau. Nossa, eu vomitava até as tripas, valeu bem comigo. Nossa senhora. Que é pra asma, né? Sarou? Não.
1: Só vomitou.
0: Mas também não tô contra. Sei lá, assim, adianta, cada um que. É, os médicos que decidam, né? Não bebendo detergente. Então não é assim. Vai ver a lei o que diz. Então Alexandre tomou uma decisão absoluta e clara e explicitamente legal. Tem nada de errado. Mas a oposição, agora você vai ver e tal. Os advogados do Bolsonaro protestaram e tal. E eles apostam, eu gostei de uma matéria, diz assim: advogados do Bolsonaro apostam que a STF validará a redução das penas. Não, eu fiz essa aposta primeiro, Vale Bene. Também acho que sim. Mas isso quer dizer o quê? A hora que chegar a hora, chegou a hora. Pronto. Assim que forem analisadas as duas ações diretas em inconstitucionalidade. Isso está de acordo com a lei. Presta atenção. Você não precisa gostar de mim, da minha cara linda, me achar o máximo. Não precisa. Eu acharei sempre mau gosto, Isabela, não
1: Claro.
0: gostar. Mas a pessoa é livre para isso. Não é mesmo? Fazer o quê? Né? A questão não é essa. Só não caia no conto do vigário de que a decisão é ilegal. Porque não é. Ah, mas tem advogado. Tá, bah, tem opinião para todo lado. Tá lá. Digam que os artigos a que o Alexandre se referiu são improcedentes para essa decisão. Vamos ser claros. Um monte de gente comentou sem ler. Comentou o comentário do coleguinha. Tem mais uma coisa. Ô, Vólio Beni, ô, Isabela. Titio não gosta de pessoas que dizem coisas assim, que não... Fala uma coisa, outra hora fala outra, depois fala outra, depois fala outra, e no conjunto nada faz sentido. Venham cá. E o Flávio incidiu nisso hoje, nós vamos ver daqui a pouco. Vocês não cansaram de ler, de ouvir, que essa história da dosimetria era uma trapaça do Alexandre com Alcolumbre? Não foi dito isso? Quer dizer que o Alexandre agora está atuando contra a própria trapaça de que ele participou? Pois o Flávio tentou defender isso hoje. Vocês vão ver. Mas é claro, é a era em que as pessoas sugerem que o outro beba detergente, porra. O Trump falou para injetar desinfetante na veia lá atrás, na Covid, lembra disso? Que é? Vamos fazer um debate sobre dois membros, ao menos. Um debate bípede. Rei, hey, e se for bípede com bico? Aí já é uma ave, Vólio Beni. Provavelmente tem pena também. Aí também não fica fácil dialogar. Né, Isabel? Por mim, nem dialogo, nem como também. Deixa a pessoa, deixa o dinossauro viver. Não. Não é possível. Presidenciáveis reaças tirando uma casquinha. Ah, não me diga. Não me diga. Esses grandes pensadores do direito. Vai.
2: A decisão de Moraes sobre a lei da dosimetria também gerou reações dos presidenciáveis da extrema-direita. O ex-governador de Minas Gerais, pré-candidato pelo Novo, Romeu Zema, disse ontem que Moraes se considera intocável e atropela o Congresso. Ele disse, sem ter recebido um único voto, desrespeita representantes eleitos pelo povo e amplia o sofrimento de presos perseguidos há anos por uma justiça que deveria protegê-los.
0: Caia... Para só um pouco, Vale Bene. Aniversariante. Pá. O menino faz 22 anos, está cheio de energia. Uhum. E aí já não quer me dar espaço para falar, quer cortar minha fala.
1: Ele é assim mesmo.
0: Ele é assim mesmo. Como é que é? É, sem ter recebido um único voto, desrespeita representante. É, você quer? Vamos fazer eleição para ministro do Supremo? Começa o ignorante que ministro do Supremo tem. Sim. A votação indireta, mas tem. Porque ele é indicado pelo presidente da República, aprovado pelo Senado, portanto, passa por um crivo. Ainda bem que nós não temos ministros do Supremo e ministros da Suprema Corte eleitos diretamente, o que nenhuma democracia do mundo tem, porque você imagina o juiz... Nesses tempos, especialmente de redes sociais, Isabela, Vólio Beni, você imagina o juiz decidindo com base no apelo popular. Uhum. Eu sou tão... Seria tão restritivo nisso? Eu sou contra a transmissão de julgamento pela TV Justiça. Sempre fui. Eu não gosto da ideia, e aqui não estou falando desse ministro, daquele, não gosto da ideia de ministro votando, sabendo que tem câmera, que está sendo transmitido, porque quem precisa... Eu tenho aqui a função de explicar as coisas. Sim. Nós temos, meninos. Nós disputamos audiência com outras emissoras, com outras empresas, com não sei o quê. Nós precisamos fazer direito o nosso trabalho. A gente gosta quando as pessoas escolhem a gente. Não é isso?
2: Sim, claro.
0: A gente precisa ter essa resposta. Jamais vou falar alguma coisa que eu não acredite só para ganhar biscoito de audiência. Senão eu estaria batendo no Supremo como a galera costuma fazer. Quando eu acho que eu devo, bato. Senão, não. Hoje, por exemplo, o Fachin vai apanhar. Inclusive, eu quero saber de onde ele tirou aquela citação que ele disse do Machado. Eu não sei se... Eu não lembro. Né? De repente. Né? O Machado escreveu e não me avisou. Né? Não, eu critico também, enfim. Agora, eu não gosto da ideia de ministro disputando audiência, Vale Bene. Deixa que a audiência eu disputo, uhum. O outro da outra emissora disputa, o outro da outra emissora disputa. Eu pretendo fazer com base na lei. Cada um que faça a sua. Agora, ministro do Supremo não tem que ter audiência. Até porque se o voto foi impopular, fazer o quê? Olha, saibam que o correspondente ao Supremo no Reino Unido raramente, Vale o Bene, divulga, Isabela, os votos individuais.
3: Sim.
0: Para evitar pressão. Esse é o voto da Suprema Corte. Eu gosto disso. Eu acho que assim deveria ser. Ministro do Supremo não tem que ser popular. Ministro do Supremo tem que tomar a decisão que considera correto. Né? Mas vai o Zema e diz: ai, ministro sem voto. O que, que é? Vamos fazer a eleição direta? Para ministro Supremo? Como é que é? Amplia o sofrimento de pessoas que deveriam estar sendo protegidas. Quem deve estar sendo protegido pela justiça? Golpista? Mas eles não estão sendo torturados, Zé. Eles não estão sendo torturados. Quem defende... Quem ficou próximo de gente que defende tortura é o seu campo ideológico, cara. E Caiado, claro que foi. Vamos lá, vai.
2: O pré-candidato do PSD à presidência publicou uma nota dizendo que a suspensão da lei da dosimetria ataca a separação dos poderes e chamou de deplorável a atuação de Moraes, que, segundo ele, ultrapassa os limites da relação institucional. Disse: estimular um debate sem fim sobre o 8 de janeiro, passando por cima dos representantes eleitos pelo povo ao Congresso, é condenar o Brasil a não ter futuro.
0: Ah, vai estudar, Caiado. Vai estudar. Vai estudar. Se é bom para operar a coluna... E com referências internacionais e tal, agora de direito não entende nada. Decisão absolutamente legal. Mais adiante tem o Flávio. Do Flávio, então, é risível. E, atenção, se você precisa, como diria Milor, de alguém que, estando à beira do precipício, dê sempre mais um passo, conte com Sóstenes Cavalcante. Sempre. Que aí ele resolveu fazer uma PEC. Agora é uma PEC. De novo a tese da anistia. De novo, como direi, a tese inconstitucional em favor da anistia. Vai lá.
4: A oposição no Congresso se movimenta para tentar ressuscitar o texto da proposta de emenda à Constituição que concederia anistia ampla, geral e irrestrita aos condenados pelos atos golpistas de 8 de janeiro. A proposta ficou conhecida como PEC da Anistia. A movimentação é uma reação após a decisão do ministro Alexandre de Moraes que suspendeu os efeitos da lei da dosimetria. Uma nova versão da PEC foi divulgada hoje pelo líder do PL na Câmara, Sóstenes Cavalcante. No texto, o parlamentar afirma o seguinte... A decisão do ministro Alexandre de Moraes suspendendo a lei representa uma afronta à soberania do Congresso Nacional e o Supremo Tribunal Federal está impedindo a aplicação de uma norma aprovada pela ampla maioria dos congressistas. Isso representa um claro ataque à democracia e à separação dos poderes. A Constituição Federal, em seu artigo 2º, diz: são poderes da União independente e harmônicos entre si, o Legislativo, o Executivo e o Judiciário.
0: Não, não tenho dúvida de que eles são harmônicos entre si, não sei o que e tal. Agora, por exemplo, a Constituição, no artigo 5º, proíbe anistia para crimes de associação armada contra o Estado de Direito. E aí ele está dizendo o seguinte, que ele quer anistiar, né? Ah, sim, e ele quer, ele fez uma proposta para colocar nas disposições transitórias da Constituição. Olha... É uma forma de aberração. Colocar nas disposições transitórias da Constituição, eu já vou falar o que é. O artigo 139 fica assim: os que participaram direto ou indiretamente de fatos ocorridos em Brasília, Distrito Federal, no dia 8 de janeiro de 2023, são anistiados, né? Que tenham sido condenados pelos crimes e danos. E os que participaram direto e indiretamente dos fatos ocorridos no Distrito Federal no dia 8, que tenham sido pelos crimes de associação criminosa armada, e também tentativa de abolição do Estado de Direito e tentativa de golpe de Estado. Todo mundo anistiado. Isso coloca nas disposições transitórias da Constituição. As disposições transitórias da Constituição no que concerne a anistia serve quando há mudança de regime. Por acaso nós passamos por alguma mudança de regime? É um absurdo, é uma soma de delinquências intelectuais, políticas, jurídicas. Ah, mas eu quero beber detergente. Beba, morra se beber. Não porque está contaminado, não está aqui, não deve. Mas eu quero beber o detergente da impostura. Da mentira. Faz. É inconstitucional. Porra. Tem um pouco de pudor. Não dá para parar de enganar as pessoas, só um pouco. Tem que, o tempo todo, ficar mantendo as pessoas assim, mobilizadas. E aí, claro, você quer uma besteira dita assim com aparência, porque agora ele quer parecer um rapaz sério? Chama o Flávio Bolsonaro, preste atenção para essa tese aqui, que até o autor do texto da dosimetria disse ser mentira.
2: O senador e pré-candidato à presidência Flávio Bolsonaro se manifestou contra a decisão de Moraes numa declaração à imprensa em Santa Catarina para o lançamento da chapa pura do PL no estado. Flávio disse que o ministro seria o responsável pela redação do texto e uma espécie de jogo combinado com o relator da matéria, o deputado Paulinho da Força, do Solidariedade.
5: Eu lamento que, mais uma vez, sempre ele, né, Alexandre de Moraes, eu acho estranho porque foi o próprio Alexandre de Moraes que escreveu o texto que foi aprovado no Congresso Nacional da dosimetria. Foi o próprio Alexandre de Moraes que interditou o debate no Legislativo, tanto na Câmara quanto no Senado, porque nós queríamos anistia ampla, geral e restrita. E aí, estranhamente, né, o relator lá na Câmara, que tem muita proximidade com Alexandre de Moraes, parecia que recebeu ligações diretamente dele sobre o que poderia ou não poderia estar nesse texto da dosimetria. Portanto, feito, segundo o próprio relator Paulinho da Força dizia, o texto que nós aprovamos na Câmara dos Deputados e no Senado foi um texto autorizado pelo Alexandre de Moraes, e agora, muito estranhamente, ele vai dar essa canetada, eu não sei detalhes, estou sabendo agora exatamente qual foi o fundamento, eu não sei, mas parece mais uma vez um jogo combinado, mais uma vez é a democracia que fica abalada, é uma decisão do Congresso Nacional, em sua grande maioria, defendendo a lei da anistia, e numa canetada monocrática, mais uma vez, o ministro do Supremo revoga a decisão de nós, os verdadeiros representantes do povo. Mas o Brasil parece que está se acostumando com isso, mas nós não vamos nos acostumar.
0: Como é que alguém ouve isso, acha isso razoável e continua a ser um bípede, sem bico? Porque isso aqui, vocês vejam que isso repete teorias conspiratórias, inclusive ditas por colunistas. Não foi isso? Então vamos lá, até ontem, inclusive quando saí nos textos, olha, o Supremo não deve interferir nessa história, porque isso tudo foi arranjado com o Alexandre. E aí diz o Flávio, vale bem, presta atenção, Isabela, muito estranho, hein?
6: Muito
0: estranho. Muito estranho o quê? Muito estranho o quê? É que o Alexandre, suspendendo a execução da lei, agora, aplicação da lei, até que não se votem as duas ADIs, ações direias de inconstitucionalidade, isso faz desmoronar a tese de que foi ele que arranjou tudo. Porque para ele ter arranjado tudo e agora evitar a aplicação, teria de ter uma explicação, né, Volibem? Não é, Isabela?
1: Sim.
0: Qual a explicação? O Flávio não sabe. Mas ele achou muito estranho. Isabela, tem uma coisa estranhíssima.
4: Ah, é?
0: A soma dos quadrados dos catetos é igual ao quadrado da hipotenusa. Isso é muito estranho. O que que é muito estranho, cara? Como é que as pessoas ouvem isso e acham isso razoável? Quem são os otários que ouvem isso e falam assim, é muito estranho mesmo. Mas é a velha história, né, Volibê, né, Isabela? Todo dia sai de casa um otário, um espertalhão, eles se encontram e fazem negócio. O que que é estranho? É que a tese anterior também era falsa. O Alexandre agiu dentro da lei. Não tinha sido ele. E tem de esperar as ADIs. Aí até quem atuou em favor do Bolsonaro levou a porrada, que foi o Paulinho da Força. Que, aliás, está meio no campo deles. Está aí, Paulinho. Fica lá puxando o saco e leva a chute no queixo. Joelhada no queixo. Não é? Que aí o Paulinho contestou. Vai lá.
4: O deputado Paulinho da Força rebateu o senador Flávio Bolsonaro após ser acusado de ter um jogo combinado com o ministro Alexandre de Moraes. Ele foi às redes sociais e publicou uma nota alegando que o texto foi construído de forma ampla. Pelas redes sociais, Paulinho da Força escreveu: o texto foi construído de forma ampla, ouvindo todas as bancadas do Congresso Nacional, vários deputados e senadores, inclusive o senador Flávio Bolsonaro. Além disso, ouvi importantes membros da sociedade brasileira acolhendo sugestões das diversas correntes políticas, da esquerda à direita, sempre com o objetivo de aperfeiçoar a legislação e garantir segurança jurídica. Também foram ouvidos os presidentes Hugo Motta e Davi Alcolumbre dentro do diálogo institucional que deve existir entre os poderes e entre as lideranças políticas. Não considero produtivo transformar esse debate em disputa política ou pessoal. O mais importante é garantir o cumprimento da lei, a harmonia institucional e o respeito às decisões democraticamente construídas pelo Parlamento Brasileiro.
0: Olha que eu tenho que concordar com o Paulinho da Força. Mas foi isso. Acontece que mentiram antes. E aí, como não conseguem dizer, Alexandre tomou uma decisão ilegal? Porque vocês repararam que ninguém disse isso? Vocês repararam que ninguém disse isso? Né? Simplesmente porque não é. O ministro Flávio Dino escreveu um artigo na Carta Capital e fez a defesa do judiciário. Do Supremo em particular. Segundo o ministro, o Supremo julga em média 2.368 processos por mês nos colegiados, plenário e turmas. Além disso, ele ponderou que o índice de confirmação das decisões monocráticas é de 97%. Isso a propósito dele defender as decisões monocráticas. O que eu também defendo, porque eu estou cansado de ouvir estupidez e ignorância a respeito. Me deem aí um trecho do artigo negrito que está aí.
2: Nas últimas três décadas, o poder pessoal dos ministros cresceu sobretudo em razão das virtudes e múltiplos papéis que o tribunal tem exercido, inclusive por força de crises decisórias em outros ramos do Estado, mas acima de tudo em virtude da expansão do controle de constitucionalidade operada pela Constituição de 1988.
0: Exatamente. O negócio é o seguinte. É que vocês vão ver eu tirar um livrinho aqui. Eu estou mandando uma foto da minha estantezinha aqui que serve para os nossos propósitos. A esmagadora maioria das decisões monocráticas é depois endossada pelos ministros. Eu não tenho. Se um dia alguém fizer essa conta, vai chegar, eu acho, a, sei lá, mais de 90%.
4: Porque 97%, Reinaldo.
0: Oi?
4: 97%.
0: Tá aí. Entende? Não tem decisão monocrática. As decisões monocráticas que valem, assim, são muito, muito pequenas. As decisões de

0: imagine sem os ministros fazerem isso. Porque, claro, decisão monocrática de ministro é boa quando ela concorda comigo. Quando não concorda, aí é ruim. Está certo o ministro Flávio Dino. Não é? Mas ministro... o Reinaldo, ministro do Supremo, sempre está certo. Não, tem ministro que está muito errado. Imagina, quando foi que eu disse, por exemplo, que o Fachin está certo? Quase nunca. Ou que o Fux está certo? Quase nunca. Só que eu não peço cabeça. Não gosto. Explico porque eu não gosto. Falo que eu acho que não funciona. Mas não fico falando, tem que parar na hora. Mas vamos lá, Fachin... Sempre. Não vou fazer a piada que eu fiz para os meninos. Não vou. Vai, Fachin, papo furado da resiliência e um certo Machado de Assis, vai.
1: Reinaldo, o presidente do STF, Luiz Edson Fachin, afirmou hoje que o judiciário pode ser alvo de críticas que devem servir para o aperfeiçoamento da atuação de juízes e disse que a magistratura deve ser resiliente diante de ataques infundados. O magistrado fez a manifestação durante a abertura de uma reunião preparatória para o 20º Encontro Nacional do Poder Judiciário, que foi realizada no Superior Tribunal de Justiça. Vamos conferir o que ele falou, inclusive citando uma suposta declaração de Machado de Assis.
2: Podemos fazer mais e melhor, mesmo em tempo de crises, mesmo em tempo de interrogações e dúvidas, defender as instituições sem idolatrá-las. Produzir confiança pública, longe do cinismo ou da ingenuidade. É possível, simultaneamente, criticar as instituições para aperfeiçoá-las e preservá-las como patrimônio civilizatório, pois as instituições são o suporte fundamental de uma sociedade que se queira livre, justa e solidária. Não desconhecemos as adversidades do nosso tempo. Não desconhecemos que precisamos ser resilientes, inclusive diante das compreensões e dos ataques, não raro infundados, dirigidos às nossas atividades e às prerrogativas da magistratura. Mas é precisamente nesses momentos que somos chamados a reafirmar nossa essência. Por isso, em momentos como esse, momentos interpelantes, nós somos chamados a reafirmar a nossa essência. Que jamais nos falte serenidade para decidir e firmeza para agir e sabedoria para discernir. Porque como escreveu nosso grande Machado de Assis, a grandeza não consiste em receber honras, mas em merecê-las.
0: Resilientes temos todos de ser. Eu sou qualquer coisa, enfim, a vida reserva surpresas, sejamos resilientes. Não pode qualquer coisa também sair gritando fogo na floresta com aquela frase que não tem no Bambi, vale bem, nós já sabemos. Hã? Só tem na memória do Reinaldo Azevedo. Fogo, fogo na floresta! Então não pode. Com calma. Agora, resiliência não quer dizer conivência com agressão, omissão em relação a... O Supremo está sendo atacado? Tem que defender o Supremo. Condescender com crime? A Alzema quer acusar o Gilmar de vender decisão? Responda legalmente por isso. O Moro quis fazer a mesma coisa? Responda legalmente por isso. Crimes de injúria, calúnia e difamação não estão cobertos por nenhuma forma de imunidade. Vai, Beni. Não estou dizendo que não tenha, porque também eu falei assim, ai, sabe, então é de machado de cabeça. Uhum. Não sei, né? Obviamente. Né? Mas eu não conheço essa frase do Machado em nenhum lugar. Não conheço. Isso está mais assim com uma coisa, assim, me parece meio um pastiche de ética Nicômaco do Aristóteles, sabe? Que assim, todo mundo, sim, você quer a honraria, é justo que se queira, mas é preciso ter a dignidade em primeiro lugar, né? Porque não sei se o Machado disse isso.

0: Eu espero que o Machado tenha dito. Não, até se alguém me apresentar e falar assim, ah, foi em tal obra. O tio sabe boas coisas do Machado, gosto muito, né? Mas eu realmente não me lembro desse Machado, né? Pode ser que tenha acontecido, né? Mas, insisto, alguém sabendo que Machado está isso. Agora, o Fachin, de qualquer modo, eu convido a ser mais firme na defesa do Supremo. Porque a sua condescendência com os ataques ao Supremo alimentaram esse negócio, né? E chegou a hora de dar uma resposta realmente maiúscula. Assim, o Zema voltou a atacar o Gilmar, a fazer seus fantoches. O Nicolas, agora o grande Nicolas, que virou vendedor de chinelo. Não sei se vocês viram, o Nicolas agora está vendendo chinelo. Ele está aí com uma marca de chinelo. Todo dia um otário sai de casa, encontra o espertalhão e eles fazem negócios. Né, o Nicolas agora resolveu vender chinelo, né? Ele quer vender chinelos e também quer controlar o Supremo, né? Até os amigos dele acham que ele, digamos, tem um excesso de ambição para o seu tamanho que eu me refiro é tamanho político, obviamente, porque nada impede que existam grandes perfumes em pequenos frascos. Certamente não é o caso, mas, claro, existe. Né? Para o seu tamanho político. Né? Então, ficar de olho. E agora, vai ver que isso aqui soa bem para muita gente. O Nunes Marques assume o controle do TSE. E ele resolveu, vale o bem, fazer um convite protocolar a todos os presidentes da República, inclusive aqueles que estão presos. Vai.
1: O ministro Cássio Nunes Marques assume amanhã a presidência do Tribunal Superior Eleitoral, abrindo uma nova fase na corte. Isso porque o comando do TSE estará nas mãos de magistrados indicados por Jair Bolsonaro pelas próximas duas eleições, a deste ano e a de 2028. O vice de Nunes Marques será André Mendonça, que vai assumir o comando da corte no próximo ciclo. Aliás, para marcar a chegada ao comando do TSE, Nunes Marques fez esse convite. Convidou os ex-chefes do Executivo Federal à cerimônia de posse no tribunal, incluindo Jair Bolsonaro, que está em prisão domiciliar. Além dele, outro convidado foi Fernando Collor de Mello, também está preso. Segundo o SBT, Nunes Marques argumentou a pessoas próximas que seguiu o rito de cerimônias do tipo ao encaminhar convites para todos os ex-presidentes vivos. Para ir ao evento, no entanto, Bolsonaro precisaria de autorização do ministro Alexandre de Moraes. Lula, claro, também foi convidado.
0: Nunes Marques, não me mate de preguiça moral. Porque não terá. Sabe o que é, Valio Beni? A Alemanha, quando resolve botar os seus governantes, assim, fazer a galeria dos governantes, eles mantêm o Hitler lá, porque afinal de contas foi governante, não foi? Não estou comparando. Só estou dizendo que essa preguiça burocrática com que ele justifica essa aberração é, por um acaso, ele pertence ao aparelho judicial que condenou Bolsonaro e tornou Bolsonaro inelegível. Aliás, TSE que tornou Bolsonaro inelegível. E o Supremo ao qual ele pertence, não a turma dele, mas o Supremo ao qual ele pertence, que condenou Bolsonaro à prisão. E a mesma coisa, Collor. Então, por mais que diga assim, o protocolo pede para convidar ex-presidentes. Est modus in rebus. Que não é tenha modo no rabo, é há um limite nas coisas. Tenha compostura, meu senhor. Aí, Reinaldo quer só que fale bem do Supremo. Não! Ah, mas aqueles de quem você gosta, o outro não gosta. É, a vida é assim. A vida é assim. Né? Você quer gostar daquele que convida o Collor e o Bolsonaro para a sua posse no TSE? Bom proveito! E Eduardo e Salles, fim dos beijos, agora só tapas. Entre tapas e beijos é ódio e desejo, é som e é ternura. Um casal que se ama até mesmo na cama provoca loucura. Eu nunca entendi esse até mesmo, mas eu não sei. E assim vou viver. Vai, o que, que tem aí?
2: O deputado federal Ricardo Salles, pré-candidato ao Senado, subiu o tom contra Eduardo Bolsonaro. Os dois têm brigado por causa da confirmação do nome do deputado estadual André do Prado para compor a chapa bolsonarista ao Senado em São Paulo. A vaga era almejada por Salles, que diz representar o bolsonarismo raiz. Segundo ele, do Prado representa interesses do Centrão. Na última sexta, Salles participou do podcast Iron Talks e criticou duramente Eduardo Bolsonaro. Ele disse que o filho 03, Jair Bolsonaro, se mandou para os Estados Unidos porque quis, que recebeu dinheiro do papai para ficar no país e que trabalhou contra o Brasil na questão das tarifas.
3: Eu não faço conchavo com ninguém. Ninguém. Ah, porque eu não teve conta bloqueada, passaporte apreendido. Seu passaporte foi apreendido, você já estava nos Estados Unidos. O meu foi apreendido quando eu era ministro ainda. A Polícia Federal foi na casa da minha mãe, no meu escritório de advocacia, no meu gabinete. O que eu passei como ministro, você não passou nem de longe. Você se mandou para os Estados Unidos porque você quis. Você só inviabilizou o seu retorno para o Brasil depois que você já estava lá nos Estados Unidos falando um monte de merda, inclusive trabalhando contra o Brasil nessa história de tarifaço. O que eu passei com o ministro, você não passou nem de perto. O seu papai mandou dinheiro para você ficar nos Estados Unidos. Eu não tive essas coisas. A minha família foi acordada com a Polícia Federal na porta. Eu tive a minha casa, o meu escritório invadido pela Polícia Federal. Eu tive meu passaporte apreendido antes de eu ir para os Estados Unidos, como você foi.

0: ó. Foi longe. Diz também que ele enfiou o rabo entre as pernas e foi cuidar de negócios nos Estados Unidos. Eita! Ai, vai! E teve até merda nenhuma aí. É. Zerda nenhuma. Aqui no programa a gente fala zerda nenhuma, porque a gente é educado, né? Vai, Ben. Uhum. É. Vai, põe aí, vai, põe.
1: Então não vem cantar de galo aqui, ah, o Salles meteu um rabinho entre as pernas e eu sou o machão nos Estados Unidos. Não, você foi para os Estados Unidos porque quis. Quando você foi para os Estados Unidos, você não tinha processo nenhum, era só uma suspeita de que você podia ser não sei o quê. Eu não, eu era ministro, fiquei 40 dias no ministério enfrentando todos os problemas. Você enfiou o rabinho entre as pernas e foi cuidar dos seus negócios nos Estados Unidos, você já tinha empresa aberta no Texas. Porque em matéria de enfrentamento, eu enfrentei muito mais que você. A diferença é que eu não sou burro que nem você, que fica gritando, xingando as pessoas e seu pai preso. Você fazendo um monte de merda nos Estados Unidos e o pessoal descontando no seu pai aqui. Você, para enfrentar um processo judicial e ganhar, você tem que ter sobriedade, técnica, equilíbrio e não ficar fazendo bravata. Essas bravatinhas de cabo e soldado fecha o Supremo, acabou, porra, não sei o quê, nananã, só fizeram com que um monte de gente no 8 de janeiro acreditasse nessas merdas e ficasse parado na porta do quartel e fosse presa, os generais fossem presos, o seu pai tá preso. O que adiantou esse monte de bravata? Não adiantou merda nenhuma.
0: Vocês sabem que eu não chego a ser Patek Philippe, mas eu gosto muito de relógio, né? É, alguns têm a corda aquela automática, só mexer o braço, funciona. Você precisa da pilhazinha e tal. E mesmo quando tá a pilha para, minha querida Isabela, o relógio, como é tudo de ponteirinho e tal, ele fica certo duas vezes por dia. duas vezes por dia, ó, pimba. Mas ali, exato. E até Ricardo Salles pode estar certo às vezes. Porque tem um monte de verdade no que ele está falando aqui. Daí que eu esteja torcendo para a briga. E aí foi para a coisa da grana. Eita, vai!
1: Estão querendo dizer que o candidato ao Senado do Centrão Fisiológico Corrupto, que justamente por essa razão não pôde ser vice, para não contaminar o governo, ele passa a ter credencial para ser senador. A revelia do presidente Bolsonaro.
2: Pois é.
1: Que queria o Melo Araújo. O Melo Araújo era o candidato do Bolsonaro. Passam por cima para apoiar o cara do Valdemar. A troco de que o Valdemar e o André do Prado convenceram esse pessoal a isso? Lá na Câmara já estão dizendo, pagou não sei quantos milhões e tal. Espero que essa história seja mentira. Olha, todo mundo, você der um telefone para 4 deputados federais, os 4 vão falar a mesma coisa. Recebeu, um fala 20 milhões, outro fala 60 milhões, 2 milhões de doses. Espero que não seja verdade.
0: Não, eu também espero, porque se tiver valendo 60 milhões uma vaga ao Senado, vai bem! Aí vai tão ferrado. Gente, nem o Vale Bene conseguiu isso tudo. Pelo amor de Deus. 60 pau, mas 20 pau. Bom, tá feia a coisa, né? O Salles queria ser candidato. A extrema-direita raiz apoia o Salles, mas agora com esse pau que ele armou com o Eduardo, que os filhos do Bolsonaro, eles têm um pouco direito, assim, eles têm um pouco poder de vida e morte sobre aqueles que brigam com eles, né? E ainda hoje a gente precisa falar de beber detergente. Não bebam detergente. Aí o Eduardo rebateu o Salles.
3: Sim, ele, numa live no canal no YouTube dele, o filho 03 de Jair Bolsonaro afirmou que o parlamentar pegou pesado, que o Salles está virando meme e se desgastando.
4: O que aconteceu é que ele começou a pegar muito pesado, né? Ele começou partindo, né, para calúnia, dizer que eu sou bandido, que eu sou corrupto, que eu tô aceitando dinheiro em troca, né, do voto, de indicar, das pessoas votarem no André do Prado, ou seja, última análise é dizer que eu tô aceitando dinheiro e cagando pro meu pai, né, deixando de lado tudo aquilo que eu sempre falei, né, dos meus netos poderem reencontrar o avô, de eu poder reencontrar o meu pai, de poder ter uma vida minimamente justa no Brasil. Você tá virando um meme nas páginas, Salles, por causa dessa sua conduta de ser biruta de vento político. Não faça isso, cara. Pô, a gente se conhece, cara. Você é quem, em última análise, está se desgastando. Não sou eu, não, Salles. Eu sou o primeiro suplente de uma chapa. O cabeça de chapa é outro, é o André do Prado. Mas não faça isso, que você cai em descrédito. Agora, mais uma vez, você está notoriamente quieto. Todo mundo viu isso. Porque você acha que essa é a estratégia correta para você se manter dentro do tabuleiro político com mandato.
0: Vocês não acharam a resposta dele meio broxa, não? Uhum. Achei, devagar. Ô, Eduardo. Dudu. Fiquei decepcionado. Achei que era uma, fosse uma coisa mais dura ali. E aí o tal do Mário Frias foi sair em defesa do Eduardo e tal. Aí o Salles esculhambou ele também. Mário, você, Gil e vários outros, não tem nada a oferecer à sociedade brasileira, senão apenas o mais puro puxa-saquismo com o Eduardo. E vai por aí afora. O Figueiredo tentou defender o Eduardo também, o Nepo Velho da ditadura. Mas também não fez muito assim, não, entendeu? Falou, tamo aí, né? Foi necessária essa escolha, sem muita convicção. Beijo, até amanhã.
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0: 9:46 no horário de Brasília. Você continua sintonizado conosco na Band News FM nesta segunda-feira, 11 de maio de 2026. Daqui a pouco tem Band News na área, comigo, Yuri Queiroga, e também com Léo Fontes até às 11 da noite. A Companhia de Saneamento Básico de São Paulo e as autoridades do estado apuram as causas de uma explosão que resultou em uma morte no Jaguaré, na zona oeste da capital. Outras 3 pessoas ficaram feridas e receberam atendimento médico nesta segunda-feira. Segundo os bombeiros, a explosão tem relação com uma obra da Sabesp que atingiu uma tubulação de gás. Mais de 30 imóveis foram atingidos e pelo menos 400 pessoas não devem retornar para casa após a avaliação da Defesa Civil. Em nota conjunta, a Companhia de Gás de São Paulo e a Sabesp lamentam profundamente a morte de um morador e se solidarizam com familiares e demais vítimas da explosão. As empresas estão prestando assistência às vítimas, moradores e demais pessoas impactadas na área afetada. A decisão do ministro Alexandre de Moraes de suspender a aplicação da lei da dosimetria já repercute entre senadores. A lei beneficia pessoas que estão cumprindo pena pelos atos contra as sedes dos 3 poderes em 8 de janeiro de 2023. Detalhes com Afonso Marangoni.
1: A decisão do ministro do Supremo Tribunal Federal, Alexandre de Moraes, de suspender a lei que reduz as penas para condenados por atos contra a democracia repercute em Brasília. A oposição planeja uma ofensiva no Congresso em resposta a Moraes. O líder do PL no Senado, Carlos Portinho, disse que o partido vai pressionar o presidente da Câmara, Hugo Mota, do Republicanos, a pautar a PEC que limita as decisões individuais no STF. No fim de semana, Moraes suspendeu a aplicação da chamada Lei da Dosimetria, até que o plenário do Supremo analise ações que questionam a norma. Na prática, os condenados vão ter que aguardar os ministros decidirem se a lei respeita as regras da Constituição.
0: Em Nova York, a Confederação Nacional da Indústria realiza um evento com empresários brasileiros e norte-americanos. Eduardo Barão acompanha e traz as informações. Boa noite, Barão.
2: Olá, boa noite. Nós voltamos a falar aqui da Glass House em Nova York, onde continua sendo realizada essa discussão importante durante a Brazilian Week. É o Brazil US Industry Day, promovido pela Confederação Nacional da Indústria em parceria com a Câmara de Comércio Americana. Está acompanhando aqui, são cerca de 500 empresários, investidores e também autoridades dos dois países. A Confederação Nacional da Indústria apresentou aqui em Nova York uma agenda com mais de 30 propostas para fortalecer a relação entre Brasil e Estados Unidos. São temas importantes. Esse documento foi divulgado durante o Brazil US Industry Day, esse encontro que a gente está acompanhando por aqui. Alguns pontos importantes desse documento que foi divulgado, especialmente depois da reunião entre o presidente Lula e o presidente Donald Trump em Washington. A indústria brasileira defende medidas para ampliar investimentos, reduzir barreiras comerciais e aprofundar a cooperação em setores estratégicos. Entre as principais propostas está a negociação de um acordo para evitar a dupla tributação, uma demanda antiga do setor privado e que pode reduzir custos para empresas que atuam nos dois países. Além disso, a CNI também sugeriu uma maior integração nas áreas de transformação digital, inteligência artificial, minerais críticos, energia de baixo carbono, saúde, defesa e também o setor aeroespacial. Na área de educação, a entidade propõe ampliar a parceria entre o Senai e instituições americanas para a formação de mão de obra em tecnologias avançadas. E no comércio exterior, a meta é facilitar o acesso de produtos brasileiros ao mercado americano e reduzir exigências regulatórias e barreiras tarifárias. O evento continua aqui em Nova York e claro que a gente vai trazer mais informações ao longo da programação.
0: Valeu, Eduardo Barão.
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0: Fala, Otávio Sesc Júnior.
4: Olá, ouvintes Band News FM. Pois bem, uma empresa brasileira lançou um equipamento desenvolvido para mecanizar a colheita da pimenta do reino, cultura em expansão no agronegócio brasileiro. O novo equipamento, como eu disse, é inédito no mundo, criação brasileira, e surge em um cenário de crescimento da produção nacional, de aumento da demanda internacional pela pimenta do reino, essa especiaria que Vasco da Gama e os portugueses iam buscar lá na Índia com a Companhia das Índias Ocidentais, e também aqui, no caso, a busca por ampliar alternativas de eficiência no campo, no caso, para a pimenta do reino. O Brasil é hoje o segundo maior produtor de pimenta do reino no mundo. Em primeiro lugar vem o Vietnã, o Brasil está em segundo, e a Índia, lá onde os portugueses iam buscar as especiarias, inclusive a pimenta do reino, hoje é o terceiro maior produtor do mundo. Nós temos no Brasil um volume próximo de 125 mil toneladas, segundo o IBGE, Instituto Brasileiro de Geografia e Estatística. Nos últimos anos, o valor da produção nacional de pimenta do reino mais que dobrou, ultrapassando 3 bilhões e 600 milhões de reais, impulsionado pela valorização da pimenta do reino no mercado internacional. Nossa produção está concentrada principalmente nos estados do Espírito Santo e do Pará, que juntos respondem por mais de 90% da safra nacional de pimenta do reino, com áreas também relevantes na Bahia. Grande parte desse volume é destinada à exportação, atendendo sobretudo à forte demanda de mercados asiáticos e europeus. E nesse cenário, a pimenta do reino vem ganhando espaço como alternativa estratégica de diversificação nas propriedades rurais, especialmente em regiões já consolidadas na produção de café. É o famoso consórcio. É o ganha-ganha e você tem um ganho a mais com a pimenta do reino, agora beneficiada por esse novo equipamento. Por hoje é isso, amigos, e voltamos em breve com novas informações do nosso gigantesco e fantástico agronegócio brasileiro. Otávio Sesc Júnior, do canal Terra Viva. Até breve, amigos.
0: Agora 9 horas e 53 minutos. Chegou a hora.
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0: Pode crer, vamos junto.
1: A contagem regressiva ganha mais contornos. Faltam exatos 30 dias para o início da Copa do Mundo FIFA 2026 e nós, aqui na Band News FM, estamos ainda mais no clima, porque mais de 60 jogos virão ao vivo nas ondas da Band News FM, com a nossa equipe nos Estados Unidos, com a equipe que fica no Brasil, todas as emoções da Copa do Mundo nos Estados Unidos, no México e no Canadá, aqui na Band News FM, dentro de 30 dias, dia 11 de junho, a abertura oficial com México e África do Sul, no Estádio Azteca, na Cidade do México. E no dia 13 de junho, a estreia do Brasil, lá em New Jersey, palco da final contra a seleção de Marrocos. Mais um Band News na área está começando neste Band News na área que marca 30 dias para a estreia, a abertura oficial da Copa do Mundo FIFA 2026. Eu sou Yuri Queiroga, estou ao lado de Léo Fontes nessa. E aí, Léo?
2: Fala, Yuri, tudo bem? Boa noite pra você, boa noite a todos os que estão acompanhando a Band News FM em todo o planeta, né? Através não só do rádio, né? E de todas as rádios Band News também, como pelo YouTube, né? Dá pra ver a gente pelo YouTube, né, Yuri? Não sei se isso é bom ou se é ruim, mas dá pra ver a gente por lá.
1: Pois bem,
2: vamos lá.
1: Já vamos começar?
2: Vamos.
1: Soltando essa vinhetinha aqui, ó.
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1: 30 dias para a Copa do Mundo, sinônimo, e também esta segunda-feira de 11 de maio, marcando também a data para envio, Léo Fontes, das pré-listas das seleções para a Copa do Mundo FIFA 2026. Algumas divulgam, algumas tornam essas pré-listas públicas, é o caso da seleção da Argentina, que a gente vai falar daqui a pouco, mas é claro que a gente tem que cuidar primeiro da nossa, né, da seleção brasileira.
2: Exato.
1: 55 nomes, essa lista, ela não vai ser publicizada, né, a CBF não vai tornar essa lista pública.
2: Isso.
1: Então a gente meio que vai saber, quem é que tava na pré-lista, oficialmente, claro. Vai saber quem é que estava na lista basicamente na segunda-feira, quando sair a lista oficial e faltarem alguns nomes. Ou não faltarem esses nomes. Mas hoje a CBF enviando à FIFA a lista larga, como também é chamado, 55 nomes. E desses 55, saem os 26 da lista final do Carlo Ancelotti.
2: Exato, é bom sempre falar isso, né? Os convocados, 26, tem que estar nessa lista, ou seja, quem não estiver já foi, já era, não estará na Copa do Mundo. E caso haja uma contusão, né, durante o período de treinamento, por exemplo, tem que acontecer um corte, como já aconteceu em outras vezes na seleção brasileira, você precisa tirar dessa lista de 55 o jogador. Você não pode inventar um jogador de outro lugar. Então é sempre bom falar isso. Eu acho uma pena que o Brasil não divulgue a lista, mas também não é uma coisa dessa administração da CBF, né? Essa lista larga, esse foi exatamente o termo, né? Eu conversei com o assessor de imprensa da CBF semana passada para perguntar justamente isso com o Seixas, Fábio Seixas, né? E ele falou para mim, ó, a lista larga nunca é divulgada, nunca foi e tal. Eu falei, não, tudo bem e tal. Mas assim, eu acho uma pena não ser divulgada, né? Acho legal que a gente saiba todas as informações, pensamento do treinador, ia gerar discussão. Não é uma lista que é definitiva, né? Mas que seria interessante pra gente saber os nomes, né? Eu, pelo menos, sou jornalista porque sou curioso, então realmente vou ficar nessa curiosidade de conhecer os 55 nomes. Claro que os clubes são avisados, né? Os atletas são avisados. Então vai ter muita gente fazendo, já tem muita gente, né, fazendo esse trabalho de buscar os nomes, né, perguntar para os jogadores se eles estão na lista ou não. Inclusive temos informações aí hoje que o Estevão, por exemplo, ficou fora dessa lista de 55.
1: E aí, isso acontecendo, vários veículos deram essa informação, né, de que o Estevão está fora
0: da Copa do Mundo, né?
5: Exato. Da pré-lista aí da Copa do Mundo.
0: Da Copa do Mundo.
5: Mas acontecendo isso, embora seja triste pra gente, porque eu, por exemplo, acho que caberia ao Estevão, talvez, o papel de grande, não liderança, mas referência técnica da seleção, pelo que ele vinha
2: não
5: jogando.
2: Só você, né? O próprio Ancelotti falou sobre isso, né? Esse cara aqui é o futuro do Brasil. Falou em várias coletivas, e inclusive jogando, não só usando ele pelo lado, como falando que ele pode ser o meia central, que o Brasil não tinha naquela época e tal, até ele decidir pelo 4-2-4. Então, assim, não é uma pena, é uma perda
5: enorme,
2: gigante pro Brasil.
5: Mas, ao mesmo tempo, não era uma coisa com a qual a gente pudesse se surpreender, dada a gravidade da lesão muscular que ele sofreu.
2: Foi o mesmo caso do Rodrigo, por exemplo, né? A gente sabe que é uma perda, não uma perda do tamanho do Estevão. Eu gosto do Rodrigo, acho que é um excelente jogador, que deveria estar na Copa do Mundo, mais uma Copa do Mundo para ele. Mas, óbvio que a gente acaba ficando, né, consternado, né, com o episódio, mas não tem o que fazer, né? Quando não tem o que fazer, feito está.
5: Uhum.
2: Né? Então,
5: exatamente.
2: Não dá para sofrer pelo aquilo que a gente não pode controlar, né? Estoicismo, como gosta, está na moda hoje em dia.
5: É, exato. Aí, vamos fazer aquele exercício.
2: Então não vamos mais sofrer pelo Estevão, nem pelo Rodrigo, e vamos pensar no
5: futuro. E nem pelo Militão, né? Porque o Militão também já estava fora, né? E aí isso pode criar um outro problema lá para a lateral direita especificamente. Não é nem para a zaga, é para a lateral direita. É isso.
2: Não é isso, né? O Militão era um lateral zagueiro, né, pro Ancelotti. Então, assim, a gente imagina que ele vai procurar alguém com as mesmas características. Ele tentou o Ibanez, né, no jogo contra a França, no segundo tempo. Ou no jogo seguinte, agora não me recordo perfeitamente, mas o Ibanez jogou como lateral. Ibanez que fez gol hoje, inclusive, pelo Al-Ahly, né, Campeonato Saudita. Mas não se compara ao Militão, né, cara? Militão é um jogador de Real Madrid, campeão de Champions. Nada contra o Ibanez, mas a diferença é gigantesca. Né? E nem o Danilo, né? Que também pode fazer esse papel. O Danilo hoje é zagueiro no Flamengo. Foi zagueiro na Itália, num sistema com três zagueiros. Foi zagueiro pela esquerda, foi lateral esquerdo, foi lateral direito. O Danilo foi volante, né? O Danilo na Libertadores, em que o Santos ganha em 2011 com o Neymar, o Danilo era segundo volante, era camisa 8. O Jonathan era o lateral direito e ele era o segundo volante. Na final ele joga de lateral porque o Jonathan tá machucado. Então, assim, é um jogador também que pode fazer essa função, mas não tá mais no auge da forma, né?
5: É, isso é uma situação também a se considerar. A gente vai ter na semana que vem a convocação.
2: Sim.
5: A convocação dos 26 que estarão na Copa do Mundo nos Estados Unidos e também no México e no Canadá. Fazendo esse exercício de futurologia, dentro daqueles 55 nomes eventualmente na lista, a gente vai ter aqueles certos, já tem aqueles pontos pacíficos, aquela espinha dorsal.
2: Sim.
5: Da seleção brasileira, entre os 11 mais aqueles que normalmente entram, mas a gente
2: aqueles
5: pode trabalhar...
2: 16 ali que sempre estão jogando.
5: Trabalhar,
2: né?
5: Por exemplo, com um dos zagueiros reservas, que seria o Bremer, que fez uma excelente data FIFA contra a França e Croácia, enfim, mas... Dentro desses nomes que tem ali na pré-lista, ou que a gente deve ter na lista larga, qual que poderia ser um candidato? A gente pode dizer que tirando o Neymar, que não foi convocado, não seria surpresa também ele aparecer, mas qual seria uma eventual surpresa para a convocação, ou não há espaço para surpresas?
2: Eu acho que se a gente souber a lista larga toda, a gente vai ter surpresas, né? Porque o Ancelotti, se eu não me engano, chamou 52 jogadores, alguma coisa assim. 52 jogadores, vamos tentar trazer isso, uma lista que tem 55 e vai ter três caras lá que ele não chamou.
5: Um, né? É o Neymar, certamente.
2: Se, né? O Neymar tá lá, sim, né? As informações.
5: Outro possivelmente seja o Pedro, né?
2: O Pedro também, verdade. Pode ser esse segundo. E pode acontecer de ter outro jogador que a gente não sabe, né? Por exemplo, eu vi em vários lugares, mas não confirmado ainda, que de repente o goleiro do Palmeiras poderia
5: estar. Miguel.
2: Poderia estar, né? Ele também não foi chamado. E o John foi chamado?
5: O John apareceu também algumas...
2: Eu não lembro se o John foi realmente...
5: Não, o John já foi chamado.
2: Com o Ancelotti?
5: Com o Ancelotti.
2: Eu acho que com o Ancelotti não.
5: Vou confirmar
2: então,
5: isso aqui.
2: Se for isso, o John também é um caso desse, né? O John, pra quem não lembra, goleiro que era do Botafogo, campeão da Libertadores, revelado no Santos, e que foi para o Forest.
5: Nottingham Forest, isso.
2: Isso, tá? Ele acho que não foi chamado, não, pelo Ancelotti. Foi chamado antes, tá? É, tô olhando aqui na lista do SofaScore, então. Imagino que seja isso mesmo.
5: Tô tentando confirmar aqui só não, onde o John foi convocado, só pra gente ter a confirmação de que ele esteve ou não em jogos com o Carlo Ancelotti. Em 26 ele não esteve, na temporada de 2026 ele não esteve com certeza. Mas vamos aqui pros últimos anos.
2: Na tua pergunta era a questão dos zagueiros, é isso?
5: Ou
2: a questão de ter uma espinha dorsal, da gente fazer uma lista
5: de ter uma surpresa mesmo. Tem uma surpresa,
2: surpresa
5: mesmo.
2: Surpresa, acho que a única surpresa que pode acontecer é o Neymar estar na Copa. De resto...
5: Olha, ele esteve nas datas FIFA de outubro e novembro. Reserva, mas esteve, o John.
2: Então ele foi chamado
5: ele
2: uma
5: tá
2: vez
5: dentro pelo... desses 52 que foram chamados.
2: Então é isso. Então... Mas acho que não tem... Acho que a surpresa, assim, alguma surpresa... o Neymar ser convocado é uma surpresa, porque ele não foi convocado nenhuma vez, né? Então, se ele for para a lista final, é uma surpresa, mas é uma surpresa, digamos que é uma surpresinha, né? Não surpresão. O Danilo seria essa surpresa, mas, diante do que ele jogou nos jogos, virou uma surpresinha também, porque ele meio que passou o Andrei Santos, né? Ele meio que atropelou o Andrei Santos.
5: O Danilo já estava colocando ali como um nome certo. Ele e o Bremer.
2: Porque eles atropelaram, né, na última data FIFA. E o Danilo, principalmente, que o Danilo fez gol. O Danilo fez tudo que tinha que fazer.
5: O Bremer, né, assim, fez também, contra a França, né?
2: O cara tinha que jogar muito, falaram pra ele, você tem que jogar muito pra ir pra Copa. Ele foi lá e jogou muito, e o Bremer também. Então, assim, eles deram uma atropelada na galera ali, né? Tanto que o Andrei Santos corre risco hoje de ir pra Copa do Mundo. Porque eu não acho que o Ancelotti vai abrir mão de Fabinho e Casemiro pra serem os dois primeiros volantes. Aí ele teria... O Andrei Santos, né, como um desses volantes.
5: Já tem o Bruno Guimarães, que é uma figura certa.
2: E o Danilo. Então, assim, como ele pode levar 5 desses 6, é a conta que se faz, são 5 desses 6, o Andrei pode ficar fora. Porém, sem o Estevão, se o Neymar não for, por exemplo, aí pode ser que ele leve 6 meio-campistas e não 5. Então a gente só vai saber isso semana que vem. Eu digo que eu fiquei curioso, né, de ver essa lista de 55, mas não estou ansioso por sabê-la, porque eu acho que ela é uma lista bem relativa, né? Não é uma coisa que a gente praticamente sabe quem são os 52, 53 que estão lá na lista, né?
5: Quem divulgou a sua pré-lista, essa aí foi tornada pública, foi a Argentina. A Argentina divulgou a pré-lista com 55 nomes, a lista grande, do técnico Lionel Scaloni, e entre os nomes, claro, a gente tem aqueles que são as figurinhas carimbadas, usando inclusive o nome de um dos nossos produtos aqui para pré-Copa do Mundo, mas Flaco Lopes e Giai lateral direito, e Flaco Lopes atacante, aparecendo nessa lista. Claro que o Flaco Lopes desponta com muito mais chances de aparecer entre os 26 convocados pelo técnico Lionel Scaloni. Giai corre bem por fora, mas o Flaco Lopes aparece aí na lista. O Almada, ex-Botafogo e agora no Atlético de Madrid, também aparece nessa lista. O Paredes, que foi campeão em 2022, hoje defende o Boca Juniors, também está aparecendo nessa lista. Alguns nomes mais das antigas da seleção Argentina estão nessa lista maior, mas a gente pode destacar, entre outros nomes, os dois que atuam aqui no futebol brasileiro e atuam especificamente no Palmeiras.
2: O Giai, o caso é o seguinte, né? O Giai foi chamado na última data FIFA, primeiro pela proximidade, os jogos eram na Argentina, né? E pela lesão do Nahuel Molina, que é o lateral direito titular da Argentina hoje. Só que a lesão do Molina é uma lesão na coxa, né? Não é uma lesão absurda. Então o Molina deve ir para a Copa do Mundo. E as opções... Aí é que entra a parada, né? Uma delas é o Gonçalo Montiel, que é um jogador que já foi muito bom, mas que não anda muito bem. Agora voltou pro River Plate, né? Chegou a sair da Argentina para jogar em outros lugares, agora voltou pro River Plate. E quem poderia jogar também é o Foyth, que joga no Vila Real, que também tá lesionado, tendão de Aquiles desde janeiro. Esse não vai pra Copa.
5: O Foyth não apareceu nem na pré-lista.
2: Não vai nem pra Copa. Então, assim, ele surge como um... Bom, tem um cara machucado.
5: Se não der pra convocar, já tem esse escape aqui. Né?
2: É o terceiro, vai, vamos colocar aqui.
5: Corre por fora mesmo.
2: Montiel e Molina, na Rua Molina. Se o Montiel der mole, depende do que o treinador viu nos treinos também, do GI, ele pode chamar o GI de repente. Tá? E, aliás, eu acho que os dois são muito semelhantes. Nenhum dos dois é um lateral, né? Eu acho que o Molina é bom lateral, gosto dele. Mas entre GI e Montiel hoje, é meio que tanto faz, né?
5: E o GI é um cara que ele faz lateral, né? Então, direita e volante, né?
2: O GI pode fazer. O GI é um... Inclusive, o GI numa linha de 5, ele pode ser zagueiro. Já foi no Palmeiras, assim. Já trabalhou zagueiro. Às vezes, quando o Palmeiras coloca o Alan, por exemplo, de ala direito, o GI vira zagueiro. E Alan e Piquerez, ou Alan e Arthur, no caso, hoje, né? Então, ele pode... Ele dá também essas opções ao treinador. No caso do José Manuel Lopes, ele deu um pouco de sorte também. Porque os atacantes da Argentina, Julián Álvarez, Lautaro Martínez, Panichelli fora da Copa, ligamento cruzado, menos um. Ficamos com Lautaro e Julián Álvarez, os titulares. Né? Mastantuono vai entrar como atacante? Não sei, acho que não.
5: Deixa eu ver aqui a pré-lista. O Mastantuono, ele entrou como... Eu tô procurando ele como meia, não tá aparecendo como... Entrou como atacante.
2: Então o Lopes tá brigando com ele nessa...
5: E é uma concorrência um pouquinho desleal, nesse caso, né? Embora o Mastantuono não tenha tantos minutos no Real Madrid.
2: Isso, e não é a mesma coisa, né? Não é o mesmo tipo de jogador.
5: Mastantuono, né? É aquele jogador mais de beirada e tal, o Flaco Lopes é centroavante.

0: E isso é visto pelo Palmeiras como uma intimidação aos árbitros que apitaram a reta final do Campeonato Brasileiro. Tanto que, no jogo contra o Flamengo, há um pênalti no Gustavo Gomes, um empurrão marcado, e que o VAR, com 2 minutos de jogo, não chama o Wilton Pereira Sampaio para apitar o pênalti. Então, o Palmeiras considera que a interferência do STJD ao punir o Ramon Abate Abel pela segunda vez, porque o Ramon Abate Abel já tinha sido punido pela comissão disciplinar dos árbitros, que é quem deve fazer isso. Então, o STJD, que mais uma vez, né, tomou para si, eu sempre falo aqui, né, o Superior Tribunal de Injustiça Desportiva, e mais uma vez tomou para ele, né, as rédeas de um caso que não tinha nada a ver com ele, interferindo no Campeonato Brasileiro, suspendeu o árbitro, e aquilo, obviamente, deixou os outros árbitros
1: temerosos.
0: Com certeza, né? Se você errou aqui, o cara vai te punir lá, porque 2 meses sem apitar para um árbitro, o cara passa fome, né? Principalmente como naquele tempo que não eram profissionais. Uhum. Então, o Palmeiras sempre lembra esse episódio, eu acho que tem que lembrar mesmo, porque foi uma vergonha o que aconteceu no STJD, tá? Ponto. O jogo de ontem, eu acho que o gol tinha que ser validado. Porém, no campeonato inteiro a gente está vendo a arbitragem usar esse tipo de critério. O Palmeiras não foi o único time que teve bola na mão em lances que depois viraram gol e que o gol foi anulado, tá? Então, assim, para deixar mais claro para quem tá ouvindo, não existe mais gol de mão, sem querer, de propósito, com a mão para cima, com a mão para baixo, com a mão pro meio, tocou na mão e entrou, e o jogador que fez o gol, esse gol com a mão, ele é eliminado, acabou, anulado. Mas a assistência com a mão ou com o braço, ela é permitida desde que não haja um movimento antinatural e nem seja de propósito, que foi o que aconteceu no lance. Só que os árbitros estão marcando no Campeonato Brasileiro. Então a CBF precisa decidir o que vai ser a regra daqui pra frente. Desculpe estourar o seu tempo.
1: Não estourou o tempo não, tá? A gente tá chegando justamente a hora de voltar a reunir a rede. 10 horas 25 minutos.
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4: Vencedor do prêmio de melhor jogador da FIFA, Vinícius Júnior fez o mundo se render ao talento brasileiro em 2024. Peça-chave do Real Madrid há algumas temporadas, a cria do Flamengo terá o papel de protagonista na seleção de Carlo Ancelotti durante o Mundial de 2026. No Qatar, 4 anos atrás, Vini balançou as redes contra a Coreia do Sul e deu 2 assistências em sua primeira participação em Copas. O sonho do hexacampeonato passa pelos pés de um dos craques dessa geração.
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5: 10 horas e 29 minutos. Olha quem tá chegando aqui, ó.
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6: Boa noite, a dupla.
5: Boa noite.
7: Boa noite.
6: O Cruzeiro joga nesta terça-feira contra o Goiás às 9:30 da noite no Mineirão pela quinta fase da Copa do Brasil. Cruzeiro precisa de uma vitória simples para avançar na competição. Qualquer empate leva a decisão da vaga para os pênaltis. No jogo de ida deu um empate por 2-2. O técnico Arthur Jorge terá o retorno de 4 titulares: Kaique, Arroio, Christian e Caio Jorge. O Internacional joga nesta terça-feira contra o Atlético às 7:30 da noite no Beira-Rio pelo jogo de volta da quinta fase da Copa do Brasil. No jogo de ida, o Inter venceu por 2-1 fora de casa e joga por um empate para avançar para as oitavas de final. O Fluminense joga nesta terça-feira contra o Operário de Ponta Grossa às 9:30 da noite no Maracanã pela Copa do Brasil. E como no jogo de ida terminou com empate sem gols, Fluminense precisa vencer por qualquer placar para avançar para as oitavas de final da competição. Novo empate leva a decisão da vaga para os pênaltis. O Fluminense não vence há 4 jogos, com 2 derrotas e 2 empates. E o técnico Zubeldia já começa a ser pressionado, por isso vai escalar força máxima. Dito tudo isso, eu diria, eu quero é mais.
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0: Pode crer, vamos junto.
1: Voltamos com este Band News na área, na marca de 30 dias para o início da Copa do Mundo FIFA 2026. Daqui a 30 dias, as emoções começam no Estádio Azteca, na cidade do México, com o México e África do Sul jogando por lá. Depois a gente vai ter as estreias nos Estados Unidos e no Canadá. Cada país, Léo Fontes, vai ter a sua respectiva cerimônia de abertura. Inclusive, Anitta estará no pré-jogo, na cerimônia de abertura, lá no hoje SoFi Stadium, que na Copa do Mundo virará estádio de Inglewood ou estádio de Los Angeles, para a partida entre Estados Unidos e Paraguai. Será a estreia da seleção norte-americana e a gente vai ter nessa partida a possibilidade do Maurício fazer sua estreia em Copas do Mundo. Maurício do Palmeiras.
2: Não Maurício Ferreira.
1: Não, Maurício Ferreira não. Maurício Ferreira
2: já estreou
1: na Copa do Mundo 2022. Né, fazendo junto da Aline Fanelli as reportagens, inclusive de jogos da seleção brasileira. Estará agora nos Estados Unidos. É um dos integrantes da equipe que vai aos Estados Unidos.
2: Muito bom.
1: Para a Copa do Mundo 2026. Mas o Maurício Prado, o Maurício do Palmeiras, se naturalizou paraguaio, ele tem ascendência paraguaia, tem família paraguaia.
2: Isso.
1: E se naturalizou e pode aparecer na lista de Gustavo Alfaro na seleção do Paraguai e que tem essa estreia contra os Estados Unidos. Mas falando do que é falando da nossa seleção, brasileira,
2: Canarinho.
1: A gente falou muito no início do programa a respeito da pré-lista. Falou de Neymar, da iminente ausência do Estevão, mas tem um nome que tava, aliás, vamos colocar dois nomes, o Alisson, que conviveu com problemas físicos, mas que é um que se ele tivesse ausente, seria um problemaço pro técnico Carlo Ancelotti.
2: Sim.
1: E o outro é o Rafinha, este voltou, esteve de volta, né, esteve em campo e voltou a jogar no clássico entre Barcelona e Real Madrid, depois de um mês e meio aproximadamente fora, entre recuperação de lesão e retomada de condicionamento físico, mas ele entrou no segundo tempo da vitória que consagrou o Barcelona campeão espanhol neste domingo. Não deixa de ser uma boa notícia para o técnico Carlo Ancelotti.
2: É excelente notícia, né? Um jogador que é fundamental no Brasil, goleiro que tem experiência de Copa do Mundo, né? Duas Copas do Mundo nas costas, pra terceira.
1: Ah, tá do Alisson, né? É. A gente que eu já tava falando aqui do Rafinha.
2: Do Rafinha também, né? O Rafinha é um jogador que a gente sabe da qualidade que ele tem, e a chegada dele ao Barcelona, depois de jogar no futebol inglês, melhorou o Rafinha, né? Porque ele passou a jogar mais em outros lados do campo, não só aberto pela direita, como fazia no Leeds United, por exemplo. Passou a jogar mais por dentro também, pela esquerda. Ele se machucou naquele jogo com a França, né? Ficou um mês e meio fora, mas também é uma lesão que... O Brasil vai ter o Rafinha bem na Copa do Mundo, isso é o que interessa, né? E ele é um jogador que eu acho que pode fazer a diferença positivamente pro Brasil.
1: No caso do Alisson, tinha a perspectiva de volta pouco tempo atrás, mas voltou a sentir a lesão muscular que ele teve no mês...
2: Pelo amor de Deus, não fala isso.
1: No mês de março, mas isso já tem já tem 10 dias, na verdade, dessa volta a sentir essa lesão. Não é a mesma, mas... Aliás, não é diferente, é a mesma.
2: E o Ederson, né? Errando jogo após jogo numa fase tenebrosa, hein? O que será de nós?
1: Mas existe a possibilidade do Alisson, ou pelo menos a gente... Há quatro dias o próprio Liverpool soltou um boletim médico, atualizações sobre as lesões do Alisson, do Mamardashvili, de Isaac e também de Mohamed Salah. O Arne Slot, há quatro dias, disse que Alisson ainda não treina conosco, mas está muito perto de voltar a treinar. Não deixa de ser uma boa notícia.
2: É uma excelente notícia. É o goleiro titular do Brasil.
1: Com boa distância pro reserva imediato, né?
2: Eu fiz um elogio ontem ao Hugo Souza, né? Na questão, o Hugo Souza foi bem ontem, mais uma vez, né? Embaixo do gol ele é espetacular, gosto muito. E na confusão ontem ele foi lá apartar, né? Não foi brigar, que ele normalmente fazia, né? E isso acho que é uma mudança de comportamento positiva para ele, né? Vai ganhar ponto, com certeza, para a seleção brasileira. E com opinião pública também, que é importante. E obviamente, que esse é o passo certo, né? Você não tem que ficar brigando em campo, discutindo, nem fomentando esse tipo de coisa como aconteceu ontem em Itaquera, né? Então, é uma mudança de comportamento positiva legal do Hugo. Acho que ele vai aprender muito com o Diniz. Acho que vai ser muito importante essa passagem do Diniz no Corinthians para o Hugo Souza melhorar como goleiro em vários aspectos que ele precisa melhorar. E se ele melhorar esses aspectos, ele vai ser o próximo goleiro titular da seleção brasileira. Eu não tenho dúvida, porque em relação aos reflexos, à forma como ele atua embaixo das traves, não há nenhum defeito a se colocar, mas saída de gol, jogo com os pés e o comportamento que ele já melhorou, então vão melhorar também com o Diniz.
1: Um ouvinte aqui, o Wilson de Araucária, perguntou: boa noite, vocês sabem como está a situação do Bruno Guimarães? Bruno Guimarães já voltou a jogar.
2: Já voltou.
1: Bruno Guimarães já tá tranquilo.
2: Tá em forma.
1: Vamos torcer para que até o final da Premier League não aconteça nada de mais sério, nenhuma
2: falta
1: lesão.
2: Falta pouco também, né?
1: Já falta pouco, faltam duas rodadas. Então, dois jogos ali para o Newcastle.
2: Richarlison jogou hoje, né?
1: E o Tottenham, inclusive, empatou com o Leeds, o fantasma do rebaixamento segue ameaçando, porque tanto o Tottenham quanto o West Ham empataram nessa rodada do campeonato inglês. E a gente vai ter no meio da semana Manchester City e Crystal Palace. Se o Manchester City vencer, o campeonato inglês continua aberto, porque serão dois pontos a diferença entre Arsenal e Manchester City aí com a mesma quantidade de jogos. Agora, se o Crystal Palace fizer a boa pro Arsenal, vencer o jogo, aí é praticamente encaminhado o título pro Arsenal, de Gabriel Magalhães, Gabriel Martinelli e Gabriel Jesus.
2: Exatamente, os brasileiros que vão ser campeões ingleses.
1: E podem ser campeões da Europa também.
2: Também, vai fazer a final da Champions, né?
1: Vai contra o PSG.
2: Vai ser difícil, né? Mas tem condição.
1: E aí é um outro ponto que a gente coloca. Por quê? A gente vai ter Marquinhos e Gabriel Magalhães, a não ser que...
2: Bate na mesa aí.
1: Batendo na madeira, a não ser que aconteça algo, inclusive na final da Liga dos Campeões da Europa, estarão convocados para a seleção brasileira, já vão certamente jogar a final da Champions convocados, sabendo que irão para a Copa do Mundo, mas eles vão se enfrentar na final da Champions League. E aí a possibilidade de aparecer um Gabriel Martinelli entre os convocados, mesmo não sendo titular, mas ele disputa
2: provavelmente
1: essa vaga.
2: Vai,
1: Gabriel Jesus, acho que é bem mais ali por fora. A gente não sabe nem se está na pré-lista.
2: Não deve nem estar na pré-lista,
1: mas no caso do Martinelli, ele pode aparecer ali entre um dos que...
2: Deve aparecer entre os 26, o Martinelli.
1: E o Marquinhos e o Gabriel Magalhães são unanimidade. Dupla titular da zaga do Brasil,
2: exato,
1: unanimidade.
2: Exato.
1: Mas eles estando convocados, eles não vão se apresentar junto com o restante, ou pelo menos a primeira parte do elenco.
2: A primeira leva, né?
1: A primeira leva começa dia 25.
2: Né?
1: Isso, começa já na semana... na outra semana, em relação...
2: Isso, acho que é dia 25, se não me engano, a apresentação. E o jogo é dia 30, né?
1: Dia 30, lá em Budapeste.
2: É. Onde?
1: Em Budapeste, na Hungria. A apresentação vai começar dia 27 de maio. 27 de maio, que é a quarta-feira da outra semana, não da próxima outra. Então, daqui a duas semanas, praticamente, os jogadores começam a se apresentar. No caso, por exemplo, do Magalhães e do Marquinhos, além do próprio Martinelli, que também deve aparecer entre os convocados, eles só vão se apresentar depois do dia 30, ou seja, vão terminar o jogo lá em Budapeste, vão pegar o avião para o Brasil, e na segunda-feira já tem o jogo de despedida lá no Maracanã contra o Panamá. O jogo vai ser na segunda-feira contra o Panamá, lá no Rio de Janeiro.
2: Exato, vai ser na segunda-feira, um jogo festivo, né? Mais do que qualquer outra coisa. Todo mundo já com a cabeça na Copa do Mundo. O Brasil vai se despedir da torcida no Maraca com o Panamá.
1: Boa noite. Rodrigão do Elétrico mandando mensagem por aqui. Vocês acham que nessa lista dos 55 pode pintar o Marcos Antônio de São Paulo? Marcos Antônio tá lesionado, infelizmente.
2: Mais uma vez, né?
1: Tá com uma lesão no bíceps femoral da coxa. Já seria difícil ele aparecer entre os 55, né? E agora com essa lesão é que...
2: É porque assim, eu imagino que o Ancelotti partilhou a lista, né? Se ele já avisou que vai chamar 9 defensores, 3 goleiros, né? 9 atacantes, já temos 21. e 5 meio-campistas, 26, eu imagino que ele tenha feito essa mesma partilha na lista de 55, né? E esses meio-campistas, né, a gente tá falando de 5 meio-campistas que vão para a Copa do Mundo, ela deve ser proporcional, então acho que o Marcos Antônio não vai entrar mesmo, porque a gente já tem 6 nomes, né, que a gente citou aqui. Fabinho, Casemiro, Bruno Guimarães, Danilo, Andrei, Paquetá. Tem o menino que jogou no São Paulo, que foi na última.
1: O Gabriel Sara. Gabriel Sara foi na
2: última. Pode ser o sétimo nome. Não sei, mais um ou dois jogadores. Eu acho que o Marcos Antônio não vai estar nessa lista, não.
1: E aí, agora a gente tem mais duas aqui chegando no nosso WhatsApp. José Maria Guedes. Aí em Januário, rapaz, o melhor goleiro do Brasil em todos os fundamentos é com certeza o Everson, do Atlético, mas infelizmente a gente tem que trabalhar com as possibilidades ali de quem foi chamado, de estar no 52.
2: Isso, eu sou fã do Everson, eu, Leonardo Gonzalez Fontes, teria o Everson entre os meus goleiros na Copa do Mundo, hoje como segundo goleiro, inclusive.
1: Mas a gente não pode, infelizmente, trabalhar.
2: Eu não sou o técnico da seleção.
1: A gente não pode trabalhar com essa possibilidade.
2: Ainda não sou o técnico da seleção.
1: Quem esteve entre os 52 convocados durante essas passagens do Carlo Ancelotti pela seleção brasileira, durante a passagem do Carlo Ancelotti pela seleção brasileira, foi o Luciano Juba, lateral esquerdo, e aí o Leandro de Salvador. E o Juba, do Bahia, tá jogando demais. Deve estar na pré-lista, mas dificilmente...
2: Não sei, tem o Kaique ainda, né?
1: Então, não, além dele, ainda tem o Kaique, né? Porque se a gente for congregar todos aqueles que foram convocados, termina pegando também o Luciano Juba e o Kaique, mas...
2: A gente tem uma geração de laterais esquerdos vindo, parece boa, né? O Kaique é um bom lateral, o Luciano Juba é um ótimo lateral, com outra característica, né? Mais meia, né? Ele é um lateral que ataca por dentro também...
1: O Juba ele começa como lateral esquerdo a carreira, jogando lá na base do Serra. Eu vou confirmar se ele jogou na base do Serra Talhada, lá em Pernambuco. Mas aí ele vai pro Sport, começa como lateral esquerdo, aí em determinado momento ele vira ponta esquerda. Aí volta pro Bahia. Vem pro Bahia, começa como ponta e o Rogério Ceni o devolve pra posição de origem como lateral.
2: Exatamente, e tem esses dois jogadores, né, para futuro, e tem o menino do Santos que tá no Tottenham.
1: O Souza,
2: que se ele tiver uma boa evolução lá, vai depender de sorte e azar também agora, né? Se o Tottenham vai cair, se não vai, se ele vai ter chance de jogar, se não vai, o momento não é bom, né, para uma...
1: O Tottenham, com a chance do Tottenham cair, inclusive, para a Championship, isso seria horrível pro Souza.
2: Porque ele tem, mas ele tem um potencial muito bom. E assim, a gente não conseguia falar 3, 4 laterais, né? Pra futuro, né? Estamos falando 3.
1: A gente não tava conseguindo fechar talvez 4 laterais, juntando direitos e esquerdos pra agora, né? Mas é bem importante que a gente veja que há alguns nomes em prospecto pro próximo ciclo.
2: E o Cruzeiro tem o Cauã Moraes.
1: Na direita,
2: né? Na direita, que tem jogado pela esquerda, inclusive, né? Já é o segundo jogo que ele faz com o técnico do Cruzeiro pela esquerda, jogou esse final de semana contra o Bahia, porque o Kaique foi expulso contra o Atlético Mineiro. E curioso que nas duas vezes que ele jogou como lateral esquerdo, ele fez gol contra o Bragantino no Mineirão. E sábado contra o Bahia, e fez um gol. Ele é destro, lateral direito, recebeu a bola na área e bateu de canhota mesmo e fez o gol. Não quis nem saber. Então é um cara que vai dar jogador também.
1: Falar em apostas, a gente falou de jogadores em quem a gente pode apostar, né?
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1: É
4: Erling Haaland não é mais nenhuma revelação no futebol. Já está consolidado como artilheiro do Manchester City, mas aos 25 anos chegará à primeira Copa do Mundo com a seleção da Noruega. E ele não é o tipo de jogador que no clube é de um jeito e na seleção nacional de outro. Pela Noruega, tem média de mais de um gol por partida e foi um dos responsáveis pela classificação direta ao Mundial, o que não ocorria desde 98, com direito a protagonismo na goleada por 4-1 sobre a Itália em Milão.
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4: 10 horas 51 minutos. Já tem mais aqui dentro do Band News na área.
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1: Temos Campeonato Brasileiro Feminino rolando neste momento e Tainá Maranhão fez um hat-trick pro Palmeiras, 3 gols de Tainá Maranhão.
2: O Palmeiras fez o quarto agora.
1: E acaba de fazer o quarto.
2: Precisa ver se não foi ela também, né?
1: Exatamente, mas 3 de Tainá Maranhão, a Pimenta tinha feito pro Atlético Mineiro, mas agora 4-1 pro Palmeiras, 4º gol acaba de sair já no último lance praticamente do jogo e o Palmeiras... Com esse resultado, goleando o Atlético Mineiro, ele mantém ali a distância de 4 pontos em relação ao Corinthians, que é o líder que está vencendo o São Paulo no clássico realizado também lá em Itaquera por 2-0 e está ficando com 25 pontos na liderança do Campeonato Brasileiro, com 18 equipes, então são 17 rodadas na primeira fase. Neste caso, faltam 7, após esse jogo, faltam 7 rodadas para o final da competição. Botafogo e Vitória ainda vão fazer um jogo atrasado, mas o restante das equipes já fechando essa 10ª rodada do Brasileirão. Mais cedo a gente teve o Juventude vencendo por 3-0 ao Vitória lá na Bahia. O Inter venceu o Botafogo por 1-0 lá no Rio Grande do Sul. E Flamengo e Ferroviária empataram por 1-1 jogando no Rio de Janeiro. E só para confirmar, deixa eu ver se tem a confirmação aqui.
2: Não, foi a Menezes.
1: Foi a Menezes.
2: Isso. A Menezes. Eu olhei aqui rapidinho na internet no vídeo, né? Fui ver o gol. Aliás, foi um golaço de fora da área também. 4-1 Palmeiras. E o São Paulo e o Corinthians tinham jogado pelo Paulistão, né? Nesses dias, o São Paulo ganhou do Corinthians dentro da Fazendinha.
1: Isso.
2: E eu acho que foi pelo Paulistão, porque, né, não seria pelo Brasileiro.
1: Exatamente.
2: Ou mas... Copa do Brasil, alguma coisa assim, outra competição. E hoje o Corinthians consegue vencer o São Paulo.
1: Né? Mas o Paulistão feminino já tá rolando, então vou só confirmar por aqui. Foi na primeira rodada. Exatamente, foi na primeira rodada do Paulistão Feminino. São Paulo venceu quinta passada. 2-1 lá na Fazendinha, lá no Parque São Jorge.
2: E é difícil pra caramba ganhar lá, né? Bom, é difícil ganhar do Corinthians sempre. O Corinthians Feminino é muito forte, né? Uhum. Mas São Paulo tem um time forte também, inclusive junto com o Palmeiras ali no Campeonato Brasileiro e com o próprio Corinthians. Vão liderando a competição, né? O Corinthians com a vitória de hoje é o primeiro, o Palmeiras o segundo, o Inter tá em terceiro com a vitória. Conseguiu hoje sobre o Botafogo e o São Paulo na 4ª colocação, mesmo perdendo, né? Então, o trio de ferro paulista mandando no Campeonato Brasileiro.
1: Bom, a gente já, agora falando rapidamente aqui de Copa do Brasil, começa a definir as vagas para as oitavas de final nesta terça-feira. Vai ter Internacional e Atlético. Primeiro jogo, o Inter venceu por 2-1 jogo fora de casa, né? Com o mando de campo do Atlético. Cruzeiro e Goiás jogando às 9h30, primeiro jogo 2-2. Fluminense e Operário jogando também às 9h30, primeiro jogo 0-0. Na quarta-feira tem Juventude e São Paulo. São Paulo conseguiu a vantagem mínima, 1-0 no jogo de ida. Agora a volta lá no Alfredo Jaconi, que sempre é difícil. É destaque para os clubes paulistas, Coritiba e Santos às 7h30. Esse jogo a gente transmite aqui na Band News FM. 0-0 foi o jogo de ida na Vila Belmiro. Às 8h30 da noite, Mirassol e Bragantino, o primeiro jogo 1-1 lá em Bragança. E às 9h30, Jacuipense e Palmeiras. Palmeiras, uma vaga bem assegurada depois de ter vencido o primeiro jogo por 3-0. E o jogo não vai ser na Bahia, vai ser em Londrina, lá no Estádio do Café. Na quinta-feira, a gente vai ter Corinthians e Barra jogando às 7h30. Primeiro jogo, o Corinthians venceu por 1-0 lá em Florianópolis.
2: Vai ser uma barra esse jogo, né?
1: Só se o Corinthians complicar, né? Porque mesmo que o Barra venha de um bom histórico, campeão da Série D, campeão catarinense, não é pro Corinthians se complicar em jogos como esse.
2: Não, não é, não. Não é mesmo. Né? Acho que dentro de casa, né, Itaquera, não vai ter problemas, não. São Paulo diminuiu aí no feminino.
1: 2-1. Finalzinho. É, tava terminando o jogo lá entre Palmeiras e
2: Atlético. O Palmeiras terminou. Atlético. 4-1.
1: Terminou 4-1.
2: O Corinthians tá com 20 do segundo tempo. Corinthians 2, São Paulo 1 nas meninas.
1: Exato. É, 22 do segundo tempo. Tem jogo, hein?
2: Tem jogo.
1: Tem jogo. 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Horas 59 minutos no horário de Brasília. 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
22: A seleção brasileira deu show na Copa do Mundo de 1970 no México com uma das maiores equipes de todos os tempos. O Brasil entrava para a história ao reunir craques como Pelé, Tostão, Jairzinho, Gerson, Rivelino e Clodoaldo. Foram 6 vitórias em 6 partidas. Jogadas e lances ficaram eternizados na memória, como o gol de Carlos Alberto Torres, que fechou a vitória por 4-1 sobre a Itália na final. Com o tricampeonato, o Brasil, sob o comando do técnico Zagallo, ganhou a posse definitiva da taça Jules Rimet, que seria roubada em 1983 na sede da CBF.
1: Onze em ponto, meu caro Léo Fontes, aquele Diga. Abraço pra você.
2: Ô, oh, grande abraço.
1: Band News na área volta nesta terça-feira.
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1: 11 horas e 1 minuto no horário de Brasília. Seja bem-vinda, seja bem-vindo você que nos acompanha aqui na programação da Band News FM nesta segunda, dia 11 de maio de 2026. Eu sou Yuri Queiroga e a partir de agora nós vamos juntos até a meia-noite com a atualização do principal do nosso noticiário. A decisão do ministro Alexandre de Moraes de suspender a aplicação da lei da dosimetria já repercute entre senadores. A lei beneficia pessoas que estão cumprindo pena pelos atos contra as sedes dos três poderes em 8 de janeiro de 2023. As informações chegam com Afonso Marangoni.
23: A decisão do ministro do Supremo Tribunal Federal, Alexandre de Moraes, de suspender a lei que reduz as penas para condenados por atos contra a democracia, repercute em Brasília. A oposição planeja uma ofensiva no Congresso em resposta a Moraes. O líder do PL no Senado, Carlos Portinho, disse que o partido vai pressionar o presidente da Câmara, Hugo Mota, do Republicanos, a pautar a PEC que limita as decisões individuais no STF. No fim de semana, Moraes suspendeu a aplicação da chamada Lei da Dosimetria, até que o plenário do Supremo analise ações que questionam a norma. Na prática, os condenados vão ter que aguardar os ministros decidirem se a lei respeita as regras da Constituição.
5: A Companhia de Saneamento Básico de São Paulo e as autoridades do estado apuram as causas de uma explosão que resultou na morte de uma pessoa em Jaguaré, ou no Jaguaré, na zona oeste da capital. Outras três pessoas ficaram feridas e receberam atendimento médico nesta segunda-feira. Segundo os bombeiros, a explosão tem relação com uma obra da Sabesp que atingiu uma tubulação de gás. Mais de 30 imóveis foram atingidos e pelo menos 400 pessoas não devem retornar para casa após a avaliação da Defesa Civil. Em nota conjunta, a Companhia de Gás de São Paulo e a Sabesp lamentam profundamente a morte de um morador e se solidarizam com familiares e demais vítimas da explosão. As empresas estão prestando assistência às vítimas, moradores e demais pessoas impactadas na área afetada.

0: 11:04 pelo horário de Brasília.
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0: O Canal Livre desta semana viaja ao passado para relembrar os ataques promovidos pelo PCC no ano de 2006 e discute como está o combate às facções nos dias de hoje. O programa debate sobre como aquele episódio moldou as políticas atuais e as mudanças na estrutura do crime organizado. O programa vai falar também da segurança pública como tema central das próximas eleições e as ações que deram certo na luta contra o crime organizado. O convidado é o promotor de justiça de São Paulo, Lincoln Gaquia. Participam do programa os entrevistadores Fernando Mitre, Rodrigo Hidalgo e Débora Raposo. A apresentação é de Rodolfo Schneider.
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3: Boa noite. Em maio de 2006, o Brasil tomou conhecimento da pior forma possível da facção, a força da maior facção criminosa do país. Rebeliões em presídios por todo o estado de São Paulo, ataques violentos contra bases policiais, delegacias, ônibus, agentes de segurança e um resultado que foi a morte de mais de 500 pessoas. 20 anos depois, muita coisa mudou no crime organizado. Além do tráfico de drogas, ele agora se infiltrou no mercado financeiro, em vários outros braços do estado, nas esferas públicas. Mas o combate ao crime organizado também evoluiu. Com inteligência, tecnologia, cooperação internacional, tem dado aí golpes nas facções. E para entender essa evolução, a situação que a gente vive no momento, um tema tão delicado, nós convidamos para o nosso programa de hoje o que a gente poderia dizer o principal adversário do PCC no Brasil. Promotor de justiça do Grupo de Atuação Especial de Repressão ao Crime Organizado, o GAECO, o doutor Lincoln Gaquia, que é o inimigo número um da facção, nascida nos presídios paulistas. Queria te agradecer, Lincoln, por aceitar nosso convite. O senhor que é ameaçado há mais de 20 anos vivendo essa situação e nos dá aí a honra para nos explicar, contextualizar tudo isso aqui no nosso Canal Livre. Uma boa noite para o senhor.
4: Uma boa noite, é um prazer estar aqui com vocês.
3: Me acompanham nessa entrevista os jornalistas Fernando Mitre e também dois especialistas nesse assunto de PCC, Débora Raposo e o Rodrigo Hidalgo. Doutor Lincoln, eu vou começar de uma maneira, quebrar um pouco o protocolo do nosso programa, começar de uma maneira diferente, começando e te reverenciando. Porque realmente, para todo mundo certamente está acompanhando, você imaginar alguém que há mais de 20 anos passa a fazer uma empreitada contra uma facção que virou o que virou, coloca em risco a sua vida, o senhor é ameaçado a todo momento, vive de escolta, abre mão da sua vida, do seu lazer, o senhor tem filhos, tem família, o senhor tem que abrir mão, abdicar de tudo isso em prol da sociedade, para combater o PCC e fazer com que, de alguma forma, esse combate possa evoluir. Então, realmente, em nome da sociedade, é fazer aqui um reconhecimento a esse trabalho que o senhor faz e ouvi-lo um pouco, como é que é todos os dias acordar diante dessa situação e encontrar essa força de seguir em frente, de não esmorecer, de não desistir de uma batalha que a gente sabe que para a sociedade é fundamental.
4: Olha, eu não posso dizer que eu tenho uma vida fácil, nem eu, nem minha família. A gente tem muita restrição, né? Eu ando escoltado 24 horas por dia, 7 dias por semana. Eu tenho escolta, se eu abrir a porta da minha residência às 2 horas da manhã, as viaturas da Polícia Militar estarão lá. Então, é algo que eu tive que me acostumar. Eu tenho escolta desde 2005, quando eu tive a primeira ordem para me matar. Aliás, isso que me motivou mais os ataques de 2006 a começar essa empreitada, que já dura 21 anos, né? Acho que muito foi feito e muito tem ainda que ser alcançado. Mas eu penso que eu estou cumprindo meu papel, eu estou cumprindo meu dever, não é? E que eu sou absolutamente responsável pelas minhas escolhas. E eu escolhi o combate, eu escolhi as investigações. E, portanto, eu acabo pagando um preço caro por isso. Eu costumo dizer que eu estou hoje tão recluso quanto aqueles líderes do PCC que eu encaminhei para o sistema penitenciário federal no início do 2019.
3: E a família vai junto também, né? É uma escolha.
4: É, a família coletiva. Vai junto também. Infelizmente, a escolha foi minha, né?
3: Sim.
4: Foi pessoal e acabou causando todo esse transtorno familiar. Mas eu acredito que vale a pena, né? Eu, como eu disse, eu tenho, você já mencionou, eu tenho filhos, né? Eu vejo as crianças desse país aí que precisam também se livrar, né, do jugo de facções criminosas que dominam uma grande parte do território do Brasil hoje, principalmente nas comunidades carentes. Então a gente tem que trabalhar, acho que essa é a nossa missão, é a nossa vocação e vamos continuar em frente.
5: Aqui, durante todos esses anos, eu acho que desde 93, né, o senhor está nessa luta, né? A evolução do crime organizado é algo assustador. Impressionante a dimensão a que se chegou isso, né? E hoje no sistema financeiro, né, começou ali com as fintechs e tal e foi embora, né? Ninguém sabe até onde vai. Eu até tenho medo de fazer esse raciocínio. Se continuar no ritmo que esteve nos últimos 20 anos, o que, que vai acontecer nos próximos 20? É um negócio difícil até de imaginar. Mas o Estado também evoluiu, evidentemente, o combate ao crime também evoluiu. Eu queria que o senhor fizesse essa comparação. Como é que está a resposta do Estado à evolução do crime?
4: Infelizmente, a resposta do Estado, ela é sempre reativa, não é? Ela é uma resposta que vem sempre depois do crime ter invadido determinados setores. Então, isso é um problema. A gente precisa ter uma atuação mais proativa, nós precisamos ter uma investigação preditiva que nos permita nos anteciparmos aos próximos passos que, por exemplo, o PCC dará. Mas não é, se você pontuou bem, não é mais a mesma organização que eu vi nascer em 93. Ingressei na carreira do Ministério Público em 1991. Em 92 eu assumi minha primeira comarca e todas elas, dali para diante, elas tinham penitenciária sobre a minha responsabilidade. Então eu vi de perto esse fenômeno que era muito pequeno e voltado apenas para o sistema prisional se tornar hoje talvez na organização que mais cresce no mundo. Eu faço uma comparação em termos econômicos. O PCC em 2006 ele faturava 12 milhões de reais por ano brutos, 12 milhões. Em 2026, 20 anos depois, o PCC fatura 2 bilhões de dólares por ano. Então não existe, na minha opinião, nenhuma organização criminosa e nenhuma empresa lícita que tenha um crescimento tão extraordinário quanto teve o PCC. Portanto, hoje é um fenômeno que não pode mais ser combatido no estado de São Paulo, apenas já está em todos os estados do Brasil, já está em 28 estados, aliás, 28 países, me perdoem. Então é algo que a gente tem que fazer hoje com esforço nacional e internacional.
6: Pegando esse gancho, doutor Lincoln, o senhor acredita que tem um risco de o Estado ter o dinheiro do crime dentro do governo? Do dinheiro do crime estar dentro do governo? O senhor acha que tem esse risco real?
4: Eu acho. Você acabou de narrar o que é o narco-estado, de maneira genérica. Né?
6: Bancar o governo, os governos.
4: A gente tem uma situação, né, nessa evolução de mais de 30 anos do crescimento do PCC, em que uma pequena facção criminosa se tornou uma organização criminosa mais organizada e hoje se tornou uma máfia. Eu digo que é a primeira máfia do Brasil. E por que que eu acho que é uma máfia? Né? Porque a gente está seguindo a doutrina internacional. O PCC está infiltrado nos poderes do Estado. Vocês já noticiaram aqui há pouco, né, a influência nas eleições que estão sendo divulgadas agora, de financiamento de campanha. Vocês já divulgaram a influência do PCC nos poderes, né, inclusive no Poder Judiciário, no próprio Ministério Público. As polícias já tinham há muito problemas de corrupção, de infiltração do PCC nas polícias. E agora vem o pior, que é a infiltração na economia formal e no sistema financeiro. E para complementar a sua pergunta, quando nós atingimos o status de que o crime organizado está tão infiltrado na economia formal e nos poderes constituídos, que o Estado não puder mais funcionar sem ele, então nós estamos diante de um narco-Estado. É o que acontece, né, no México hoje, o que aconteceu na Colômbia nos anos 90, na época do Pablo Escobar. E Eu acho que a gente está distante disso, mas eu espero que daqui a 20 anos a gente não tenha que fazer essa constatação que o Brasil se tornou um narco-estado. Talvez até menos que isso.
7: Doutor, em 2006, a gente falou em 2006 na abertura do programa sobre os 20 anos desses ataques que marcaram o país. A cidade de São Paulo parou naquela segunda-feira por conta desses ataques. O Estado não imaginava o poder que a facção tinha fora dos presídios. Havia indicativos, em 2001 a mega rebelião parou dezenas de penitenciárias pelo Estado, em 2003 o assassinato de um juiz corregedor, Machado Dias, no oeste de São Paulo. Havia indicativos de que a facção se fortalecia também nas ruas?
4: Todas essas informações que você passou na sua pergunta eram indicativos claríssimos, né, de que o PCC tinha muita força. O PCC em 2001 ele já havia conseguido paralisar 29 presídios simultaneamente, a polícia ali também foi pega de surpresa, o Estado foi pego de surpresa, o próprio Ministério Público, que através de telefones celulares, eles paralisaram 29 presídios com reféns, com transmissão ao vivo, né, do que acontecia durante as rebeliões para os meios de imprensa. Depois nós tivemos em 2003 o assassinato do juiz Machado Dias, que já era um atentado de natureza terrorista. Eu não classifico o PCC como terrorista, mas os atos que eles praticam, sim, são de natureza terrorista, era para causar um terror indiscriminado, não só nos juízes, nos promotores, nos policiais, enfim, todo mundo que atua nessa área, para que ninguém mexa com eles. E aí o Estado, nem mesmo depois desses sinais, o Estado fez a sua lição de casa. E em maio de 2006, todos nós, eu me incluo nessa lista, fomos surpreendidos pelos ataques. A polícia não sabia absolutamente quem é que estava atacando, sabia que era o PCC, mas não sabia quem eram os inimigos, quantos eram. Nós não tínhamos informação sequer do tamanho do PCC. Como é que ele se dividia, como é que ele se autossustentava, né, se autofinanciava. Então foi uma verdadeira catástrofe. Eu classifico uma das piores operações de segurança pública na história do Estado de São Paulo. Foi a remoção da liderança para a Penitenciária 2 de Venceslau, sem que se fizesse uma análise de risco, né, do que isso poderia provocar, sem que a gente tivesse um mapeamento dos criminosos que estavam em liberdade e aqueles que não foram removidos, porque nós tivemos simultaneamente aos ataques, isso é bom que se diga, rebeliões também simultâneas em 77 presídios do Estado. Então imagine a polícia militar tendo que correr para fazer ali a guarda desses presídios que estavam absolutamente destruídos, para evitar que os presos fugissem, e policiais, forças de segurança sendo atacadas nas ruas, ônibus queimados. Então o Estado não fez absolutamente a sua lição de casa. Eu incluo o Ministério Público, evidentemente, também, né, porque nós também fazemos parte do Estado. Então eu acho que a partir de 2006 houve uma virada. Nós entendemos que era uma facção extremamente organizada, que tinha uma capilaridade muito grande, não só no sistema prisional, mas já estava lastrada nas ruas do Estado de São Paulo. Então, a partir daí, eu, inclusive, comecei a fazer as minhas próprias investigações para que eu pudesse entender o tamanho do PCC e como combatê-lo.
3: Dr. Lincoln, o senhor falou que em 20 anos sai de 16 milhões de faturamento para 2 bilhões.
4: Sai de 12 milhões.
3: 12 milhões para 2 bilhões.
4: 2 bilhões de dólares.
3: De dólares, ou seja, mais de 10 bi
4: exatamente.
3: De reais. Quando você pega essa fatia de dinheiro, se fosse colocar numa pizza, de onde vem principalmente o dinheiro hoje do PCC? É de tráfico? É hoje, por exemplo, com as fintechs? É através de combustíveis? Onde que está dividido isso principalmente?
4: Na verdade, a gente tem que separar o que é o carro-chefe, o que é a forma de financiamento do PCC, que hoje é basicamente o tráfico internacional de cocaína para a Europa.
3: Ele traz de onde? Passa
4: ele
3: pelo Brasil?
4: Ele traz da Bolívia, do Peru e da Colômbia. Essa droga passa pelo Brasil, eles compram lá em torno de $1,000 o quilo nesses países produtores. Só se produz nesses três países, ali na América do Sul, os países andinos. Essa droga chega na Europa a 35, 40 mil euros em média, podendo chegar a 80 mil euros, chegou no ano passado na França a 80 mil euros. Se essa droga for para a Ásia e já está indo, e também para a Austrália, para a Nova Zelândia, ela vale $150 mil o quilo. Não há nenhuma atividade criminosa no mundo que dê mais dinheiro hoje que o tráfico de cocaína.
3: E sai principalmente Porto de Santos?
4: Olha, a gente tem estimativa de 60% de toda a cocaína que passa pelo Brasil saia do Porto de Santos.
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6: A Renata, de Campinas, é nosso ouvinte e fez a seguinte pergunta que literalmente pode salvar vidas. Fui fazer uma trilha, Manu, esses dias e fiquei pensando, se acontecesse um acidente com um animal peçonhento, o que eu deveria fazer? Tem algum lugar que ajude rápido? Então, Renata, como eu te disse, essa pergunta vale ouro. E para todos vocês, ouvintes, toma nota aí, porque isso é muito importante. Muita gente não sabe, mas o Brasil tem uma rede especializada para acidentes com animais peçonhentos. E agora, existe uma ferramenta que facilita muito o acesso a esse atendimento, para você buscar aonde tem um lugar mais próximo de onde você está. Chama-se Soro Já. Esse site mostra os pontos estratégicos de soro antiveneno, ou seja, hospitais preparados para atender casos de picada de escorpiões, cobras, aranhas e taturanas. E o mais interessante, dá para você usar até offline. Se você estiver no meio do mato sem sinal, basta você ter salvado antes de sair. Mas atenção, primeira coisa que você deve fazer é manter a pessoa calma, lavar o local apenas com água e sabão, não faça torniquete, não corte, não chupe o veneno, quer dizer, não tente chupar o veneno e procure o atendimento médico o mais rápido possível. Usando esse site, você vai poupar muito tempo, porque não é todo posto de saúde, todo hospital que tem o soro, que tem o antiveneno que você vai precisar. Então, anote aí, chama-se Soro Já, S-O-R-O-J-A, Soro Já. Sem dúvida nenhuma, uma informação preciosa para vocês. Participe também da nossa coluna enviando sua dúvida para elbicho@bandnewsfm.com.br ou então pelo meu Instagram, Manu Carsten. 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
2: Onze horas e 24 minutos. Como está o combate às facções nos dias de hoje? Como elas expandiram os seus negócios em 20 anos depois? Como o PCC e CV, Comando Vermelho, deixaram o tráfico de drogas nas periferias e se infiltraram no mercado financeiro e na cooptação de agentes políticos? O Canal Livre desta semana viaja ao passado para relembrar os ataques promovidos pelo PCC no ano de 2006. O convidado é o promotor de justiça de São Paulo, Lincoln Gaquia. Participam do programa com entrevistadores, os jornalistas Fernando Mitre, Rodrigo Hidalgo e Débora Raposo, com a apresentação de Rodolfo Schneider.
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4: A operação Carbono Oculto foi um momento que marcou ali a luta contra o crime. Como é que se chegou a isso? E a partir dali, grande parte foi divulgada. Mas muita coisa não foi ainda. Muito sinal ficou para ser investigado. Tem novas trilhas aí. Como é que está isso? A perspectiva depois do Carbono Oculto.
5: Tá. Eu queria só fazer um outro histórico de uma operação que eu achei muito importante. Sharks. Que é tanto a Operação Sharks, foi a primeira vez em 2020 que nós conseguimos comprovar que o dinheiro do PCC não estava no Brasil. Eu coordenei essa operação. O PCC em 2020 mandou R$1,2 bilhão para o Paraguai. Então, o sistema não tá, o dinheiro não estava no sistema financeiro formal e não estava enterrado, né? Como eles faziam antigamente. E aquilo acendeu um sinal de alerta em nós, investigadores, no Ministério Público. Então nós dali tiramos outras operações, por exemplo, a Operação Fim de Linha. E aí essa nos surpreendeu, porque mostrou que o PCC havia capturado o controle de duas empresas de ônibus aqui em São Paulo que transportavam mais de 25 milhões de passageiros por mês e tinha um faturamento de mais de R$1 bilhão por ano. Então, aí nós percebemos que o PCC estava no mercado formal, isso em 2024, estava no mercado formal, participando de licitações públicas numa área que é essencial, né, de fornecimento de transporte público, não pode parar, não é? E isso nos preocupou bastante, né? E depois vieram as fintechs, e aí vieram também as denúncias que levaram à Operação Carbono Oculto, né? Em que se verificou, na verdade, num outro ramo de atividade que também era mal regulamentado e mal fiscalizado, né? E permitiu que o crime organizado, com apoio de assessorias contábeis, jurídicas muito competentes, eles têm esse apoio hoje, né? Contratam grandes escritórios, grandes empresas de contabilidade para assessorá-los. Olha, onde é que nós podemos aplicar o nosso dinheiro para lavar? Postos de combustíveis são um ótimo negócio. Então, compra uma rede de postos de combustíveis. Você não só vai fraudar o tributo, você vai conseguir injetar o capital que você está recebendo do tráfico internacional de cocaína. E você também pode adulterar o combustível, coisa que eles fizeram, né? Uma mistura além do permitido. Você ganha de várias formas. E aí eles negociaram com outros empresários do ramo igualmente criminosos, né? Que, ligados a usinas. Então, acabou envolvendo todo o setor, né? Desde da produção da cana-de-açúcar, da importação de combustível, da formulação desse combustível e da venda na ponta. Não quero dizer que o PCC estava presente em toda essa cadeia, mas ele estava numa parte da cadeia desse ecossistema de organizações criminosas que convergiam entre si. Então, o que foi importante da operação? A operação obrigou praticamente o governo federal e o Banco Central a melhor regulamentação.

0: aumentar e as receitas, essa matéria. A Receita, então, passa a fiscalizar os fundos de investimento, que ela não fazia, e passa a fiscalizar também, o Banco Central passa a fiscalizar as fintechs, né? Tanto que coisa que também eles não faziam. Então, eu acho que isso já foi um grande avanço.
1: Então, já tem uma restrição aí que não tinha antes.
0: Já tem uma restrição que não tinha antes. Então, a operação, para além de mostrar, né, de jogar a luz ao problema e, evidentemente, responsabilizar os criminosos, ela forçou o governo a regulamentar melhor e fiscalizar melhor aquele setor. Isso vai fazer com que eles migrem para outro setor.
1: Claro.
0: E estão migrando. Já estão migrando para as bets, para os jogos, né? Que também é um setor hoje que tem essa opacidade.
2: E eles estão usando, por exemplo, inteligência artificial, novas tecnologias, o PCC se avança sobre isso. Eu queria também perguntar a figura do Marcola nisso. Nós estamos falando do PCC, em todos os setores, na política, sim, em todos os locais. O Marcola ainda é o chefe de tudo isso? É o homem que manda isso dentro de um presídio federal de segurança máxima do que o senhor sozinho assinou lá em 2019 a transferência dele e se colocou em risco e jurado de morte, não é isso?
0: O Marcola, ele é uma figura, vamos dizer assim, paradigmática para o crime organizado. Ele ainda é o líder número um, mas essas inovações evidentemente não saíram da cabeça dele. Ele criou, através dele e dos seus comparsas que estavam na liderança do PCC, eles de certa maneira democratizaram a cúpula, eles estabeleceram como se fosse uma grande empresa criminosa, com setores muito bem divididos e muito bem montados, se prendêssemos algum criminoso daquele setor financeiro, setor jurídico, outro já entrava imediatamente no seu
1: quer
0: lugar.
1: Quer dizer, aí é gente qualificada tecnicamente.
0: Gente qualificada, com muita expertise, inclusive na área empresarial. Então, o PCC é uma grande empresa. Hoje faz com que, vamos dizer, o diretor-presidente, ele não precise participar dos negócios cotidianos da facção. Eu tenho certeza que o Marcola nem imagina o tamanho que isso tomou, mas as pessoas que estão em liberdade. E aí, o que eu costumo dizer, né, o que mais me causa espanto e o que mais também eu acho que é um risco muito grande, que é a presença desses empresários, operadores financeiros da Faria Lima, por exemplo, do mercado imobiliário, que viram nesses criminosos que estão com muito dinheiro uma oportunidade de otimizar os seus negócios. Então, juntou, né, essas pessoas que têm expertise em lavagem de dinheiro junto com criminosos que estão altamente capitalizados. E a gente tem, a cada dia, a gente descobre um negócio diferente. O que a gente tem procurado fazer é tornar esse tipo de negócio que eles estão explorando menos atrativo, né? Existe em economia uma teoria que fala que eles procuram setores, além que, né, que tem essa opacidade que eu mencionei, problemas de regulamentação, mas que tem facilidades, que tem incentivos que levem eles, assim como um empresário do bem, que levem eles para determinado ramo. Então, a gente precisa, como Estado, diminuir esses incentivos. E o que eu vejo hoje é que o Estado, ele é apenas reativo. Nós não conseguimos nos
1: ainda
0: antecipar.
1: Não está, não tá antecipando.
0: Exatamente,
1: ainda.
0: Nós
1: não
0: antecipamos.
2: Essa ação do presidente Lula nessa semana, de tentar fazer uma união conjunta entre os países da América do Sul, da América Latina, o senhor acha que foi uma boa iniciativa? Pode dar certo, doutor?
0: Olha, eu acho que é uma boa iniciativa, na medida em que o Trump estava já em vistas, né, de classificar o PCC e o Comando Vermelho como organizações terroristas, o que causaria para o Brasil uma série de implicações, inclusive de ordem financeira e econômica, né? Isso eu não tenho dúvida. Então, eu acho que a presença do presidente Lula
2: dando a iniciativa
0: reunido, né, reunido com o Trump nessa iniciativa é mais no sentido de dizer, olha, estamos tomando providências, ainda que um pouco tardias, na minha opinião, né? Mas o que precisa realmente, não basta chegar lá e dizer, olha, nós vamos montar uma equipe, a nossa polícia é muito boa, se fosse boa, e aqui eu faço uma crítica a todos nós, inclusive, ao Ministério Público, nós não teríamos chegado ao ponto que chegamos. É óbvio que nós precisamos mudar. E aonde está essa mudança? Né? A mudança é interna. nós precisamos agir de maneira coordenada e integrada. Por exemplo, Polícia Federal com as polícias estaduais, todas elas, e os ministérios públicos.
2: Sem, né, política, né?
0: Sem disputa institucional,
1: mas
0: sem
1: PEC, política. A PEC da segurança, quando ela foi anunciada, era exatamente isso. Exatamente. Ela previa, como ainda prevê, a coordenação nacional e o trabalho junto aos estados, não é? Sem ferir a autonomia dos estados, é evidente que isso não faria sentido, e essa coordenação daria um aspecto nacional e condições nacionais de combate ao crime que já está integrado há muito tempo. Mas houve reações políticas. E agora nós estamos numa campanha eleitoral que, de novo, está dividindo. Eu queria que o senhor avaliasse isso. É possível combater o crime de maneira eficiente sem a coordenação nacional? Essa coordenação nacional é fundamental. E como fazer isso com os estados sem ferir a autonomia deles?
0: Eu, quando estive presente no grupo de trabalho que ajudou a redigir o projeto de lei, que virou o projeto de lei antifacção, que hoje é a lei antifacção, eu inseri lá, naquele projeto, um modelo italiano de agência nacional antimáfia. Por que que eu fiz isso? Né? Ou de autoridade nacional antimáfia, que as pessoas no Brasil não gostam muito do nome de agência, porque já pensam que às vezes pode ser mais uma agência que pode ser politizada, aparelhada, né, por interesses escusos, e não é. Né? O que a gente precisa, na verdade, é de uma autoridade que esteja acima das polícias, que possa coordenar, formar as equipes com todas as polícias, mais a Receita Federal, COAF, com os tribunais de conta, Controladoria Geral da União, com os órgãos de controle e com os ministérios públicos. Então, isso existe, funciona muito bem há décadas na Itália. Né? Nós temos lá a Direção Nacional Antimáfia, temos a Direção Investigativa Antimáfia, funciona no Reino Unido e funciona nos Estados Unidos após 11 de setembro. Então, se não houver essa união de esforços, né, entre as forças nacionais, federais e estaduais, mais os ministérios públicos, daqui talvez a 10 ou 20 anos a gente vai estar falando como é que nós vamos combater o narco-estado que virou o Brasil. E eu faço essa ressalva porque, às vezes, nós não precisamos nem da aprovação de uma lei. Né? No caso da agência, evidentemente que sim. Eu tentei também incluir essa agência ou essa autoridade na PEC da Segurança Pública, mas houve uma resistência muito grande. E as pessoas não entenderam que o nosso sistema de investigação e de distribuição das competências, ele é muito fragmentado. Cada um tem uma parte da competência. E aí isso gera o quê? Disputas institucionais, disputas pessoais e até políticas, né? Então,
1: quer dizer, integração não tem.
0: Integração é muito difícil, porque você pegar, por exemplo, em novembro do ano passado, naquela invasão, né, no Morro do Alemão, que gerou aí mais de 120 mortes, e que não resolveu o problema, essa é a verdade, a gente já imaginava que isso ia acontecer. Com essa polarização política, como é que você vai colocar para sentar a Polícia Federal, do governo federal, com as polícias estaduais que estão em campanha e que eram de oposição, né, o governador de oposição? Então, veja, esses políticos, eles colocaram os interesses pessoais e políticos acima do interesse da população. Quem está sofrendo com isso é a população, porque eles vão ser reeleitos ou vão para outros cargos, e a população, hoje cerca de mais de 30% da população brasileira, tem estudos, que vive em comunidades dominadas por facções criminosas.
1: Quer dizer, o senhor está dizendo que dois pontos que são fundamentais, que é a integração e a coordenação nacional, estão em falta no combate ao crime.
0: Absolutamente em falta. Absolutamente em falta. O governo federal deve lançar um plano aí, eu vi acho que já semana que vem, um grande plano de combate a crime organizado, tomara que dê certo. Mas se esse plano não prever essa integração e essa coordenação, todo mundo sentar na mesma mesa, veja, o estado de São Paulo também não é diferente disso, em que pese nós temos aí taxas de homicídio semelhantes da Europa. Porém, né, a Folha de São Paulo publicou que há pouco tempo atrás haviam já uma via pública em Paraisópolis com barricada. Né? Então, veja a que ponto. Baixada Santista, idem. Baixada Santista já está tendo problema de milícia, né, policiais vendendo segurança para a população e para comerciantes. Na Baixada Santista nós já temos problema de territórios, de áreas ali na Baixada Santista que a polícia não entra sem confronto. Isso quer dizer que o crime organizado já tomou aquele território.
3: Era muito coisa do Rio, isso?
0: Era muito coisa do Rio.
3: O Comando Vermelho, que é do enfrentamento.
0: Exatamente. Então a gente precisa cuidar.
2: Um dos desafios, justamente, que é como combater o crime dentro das comunidades, doutor. A polícia, ao meu ver, ainda não descobriu certo como tirar isso, que é o caso que acontece no Rio de Janeiro.
0: É por um motivo muito simples. Esse não é um problema só de polícia.
2: Ah, tá.
0: Né? Esse não é um problema de polícia. O Rio de Janeiro pode fazer milhares de operações policiais que não vai resolver o problema. O problema lá é a ausência do Estado. E o crime organizado, ele conseguiu uma espécie de simbiose dentro dessa, com a população carente, porque eles acabam, de alguma maneira, suprindo, não o caso do Rio de Janeiro, que lá estão já numa fase de oprimir a população, Sim. mas aqui em São Paulo, eles acabam suprindo a ausência do Estado. Então, por vezes, você não pode, por exemplo, acionar a polícia se sua casa foi roubada. Eles vão acionar um traficante do PCC, que comanda aquela região, e ele vai tomar providência, vai localizar rapidamente quem é o criminoso e vai levar esse criminoso para o Tribunal do Crime. Ele vai ser julgado, às vezes até morto. Né? E para a população acaba...
1: É o Estado paralelo
0: absolutamente onde funciona o código do crime organizado.
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13: 11h43, a Procuradoria-Geral da República pede a condenação do ex-deputado federal Eduardo Bolsonaro por coação no curso do processo. Filho do ex-presidente Jair Bolsonaro é acusado pela PGR de atrapalhar o processo sobre a tentativa de golpe de Estado. No mesmo processo, o pai do político, Jair Bolsonaro, foi condenado pelo Supremo a 27 anos e 3 meses de prisão. Para a PGR, Eduardo buscou, junto ao governo Donald Trump dos Estados Unidos, levantar sanções e tarifas ao Brasil e a autoridades do judiciário como represália ao julgamento. O Ministério da Saúde mantém alerta após a primeira morte por hantavírus no Brasil. Destaque de Pedro Gerinec.
14: A única morte registrada em Minas Gerais por hantavírus neste ano, segundo a Secretaria de Estado de Saúde, não tem relação com o surto em um navio que saiu da Argentina com destino a Cabo Verde. O óbito ocorreu em fevereiro, em Carmo do Paranaíba, no Alto Paranaíba. O paciente, um homem de 46 anos, tem histórico de contato com roedores silvestres em área de lavoura. No país, são confirmados 7 casos de hantavirose neste ano, sendo 2 em Minas Gerais. Outros 11 casos seguem investigação e 21 foram descartados.
15: Mercado financeiro.

0: Principal índice da Bolsa de Valores de São Paulo, o índice Bovespa, teve queda de 1,19%, fechando o dia cotado a 181.908 pontos. Dólar comercial também teve leve queda, 0,06%, está cotado a R$ 4,89. O euro também teve queda de 0,08%, fechando o dia a R$ 5,76. Você confere agora o terceiro e último bloco do Canal Livre desta semana. O programa discute a segurança pública como tema central e das próximas eleições e as ações que deram certo na luta contra o crime organizado. O convidado é o promotor de justiça de São Paulo, Lincoln Gaquia. Participam como entrevistadores os jornalistas Fernando Mitre, Rodrigo Hidalgo e Débora Raposo, com a apresentação de Rodolfo Schneider.
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2: O senhor falou daí da lei antifacção. O senhor acha que agora a lei antifacção, sancionada nesse ano, tem falhas ainda? Ela vai causar temor para os criminosos, para o PCC? Eles podem correr o risco, olha, eu vou fazer menos aqui, porque agora tem a lei antifacção.
3: Olha, eu nesses 35 anos de carreira, eu nunca vi uma lei, por exemplo, que é aprovada de afogadilho ou por algum tipo de interesse social, clamor público, que fizesse determinado tipo de criminoso ser dissuadido a praticar aquele crime. Vou dar um exemplo atual, feminicídio. Né? Nós fizemos uma alteração na lei, né, que passou a punir o feminicídio com a pena mais alta do Código Penal brasileiro. E o feminicídio só aumentou, inclusive depois da aprovação da lei. Né? O feminicida não está muito se importando se ele vai cumprir 30 ou 40 anos, até porque ele não cumpre isso. No caso do PL antifacção, cuja a pena pode chegar a 40 anos, eu acho que tem que ser uma pena pesada, sim, mas na minha opinião, ainda não ficou uma legislação que a gente esperava. Né? Não é o aumento de pena que vai dissuadir o criminoso de fazer parte do PCC. Tá? Eu tenho certeza disso. Até porque, pelo PL antifacção, a gente está pegando o chão de fábrica. Né? Não sei se vocês perceberam, mas não houve nenhuma alteração na lei de lavagem de dinheiro, que a gente propunha, inclusive, no projeto inicial. A lei de lavagem de dinheiro continua lá com uma pena mínima de 3 anos. Né? Ou seja, a Faria Lima, onde se atingiu lá a cúpula do PCC lavando dinheiro, não será atingido com uma pena muito branda. Agora, a pena de 40, 60 anos vai ficar para quem? O integrante que foi pego com um fuzil na rua, com uma grande quantidade de drogas, que a gente conseguiu comprovar que é do PCC. Então, veja, agora tem instrumentos importantes, e eu, modéstia à parte, junto com a equipe que trabalhou no PL, nós conseguimos trazer o modelo da Itália, que é justamente a parte de medidas cautelares, né? Tendentes, por exemplo, à asfixia financeira dessas organizações. Então, tem ali medidas muito interessantes, né, que ampliam, por exemplo, o confisco, que ampliam o sequestro de bens, que permitem, por exemplo, a infiltração das polícias, do Ministério Público, nas pessoas jurídicas ligadas ao crime organizado, a essas organizações criminosas ultraviolentas. A gente tem uma série de ferramentas ali, processuais, que eu acho que até mais importantes do que aquela que aumentou a pena do indivíduo.
4: Doutor.
3: Porque essa aí você pode ter certeza que não vai ter efeito de suas horas. A população vai se frustrar com isso.
4: Muito está ligado também à questão da corrupção. A presença do PCC em vários segmentos da sociedade, na política, a gente vai ter está no ano eleitoral. O que tem sido feito para coibir essa questão? E agora, a corrupção, o combate à corrupção é necessário exatamente para tentar enfraquecer a organização criminosa?
3: Exatamente isso. Isso aí também ficou de fora do PL. Nenhuma organização criminosa, mafiosa como o PCC, ela consegue crescer e florescer se não houver a corrupção. Corrupção de agentes públicos é um dos requisitos de uma organização mafiosa. Então, se a gente não atacar também esse ponto, e veja, é impossível que você tenha, vou dar um exemplo da Operação Carbono Oculto, é impossível que você tenha empresas que devam 20 bilhões de reais para o Estado em tributos e continue operando. É impossível. Se eu dever 5 mil reais para o imposto de renda, eu vou ter bloqueio dos meus bens rapidamente. Então, é claro que isso passa por uma corrupção estruturada em vários setores do Estado. Isso precisa ser corrigido. Não é, eu não consigo imaginar, olha, descobrimos, tá bom, mas já tem 10, 15 anos que esse grupo opera, pagando nada de tributos, zero. E como continua operando, nós temos um grupo, inclusive o Lula deve ter levado o nome, não vou citar aqui, uma das grandes refinadoras e indústrias ligadas ao ramo de combustíveis, que não estava na Carbono Oculto, que é o maior devedor de tributos do país. Ele deve mais do que outras empresas maiores, como a Ambev, por exemplo.
5: Mora nos Estados Unidos.
3: Mora nos Estados Unidos.
6: É, agora já não
3: e tinha negócios no Rio, no Brasil todo.
6: Você ainda está nos Estados Unidos. Duas perguntas aqui diretas. Primeiro, o senhor já pensou em se tornar político, em se lançar como político?
3: Olha, eu já tive vários convites para me lançar como político, mas eu acho que eu não tenho fígado nem perfil. Eu descarto, sim. Eu acho que político não. Eu talvez possa dar uma contribuição em outros ramos de atividade, mas eu não vejo no que eu poderia contribuir isoladamente, né? Um deputado, um senador, sem querer, evidentemente, diminuir essas carreiras, mas eu não tenho esse perfil, né? Esse perfil político, acho que...
6: Capitidão.
3: A gente nunca pode dizer, olha, dessa água eu não beberei, mas não é água, não é algo que está absolutamente no meu radar. Eu já tive vários convites e recusei todos.
6: E além das ameaças todas que o senhor já recebeu, já tentaram alguma vez te comprar?
3: Não.
6: Tentar mandar mala de dinheiro, coisa... Porque imagina o PCC movimentando 10 bi atualmente.
3: Eu acho que eles teriam medo de fazer isso, né? Eu acho que uma das famas, e eu acho que uma das coisas boas, né, da minha atuação, é talvez uma imagem de incorruptível. E, de fato, isso eu sou. Eu acho que eu sou rigoroso até demais comigo mesmo, com os meus familiares, com os meus filhos, né?
5: E... Assombração sabe para quem aparece, né? Como diz. O assombração sabe.
3: Talvez eu acho que poderiam tentar de outras maneiras. Eu acho mais a questão física mesmo, de ameaça, de atentado, mais corrupção aqui.
2: Nesses 30 anos que o senhor combate, trabalha, principalmente depois de 2006, o senhor tem alguma lição que o senhor leva na tua vida? E tem nesse tempo algum arrependimento de ter feito algo exagerado ou não?
3: Nenhum. Eu não tenho nenhum arrependimento, eu costumo dizer que eu sou responsável pelos meus atos e pelas minhas escolhas. Quando eu assinei aquele requerimento, transferindo não só o Marcola, mas 21 líderes do PCC, que estavam desde 2006 intocados no estado de São Paulo, quando eu assinei esse requerimento, que o governador do estado à época foi contra, o secretário de segurança foi contra, o secretário de administração penitenciária foi contra, o próprio procurador-geral de justiça, o meu chefe, foi contra. E eu assinei aquilo sozinho. Quando eu fiz, eu achei que eu estava fazendo, cumprindo a minha função, e que se eu não o fizesse, ninguém o faria, porque eu tenho absoluta certeza que aquilo ia ficar parado lá e nós íamos... passar por mais 10, 20 anos e aí ficaria aquela sensação falsa, né, de aparente tranquilidade. Olha, estão tão quietinhos ali em Venceslau II, enquanto isso o PCC se tornou a maior organização criminosa do mundo. Talvez se eu tivesse sido atendido lá em 2006, quando eu pedi para fazer a primeira remoção e o Estado foi contra, nós não teríamos esse crescimento tão grande.
4: Doutor, o que o Instituto da Delação Premiada tem ajudado no combate às ações do crime organizado? A gente teve um caso em São Paulo que muito foi descoberto por conta do delator do PCC, que depois foi assassinado no Aeroporto Internacional de São Paulo, Vinícius Gritzbach, mas muito foi descoberto pelas informações que ele passou, pelos documentos que ele apresentou aos promotores de justiça. O que a delação premiada tem ajudado nas investigações de combate ao crime organizado no Brasil?
3: Olha, quando a gente trata de organizações criminosas tão grandes e sofisticadas como é o PCC, por exemplo, em que eles conseguem impor esse terror, o código do silêncio, por exemplo, o próprio integrante, se quiser sair, ele acaba sendo morto, ele não pode delatar que ele é morto, a família é morta. Então, se a gente não tiver uma colaboração premiada em casos assim, né, uma delação premiada, a gente não consegue avançar, né, inclusive com proteção adequada a esse delator, coisa que o Brasil não tem também. Veja que o Antônio Vinícius Gritzbach foi assassinado. Outros réus que fizeram colaboração premiada comigo também ou foram assassinados ou tiveram a esposa assassinada. Então, mas é um instrumento sem o qual a gente não consegue avançar. Então, casos gigantescos, como o escândalo do Banco Master, vou dar um exemplo, né? Se a gente não tiver em algum momento para atingir o ápice de todo esse esquema, uma delação premiada, uma colaboração premiada, alguém poderoso vai ficar de fora. Isso vocês podem ter certeza. E quem nos deu esse ensinamento foi a Itália, através do juiz Falcone. Foi ele que fez a primeira delação importante do Tomás Buschetta, que inclusive estava no Brasil, o Falcone veio buscá-lo aqui, né? E foi o primeiro delator. Eu tive em Palermo, tive a honra e a oportunidade de ver a delação do Falcone, do Tomás Buschetta, tomada pelo Falcone à mão. É um calhamaço assim, hoje é um livro escrito à mão, ele colheu à mão, né, com mais de 1000 páginas, a delação do Tomás Buschetta, que levou à queda de todas aquelas famílias.
5: Morreu muita gente ali.
3: E é o maxi processo, né, que é o maior processo da história.
5: Agora, eu estava pensando mesmo na Itália, aqui, quando o senhor estava respondendo a pergunta anterior. E a Itália, num certo momento, ela esteve no ponto em que nós estamos agora, certo? Então, tem essa lição da Itália. Quando a máfia começou a se infiltrar nas instituições, ela configurou uma situação bastante clara, que hoje, olhando analiticamente, se vê com tranquilidade, com objetividade. Isso ajudaria o Brasil agora a tentar evitar que se chegue ao que chegou lá. Como é que o senhor vê isso aí? O exemplo da Itália ajudando agora, não vamos fazer como eles fizeram lá.
3: Eu vejo que faz todo sentido. Eu, ano passado, tive 5 vezes na Itália, esse ano vai ser a segunda vez ainda nesse semestre. Justamente por isso, os italianos estão muito preocupados, mas disseram o seguinte para mim, os procuradores da época do Falcone. Falaram, olha, o que vocês estão vivendo hoje no Brasil, nós passamos aqui nos anos 90 e anos 2000.
5: Mas isso deve ajudar de alguma maneira.
3: Vocês têm que aprender essas lições. Só que lá nós tivemos que ter o assassinato de milhares de policiais e autoridades. Eles tinham lá mais de 600 prefeituras tomadas pela máfia. Um primeiro-ministro com envolvimento com a máfia, que, né, a imprensa na época divulgou, grandes empresas, e eles tiveram que ter, infelizmente, o assassinato do maior ícone de combate à máfia, que foi o Falcone, né? O Giovanni Falcone. Agora, em maio, né? Ele foi assassinado em 92, e 2 meses depois, em junho, um mês depois, foi assassinado o outro procurador, o Borsellino. Eles eram amigos de infância, eles entraram junto no Ministério Público, combatiam a máfia. O Borsellino, pouco tempo depois da morte do Falcone, ele foi morto. Isso causou uma comoção tão grande na Itália, a Itália parou. Aí a sociedade viu que não podia ficar mais sob o jugo da máfia. Isso fez com que tivesse alteração legislativa, a lei lá é duríssima, duríssima. Né? Essa lei já tem já décadas e ela já está bem estratificada. E a Itália aprendeu a lição. A Itália aprendeu a lição. E a gente aqui está vivendo o mesmo problema. Espero que a gente consiga, né, copiar o modelo italiano e trazer para cá antes que alguma autoridade, e Deus me livre, que seja eu, evidentemente, tenha que ser morto, como foi o doutor Rui, por exemplo, Ferraz.
6: Infelizmente, a gente está chegando no final do nosso tempo. Obrigado, doutor Lincoln. Muito obrigado. Boa noite. Até uma próxima oportunidade.
3: Boa noite. Obrigado.
6: Agradecer ao Mitri, à Débora, ao Rodrigo Hidalgo e principalmente a você de casa pela audiência. Uma ótima semana e até semana que vem aqui no Canal Livre. Tchau, tchau.
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12: Uma tubulação de gás provoca uma grande explosão que destrói casas e danifica prédios vizinhos em São Paulo. Uma pessoa morreu e 3 ficaram feridas. Uma equipe da Sabesp, a Companhia de Saneamento do Estado, fazia uma obra e atingiu a tubulação de gás na área onde aconteceu a explosão. E você vai ver também. 4 em cada 10 brasileiros vivem em áreas dominadas por facções criminosas. Fintech é investigada por sumiço de quase R$1 bilhão. Ex-jogador de vôlei está entre os sócios. Senador Ciro Nogueira é investigado pela Polícia Federal pela compra de apartamento de R$22 milhões. Ministro Nunes Marques é definido como relator do recurso de pedido de revisão criminal de Jair Bolsonaro. Primeira onda de frio do ano derruba temperaturas e causa geada no sul do país. Termômetros registram 3 graus negativos. Passageiros de navio com surto de hantavírus são repatriados e ficam em quarentena. Uso de medicamentos para emagrecer aumenta a procura por cirurgias plásticas e tratamentos estéticos para corrigir flacidez. Falta 1 mês para a Copa do Mundo. Seleções enviam pré-lista de convocados com até 55 nomes para a FIFA. Agora é lei. Chocolates vendidos no Brasil terão que informar o percentual mínimo de cacau na embalagem. Local do último show dos Beatles em Londres vai virar um museu dedicado à banda. Inauguração será no próximo ano. 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
13: Um vazamento numa tubulação de gás causou uma explosão durante uma obra em São Paulo e deixou um rastro de destruição. Uma pessoa morreu, 2 estão internadas e mais de 100 moradores tiveram que sair de casa. Agora à noite, depois de horas de espera, as vítimas receberam a promessa de auxílio financeiro e hospedagem das empresas responsáveis.

0: início da noite, as famílias ainda buscavam uma resposta do que fazer.
1: Tem uma posição, eles não falam nada, não falam se vai liberar as casas, se não vai. Só fala pra gente ficar aqui esperando pra fazer um tal cadastro que a gente nem sabe pra que é.
0: O policiamento chegou a ser reforçado, mesmo sem registro de confusão. E várias crianças e idosos nas ruas. Agora 9 horas da noite, 14 graus, tá bem frio aqui na capital paulista e os moradores das casas interditadas continuam na rua. A Defesa Civil até montou uma fila para que eles sejam cadastrados, mas ainda não há uma definição de onde eles vão passar essa noite. A única ajuda que eles receberam até agora foi dos vizinhos ou de igrejas aqui da região, com a alimentação. E eles estão tendo que comer na rua também. Uma resposta só veio em uma coletiva de imprensa. A Congás e a Sabesp confirmaram que os moradores seriam encaminhados para hotéis.
2: A primeira indenização é imediata, então R$ 2.000 está sendo depositado agora na conta de todos os afetados que já foram cadastrados. Eles já recebem imediatamente R$ 2.000 de apoio para fazer a primeira movimentação. Além disso, o hotel, na sequência, a partir de amanhã, o levantamento de danos e o pagamento total de todas as despesas e prejuízos que foram causados.
3: Nós estamos estimando mais ou menos 160 pessoas afetadas. Mais ou menos 46 residências que foram interditadas aqui. Vai demandar também um tempo para a gente poder fazer uma vistoria detida nesses locais, até que as pessoas possam voltar para sua residência em segurança.
0: As buscas foram encerradas pelo Corpo de Bombeiros. A morte de um homem de 45 anos foi confirmada. Outras duas pessoas seguem internadas. Um vídeo mostra o vazamento de gás minutos antes da explosão.
4: Aí, prefeito.
1: Estava um cheiro de gás muito forte. Eu cheguei em casa por volta de 3 horas e o cheiro estava insuportável de gás.
5: As duas empresas estavam trabalhando em conjunto, tá, nessa obra, mas é cedo demais para poder afirmar qualquer coisa sobre as investigações.
6: Era por volta de 4 horas da tarde desta segunda-feira quando a explosão aconteceu.
7: A casa foi destruída, a sala caiu toda em cima de mim, da minha cunhada. Foi um grande desespero. Teve um barulho enorme, a gente só viu o material cair na nossa cabeça.
6: Prédios vizinhos à comunidade também foram atingidos pela força da explosão.
8: Eu estava no quarto, junto com ela, a gente estava assistindo TV. Aí, de repente, um barulho muito forte e o fogo do teto caindo sobre nós.
9: Tá tudo revirado. A única coisa que a gente queria era só sair de casa. Porque na hora minha filha tava na rua. E eu fiquei com medo de ter atingido ela. Eu saí correndo, eu saí descalça. Aí depois que eu peguei um chinelo.
6: De acordo com os bombeiros, a Sabesp, a Companhia de Saneamento Básico de São Paulo, realizava uma escavação quando atingiu a tubulação de gás. Os moradores foram resgatados com ferimentos leves após o acidente. Um deles foi o pai do Maicon.
10: Foi arremessado para fora da janela na explosão. Minha casa não tem mais nada, não tem mais casa. Derrubou nossa casa inteira.
6: O Corpo de Bombeiros também resgatou vários cachorros que estavam desaparecidos sob os escombros.
11: Acabou de ser resgatada, graças a Deus.
12: A minha vizinha, ela saiu correndo. Eu congelei, eu não sabia raciocinar. Eu fiquei esperando para desabar.
13: O governo lança nesta terça-feira um plano contra o crime organizado. Ao vivo de Brasília, Natália Paz explica o investimento que será feito. Boa noite, Natália.
14: Boa noite, Felipe. A implementação do plano depende da adesão dos estados, mas há um incentivo, já que quem participar vai ter acesso a mais recursos da União por meio de fundos federais. A expectativa é de investimentos de cerca de 11 bilhões de reais. 1 bilhão seria agora do orçamento e os outros 10 bilhões nos próximos meses, via empréstimo do BNDES para os governadores. O governo trabalha com 4 eixos principais: asfixia financeira para tentar cortar fontes de financiamento do crime organizado, sistema prisional seguro para isolar totalmente os chefes das quadrilhas presos, esclarecimento de homicídios para aumentar a resolução de crimes violentos no país e combate ao tráfico de armas para que as facções não tenham acesso a armamentos e munições. A intenção do Planalto é criar uma força integrada de combate ao crime organizado. Segundo as pesquisas, a segurança pública é uma das maiores preocupações dos brasileiros neste ano eleitoral. 4 em cada 10 brasileiros convivem com o crime organizado nos bairros onde moram. É o que mostra a Laila Lac na reportagem.
15: Uma rotina atravessada pelo medo e pela violência. São diversas formas de controle do crime organizado sobre a população. Aqui no Rio, o domínio se revela em comunidades, na extorsão de moradores para o fornecimento de gás, internet, TV a cabo, nos confrontos com a polícia.
16: Aí, ó. E a bala tá comendo.
15: De acordo com um relatório do Fórum Brasileiro de Segurança Pública, são quase 70 milhões de brasileiros em todo o país que convivem diariamente com o poder territorial exercido por esses grupos criminosos. O levantamento ainda mostra que morar em um endereço controlado pelo crime organizado aumenta a chance de se tornar vítima de algum crime em mais de 10%. Nesses locais, por exemplo, é maior o índice de pessoas que tiveram parentes ou conhecidos assassinados. Embora essa influência seja maior nas capitais, ela também chega ao interior do país, com a expansão de grupos como o Comando Vermelho e o PCC.
17: O que isso revela? Revela, na verdade, a capilaridade, a ampliação da atuação dessas facções em termos de domínio territorial, não só mirando as grandes cidades, mas cidades estratégicas para elas exercerem suas atividades.
15: Um exemplo desse crescimento é a investigação da Polícia da Paraíba, que revelou como criminosos do Rio de Janeiro controlam comunidades a mais de 2 mil quilômetros de distância em Cabedelo, na região metropolitana de João Pessoa.
18: Toda semana há um realinhamento de rotas aí, um trabalho integrado com as demais forças de segurança pública para o vencimento, venceu a criminalidade, dessa forma convencendo feitas as operações, mas são grandes operações realizadas em Cabedelo.
13: Uma fintech está sendo investigada pelo sumiço de quase R$1 bilhão, deixando 3 mil investidores no prejuízo.
19: A fintech Nasca Gestão de Ativos atuava em Brasília e São Paulo há mais de 10 anos e era responsável por administrar os investimentos dos clientes, pagar rendimentos mensais e permitir o resgate dos valores aplicados com promessa de juros de 1,5% ao mês. No entanto, os associados estão há uma semana sem conseguir acessar o aplicativo nem resgatar o dinheiro investido na plataforma. Entre as vítimas está este homem que não quis se identificar. Ele tinha dois apoios que juntos somavam mais de R$1,5 milhão.
20: Todo início de mês é creditado o valor na conta. No início desse mês, agora em maio, nós tivemos surpresa que o site estava fora do ar.
19: Apenas uma subagência de Brasília, responsável pela captação de clientes para a empresa, teria movimentado cerca de R$46 milhões na plataforma. No entanto, a estimativa é de que o valor total movimentado possa chegar a quase R$1 milhão. Um prejuízo para quase 3 mil clientes. A empresa tem como sócios Marcelo Liranco Arantes, Rogério Vieira e José Maurício Volpato, conhecido como Maurício Jaú, apresentador de TV e ex-jogador da Seleção Brasileira de Vôlei.
21: Já tivemos a primeira liminar deferida para busca de ativos e bloqueio nas contas do Banco Nascar, porque nós não podemos mais ficar aguardando uma empresa que até então se mantinha de forma correta na sociedade e há 7 dias não fala absolutamente nada.
19: Dezenas de ocorrências denunciam a empresa pelos crimes contra a economia popular, além de indícios de pirâmide financeira e estelionato. A Nascar informou que abriu uma auditoria interna após identificar inconsistência nos dados da empresa. A fintech afirmou ainda que equipes técnicas trabalham na revisão das informações e que os clientes serão atualizados em breve.
13: Um protesto de estudantes da USP e de outras universidades públicas teve confusão no centro de São Paulo. Alunos trocaram socos com 2 vereadores. A polícia usou gás lacrimogêneo para dispersar a briga. O protesto aconteceu 1 dia depois que a PM retirou à força estudantes que estavam acampados no prédio da reitoria da USP. Nesta segunda, residentes da Faculdade de Medicina suspenderam o trabalho em hospitais ligados à universidade, mas, segundo a administração da Faculdade de Medicina, não houve impacto nos atendimentos. Foi divulgada hoje a imagem do momento em que o homem é atingido por um avião no aeroporto de Denver, nos Estados Unidos. Ele estava andando e cruzava a pista bem na hora que um voo para Los Angeles estava decolando. A suspeita é que ele tenha sido sugado pela turbina, que pegou fogo na hora. Os pilotos se deram conta do incêndio e abortaram a decolagem. Todos os 224 passageiros e 7 tripulantes foram retirados do avião em segurança. Autoridades do aeroporto investigam o caso. Foi confirmado que o homem não trabalhava no local e agora eles querem entender como ele invadiu a pista. Os cerca de 150 passageiros e tripulantes do navio de cruzeiro isolado por um surto de vírus mortal foram levados a seus países de origem e estão em quarentena.
2: Vestidos com trajes de alta proteção, os viajantes desceram no porto de Tenerife, nas Ilhas Canárias, e embarcaram em voos de repatriação. Antes do embarque, o capitão agradeceu a força dos passageiros.
3: The past few weeks have been extremely challenging to us all, as I'm sure you know. What touched me the most, what moved me the most, was your patience, your discipline, and also kindness.
2: O navio partiu em 1º de maio de Ushuaia, na Argentina. Passou por ilhas remotas do Atlântico e iria atracar em Cabo Verde, mas foi impedido pelo governo por causa do surto de hantavírus. O cruzeiro, então, zarpou para a Espanha, onde recebeu autorização para o desembarque. De lá, os viajantes seguiram em aviões para França, Canadá, Holanda, Reino Unido, Irlanda, Turquia, Estados Unidos e Austrália. Agora, todos esses países isolam e monitoram os passageiros para evitar que os casos de hantavírus registrados no navio se espalhem. 14 espanhóis já estão cumprindo quarentena de uma semana neste hospital militar antes de embarcarem para Madrid. 7 casos da doença ligados ao cruzeiro foram confirmados, incluindo uma mulher francesa internada em Paris com estado de saúde estável e um cidadão americano isolado em Nebraska. 3 passageiros, um casal holandês e uma mulher alemã, morreram. 2 deles tiveram a confirmação de terem contraído o vírus. Um cidadão britânico foi atendido por médicos do exército que desceram de paraquedas na ilha remota de Tristão da Cunha, no Atlântico. O homem desembarcou no meio da viagem e apresentou sintomas. A Organização Mundial da Saúde recomendou monitoramento e vigilância ativa para todos os passageiros do navio, considerados contatos de alto risco. A OMS reforça que o hantavírus tem transmissão muito menor que a Covid-19 e que o risco de disseminação ampla permanece baixo.
22: Quando eu digo, não se preocupe, não significa que não há problemas aqui. But it means we can handle it and it can be handled.
2: Nas últimas horas a bordo, este passageiro disse que todos estavam tranquilos e confiantes.
23: 7 اشخاص مرضوا فقط من اصل 149 بالرغم من انه لنا 35 يوم بالسفينه مع بعض، فبالتالي هاي مش جائحه جديده ولا كورونا.
13: Depois do início da vacinação de gestantes, caiu o número de internações de bebês por bronquiolite. A imunização que protege os recém-nascidos já foi aplicada em 1 milhão de grávidas.
24: Há 6 meses, quando estava grávida, Micaela não pensou 2 vezes. Tomou a vacina que protege o bebê contra a bronquiolite. Benjamin nasceu vendendo saúde.
25: Me preocupava porque eu tinha várias amigas que ficaram com os filhos internados por isso. Agora com frio, a gente fica nervosa, qualquer tosse, coisa, já fica nervosa. Então imagina que estou cuidando da saúde dele.
24: A vacina contra o vírus sincicial respiratório, principal causador da doença, é oferecida de graça pelo SUS. Desde dezembro do ano passado, mais de 1 milhão de gestantes foram imunizadas. E os resultados já aparecem no combate à bronquiolite. Houve queda de 40% no número de internações de bebês. Esse ano, de janeiro a abril, foram 3.200. Em 2025, mais de 5.300.
0: Todas gestantes a partir de 28 semanas de gestação devem fazer essa vacina. Isso tem um impacto muito grande porque a gente nunca sabe qual bebê vai ter contato com esse vírus, especialmente nesse período do ano, entre o outono e inverno, é um período que a gente chama de alta sazonalidade.
25: Tem que proteger eles, tem que tomar a vacina, sim. É muito simples e vale muito a pena, porque depois o estresse deve ser muito maior, né? O medo também.
13: A primeira onda de frio no Brasil fez as temperaturas despencarem no sul do país. Em Santa Catarina, 13 cidades registraram temperaturas negativas nesta segunda-feira. Em Urupema, na Serra Catarinense, os termômetros registraram menos 3 graus. No Paraná teve geada. A sensação térmica chegou a 7 graus e meio negativos em General Carneiro, no sul do estado. Por lá, 13 cidades também tiveram temperaturas abaixo de zero. Agora é lei. Chocolates vendidos no Brasil vão precisar seguir percentuais mínimos de cacau na composição.
1: Com tanta variedade, mãe e filha discutem qual chocolate levar para casa.
4: A qualidade é primordial em tudo que a gente está consumindo, né?
5: Às vezes a porcentagem ali não corresponde com o sabor que a gente sente, né?
1: Para ajudar o consumidor na hora da compra, os chocolates vendidos no Brasil, tanto nacionais quanto importados, terão que seguir novas regras. Para ser chamado de chocolate, o produto vai precisar conter, no mínimo, 35% de cacau. Chocolate em pó, mínimo de 32%. Ao leite, 25% de cacau. Chocolate branco, 20%. E achocolatado, 15%. A lei também vale para chocolate meio amargo e os que possuem quantidade maior de cacau na mistura.
7: Tem que sempre consumir com moderação, porque o cacau, quando ele vai estar misturado com chocolate, ele vai ter o açúcar, às vezes ele vai ter um pouco de gordura também para poder fazer toda a emulsificação desse chocolate. Então, se não for bem calculado, controlado, ele pode acabar ou atrapalhando na dieta ou acabar trazendo alguns malefícios, diabetes, hipertensão.
1: Com as novas regras, as embalagens dos produtos vão mudar. A indicação do percentual de cacau deverá aparecer de forma bem clara para o consumidor, ocupando pelo menos 15% do espaço da embalagem e em destaque para facilitar a leitura. Os fabricantes têm um ano para se adequar à medida. As novas regras foram publicadas no Diário Oficial da União. A indústria que não cumpri-las estará sujeita a sanções sanitárias e do Código de Defesa do Consumidor.
8: Se o produto ele não tem o mínimo de 35% de sólidos de cacau na sua composição, ele não poderá ser chamado de chocolate. Ele pode ser chamado de bombom sabor chocolate.
13: Veja a seguir, no Jornal da Noite, Trump chama a proposta de paz iraniana de estúpida e cessar fogo fica ameaçado. CBF envia à FIFA pré-lista para a Copa do Mundo com a presença de Neymar e sem Estevão. E também, local do último show dos Beatles em Londres vai virar museu dedicado à banda. Em instantes, aqui no Jornal da Noite.

0: Meia-noite, 21 minutos, pelo horário de Brasília. Eu, Stephanie Toso, sigo por aqui. Durante os intervalos do Jornal da Noite, te atualizo os principais destaques do dia na Rádio Band News FM, contando sempre com a sua participação, com a sua audiência, pelo nosso WhatsApp no 11 999 592 100, nos principais assuntos dessa madrugada de terça-feira, 12 de maio de 2026. O ministro da Saúde classifica como desinformação os boatos que circulam sobre uma suposta nova pandemia de hantavírus no Brasil. Quem traz mais detalhes é o Márcio Rocha.
1: O ministro da Saúde, Alexandre Padilha, afirmou que os casos de hantavírus registrados no Brasil não possuem qualquer relação com o surto identificado no navio de cruzeiro, que mobiliza autoridades sanitárias internacionais após mortes e suspeitas de transmissão. Padilha reforçou que o vírus já é conhecido pelas autoridades brasileiras há décadas e destacou que a cepa detectada no cruzeiro nunca circulou no país. Segundo Padilha, o hantavírus não é um vírus desconhecido, é um vírus conhecido diferente da Covid-19. Ainda segundo o ministro, a variante identificada no surto internacional pertence à chamada cepa andina, encontrada historicamente em regiões da Argentina e dos Andes e associada a episódios raros de transmissão entre seres humanos.
0: Nos destaques internacionais, o chefe de um grupo de trabalho da ONU afirma que, dentro de algumas semanas, dezenas de milhões de pessoas podem enfrentar fome e inanição se os carregamentos de fertilizantes forem bloqueados no Estreito de Hormuz. A fala foi dada ontem por Jorge Moreira da Silva, do Escritório das Nações Unidas de Serviços para Projetos. O Estreito de Hormuz vive uma situação de altíssima tensão e instabilidade, com bloqueios intermitentes, forte presença militar e navios aguardando autorização para passagem. A via, que é crucial para 20% do petróleo mundial, está no centro de um impasse.

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3: Para muita gente, chegou a hora de ter o sétimo líder político. As eleições locais da semana passada foram uma derrota histórica para o Partido Trabalhista. O premier Keir Starmer já enfrentava diversas crises em seu governo e uma popularidade baixa. Ele foi colocado contra a parede. Até mesmo aliados pedem a sua renúncia. Encurralado, Starmer não sucumbiu à pressão. No discurso desta segunda-feira, falou que não vai abandonar o cargo.
4: I know I have my doubters. And I know I need to prove them wrong, and I will.
3: Ele prometeu ser mais arrojado. Anunciou outra parceria com a União Europeia. Desta vez, para que jovens possam viver e estudar nos países do bloco sem muitas burocracias. E voltou a falar que o Brexit foi um erro que tem punido os britânicos. Mas os críticos afirmam que um dos principais pontos de descontentamento é a falta de respostas concretas para o custo de vida. E essa insatisfação do britânico, que viu a qualidade de vida piorar em sucessivos governos das duas principais legendas do Reino Unido, conservador e trabalhista, que um novo partido começa a ganhar força. Reform UK. O partido, liderado pelo controverso Nigel Farage, tem crescido nas pesquisas e capitalizado a frustração de uma parcela do eleitorado que já não se vê mais representada pelas legendas tradicionais.
5: Duas pessoas morreram em um tiroteio na cidade de Nice, na França. Dois suspeitos em um carro abriram fogo contra pessoas que estavam numa praça. Outras seis pessoas ficaram feridas. A polícia busca pelos suspeitos que fugiram. Autoridades investigam se o ataque teve relação com o tráfico de drogas. Essa região da cidade frequentemente é palco de disputa entre gangues rivais. Um ataque israelense no Líbano atingiu uma equipe da Defesa Civil durante uma operação de resgate.
6: A câmera corporal mostra quando o agente entra em um prédio já destruído por um bombardeio. De repente, uma nova explosão. O homem grita desesperado por ajuda. Ele chega a ficar soterrado, mas consegue sair sozinho dos escombros. Ele e outro agente ficaram feridos, mas passam bem. O ataque foi lançado por Israel, apesar do cessar-fogo com o Hezbollah, que entrou em vigor em abril. Os dois lados se acusam de violações do acordo. Desde o início do conflito, há mais de dois meses, quase 3 mil pessoas foram mortas no Líbano, incluindo centenas de civis sem ligação com a milícia islâmica, além de crianças e profissionais da saúde.
5: A Polícia Federal investiga a compra de um apartamento de 22 milhões de reais feita pelo senador Ciro Nogueira. Ele foi alvo de uma operação da PF porque uma empresa dele recebia até 500 mil de reais de uma empresa do banqueiro Daniel Vorcaro. Hoje, 4 dias depois da operação, o senador trocou de advogado.
7: A mudança na equipe de defesa de Ciro Nogueira acendeu o sinal amarelo em Brasília. O temor é o chamado efeito Vorcaro, que trocou de advogados e começou a negociar uma delação premiada.

0: pessoas próximas ao senador dizem que ele nega que vá buscar um acordo com a Polícia Federal. Oficialmente, a substituição foi uma decisão em comum acordo. Saiu Antônio Carlos de Almeida Castro, Cacai, e entrou Conrado Gontijo, considerado próximo de Cacai e com boa relação com ministros do Supremo. Ele tem um perfil discreto. A troca de advogados marca uma mudança na estratégia do caso. Ciro Nogueira disse a aliados que está se sentindo acuado depois do avanço da investigação da PF. De acordo com a investigação, o presidente do Partido Progressistas é destinatário central de propinas pagas pelo dono do Master, o banqueiro Daniel Vorcaro, o que incluiria uma mesada de 300 mil a meio milhão de reais. A PF também investiga a compra de um triplex pelo senador Ciro Nogueira, numa área nobre de São Paulo. O apartamento de 514 metros quadrados está em fase final de construção. O valor, 22 milhões de reais. A compra foi feita em julho de 2024, um mês antes do senador apresentar uma emenda que beneficiaria o Master. O aumento do limite do Fundo Garantidor de Crédito de 250 mil para 1 milhão de reais. De acordo com a PF, Vorcaro disse que o texto saiu exatamente como ele mandou. O senador afirmou que o negócio foi feito 100% pela CNLF, empresa da família dele. E em nota, atribuiu a perseguição política em ano eleitoral às informações divulgadas pela PF. Agora, Ciro Nogueira está sendo aconselhado a desistir da campanha pela reeleição no Senado e disputar uma vaga de deputado federal. Seria uma maneira considerada por aliados mais fácil de disputar um mandato e continuar com foro privilegiado aqui no Supremo.
1: A Procuradoria-Geral da República pediu a condenação do ex-deputado federal Eduardo Bolsonaro por coação. Segundo o Ministério Público Federal, ele articulou nos Estados Unidos medidas de pressão internacional contra integrantes do Supremo, incluindo sanções econômicas e diplomáticas para beneficiar o ex-presidente Jair Bolsonaro. Eduardo não indicou advogado no processo e é representado pela Defensoria Pública da União, que tem 15 dias para apresentar as alegações finais. A oposição no Congresso recolhe assinaturas para uma nova proposta de anistia ampla aos acusados pelo 8 de janeiro. É uma reação à decisão do ministro do Supremo, Alexandre de Moraes, de suspender a aplicação imediata da lei da dosimetria, que abre caminho para a redução das penas dos condenados.
2: A suspensão da dosimetria abriu mais um racha entre o Congresso e o Supremo. A oposição iniciou a coleta de assinaturas para uma nova proposta de anistia geral e restrita para os condenados nos ataques do 8 de janeiro. Parlamentares também querem avançar com um projeto que limita decisões individuais de ministros do Supremo.
3: A oposição vai continuar agindo no Congresso para defender a soberania do Poder Legislativo e, acima de tudo, assegurar que a decisão aprovada pela grande maioria dos representantes do Congresso Nacional, seja válida.
2: Foi no sábado que o ministro do Supremo, Alexandre de Moraes, suspendeu a lei da dosimetria, que abre caminho para a redução da pena aos condenados do 8 de janeiro. A decisão vale até que o STF julgue recursos contra a proposta. A votação no plenário ainda não tem data. A dosimetria foi promulgada pelo presidente do Senado, Davi Alcolumbre, na última sexta-feira. Pelo menos 24 pedidos de redução de penas foram barrados por Moraes desde sábado. Hoje, em entrevista à Rádio Bandeirantes, o relator da lei da dosimetria, o deputado Paulinho da Força, rebateu uma declaração do pré-candidato à presidência, Flávio Bolsonaro, e negou que manteve um jogo combinado com Alexandre de Moraes durante a tramitação da proposta no Congresso. O deputado acredita que o Supremo não vai acatar os recursos contra a lei e vai abrir caminho para a redução das penas.
4: Eu estou tranquilo com isso e acho que a decisão do Supremo vai ser favorável ao projeto de lei, até porque foi um projeto que teve 318 votos na Câmara para derrubar o veto do Lula e 49 senadores, ou seja, voto de PEC para derrotar o veto do Lula. Então, acho que dificilmente o Supremo vai dizer não para um projeto de lei desse.
2: Hoje, num evento em Brasília, o presidente do Supremo, Edson Fachin, falou sobre as críticas ao Judiciário.
5: Precisamos ser resilientes, inclusive diante das compreensões e dos ataques. não raro infundados, dirigido às nossas atividades e às prerrogativas da magistratura.
1: A relação do Congresso com o Supremo depois das decisões sobre a lei da dosimetria. Veja no comentário de Fernando Mitri.
6: Não há dúvida de que ministros do STF foram consultados e podem ter tido alguma influência no texto da PEC da dosimetria apresentado e aprovado na Câmara. É esse mesmo texto da lei, agora suspenso por Alexandre de Moraes, que certamente tinha, no mínimo, acompanhado de alguma maneira aquelas discussões. As reações à decisão de Moraes são grandes, como se vê, e agitam a oposição. Muitos no seu papel nesse ano eleitoral. Mas entre os parlamentares que estiveram mais próximos dos contatos com o STF, feitos pelo relator Paulinho da Força, há a compreensão, a avaliação, desde o primeiro momento, e não só ali, de que Moraes suspendeu essas ações de defesa dos condenados do 8 de janeiro para esperar a definição no plenário sobre a lei da dosimetria, que está sendo contestada. E não havendo mais dúvidas sobre a lei, que deve passar sem problemas pelo plenário, aí sim as ações agora suspensas voltariam então a ser consideradas. É essa a avaliação, uma avaliação ou compreensão dos fatos, esclarecendo as coisas não sem um certo otimismo. E isso inclui, óbvio, a convocação rápida do plenário, que até agora não veio. Seria péssima ideia ficar cozinhando esse galo. Felipe.
1: Obrigado, Mitri. O Conselho de Defesa Econômica vai investigar a venda de uma das principais mineradoras de terras raras do Brasil para um grupo americano. É a Serra Verde Pesquisa e Mineração. O acordo prevê que 100% da produção inicial da mineradora seja destinada por 15 anos a uma empresa ligada à capital americana. A apuração foi aberta após a representação de um deputado do PT que questiona os impactos da operação sobre a concorrência e sobre o controle de um mineral estratégico. O ministro Nunes Marques toma posse nesta terça-feira como novo presidente do Tribunal Superior Eleitoral. Natália Pazzi traz todas as informações. Natália.
7: Felipe, o TSE usa um rodízio entre os ministros do STF para garantir alternância na condução dos trabalhos. O mandato é de 2 anos. O ministro assumirá o posto atualmente ocupado pela ministra Carmen Lúcia. Ele será o responsável por conduzir as eleições deste ano. A expectativa é de que o trabalho dele seja voltado à organização do pleito, ao fortalecimento da segurança das urnas e ao enfrentamento às fake news. Ele já sinalizou que a maior preocupação é com o uso irregular de inteligência artificial. O vice-presidente será André Mendonça, que também foi escolhido por Bolsonaro para o STF. Inclusive, o ex-presidente foi convidado para a cerimônia, assim como Fernando Collor. Os dois foram condenados pelo Supremo, cumprem prisão domiciliar e só poderão comparecer com autorização judicial. O convite é considerado algo de praxe, foi feito para todos os ex-presidentes vivos e todos os integrantes do Congresso. Nunes Marques foi nomeado por Jair Bolsonaro para o Supremo Tribunal Federal em 2020. Inclusive, foi sorteado hoje como relator no STF do pedido de revisão criminal apresentado pela defesa do ex-presidente, que busca anular a condenação de 27 anos de prisão. É com você.
1: Estados Unidos e Irã elevaram as críticas sobre exigências de lado a lado para encerrar o conflito.
8: Sem avanço nas negociações, o cessar-fogo entre Estados Unidos e Irã, iniciado em 8 de abril, fica cada dia mais frágil. No começo da tarde, Donald Trump fez duras críticas à última oferta iraniana. O presidente americano classificou a proposta como estúpida e que não perdeu tempo lendo todo o texto. Ele ainda disse que o cessar-fogo entre os países está por um fio. O governo americano considera que o plano não atende às exigências de Trump, que cobra limites mais rígidos ao enriquecimento de urânio e um sistema mais amplo de inspeções internacionais. O presidente voltou a dizer que o Irã não pode e não terá uma arma nuclear. A proposta iraniana foi entregue no fim de semana. Entre as demandas do regime islâmico estavam um fim definitivo do conflito, garantias que novos bombardeios não seriam feitos, o fim do bloqueio naval americano aos portos do Irã e o alívio de sanções econômicas ao país. O texto não fez menção ao programa nuclear. Em Teherã, o porta-voz do governo defendeu o plano. Ismail Baghaei chamou as propostas de razoáveis e generosas e que atendem aos interesses de todo o Oriente Médio. Ele ainda acusou a Casa Branca de fazer exigências irracionais. Enquanto não consegue pôr um fim ao conflito com o Irã, Trump tenta amenizar a desaprovação entre os americanos. Hoje, o presidente defendeu pela primeira vez um corte no imposto federal sobre a gasolina. A taxa de 18 centavos de dólar por galão deixaria de ser cobrada durante o verão, período em que milhões de pessoas viajam de carro pelos Estados Unidos. A ideia vem no momento em que a desaprovação de Trump supera os 60% e o principal combustível é a alta da inflação. A proposta ainda precisa ser aprovada pelo Congresso, o que não tem prazo para acontecer. Trump disse esperar apoio dos parlamentares, mas especialistas alertam que o alívio para os motoristas só virá quando a cotação do petróleo despencar.
1: Com um impasse entre os Estados Unidos e Irã, o petróleo voltou a subir. A Juliana Rosa tem os detalhes.
9: Quanto mais tempo dura o conflito e o petróleo fica nas alturas, mais os preços sobem. Hoje, o barril do tipo Brent fechou em 104 dólares, o WTI em 98. Lembrando que as cotações estavam em torno de 70 dólares antes da guerra. O petróleo tem provocado aumentos de preços em cadeia. Combustíveis, alimentos, com encarecimento do custo do transporte e ainda dos fertilizantes. O Brasil importa 85% dos fertilizantes. Boa parte da matéria-prima está na região do conflito. Insumos da indústria também estão ficando mais caros, derivados de petróleo como plásticos. As projeções de inflação, com isso, voltaram a subir, segundo o Banco Central. Agora estão em 4,91%. Os juros devem cair menos esse ano, dificultando a redução do alto endividamento no país, que deve ter algum alívio com o programa Desenrola. A notícia boa tem sido a queda do dólar. O dólar ameniza a inflação. Hoje fechou em R$ 4,89. Por quê? O Brasil é grande exportador de petróleo e temos juros que atraem investidores estrangeiros. As previsões estão apontando que até o fim do ano o dólar pode subir um pouco, para R$ 5,20. As incertezas eleitorais podem pesar. Tem muita coisa acontecendo ao mesmo tempo. Felipe.
1: Obrigado. A Copa do Mundo começa daqui um mês e hoje terminou o prazo para as seleções enviarem para a FIFA a pré-lista com 55 jogadores. O Brasil não divulgou os nomes.
10: O brasileiro, de novo, começa a entrar no clima da maior competição do mundo.
11: As ruas estão pintadas, tem verde e amarelo para todo lado. Vamos em busca do Hexa. Agora vai. Vai?
12: Tem que lutar, tem que trabalhar bastante pra poder ganhar.
13: Acredito que vai, velho.
12: É?
13: Acredito que vai.
14: Se eles escalar bem, aí vai pra frente, mas se não...
15: Eu acho que ele que não tá muito bom a seleção mais, não, que nem era não, né? O Romário, o Ronaldinho.
10: Essa Copa vai ser bem diferente de todas as outras. Pela primeira vez, o Mundial será realizado em três países ao mesmo tempo. Estados Unidos, Canadá e México. E contará com 48 seleções. Hoje, venceu o prazo para todas as seleções enviarem a lista maior para a FIFA. São até 55 jogadores. Alguns países divulgaram a relação, como a Argentina, que inscreveu Messi, Giai e Flaco Lopes. O técnico Carlo Ancelotti não revelou os nomes selecionados. É certo que Neymar está nessa pré-lista. Será que ele vai?
16: Eu acho que Neymar vai. Ele tem que ir porque eu acho que ele é um capitão.
17: Mesmo estando mais ou menos no Santos, Neymar, né, cara? Tem que ir, pelo menos, banco.
10: A quem que não pode faltar?
16: O Endrick. O Endrick não pode faltar nessa lista. O menino é iluminado, né?
10: A convocação final só sai daqui a uma semana, no dia 18. Até lá, o torcedor vai ter que controlar a ansiedade.
18: Eu acho que falta esse futebol brasileiro que a gente tinha, que é aquele futebol alegre, aquele futebol raiz, que brinca em campo, que se solta.
1: Fernandinho Fernandes, com o Estevão não tinha o que fazer, está fora por lesão, e aí não tinha solução mesmo. Boa noite.
19: Boa noite, Felipe. Hoje foi entregue a lista dos 55, conforme a gente vinha avisando. Muita gente dizendo que o Neymar está lá por uma questão de situação, de circunstância. Sim. Eu acredito também que ele deva estar pelo menos entre os 55. Mas aí aparecem outros nomes, como Thiago Silva, aparecem nomes como Pedro, aparecem nomes também como Endrick, que tem essa dúvida. Mas é a pergunta que eu te faço. O Brasil ainda é o país do futebol?
1: Acho que não mais naquela situação que a gente viveu, nós vivemos, né? Acho que a gurizada muito se perdeu, essa juventude muito se perdeu nisso aí.
19: Eu vi uma pesquisa no Datafolha que preocupa, que 54% dos brasileiros não estão nem aí para a Copa do Mundo.
1: Em 82, quando nós estávamos lá nessa gurizada, né? 78, 86, a gente estava ali enlouquecido, faltava um mês para a Copa. Hoje não tem isso.
19: Mas deixa a bola começar a rolar. Normalmente é o que acontece. Vamos torcer. O Neymar acho que tem toda a condição. O Thiago Silva está voando lá no Porto. Enfim, tem condição de jogar.
1: Minha aposta é que o Neymar vai estar na lista.
19: Eu também acho. Estou dizendo isso faz muito tempo. Ele tem dois jogos para mostrar isso. Ele vai encarar o Curitiba quarta-feira pela Copa do Brasil e depois lá na Vila Belmiro recebe o Curitiba agora pelo Campeonato Brasileiro. Dois jogos. Domingo ele pode convencer o Ancelotti, porque ele só entrega na próxima segunda-feira a lista.
1: Eu acho outra coisa assim, tem 20 dias para preparar ele.
19: Sim.
1: Vai botar ele num hotel, numa concentração. O guri vai sair, sabe?
19: Mas acho que ele já está ciente disso, ele está se preparando. Tá? Você vê que está muito coordenada a entrada e os jogos que ele participou.
1: Bom, vamos lá. O Roger não sai porque o São Paulo não tem dinheiro para bancar?
19: Rapaz, olha, o Roger agora, com essa declaração do presidente que vazou, que só não manda embora porque não tem grana para pagar, acho que o Roger só tem apoio dos jogadores. Mas é uma sacanagem o presidente conversando, não sei com quem foi, vazarem esse tipo de declaração. O cara gravar a conversa e colocar no ar. É muito triste isso. E o Roger vai se segurando. Aí tomou um sacode no Corinthians no final de semana. Mas está ali na briga, está na Copa do Brasil, na Sul-Americana bem, a Copa do Brasil ainda está na briga, aí tem essa briga aí de também Campeonato Brasileiro, está se afastando do topo, mas vamos aguardar. Mas infelizmente ele está sozinho.
1: Eu acho um baita técnico. Copa do Brasil amanhã, olha aí.
19: A rodada decisiva é para resolver, né? Os jogos da volta. Tem Inter e Atlético, você tem alguma dúvida?
1: Tenho, sempre tenho. Vai Inter, mas sempre tenho dúvida.
19: Pelo amor de Deus. Não. Tudo, nada.
1: Não tem jogo jogado.
19: Tudo pro Inter. Ah, eu também concordo, mas poxa. Não. Fluminense e Operário, a gente tem Cruzeiro e Goiás, tem mais jogos pra gente aí. A semana de Copa do Brasil, de decisão, né? No final de semana, Campeonato Brasileiro. Esses são jogos da terça-feira, mas tem jogo na quarta. Enfim, a gente vai seguindo com a Copa do Brasil. Tem coisa boa aí no Sport Total, é só você esperar. Muito obrigado, Felipe. Um grande abraço.
1: Tamo junto.
19: E ainda somos o país do futebol, independente do que muitos dizem.
1: Falta um mês, vamos que vamos.
19: Bora.
1: O promotor de justiça Lincoln Gakia se posicionou contra a classificação de facções criminosas brasileiras como organizações terroristas. Ele foi o convidado deste domingo do Canal Livre.
20: Sem tirar a gravidade e a periculosidade dessas organizações, qual a vantagem o Brasil teria em classificá-las como terrorista? Tá? Na minha opinião, nenhuma. Né? Nenhuma. Por quê? Porque, veja no caso dos Estados Unidos, tá? Isso permitiria que os Estados Unidos praticassem sanções de ordem econômica contra o Brasil.
21: É possível combater o crime de maneira eficiente sem a coordenação nacional? Essa coordenação nacional é fundamental. E como fazer isso com os Estados sem ferir a autonomia deles?
20: O que a gente precisa, na verdade, é de uma autoridade que esteja acima das polícias, que possa coordenar, formar as equipes com todas as polícias, mais a Receita Federal, COAF, com os tribunais de conta, Controladoria Geral da União, com os órgãos de controle e com os ministérios públicos. Então, isso existe, funciona muito bem há décadas na Itália, funciona no Reino Unido e funciona nos Estados Unidos após 11 de setembro.
22: O Marcola ainda é o chefe de tudo isso? É o homem que manda isso dentro de um presídio federal de segurança máxima do que o senhor sozinho assinou lá em 2019 a transferência dele e se colocou em risco e jurado de morte?
20: O Marcola, ele é uma figura, vamos dizer assim, paradigmática para o crime organizado. Ele ainda é o líder número um. Ele criou, através dele e dos seus comparsas que estavam na liderança do PCC, eles, de certa maneira, eles democratizaram a cúpula. Eles estabeleceram como se fosse uma grande empresa criminosa, com setores muito bem divididos e muito bem montados.
1: O famoso terraço onde os Beatles fizeram seu último show juntos vai virar um museu. Nos anos 1960, o prédio em Londres era sede da gravadora Apple Corps, onde o álbum Let It Be, o último da banda, foi gravado. O museu vai recriar o estúdio original das gravações e exibir itens do arquivo dos músicos. Em 30 de janeiro de 1969, os Beatles decidiram fazer o famoso show improvisado no telhado do prédio, que atraiu muita gente na rua e acabou sendo interrompido pela polícia por desordem. Não tinha mais o que fazer a polícia de Londres, né? Incomodar os Beatles. Veja a seguir no Jornal da Noite, quase 50 anos depois, voz de Elis Regina ganha restauração especial em nova versão do clipe O Corsário. E também, uso de medicamentos para emagrecer aumenta a procura por cirurgias plásticas e tratamentos estéticos para corrigir flacidez em instantes.

0: Meia-noite, 50 minutos, pelo horário de Brasília. Bom dia mais uma vez para você que está sintonizado aqui na programação da Band News FM. Eu, Stephanie Toso, sigo girando o noticiário durante os intervalos do Jornal da Noite. Já trazendo destaque para você, ouvinte, o governo federal lança o Dia de Memória das Vítimas da Covid-19. Todos os detalhes chegam agora com Márcio Rocha.
1: A partir de agora, 12 de março, será lembrado como o Dia em Memória das Vítimas da Covid-19, depois que o presidente Luiz Inácio Lula da Silva sancionou o projeto que cria a homenagem aos mortos durante a pandemia. Aprovado pelo Senado no último dia 15 de abril, o texto busca reconhecer o impacto da pandemia na vida dos brasileiros. Segundo o projeto, 12 de março foi a data da primeira morte registrada pela doença no Brasil. A primeira vítima da pandemia foi Rosana Urbano, moradora de 57 anos da Zona Leste de São Paulo, que deu entrada em um hospital no dia anterior. Após sancionar a lei, o atual presidente fez um discurso cheio de críticas ao então presidente Jair Bolsonaro, que exerceu o mandato durante a pandemia.
0: Nos outros assuntos do dia, a polícia de Minas Gerais mantém a investigação das causas da queda de um avião que resultou na morte de 3 pessoas. O Pedro Gelinek traz as atualizações do caso.
2: Ainda não há prazo para a conclusão da investigação sobre a queda de um avião na última segunda-feira no bairro Silveira, região nordeste de Belo Horizonte. O acidente deixou 3 mortos e 2 feridos. A Polícia Civil afirma que o caso é complexo e busca apurar possível responsabilidade criminal. Equipes continuam ouvindo testemunhas, reunindo imagens, solicitando documentos e aguardando laudos técnicos e exames periciais. O CENIPA, Centro de Investigação e Prevenção de Acidentes Aeronáuticos, também acompanha o caso, realizando a investigação técnica do acidente.
0: O cantor Ed Motta é investigado por injúria contra um dos funcionários que foram envolvidos na confusão com ele em um restaurante do Rio. Fala, Maria Clara Vinhais.
3: O cantor Ed Motta deve prestar depoimento nesta terça-feira às 11 horas da manhã sobre a confusão registrada no Jardim Botânico, na Zona Sul do Rio. Ele vai responder na investigação como autor de injúria por preconceito e como testemunha de lesão corporal. O caso aconteceu no restaurante Grado e terminou com agressões, feridos e registro policial. Investigadores da Delegacia da Gávea analisam imagens das câmeras de segurança para esclarecer as circunstâncias da briga. Segundo os danos do estabelecimento, a discussão começou após a negativa de uma cortesia relacionada à taxa de rolha, valor cobrado para servir vinhos levados pelos clientes. As imagens mostram Ed Motta arremessando uma cadeira que chega a encostar em um garçom. Em seguida, o cantor derruba a bolsa de uma cliente ao passar por uma mesa e deixa o local. Segundo o depoimento do cliente Antônio Gomes de Souza, a confusão continuou após a saída do músico. Ele afirmou que um homem identificado como Nicolas arremessou uma garrafa de vinho contra a cabeça dele. A vítima contou que conseguiu se abaixar, mas foi atingida pelos estilhaços e sofreu um corte na parte de trás da cabeça.
0: Tem informação do Palmeiras, chegando agora com Maurício Ferreira.
4: O volante Andreas Pereira passa por exames e tem detectado um trauma na região lombar. Uma fratura no local foi descartada após o camisa 8 sofrer uma entrada de Zé Ricardo do Remo pelas costas no jogo do último domingo. Na quarta-feira, o Palmeiras enfrenta o Jacuipense da Bahia em duelo na cidade de Londrina, no Paraná, pela Copa do Brasil. Com a vitória por 3-0 na ida, os titulares devem ser poupados. Assim, Andreas Pereira inicia a recuperação para tentar estar em campo contra o Cruzeiro. No sábado, pelo Campeonato Brasileiro. No treino de ontem, o lateral esquerdo Arthur avançou para a transição física após um edema na coxa direita, enquanto Paulinho realizou uma atividade de controle de carga na parte interna da academia de futebol.
0: Agora meia-noite, 54 minutos pelo horário de Brasília. Daqui a pouquinho você, ouvinte aqui da Rádio Band News FM, fica com o terceiro e último bloco do Jornal da Noite na nossa programação. Eu, Stephanie Toso, volto daqui a pouquinho atualizando os principais destaques do dia.
5: A semana começa com a notícia da posse do ministro Nunes Marques à frente da Justiça Eleitoral Brasileira, o Tribunal Superior Eleitoral. é um momento de otimismo, na medida que se tem a expectativa de que o ministro conduza a Justiça Eleitoral brasileira de volta à normalidade institucional. A Justiça Eleitoral é um ramo fundamental da justiça para a democracia, um momento onde o debate deve ser o mais livre possível, onde a Justiça Eleitoral deve ter uma atuação formal dentro da regra do jogo e sem seletividade. Tudo isso que não aconteceu no Brasil nos últimos 4 anos. Nós tivemos a censura prévia, lembram aquele momento triste da nossa democracia, onde o tribunal mandou censurar um documentário, que era um documentário que seria lançado, cujo o tribunal não tinha assistido em termos de conteúdo, mas sobre o atentado realizado ao ex-presidente Bolsonaro, simplesmente porque poderia ter algum problema ali. Então foi feita a censura prévia, o que é determinantemente proibido no nosso ordenamento jurídico, onde o ministro determinou a censura de uma revista, não é? E de revistas similares, mandando inclusive um funcionário buscar matérias que pudessem comprometer aquela revista, o funcionário retornando dizendo que havia encontrado apenas matérias jornalísticas, recebeu como resposta de um juiz auxiliar: use a sua criatividade. Nos momentos mais tristes da democracia brasileira recente. Ou seja, então a expectativa com o ministro Luiz Marques é que se possa ter em 2026 um amplo debate democrático, como aliás é a tradição histórica da justiça eleitoral brasileira.
6: Nesta segunda-feira aconteceu em São Paulo o lançamento do livro Afonso Arinos de Melo Franco. A obra reúne reflexões de intelectuais sobre um dos nomes mais influentes do pensamento nacional do século XX. Organizada por Arno Wellen e Rogério Faria Tavares, a obra percorre a trajetória de Afonso Arinos, sua atuação na vida pública, sua contribuição para a diplomacia e sua produção intelectual. Entre os autores estão o ex-presidente José Sarney e o ex-ministro Rubens Recupero.
7: Hoje é bom evocar o nome dele, porque ele era um grande intelectual, né, que deixou uma obra cultural vastíssima, né, até hoje muito importante, né, mas também teve um papel notável na vida política do país, sobretudo na renovação da diplomacia e da política externa.
6: Quase 50 anos depois de gravar um especial da Band, Elis Regina volta a emocionar o público. A música Corsário, de João Bosco e Aldir Blanc, ganhou nova versão, produzida por João Marcelo Boscoli, filho da cantora. A voz de Elis, registrada em 1976, passou por um processo de restauração. O videoclipe mistura imagens históricas da cantora, do acervo de Roberto de Oliveira e da Bandeirantes, com a nova base instrumental gravada em São Paulo, com músicos tocando juntos no estúdio como ela gostava. O clipe conta com a participação especial do percussionista Paulinho da Costa, o primeiro brasileiro nascido no país a ganhar uma estrela na calçada da fama em Hollywood.

0: lindo demais, está em todas as plataformas para a gente curtir, Elis. A perda de peso rápida por causa do uso de canetas emagrecedoras aumenta a demanda por tratamentos estéticos e cirurgias plásticas para corrigir flacidez.
1: Esta é a Samara, depois do tratamento de um ano com caneta emagrecedora. Com a perda de peso, a flacidez no rosto e nos braços ficou visível e começou a incomodar. Há 20 dias, passou por uma cirurgia.
2: Estou feliz porque realmente o pescoço, né, que sempre acaba incomodando, estava me incomodando. E essa coisa de ter o caimento aqui da musculatura também. Eu acho que isso foi super válido.
1: Um levantamento feito nos Estados Unidos mostra que o uso das canetas emagrecedoras transformou o mercado de saúde e estética, impulsionando a procura por tratamentos. Quase 2/3 desses pacientes começaram a realizar procedimentos após a perda de peso. Aqui no Brasil, só nesta clínica, houve um aumento de 30% no número de pacientes nos últimos 2 meses. E todos só procuraram o serviço porque perderam peso usando as canetas emagrecedoras.
3: O paciente começa a se incomodar com flacidez, fica com ar de cansado, e aí vem procurar procedimento estético. Um boom que eu, pelo menos, eu não estava esperando. A gente teve que se adaptar a esse aumento dessa demanda.
1: Com as canetas, a Alexandra passou de 88 para 74 quilos. Ela quer evitar cirurgia. Por isso, antes mesmo do tratamento, começou a treinar. Há 8 meses, vem na academia, no mínimo 3 vezes por semana.
4: Não, cirurgia eu não quero. Eu treino porque eu preciso, né? Para chegar onde eu quero e pretendo continuar o treino.
1: O personal dela reforça.
5: O mais importante disso tudo é que você venha na academia, que você esteja dentro da sua meta, junto com o profissional de educação física.
0: O Jornal da Noite termina aqui. Para rever as nossas reportagens, acesse band.com.br. Fique agora com Fernandinho Fernandes e o Esporte Total. Uma excelente terça-feira para você.
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11: 1:02 pelo horário de Brasília. Bom dia para você que está sintonizado em mais uma madrugada aqui na Band News FM. Eu, Stephanie Toso, sigo por aqui até às 7 horas da manhã, atualizando os principais destaques do noticiário. Já para você, daqui a pouquinho, começar o dia muito bem informado. Tá voltando para casa nessa friaca? Nossa, gente, estava dando uma passadinha aqui pelas temperaturas. Olha, extremo sul da cidade registrando 5 graus nessa madrugada. Ali já na região da Capela do Socorro, em Parelheiros, Marcilac. É, temos temperaturas muito baixas também em todo o sul do Brasil. Essa onda de frio que ainda está atuando aqui no país deve durar até amanhã. E aí isso impacta também as temperaturas aqui em São Paulo. Bom, vamos nessa, gente? Sigo por aqui em mais uma madrugada, de olho também nas mensagens que chegam pelo nosso WhatsApp no 11 999 592, contando com a sua participação e com a sua paciência em mais uma madrugada que os dedos estão congelando. Ó, quem já chegou por aqui ao longo da reprodução do Jornal da Noite foi a Andresa de Manaus, já mandando mensagem. Falou, tô por aqui, beijos, bom trabalho. Tenho bom dia também do João Carlos. Falou assim, bora lá pra mais uma madrugada e fria, hein? É, gente, tá demais. O Greco também tá sintonizado por aqui. Falou assim, ó, vamos juntos, hein? Espero também terminarmos a semana juntos. É, gente, eu vou por aqui até o domingo, tá? Esse final de semana estou de plantão. Então seguimos firmes e fortes aí até o início da outra semana, hein? Olha só quem tá mandando mensagem pra cá, já tava com saudade, viu? Boa noite, Stephanie, estamos juntos até às 6 da manhã. É o Expedito que manda mensagem pra cá, ele que também tá puxando mais um plantão. O Luiz Otávio, falando direto aqui de São Paulo, também sintonizado em mais uma madrugada. Todos juntinhos, hein, gente? Tem mensagem lá pra baixo, ó, mas já vi que já passou por aqui. O Rogério, que fala de Ribeirão Preto, falou assim, aqui em Ribeirão, 12 graus. É, gente... Pra quem tava acostumado com aquelas madrugadas de 20, 21 graus, um pouquinho mais abafada, tá complicado, hein? Seguimos assim até amanhã de quinta, tá? Apesar dessa onda de frio terminar amanhã, esse ar polar ele vai se afastando aos pouquinhos. Então, a madrugada de quinta ainda vai ser muito gelada por aqui. E aí, as nossas tardes é que realmente vão voltar a contar aí com temperaturas um pouco mais altas. Aquele retorno aos pouquinhos, né? Tiquinho, tiquinho do calor. Então vai ser aquela característica quase que típica de outono. Começa o dia cheio de casaco e aí depois já vai tirando, guardando na bolsa, precisando dele só pro final do dia. Vamos nessa, gente? Ó, nesses próximos minutos, faça um giro pelos principais destaques do Brasil e do mundo. Você, ouvinte, pode ir mandando o seu alô aqui pelo nosso WhatsApp no 11 999 592 100. Indo direto a Brasília, a decisão do ministro Alexandre de Moraes de suspender a aplicação da lei da dosimetria já repercute entre senadores. A lei beneficia pessoas que estão cumprindo pena pelos atos contra assédio dos três poderes em 8 de janeiro de 2023. As informações chegam direto da capital federal com Afonso Marangoni.
7: A decisão do ministro do Supremo Tribunal Federal, Alexandre de Moraes, de suspender a lei que reduz as penas para condenados por atos contra a democracia, repercute em Brasília. A oposição planeja uma ofensiva no Congresso em resposta a Moraes. O líder do PL no Senado, Carlos Portinho, disse que o partido vai pressionar o presidente da Câmara, Hugo Mota, do Republicanos, a pautar a PEC que limita as decisões individuais no STF. No fim de semana, Moraes suspendeu a aplicação da chamada lei da dosimetria, até que o plenário do Supremo analise ações que questionam a norma. Na prática, os condenados vão ter que aguardar os ministros decidirem se a lei respeita as regras da Constituição.
11: Nos outros assuntos, pelo menos 41% dos brasileiros convivem com crime organizado no bairro onde moram. Os detalhes com o Daniel Henrique.
12: Uma pesquisa Datafolha aponta que 41% dos brasileiros de 16 anos ou mais afirmaram notar a presença do crime organizado no bairro onde vivem. Entre eles, 25% classificam a presença como muito visível, enquanto 21% consideram visível e 43% responderam que é pouco visível. Do total de 2.004 entrevistados, em 137 municípios do país, 35% avaliaram que a presença deles influencia muito nas decisões e regras de convivência do bairro. 12,5% dos entrevistados disseram que são obrigados a contratar serviços indicados pelo crime organizado.
11: A Companhia de Saneamento Básico de São Paulo e as autoridades do estado apuram as causas de uma explosão que resultou em uma morte no Jaguaré, na zona oeste da capital. Outras 3 pessoas ficaram feridas e receberam atendimento médico ao longo da segunda. Segundo os bombeiros, a explosão tem relação com uma obra da Sabesp que atingiu uma tubulação de gás. Mais de 30 imóveis foram atingidos e pelo menos 400 pessoas não devem retornar para casa. Essa foi a avaliação da Defesa Civil. Em nota conjunta, a Companhia de Gás de São Paulo e a Sabesp lamentam profundamente a morte de um morador e se solidarizam com as famílias e demais vítimas da explosão. As empresas estão prestando assistência às vítimas, moradores e demais pessoas que foram impactadas na área afetada. Bom, trazendo novamente o destaque do tempo e da temperatura, a primeira onda de frio no Brasil fez as temperaturas despencarem no sul do país. Em Santa Catarina, 13 cidades registraram temperaturas negativas ao longo da segunda. Em Urupema, na Serra Catarinense, os termômetros registraram menos 3 graus. No Paraná, teve geada e a sensação térmica chegou a 7,5 graus negativos em General Carneiro, no sul do estado. Por lá, 13 cidades também tiveram temperaturas abaixo de zero. Daqui a pouquinho a gente aciona a Climatempo já para saber como fica essa terça-feira por aqui no país. Indo direto ao noticiário internacional, 2 em cada 3 norte-americanos avaliam que o presidente dos Estados Unidos, Donald Trump, não explicou de forma clara porque o país entrou em guerra contra o Irã. A informação consta em uma pesquisa Reuters-Ipsos divulgada ao longo da segunda. Foram ouvidos 1.254 adultos nos Estados Unidos entre 8 e 11 de maio. A pesquisa aponta também que 66% dos entrevistados disseram que Trump não explicou claramente os objetivos da guerra. Essa percepção negativa inclui 1 em cada 3 republicanos, que tendem a apoiar o presidente, quase todos os democratas.

Nesta terça-feira, o tempo segue firme em toda a região sul do país, com um predomínio de sol e sem previsão de chuva. A massa de ar polar continua atuando e amanhecer será novamente bastante gelado, com temperaturas significativamente baixas, além de condição para geada em diversas regiões dos três estados. No sudeste, a frente fria ainda mantém a chuva entre o Espírito Santo, o Rio de Janeiro e áreas de Minas Gerais. Já em São Paulo, o sol volta a aparecer com mais frequência, mas o frio continua nas primeiras horas do dia. Na região centro-oeste, o tempo firme também predomina, com manhã mais gelada em áreas de Mato Grosso do Sul, sul de Mato Grosso e também de Goiás. Na região nordeste, a chuva segue entre o Rio Grande do Norte e o litoral da Bahia. E a Z-City também mantém as áreas de instabilidade entre o Maranhão, Piauí e o Ceará. Já no norte do país, o tempo continua bastante instável, principalmente no Amazonas, Pará, Roraima e Amapá, com pancadas fortes e até mesmo temporais isolados. Vitor Takau, da Clima Tempo.

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1: Ah, rapaz, faltando um mesinho para começar a Copa do Mundo, expectativa aumentando. A principal notícia do dia, para quem vier aqui para os Estados Unidos, é a seguinte: o dólar tá caindo, rapaz. Ô, maravilha.

0: Ele é 4,89. Não tá aquela história de 2x2, 1x1, mas acho que nunca mais vai estar. Mas de qualquer forma, não tá aquele 6,70, sei lá, eu. 4,89. E claro que a seleção da Band News FM tá em campo agora no nosso Band News Station para falar muito sobre Copa do Mundo. Ô Renan, quem tá na área aí contigo, rapaz?
1: O estúdio tá cheio hoje aqui, viu, Eduardo Barão? Diferentemente dos outros dias em que eu quase sempre tô sozinho por aqui no estúdio da Band News FM no Brasil, estamos com o Fábio França. Muito bom dia, Fábio França.
2: Bom dia, Renan. Vamos nessa, né? Bom dia pro Barão, tudo certo, para todo mundo ligado no Band News Station. Um meizinho pra Copa do Mundo.
1: Quase lá, hein?
2: Pô, eu lembro que a gente tava saindo do Catar outro dia mesmo, né? Voltando pro Brasil. Caramba, um mês pra Copa do Mundo, tá quase lá.
1: Bernardo Ramos tá com malas prontas?
3: Ainda não, Renan, é. Como sempre. Talvez 15 minutos antes de ir para o aeroporto.
1: E Marcelo Duol, com a garganta preparada?
4: Sou desses também, tudo bem? Bom dia, gente. Preparando ainda, né? O coração primeiro para depois a garganta, mas já dá para sentir aquele gostinho.
1: É, né? Legal que te tocou aqui a nossa trilha, né? Tem uma batida boa e você já deu uma mexida, assim, né? Tem uma coisa assim, que bate assim, né?
4: Mexe de dentro para fora, é, né? É bom, muito, né? Legal. A gente já começa a sentir o clima do nosso Everest. Nosso, o Everest de qualquer jornalista esportivo é uma Copa do Mundo. Então, vai ser legal.
0: Ó, já vou avisar, já que o negócio é a mala aí, venham sem roupa praticamente. Pode ir com sunga, porque vai fazer um calor infernal. 60 graus é mais ou menos expectativa durante os jogos aqui. É um inferno na Terra. Mas é isso aí, rapaziada. Serão muito bem-vindos por aqui. Vamos começar o programa?
2: Vamos nessa, né, o Renan? E o Barão falou do calor, né? A gente lembra da Copa de 94. Não estivemos lá, é verdade?
3: Não.
2: Mas a final com um calor quase de 40 graus, com uma temperatura quase de 40 graus, jogo ali meio-dia entre Brasil e Itália, né? Um negócio inacreditável. E de novo, espera-se muito calor realmente para essa Copa do Mundo. Ô Barão, e com relação àquelas possibilidades de tempestades, né? Porque a gente já ficou meio cabreiro aqui com o Mundial de Clubes, né? Com a Copa do Mundo de Clubes, porque vários jogos foram paralisados por causa da possibilidade de raios, né? Sobretudo de raios. E na Copa do Mundo vai ser um efeito cascata. Se um jogo parar, eu duvido que o outro comece antes daquele terminar. Tem alguma previsão específica sobre isso já, Barão?
0: É lei. Não, aí não tem mais ou menos.
2: Mas,
0: é lei.
2: Mas com relação ao tempo, não dá pra... Hoje, por exemplo, né? Não dá pra saber. O mês realmente que vem vai ter muito... Não tem isso ainda, né?
0: Não, é provável que tenha em algum momento dessa Copa do Mundo chuva, é normal. Mas se tiver previsão de raio, não é a chuva o problema, né? A questão é o raio. E eles conseguem identificar isso. É um quilômetro, são 18 quilômetros do local onde está rolando o evento. Pode ser uma festa junina, pode ser... Que a gente vai estar em junho, né? Pode ser uma celebração qualquer, uma festa de criança. Todo mundo vai embora e isso pode acontecer, sim, durante a Copa do Mundo. Eu sei que para quem acompanha, né, não é daí, é um negócio absurdo, mas isso acontece, por exemplo, em jogos aqui de beisebol, em jogos do próprio futebol, da MLS, né? Então, para quem mora aqui, é algo absolutamente rotineiro, um evento ser adiado, ser atrasado por causa da possibilidade de raio. É claro que isso vai mudar o esquema dos jogos da Copa, a agenda e tal, mas eu acho que vai rolar, como rolou também, aliás, mais de uma vez, durante o Mundial de Clubes. Só um detalhe, né? Nessa conversa que a gente está tendo, a questão é a segurança mesmo. É simplesmente tentar evitar que alguém morra por causa de um raio. Inclusive, há a possibilidade disso acontecer no meio do jogo, tal. Enfim, vamos ver o que vai acontecer daqui para frente. Eu queria falar rapidamente, quando der, Fábio, você que está no comando hoje da história aqui, manda. Sobre o rolo aqui do transporte público. Não, em Nova York.
2: Vamos
0: porque
2: falar,
0: isso aí
2: está
0: pegando muito aqui. Muito aqui. É o seguinte, os caras estão cobrando um preço absurdo por algo que é cotidiano, que é o trem que sai do meio de Nova York e vai até o MetLife. É uma delícia, cara. Você senta a bunda ali no trem e para na porta do estádio. Custa $30. Mas, durante o Mundial da FIFA, né, durante a Copa do Mundo, eles botaram 150 e agora na quinta-feira anunciaram que diminuiu para 105. Mas ainda assim é uma paulada perto do que normalmente você paga para ver um show. Eu vi o The Police, por exemplo, no MetLife em 1815, pegando justamente esse trenzinho. Então, qual seria a opção? Eu estava dando aqui para o ouvinte da Band News FM, pega um ônibus vai para lá, sai de Hoboken, que é a terra do Frank Sinatra e tal. Não vai mais rolar isso. Os caras estão parando os ônibus de linha 5 horas antes do jogo e só volta 5 horas depois. Ou seja, não tem alternativa para chegar no estádio onde o Brasil vai fazer a estreia da Copa do Mundo, onde vai ser a final da Copa do Mundo, MetLife, a não ser pagando esses $105 ou pagando uma van que a FIFA está colocando por $80. Mas, de qualquer forma, é um roubo, é um assalto. O pessoal falou que a pé, não dá pra ir a pé, no meio da estrada, esquece. Então, tão de sacanagem, antes de começar o Mundial, aqui em Nova York, em Nova Jersey, né, onde fica o estádio. Vocês que vão com equipamento e tudo pra lá, eu não tenho a menor ideia como é que vocês vão chegar. Eu falei com o Jean, se a FIFA não liberar o estacionamento lá, vocês vão ter que ir um dia antes e dormir no shopping que tem do lado lá, o American Dream, viu, Fábio?
2: Caramba, é realmente um assalto.
3: Isso, uma sacanagem, né? Não,
2: é pô, muito caro.
3: É, cara. Muito caro, é muito caro. Vocês estavam falando, o Barão estava falando aí sobre as altas temperaturas. Tem uma curiosidade: o jogo mais quente da história das Copas foi justamente nos Estados Unidos. Um jogo entre a Alemanha e a Coreia do Sul, em Dallas, 48 graus.
2: Nossa.
1: Primeira fase, né?
3: Exato. A Alemanha ganhou esse jogo, mas foi um absurdo, né? No estádio antigo de Dallas, não é esse que vai sediar os jogos da Copa do Mundo, era o Cotton Bowl.
1: Bom, vamos falar aqui da parte que nos cabe, na minha parte, pelo menos, que vou ficar aqui no Brasil, vou ficar acompanhando. Eu lembro, cara, uma história, histórias das Copas. Uhum. 2010, eu tava no segundo ano do ensino médio, Copa da África do Sul. Eu tava pintando a rua da minha casa. E eu não esqueço desse dia, jovens. Porque eu tive uma... A gente foi visitar a Bolsa de Valores, junto com a escola. E eu lembro de estar de manhã fazendo a visita e minha mão tava toda verde, assim. Não tinha saído, sabe, da tinta que eu tinha pintado.
2: Isso era maravilhoso, né?
1: É muito legal.
2: Nós três aqui moramos na periferia quando criança, né? O Renan e o Marcelo na Zona Sul, eu na Zona Leste, cara. E era muita rua pintada.
1: Muita cultura.
2: Hoje diminuiu bastante, mas ainda tem.
1: Tem, daí é disso que a gente vai falar. Porque quem vai ficar aqui pelo Brasil vai continuar nessa pegada. Inclusive, na Baixada Santista, aqui no litoral de São Paulo, tem uma influenciadora, Letícia Videira. Ela tá com uma missão de enfeitar a rua dela completamente. Mandou um recado aqui pra Band News FM. Fala, Letícia.
5: Oi, pessoal da Band News FM. Eu tô pintando a rua pra Copa. Aqui a gente já começou os preparativos pra Copa do Mundo. Já começamos a fazer as pinturas de rua, que eu acho que tá faltando, né, gente? Vamos agitar? Olha como tá ficando linda a nossa rua. A gente começou, já chamou os vizinhos. Tem vizinho ajudando com tinta, tem vizinho ajudando com comida. Gente, eu acho que tá faltando isso, né? Vamos voltar com essa tradição. Agora tá chovendo um pouquinho, já tá de noite, mas de manhã, na parte da tarde, a gente já aproveitou, juntou os vizinhos. Todo mundo tava aqui pintando junto, tava, gente, uma festa, que eu acho que era isso, né? Tava faltando a gente juntar a comunidade, juntar os vizinhos. Antigamente a gente batia na porta, pedia dinheiro, pedia mesmo, gente, pra fazer vaquinha, pintava com cal. Então vamos juntar a comunidade de novo, vamos trazer essa tradição, essa esperança, que é isso que tá faltando pra gente, pro povo brasileiro, né? Então vamos, gente, vamos agitar, vamos todo mundo pintar a rua, que eu quero ver, hein? Então é isso, gente, um beijo pra todo mundo e bora pintar a rua!
1: Muito bom, muito bom.
2: E tinha umas coisas lindas, lindo, né? Tem ainda, né? Os caras realmente desenham muito. Né? Na Penha era incrível, cara.
4: No Capão,
2: cara,
4: Redondo lá, o pessoal pintava até o muro das casas.
1: Não. Demais.
4: O Bar do Dão, lá na frente da casa da minha mãe, lá, ficava repleto. Era uma maravilha.
3: No Rio tinha muito, muito, né? Eu acho, assim, é uma impressão minha, não sei o que vocês pensam, mas no Rio, acho que a seleção brasileira tem uma identificação maior até, né? Aquela história de jogar sempre, ou ter jogado sempre no Maracanã, aquela coisa toda. Então havia um carinho muito grande, né, do povo do Rio de Janeiro com a seleção brasileira, e isso era refletido, claro, na pintura das ruas, né?
2: O Barão, na Zona Oeste você também pintava a rua, não, na Zona Oeste de São Paulo?
0: Não, eu nunca cheguei a pintar a rua, não, mas eu lembro disso, né? E sempre lembro dessa história, não, ainda não tem o clima de Copa do Mundo, né? Sabe essa história? Faltando um mês, ainda tem poucas ruas que estão pintadas. Meu amigo, vai chegar em cima da hora, sabe aquela história? O pessoal vai ser liberado da escola, liberado do trabalho, mas o clima de Copa do Mundo demora 30 segundos pro brasileiro atingir. Então já vai estar todo... Vira as páginas imediatamente, todo mundo virando a chave, né? Vira o Ancelotti, Vinícius Júnior, e cerveja pro alto, e vamos nessa, né? Então é isso. Eu tô achando que aqui não vai ter tanto isso, sabia? Pro americano, lógico, pra quem gosta de futebol e tal, os caras já estão loucos, né? Pro estrangeiro. Eu peguei um motorista semana passada em Washington, marroquino, Ele tá desesperado para conseguir o ingresso que tá... Eu falei assim, não, tá $1,000.

0: Washington, aqui em Nova York, que eu fui recentemente, Los Angeles, todos já estão ali enfeitados com motivos de Copa do Mundo e as FanFest também, né? Estarão espalhadas como acontece tradicionalmente nos países da Copa.
1: Olha, tem muitos ouvintes aqui trazendo à memória essas lembranças aí de pintar a rua. Nosso ouvinte, final de telefone 7506, falando: eu pintava minha rua sempre, na época da Copa eram uns desenhos, depois a gente fazia numa quadra que tinha ali na rua perto de casa. Um outro ouvinte também falando que morou mais de 30 anos na Zona Leste também, igual o Fábio França, Ponte Rasa, perto de Emelino Matarazzo, e por lá também tinha muita pintura, mas isso foi sumindo, infelizmente. Mas a nossa equipe de reportagem está resgatando, foi às ruas. Saber onde é que tem essas pinturas bonitas. Vamos começar pelo Rio de Janeiro. Vinícius Calixto está em Vila Isabel, bairro clássico da Zona Norte do Rio de Janeiro. O que você conta para nós aí, Vinícius Calixto? Descreve para os nossos ouvintes, já dá para ver na imagem que tem decoração no chão e também no alto, né? Bom dia para você.
2: Fala, Renan, bom dia para você, bom dia a todos que nos acompanham. Olha só, meu amigo, vou até, para você que nos acompanha pelo YouTube, vou sair de foco só para a galera ver. E claro, vou descrever para os nossos ouvintes sobre essa rua, Rua Pereira Nunes, que fica aqui, coração de Vila Isabel, Zona Norte do Rio de Janeiro, pertinho inclusive aqui do Maracanã, estádio, templo do futebol, porque a galera aqui, alguns locais do Rio de Janeiro, acabaram perdendo a tradição de pintar a rua, pintar o meio-fio, daquele clima de pré-Copa do Mundo, mas não aqui na Rua Pereira Nunes. Olha, já tem um tapete aqui com o enfeite da seleção, com o mascote, o canarinho no chão, com a bola de futebol, tem taça da Copa do Mundo mais ali pra frente, tem a figura dos jogadores históricos da seleção brasileira, Ronaldo, Romário, o próprio Pelé, Garrincha, tem fotos desses jogadores, né, desenhos, caricaturas desses jogadores, ídolos históricos da seleção brasileira, isso tudo no asfalto, tá, de uma ponta a outra aqui da Rua Pereira Nunes, você consegue observar você andando aqui, inclusive tem gente, pessoal, agora há pouco até um motociclista, ele parou a moto dele aqui do lado, começou a fazer vídeos aqui, andou aqui pelo meio da rua, claro, com todo cuidado, até porque a rua tá aberta, tá passando o carro, mas claro que os enfeites aqui pra Copa do Mundo e todo esse clima pré-Copa, e não só na rua, tá? Nos muros também, a gente consegue ver os muros aqui dos estabelecimentos, das casas, com faixas pro Brasil, dizendo Unidos pelo Brasil, rumo ao Hexa, frases como rumo ao Hexa, e claro, uma tradição, conversando com moradores aqui da Rua Pereira Nunes, de mais de 40 anos. Vou trazer primeiro a palavra da dona Ana Maria Maia, ela que faz parte, inclusive, ajuda a pintar aqui a rua. Ela fala sobre esse clima de Copa do Mundo, que se depender da galera aqui de Vila Isabel, o Brasil já é hexacampeão. Vamos ouvir a palavra dela.
3: E anima a galera aí enquanto tá fazendo isso de madrugada. É bem legal e tá bem bonito. Eles capricharam bastante. Pelo menos rola um samba, um churrasco, já valeu, né? Brasil aí a gente vê depois. Rumo ao Hexa, é o esperado, né?
1: Ah, o Brasil a gente vê depois, hein?
2: O Brasil, a torcida vem antes, pessoal. Agora eu vou falar, Copa do Mundo pra galera aqui de Vila Isabel já começou e começou tem tempo. Só que em outros lugares, né, é uma cultura que acaba se perdendo, né? E eu conversei também com o Sebastião. O Sebastião fala um pouquinho sobre isso, dessa parte que se perdeu, uma coisa tão boa que uma cultura aqui, principalmente aqui na Zona Norte, que ainda está viva. O Sebastião, policial militar, passou aqui, inclusive ajudou também a fazer, ele ajuda aqui a turma da Pereira Nunes a fazer todo esse preparativo para a Copa do Mundo, e ele fala também sobre isso com a gente, vamos ouvir.
4: Tenho 20 anos de Vila Isabel e, para além dos 20 anos, estamos aqui há quase 30, né, nessa tradição. Mas isso é uma cultura do subúrbio, uma cultura do subúrbio que está se perdendo, né? Pintar os meios-fios, né, adereçar as ruas, enfim, é uma cultura que está se perdendo, né, com a modernidade,
2: Pois é, pessoal, e aí também, ó, não só no chão, mas aqui, ó, em cima também, aquelas bandeirolas, inclusive tem uma faixa gigante escrito aqui, ó, galera da Pereira Nunes, ou seja, quase que uma torcida organizada só aqui dessa rua de Vila Isabel, que, ó, já tá pronta pra Copa do Mundo, que se depender dessa galera aqui, ó, Brasil já é até hexacampeão.
5: Opa, que animação, assim que é bom, né? Maravilha. Muito legal, valeu, Calixto.
1: Obrigado.
5: Abraço.
1: Bom, vamos para São
2: Paulo.
1: Valeu,
2: pessoal, um abraço.
1: Valeu, até mais. Vamos para São Paulo agora, vamos para ZL. São Mateus, Lucas Belotti posicionado na Rua Moraes Lobo. Tá bonito, dia de sol por aí e tem muro pintado por aí também, né, Lucas? Bom dia.
6: Tudo bem, Renan? Bom dia para você, para todo mundo que acompanha a nossa programação. Pois bem, eu tô aqui em frente a um desses muros, né, que tem o nome da rua, Moraes Lobo, aqui na zona leste da cidade de São Paulo, mais especificamente no bairro Vila Eugênia, e a rua inteira está pintada. Eu usei o muro aqui porque tem, é claro, o nome da rua, mas a festividade começa na parte alta com as bandeirinhas.

0: foram colocadas há muito tempo, e também, é claro, na própria rua, que tem os símbolos de várias seleções, outros objetos que remetem à Copa do Mundo, como, por exemplo, a bola da Copa, a taça da Copa, tem o canarinho pistola, é aquele símbolo da seleção brasileira, né? O nosso mascote. E por aqui, o trabalho é longo, viu? São meses de preparação para que a gente chegue nesse resultado. Ainda não terminou. Então, eu vou conversar com um dos caras que é responsável por todo esse trabalho. A gente tem o prazer de receber aqui na Band News FM o Vitor Nogueira, uma das cabeças por trás desse projeto. Não só a cabeça, mas trabalho braçal também. Vitor, obrigado por conversar com a gente. Primeiro, conta, como que começa esse trabalho? Quanto tempo precisa de preparação? E há quanto tempo vocês estão trabalhando por aqui para chegar nesse resultado?
1: Bom dia, Lucas. Bom dia a todos aí, os ouvintes da Band News. O trabalho ele começa com muita antecedência, né? A gente começa a fazer a programação, a organização junto com os moradores desde janeiro, né? Então, um trabalho que já no início do ano a gente já começa com a elaboração das fitinhas, já começa a fazer com que cada morador participe na confecção da rua, né? Então, desde o início do ano, a gente já faz com que as pessoas estejam empolgadas em participar. E a gente sabe da dificuldade que é fazer com que as pessoas se animem no início, até então está tudo muito cedo. Mas aí, a partir do momento que a gente consegue colocar as fitinhas, as bandeirinhas no alto, o pessoal vai se animando para poder participar também com a gente.
0: E é uma preparação longa, como explicou aqui o Vitor para a gente. E aí, aqui o trabalho é longo, viu? Porque a rua não é das menores, não. Então, é muita gente que fica nessa preparação. Agora, Vitor, você contou que o trabalho conta, inclusive, com a ajuda de uma galera de outros bairros aqui próximos que se interessa pelo projeto e vem aqui ajudar. É mais ou menos assim, né?
1: Isso, pela dificuldade que as pessoas encontram aí de ver as ruas participando, conforme vai surgindo o interesse de outras ruas e é um pessoal aqui da rua totalmente receptivo, a gente conta com a ajuda de outras pessoas também, né? Tem crianças que moram aqui na rua, que acabam trazendo aí alguns amigos da escola, conforme elas vão postando, aí no dia seguinte, nas aulas, elas começam a falar, pô, que rua que é essa, né? A gente pode comparecer, a gente pode fazer parte também. E, pô, pra gente é gratificante você ver que as crianças, elas têm esse interesse, né, de vir nos ajudar, independente de onde mora, seja morador ou não, a gente tá sempre de portas abertas para receber essas pessoas, para que eles levem esse trabalho adiante, né, que é o sempre eu digo que o nosso principal, o nosso objetivo é justamente fazer com que as crianças, elas participem, né, que é algo que a gente quer que eles levem adiante, igual um dia foi nós, né, um dia nós pequenininhos já fizemos as pinturas, já fazíamos as pinturas da guia, atrapalhava os pessoal também, que é o normal, né, então a gente não se importa para isso, muito pelo contrário, a gente faz a maior questão de que as crianças venham, participem, colaborem junto com a gente e vejam essa alegria, principalmente aí aos finais de semana.
0: E a ideia é passar mesmo, da criança para os adultos, porque desde 1994 a gente tem a rua Moraes Lobo aqui com algumas pinturas da Copa, e um dia foi você, né, Vitor, uma dessas crianças que participou das pinturas e agora está tentando levar à frente também.
1: Sim, com certeza, a gente era pequeno, né, e via aí nossos pais, nossos tios fazendo essa confecção aqui da rua, essa ornamentação aqui da nossa rua, então é algo que a gente traz desde pequeno, né? Eu costumo falar o seguinte, se eles não tivessem deixado com que a gente participasse, tivesse limitado o acesso que a gente tivesse feito lá atrás, talvez hoje a gente não teria esse interesse, uhum, né, de levar essa ideia adiante. Então, desde 94, ali bem pequenininho, a gente já começava a ajudar, entre aspas, né, porque a gente sabe das limitações quando você é criança, a limitação que a criança ela tem, que é uma coisa natural, e a gente participava, sujava, brincava, fazia de tudo um pouco, né? Então, a gente foi crescendo com isso e hoje a gente consegue fazer parte da organização, de fazer com que os moradores se animem, que os moradores participem, estejam junto com a gente, fazendo a elaboração de desenho, pintura. Então, tem toda a parte de organizar e também a parte, de igual você falou no início da gravação, aí de pôr a mão na massa, literalmente.
0: É isso, pessoal. Por aqui na Rua Moraes Lobo, a gente vai seguir acompanhando. É muita coisa bonita, então tem muita coisa para contar também.
2: Valeu. Bom dia, Lucas. Obrigado, Lucas Velotti.
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5: É isso aí, rapaziada. Olha, hoje as seleções estão entregando, né, a pré-lista dos convocados. 50 nomes de jogadores que podem disputar a Copa do Mundo. E a seleção da Argentina, os atuais comandados pelo Lionel Scaloni, né, campeões, ele abriu o nome de todo mundo aqui, das 50 50 jogadores que podem disputar. Então tá aqui, o Bernardo já falou aqui, ó, Pumpido! Não, não vai, tá. Burrochaga!
6: O Barão, Maradona. Você sabe que o Pumpido chegou a perder um dedo, cara, enquanto jogava.
2: Ele quebrou a perna no primeiro jogo da Copa de 90, não foi?
6: No segundo contra a União Soviética.
2: Aí entrou o Goicoechea.
5: Mas é isso aí, mas excepcionalmente nessa seleção da Argentina, tá o nome de ver aqui, Lionel Messi, tá na lista.
2: Muito bem. Né? O Neymar tá na lista?
5: O Giai.
2: Quem? O Neymar tá na lista?
5: Nessa não. O Giai e o Lopes do Palmeiras, os dois também estão na lista, tá? Então o Palmeiras com dois jogadores na pré-lista, digamos assim, da seleção da Argentina pra Copa do Mundo. E o Animo Moreno também, que jogava no Verdão e tal. É jogar no Verdão?
2: Jogava,
5: né?
2: Volante.
5: Tá no River. Tá no River agora, é isso aí. Mas enfim, tá a lista aqui completinha da seleção da Argentina, 50 nomes, o Messi tá nela, evidentemente, quem sabe pra ganhar mais uma Copa do Mundo, pessoal.
6: A Bósnia já divulgou os 26, é a primeira seleção a divulgar os 26, tá?
7: Qual que é a figurinha que você carimba?
6: Figurinha carimbada é Edin Dzeko, jogador do Schalke, que tem 40 anos de idade, meu amigo. Boa.
5: Marcelo Adnet na lista da Bósnia também.
2: Vamos saber como é que tá o preparativo lá em Minas Gerais. Minas Gerais não, na verdade a gente vai para Santa Luzia, que é na região metropolitana de Minas Gerais. De Belo Horizonte, ainda acompanhando essa decoração que as pessoas estão fazendo na expectativa para a Copa do Mundo. Daniel Martins está acompanhando e conta para a gente.
8: Estamos aqui na rua João Leonardo Diniz, em Santa Luzia, na região metropolitana de Belo Horizonte, onde a pintura de rua é coisa séria aqui na Copa deste ano. Quem nos acompanha pela live pode ver que a rua aqui está bem bonita, tem a taça, tem as mãos apontando para o Hexa ali embaixo, que é o objetivo da seleção neste ano. Mas aqui em Santa Luzia vai ter competição de pintura de rua. E para a gente poder entender um pouquinho melhor sobre como vai funcionar essa competição, vamos conversar agora com os organizadores da competição, o JP e o Israel. O JP, que é artista de rua, né, JP? E você vai ser um dos jurados, inclusive, dessa competição. Conta pra gente, então, o porquê da ideia dessa competição.
9: E aí, pessoal, boa tarde. Eu sou o JP, sou um dos grafiteiros aqui da cidade, né? O intuito disso aí foi porque eu já pintei a cidade toda, né? Aí o Israel é muito ligado na comunidade aí, a gente faz muito trabalho aí. E a gente pegou e resolveu inovar com a arte aqui na cidade. E por que não a gente trazer aquela essência, né, de antigamente, dos anos 90, anos 2000 aí, e para poder aguçar mais ainda a galera aí, fazer uma premiação, né?
8: E olha, eu acho que vocês aí de São Paulo vão querer participar de toda essa competição aqui, porque o prêmio, vou te falar que o prêmio tá coisa linda, viu? Israel, conta pra gente como é que vai ser essa premiação, como que vai ser esse julgamento.
10: Até o dia 19 desse mês, as ruas que quiserem fazer parte, podem fazer a inscrição. Primeiro lugar, 10 quilos de picanha, 10 quilos de linguiça, 10 caixas de cerveja e 10 fardos de refrigerante. Segundo lugar, a mesma coisa, 5 de tudo. E terceiro lugar, 3 de tudo. E a intenção é fazer com que, além das pessoas torcerem, também fazer uma grande festa no jogo de estreia do Brasil.
8: Se vocês quiserem, a gente vem para a cobertura aqui da premiação de todo esse churrasco de 10 quilos, 18 quilos no total. Exato, pô, São Paulo não vai perder essa aqui em BH, em Minas Gerais, né, região metropolitana de Belo Horizonte. E conta pra gente então, quem tá nos acompanhando aqui, por onde pode poder tá conferindo todos os trabalhos. São 17 ruas, né, que estão participando desse projeto. Conta pra gente.
10: Isso, já tem 17, mas com certeza vai ter muito mais de 30 ruas, sei lá. No Instagram do JP tem informações, no Instagram do Portal Anews, que é um portal aqui da cidade, e também no Instagram da LED Internet, que são os três organizadores, a LED que está dando esse apoio pra gente no prêmio.
8: Beleza, então vem todo mundo aqui pra Santa Luzia pra poder acompanhar, e o Brasil vai ser hexa ou não vai?
10: Com certeza. E o que você falou aquele dia?
9: Se o Brasil não for hexa, eu vou mudar meu nome.
8: Olha só, então é isso, pessoal, volto com vocês aí de São Paulo.
2: Boa, obrigado, Daniel. Você
7: tá confiante, hein? Eu também tô.
2: Depende, né, a mudança do nome. Ele não falou exatamente qual é, né? Mas vamos ver.
5: Qual é o nome que ele vai mudar, né? Vai botar Neymar, por exemplo, sei lá.
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11: Um mês para a Copa do Mundo, gente, os problemas físicos assombram a seleção brasileira. Outras seleções também, né? Mas o Brasil sofre com isso e quem vai contar pra gente é o Maurício Ferreira.
12: O técnico Carlo Ancelotti divulgará na próxima segunda-feira, dia 18, a lista dos 26 convocados para a Copa do Mundo. E se o treinador italiano já indicou que quase todos os nomes estão definidos, as poucas dúvidas passam pelos problemas físicos que alguns jogadores da seleção têm enfrentado. Dois potenciais titulares na Copa já estão fora: Rodrigo pela ruptura do ligamento do joelho direito e Éder Militão com a recorrente lesão na posterior da coxa esquerda. Ambos já passaram por cirurgia. Médico ortopedista e comentarista do programa Jogo Aberto, Marco Aurélio Cunha explicou a lesão sofrida por Éder Militão, o que deixa o Brasil com uma lacuna no sistema defensivo.
13: As fibras estão organizadas, elas se desorganizam, formam uma fibrose, elas vão se juntar, formar um núcleo de fibrose ali. Há um encurtamento muscular, de alguma maneira, mas queira ou não, quando você tem uma lesão muscular, você pode ter outra próxima daquela por conta desse fator de encurtamento muscular. É sempre pior quando você tem uma lesão, a recidiva pode ocorrer ou ocorrer acima de onde ela foi.
12: E outros prováveis titulares da seleção a partir do dia 13 de junho, data da estreia contra o Marrocos, ainda vivem incertezas físicas às vésperas da Copa. A começar pelo gol. Alisson sofreu uma lesão muscular na coxa direita e não joga desde o dia 18 de março. Na última sexta-feira, Arne Slot, técnico do Liverpool da Inglaterra, disse que o brasileiro ainda não tem treinado com o grupo, mas que está próximo do retorno. E a dúvida sobre a questão física também paira sobre Estevão, o artilheiro da era Ancelotti no Brasil com 5 gols. Com uma lesão na coxa, o garoto do Chelsea descartou a cirurgia e voltou ao Brasil para fazer o tratamento com a equipe médica do Palmeiras. Para Marco Aurélio Cunha, o pouco tempo de recuperação é o que mais preocupa no caso de Estevão.
13: O que me deixou um pouco mais assim feliz como brasileiro foi que ele saiu andando, ele sentiu a lesão, você vê que ele dá aquela picada de passo e sai caminhando. Em geral, lesões dessa gravidade, o atleta deita no chão, desaba, você tem que levantar a perna dele para ele sair, ele chora de dor, sai de maca. E ele saiu ali caminhando. Lógico que tem uma lesão importante, lógico. Mas mesmo assim o prazo é muito curto. Uma lesão disco tibial, lesão do bíceps femoral, ela demora pelo menos aí para recuperar 2 meses.
12: Entre incertezas, Ancelotti trabalha agora com alternativas para anunciar os 26 convocados do Brasil na Copa.
11: Bernardo Ramos e Marcelo Duor, né? Estevão tá fora, Militão tá fora. É claro que Estevão era uma das promessas para essa Copa do Mundo, né? E o Militão sustentava um sistema defensivo idealizado pelo Ancelotti, um cara mais de contenção de fato na lateral direita. O Brasil perde mais na frente ou no sistema defensivo, hein? Sem Militão e sem Estevão.
14: Ah, eu acho que na defesa, porque existia todo um plano em cima disso, né? E não há um jogador parecido. O Danilo não é exatamente o mesmo cara, não tem a mesma altura, não tem a mesma força física do Militão e tal, mesmo até chegada lá na frente, né? Enfim, eu acho que lá na frente tem mais gente para substituir. Essa área do Militão é uma coisa que o Brasil já viveu, né? Na Copa de 98 foi um lateral direito, o Zé Carlos, que já faleceu, inclusive, que ninguém esperava que fosse, e chegou à final e deu conta.
11: Jogou a semi contra a Holanda.
14: Exato.
11: Jogou,
14: o Cafu foi suspenso. E deu conta, né? Então, pode acontecer que quem entrar ali resolva. Mas é o que, pra mim, pelo menos, dá mais preocupação.
15: A questão do Militão é importante, né? Porque, pra mim, no melhor jogo da seleção brasileira, na era Ancelotti, o Militão jogou e jogou como lateral direito. Uhum. Foi na vitória sobre o Senegal por 2-0 na Inglaterra. Ele jogou muito bem. Então eu acho que o Militão seria lateral.
11: Eu também acho.
15: Não seria zagueiro, não, seria lateral.
11: Tenho absoluta certeza. Seria o lateral do Ancelotti na seleção. E por isso que eu disse, muda completamente a ideia de jogo. Porque ele não tem um outro lateral, a não ser o Danilo, com essas características mais defensivas. Quer dizer, um zagueiro que joga ali lateral. Sim. Com os pontas liberados, né?
15: É, porque a tendência agora é o Wesley ser o titular, né? E o Wesley...
11: É completamente diferente.
15: É curioso, o Wesley tá jogando como ala pelo lado esquerdo na Roma.
14: Exato.
15: né? Então, assim, ele era lateral direito no Flamengo, mas faz um tempinho já que ele joga lá pelo outro lado e tal, não sei se está desacostumado.
11: Mas é uma mudança tática radical.
15: Importante, importante, porque o Brasil sai com três jogadores, tem um que avança mais, né? Imaginando aquela linha com quatro jogadores, o que avança mais sempre é o lateral esquerdo, né? Agora, com o Wesley jogando pela lateral direita, ele vai ser o cara que vai atacar mais, tal qual um ponta.
11: É, outras seleções sofrem disso também, né? E talvez a gente não tenha todas as informações, mas, por exemplo, o Lamine Yamal se machucou.
14: O Mbappé não tá bem.
11: Se machucou.
14: Exato. Né? O Gnabry já tá fora pela Alemanha. Cada seleção tem pelo menos um. A gente estava conversando aqui fora do ar. No final de semana, o Jiménez, zagueiro do Uruguai, que iria para a Copa, se machucou contra o Celta. Não se sabe se ele vai. Uma torção, se vai chegar a tempo ou não. Como vão chegar. Então, eu acho que isso também vai ter um impacto técnico na Copa importante, como foi em 94. Que seleções que a gente não esperava que fosse chegar longe. Ninguém esperava a Suécia e Bulgária em semifinal de Copa do Mundo em 94.
15: Não.
14: E elas chegaram.
15: Não.
14: Então, eu acho que esse ano pode acontecer coisas semelhantes.
5: Tem um preparador físico jovem chamado Paulo Paixão, que está fazendo sucesso aí. Todos os jogadores que ele comanda quase não se machucam. De repente é legal levar para a seleção. Aí já leva um auxiliar chamado Roger Machado também. O Ancelotti vai ficar bem com essa dupla na seleção brasileira. Fica aqui a sugestão. Depois da vitória de ontem do Corinthians para cima do São Paulo. Ô rapaziada, tá rolando, sim, um negócio bem maluco aqui nos Estados Unidos, que é o seguinte: pela terceira vez, o diretor responsável, o homem responsável pela Copa do Mundo na Casa Branca, cancelou uma entrevista que estava agendada. É o Andrew Giuliani. Ele é o diretor da força-tarefa criada pela Casa Branca para a Copa do Mundo, e amanhã estava, pela terceira vez, marcada uma entrevista com jornalistas estrangeiros aqui nos Estados Unidos, e de novo, aos 45 do segundo tempo, eles cancelaram, falaram que vão reagendar, enfim, já foram três tentativas, três pessoas diferentes que considerariam entrevistas, e até agora nenhuma palavra oficial por parte da Casa Branca. Trump tem apoiado o Infantino, né? Inclusive na decisão dele, o Irã vai jogar aqui nos Estados Unidos, né? Tá confirmada a presença da seleção iraniana, apesar da tentativa dos Estados Unidos de dar uma cambalhota no Irã, colocar a Itália por aqui, o que seria muito louco, mas não vai acontecer. Então não vai acontecer nem a entrevista e nem o Kizar da Copa que daria entrevista, enfim, vai falar. É muito estranho, três entrevistas canceladas para falar de Copa do Mundo e uma autoridade da Casa Branca que mais uma vez não aparece para dar explicações, seriam muito importantes sobre o Mundial.
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2: Bom, vocês estavam falando agora há pouco sobre as lesões, que podem tirar nomes importantes, e aí muda a configuração do que a gente conhece das seleções, né? A gente pensa numa seleção, pensa nesses atletas, se eles eventualmente estão fora, muda o esquema, claro, todo, né? É disso que a gente está falando. No entanto, na sexta-feira, o Messi deu uma entrevista e colocou algumas seleções, obviamente, tirando a Argentina, que ele considera que são boas seleções, que têm condições de levar o título. E ele falou de França, falou de Espanha e falou do Brasil, mas ele falou aqui do Brasil de um jeito bem curioso. Deu uma cutucadinha, assim, em alguma medida. Ele falou que a gente tem sempre qualidade de jogadores, fazemos uma ameaça constante em grandes competições internacionais, tem jogadores de altíssimo nível, muito embora não tenha conquistado nenhum título importante. Fatos, né? Ele trouxe fatos. Mas fez esse parênteses importante com relação ao Brasil. Sobre França e Espanha, não fez tantos comentários. Quais são as apostas de vocês?
15: Eu tô com França, Espanha e Brasil.
14: Eu vou colocar França, Espanha e Portugal.
11: Eu acho que as semifinais serão essas. França, Espanha, Portugal e Brasil.
14: Brasil.
15: A França, vale lembrar, o Renan até puxou essa história aí de jogadores machucados, o Ekitike, o centroavante, já foi pro espaço.
14: Uhum.
15: Joga no Liverpool, né? Sofreu uma lesão grave e tá fora da Copa do Mundo. Inclusive, ele enfrentou o Brasil naquele jogo em que a França derrotou a seleção brasileira em Boston. Mas jogou, ele tá bem fora. Pra caramba. Jogou muito, né, Barão? Fez o segundo gol, inclusive.
5: Arrebentou.
15: O Mbappé tá meio zoado. A gente não sabe como o Mbappé estará na Copa do Mundo. E aí, claro, tem o Lamine Yamal na Espanha. Se esses caras, o Nico Williams se machucou ontem, ponto esquerda da seleção da Espanha, no jogo do Atlético
7: Bilbao.
15: Bom jogador. A gente não sabe como esses caras vão chegar na Copa do Mundo. Tá todo mundo meio no bagaço, né?
6: Uma Copa com calor.
2: Com calor,
6: exato. Então vai ter alguma... Alguém vai aprontar nessa Copa do Mundo, certamente. Quem se lidar melhor com isso aí, tudo.
2: A gente tava fazendo as contas aqui, Barão. Você tava falando no começo dessa questão da temperatura e de intempéries, né, climáticas, que podem paralisar os jogos. O Fábio tava trazendo uma informação importante, muito embora sejam três países, em 70% dos jogos nos Estados Unidos, mas a legislação, o olhar é diferente no México e no Canadá, né, com relação a essas eventuais paralisações, né?
5: Completo, não. É lei, é um negócio muito louco, é uma lei... Às vezes até estadual, né? Alguns estados têm uma liberação diferente do que outros. É completamente diferente do que a lei manda no Canadá, no México. Eu, sinceramente, não sei como é que vai estar a temperatura nesses lugares, se vai chover muito. Vai estar mais sussa do que aqui, eu tenho certeza, do que aqui em Nova York, especialmente. Mas, enfim, eu queria saber do Fábio, do Bernardo, enfim, de todo mundo que está aí, o que vocês querem fazer aqui nos Estados Unidos, além dos jogos, né? Além de me visitar, a gente fazer aquele churrasquinho aqui.
2: Barbecue.
5: O que vocês estão afim de fazer, Duó?
15: Comprar.
6: Olha, o que eu gostaria de fazer, né? Não vou conseguir, porque a NFL só começa mais tarde. Mas eu gostaria muito de conseguir assistir um jogo da NBA das finais aí. Não sei se vou conseguir, precisa ver quem vai. Vai ser do outro lado do país, provavelmente, o OKC.
5: Nada? Vocês estão loucos? Vai ser aqui em Nova York. Opa. Que outro lado do país, rapaz? Vai ter o Madison Square Garden. Estão de brincadeira. Depois
6: você tem. Você tá confiante assim? Que os Knicks vão chegar lá?
5: Com certeza. Nossa, o Knicks já chegou. Tá negócio absurdo aqui.
7: Essa é uma boa, né? Assistir alguma partida da NBA. Eu assisti a um jogo da NBA. NBA na minha vida toda. Foi um jogo em que o LeBron tava voltando pro Cleveland e foi jogar em Miami. Né? Tinha acabado de sair, fazer a troca, né? E foi o primeiro jogo dele em Miami e a torcida aplaudiu, foi muito legal. E durante o jogo, vai, mas antes do jogo teve uma homenagem.
6: E a NBA teve que vir aqui pra isso, poder ver.
7: É
6: o que eu fiz o jogo do Rio, que teve aqui Chicago Bulls e Washington Wizards, eu narrei esse jogo.
7: Eu gostaria. Mas, gente, serão 104 jogos na Copa do Mundo. Eu não sei se vai dar tempo de fazer outra coisa, hein?
15: Vai dar tempo. Barão, os Knicks varreram, né? Os 76ers, né?
5: Varreram. Agora estão esperando para saber quem vão pegar na final da Conferência Leste. Tem teatros maravilhosos, tem os parques para quem for para a Flórida, enfim. Essa Copa do Mundo promete passeios além do futebol, né? Como também a gente passeou na Rússia e tal.
6: Tem um negócio legal que começa com out e termina com let, que é muito bom.
15: Você tá pegando minha ideia. Vamos juntos.
2: Traga um chocolate para mim.
7: O Bernardo quer contar uma historinha de Copa do Mundo, né? Mas daqui a pouquinho ele conta.
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15: Bom, pessoal, é o seguinte, pela primeira vez na história das Copas do Mundo, o jogo de abertura será repetido, né? México e África do Sul vão abrir o Mundial da América do Norte agora no dia 11, ou seja, daqui a um mês. E em 2010, essas duas equipes se enfrentaram, né? Soccer com o gol City. Do Tchabalala no Soccer City, empate por 1-1.
5: Golaço.
15: Golaço. Mas, Eduardo Barão, qual foi a final que mais se repetiu na história das Copas do Mundo?
6: Interrogação.
5: Alemanha e Itália.
15: Alemanha e Argentina. Três quase. Jogos, quase. 1986, 1990 e 2014. quando o Mário Götze fez aquele gol no Maracanã, depois do 7-1, a Alemanha acabou se sagrando campeã mundial.
14: Que o Higuaín perdeu um monte de gol e virou andarilho por causa disso.
15: Você viu como ele tá hoje?
14: Virou um eremita.
7: A Argentina venceu a primeira, a Alemanha venceu as outras duas.
15: Exatamente. Né? 90, em 86, 3-2 pra Argentina, 90, 1-0 pra Alemanha.
14: Roubado, porque não foi pênalti.
15: É. Edgar Cobeçal era o árbitro que marcou aquele pênalti que não existiu.
7: Por falar em roubado, eu tava assistindo a Argentina, a gente tem outra história da Copa muito boa agora, né? Mas rapidinho, eu tava assistindo a Argentina e Bélgica, os melhores momentos, semifinal da Copa de 86. Mas assaltaram a Bélgica de um jeito. Era um bandeirinha português, cara. Ele deu dois e não lembrava, obviamente, eu era criança, eu tava vendo os melhores momentos.
14: Era o goleiro da Bélgica.
7: Gente do céu, mas foi um assalto contra a Bélgica. Dois impedimentos, mas assim, grosseiros. O jogador da Bélgica saiu na cara do gol, impedimento de 5, 10 metros.
14: Sabe que muitos anos depois a Bélgica voltou a ser assaltada numa Copa do Mundo contra uma outra seleção, mas deixa quieto. Vocês estavam falando aí, né, de ir pros Estados Unidos, estão nessa expectativa. Vocês vão de quê pros Estados Unidos? De avião, né?
15: De avião.
14: É. Meio óbvio, né? Quando você pensa assim.
7: É. Mas, claro, porque...
15: É, de repente... Eu não sei se não você sabe, mas eu sou campeão mundial de mata-bala-tula aquática, tá?
14: Ah, olha, será?
15: Que é isso, hein? Oxi.
14: Bom, vamos ver se você... Ó, Guilherme Martin, ele é um gaúcho, tá a caminho dos Estados Unidos de Fusca, bicho.
15: Ô, louco.
14: Tá agora no caminho ali da América Central e vai conversar com a gente ao vivo. Bom dia, Guilherme. Ih, tudo bem com você?
17: Não. Bom dia, tudo bem? Um abraço aí pros amigos.
14: De onde é que você tá falando?
17: Cara, nesse momento eu tô no meio do Mar do Caribe aqui, num veleiro, indo pro Panamá.
14: E cadê o Fusca?
17: O Fusca tá num container, no navio, indo pra lá, já que não tem estrada.
14: Muito bom. De onde veio essa ideia, bicho? Como é que você pensou? Você saiu do Rio Grande do Sul, saiu de Porto Alegre e foi... Qual foi o seu percurso até agora de Fusca?
7: Quantos quilômetros até agora?
17: Olha, eu já percorri... Eu saí no dia 2 de março de Porto Alegre e entre idas e vindas já percorri mais de 12 mil quilômetros. Eu digo idas e vindas porque chegou um momento da viagem quando eu tava lá na fronteira... No Chile com o Peru, eu tive que voltar até a fronteira com o Rio Grande do Sul pra trocar o motor do meu Fusca.
14: Não.
15: Meu Deus do céu.
14: Minha
15: é,
14: gente.
15: É possível. Só isso. Ô Guilherme, só isso. Legal pra caramba a tua aventura e tal, mas quanto é que morre essa brincadeira, rapaz?
17: Ah, olha, essa é a parte mais complicada, porque só o container foi $2,500. E aí, mais gasolina, pedágio, alimentação, acho que no final das contas vai passar de R$120 mil essa brincadeira aí.
7: Até porque não é flex, né? É gasolina.
14: É, exatamente. Não, e fora do Brasil não aceita vale-refeição, né? Ticket alimentação, não tem dinheiro mesmo. Tem desconto no Pix.
7: Rapaz, ô Guilherme, é a maior viagem que você já fez com o Fusca ou você já fez outras loucuras?
17: Não, essa é a maior... corrida, assim, sabe? Mas eu, desde 2024, eu já viajo todo o Brasil e a América do Sul com Fusca, acompanhando os jogos do Grêmio. Aí, como esse ano tem a seleção, tem a Copa, né? Eu decidi fazer essa missão rumo à Copa para acompanhar a seleção brasileira.
14: E, evidentemente, é um Fusca azul, né? É isso, um tema importante para trazer aqui.
15: E, Guilherme, eu vou te dar uma notícia triste. Teu time perdeu pro meu ontem, tá? 1-0 pro Flamengo.
17: Eu embarquei no veleiro aqui dia 9, né? E aí a gente ficou sem internet até agora de manhã. Então, quando eu abri o Instagram, que é a primeira notícia, Grêmio perde de 1-0 pro Flamengo. Eu falei, meu Deus, que loucura.
14: Coisa que é mais melhor perder do que achar, Guilherme. Deixa eu te perguntar uma coisa. Você
17: não, mas eu tô feliz porque o Grêmio tá melhorando, porque perdeu só de 1-0, eu já tava imaginando que fosse 3-4.
14: É verdade. Quando você pegar o seu Fusca aí, qual é o roteiro depois?
17: Aí eu pego ele no dia 20, lá em Colón, no Panamá. Aí depois eu vou para Costa Rica, Nicarágua, Honduras, Guatemala, México e Estados Unidos. Aí eu vou direto para New Jersey, lá para a estreia do Brasil. Eu acredito que chego lá pelo dia 7, dia 8.
7: Ô Barão...
5: Você sabe que você tem que parar o Fusca longe, viu, rapaz? Porque no estádio não pode estacionar, rapaz. Eu não sei como é que você vai fazer para parar esse Fusca, porque os caras aqui não estão proibindo tudo.
14: Parar no Brooklyn.
7: No México tem muito
17: Fusca,
7: né?
17: Eu vou arrumar um Walmart para deixar no estacionamento.
7: No México tem muito Fusca. Tem, né? Monte. Afinal de contas, muitos foram fabricados lá. Mas nos Estados Unidos, acho que não. Tem muito Fusca por aí, ô Barão? Vai ser o único dele, hein?
5: Tem. Não, acho que não. Tem nada de Fusca. Muito raro, cara. Deve ser a associação, essas daí. Vai ser inusitado você chegar aqui com esse Fusca, rapaz.
2: Muito bom. Ô, Guilherme, conta pra gente duas coisas. Você tá indo sozinho, completamente sozinho, esse é um primeiro ponto. E das paisagens que você já encontrou, porque, poxa, América do Sul, um lugar lindíssimo, paisagens muito bonitas. A gente viu algumas imagens que chegaram aqui que você mandou pra gente, enfim, de deserto, trecho que presumo ali ser do Atacama, um outro ponto que parecia ser o Salar de Uyuni já na Bolívia. Paisagens esplendorosas, maravilhosas. Que de mais bonito você viu aí nesse seu caminho?
17: Sim, eu tô indo sozinho, comecei essa caminhada sozinho lá de Porto Alegre e já passei por tudo, deserto, cordilheira, vulcões, eu passei, fiz toda a costa do Pacífico, peguei salar, esse salar que aparece na imagem não é o de Uyuni, é Salinas Grandes de Jujuy, no norte da Argentina, e também uma situação que rolou, né, quando eu cruzei a fronteira ali da Argentina com o Chile, lá no Passujama, lá tem altitude muito alta, lá tu chega a um ponto que é 5.100 metros de altitude. E quando eu tava lá no, na aduana, tava, sei lá, uns 17 graus. E aí eu fui subindo, foi ficando frio, frio, frio, meus dedos da mão congelando, os dedos do pé congelando, eu só de camiseta, bermuda e chinelo. Cara, eu pensei, esse frio não é normal, o que que tá acontecendo? Aí eu peguei o celular pra ver a temperatura, tava menos 9 graus. Que vai subindo, rapaz. E o cara não vai subir. Eu quase perdendo os dedos já, parar para botar a roupa de inverno.
15: Agora, Guilherme, tá passando por alguns lugares meio barra pesada, né, cara? Como é que tá a sua segurança?
7: E aí é Guatemala, fica tranquilo.
17: Cara, eu passei por uns lugares, assim, bem complicados. O mais tenso de todos foi ali entre Cali e Pasto, Cali e Popayán. Ali onde passa a rodovia Pan-Americana, eu passei por ali de noite, no outro dia pela manhã explodiram uma bomba lá, um grupo de narcotraficante lá explodiu uma bomba porque eles estavam sofrendo represálias do exército. Eu passei por lá à noite, tinha um monte de tanque de guerra, mais de 100 policiais, todos fortemente armados. Eu falei, pô, a barra deve ser pesada aqui. Aí no outro dia eu amanheço com a notícia que explodiram uma bomba bem onde eu passei. E a rodovia ficou fechada, estava fechada até pouco tempo atrás. Aí, depois segui para Cartagena, aí foi mais tranquilo, apesar que eu fui roubado em Cartagena. Me roubaram lá, mas fora isso, tudo bem.
7: Guilherme, depois que você acabar com tudo isso, você mais precisa nada, escrever, né, um livro de autoajuda. Você precisa escrever. Porque se você tem um dia difícil nessa segunda-feira, lembre-se, você poderia ter o seu carro na fronteira do Chile com o Peru com o motor quebrado se voltar para Porto Alegre. Rapaz. Olha que loucura.
2: Guilherme Martim, gaúcho, que está a caminho dos Estados Unidos, de Fusca, um Fusca azul, azul Grenal.
7: Que história, meu.
2: Obrigado pela participação aqui, viu, nessa sua saga. Boa viagem.
17: Eu que agradeço a oportunidade de todos aí, quem quiser acompanhar essa jornada no Instagram, lá é até de Femos, tá sendo tudo registrado lá, os vídeos, tudo que eu tô passando eu tô registrando lá. E eu agradeço o convite para poder contar minha história para vocês e espero encontrar todos lá na Copa.
18: Boa!
5: Estaremos por lá. O visto do Fusca tá garantido, só para ter certeza, para entrar aqui nos Estados Unidos.
17: Tá tudo certo, tá tudo certo.
5: Maravilha.
17: E se eu sair de casa, já tudo certo.
18: Valeu.
17: Um abraço pra vocês. Obrigado pela oportunidade.
2: Estamos acabando, hein? Nosso papo foi bom aqui.
18: Foi ótimo.
2: Obrigado pela companhia. Voltem sempre aqui ao nosso... A nossa tenda.
18: Pode deixar. Um mês pra Copa do Mundo. E durante a Copa, hein? Estaremos aqui.
2: Estaremos aqui.
18: Tá bom? Combinadíssimo.
2: Prepara o seu aberto.
18: Coração. Ótimo, gente. Bernardo Ramos, Marcelo Duó, valeu, meus companheiros. Senhores. Estaremos juntos lá nos Estados Unidos.
15: Um abraço, valeu.
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0: Agora são 2h05 pelo horário de Brasília. Na sequência, você ouvinte aqui da Rádio Band News FM fica com a reprise do É da Coisa com Reinaldo Azevedo. Eu, Stephanie Toso, volto daqui a pouquinho por aqui na nossa programação.
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0: Agora para todo o Brasil, mais uma edição de O É da Coisa. Se a coisa parece confusa, atrapalhada, vem para cá, que a gente desconfunde, atrapalha. 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Boa noite, Isabela Mota. Boa noite, Valeu Beni.
1: Boa noite.
0: Começamos com Geleia Geral, Gilberto Gil, Torquato Neto. Bom, o dia hoje vocês vão ver que... Oi, Beni. Oi, Isabela. É Geleia Geral pura, né? Num dia especialíssimo, né? Não só porque é o dia seguinte à vitória do Corinthians.
2: Não vamos falar disso.
1: Sensível,
2: vamos falar de atração.
0: Ô, Valeu Beni, eu gosto tanto de você, já que você está fazendo aniversário hoje.
2: Sim.
0: Parabéns, querido.
2: Obrigado.
0: Valeu Beni, né? Fazendo 22 anos hoje. Menino novinho e tudo. Eu gosto tanto de você que eu armei até um gol contra de placa. Porque você tem um gol contra é uma coisa, você tem um gol contra de placa, minha querida Isabela, é outra. Assim, que é aquele gol contra de encher o pé mesmo, assim, de pá! Falei, presente pra Valeu Beni.
2: Nem assim,
0: mas depois,
2: né?
0: Aí...
2: O time tá numa fase que, meu Deus do céu.
1: O Reinaldo não combinou com o resto do time, né?
0: Nós estamos também no Z4 ali, mas... Não tá grande coisa. Agora, Valeu Beni. Né? De qualquer modo, parabéns ao Valeu Beni, o aniversariante do dia, nosso querido Valeu Beni fazendo aniversário. Aliás, Valeu Beni, se não é, as pessoas acham, quantos aninhos está fazendo?
2: 36.
0: Ah, já tive essa idade. É, eu sou 8 anos mais velho que você. Uhum. Né? Eu sei que não parece, mas já sou 8 anos mais. Ó, tem muita coisa, nós vamos começar a falar da dosimetria do Alexandre. Da quantidade espetacular de bobagem que é dita, oh, meu Deus do céu, ai, é um lema máximo que o tio Rei tem. As pessoas têm direito às próprias opiniões, mas não têm direito aos próprios fatos, né? Até gente da oposição ficar falando coisa estranha, tá bem, do jogo. Agora, quando até a imprensa começa... Aí, vai bem, aí eu vou ter que ficar esclarecendo as coisas aqui. Vou hoje um podcast da Warren, do nosso querido Felipe Salto, que, aliás, é grande músico, grande pensador. Daqui a pouco estou lá, até por isso eu estou tão bonito hoje. Nem é só por isso, é porque está frio. Ai, como eu odeio.
1: Muito.
0: Deus, mas como eu detesto isso. Para quê? Não, eu sei que é importante para a humanidade, mas não é por causa disso que eu preciso gostar também. Né? Mas... Ai, é chato, é chato. Oi, Beni, Isabel, já beberam hoje um pouco de detergente para dar uma limpada por dentro?
1: Estou fora.
0: Ainda não? Ah, mas então vamos ter que beber. Vamos ter que beber um pouco de detergente para mostrar que a gente está junto com os patriotas. Nós vamos falar disso também. E o Salles, hein? O Salles Eduardo, ó, briga de canguru. Lá com as mãozinhas curtas, tudo batendo no outro. Eita coisa bonita. Nós vamos tratar de tudo isso, fica aí, porque além de divertido, vai ser gostoso. Ó, não é sempre que a gente pode ouvir isso, convenhamos. Vou falar de Alexandre. O Alexandre suspendeu. Suspender, quer dizer, está sem efeito por enquanto, mas não é voto de mérito. Suspendeu a aplicação da lei da dosimetria aprovada no Congresso. Reinaldo, ele tomou uma decisão absolutamente arbitrária ou tomou uma decisão com base na lei? Essa é a pergunta que tem de responder. Se você gostou da decisão ou não, isso é outra coisa. Se você achou, se você gosta do Alexandre ou não, é outra coisa. Se você é da outra enfermaria do Alexandre, é outra coisa. A questão é saber se a decisão é legal ou não é legal. Congresso votou a lei da dosimetria. Certo? Certo. Que o jurista Reinaldo Azevedo é uma piada, eu não sou jurista. Embora... Seja confundido. Veja você. Eu considero inconstitucional. Eu considero inconstitucional. Eu acho que viola o artigo 5º da Constituição. Crimes contra o Estado de Direito em grupo armado é crime imprescritível. Como é que você vai extinguir a punibilidade? Mas votaram uma lei ad hoc específica só para essa turma de golpista. É uma nova lei Fleury, nós já tivemos uma lei Fleury para levar torturador. É inconstitucional essa estrovenga, mas essa é uma interpretação. Não está escrito na Constituição, é proibido votar lei de dosimetria. É uma interpretação que eu faço, que eu considero sistêmica, isto é, que tem a ver com o conjunto da Constituição. Mas isso quem vai decidir é o Supremo. Por que que o Alexandre suspendeu a decisão? Ele escreveu lá na decisão dele: diante do exposto, nos termos do artigo... Não, antes ainda. A superveniência de interposição de ação direta de inconstitucionalidade, consequentemente, a pendência de julgamento em controle concentrado de constitucionalidade, configura fato processual novo e relevante, que poderá influenciar no julgamento dos pedidos realizados pela defesa, recomendando a suspensão da aplicação da lei por segurança jurídica até a definição da controvérsia pelo STF, com prosseguimento regular da presente execução penal em seus exatos termos, conforme transitado em julgado. O que que isso quer dizer? O Congresso votou aquele troço. Mas há duas ações diretas de inconstitucionalidade no Supremo. O Alexandre está dizendo, com base na lei, eu já vou falar em quais leis, eu suspendo a aplicação até que o Supremo julgue essas ADIs. Julgadas as ADIs, aí, se o Supremo entender que ok, né? não cabe ação, ou a ação é incabível, ou então alguma decisão modulada em relação àquilo que foi decidido, vamos ver se considera rígido constitucionalmente tudo aquilo que foi votado, aí sim. Ele aplicou o artigo 493 do Código de Processo Civil. Ô, Vale Bene, eu tenho a certeza, certeza, Isabela, Isabelita, fala certeza.
1: Certeza.
0: Não, certeza. Certeza eu também sei, cara, certeza.
1: Certeza.
0: Isso, que é como se fala lá na toca do Nhudo, do Scorpio. Eu tenho a certeza que um monte de gente que vomitou em cima da adesão do Alexandre não foi ler o artigo 493 do Código de Processo Civil. A saber, se depois da propositura da ação, algum fato constitutivo, modificativo ou extintivo do direito influir no julgamento do mérito, caberá ao juiz tomar em consideração de ofício ou a requerimento da parte no momento de proferir a decisão e tal, e vai para aí, Fábio. Ele só está aplicando a lei. A hora que se votar o mérito, se vocês querem saber, eu acho que no mérito, o Alexandre nem vai votar contra. Mas agora ele está fazendo a coisa certa. Ele está fazendo a coisa certa. É o regular. É o técnico. Com base no Código de Processo Civil, com base no Código de Processo Penal, com base também no regimento interno do Supremo. Não é possível. Está virando uma coisa assim. Eu até brinquei hoje no artigo que eu escrevi, que foi ao ar hoje de manhã, escrevendo de madrugada, nessa madrugada. Está virando assim, a lei no Brasil virou a casa da mãe Joana. Mãe Joana, coitada, muito mal afamada, mãe Joana é uma pessoa séria, ô Vale Bene. A casa da mãe Joana não é tão bagunçada como está ficando bagunçado. Sim. O debate jurídico no Brasil. As pessoas acham que assim, foi o Supremo, sou contra. Quem foi? Alexandre, sou contra, não quero nem saber. Não quero nem perguntar. Hã? Uma espécie assim de fatalismo em relação ao Supremo. Vamos parar com isso. Já disse, ah, eu não gosto do Alexandre, não gosto do Supremo, acho que o Supremo é um mal para o Brasil. Não, eu não acho. Eu não acho. Eu definitivamente não acho. Mas você pode achar. Sabe-se lá com base em quê? Não tendo bibliografia, inventa uma. Ah, não quero bibliografia também, quero só meu fígado. Também pode. Toma emulsão Scott, óleo de fígado de bacalhau. Nossa, eu vomitava até as tripas, valeu bem comigo. Nossa senhora. Que é pasma, né? Sarou? Não.
1: Só vomitou.
0: Mas também não tô contra. Sei lá, assim, adianta, cada um que. É, os médicos que decidam, né? Não bebendo detergente. É... Então não é assim. Vai ver a lei o que diz. Então Alexandre tomou uma decisão absoluta e clara e explicitamente legal. Tem nada de errado. Mas a oposição, agora você vai ver e tal. Os advogados do Bolsonaro protestaram e tal. E eles apostam, eu gostei de uma matéria, diz assim, advogados do Bolsonaro apostam que a STF validará a redução das penas. Não, eu fiz essa aposta primeiro, Volibene. Também acho que sim. Mas isso quer dizer o quê? A hora que chegar a hora. Chegou a hora. Pronto. Assim que forem analisadas as duas ações diretas de inconstitucionalidade. Isso está de acordo com a lei. Presta atenção. Você não precisa gostar de mim, da minha cara linda, me achar o máximo. Não precisa. Eu acharei sempre mau gosto, Isabela, não claro. Gostar. Mas a pessoa é livre para isso. Não é mesmo? Fazer o quê? Né? É, a questão não é essa. Só não caia no conto do vigário de que a decisão é ilegal. Porque não é. Ah, mas tem advogado... Tá, bom, tem opinião para todo lado. Tá lá. Digam que os artigos a que o Alexandre se referiu são improcedentes para essa decisão. Vamos ser claros? Um monte de gente comentou sem ler? Comentou o comentário do coleguinha? Tem mais uma coisa. Ô, Vólio Beni, ô, Isabela! Que tio não gosta de pessoas que dizem coisas assim, que não... Fala uma coisa, outra fala outra, depois fala outra, depois fala outra, e no conjunto nada faz sentido. Venham cá. E o Flávio incidiu nisso hoje, nós vamos ver daqui a pouco. Vocês não cansaram de ler, de ouvir, que essa história da dosimetria era uma trapaça do Alexandre com Alcolumbre? Não foi dito isso? Quer dizer que o Alexandre agora está atuando contra a própria trapaça de que ele participou? Pois o Flávio tentou defender isso hoje. Vocês vão ver. Mas é claro, é a era em que as pessoas sugerem que o outro beba detergente, porra. O Trump falou para injetar desinfetante na veia, lá tá, na Covid, lembra disso? O que, que é? Vamos fazer um debate sobre dois membros, ao menos. Um debate bípede. Rei, hey, e se for bípede com bico? Aí já é uma ave, Vólio Beni. Provavelmente tem pena. Aí também não fica fácil dialogar. Né, Isabela? Por mim, nem dialogo, nem como também. Deixa a pessoa, deixa o dinossauro viver. Né? Não é possível. Presidenciáveis reaças tirando uma casquinha. Ah, não me diga. Não me diga. Esses grandes pensadores do direito. Vai.
2: A decisão de Moraes sobre a lei da dosimetria também gerou reações dos presidenciáveis da extrema-direita. O ex-governador de Minas Gerais, pré-candidato pelo Novo, Romeu Zema, disse ontem que Moraes se considera intocável e atropela o Congresso. Ele disse, sem ter recebido um único voto, desrespeita representantes eleitos pelo povo e amplia o sofrimento de presos perseguidos há anos por uma justiça que deveria protegê-los.
0: Caia... Para só um pouco, Vale Bene. Aniversariante. O menino faz 22 anos, está cheio de energia. Uhum. E aí já não quer me dar espaço para falar, quer cortar minha fala.
1: Ele é assim mesmo.
0: Ele é assim mesmo. Como é que é? É, sem ter recebido um único voto, desrespeita representantes. É, você quer... Vamos fazer eleição para ministro do Supremo? Começa o ignorante, que ministro do Supremo tem, sim, a votação indireta, mas tem. Porque ele é indicado pelo presidente da República, aprovado pelo Senado, portanto, passa por um crivo. Ainda bem que nós não temos ministros do Supremo e ministros da Suprema Corte eleitos diretamente, o que nenhuma democracia do mundo tem, porque você imagina o juiz, nesses tempos, especialmente de redes sociais, Isabela, Valeu Bene, você imagina o juiz decidindo com base no apelo popular. Uhum. Eu sou tão... Seria tão restritivo nisso? Eu sou contra a transmissão de julgamento pela TV Justiça. Sempre fui. Eu não gosto da ideia, e aqui não estou falando desse ministro, daquele, não gosto da ideia de ministro votando sabendo que

0: Falar alguma coisa em que eu não acredite só para ganhar biscoito de audiência. Senão eu estaria batendo no Supremo como a galera costuma fazer. Quando eu acho que eu devo, bato. Senão, não. Hoje, por exemplo, o Fachin vai apanhar. Inclusive, eu quero saber de onde ele tirou aquela citação que ele disse é do Machado. Eu não sei se. Eu não lembro. Não é? De repente. Né? O Machado escreveu e não me avisou. Né? Não, eu critico também, enfim. Agora, eu não gosto da ideia de ministro disputando audiência, vale bem? Deixa que a audiência eu disputo, o outro da outra emissora disputa, o outro da outra emissora disputa. Eu pretendo fazer com base na lei. Cada um que faça a sua. Agora, ministro do Supremo não tem que ter audiência. Até porque se o voto foi impopular, fazer o quê? Olha, saibam que o correspondente ao Supremo no Reino Unido raramente, vale o bene, divulga, Isabela, os votos individuais para evitar pressão. Esse é o voto da Suprema Corte. Eu gosto disso. Eu acho que assim deveria ser. Ministro do Supremo não tem que ser popular. Ministro do Supremo tem que tomar a decisão que considera correto. Né? Mas vai o Zema e diz: ai, ministro sem voto. O que que é? Vamos fazer a eleição direta? Para ministro do Supremo? Como é que é? Amplia o sofrimento de pessoas que deveriam estar sendo protegidas. Quem deve estar sendo protegido pela justiça? Golpista? Mas eles não estão sendo torturados, Zé. Eles não estão sendo torturados. Quem defende. Quem ficou próximo de gente que defende tortura é o seu campo ideológico, cara. E Caiado, claro que foi. Vamos lá, vai.
1: O pré-candidato do PSD à presidência publicou uma nota dizendo que a suspensão da lei da dosimetria ataca a separação dos poderes e chamou de deplorável a atuação de Moraes, que, segundo ele, ultrapassa os limites da relação institucional. Disse: estimular um debate sem fim sobre o 8 de janeiro, passando por cima dos representantes eleitos pelo povo ao Congresso, é condenar o Brasil a não ter futuro.
0: Ah, vai estudar, Caiado. Vai estudar. Vai estudar. Se é bom para operar a coluna e com referências internacionais e tal, agora de direito não entendi nada. Decisão absolutamente legal. Mais adiante tem o Flávio. Do Flávio, então, é risível. E atenção, se você precisa, como diria Milor, de alguém que, estando à beira do precipício, dê sempre mais um passo, conte com Sóstenes Cavalcante. Sempre. Né? Que aí ele resolveu fazer uma PEC. Agora é uma PEC. De novo a tese da anistia. De novo, como direi, a tese inconstitucional em favor da anistia. Vai lá.
2: A oposição no Congresso se movimenta para tentar ressuscitar o texto da proposta de emenda à Constituição que concederia anistia ampla, geral e irrestrita aos condenados pelos atos golpistas de 8 de janeiro. A proposta ficou conhecida como PEC da Anistia. A movimentação é uma reação após a decisão do ministro Alexandre de Moraes, que suspendeu os efeitos da lei da dosimetria. Uma nova versão da PEC foi divulgada hoje pelo líder do PL na Câmara, Sóstenes Cavalcante. No texto, o parlamentar afirma o seguinte: a decisão do ministro Alexandre de Moraes suspendendo a lei representa uma afronta à soberania do Congresso Nacional e o Supremo Tribunal Federal está impedindo a aplicação de uma norma aprovada pela ampla maioria dos congressistas. Isso representa um claro ataque à democracia e à separação dos poderes. A Constituição Federal, em seu artigo 2º, diz: são poderes da União independente e harmônicos entre si, o Legislativo, o Executivo e o Judiciário.
0: Não, não tenho dúvida de que eles são harmônicos entre si, não sei o que e tal. Agora, por exemplo, a Constituição, no artigo 5º, proíbe anistia para crimes de associação armada contra o Estado de Direito. E aí ele está dizendo o seguinte, que ele quer anistiar, né? Ah, sim. E ele quer... É...

0: Ele fez uma proposta para colocar nas disposições transitórias da. Olha, é uma forma de aberração. Colocar nas disposições transitórias da Constituição, eu já vou falar o que é. O artigo 139 fica assim: os que participaram direto ou indiretamente de fatos ocorridos em Brasília, Distrito Federal, no dia 8 de janeiro de 2023, são anistiados, né? Que tenham sido condenados pelos crimes de dano. E os que participaram direto ou indiretamente dos fatos ocorridos no Distrito Federal, no dia 8, que tenham sido pelos crimes de associação criminosa armada, e também tentativa de abolição do Estado de Direito e tentativa de golpe de Estado. Todo mundo anistiado. Isso coloca nas disposições transitórias da Constituição. As disposições transitórias da Constituição no que concerne à anistia serve quando há mudança de regime. Por acaso nós passamos por alguma mudança de regime? É um absurdo. É uma soma de delinquências intelectuais, políticas, jurídicas. Ah, mas eu quero beber detergente. Beba, morra se beber. Não porque está contaminado num tanque, não deve. Mas eu quero beber o detergente da impostura. Da mentira. Faz. É inconstitucional. Porra. Tem um pouco de pudor. Pá. Não dá para parar de enganar as pessoas só um pouco. Tem que o tempo todo ficar mantendo as pessoas assim, mobilizadas. E aí, claro, você quer uma besteira dita assim com aparência, porque agora ele quer parecer um rapaz sério? Chama o Flávio Bolsonaro, preste atenção para essa tese aqui, que até o autor do texto da dosimetria disse ser mentira.
1: O senador e pré-candidato à presidência Flávio Bolsonaro se manifestou contra a decisão de Moraes numa declaração à imprensa em Santa Catarina para o lançamento da chapa pura do PL no estado. Flávio disse que o ministro seria o responsável pela redação do texto e uma espécie de jogo combinado com o relator da matéria, o deputado Paulinho da Força, do Solidariedade.
2: Eu lamento que, mais uma vez, sempre ele, né, Alexandre de Moraes. Eu acho estranho, porque foi o próprio Alexandre de Moraes que escreveu o texto que foi aprovado no Congresso Nacional da dosimetria. Foi o próprio Alexandre de Moraes que interditou o debate no Legislativo, tanto na Câmara quanto no Senado, porque nós queríamos anistia ampla, geral e restrita. E aí, estranhamente, né, o relator lá na Câmara, que tem muita proximidade com Alexandre de Moraes, parecia que recebia ligações diretamente dele sobre o que poderia ou não poderia estar nesse texto da dosimetria. Portanto, feito. Segundo o próprio relator Paulinho da Força dizia, o texto que nós aprovamos na Câmara dos Deputados e no Senado foi um texto autorizado pelo Alexandre de Moraes, e agora, muito estranhamente, ele vai dar essa canetada, eu não sei detalhes, estou sabendo agora exatamente qual foi o fundamento, eu não sei, mas parece mais uma vez um jogo combinado, mais uma vez é a democracia que fica abalada, é uma decisão do Congresso Nacional, em sua grande maioria, defendendo a lei da anistia e numa canetada monocrática, mais uma vez, o ministro do Supremo revoga a decisão de nós, os verdadeiros representantes do povo. Mas o Brasil parece que está se acostumando com isso, mas nós não vamos nos acostumar.
0: Como é que alguém ouve isso, acha isso razoável e continua a ser um bípede, sem bico? Porque isso aqui, vocês vejam que isso repete teorias conspiratórias, inclusive ditas por colunistas. Não foi isso? Então vamos lá. Até ontem. Inclusive, quando saí nos textos, olha, o Supremo não deve interferir nessa história, porque isso tudo foi arranjado com o Alexandre. E aí diz o Flávio, vale bem, presta atenção, Isabela. Muito estranho, hein? Muito estranho. Muito estranho o quê? Muito estranho o quê? É que o Alexandre, suspendendo a execução da lei, agora, aplicação da lei, até que não se votem as duas ADIs, ações direias em constitucionalidade, isso faz desmoronar a tese de que foi ele que arranjou tudo. Porque para ele ter arranjado tudo e agora evitar a aplicação, teria de ter uma explicação, né, Valibem? Não é, Isabel?
3: Sim.
0: Qual a explicação? O Flávio não sabe, mas ele achou muito estranho. Isabela, tem uma coisa estranhíssima.
3: Ah, é?
0: A soma dos quadrados dos catetos é igual ao quadrado da hipotenusa. Isso é muito estranho. O que que é muito estranho, cara? Como é que as pessoas ouvem isso e acham isso razoável? Quem são os otários que ouvem isso e falam assim, é muito estranho mesmo. Mas é a velha história, né, Valibem, né, Isabela? Todo dia sai de casa um otário, um espertalhão, eles se encontram e fazem negócio. O que que é estranho? É que a tese anterior também era falsa. O Alexandre agiu dentro da lei. Não tinha sido ele. E tem de esperar as ADIs. Aí até quem atuou em favor do Bolsonaro levou porrada, que foi o Paulinho da Força. Que, aliás, está meio no campo deles. Está aí, Paulinho. Fica lá puxando o saco e leva chute no queixo. Joelhada no queixo. Não é? Que aí o Paulinho contestou. Vai lá.
3: O deputado Paulinho da Força rebateu o senador Flávio Bolsonaro após ser acusado de ter um jogo combinado com o ministro Alexandre de Moraes. Ele foi às redes sociais e publicou uma nota alegando que o texto foi construído de forma ampla. Pelas redes sociais, Paulinho da Força escreveu: o texto foi construído de forma ampla, ouvindo todas as bancadas do Congresso Nacional, vários deputados e senadores, inclusive o senador Flávio Bolsonaro. Além disso, ouvi importantes membros da sociedade brasileira, acolhendo sugestões das diversas correntes políticas, da esquerda à direita, sempre com o objetivo de aperfeiçoar a legislação e garantir segurança jurídica. Também foram ouvidos os presidentes Hugo Motta e Davi Alcolumbre dentro do diálogo institucional que deve existir entre os poderes e entre as lideranças políticas. Não considero produtivo transformar esse debate em disputa política ou pessoal. O mais importante é garantir o cumprimento da lei, a harmonia institucional e o respeito às decisões democraticamente construídas pelo Parlamento Brasileiro.
0: Olha que eu tenho que concordar com o Paulinho da Força. É, mas foi isso. Acontece que mentiram antes. E aí, como não conseguem dizer, Alexandre tomou uma decisão ilegal? Porque vocês repararam que ninguém disse isso? Vocês repararam que ninguém disse isso? Né? Simplesmente porque não é. O ministro Flávio Dino escreveu um artigo na Carta Capital e fez a defesa do judiciário. Do Supremo em particular. Segundo o ministro, o Supremo julga em média 2.368 processos por mês nos colegiados, plenário e turmas. Além disso, ele ponderou que o índice de confirmação das decisões monocráticas é de 97%. Isso a propósito dele defender as decisões monocráticas. O que eu também defendo, porque eu estou cansado de ouvir estupidez e ignorância a respeito. Me deem aí um trecho do artigo negrito que está aí.
1: Nas últimas três décadas, o poder pessoal dos ministros cresceu sobretudo em razão das virtudes e múltiplos papéis que o tribunal tem exercido, inclusive por força de crises decisórias em outros ramos do Estado, mas acima de tudo em virtude da expansão do controle de constitucionalidade operada pela Constituição de 1988.
0: Exatamente. O negócio é o seguinte. É que vocês vão ver, eu tirar um livrinho aqui, eu estou mandando uma foto da minha estantezinha aqui que serve para os nossos propósitos. A esmagadora maioria das decisões monocráticas é depois endossada pelos ministros. Eu não tenho... Se um dia alguém fizer essa conta, vai chegar, eu acho, a, sei lá, mais de
3: 90%. Porque 97%, Reinaldo.
0: Oi?
3: 97%.
0: Tá aí. Entende? Não tem decisão monocrática. As decisões monocráticas que valem, assim, são... muito, muito pequenas. As decisões de mérito tem a ver com habeas corpus, não sei o quê, que um pode caçar o habeas corpus do outro, embora o Fux tenha tentado uma vez. Mas essa exceção feita a isso, as decisões são sempre avaliadas pelos outros. A força do nosso sistema está no fato de o Supremo fazer controle de constitucionalidade. E também está no fato de que o Supremo brasileiro interfere antes que a ilegalidade se consume. Meu Deus do céu, vale o bene, Isabela. A Suprema Corte considerou inconstitucionais as tarifas do Trump apenas 10 meses depois. 10 meses depois da decisão. É por isso que em Como Salvar a Democracia, do Steve Levitsky e Daniel Zibrat, que também escreveram Como as Democracias Morrem, há um prefácio, isso aqui está falando Como Salvar a Democracia Americana, há um prefácio em que ele trata da democracia brasileira e da importância que tem o Supremo na gestão da constitucionalidade brasileira. Decisões monocráticas fundamentais tomadas pelos ministros antes que fosse tarde demais. Se, ah, não, mas tem muitos contratempos. Imagine sem os ministros fazerem isso. Porque, claro, decisão monocrática de ministro é boa quando ela concorda comigo. Quando não concorda, aí é ruim. Está certo o ministro Flávio Dino. Não é? Mas ministro... Ah, o Reinaldo, ministro do Supremo, sempre está certo. Não, tem ministro que está muito errado. Imagina, quando foi que eu disse, por exemplo, que o Fachin está certo? Quase nunca. Ou que o Fux está certo? Quase nunca. Só que eu não peço cabeça. Não gosto. Explico porque que eu não gosto, falo o que eu acho que não funciona. Mas não fico falando, tem que parar na hora. Mas vamos lá, Fachin... Sempre. Não vou fazer a piada que eu fiz para os meninos. Não vou. Vai, Fachin, papo furado da resiliência e um certo Machado de Assis, vai.
3: Reinaldo, o presidente do STF, Luiz Edson Fachin, afirmou hoje que o judiciário pode ser alvo de críticas que devem servir para o aperfeiçoamento da atuação de juízes e disse que a magistratura deve ser resiliente diante de ataques infundados. O magistrado fez a manifestação durante a abertura de uma reunião preparatória para o 20º Encontro Nacional do Poder Judiciário, que foi realizada no Superior Tribunal de Justiça. Vamos conferir o que ele falou, inclusive citando uma suposta declaração de Machado de Assis.
4: Podemos fazer mais e melhor, mesmo em tempo de crises, mesmo em tempo de interrogações e dúvidas, defender as instituições sem idolatrá-las. Produzir confiança pública, longe do cinismo ou da ingenuidade. É possível, simultaneamente, criticar as instituições para aperfeiçoá-las e preservá-las como patrimônio civilizatório, pois as instituições são o suporte fundamental de uma sociedade que se queira livre, justa e solidária. Não desconhecemos as adversidades do nosso tempo. Não desconhecemos que precisamos ser resilientes, inclusive diante das compreensões e dos ataques, não raro infundados, dirigidos às nossas atividades e às prerrogativas da magistratura. Mas é precisamente nesses momentos que somos chamados a reafirmar nossa essência. Por isso, em momentos como esse, momentos interpelantes, nós somos chamados a reafirmar a nossa essência. Que jamais nos falte serenidade para decidir e firmeza para agir. e sabedoria para discernir. Porque, como escreveu nosso grande Machado de Assis, a grandeza não consiste em receber honras, mas em merecê-las.
0: É, resilientes temos todos de ser. Eu sou qualquer coisa, enfim, a vida reserva surpresas, sejamos resilientes. Não pode qualquer coisa também sair gritando fogo na floresta com aquela frase que não tem no Bambi, vale bem, nós já sabemos. Hã? Só tem na memória do Reinaldo Azevedo. Fogo, fogo na floresta! Então não pode. Com calma. Agora, resiliência não quer dizer conivência com agressão, omissão em relação a... O Supremo está sendo atacado? Tem que defender o Supremo. Condescender com crime? A Alzema quer acusar o Gilmar de vender decisão? Responda legalmente por isso. O Moro quis fazer a mesma coisa? Responda legalmente por isso. Crimes de injúria, calúnia e difamação não estão cobertos por nenhuma forma de imunidade. Vai, Beni. Não estou dizendo que não tenha, porque também eu falei assim, ai, sabe, então é de machado de cabeça. Uhum. Não sei, né? Obviamente. Né? Mas eu não conheço essa frase do Machado em nenhum lugar. Não conheço. Isso está mais assim com uma coisa, assim, me parece meio um pastiche de ética Nicômaco do Aristóteles, sabe? Que assim, todo mundo, sim, você quer a honraria, é justo que se queira, mas é preciso ter a dignidade em primeiro lugar, né? É, porque, não sei se o Machado disse isso. Eu espero... Eu espero que o Machado tenha dito. Não, até se alguém me apresentar e falar assim, foi em tal obra. O tio sabe boas coisas do Machado. Gosto muito, né? Mas eu realmente não me lembro. Não me lembro desse Machado. Né? Pode ser que tenha acontecido. Né? Mas... Insisto, alguém sabendo que Machado está isso. Agora, o Fachin, de qualquer modo, eu convido a ser mais firme na defesa do Supremo. Porque a sua condescendência com os ataques do Supremo, ao Supremo alimentaram esse negócio, né? E chegou a hora de dar uma resposta realmente maiúscula. Assim, o Zema voltou a atacar o Gilmar, a fazer seus fantoches. O Nicolas, agora o grande Nicolas, que virou vendedor de chinelo. Não sei se vocês viram, o Nicolas agora está vendendo chinelo. Ele está aí com uma marca de chinelo. Todo dia um otário sai de casa, encontra o espertalhão e eles fazem negócios. Né? O Nicolas agora resolveu vender chinelo. Né? Ele quer vender chinelos e também quer controlar o Supremo. Né? Até os amigos dele acham que ele, digamos, tem um excesso de ambição para o seu tamanho. Tamanho que eu me refiro é tamanho político, obviamente, porque nada impede que existam grandes perfumes em pequenos frascos. Certamente não é o caso, mas, claro, existe. Né? Para o seu tamanho político. Né? Então, ficar de olho. E agora, vai ver que isso aqui soa bem para muita gente. O Nunes Marques assume o controle do TSE. E ele resolveu, vale o bem, fazer um convite protocolar a todos os presidentes da República, inclusive aqueles que estão presos. Vai.
1: O ministro Cássio Nunes Marques assume amanhã a presidência do Tribunal Superior Eleitoral, abrindo uma nova fase na corte. Isso porque o comando do TSE estará nas mãos de magistrados indicados por Jair Bolsonaro pelas próximas duas eleições, a deste ano e a de 2028. O vice de Nunes Marques será André Mendonça, que vai assumir o comando da corte no próximo ciclo. Aliás, para marcar a chegada ao comando do TSE, Nunes Marques fez esse convite, convidou os ex-chefes do Executivo Federal à cerimônia de posse no tribunal, incluindo Jair Bolsonaro, que está em prisão domiciliar. Além dele, outro convidado foi Fernando Collor de Mello, também está preso. Segundo o SBT, Nunes Marques argumentou a pessoas próximas que seguiu o rito de cerimônias do tipo ao encaminhar convites para todos os ex-presidentes vivos. Para ir ao evento, no entanto, Bolsonaro precisaria de autorização do ministro Alexandre de Moraes. Lula, claro, também foi convidado.
0: Nunes Marques, não me mate de preguiça moral, porque não terá. Sabe o que é, Vale Bene? A Alemanha, quando resolve botar os seus governantes, assim, fazer a galeria dos governantes, eles mantêm o Hitler lá, porque afinal de contas foi governante, não foi? Não estou comparando. Só estou dizendo que essa preguiça burocrática com que ele justifica essa aberração. Por um acaso, ele pertence ao aparelho judicial que condenou Bolsonaro e tornou Bolsonaro inelegível. Aliás, TSE, que tornou Bolsonaro inelegível. E o Supremo, ao qual ele pertence, não a turma dele, mas o Supremo, ao qual ele pertence, que condenou Bolsonaro à prisão. E a mesma coisa, Collor. Então, por mais que diga assim, o protocolo pede para convidar ex-presidentes. Este modus in rebus. Que não é tenha modo no rabo, é há um limite nas coisas. Tenha compostura, meu senhor. Aí, Reinaldo quer só que fale bem do Supremo. Não! Ah, mas aqueles de quem você gosta, o outro não gosta. A vida é assim. A vida é assim. Né? Você quer gostar daquele que convida o Collor e o Bolsonaro para a sua posse no TSE? Bom proveito. E Eduardo e Salles, fim dos beijos, agora só tapas. Entre tapas e beijos é ódio e desejo, é som e é ternura. Um casal que se ama, até mesmo na cama, provoca loucura. Eu nunca entendi esse até mesmo, mas eu entendo. E assim vou viver. Vai, o que tem aí?
3: O deputado federal Ricardo Salles, pré-candidato ao Senado, subiu o tom contra Eduardo Bolsonaro. Os dois têm brigado por causa da confirmação do nome do deputado estadual André do Prado para compor a chapa bolsonarista ao Senado em São Paulo. A vaga era almejada por Salles, que diz representar o bolsonarismo raiz. Segundo ele, do Prado representa interesses do Centrão. Na última sexta, Salles participou do podcast Iron Talks e criticou duramente Eduardo Bolsonaro. Ele disse que o filho 03, Jair Bolsonaro, se mandou para os Estados Unidos porque quis, que recebeu dinheiro do papai para ficar no país e que trabalhou contra o Brasil na questão das tarifas.
5: Eu não faço conchavo com ninguém. Ninguém. Ah, porque eu não teve conta bloqueada, passaporte apreendido. Seu passaporte foi apreendido, você já estava nos Estados Unidos. O meu foi apreendido quando eu era ministro ainda. A Polícia Federal foi na casa da minha mãe, no meu escritório de advocacia, no meu gabinete. O que eu passei como ministro, você não passou nem de longe. Você se mandou para os Estados Unidos porque você quis. Você só inviabilizou o seu retorno para o Brasil depois que você já estava lá nos Estados Unidos falando um monte de merda, inclusive trabalhando contra o Brasil nessa história de tarifaço. O que eu passei com o ministro, você não passou nem de perto. O seu papai mandou dinheiro para você ficar nos Estados Unidos. Eu não tive essas coisas. A minha família foi acordada com a Polícia Federal na porta. Eu tive a minha casa, meu escritório invadido pela Polícia Federal. Eu tive meu passaporte apreendido antes de eu ir para os Estados Unidos, como você foi.

0: ó. Foi longe. Diz também que ele enfiou o rabo entre as pernas e foi cuidar de negócios nos Estados Unidos. Eita! Ai, vai! E teve até merda nenhuma aí. É. Zerda nenhuma. Aqui no programa a gente fala zerda nenhuma, porque a gente é educado, né? Vai, Ben. Uhum. É. Vai, põe aí, vai, põe.
1: Então não vem cantar de galo aqui, ah, o Salles meteu um rabinho entre as pernas e eu sou o machão nos Estados Unidos. Não, você foi para os Estados Unidos porque quis. Quando você foi para os Estados Unidos, você não tinha processo nenhum, era só uma suspeita de que você podia ser não sei o quê. Eu não, eu era ministro, fiquei 40 dias no ministério enfrentando todos os problemas. Você enfiou o rabinho entre as pernas e foi cuidar dos seus negócios nos Estados Unidos, você já tinha empresa aberta no Texas. Porque em matéria de enfrentamento, eu enfrentei muito mais que você. A diferença é que eu não sou burro que nem você, que fica gritando, xingando as pessoas e seu pai preso. Você fazendo um monte de merda nos Estados Unidos e o pessoal descontando no seu pai aqui. Você, para enfrentar um processo judicial e ganhar, você tem que ter sobriedade, técnica, equilíbrio e não ficar fazendo bravata. Essas bravatinhas de cabo e soldado fecha o Supremo, acabou, porra, não sei o quê, nananã, só fizeram com que um monte de gente no 8 de janeiro acreditasse nessas merdas e ficasse parado na porta do quartel e fosse presa, os generais fossem presos, o seu pai tá preso. O que adiantou esse monte de bravata? Não adiantou merda nenhuma.
0: Vocês sabem que eu não chego a ser Patek Philippe, mas eu gosto muito de relógio, né? É, alguns têm a corda, aquela automática, só mexer o braço, funciona. Você precisa da pilhazinha e tal. E mesmo quando tá a pilha para, minha querida Isabela, o relógio, como é tudo de ponteirinho e tal, ele fica certo duas vezes por dia. duas vezes por dia, ó, pimba. Mas ali, exato. E até Ricardo Salles pode estar certo às vezes. Porque tem um monte de verdade no que ele está falando aqui. Daí que eu esteja torcendo para a briga. E aí foi para a coisa da grana. Eita, vai!
1: Estão querendo dizer que o candidato ao Senado do Centrão Fisiológico Corrupto, que justamente por essa razão não pôde ser vice, para não contaminar o governo, ele passa a ter credencial para ser senador. A revelia do presidente Bolsonaro.
2: Pois é.
1: Que queria o Melo Araújo. O Melo Araújo era o candidato do Bolsonaro. Passam por cima para apoiar o cara do Valdemar. A troco de que o Valdemar e o André do Prado convenceram esse pessoal a isso? Lá na Câmara já estão dizendo, pagou não sei quantos milhões e tal. Espero que essa história seja mentira. Olha, todo mundo, você der um telefone para 4 deputados federais, os 4 vão falar a mesma coisa. Recebeu, um fala 20 milhões, outro fala 60 milhões, 2 milhões de dólares. Eu espero que não seja verdade.
0: Não, eu também espero, porque se tiver valendo 60 milhões uma vaga ao Senado, vai bem! Aí vai tão ferrado. Gente, nem o Vale Bene conseguiu isso tudo. Pelo amor de Deus. 60 pau, 20 pau. Bom, tá feia a coisa, né? O Salles queria ser candidato. A extrema-direita raiz apoia o Salles, mas agora com esse pau que ele armou com o Eduardo, que os filhos do Bolsonaro, eles têm um pouco direito, assim, eles têm um pouco poder de vida e morte sobre aqueles que brigam com eles, né? E ainda hoje a gente precisa falar de beber detergente. Não bebam detergente. Aí o Eduardo rebateu o Salles.
3: Sim, ele, numa live no canal no YouTube dele, o filho 03 de Jair Bolsonaro afirmou que o parlamentar pegou pesado, que o Salles está virando meme e se desgastando.
4: O que aconteceu é que ele começou a pegar muito pesado, né? Ele começou partindo, né, para calúnia, dizer que eu sou bandido, que eu sou corrupto, que eu estou aceitando dinheiro em troca, né, do voto, de indicar, das pessoas votarem no André do Prado. Ou seja, a última análise é dizer que eu estou aceitando dinheiro e cagando pro meu pai, né? Deixando de lado tudo aquilo que eu sempre falei, né? Dos meus netos poderem reencontrar o avô, de eu poder reencontrar o meu pai, de poder ter uma vida minimamente justa no Brasil. Você está virando meme nas páginas, Salles, por causa dessa sua conduta de ser biruta de vento político. Não faça isso, cara. Pô, a gente se conhece, cara. Você é quem, em última análise, está se desgastando. Não sou eu, não, Salles. Eu sou o primeiro suplente de uma chapa. O cabeça de chapa é outro, é o André do Prado. Mas não faça isso, que você cai em descrédito. Agora, mais uma vez, você está notoriamente quieto. Todo mundo viu isso. Porque você acha que essa é a estratégia correta para você se manter dentro do tabuleiro político com mandato.
0: Vocês não acharam a resposta dele meio broxa, não? Uhum. Achei devagar. Ó, Eduardo. Dudu. Fiquei decepcionado. Achei que era fosse uma coisa mais dura ali. E aí o tal do Mário Frias foi sair em defesa do Eduardo e tal, aí o Salles esculhambou ele também. Mário, você, Gil e vários outros, não tem nada a oferecer à sociedade brasileira, senão apenas o mais puro puxa-saquismo com o Eduardo e vai por aí afora. O Figueiredo tentou defender o Eduardo também, o Nepo Véio da ditadura, mas também não fez muito assim não, entendeu? Falou, então estamos aí, né? Foi necessária essa escolha, sem muita convicção. Isabela, não há mais amor na extrema-direita.
2: Acabou. Clima tenso.
0: Fiquem com a gente aí. Vai beber detergente? Não bebe detergente. Não bebe detergente. Fica aí.
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0: Muito bem, vamos falar mais um pouquinho aí desse quiprocó da extrema-direita, né? Vai, Beni.
3: Oi.
0: A gente tem hora que precisa torcer para briga, né? Uhum. Não vou torcer. Vou torcer para quê? Vou torcer para briga, porra. Né? O Mário Frias, eu já disse, saiu em defesa do Eduardo e de não sei o quê. Aí o Paulo Figueiredo, que é o estrategista junto com o Eduardo, né? Tá lá, né, tentando justificar o que aconteceu. E o que foi que falou o Figueiredo? Ele apoia o Eduardo, mas sem muito entusiasmo, não, né?
2: Foi aquela defesa mais ou menos, sem muito entusiasmo.
0: Eu botei aí sem entusiasmo com o Salles, não, sem entusiasmo com o Prado, né? Uhum. O TV, se foi sem entusiasmo com o Salles, é sem entusiasmo com o Prado, vai. Vamos lá.
2: E para compor a chapa, essa escolha de André do Prado para compor a chapa, ele não demonstrou muito entusiasmo não aqui em São Paulo. E pelo X ele disse o seguinte: postura do Mário Frias foi e está sendo de homem. E posso gostar ou não da escolha do Eduardo Bolsonaro, mas sei que foi tomada única e exclusivamente com o interesse do país em mente. Digo que posso gostar ou não porque minha interação com André do Prado foi mínima e ainda não tenho opinião sobre ele. Por isso, o convidei para uma entrevista na próxima semana, que avisei a ele que será muito dura. Ele aceitou, ótimo sinal. Vamos conhecê-lo melhor antes de formar opinião com base em ressentimentos. O Salles já conheço muito bem.
0: Esse o Salles já conheço muito bem. Parece que não forma um juízo de valor. Agora, o Valho Beni.
3: Oi.
0: É o seguinte, hein? Vai ser uma entrevista muito dura, hein? Vai ser um teste ideológico. É o chamado teste do sofá da direita. Tá? Da extrema direita. Você quer ser um dos nossos? Tem teste do sofá. O teste do sofá, no caso, o teste do sofá ideológico. Né? Então, André do Prado, senta aqui. Que nós vamos ver se você pode ser nosso candidato. Ah, e se ele não passar no teste, aí que eu quero saber. Vai ser o quê? Eu não vou falar, eu não sou responsável de dizer, foi acerto de grana, foi acerto de não sei o quê. O fato é que o André do Prado, sim, é um homem de Valdemar. É o homem do Valdemar. O Valdemar é o presidente do PL. Os bolsonaros não mandam sozinhos no PL. Agora, também não teria saído o André do Prado se não tivesse tido acordo com o Tarcísio. Saiu. Algum acordo teve. Mas ele não é um dos nossos. O Salles sim é um dos nossos. E, de fato, o Salles é muito mais reacionário do que André do Prado. Isso não tenha dúvida. Né? Nesse quesito, olha, para ganhar do Salles é difícil. Mas, curiosamente, quando precisa dizer algumas verdades sobre o Eduardo, o Salles diz. Né? Agora, o bolsonarismo é craque em fagocitar tudo, né? Quer dizer, as pessoas sempre se tornam muito mais reacionárias no convívio com o bolsonarismo. Que poder é esse? Volho Bene, não sei, mas, por exemplo, André do Prado, de fato, ele não era um bolsonarista raiz assim,
3: não.
0: Tal. Por quê? Ele tem uma trajetória que deixa a extrema-direita brava. Não, olha, engraçado, e vocês vão ver, tudo que mais irrita a extrema-direita no André do Prado é até algumas coisas certas que ele fez. É um hospício, cara, vai.
3: Trazer alguns exemplos aqui de pautas que ele defendeu, que destoam da pauta de apoiadores de Jair Bolsonaro. Ele é deputado desde 2011, o André do Prado. Foi um dos coautores, em maio de 2020, de um projeto de lei criando regras emergenciais para a pandemia. Entre outros pontos, previa distanciamento social no transporte público e obrigava o uso de máscaras. Em setembro de 2011, ele apresentou um outro projeto contra a comercialização de armas de brinquedo no Estado. Na justificativa, ele fez críticas às armas. Na época, André do Prado criticou a banalização da arma, como se esta fosse permitida, aceita pela família e pela sociedade, não um objeto altamente perigoso e destrutivo. Também disse que armas de brinquedo criam uma cultura de criminalidade desde a infância.
0: Olha, não é que estava certo, rapaz? E é naquilo que ele esteve certo, Volho Bene, que ele se torna inaceitável. Que gente estranha, né? Cuidado, hein? Senão você, quando perceber, tá bebendo detergente. É isso aí.
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0: Olha, eu comentei já hoje de manhã aqui na Band News FM, na Band News e no Band News TV. É uma loucura esse negócio. Veja só, primeiro vamos lembrar direito e objetivamente o que aconteceu. No dia 7, a Anvisa encontrou irregularidades no processo de produção de uma das unidades fabris da IP. E disse, os lotes aqui produzidos são impróprios para consumo, podem trazer risco. Portanto, a comercialização está proibida e a empresa tem de recolher e tal. No dia seguinte, a IP entrou com recurso administrativo contra a decisão. E, de novo, como um dos esportes prediletos no Brasil é comentar coisa legal que não foi lida, aí as pessoas começam a falar porcaria. Existe a Lei 9.782, que permite que um recurso administrativo tenha efeito suspensivo. O que é um absurdo, porque se... Aliás, a lei é ruim, a lei que permite isso. Se você toma uma decisão com base numa questão sanitária, como é que um simples recurso de natureza administrativa tem poder suspensivo? E tem, a lei permite isso. E a IP entrou. E aí, a Anvisa teve de suspender. Mas não é que ela suspendeu porque ela quis, é que não tem alternativa. Parágrafo 2º do artigo 15. E a lei depois foi piorando, inclusive, porque aí dá 30 dias para a empresa recorrer, a Anvisa tem 90 para responder, tem mais 90 se precisar. Mas a IP, de qualquer modo, fez a coisa certa, disse, olha, nesse particular, tudo bem, a gente, se quisesse, poderia comercializar, mas nós não vamos. E também não vamos continuar a produção. Mas também não recolheu porque foi suspenso. A lei suspende automaticamente. É uma má lei, inclusive. Entenderam a questão, Vale? Entendeu, Vale Bene? Se eu tomo a decisão, porque eu estou dizendo que há risco para a população, um simples recurso de natureza administrativa vai parar isso? Mas para. Assim é. Aí a Pseudomonas aeruginosa. Isso não é de agora. A Pseudomonas aeruginosa... Eu tenho um amigo gay que, inclusive, fez uma piada ótima sobre pseudomonas. Disse, tem mona que não é mona, é pseudo. A pseudomonas aeruginosa, isso é uma coisa do ano passado, Novembro de 25. E aí foi a própria IP que falou, retira, porque está contaminado com pseudomonas. Vale o bene, onde tem pseudomonas não pode. Foi mal. Mas isso não é de agora. Só que aí virou assim, como os donos da IP doaram dinheiro para o Bolsonaro, virou uma coisa assim, ah, estão perseguindo bolsonaristas com o negócio da IP. E aí personalidades da extrema direita apareceram fazendo vídeos lavando louça, né? Para mostrar, o Cleitinho, senador, candidato lá, apareceu, o Melo Araújo, vice do Nunes. Ricardo Nunes aqui, o velho da van, um sujeito bebendo um líquido numa embalagem do IP que ele falou que era detergente. Provavelmente falso, porque senão ele pode ter sérios problemas, não por causa da bactéria, mas porque não é para beber detergente. Voltou a história da vacina, é disso que nós estamos falando, essa gente da vacina ainda. Porque a decisão da Anvisa, por causa da lei, está suspensa, mas a recomendação de não consumo continua. Como é que você fala sem ter nenhuma informação técnica que a Anvisa está errada, que é para consumir? Isso é uma barbaridade. A Michelle resolvendo com quando... Aí, o Jairme, que é um perfil na internet inteligentíssimo, fez até um vídeo de inteligência artificial do Flávio também tomando um liquidozinho. Põe aí, vai, ficou engraçado.
6: Que pra você, petista.
0: Você que tá no rádio é o Flávio supostamente bebendo detergente. E aí, o que é espetacular é que a gestão do Tarcísio tem a ver com a suspensão. O diretor da Anvisa foi nomeado pelo Bolsonaro. Rapidamente, 14, vai lá.
2: O ministro da Saúde, Alexandre Padilha, disse hoje que vídeos irresponsáveis tentam transformar a suspensão de lotes de produtos de limpeza da IP em disputa política. Ele destacou que a interdição envolveu análises do setor de vigilância do Estado de São Paulo, que é governado por Tarcísio de Freitas, aliado de Jair Bolsonaro. Padilha afirmou ainda que a Anvisa não tem um lado partidário e que a agência reguladora está ao lado da saúde das famílias. Vamos à declaração dele à imprensa. Tivemos no fim de semana uma enxurrada de vídeos irresponsáveis que desinformam a população, que tentam transformar algo técnico, a preocupação com a saúde das pessoas, em disputa política, porque essa empresa financiou campanhas do ex-presidente da República e do seu time.
0: É, e o diretor da Anvisa, Daniel Meirelles, responsável pelo setor que suspendeu os produtos, foi indicado à agência no governo Bolsonaro. Não tem nada a ver com isso. Mas, aí não se resiste a tentação de falar bullshit, né? Não se resiste à tentação de falar merda. É isso aí.
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0: Ó, e rapidamente aí, o Ciro Gomes diz que não vai ser candidato à presidência, ele vai querer mesmo disputar o governo do Ceará. É, apesar do amor pelo Brasil. Vale bem, apesar do amor pelo Brasil, tá? Uhum. E aí o Aécio Neves afirmou que a sigla reconhece a importância de uma vitória no Estado nordestino. Vamos ver. O PSDB continuará debatendo, inclusive com a participação de Ciro Gomes, do senador Tarcísio de Freitas e outras lideranças partidárias, alternativas para o Brasil neste momento em que a polarização e o radicalismo vêm impedindo a apresentação. Ó, Aécio, não é por nada não, mas de novo, a polarização, o radicalismo, você cai nessa conversa também. É, cai, né? Coisa, né? Polarização que é... Qual polarização é entre os golpistas e os não golpistas? Junte-se aos não golpistas. É isso aí.
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0: Olha que curioso. É, esses dias aí, conversava com um amigo, um bom amigo, brilhante, conservador que eu tenho. Esse negócio do Lula falar de novo da Covid, precisa dessa história. Eu disse, cara, precisa. Porque eu preciso lembrar a tragédia que aconteceu. O Vale Bene nem tinha gente sugerindo que se bebesse detergente ainda.
3: Sim.
0: Porque nós estamos de volta ao mesmo padrão. Uhum. É uma gente que não aprende nada e não esquece nada. Não, eu não estou dizendo que está contaminado. Só estou dizendo o seguinte, espera sair o parecer técnico. Não tem nada de ideológico nisso. Infelizmente, é a lei que está errada também. Mas está aí. As pessoas duvidando, fazendo pouco caso de uma agência sanitária. Aliás, é crime isso. É bom que... O que? Falar mal da Anvisa? Não. Tomar ações que concorram para espalhar eventuais patógenos. Do que é que eu estou falando? Vai.
3: O presidente Lula sancionou hoje a lei que institui o Dia Nacional em Memória das Vítimas da Covid-19. A data escolhida foi o dia 12 de março, que remete ao registro da primeira morte por Covid no Brasil. A pandemia deixou mais de 700 mil mortos aqui no país. A iniciativa é de autoria do deputado Pedro Czai e relatada pelo senador Humberto Costa, ambos do PT. O projeto foi aprovado no Senado no mês passado e seguiu para a sanção presidencial. Em cerimônia marcada por discursos em defesa da saúde pública e da ciência frente ao negacionismo, o presidente criticou a atuação de Jair Bolsonaro durante a pandemia. Lula falou sobre os ministros da saúde escolhidos pelo ex-presidente e lembrou de declarações negacionistas de seu antecessor. A gente vai acompanhar.
7: Eu nunca, pessoalmente, acusei o ex-presidente. Eu partia do pressuposto que ele poderia não entender nada, porque muitas vezes a fala dele na televisão era demonstração de uma ignorância absoluta sobre o assunto. Mas como eu sou presidente e parto do pressuposto que os presidentes não são obrigados a saber tudo, ele tem que pelo menos ouvir quem sabe. E o que é que se reivindicava naquela época? Que ele montasse um comitê de especialistas que ouvisse os principais cientistas brasileiros para que pudesse o Estado ter uma orientação. Ele colocou 3 ministros da saúde, que apenas o primeiro parecia que entendia um pouquinho de saúde, um outro era vendedor de remédio e o outro era um general que a impressão que dava é que não sabia absolutamente nada. Em dezembro de 2020...
0: Tá bom, pode parar, gente, senão não vai dar tempo. Mas enfim, tem... E aí a Janja discursou rapidamente e aí... Claro, a extrema-direita baba de ódio, mas ela falou a coisa certa e localizou a questão certa. Pode colocar o vídeo rapidamente.
8: E eu vi esses dias, Padilha, uma médica infectologista falando de um neném que tinha morrido de Covid esses dias no hospital. Morreu de Covid porque a família não se vacinou. Ainda não se vacinou. Até quando essa ignorância vai tá entre nós, gente? Não é possível. Até quando a gente vai ver gente bebendo detergente contaminado? É muita ignorância. Então, gente, a gente não pode esquecer nunca do que aconteceu.
0: Não pode esquecer. E quanto a beber detergente, não, a questão nem é contaminado, não, né? É beber detergente. Ponto. Isso aí.
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0: Estamos de volta no Band News TV e nas redes sociais. Olha, esse triplex agora é aquele que me falaram que era meu lá, que não era meu. Mas aquele é um triplex que tinha o quê? Uns 30 metros cada, nem isso, era um triplexzinho. Agora, esse aqui era bom demais. Master triplex de Ciro Nogueira, novo advogado. Era.
2: O senador Ciro Nogueira comprou uma cobertura triplex de R$22 milhões em um prédio de luxo em São Paulo, 3 meses depois de virar sócio de Daniel Vorcaro, dono do Banco Master. A informação é do portal Metrópolis. A aquisição aconteceu 26 dias antes de ele apresentar a chamada Emenda Master no Congresso, apontada pela Polícia Federal como resultado da relação de proximidade entre os dois e da suposta atuação do parlamentar a favor da instituição de Vorcaro. Se trata de uma emenda apresentada por Ciro em 2024 para ampliar a cobertura do Fundo Garantidor de Créditos, o FGC, o que beneficiaria o Master na negociação de CDBs. Em declaração à reportagem, Ciro disse que o imóvel foi negociado com a construtora e pago 100% pela empresa dele, a CNLF Empreendimentos Imobiliários, que teve a operação suspensa depois da operação da PF na última semana.
0: Que mais?
3: Ainda segundo Metrópolis, Ciro adquiriu o apartamento de 514 metros quadrados na rua Oscar Freire, na zona oeste da capital paulista, em uma região de alto padrão. A compra da cobertura, que ainda está em construção e conta com 3 suítes e 3 vagas de garagem, ocorreu em julho de 2024 por meio da incorporadora responsável pelo prédio. No mês seguinte, em agosto, o senador apresentou a emenda Master, que previa ampliação da cobertura do FGC de 250 mil para 1 milhão por depositante, por CPF, que favoreceria o Master e teria sido, inclusive, redigida pelo banco.
0: Olha aqui, a única coisa que eu estranho é 514 metros só com 3 suítes e 3 vagas. Bom, enfim. Vamos lá. Você comprar uma suíte de 22 milhões, uma suíte, um triplex de 22, eu falo triplex, esse triplex, as duas são aceitáveis, mas eu vou de triplex, porque eu acho que é mais o que tem a ver com a língua. Você comprar o triplex de 22 milhões é ilegal? Não. Vai bem, se você tem 22 milhões e compra um triplex, O triplex é seu.
3: Sim.
0: Tá tudo certo. O fato de isso ter acontecido pouco antes da apresentação da emenda em si constitui também um crime? Também não. Não é crime, enfim. Né? Agora, a emenda servir como servia e servia ao Banco Master, isso é admitido pelo próprio Vorkar nas conversas. Não se tenha, isso por si não é a evidência da ação criminosa. Agora, que as coisas se complicam um pouco, que aí são... Aí, assim, a empresa dele tinha faturamento que, para justificar um desembolso como esse, na compra de um triplex, que nem seria sua residência. Enfim, ele é senador, mora em Brasília, se continuar lá, continua. A sua base é o Piauí. Seria, sei lá, um posto avançado, 22 milhões. Existem recursos para isso? Independentemente do negócio do Márcio? Bom, tudo isso vai ter de ser devidamente apurado. Né? Estranho? Estranho. Vulgar comprar triplex de 22 milhões? Não. Né? Ter uma empresa tão conhecida com faturamento de triplex? Não, também. Isso tudo é evidência. Né? Evidência, que eu digo. Tudo isso é claro. Né? E aí aconteceu um episódio que também tem que ser trazido à luz, que diz respeito à defesa dele. Vamos lá.
3: Sim, porque Ciro Nogueira decidiu trocar a equipe responsável pela defesa no caso envolvendo o Master. A alteração vem 4 dias após ele ser alvo desses mandados de busca e apreensão cumpridos pela Polícia Federal. E com isso, o escritório Almeida Castro, Castro e Turbay deixa o caso, conforme nota divulgada hoje, assinada pelo criminalista Antônio Carlos de Almeida Castro, Cacai, um dos criminalistas mais importantes do Brasil, e outros advogados da firma. Em um trecho do comunicado, o escritório diz assim: a respeito dos reiterados questionamentos sobre os motivos de nossa renúncia no caso, reafirmamos não poder explicitar maiores detalhes por uma questão ética e em razão do dever de sigilo. A investigação apura suspeitas de corrupção, lavagem de dinheiro e crimes contra o sistema financeiro envolvendo o Master.
0: Aí, gente ligada ao Ciro passou a informação de que a decisão teria sido dele, Ciro Nogueira. O Cacai se limitou a dizer: conversei com ele, Ciro, e resolvemos que seria melhor eu deixar de comum acordo a defesa. Só isso. Não aconteceu nada. O que o Cacai já disse em outras oportunidades, em entrevistas, que ele disse que ele precisa acreditar na pessoa cuja defesa ele está fazendo, não sei o quê. O Cacai, evidentemente, é uma pessoa que tem mais proximidade com o campo progressista. foi bastante crítico mesmo.

democracia, advogado só para pessoas inocentes, né? Mas o que se tem claro é que ele já disse mais de uma vez que ele precisa acreditar na história. Outra coisa, advogados não gostam, e estão certos, não gostam de ser surpreendidos, né? Você me contou tudo? Isso, eu tenho amigos que são criminalistas, o que eles querem? Me conte tudo. O que eu não quero é ser surpreendido pela imprensa. Porque aí dificulta a defesa. Não estou falando que foi isso que aconteceu, tá? É de comum acordo, fica valendo, não tenho fonte nenhuma anônima dizendo que não foi de comum acordo, só estou dizendo o que é que se sabe a respeito, da forma como o Cacai trabalha. Enfim. Beijo, até amanhã.

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3: Agora são 3 horas, 32 minutos pelo horário de Brasília, nessa madrugada gelada, hein, gente? Olha, vários ouvintes comentando, falando assim, tá muito frio. Faz frio aqui na região da Barra Funda, a temperatura caiu aqui em Santo Amaro. É, gente, mais um amanhecer complicado, hein, ó. O João de Jesus, que tá falando ali da Barra Funda, é um dos nossos ouvintes que tá comentando agora, ó. Tá um frio danado, tá 9 graus. É, complicou a situação, hein? Mas aos pouquinhos, esse ar frio vai perdendo força. As próximas madrugadas já ficam menos geladas aqui por São Paulo. Pelo menos, hein, gente? Pra galera do sul do país, ainda vai ter que esperar um tiquinho mais. O pessoal tava reclamando mais cedo ali de Curitiba, né? Que, de novo, tá começando o dia com termômetros abaixo ali de 5 graus. É, tem até aquela possibilidade pra geada. Ó, a Andresa, que mora em Manaus, tá falando, por aqui tá frio também. Quantos graus agora, hein, Andresa? Ó, 23. 23 graus, já é um friozinho também, chegou por lá, aquela famosa friagem, a primeira desse ano de 2026. Vamos nessa, gente, na sequência, você ouvinte aqui da Rádio Band News FM, fica com a reprise do Band News na área de ontem. Eu, Stephanie Toso, volto daqui a pouquinho atualizando os principais assuntos do dia.
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0: Pode crer, vamos junto.
1: A contagem regressiva ganha mais contornos. Faltam exatos 30 dias para o início da Copa do Mundo FIFA 2026 e nós, aqui na Band News FM, estamos ainda mais no clima, porque mais de 60 jogos virão ao vivo nas ondas da Band News FM, com a nossa 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E no dia 13 de junho, a estreia do Brasil, lá em New Jersey, palco da final contra a seleção de Marrocos. Mais um Band News na área está começando. Eu sou Yuri Queiroga, estou ao lado de Léo Fontes nessa. E aí, Léo?
2: Fala, Yuri, tudo bem? Boa noite para você, boa noite a todos os que estão acompanhando a Band News FM em todo o planeta, né? Através não só do rádio, né? E de todas as rádios Band News também, como pelo YouTube, né? Dá para ver a gente pelo YouTube, né, Yuri? Não sei se isso é bom ou se é ruim, mas dá para ver a gente por lá.
1: Pois bem,
2: vamos lá.
1: Já vamos começar?
2: Vamos.
1: Soltando essa vinhetinha aqui, ó.
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1: Dias para a Copa do Mundo, a data para envio, Léo Fontes, das pré-listas das seleções para a Copa do Mundo FIFA 2026. Algumas divulgam, algumas tornam essas pré-listas públicas, é o caso da seleção da Argentina, que a gente vai falar daqui a pouco, mas é claro que a gente tem que cuidar primeiro da nossa, né, da seleção brasileira.
2: Exato.
1: 55 nomes, essa lista, ela não vai ser publicizada. A CBF não vai tornar essa lista pública. Então a gente meio que vai saber quem é que tava na pré-lista oficialmente, claro. Vai saber quem é que tava na lista basicamente na segunda-feira, quando sair a lista oficial e faltarem alguns nomes. Ou não faltarem esses nomes. Mas hoje a CBF enviando à FIFA a lista larga, como também é chamado, 55 nomes. E desses 55, saem os 26 da lista final do Carlo Ancelotti.
2: Exato, é bom sempre falar isso, né? Os convocados, 26, têm que estar nessa lista, ou seja, quem não estiver já foi, já era, não estará na Copa do Mundo. E caso haja uma contusão, né, durante o período de treinamento, por exemplo, tem que acontecer um corte, como já aconteceu em outras vezes na seleção brasileira, você precisa tirar dessa lista de 55 o jogador. Você não pode inventar um jogador de outro lugar. Então é sempre bom falar isso. Eu acho uma pena que o Brasil não divulgue a lista, mas também não é uma coisa dessa administração da CBF, né? Essa lista larga, esse foi exatamente o termo, né? Eu conversei com o assessor de imprensa da CBF semana passada para perguntar justamente isso com o Seixas, Fábio Seixas, né? E ele falou pra mim, ó, a lista larga nunca é divulgada, nunca foi e tal. Eu falei, não, tudo bem e tal. Mas assim, eu acho uma pena não ser divulgada, né? Acho legal que a gente saiba todas as informações, pensamento do treinador, ia gerar discussão. Não é uma lista que é definitiva, né? Mas que, será, seria interessante pra gente saber os nomes, né? Eu, pelo menos, sou jornalista porque sou curioso, então realmente vou ficar nessa curiosidade de conhecer os 55 nomes. Claro que os clubes são avisados, né? Os atletas são avisados, então vai ter muita gente fazendo, já tem muita gente, né, fazendo esse trabalho de buscar os nomes, né, perguntar para os jogadores se eles estão na lista ou não. Inclusive temos informações aí hoje que o Estevão, por exemplo, ficou fora dessa lista de 55.
1: E aí, isso acontecendo, vários veículos deram essa informação, né, de que o Estevão está fora da pré-lista da Copa do Mundo. Mas acontecendo isso, embora seja triste pra gente, porque eu, por exemplo, acho que caberia ao Estevão talvez o papel de grande, não liderança, mas referência técnica da seleção, pelo que ele vinha
2: não
1: jogando.
2: Só você, né? O próprio Ancelotti falou sobre isso, né? Esse cara aqui é o futuro do Brasil. Falou em várias coletivas, e inclusive jogando, não só usando ele pelo lado, como falando que ele pode ser o meia central, que o Brasil não tinha naquela época e tal, até ele decidir pelo 4-2-4. Então, assim, não é uma pena, é uma perda enorme, gigante pro Brasil.
1: Mas, ao mesmo tempo, não era uma coisa com a qual a gente pudesse se surpreender, dada a gravidade da lesão muscular que ele sofreu.
2: Foi o mesmo caso do Rodrigo, por exemplo, né? A gente sabe que é uma perda, não é uma perda do tamanho do Estevão. Eu gosto do Rodrigo, acho que é um excelente jogador, que deveria estar na Copa do Mundo, mais uma Copa do Mundo para ele. Mas, óbvio que a gente acaba ficando, né, consternado, né, com um episódio, mas não tem o que fazer, né? Quando eu não tenho o que fazer, feito está. Né?
1: Então, exatamente.
2: Não dá para sofrer pelo aquilo que a gente não pode controlar, né? Estoicismo, como gosta, está na moda hoje em dia.
1: É, exato. Aí, vamos fazer aquele exercício.
2: Então não vamos mais sofrer pelo Estevão, nem pelo Rodrigo, e vamos pensar no futuro.
1: E nem pelo Militão, né? Porque o Militão também já estava fora, né? E aí isso pode criar um outro problema lá para a lateral direita especificamente. Não é nem para a zaga, é para a lateral direita. É isso.
2: Não, é isso, né? O Militão era um lateral zagueiro, né, pro Ancelotti. Então, assim, a gente imagina que ele vai procurar alguém com as mesmas características. Ele tentou o Ibanez, né, no jogo contra a França, no segundo tempo, ou no jogo seguinte, agora não me recordo perfeitamente, mas o Ibanez jogou como lateral. Ibanez fez gol hoje, inclusive, pelo Al-Ahly, né, Campeonato Saudita, mas não se compara ao Militão, né, cara? Militão é um jogador de Real Madrid, campeão de Champions. Nada contra o Ibanez, mas a diferença é gigantesca. Né? E nem o Danilo, né? Que também pode fazer esse papel. O Danilo hoje é zagueiro no Flamengo. Foi zagueiro na Itália, num sistema com três zagueiros. Foi zagueiro pela esquerda, foi lateral esquerdo, foi lateral direito. O Danilo foi volante, né? O Danilo na Libertadores, em que o Santos ganha em 2011 com o Neymar, o Danilo era segundo volante, era camisa 8. O Jonathan era o lateral direito e ele era o segundo volante. Na final ele joga de lateral porque o Jonathan tá machucado. Então, assim, é um jogador também que pode fazer essa função, mas não tá mais no auge da forma, né?
1: É, isso é uma situação também a se considerar. A gente vai ter na semana que vem a convocação.
2: Sim.
1: A convocação dos 26 que estarão na Copa do Mundo nos Estados Unidos e também no México e no Canadá. Fazendo esse exercício de futurologia, dentro daqueles 55 nomes eventualmente na lista, a gente vai ter aqueles certos, já tem aqueles pontos pacíficos, aquela espinha dorsal.
2: Sim.
1: Da seleção brasileira, entre os 11 mais aqueles que normalmente entram, mas a gente
2: aqueles
1: pode trabalhar...
2: 16 ali que sempre estão jogando.
1: Trabalhar, né? Por exemplo, com um dos zagueiros reservas, que seria o Bremer, que fez uma excelente data FIFA contra a França e Croácia, enfim, mas... Dentro desses nomes que tem ali na pré-lista, ou que a gente deve ter na lista larga, qual que poderia ser um candidato? A gente pode dizer que tirando o Neymar, que não foi convocado, não seria surpresa também ele aparecer, mas qual seria uma eventual surpresa para a convocação, ou não há espaço para surpresas?
2: Eu acho que se a gente souber a lista larga toda, a gente vai ter surpresas, né? Porque o Ancelotti, se eu não me engano, chamou 52 jogadores, alguma coisa assim. 52 jogadores, vamos tentar trazer isso, uma lista que tem 55 e vai ter três caras lá que ele não chamou.
1: Um, né? É o Neymar, certamente.
2: Se, né? O Neymar tá lá, sim, né? As informações.
1: Outro possivelmente seja o Pedro, né?
2: O Pedro também, verdade. Pode ser esse segundo. E pode acontecer de ter outro jogador que a gente não sabe, né? Por exemplo, eu vi em vários lugares, mas não confirmado ainda, que de repente o goleiro do Palmeiras poderia estar.
1: Miguel.
2: Poderia estar, né? Ele também não foi chamado. E o John foi chamado?
1: O John apareceu também algumas...
2: Eu não lembro se o John foi realmente...
1: O John já foi chamado.
2: Com o Ancelotti?
1: Com o Ancelotti.
2: Eu acho que com o Ancelotti, não.
1: É, vou confirmar então,
2: John,
1: isso aqui.
2: Se for isso, o John também é um caso desse, né? O John, pra quem não lembra, goleiro que era do Botafogo, campeão da Libertadores, revelado no Santos, e que foi para o Forest.
1: Nottingham Forest,
2: isso. Isso, tá? Ele acho que não foi chamado, não, pelo Ancelotti. Foi chamado antes, tá? Tô olhando aqui na lista do SofaScore, então...
1: Uhum.
2: Imagino que seja isso mesmo.
1: Tô tentando confirmar aqui, onde o John foi convocado, só pra gente ter a confirmação de que ele esteve ou não em jogos com o Carlo Ancelotti. Em 26, ele não esteve. Na temporada de 2026, ele não esteve, com certeza. Mas, vamos aqui para os últimos anos.
2: Na tua pergunta era a questão dos zagueiros, é isso? Ou a questão de ter uma espinha dorsal, da gente fazer uma lista
0: de ter uma surpresa mesmo. Tem uma surpresa,
2: surpresa
0: mesmo.
2: Surpresa. Acho que a única surpresa que pode acontecer é o Neymar estar na Copa. De resto.
0: Olha, ele esteve nas datas FIFA de outubro e novembro. Reserva, mas esteve o John.
2: Então ele foi chamado.
0: Ele
2: está
0: dentro desses 52 que foram chamados.
2: Então é isso. Então... Mas acho que não tem. Acho que a surpresa, assim, alguma surpresa. O Neymar de ser convocado é uma surpresa, porque ele não foi convocado nenhuma vez. Né? Então, se ele for para a lista final, é uma surpresa, mas é uma surpresa, digamos que é uma surpresinha, né? Não surpresão. O Danilo seria essa surpresa, mas diante do que ele jogou nos jogos, virou uma surpresinha também, porque ele meio que passou o Andrei Santos, né? Ele meio que atropelou o Andrei Santos.
0: É, o Danilo já estava colocando ali como um nome certo.
2: É.
0: Né?
2: É.
0: Ele e o Bremer.
2: Porque eles atropelaram, né, na última data FIFA. E o Danilo, principalmente, que o Danilo fez gol. O Danilo fez tudo que tinha que fazer.
0: O Bremer, né, assim, fez também, contra a França, né?
2: O cara tinha que jogar muito, falaram pra ele, você tem que jogar muito pra ir pra Copa. Ele foi lá e jogou muito, e o Bremer também. Então, assim, eles deram uma atropelada na galera ali, né? Tanto que o Andrei Santos corre risco hoje de ir pra Copa do Mundo. Porque eu não acho que o Ancelotti vai abrir mão de Fabinho e Casemiro pra serem os dois primeiros volantes. Aí ele teria... O Andrei Santos, né, como um desses volantes.
0: Já tem o Bruno Guimarães, que é uma figura certa.
2: E o Danilo. Então, assim, como ele pode levar 5 desses 6, é a conta que se faz, são 5 desses 6, o Andrei pode ficar fora. Porém, sem o Estevão, se o Neymar não for, por exemplo, aí pode ser que ele leve 6 meio-campistas e não 5. Então a gente só vai saber isso semana que vem. Eu digo que eu fiquei curioso, né, de ver essa lista de 55, mas não estou ansioso por sabê-la, porque eu acho que ela é uma lista bem relativa, né? Não é uma coisa que a gente praticamente sabe quem são os 52, 53 que estão lá na lista, né?
0: É. Quem divulgou a sua pré-lista, essa aí foi tornada pública, foi a Argentina. A Argentina divulgou a pré-lista com 55 nomes, a lista grande. Do técnico Lionel Scaloni, e entre os nomes, claro, a gente tem aqueles que são as figurinhas carimbadas, usando inclusive o nome de um dos nossos produtos aqui para pré-Copa do Mundo, mas Flaco Lopes e Giai lateral direito, e Flaco Lopes atacante, aparecendo nessa lista. Claro que o Flaco Lopes desponta com muito mais chances de aparecer entre os 26 convocados pelo técnico Lionel Scaloni. Giai corre bem por fora, mas o Flaco Lopes aparece aí na lista. O Almada, ex-Botafogo e agora no Atlético de Madrid, também aparece nessa lista. O Paredes, que foi campeão em 2022, hoje defende o Boca Juniors, também está aparecendo nessa lista. Alguns nomes mais das antigas da seleção a Argentina estão nessa lista maior, mas a gente pode destacar, entre outros nomes, os dois que atuam aqui no futebol brasileiro e atuam especificamente no Palmeiras.
2: O Giai, o caso é o seguinte, né? O Giai foi chamado na última data FIFA, primeiro pela proximidade, os jogos eram na Argentina, né? E pela lesão do Nahuel Molina, que é o lateral direito titular da Argentina hoje. Só que a lesão do Molina é uma lesão na coxa, né? Não é uma lesão absurda. Então o Molina deve ir para a Copa do Mundo. E as opções... Aí é que entra a parada, né? Uma delas é o Gonçalo Montiel, que é um jogador que já foi muito bom, mas que não anda muito bem. Agora voltou pro River Plate, né? Chegou a sair da Argentina para jogar em outros lugares, agora voltou pro River Plate. E quem poderia jogar também é o Foyt, que joga no Vila Real, que também tá lesionado, tendão de Aquiles desde janeiro. Esse não vai pra Copa.
0: O Foyt não apareceu nem na pré-lista.
2: Não vai nem pra Copa. Então, assim, ele surge como um... Bom, tem um cara machucado.
0: Se não der pra convocar, já tem esse escape aqui.
2: Né? É o terceiro, vai, vamos colocar aqui.
0: Corre por fora mesmo.
2: Montiel e Molina, na Rua Molina. Se o Montiel der mole, depende do que o treinador viu nos treinos também, do Giai, ele pode chamar o Giai de repente. Tá? E, aliás, eu acho que os dois são muito semelhantes. Nenhum dos dois é um lateral, né? Eu acho que o Molina é bom lateral, gosto dele. Mas entre Giai e Montiel hoje... É meio que tanto faz, né?
0: E o Giai é um cara que ele faz lateral, né? Então, direita e volante, né?
2: O Giai pode fazer. O Giai é um... Inclusive, o Giai numa linha de 5, ele pode ser zagueiro. Já foi no Palmeiras, assim. Já trabalhou zagueiro. Às vezes, quando o Palmeiras coloca o Alan, por exemplo, de ala direito, o Jair vira zagueiro. E Alan e Piquerez, ou Alan e Arthur, no caso hoje, né? Então ele pode. Ele dá também essas opções ao treinador. No caso do José Manuel Lopes, ele deu um pouco de sorte também. Porque os atacantes da Argentina, Julián Álvarez, Lautaro Martínez, Panichelli fora da Copa, ligamento cruzado, menos um. Ficamos com Lautaro e Julián Álvarez, os titulares, né? Mastantuono vai entrar como atacante? Sei, acho que não.
0: Deixa eu ver aqui a pré-lista, o Mastantuono, ele entrou como... Eu tô procurando ele como meia, não tá aparecendo como... Entrou como atacante.
2: Entrou como atacante. Então o Lopes tá brigando com ele nessa...
0: E é uma concorrência um pouquinho desleal, nesse caso, né? Embora o Mastantuono não tenha tantos minutos no Real Madrid.
2: Isso, e não é a mesma coisa, né? Não é o mesmo tipo de jogador.
0: Mastantuono, né? É aquele jogador mais de beirada e tal, o Flaco Lopes é centroavante.
2: Isso, exato.
0: Seria... A gente até chegou a discutir, né, em determinado momento, o Flaco Lopes... como talvez um reserva imediato na função do Julián Álvarez.
2: Eu acho que ele pode ser a reserva dos dois, do Lautaro e do Julián Álvarez, assim, sabe? Depende do que o jogo precisar. Mas é um reserva imediato por características do Julián Álvarez mesmo, que também tá lesionado, né? Precisa se...
0: É outro também.
2: Não é uma lesão também top, mas... Né, precisa ficar bom até a
0: ele
2: Copa
0: tá,
2: do Mundo.
0: Ele tá na pré-lista, mas... Não, a gente tem que ver também como é que é a situação física do Julián Álvarez até a Copa do Mundo.
2: Exato.
0: Por exemplo, vão chamar já vão chamar sabendo que ele só entra no eventual mata-mata, mas chama do mesmo jeito, né?
2: Ele se machucou no jogo com o Arsenal mesmo, né?
0: Foi com o Arsenal, deixa eu ver aqui a última partida do Julián Álvarez, mas é uma situação também que pode contribuir para uma possível convocação do Flaco Lopes.
2: Mas eu acho que o Flaco Lopes vai, de qualquer maneira. Ele vai com o Lautaro, vai com...
0: Ele jogou a partida de volta contra o Atlético, contra o Arsenal, no dia, ou seja, na semana passada.
2: Então aí machucou o tornozelo, mas... Não é uma contusão para ficar fora da Copa do Mundo.
0: Não havendo problema ligamentar, sendo um trauma sem envolver os ligamentos, ou uma eventual fratura... É coisa assim pra esperar.
2: E Lionel Messi tá na lista?
0: Tá. Acho que tá, brincadeira. Ele tá na lista.
2: Que pena,
0: Tá na lista como atacante, não como meia. Ele vai como atacante, embora exerça uma função ali mais do passe e tal, mas ele vai como atacante.
2: Ele joga onde ele quiser, né? Na verdade, né?
0: Bom, pra gente fechar esse momento Copa do Mundo por aqui, vai ter mudança de técnico na seleção de Curaçao, há um mês da Copa do Mundo.
2: Por quê?
0: Há um mês da Copa do Mundo. O técnico que classificou, inclusive, a seleção de Curaçao para a Copa, deixou a seleção há menos de um mês.
2: Pô, então, sacanagem, meu.
0: Curaçao, que é estreante, tá no grupo do Equador, né, da Costa do Marfim e também da Alemanha.
2: Quem saiu foi o Fred Rutten ou ele chegou?
0: Não, isso. O Curaçao tinha, inclusive, um outro técnico que era o Dick Advocat. E o Dick Advocat vai voltar.
2: O Advocat vai voltar.
0: Era o Fred Rutten, mas deveremos ter a volta do veteraníssimo Dick Advocat.
2: Que treinou, ele começou esse trabalho em Curaçao, né, inclusive, né? Parece que foi... passear por Curaçao, né? Naquelas praias maravilhosas.
0: O Fred Hilton foi quem comandou a equipe nas eliminatórias, nem nas eliminatórias, mas ali no finalzinho, né? Já vindo aqui para as últimas datas FIFA, mas pediu demissão e Dick Advocat deve reassumir o comando da seleção de Curaçao, estreante na Copa do Mundo, né? Daquele tipo de seleção que...
2: Ele fez dois jogos só por Curaçao. O Fred Hutton.
0: Exatamente.
2: Só dois jogos, na última data FIFA. Perdeu para a Austrália por 5-1 e perdeu para a China por 2-0.
0: Acho que a China não vai para a Copa do Mundo.
2: Acho que não deu certo, né? 5-1 para a Austrália, 2-0 para a China.
0: Chamaram o Dick Advocat de volta.
2: Falaram pro Advocat, volte para cá.
0: Mais uma Copa do Mundo para o currículo dele. Já foi técnico da seleção da Holanda, né, já treinou outros clubes e seleções, vai comandar Curaçao na primeira Copa do Mundo. Uma grande cobertura está sendo desenhada pela Band News FM para a convocação também dos 26 jogadores para a Copa do Mundo e, claro, para as 60 partidas que serão transmitidas ao vivo. Mas amanhã, aliás, quinta-feira, quer dizer, nesta quinta, vai ao ar o quinto episódio do podcast Na Trilha do Hexa. Quinta-feira, ao meio-dia, tem a estreia deste episódio no canal do YouTube da Band News FM e no final de semana a gente tem a reexibição na programação aqui no Dial do Rádio, no Band Play e também no bandnewsfm.com.br.
2: Curaçao fica nos Estados Unidos, não, na Copa, você sabe? Não?
0: Vamos ver aqui os jogos de Curaçao. Mas
2: Equador,
0: o fato...
2: Alemanha...
0: Pega Alemanha, Equador e Costa do Marfim. São as partidas da seleção do Equador, da seleção de Curaçao.
2: É, Filadélfia, Estados Unidos.
0: Exatamente.
2: É. Curaçao, Irlanda, por exemplo.
0: Inclusive vai ser na Filadélfia que o Brasil vai jogar a segunda partida.
2: Vai ser interessante os americanos, né? Na hora de chamar o Dick Advocates.
0: Mas é isso. Mas o fato é que a gente tem essa troca de técnico. Falou muito da Argentina, falou, claro, muito da seleção brasileira. No bloco local aqui do Band News na área e agora há pouco o Léo Fontes,
2: diga,
0: o Palmeiras soltou nota a respeito das situações envolvendo
2: os dois pontos que subtraíram do Palmeiras
0: o jogo lá do Remo, né? O toque de braço do Flaco Lopes e a bola sobrando para o Bruno Fux marcar o que seria o gol da virada do Palmeiras, mas o gol foi anulado, porém com a leitura ultrapassada de uma regra, já que essa regra do toque de braço em quem faz assistência, a bola toca sem querer no braço do jogador que faz a assistência e sobra para outro jogador fazer o gol, a orientação é não dar a falta, então essa orientação já tinha sofrido uma atualização, mas o gol acabou sendo anulado. A nota do Palmeiras, perdão, ela diz o seguinte: Sociedade Esportiva Palmeiras informa que em reunião realizada nesta segunda-feira com a participação de representantes de outros clubes da Série A, a comissão de arbitragem da CBF reconheceu o erro cometido pela equipe de arbitragem na anulação do gol marcado pelo zagueiro Bruno Fux contra o Remo. Durante o encontro, o Palmeiras, representado pelo diretor de futebol Anderson Barros, voltou a cobrar providências para que erros graves como este não se repitam mais, sob o risco de comprometerem a credibilidade da comissão. O clube ressalta que em momento algum solicitou punições ao árbitro central e de vídeo, pois entende que todos os profissionais, incluindo os melhores, são suscetíveis a falhas. Além disso, não cabe ao Palmeiras nem a qualquer outro clube interferir em decisões da CBF, que por sinal vem realizando investimentos importantes em busca da evolução e aprimoramento da arbitragem brasileira. Diante desse contexto, é fundamental refletirmos sobre o tratamento reservado. Aí volta a citar o Ramon Abate Abel, penalizado severamente pela SPF e pelo STJD em razão de fatos ocorridos no clássico entre São Paulo e Palmeiras. Soluções simplistas adotadas apenas com o intuito de oferecer satisfação momentânea ao ambiente externo ou a terceiros não contribuirão com a evolução da arbitragem do futebol nacional.
2: É isso. Então vamos lá, né? Por que que o Palmeiras comenta sobre Ramon Abate Abel? Palmeiras estava disputando o Campeonato Brasileiro com o Flamengo, né? E aí teve aquele jogo que o Palmeiras vira no Morumbi por 3-2, de uma arbitragem que, para 90% das pessoas aí, né, o pênalti que o Alan teria cometido no jogador, o Tapia, se não me engano, não foi marcado pelo Abel, o Palmeiras virou o jogo. O que aconteceu ali, né? E acho que não importa se o pênalti foi pênalti ou não foi pênalti nesse momento. O que importa de verdade? Importa é que o STJD, em uma ação que ele não tinha feito até o momento no Campeonato Brasileiro e que não fez até agora também nesse ano de 2026, ele aplicou e levou Ramon Abate Abel a julgamento, né, pelos erros num jogo de futebol. E não foram erros de direito, né? Não foram erros, foram erros de interpretação, né? São erros que acontecem em praticamente toda a rodada do Campeonato Brasileiro. E isso é visto pelo Palmeiras como uma intimidação aos árbitros que apitaram a reta final do Campeonato Brasileiro. Tanto que, no jogo contra o Flamengo, há um pênalti no Gustavo Gomes, um empurrão marcado, e que o VAR, com 2 minutos de jogo, não chama o Wilton Pereira Sampaio para apitar o pênalti. Então, o Palmeiras considera que a interferência do STJD ao punir o Ramón Abate Abel pela segunda vez, porque o Ramón Abate Abel já tinha sido punido pela comissão disciplinar dos árbitros, que é quem deve fazer isso. Então, o STJD, que mais uma vez, né, tomou para si, eu sempre falo aqui, né, o Superior Tribunal de Injustiça Desportiva, e mais uma vez tomou para ele, né, as rédeas de um caso que não tinha nada a ver com ele, interferindo no Campeonato Brasileiro, suspendeu o árbitro e aquilo, obviamente, deixou os outros árbitros
0: temerosos.
2: Com certeza, né? Se você errou aqui, o cara vai te punir lá, porque dois meses sem apitar para um árbitro, o cara passa fome, né? Principalmente como naquele tempo que não eram profissionais. Uhum. Então, o Palmeiras sempre lembra esse episódio, eu acho que tem que lembrar mesmo, porque foi uma vergonha o que aconteceu no STJD, tá? Ponto. O jogo de ontem, eu acho que o gol tinha que ser validado. Porém, no campeonato inteiro a gente está vendo a arbitragem usar esse tipo de critério. O Palmeiras não foi o único time que teve bola na mão em lances que depois viraram gol e que o gol foi anulado, tá? Então, assim, para deixar mais claro para quem tá ouvindo, não existe mais gol de mão, sem querer, de propósito, com a mão para cima, com a mão para baixo, com a mão pro meio, tocou na mão e entrou, e o jogador que fez o gol, esse gol com a mão, ele é eliminado, acabou, anulado. Mas a assistência com a mão ou com o braço, ela é permitida desde que não haja um movimento antinatural e nem seja de propósito, que foi o que aconteceu no lance. Só que os árbitros estão marcando no Campeonato Brasileiro. Então a CBF precisa decidir o que, que vai ser a regra daqui pra frente. Desculpe estourar o seu tempo.
0: Não estourou o tempo, não.
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4: Vencedor do prêmio de melhor jogador da FIFA, Vinícius Júnior fez o mundo se render ao talento brasileiro em 2024. Peça-chave do Real Madrid há algumas temporadas, a cria do Flamengo terá o papel de protagonista na seleção de Carlo Ancelotti durante o Mundial de 2026. No Qatar, 4 anos atrás, Vini balançou as redes contra a Coreia do Sul e deu 2 assistências em sua primeira participação em Copas. O sonho do hexacampeonato passa pelos pés de um dos craques dessa geração.
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5: Boa noite, a dupla.
0: Boa noite.
2: Boa noite.
5: O Cruzeiro joga nesta terça-feira contra o Goiás às 9:30 no Mineirão pela quinta fase da Copa do Brasil. Cruzeiro precisa de uma vitória simples para avançar na competição. Qualquer empate leva a decisão da vaga para os pênaltis. No jogo de ida deu um empate por 2-2. O técnico Arthur Jorge terá o retorno de 4 titulares. Kaique, Arroio, Christian e Caio Jorge. O Internacional joga nesta terça-feira contra o Atlético às 19:30 no Beira-Rio pelo jogo de volta da quinta fase da Copa do Brasil. No jogo de ida, o Inter venceu por 2-1 fora de casa e joga por um empate para avançar para as oitavas de final. O Fluminense joga nesta terça-feira contra o Operário de Ponta Grossa às 21:30 no Maracanã pela Copa do Brasil. E como no jogo de ida terminou com empate sem gols, Fluminense precisa vencer por qualquer placar para avançar para as oitavas de final da competição. Novo empate leva a decisão da vaga para os pênaltis. O Fluminense não vence há 4 jogos com 2 derrotas e 2 empates e o técnico Zubeldia já começa a ser pressionado, por isso vai escalar força máxima. Dito tudo isso, eu diria, eu quero é mais.
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0: Pode crer, vamos junto.
1: Voltamos com este Band News na área, na marca de 30 dias para o início da Copa do Mundo FIFA 2026. Daqui a 30 dias, as emoções começam no Estádio Azteca, na cidade do México, com o México e África do Sul jogando por lá. Depois a gente vai ter as estreias nos Estados Unidos e no Canadá. Cada país, Léo Fontes, vai ter a sua respectiva cerimônia de abertura. Inclusive, Anitta estará no pré-jogo, na cerimônia de abertura lá no hoje SoFi Stadium, que na Copa do Mundo virará estádio de Inglewood ou estádio de Los Angeles, para a partida entre Estados Unidos e Paraguai. Será a estreia da seleção norte-americana e a gente vai ter nessa partida a possibilidade do Maurício fazer sua estreia em Copas do Mundo. Maurício do Palmeiras.
2: Não Maurício Ferreira.
1: Não, Maurício Ferreira não. Maurício Ferreira já estreou na Copa do Mundo 2022. Né? Fazendo junto da Aline Fanelli as reportagens, inclusive, de jogos da seleção brasileira. Estará agora nos Estados Unidos. É um dos integrantes da equipe que vai aos Estados Unidos.
2: Muito bom.
1: Para a Copa do Mundo 2026. Mas o Maurício Prado, o Maurício do Palmeiras, se naturalizou paraguaio, ele tem ascendência paraguaia, tem família paraguaia.
2: Isso.
1: E se naturalizou e pode aparecer na lista de Gustavo Alfaro na seleção do Paraguai, e que tem essa estreia contra os Estados Unidos. Mas falando do que é falando da nossa seleção, brasileira,
2: Canarinho.
1: A gente falou muito no início do programa a respeito da pré-lista. Falou de Neymar, da iminente ausência do Estevão, mas tem um nome que tava, aliás, vamos colocar dois nomes, o Alisson, que conviveu com problemas físicos, mas que é um que se ele tivesse ausente, seria um problemaço pro técnico Carlo Ancelotti.
2: Sim.
1: E o outro é o Rafinha, esteve de volta, né, esteve em campo, e voltou a jogar no clássico entre Barcelona e Real Madrid, depois de um mês e meio aproximadamente fora, entre recuperação de lesão e retomada de condicionamento físico, mas ele entrou no segundo tempo da vitória que consagrou o Barcelona campeão espanhol neste domingo. Não deixa de ser uma boa notícia para o técnico Carlo Ancelotti.
2: É excelente notícia, né? Um jogador que é fundamental no Brasil, goleiro que tem experiência de Copa do Mundo, né? Duas Copas do Mundo nas costas, pra terceira.
1: Do Alisson, né? É. A gente, que eu já tava falando aqui do Rafinha.
2: Do Rafinha também, né? O Rafinha é um jogador que a gente sabe da qualidade que ele tem, e a chegada dele ao Barcelona, depois de jogar no futebol inglês, melhorou o Rafinha, né? Porque ele passou a jogar mais em outros lados do campo, não só aberto pela direita, como fazia no Leeds United, por exemplo. Passou a jogar mais por dentro também, pela esquerda. Ele se machucou naquele jogo com a França, né? Um mês e meio fora, mas também é uma lesão que... O Brasil vai ter o Rafinha bem na Copa do Mundo, isso é o que interessa, né? E ele é um jogador que eu acho que pode fazer a diferença positivamente pro Brasil.
1: No caso do Alisson, tinha a perspectiva de volta um pouco tempo atrás, mas voltou a sentir a lesão muscular que ele teve no mês...
2: Pelo amor de Deus,
1: pelo, não fala no mês de março, mas isso já tem já tem 10 dias, na verdade, dessa volta a sentir essa lesão. Não é a mesma, mas... Aliás, não é diferente, é a mesma.
2: E o Ederson, né? Errando jogo após jogo numa fase tenebrosa, hein? O que será de nós?
1: Mas existe a possibilidade do Alisson, ou pelo menos a gente... tem há quatro dias o próprio Liverpool soltou um boletim médico, atualizações sobre as lesões do Alisson, do Mamardashvili, de Isaac e também de Mohamed Salah. O Arne Slot, há quatro dias, disse que Alisson ainda não treina conosco, mas está muito perto de voltar a treinar. Não deixa de ser uma boa notícia.
2: É uma excelente notícia. É o goleiro titular do Brasil.
1: Com boa distância pro reserva imediato, né?
2: Eu fiz um elogio ontem ao Hugo Souza, né? Na questão, o Hugo Souza foi bem ontem, mais uma vez, né? Embaixo do gol ele é espetacular, gosto muito. E na confusão ontem ele foi lá apartar, né? Não foi brigar, que ele normalmente fazia, né? E isso acho que é uma mudança de comportamento positiva para ele, né? Vai ganhar ponto, com certeza, para a seleção brasileira. E com opinião pública também, que é importante. E obviamente, que esse é o passo certo, né? Você não tem que ficar brigando em campo, discutindo, nem fomentando esse tipo de coisa, como aconteceu ontem em Itaquera, né? Então, é uma mudança de comportamento positiva legal do Hugo. Acho que ele vai aprender muito com o Diniz. Acho que vai ser muito importante essa passagem do Diniz no Corinthians para o Hugo Souza melhorar como goleiro em vários aspectos que ele precisa melhorar. E se ele melhorar esses aspectos, ele vai ser o próximo goleiro titular da seleção brasileira. Eu não tenho dúvida, porque em relação aos reflexos, à forma como ele atua embaixo das traves, não há nenhum defeito a se colocar, mas saída de gol, jogo com os pés e o comportamento que ele já melhorou, então vão melhorar também com o Diniz.
1: Um ouvinte aqui, o Wilson de Araucária, perguntou: boa noite, vocês sabem como está a situação do Bruno Guimarães? Bruno Guimarães já voltou a jogar.
2: Já voltou.
1: Bruno Guimarães já tá tranquilo.
2: Tá em forma. Tá
1: Vamos
2: jogando.
1: Torcer para que até o final da Premier League não aconteça nada de mais sério, nenhuma
2: falta
1: lesão.
2: Falta pouco também, né?
1: Já jogos. Falta pouco, faltam duas rodadas, então dois jogos ali pro Newcastle.
2: Richarlison jogou hoje, né?
1: E o Tottenham, inclusive, empatou com o Leeds, o fantasma do rebaixamento segue ameaçando, porque tanto o Tottenham quanto o West Ham empataram nessa rodada do campeonato inglês. E a gente vai ter no meio da semana Manchester City e Crystal Palace. Se o Manchester City vencer, o campeonato inglês continua aberto, porque serão dois pontos a diferença entre Arsenal e Manchester City aí com a mesma quantidade de jogos. Agora, se o Crystal Palace fizer a boa pro Arsenal, vencer o jogo, aí é praticamente encaminhado o título pro Arsenal, de Gabriel Magalhães, Gabriel Martinelli e Gabriel Jesus.
2: Exatamente, os brasileiros que vão ser campeões ingleses.
1: E podem ser campeões da Europa também.
2: Também, vai fazer a final da Champions, né?
1: Vai contra o PSG.
2: Vai ser difícil, né? Mas tem condição.
1: E aí é um outro ponto que a gente coloca. Por quê? A gente vai ter Marquinhos e Gabriel Magalhães, a não ser que...
2: Bate na mesa aí.
1: Batendo na madeira, a não ser que aconteça algo, inclusive na final da Liga dos Campeões da Europa, estarão convocados para a seleção brasileira, já vão certamente jogar a final da Champions convocados, sim, sabendo sim que irão para a Copa do Mundo, mas eles vão se enfrentar na final da Champions League, e aí a possibilidade de aparecer um Gabriel Martinelli entre os convocados, mesmo não sendo titular, mas ele disputa
2: provavelmente
1: essa
2: ele
1: vaga.
2: Vai,
1: Gabriel Jesus, acho que é bem mais ali por fora, a gente não sabe nem se está na pré-lista.
2: Não deve nem estar na pré-lista,
1: mas no caso do Martinelli, ele pode aparecer ali entre um dos que...
2: Ele compõe, deve aparecer entre os 26, o Martinelli.
1: E o Marquinhos e o Gabriel Magalhães são unanimidade, dupla titular da zaga do Brasil,
2: exato,
1: unanimidade.
2: Exato.
1: Mas eles estando convocados, eles não vão se apresentar junto com o restante, ou pelo menos a primeira parte do elenco.
2: A primeira leva, né?
1: A primeira leva começa dia 25.
2: Né?
1: Isso, começa já na semana... na outra semana, em relação...
2: Isso, acho que é dia 25, se não me engano, a apresentação. E o jogo é dia 30, né?
1: Dia 30, lá em Budapeste.
2: É. Onde?
1: Em Budapeste, na Hungria. A apresentação vai começar dia 27 de maio. 27 de maio, que é a quarta-feira da outra semana, não da próxima outra. Então, daqui a duas semanas, praticamente, os jogadores começam a se apresentar. No caso, por exemplo, do Magalhães e do Marquinhos, além do próprio Martinelli, que também deve aparecer entre os convocados, eles só vão se apresentar depois do dia 30, ou seja, vão terminar o jogo lá em Budapeste, vão pegar o avião para o Brasil, e na segunda-feira já tem o jogo de despedida lá no Maracanã contra o Panamá. O jogo vai ser na segunda-feira contra o Panamá, lá no Rio de Janeiro.
2: Exato, vai ser na segunda-feira, um jogo festivo, né? Mais do que qualquer outra coisa. Todo mundo já com a cabeça na Copa do Mundo. O Brasil vai se despedir da torcida no Maraca com o Panamá.
1: Boa noite. Rodrigão do Elétrico mandando mensagem por aqui. Vocês acham que nessa lista dos 55 pode pintar o Marcos Antônio de São Paulo? Marcos Antônio tá lesionado, infelizmente.
2: Ele
1: tá com uma lesão no bíceps femoral da coxa. Já seria difícil ele aparecer entre os 55, né? E agora com essa lesão é que...
2: É porque assim, eu imagino que o Ancelotti partilhou a lista, né? Se ele já avisou que vai chamar 9 defensores, 3 goleiros, né? 9 atacantes, já temos 21. e 5 meio-campistas, 26, eu imagino que ele tenha feito essa mesma partilha
1: proporcional
2: na lista de 55, né? E esses meio-campistas, né, a gente tá falando de 5 meio-campistas que vão para a Copa do Mundo, ela deve ser proporcional, então acho que o Marcos Antônio não vai entrar mesmo, porque a gente já tem 6 nomes, né, que a gente citou aqui. Fabinho, Casemiro, Bruno Guimarães, Danilo, Andrei, Paquetá. Tem o menino que jogou no São Paulo, que foi na última.
1: O Gabriel Sara.
2: Gabriel
1: Sara foi na
2: última.
1: Pode ser
2: o sétimo nome. Não sei, mais um ou dois jogadores. Eu acho que o Marcos Antônio não vai estar nessa lista, não.
1: E aí, agora a gente tem mais duas aqui chegando no nosso WhatsApp. José Maria Guedes. Aí em Januária, rapaz, o melhor goleiro do Brasil em todos os fundamentos é com certeza o Everson, do Atlético, mas infelizmente a gente tem que trabalhar com as possibilidades ali de quem foi chamado, de estar no 52.
2: Isso, eu sou fã do Everson, eu, Leonardo Gonzalez Fontes, teria o Everson entre os meus goleiros na Copa do Mundo, hoje como segundo goleiro, inclusive.
1: Mas a gente não pode, infelizmente, trabalhar.
2: Mas eu não sou o técnico da seleção.
1: A gente não pode trabalhar com essa possibilidade.
2: Ainda não sou o técnico da seleção.
1: Quem esteve entre os 52 convocados durante essas passagens do Carlo Ancelotti pela seleção brasileira, durante a passagem do Carlo Ancelotti pela seleção brasileira, foi o Luciano Juba, lateral esquerdo, e aí o Leandro de Salvador. E o Juba, do Bahia, tá jogando demais. Deve estar na pré-lista, mas dificilmente...
2: Não sei, tem o Kaique ainda, né?
1: Além dele, ainda tem o Kaique, né? Porque se a gente for congregar todos aqueles que foram convocados, termina pegando também o Luciano Juba e o Kaique, mas...
2: A gente tem uma geração de laterais esquerdos vindo, parece boa, né? O Kaique é um bom lateral, o Luciano Juba é um ótimo lateral, com outra característica, né? Mais meia, né? Ele é um lateral que ataca por dentro também...
1: O Juba ele começa como lateral esquerdo a carreira, jogando lá na base do Serra. Eu vou confirmar se ele jogou na base do Serra Talhada, lá em Pernambuco. Mas aí ele vai pro Sport, começa como lateral esquerdo, aí em determinado momento ele vira ponta esquerda. Aí volta pro Bahia. Vem pro Bahia, começa como ponta e o Rogério Ceni o devolve pra posição de origem como lateral.
2: Exatamente, e tem esses dois jogadores, né, para futuro, e tem o menino do Santos que tá no Tottenham.
1: O Souza,
2: que se ele tiver uma boa evolução lá, vai depender de sorte e azar também agora, né? Se o Tottenham vai cair, se não vai, se ele vai ter chance de jogar, se não vai, o momento não é bom, né, para uma...
1: O Tottenham, com a chance do Tottenham cair, inclusive, pra Championship, isso seria horrível pro Souza.
2: Porque ele tem, mas ele tem um potencial muito bom. E assim, a gente não conseguia falar 3, 4 laterais, né? Pra futuro, né? Estamos falando 3.
1: A gente não tava conseguindo fechar talvez 4 laterais, juntando direitos e esquerdos pra agora, né? Mas é bem importante que a gente veja que há alguns nomes em prospecto pro próximo ciclo.
2: E o Cruzeiro tem o Cauã Moraes.
1: Na direita,
2: né? Na direita, que tem jogado pela esquerda, inclusive, né? É o segundo jogo que ele faz com o técnico do Cruzeiro pela esquerda, jogou esse final de semana contra o Bahia, porque o Kaique foi expulso contra o Atlético Mineiro. E curioso que nas duas vezes que ele jogou como lateral esquerdo, ele fez gol contra o Bragantino no Mineirão. E sábado contra o Bahia, e fez um gol. Ele é destro, lateral direito, recebeu a bola na área e bateu de canhota mesmo e fez o gol. Não quis nem saber. Então é um cara que vai dar jogador também.
1: Falar em apostas, a gente falou de jogadores em quem a gente pode apostar, né?
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1: Erling Haaland não é mais nenhuma revelação no futebol. Já está consolidado como artilheiro do Manchester City, mas aos 25 anos chegará à primeira Copa do Mundo com a seleção da Noruega. E ele não é o tipo de jogador que no clube é de um jeito e na seleção nacional de outro. Pela Noruega, tem média de mais de um gol por partida e foi um dos responsáveis pela classificação direta ao Mundial, o que não ocorria desde 98, com direito a protagonismo na goleada por 4-1 sobre a Itália em Milão. Bom, a gente já, agora falando rapidamente aqui de Copa do Brasil, começa a definir as vagas para as oitavas de final nesta terça-feira. Vai ter Internacional e Atlético, Primeiro jogo o Inter venceu por 2-1 o jogo fora de casa, né? Com o mando de campo do Athletic. Cruzeiro e Goiás jogando às 9h30, primeiro jogo 2-2. Fluminense e Operário jogando também às 9h30, primeiro jogo 0-0. Na quarta-feira tem Juventude e São Paulo. São Paulo conseguiu a vantagem mínima, 1-0 no jogo de ida. Agora a volta lá no Alfredo Jaconi, que sempre é difícil. É destaque para os clubes paulistas, Coritiba e Santos às 7h30. Esse jogo a gente transmite aqui na Band News FM. 0-0 foi o jogo de ida na Vila Belmiro. Às 8h30 da noite, Mirassol e Bragantino, o primeiro jogo 1-1 lá em Bragança. E às 9h30, Jacuipense e Palmeiras. Palmeiras, uma vaga bem assegurada depois de ter vencido o primeiro jogo por 3-0. E o jogo não vai ser na Bahia, vai ser em Londrina, lá no Estádio do Café. Na quinta-feira, a gente vai ter Corinthians e Barra jogando às 7h30. Primeiro jogo, o Corinthians venceu por 1-0 lá em Florianópolis.
2: Vai ser uma barra esse jogo, né?
1: Só se o Corinthians complicar, né? Porque mesmo que o Barra venha de um bom histórico, campeão da Série D, campeão catarinense, não é pro Corinthians se complicar em jogos como esse.
2: Não é mesmo, né? Acho que dentro de casa, né, Itaquera, não vai ter problemas, não.
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3: A seleção brasileira deu show na Copa do Mundo de 1970 no México com uma das maiores equipes de todos os tempos. O Brasil entrava para a história ao reunir craques como Pelé, Tostão, Jairzinho, Gerson, Rivelino e Clodoaldo. Foram 6 vitórias em 6 partidas. Jogadas e lances ficaram eternizados na memória, como o gol de Carlos Alberto Torres, que fechou a vitória por 4-1 sobre a Itália na final. Com o tricampeonato, o Brasil, sob o comando do técnico Zagallo, ganhou a posse definitiva da taça Jules Rimet, que seria roubada em 1983 na sede da CBF.
1: Meu caro Léo Fontes, aquele Diga. Abraço para você.
2: Oh, grande abraço.
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0: Agora são 4 horas 26 minutos pelo horário de Brasília, seguindo com os principais assuntos dessa terça-feira aqui na programação da Band News FM, hoje 12 de maio de 2026. Tô de olho também nas mensagens que chegam por aqui pelo 11 999 592 100. Muitos ouvintes ainda reclamando da baixa temperatura, dessa friaca, pelo menos aqui em São Paulo. Tem gente falando, ó, já tô saindo de casa pra ir trabalhar, mas tá difícil hoje. Tive que colocar toca, cachecol e luva. É, isso aí, né, gente? Aqui na cidade agora, 9 graus em média, viu? E a tendência é que a temperatura caia um tiquinho mais até as 7 horas da manhã. Mas vamos nessa, hein, gente? Por aqui, sigo girando os principais assuntos. Já acionei o nosso âncora e colunista aqui da Band News FM, Carlos Andreasa. Ele fala sobre a decisão de Alexandre de Moraes, agora ao suspender a derrubada do veto da lei da dosimetria por parte do Congresso. O texto vai ser julgado pelo plenário do STF. Para o jornalista Carlos Andreasa, Moraes age para manter o próprio poder e, com isso, se coloca acima da lei. Ele conversou com Sheila Magalhães, Carol Ercolim e Luiz Megali.
1: Hora de conversar com... Carlos André ficou parecendo que eu tava sugerindo que ele... Carlos Andreasa, se ele quer que a gente chame ele assim, foi só um pigarro. Às vezes, um pigarro is only a pigarro. Após a decisão de Xandão sobre a dosimetria, o STF vai julgar em plenário a validade daquilo que foi decidido no Congresso, Andreasa.
2: A gente pode discutir, e o debate está aberto, a qualidade da lei. Mas é lei já, a chamada lei da dosimetria. Pode-se discutir, deve-se discutir, a constitucionalidade da lei, daí porque tem duas ações diretas de inconstitucionalidade no Supremo. Deve ser discutido se nela não está contida na lei um desvio de finalidade, se ela não fere o princípio da impessoalidade, se ela não terá sido concebida para um objetivo específico, pensando num caso concreto, pensando no caso de Jair Bolsonaro. A lei tem problemas. E o debate está posto aí. Ocorre que a lei é vigente, a lei está válida. Ela foi aprovada pelo Congresso Nacional e foi promulgada pelo presidente do Congresso, pelo famoso Davi Alcolumbre. Está vigente. E o que fez Alexandre de Moraes? Suspendeu a aplicação da lei, que continua vigente. É uma bizarrice de um novo patamar. Ele tinha duas ações diretas de inconstitucionalidade. Ele podia ter dado uma liminar, uma medida cautelar, suspendendo a eficácia da lei nas ADIs. Ele poderia ter, portanto, declarado a inconstitucionalidade da lei e, claro, imediatamente, remetido ao plenário do Supremo para deliberação. Ele não fez isso. Ele não entrou no mérito. Ele nem chegou a abrir as ações diretas de inconstitucionalidade. Ele pegou o caso concreto, execução penal específica a partir de um pedido de uma condenada do 8 de janeiro, no movimento golpista, e, repito, suspendeu a aplicação da lei. Sem nenhum direito. Quando eu falo sem nenhum direito, sem base para isso. E ele tinha como fazer, digamos assim, à margem do direito xandônico, à luz da Constituição, ele tinha como proceder. Ele tinha as ADIs sobre as quais agir, ele foi sorteado relator. Ele poderia, repito, ter dado uma liminar, uma medida cautelar, suspendendo a eficácia da lei até o julgamento, e aí condicionaria o julgamento, implicaria o julgamento, declararia inconstitucionalidade da lei. Aí você teria fundamento para agir, mas não. Suspendeu num caso concreto, e aí vai aplicando de caso em caso, de demanda em demanda, a aplicação da lei, que eu repito, está válida, está vigente. Isso é um exercício autoritário de poder. Se ele tivesse tomado as medidas, a medida conforme a lei, se ele tivesse agido conforme a lei, ele perderia um pouco do controle sobre as ações. Nesse caso, ele age para manter o controle, ele faz um exercício de poder. Ele anula o parlamento e exerce explicitamente o poder sobre o parlamento, se assenhorando ainda mais do andamento do processo. Isso é basicamente o seguinte: eu tenho um objetivo.

0: tá? Intenso ou não, ele já causa problemas, ele já causa consequência em função da própria estrutura. No nosso caso aqui no Brasil, da condição das nossas cidades, das nossas estruturas, né? Mas se ele for forte, então o poder público, as administrações, em todas as escalas, né? E municipal, estadual, federal, elas têm que estar preparadas.
1: Ainda de acordo com especialistas, a maior probabilidade de ocorrência de eventos extremos, como chuvas intensas, secas e ondas de calor, causam impactos em outros setores da sociedade, como abastecimento de água, produção de alimentos e geração de energia. No último caso, o consumidor pode sentir no bolso o aumento da conta de luz, por exemplo. O especialista em eficiência energética, Marco Souto, destaca que, pelas previsões, provavelmente o país deve chegar à bandeira vermelha, indicando um custo elevado na geração de energia.
2: O El Niño, ele se caracteriza por isso, pelo inverno estar quente, a primavera mais quente, e quando chega no verão nós temos o pico que nem aconteceu há 2 anos atrás. E lembrando que esse daí está previsto para ser um super El Niño. Haja vista que agora nós estamos ainda em maio e já estamos sob a bandeira amarela. Então isso daí já é um sinal de alerta que logo mais, sem chuva, nós vamos chegar na vermelha.
1: De acordo com o Instituto Nacional de Meteorologia, o último El Niño foi registrado entre junho de 2023 e o mesmo mês de 2024.
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4: Agora são 4 horas 39 minutos pelo horário de Brasília, nesse quase finalzinho de madrugada aqui na nossa programação da Band News FM. Os ataques do PCC que pararam a cidade de São Paulo completam 20 anos. Diante de uma transferência de presos para penitenciárias de segurança máxima, integrantes do grupo criminoso começaram com ataques a bases policiais, guardas municipais e agentes penitenciários. O repórter da Band, Rodrigo Hidalgo, participou da cobertura do caso e voltou para fazer uma reportagem especial 20 anos depois. Relembrando os fatos, ele conversou com Fábio França e Luiz Megali.
5: Pode introduzir o assunto você aí.
6: 20 Fabiano. Anos, 20 hein? 20 anos. Estamos em 2026 e naquele maio... E naquele maio de 2006, realmente, o primeiro comando da capital instaurou terror na cidade de São Paulo. Logo no começo do jornal, né, nós lembrávamos alguns fatos daquelas noites e sobretudo daquela noite em especial em que tudo começou, em que ninguém podia sair na rua, um negócio inacreditável, São Paulo ficou absolutamente deserta. E logo no começo do Band News São Paulo, a gente disse que o Rodrigo Hidalgo estaria por aqui, repórter da Band, para relembrar algumas daquelas histórias, o Hidalgo que acompanhou muito de perto, né, na cobertura daqueles fatos de maio de 2006, Hidalgo.
7: 20 anos, era bem que a Band News tinha um ano de existência.
6: É, um ano.
7: Eu também entrei na emissora em 2005 e fizemos a cobertura do começo ao fim e agora relembrando, né, os fatos, ouvindo novamente várias pessoas que estiveram envolvidas diretamente com aquele episódio, autoridades, familiares de pessoas que morreram, né, são quase 600 pessoas, 564 pessoas foram mortas, 505 civis e 59 agentes públicos. Dias que ficaram marcados na história, né? Uma segunda-feira como hoje, um dia depois, o Dia das Mães, foi o dia que São Paulo parou. As pessoas saíram mais cedo do trabalho, foram dispensadas, as escolas dispensaram os alunos, porque havia a informação de um toque de recolher. Por volta das 3 da tarde, um grande congestionamento nas principais avenidas e no horário de pico, que seria o horário, né, fim da tarde, início da noite, as grandes avenidas de São Paulo vazias, né, naquele dia que ficou marcado pelo medo, né?
5: O Hidalgo, medo do quê? Qual era o contexto da época? O que motivou isso?
7: É bom a gente explicar. houve a decisão pela transferência de 765 presos que faziam parte da cúpula do PCC.
5: Governo do Estado.
7: Estavam espalhados por diversas penitenciárias e houve uma reforma em sigilo.

0: aluno da penitenciária de segurança máxima de Presidente Venceslau. Ela estava ali sem preso, mas não havia essa informação de que o objetivo era levar todos para essa unidade prisional. E isso aconteceu, os diretores de presídios foram chamados para apontar na visão deles quem eram as grandes lideranças de cada unidade prisional, e houve essa decisão pela transferência na sexta-feira, né, que antecedeu aí o Dia das Mães, e logo durante o período noturno os ataques começaram, o que acabou surpreendendo as autoridades, a polícia militar, a polícia civil. Ninguém tinha ideia, a inteligência não havia detectado essa possibilidade de ataques. As autoridades foram surpreendidas já com a primeira morte naquela noite. A gente fazendo a cobertura também não estava entendendo o que estava acontecendo ali. Algumas equipes que trabalharam durante a madrugada, até preocupadas, acabaram trabalhando em comboio, os jornalistas saindo ao mesmo tempo para os lugares, em cada ataque que acontecia. Era uma surpresa, porque eram bases da polícia. A polícia começou ali a colocar cones, viaturas, atravessando as delegacias, os batalhões da polícia. Então foi um clima de muito pânico. No fim de semana, que foi, houve muitos ataques também, no próprio Dia das Mães, e na segunda-feira, que um dia como hoje, o dia seguinte ao Dia das Mães, que foi o dia que a cidade virou uma cidade fantasma, São Paulo parou.
1: E que começaram a correr muitos boatos também, né?
0: Exatamente.
1: Muita coisa ali que estava correndo a boca pequena não estava acontecendo de fato, né?
0: Exatamente, não existia uma ideia do que estava acontecendo. Depois que houve um entendimento de que era essa questão da transferência, houve uma comitiva que foi até a penitenciária de Presidente Bernardes, onde estava até hoje o número um da facção criminosa, o grande chefão do PCC, o Marco Williams Herbas Camacho, o Marcola, acompanhado de uma advogada. Eles foram até esse presídio para... até hoje as autoridades, né, negam que houve um acordo, mas houve ali uma reunião, uma conversa em que um preso, a mãe do Marcola, que dizia na época que não falava e não fala até hoje, né, o telefone, usou um telefone para fazer um comunicado. A informação que se tem é que foi para que os ataques fossem cessados, né, para que terminassem esses ataques. Então, ou seja, precisou ali uma comitiva, inclusive num avião oficial, né, do estado, que levou essas pessoas até a unidade prisional, onde houve essa conversa. Mas os ataques aconteceram durante toda a semana, né? Começaram na sexta-feira e aí houve uma resposta, né, violenta por parte da polícia. Existem informações, inclusive, né, que grupos de extermínio acabaram agindo naquela época, pessoas foram mortas e que não tinham antecedentes criminais em todo o estado de São Paulo, não só na capital, Grande São Paulo, litoral de São Paulo. A gente conversou com algumas pessoas, muitos desses casos, não, praticamente quase todos, não foram esclarecidos. As mortes dos agentes públicos, sim, mas de civis, poucos casos. Houve a condenação de dois policiais militares, mas que recorrem em liberdade.
2: Quem tem menos de 25 anos não tem ideia do que foi, principalmente aquela noite de segunda-feira, né? Aquela tarde e noite, sim, de segunda-feira, realmente foi caótica. E o Megali falou a respeito da boataria. O terror cresce com a boataria, né? O terror implementado vive disso, né? Dos boatos que acontecem, e a coisa vai se espalhando, você não sabe ao certo o que estava acontecendo, né? Eu tinha dois empregos naquela época. Eu trabalhava à noite e aos fins de semana numa rádio e durante o dia numa agência de propaganda. E eu não consegui sair da agência, porque a história que chegava era a seguinte: você vai sair na rua, você vai ser metralhado. Uhum. Quer dizer, havia aquela indicação, o PCC diz pra ninguém sair na rua.
0: Não existia nada de concreto, nenhum não comunicado, existia,
2: não,
0: nenhuma...
2: Mas a boataria tomava, sim, conta. Quer dizer, você não pode sair na rua, porque senão vão te observar. Alguém do PCC vai te ver e vai te matar. Isso passou pela nossa cabeça.
1: O salve era de atirar em qualquer coisa que se mexesse.
2: Exatamente. Então eu não consegui sair do emprego.
0: A partir do momento que a polícia estava sendo atacada, as pessoas também já, obviamente, estavam se sentindo inseguras.
2: Então eu não consegui sair do meu primeiro emprego para ir pro segundo. Fiquei preso ali na agência de propaganda até, sei lá, início da madrugada e tal. Não me lembro agora de fato o que aconteceu depois. E o Hidalgo, logo no começo do relato dele, disse o seguinte: os repórteres também, no começo, não entendiam de fato o que estava havendo. E o medo de sair, o Hidalgo, para ir cobrir na porta de uma delegacia? Como
0: era, é que era? Era muito preocupante, porque a gente ficou muito na sede do DEIC, onde a cúpula da Polícia Civil, que investigava as ações do PCC, estava concentrada. Então, era o principal local onde a gente buscava as informações, às vezes em off, e obviamente essas informações não estavam chegando. Tinha o Marcola e outros líderes do PCC tinham estado ali naquela semana na unidade do DEIC, conversando inclusive com o diretor do DEIC, com o delegado Rui Ferraz Fonte, que recentemente foi morto, foi assassinado no litoral de São Paulo. E ali já sabia, né, já havia um vazamento da informação sobre a transferência. Mas em nenhum momento o Estado estava preparado para isso, imaginava que pudesse haver uma reação tão violenta. Porque até então o Estado acreditava, e a polícia, que da força do PCC dentro das unidades prisionais, dentro das cadeias e não fora. Mas naquela mesma semana, um bom número de presos acabou ganhando as ruas na saída temporária. E alguns desses presos participaram dos ataques e outros repassaram as informações sobre...
1: Essa foi uma decisão equivocada, então. Bom, se bem que talvez tenha passado pela
0: justiça, né? É uma decisão que...
1: Não é uma decisão que cabe ao governo do estado, mas você fazer isso num fim de semana em que há uma saída temporária?
0: Se ordenar essa hoje já não há mais essa obrigatoriedade da saída temporária acontecer em datas festivas, mas isso até por conta da questão da ressocialização, sempre era praxe, né, do governo adotar essa saída em dias festivos. Uhum. Hoje já não acontece mais, mas realmente foi nós entrevistamos no Canal Livre o promotor Lincoln Gaquia, que é a principal autoridade hoje de combate ao crime organizado, que é um promotor de justiça que é ameaçado, que é jurado de morte, que anda com um grande número de policiais em sua proteção. Ele disse que foi a pior ação de segurança pública da história do país, na visão dele. Exatamente por conta...
1: Um erro estratégico.
0: Um erro estratégico de tudo, né? A questão da transferência, da forma como foi, a data, a falta de inteligência. E desde então, muita coisa mudou, né? A gente tá fazendo uma série de reportagens para o Jornal da Band, mostrando o que mudou em todos os lados. Por parte do poder público, a gente tem novas leis que acabaram endurecendo as condenações para quem tem envolvimento com crime organizado. E por outro lado, a gente viu a evolução, né, das facções criminosas, principalmente do PCC, na questão do tráfico internacional de drogas, do esquema de lavagem de dinheiro por meio de fintechs, de fundos de investimento, por meio de postos de combustíveis, diversas formas. De acordo com o Ministério Público, o faturamento da facção criminosa é de 2 bilhões de dólares por ano.
1: Então eu quero saber o que mudou para melhor e para pior nesses últimos 20 anos, mas eu quero colocar na conversa o Pablo Fernandes, que também trabalhou nessa cobertura na Jovem Pan, né? O Pablo viria alguns anos depois aqui para a Band News, mas mergulhou também intensamente nessa história, né, Fabrício?
3: Na verdade eu queria contar o relato dessa madrugada, né? Porque muita gente não estava na rua nessa madrugada. Eu trabalhava, era coordenador de Jornal da Manhã, vocês sabem, e eu entrava de madrugada no trabalho. Sem brincadeira, eu acho que eu vi na rua, pelo menos, acho que no máximo se eu vi 2-3 carros na rua, foi muito no meu trajeto entre São Caetano e Avenida Paulista. E ali no Heliópolis foi um lugar onde eu passei, acho que o maior medo da minha vida, mais de uma vez, mas dessa vez, que foi um tiroteio no meio da Delamare ali. E eu...
1: Mare que por si só já é um
3: local... Já é um perigo, né? Mas é a saída de São Caetano para São Paulo. E ali não tinha o que fazer. Você tem um Heliópolis que é gigante, você tem uma parte do Heliópolis que é bem urbanizada e tudo mais, mas eu passei no meio de um tiroteio, assim, foi a pior sensação que eu senti na vida. E durante todo o trajeto, até o trabalho, acho que eu nunca senti tanto medo. Porque eu já tinha passado, logo na saída de casa, por um conflito ali que eu nem imaginava o que era. E depois eu vim a saber que tinha mortos quando eu cheguei. Tinham mortos quando eu cheguei na rádio. Eu fiquei sabendo que ali houve mortes. E eu nunca senti tanto medo para ir trabalhar. Eu acho que nenhum semáforo para mim existiu. E não foi só. Para quem trabalhava na madrugada, não foi só uma madrugada de tensão. Foi semana mais. Foi uma semana inteira, praticamente, que você saía de casa e tinha pouquíssimas pessoas na rua.
1: É, eu cometi também, eu contei aqui mais cedo, cometi o desatino de sair pra correr na noite de segunda-feira, 10 da noite. Ah, meu bairro é Vila Leopoldina, aqui não vai acontecer nada. Quando eu corri 1 quilômetro, eu percebi que não tinha ninguém na rua e voltei pra casa apavorado, achando que. A sensação de você achar que você pode ser metralhado a qualquer momento não é nada agradável. É, o Hidalgo, e aí 20 anos depois, aquela organização que as autoridades acreditavam que só agia dentro dos presídios, hoje a gente sabe que é uma transnacional gigantesca, maior do que muita empresa brasileira, né? Com organizações como setor de RH. Tem tudo, né? Funciona como uma empresa, mas no submundo. E digamos que não é muito incomodada pelas autoridades. Eu não vou falar que é um acordo entre governo do estado, polícia militar, secretaria de segurança pública e crime organizado, porque seria leviano da minha parte. Mas ninguém tem condições de partir para cima, de cortar a cabeça mesmo do PCC hoje. Se houvesse uma tentativa nesse sentido, uma tentativa surpresa, como a transferência dessas lideranças... qual seria a reação hoje do PCC?
0: Então, a construção depois dos ataques das penitenciárias federais pelo país, são 5, isso ajudou bastante em relação ao controle. A gente sabe que não tem uso de aparelho celular, como acontece.
1: E lá não tem mesmo, né?
0: Não tem mesmo. Fuga, a gente teve um caso de uma fuga de 2 presos numa unidade federal apenas, até hoje em toda a história. Então, isso ajudou bastante conter essa liderança. Mas o controle foi perdido a partir do momento que a organização se estruturou de forma muito bem organizada do lado de fora, entendeu? Havia já indicativos antes de 2006 desse fortalecimento. A mega rebelião que parou dezenas de unidades prisionais em 2001, o assassinato de um juiz corregedor do Oeste Paulista, Machado Dias, em 2003. Então, já vinha uma evolução do crime organizado nesse sentido. O PCC percebeu em 2006 que não foi um bom negócio, né? Ordenar esses ataques, até porque a sociedade se voltou contra isso, né? Em todos os locais.
1: Claro.
0: E mudou a chave em 2016, quando tem um assassinato, quando o líder da fronteira, Jorge Rafá, que tinha um controle da fronteira do Brasil com o Paraguai, do esquema do tráfico de drogas, que vendia cocaína tanto para o PCC quanto para o Comando Vermelho, ele é morto num ataque com uma .50, uma arma que é capaz de derrubar a aeronave, e o PCC toma o controle desse ponto estratégico, dessa rota, que é a droga vem da Bolívia, entra no Paraguai em pequenos aviões e depois segue via terrestre e entra no Brasil. A partir dali, o PCC ganha um espaço, controle dos pontos de venda de droga, chamadas biqueiras, também nas grandes cidades, e acaba se aliando com organizações criminosas internacionais por um envio de toneladas e toneladas de cocaína, como a 'Ndrangheta, a máfia calabresa na Itália, e se estrutura na questão de financeira por conta do grande volume de dinheiro, se une a personagens que já prestavam esse tipo de serviço ilícito para outros grupos, que é o esquema de lavagem de dinheiro por meio de atualmente de criptomoedas, de fintechs, de fundos de investimento, mas ali atrás, já com doleiros, já fazendo todo esse esquema por meio de empresas. Aí você vê o crime organizado entrando também em setor público. Aqui em São Paulo tivemos investigações mostrando a presença do PCC no transporte público de São Paulo. Então, um ataque como aquele, as autoridades hoje acreditam que dificilmente aconteceria, porque tiraria o foco do principal negócio hoje do crime organizado, que é o tráfico internacional de drogas, que é o que dá muito dinheiro. Você compra, eles compram a $1,000 o quilo da cocaína na Bolívia, e essa droga chega na Europa por 35 a 40 mil euros o quilo. Então, hoje a gente tem apreensões, por exemplo, no Porto de Santos.
1: Essas ações espetaculares não são do interesse do.
0: Não
1: do
0: são do interesse. Organizado. Não são. Você pega hoje grandes apreensões de uma tonelada, e às vezes de cocaína no Porto de Santos. Isso acaba não derrubando, não prejudicando a estrutura da organização. Existe uma estimativa feita até com base na produção de cocaína dos três produtores de cocaína aqui da América do Sul, com base na produção indicando de cada 10 carregamentos, apenas um é apreendido. Então a gente teve no ano passado algo em torno de 7 toneladas de cocaína apreendidas no maior porto do país, o Porto de Santos. Então
1: parece muita coisa, né?
0: Mas se 70, né? Quase 70
2: toneladas, 70 toneladas
0: conseguiram passar, chegar, né, na Europa. E existe hoje uma grande preocupação também das autoridades europeias. Hoje a Bélgica, que é um dos principais destinos, boa parte dessa cocaína acaba tendo como destino o porto de Antuérpia. E as autoridades acabam batendo recordes de apreensões a cada ano, e existe uma preocupação também por parte das autoridades italianas na cooperação internacional para tentar conter esse avanço. Esse avanço é muito complicado, porque as organizações se uniram, né? Também, no caso aqui, o PCC, com organizações internacionais. Então, a gente tem uma perspectiva aí de melhora nesse combate, eu acho que ainda passos bem curtos ainda.
1: Muito bem. Hidalgo, obrigado pela participação aqui, Rodrigo Hidalgo, meu querido amigo. Viemos para cá na mesma época e viemos, né?
0: Exatamente.
1: Do mesmo local, onde a gente já era bastante chegado. Prazer tê-lo aqui. Obrigado pela participação.
0: Eu que agradeço, e quero convidar também os ouvintes todos para acompanhar hoje mais um episódio desse trabalho que a gente está fazendo, junto com o produtor Leandro Santana, junto com toda a equipe aí do Jornal da Band, mais uma reportagem especial, exatamente contando como foi aquela segunda-feira, né, logo após o Dia das Mães, o dia que São Paulo parou, e também toda essa mudança de lá para cá. No combate ao crime organizado no país.
1: Tá dito. Obrigado, irmão.
2: Valeu, Hidalgo.
0: Obrigado. Um abraço a todos.

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0: 5:01, bom dia, bem-vindo, bem-vinda. Começando aqui mais um Expresso São Paulo pelos 96,9 da Band News FM, 12 de maio de 2026. Frio por aí? Imagina em Parelheiros, 3 graus. Imagina em Barragem, Marcilac, 4 graus. Ou em Capão e Capela do Socorro, 5 graus. Muito, muito frio hoje. A hora que a gente chegou aqui na redação, olhei pro Fábio França, falei, parece que tá tão frio quanto ontem. Aí, quando a gente olhou ali na previsão, né, e no, pelo menos no aplicativo do celular, estavam os mesmos 10 graus aqui na região do Morumbi. Então, de fato. E aí, ontem a gente teve recorde quebrado, né, aqui na cidade de São Paulo, com 2,6 graus na região aí do Rodoanel ali de Parelheiros. Então, um dia muito parecido aqui, já todo mundo já tá agasalhado, imagino, né, dentro da coberta. Permaneça assim, hein? Põe uma blusa quente aí para sair pra rua hoje, nessa movimentação diária. O sol deve aparecer sim, mas vale o agasalho aí, especialmente na nuca, né? Aquele lugarzinho onde pega bastante frio. Bem-vindo, bem-vinda! A gente segue por aqui e recebe a sua mensagem. Para você que conta a sua experiência também sobre o frio nessa manhãzinha de terça-feira, comigo, com Lona Pereira e Fábio França. Bom dia, gente!
1: Bom dia, Carol! Bom dia para você, bom dia para o Fábio França e bom dia aos nossos ouvintes que acordaram e que ainda estão debaixo da coberta porque estão com preguiça de sair da cama. Hoje, não querem tirar a meia, entrar no banho logo cedo. Tudo bem, a gente não conta pra ninguém. Pega seu café e vem com a gente aqui no Expresso São Paulo pelas próximas 2 horas. Muita informação, muita prestação de serviço, de olho nos principais destaques do Brasil, do mundo e, claro, de olho aqui em São Paulo, contando sempre com a sua participação. Você mesmo. Tá ouvindo a gente sintonizado pelas ondas do rádio em 96.9. Você que tá com seu fone de ouvido, lá no aplicativo Band Play ou no nosso site bandnewsfm.com.br, ou para você que nos acompanha através da live no YouTube, vendo o nosso look chique de frio, que esfriou aqui em São Paulo, estamos elegantes, pelo YouTube oficial da Rádio Band News FM, pelo X, pelo Facebook, coloca a gente no celular, tablet, na televisão, fica com a gente, tem muita informação para você começar essa terça-feira muito bem informado. Lembrando, contamos aqui com a sua contribuição, com a sua participação na central de ouvintes Ricardo Boixá, naquele número que você está cansado de saber, já deve ter até decorado aí na sua cabeça, 999-592-100. O nosso reizinho da central de ouvintes está lendo sua mensagem aqui agora. Quem? Bom dia, o reizinho da central de ouvintes. Bom dia, Fábio França.
2: Muito bom dia, Lona Pereira. Bom dia, Carolina Ercolim.
0: Chega os ouvintes, né, nomes aqui pra gente, ganhou mais um. Toma.
1: Nosso princesa da central de ouvintes.
2: Bom dia pra todo mundo ligado, sintonizado na Band News FM. Bom dia, trio com frio. Vamos que vamos, 7 graus em Cotia, vi urso polar por aqui na rua já. É o Henrique Ramos, tá ligado na Band News FM. Bom dia, trio maravilha, que frio. Bora tomar um café, vamos nessa, Maristela. Tá em Perdizes, Zona Oeste de São Paulo, beijo pra você. Sérgio de Carapicuíba também tá com a gente. Carapicuíba, tá, gente? Daniel de Pindamonhangaba, como é que tá o tempo aí em Pinda, Daniel? Abraço pra você. Trio querido, ótima terça gelada a todas. Everton de Mogi das Cruzes. Só vocês mesmo pra esquentar nossa manhã.
0: Sinta-se abraçado.
2: Fábio, personal do Morumbi. Bom treino pra você, hein, Fábio? Tem coragem? Vai nessa. Boa sorte. Bom dia, ótima terça-feira. Bora trabalhar. Muito frio na Pompeia, o Gil. Silmara do Jardim Ângela, Zona Sul de São Paulo. Bom dia pra nós do Expresso São Paulo. É o Vadão, caminhoneiro da freguesia do Ó. Valeu, Vadão. Daniel Jatobá, de Calcaia do Alto. 7 graus aqui, diz ele. Estamos juntos, bem juntinhos, hein, Dilela? Que tá frio. Abraça forte. Abraço pra você também. Partiu pedalar na USP.
0: Eita,
2: Beto. Vai nessa,
0: vai meu de amigo. Gorro, hein? Tá frio.
2: Faz aquecimento antes, você vai estender a panturrilha.
3: Bom lugar pra
0: cãibra. É melhor ler um livro do que
1: pedalar. Sabe aquele vídeo daquele ex-BBB tendo cãibra no chão?
2: Ele luta agora, não é?
1: Ele luta.
2: Não é, lutador agora. Qual que é o nome dele? Juliano Nogueira.
1: Davi Brito.
2: Davi Brito.
1: O vídeo dele com cãibra no chão, dando uns berros ali.
2: Né? Gente, ele entrou no carro, né? Ele sentou. Parecia que tinha, sei lá, formigueiro dentro do carro.
1: O pessoal tentando ali.
2: e voltou pro chão e começou a se debater lá no chão. Cãibra dói, gente.
1: Dói muito.
2: É. Eu admiro aqueles que não sabem o que é.
1: Eu acho que você pagar pecado de vidas anteriores, pra quem acredita, é acordar no meio da madrugada com cãibra na panturrilha.
2: Cor de cãibra é muito forte.
1: É simplesmente assim, castigo do monstro mesmo.
2: Luciano de Barueri, tio Careca já com gorrinho hoje também, Marcílio de Osasco. Vamos nessa, gente.
1: Positivo.
2: 5 e 6, vamos lá.

0: E a gente fala sobre a polícia que deve realizar hoje a perícia no local da explosão que deixou um morto, três feridos e interditou 46 imóveis na zona oeste de São Paulo. O caso aconteceu por volta das 4 da tarde de ontem no bairro do Jaguaré. O acidente foi causado por uma obra da Sabesp que realizava uma obra de remanejamento da tubulação de água. A diretora de Relações Institucionais e Sustentabilidade da empresa, Samantha Souza, promete indenização a todas as pessoas que tenham sido afetadas.
1: A primeira indenização é imediata, então R$ 2.000 está sendo depositado agora na conta de todos os afetados que já foram cadastrados. Eles já recebem imediatamente R$ 2.000 de apoio para fazer a primeira movimentação. Além disso, o hotel, na sequência, a partir de amanhã, o levantamento de danos e o pagamento total de todas as despesas e prejuízos que foram causados.
0: Os bombeiros encerraram os trabalhos no local por volta das 9 da noite. A Defesa Civil cadastrou, até o momento, 73 famílias afetadas pela explosão.
2: Daqui a pouco a gente fala muito mais a respeito desse assunto, o caso que aconteceu ontem, como disse a Carol, à tarde na Zona Oeste de São Paulo. A Procuradoria-Geral da República pede a condenação do ex-deputado federal Eduardo Bolsonaro por coação. Segundo a PGR, ele articulou nos Estados Unidos medidas de pressão internacional contra integrantes do Supremo Tribunal Federal. Na lista estão sanções econômicas e diplomáticas com o objetivo de beneficiar o ex-presidente Jair Bolsonaro. Eduardo Bolsonaro não indicou advogado no processo e é representado pela Defensoria Pública da União, que tem 15 dias para apresentar alegações finais.
3: Em outro destaque aqui no Expresso São Paulo, a Câmara dos Deputados começa a promover audiências para discutir a proposta que busca acabar com a escala de trabalho 6x1. De Brasília, fala Rafael Procópio.
4: Mais discussões sobre o fim da escala 6x1 na Câmara dos Deputados estão previstas para esta semana. A partir desta terça-feira, audiências e seminários vão acontecer dentro e fora do Congresso. Nos próximos dias, os ministros Guilherme Boulos e Dario Durigan devem ir até a Câmara para participarem de audiências. Diferente do presidente do Senado, o presidente da Câmara, deputado Hugo Mota, tem firmado compromisso com o governo para acelerar a tramitação do projeto, uma das apostas do governo Lula para as eleições. Em vídeo em comemoração ao Dia das Mães, Mota reafirmou o compromisso de aprovar o fim da 6x1 na Câmara.
0: E depois de um dia de paralisação, os estudantes de medicina da USP voltam a atuar nos hospitais universitários, mas a greve continua sem perspectiva de confusão. Também teve confusão ontem, né? Na região central da cidade. Informações com a Adele Robichet.
5: Os estudantes do Internato de Medicina da USP do 5º e 6º ano retomam hoje as atividades no Hospital das Clínicas e no Hospital Universitário após um dia de paralisação. Segundo a faculdade, a ausência não afetou os atendimentos. A interrupção fez parte da greve que continua nas universidades estaduais paulistas. As negociações pelo aumento no auxílio de permanência estudantil seguem travadas. A presidente do Conselho de Reitores das Universidades Estaduais Paulistas e reitora da Unesp, Maísa Furlan, cancelou ontem a segunda mesa de tratativa com os alunos. Em um ato ocorrido na Praça da República, no centro, estudantes da USP, Unesp e Unicamp protestaram contra a decisão e reafirmaram as reivindicações. O protesto foi marcado por confusão. Os vereadores Rubinho Nunes e Adriles Jorge, do União, estiveram no local e trocaram agressões físicas com manifestantes. Os dois defenderam nas redes sociais a expulsão dos alunos em greve.
2: Os primeiros classificados para as oitavas de final da Copa do Brasil saem hoje, Yuri Queiroga.
6: A Copa do Brasil define nesta terça as primeiras vagas nas oitavas de final. O primeiro jogo será entre Internacional e Athletic de São João del Rei, às 19h30, no Beira-Rio, em Porto Alegre. O Colorado venceu o jogo de ida por 2-1, em partida que foi disputada em Florianópolis, já que o mando de campo do time mineiro foi vendido. Às 21h30, o Fluminense recebe o Operário do Paraná, no Maracanã, após empate por 0-0 na cidade de Ponta Grossa. No mesmo horário, Mirassol e Bragantino medem forças, tendo um empate por 1-1 como resultado na ida em Bragança Paulista.
0: 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Tempo. 5h11. Vamos ter um panorama geral, então, da previsão do tempo para este dia que começa gelado mais uma vez com a Stephanie Toso.
7: A terça começa congelante de novo em vários pontos do estado de São Paulo, com temperaturas novamente extremamente baixas entre Marcilac e Capela do Socorro, no extremo sul da capital. A mínima prevista para a cidade é de 7 graus nesse início de manhã. E alguns pontos, principalmente mais gelados e frios, entre o Vale do Paraíba e a Serra da Mantiqueira, podem registrar geada nesse começo de manhã. Aos poucos, o sol volta a aparecer com pouca nebulosidade e a temperatura entra em gradativa elevação. Mesmo assim, essa terça ainda vai ser um dia gelado. E na cidade a expectativa é que a máxima não passe dos 22 graus. Diferente do interior, que já volta a registrar temperaturas próxima aos 27, 28 graus em cidades como Presidente Prudente, Araçatuba e Franca. A tendência é que nos próximos dias, com o ar frio perdendo força, as temperaturas subam de forma rápida. Na capital, já com calor retornando durante as tardes a partir da quinta-feira.

0: São 5 horas e 12 minutos. O vazamento numa tubulação de gás causou uma grande explosão que destruiu casas e danificou prédios em São Paulo. De acordo com o Corpo de Bombeiros, uma pessoa morreu e três ficaram feridas. Uma equipe da Sabesp, Companhia de Saneamento aqui do Estado, fazia uma obra quando a explosão aconteceu. Pelo menos 10 casas foram atingidas e completamente destruídas. E também um prédio ali na frente, né? Quem acompanha a gente pelas imagens consegue ter uma ideia ali de diversos imóveis, né? Que ficam na mesma rua e que foram avariados por conta dessa explosão. As janelas foram estilhaçadas, bocas de vidros, né? Que acabaram caindo também. E por conta do impacto, explodiram dentro de banheiros. O Luciano estava em casa na hora e conta que parte da casa também foi destruída.
1: A minha porta, a minha janela é de vidro. Quando eu fui ver, fez aquele barulho e tudo voou para dentro de casa.
0: A explosão confirmou que a Sabesp confirmou que uma obra realizada pela empresa acabou atingindo um tubo de gás e, consequentemente, aconteceu essa explosão. Um casal que estava em casa disse que a cena foi assustadora.
2: Eu estava no quarto junto com ela, a gente estava assistindo TV, aí de repente um barulho muito forte e o forro do teto caindo sobre nós, entendeu?
3: Está tudo revirado, a única coisa que a gente queria era só sair de casa. Na hora minha filha estava na rua e eu fiquei com medo de ter atingido ela, eu saí correndo, eu saí descalça, aí depois que eu peguei um chinelo.
0: Meu Deus. Nessa explosão, então, atingiu pelo menos 46 imóveis, né, na região do Jaguaré. 10 deles ficaram totalmente destruídos. O caso aconteceu, como a gente falou, às 4h10 da manhã, na comunidade Nossa Senhora das Virtudes 2, localizada na rua Florencio Bandec, próxima à rua Dr. Benedito de Moraes. Então, tem esse homem de 45 anos que foi encontrado morto e outras 3 pessoas que foram socorridas, segundo o Corpo de Bombeiros. Segundo a Defesa Civil, 2 vítimas conscientes foram socorridas e encaminhadas ao pronto-socorro regional de Osasco com politraumatismos, né? E um funcionário da Sabesp que foi levado por meios próprios a um hospital. As equipes da Coordenadoria Municipal de Proteção e Defesa Civil foram enviadas para o local para auxiliar nesse atendimento e, segundo os bombeiros, não há um risco de explosão e as buscas por mais vítimas, portanto, foram encerradas nesta noite. Pessoas teriam sido lançadas à força com a explosão, segundo essa emergência da Polícia Militar e do Corpo de Bombeiros atendida. E havia essas vítimas presas sob escombros, né? Alguns moradores ficaram bastante assustados ali, crianças. Muitas pessoas ajudaram outras, né? Que tiveram o imóvel destruído. E como a gente falou agora há pouco, a Sabesp também já seguiu ontem à noite ali para a região. Deu uma entrevista coletiva e prometeu auxílio às famílias envolvidas e os imóveis destruídos por consequência.
4: Vamos falar de trânsito aqui no Expresso São Paulo? Tem ouvinte falando da Castelo, hein?
5: Seu caminho.
4: Seu caminho pela Castelo tá ruim no sentido interior. Tem ouvinte falando que... Deixa eu até achar aqui a mensagem do ouvinte. Ele mandou mensagem falando que a situação tá complicada para quem vai no sentido interior, porque tem obras ali na região de Barueri, na pista expressa. Então, atenção, você que tá passando ali próximo ao Shopping Tamboré, o Ibis ali do próximo ao Shopping Tamboré, tem obras na pista expressa complicando o caminho por pelo menos 1 quilômetro. Depois da passagem por esse trecho, o caminho melhora e fica livre. No sentido ali do Cebolão, das marginais, caminho livre nesse momento. O destaque mesmo é esse ponto de congestionamento na Castelo no sentido interior. No momento, as outras rodovias que cortam São Paulo têm caminho livre, mas claro que a gente deixa o espaço aberto para você mandar sua mensagem, a sua contribuição, seu áudio no 999-59-200.
6: 5h06, gente. O governo lançou um dia de memória às vítimas da Covid-19. E que tem mais informações desse assunto pra gente é o Márcio Rocha.
7: A partir de agora, 12 de março será lembrado como o dia em memória das vítimas da Covid-19, depois que o presidente Luiz Inácio Lula da Silva sancionou o
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São 5 horas e 20 minutos. Seguimos atualizando informação para você nessa manhã fria aqui na capital paulista e Grande São Paulo, 12 de maio de 2026. A Agência Reguladora de Serviços do Estado de São Paulo pode punir as empresas envolvidas na explosão que deixou um morto e interditou 46 imóveis. A Arcesp mandou equipes técnicas ao local do incidente ocorrido ontem no Jaguaré, zona oeste da capital. O órgão é responsável pela fiscalização

0: dos serviços concedidos pelo Estado à iniciativa privada. Este é o caso da Sabesp, que disse por meio de nota, né, que uma tubulação de gás foi atingida durante a execução de uma obra. A empresa de saneamento afirma também que os trabalhos estavam alinhados e sendo acompanhados pela Comgás, também uma concessionária. As duas companhias disseram que adotaram todos os protocolos de segurança depois do rompimento.
1: O ministro do STF, Nunes Marques, toma posse hoje como novo presidente do Tribunal Superior Eleitoral para um mandato de 2 anos. Ele vai assumir o posto atualmente ocupado pela ministra Carmen Lúcia e será o responsável por conduzir as eleições deste ano. A expectativa é de que o trabalho dele seja voltado à organização da disputa, ao fortalecimento da segurança das urnas e ao enfrentamento às fake news. O vice-presidente do TSE será André Mendonça, que, assim como Nunes Marques, foi indicado por Jair Bolsonaro ao Supremo Tribunal Federal.
2: E está foragido o casal que furtou um carro blindado na capital, fala Humberto Ferretti.
3: A polícia investiga o furto de objetos que estavam dentro de um carro blindado na Vila Mariana, na zona sul de São Paulo. Imagens do sistema Smart Sampa da prefeitura mostram quando um casal bem vestido caminha pelo bairro na noite do dia 15 de abril, até que o homem usa uma ferramenta para quebrar o vidro do veículo que estava estacionado. Os investigadores querem saber se a dupla atua de fato cometendo esse tipo de crime ou se foi uma ação específica contra aquele alvo. Segundo o portal G1, o dono do veículo é executivo de uma empresa de guarda de itens de alto valor e teme um sequestro, inclusive de familiares, além do roubo de informações da companhia. A Secretaria de Segurança Pública diz que um telefone celular está entre os itens levados e que o caso é investigado pelo 6º Distrito Policial do Cambuci.
0: A gente fala também sobre o São Paulo, que vira chave após a derrota para o Corinthians e tenta a classificação na Copa do Brasil. Informações com Yuri Queiroga.
4: O São Paulo fecha hoje a preparação e viaja para Caxias do Sul, na Serra Gaúcha, onde encara o Juventude pela volta da quinta fase da Copa do Brasil. O time busca a classificação com a vantagem do empate após vencer por 1-0 na ida. O técnico Roger Machado, que teve a permanência bancada pelo presidente Arim Assis Júnior, que declarou em áudio vazado não ter dinheiro para pagar mais uma multa rescisória, pode voltar a contar com o volante Pablo Maia. Ele se recuperou de fraturas na face que o deixaram fora dos gramados por pelo menos um mês. O zagueiro Rafael Tolói e o lateral direito Lucas Ramon seguem em transição física e desfalque com a equipe. Juventude e São Paulo vão jogar nesta quarta às 7 da noite no estádio Alfredo Jaconi.
1: Zen, o Santos fecha nesta noite, fecha hoje a preparação para enfrentar o Curitiba pelo jogo de volta da quinta fase da Copa do Brasil. Depois do empate sem gols na ida, o Peixe precisa de uma vitória simples para se classificar sem a necessidade de disputa de pênaltis. Cuca deve voltar a contar com o volante Gustavinho, recuperado de uma lesão muscular na coxa esquerda. Mike, Gabriel Menino e Lautaro também participaram do treino, mas o retorno deles ainda não está definido.
0: Às 5h24, a gente fala da polícia que investiga o que levou um guarda municipal a matar a esposa a tiros em Campinas, no interior de São Paulo, horas depois da própria cerimônia de casamento. Daniel Marinho, de 55 anos, foi preso em flagrante e vai responder por feminicídio. Ele e a vítima, Nájila Duenas Nascimento, de 34 anos, se casaram na manhã do último sábado. À tarde, receberam os convidados para uma confraternização na casa deles, onde o crime aconteceu. Segundo a polícia, no meio da festa, o casal começou a brigar. O homem agrediu a vítima, pegou a arma funcional e disparou 10 tiros contra ela, que morreu na hora. Nájila, que era estudante de direito, foi enterrada ontem. Ela tinha 3 filhos de outro relacionamento com idades entre 8 e 15 anos. Uma das crianças presenciou o crime. O ex-companheiro da vítima, Cícero Oliveira da Cruz, lamentou a morte da mãe das filhas. E a gente traz essa fala aqui para você.
5: Essa dor dentro do peito aí vai ficar na cabeça, vai ficar com minhas filhas aqui para sempre, né? E o maior sofrimento para mim agora é essas 2 menininhas aí que nós temos que cuidar.
0: O filho mais velho de Nájila, Derek Francisco, pediu justiça pela mãe.
6: Justiça, porque daqui um dia esse cara tá na rua de novo. E como ela deixou 3 filhos, eu queria pelo menos que a gente fizesse justiça. Chega de feminicídio, a gente quer justiça.
0: Em nota, a Guarda Municipal de Campinas disse que instaurou um procedimento administrativo e determinou o afastamento do guarda municipal. O processo poderá resultar na demissão desse servidor. E que essa família, no final das contas, traz é esse sentimento que, no final das contas, toda a sociedade observa, né? As mulheres estão morrendo, e estão morrendo por violências promovidas por essas pessoas com quem elas mais confiam, a ponto de promover esse enlace, né? Quando você casa com alguém, você está abrindo a sua vida e confiando toda ela ao seu parceiro ou à sua parceira. E nesse caso, essa mulher acabou vítima do próprio marido assim que esse casamento foi consumado.

0: 999-592-100. Pode mandar pra cá sua mensagem de áudio, sua mensagem de voz nessa manhã fria, gelada em São Paulo, né? Temperatura vai demorar pra subir, hein, gente? Vai demorar pra subir. Deixa eu dar uma atualizada aqui no termômetro pra saber ao certo quanto temos de temperatura na cidade de São Paulo. Claro que varia muito, né? Em média, 10, 11 graus. Extremo sul da cidade de São Paulo, com 4 graus ainda nesse instante. Tô atualizando aqui o Centro de Gerenciamento de Emergências da Prefeitura. E a temperatura no extremo sul não sobe, não. 4 graus na região de Engenheiro Marcilac, 3 graus na região de Parelheiros, 5 em Capela do Socorro. Na média, 10 graus na capital paulista, hein? Tá muito frio. Como é que estão as ruas e avenidas pelas quais você passa nesse instante? Congestionamento fora de hora, agora às 5h27, manda pra cá, faça o seu alerta. E quero saber do transporte sobre trilhos também, hein? É, não recebemos, ainda bem, nenhuma mensagem.
1: Não acionamos o peão?
0: Não, porque não recebemos nenhuma mensagem ainda falando de ocorrência relevante no transporte público de São Paulo. Mas, claro, o WhatsApp tá à sua disposição para aquele alerta que você faz todas as manhãs para os outros ouvintes, não
1: é,
0: Luana?
1: É isso. O Elísio já manda aqui mensagem falando que 500 metros após o pedágio no sentido interior na Anhanguera tem congestionamento. Ele diz que está quase parado porque teve obras na Anhanguera, bem na divisa de São Paulo com Cajamar. Então atenção para você que utiliza a rodovia Anhanguera, tem lentidão no pedágio para quem vai no sentido interior. Já, ele mandou uma foto aqui, já tem carro parado, literalmente, 5h28 da manhã, trânsito complicado. Trazendo informações também da Zona Sul, estrada de Itapecerica. Estrada de Itapecerica ainda é Zona Sul?
2: É Zona Sul, né?
1: Tá parada ali perto do Hospital Campo Limpo, hein? Atenção você. De acordo com o monitoramento aqui da Band News FM, tem uma faixa bloqueada, tem cone no local. Isso complica o caminho para quem vai ali no sentido da Marginal Pinheiros. Então, bem ali na altura do Hospital Campo Limpo, tá ruim por pelo menos 1 quilômetro. Então, o motorista já leva 10 minutos para atravessar só esse trecho de 1 quilômetro. E aí, volto a destacar também congestionamento na rodovia Presidente Castelo Branco, ali na região de Barueri, para quem vai no sentido de Sorocaba, sentido interior. Tem obras na pista expressa, de acordo com informações enviadas aqui pelos nossos ouvintes. Isso causa quase 3 quilômetros de lentidão. Congestionamento começa ali no entroncamento com o Rodoanel, e aí ele se estende até a região ali da Alameda Xingu, de Alphaville Residencial. Então, atenção, você vai desacelerar se puder pegar algum caminho alternativo, senão vai ter que enfrentar esses 15 minutinhos de congestionamento nesse trecho de 3 quilômetros também.
3: Dia frio. Um bom lugar pra ler.
2: Ah, eu adoro.
1: Sabe
2: ler.
1: O que eu fiz ontem?
0: Sério,
2: eu quero perguntar para os nossos ouvintes também o que eles fizeram. Primeira coisa que eu faço quando tem frio é sopa.
1: Adoro! Ah, eu amo! Sopa é janta.
2: Sopa é janta. Eu sou do time sopa é janta.
1: Sopa pra mim é. Gente, assim, eu não quero
0: falar. Eu janto depois também, mas sopa é janta.
1: Não, você coloca um pãozinho. Mas assim, gente, vocês precisam comer a sopa da dona Sandra de Souza, minha mãe. É tipo assim, eu sei que é aquela coisa, né? Falar da sopa da mãe, mas a sopa da minha mãe é espetacular. Assim que a temperatura fica abaixo de 18 graus, eu já mando. E aí, sopinha?
0: É aquela sopa.
1: Mãe, sopinha hoje?
2: É, eu amo também,
0: é só
2: gente.
0: Caldinho, ou é aquela sopa que tem tudo lá dentro?
1: É, aquela,
0: né?
1: Sopa, aquela sopa que tem repolho.
0: Dá pra comer com garfo e faca.
1: Abobrinha.
2: Aí é janta.
1: A sopa da minha mãe é essa. Sopa. Tem muito legume. Mandioquinha, então. Batata, adoro. Cenoura. É uma delícia. Não. Mãe, sopa hoje? Por favor.
2: Será que vai?
1: Já deixa aqui.
2: Ontem eu fiz uma sopa de osso buco, acabou. Eu adoro sopa de osso buco. Sabe aquela esquentada por dentro? Assim?
1: Eu comeria uma cumbuca agora.
0: Cumbuca.
2: Uma cumbuquinha. Bom, servida. 5h30, vamos ver se tá frio assim também lá pelo Rio de Janeiro.
0: Vamos.
4: Ponte Rio São Paulo.
2: Bom dia, Rio de Janeiro. Tudo bem por aí, meninos?
5: Bom dia. Muito frio. Frio demais.
2: Casaquinhos.
5: 21 graus pra gente é muito frio.
2: Ah, vou voltar com a música então, hein? Será?
1: Vai,
5: por favor.
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5: Isso não vai estar
3: 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Dia triste.
2: Um dia frio.
5: Mas não tá triste, não. A gente tá alegre. Só tem um transtorno aqui, porque o mar tá tão agitado, Carol. que a ressaca, a onda do mar invadiu a água, a pista da Delfim Moreira no Leblon. Tá cheio de areia, os garis da Conlub estão varrendo ali no posto 11 desde a madrugada e tá com um bloqueio pros carros. Tem um desvio pra Bartolomeu Mitre, que é uma área ali do Rio, né? A orla da Zona Sul, muito conhecida. Então tá cheio de laranjinha, né, Zé? Aqueles garis de laranja limpando tudo. E os quiosques também danificados. Não sei se deu tanto transtorno assim, mas geralmente o estoque deles fica revirado, entra água no quiosque, né?
6: Isso, eu queria até trazer uma participação de um ouvinte aqui, se vocês me permitirem, pessoal, porque a gente começou aqui falando de Itaipuaçu, que fica em Maricá.
5: Também com o mar agitado, né?
6: Isso, também. E aí chegou a participação aqui do John Lennon.
7: Bom dia. John Lennon, motorista executivo aqui. Fala aí, Mário, Zé. Fala, só John. Fazendo uma atualização, tô passando agora aqui na orla. De Itaipuaçu, só reforçando o que já foi falado pelos colegas aí, o mar tá sinistro, não é recomendável entrar, não é seguro para peixe, que dirá pra gente. Não entra na água, conselho. 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
5: Aí, internacional, John Lennon.
6: Grande John.
8: Conheceu o Taxi Driver, né? Motorista de aplicativo, aí, nosso amigo John Lennon.
2: E manja, né? Agora, não sei se quem teria coragem de entrar nessa água agora de manhã, né? Ah, se bem que tem o pessoal do surf deve curtir essa onda aí, não sei.
5: Não, mas a gente tem um ouvinte aqui, o Sidney Pereira, que ele dá aula de natação no mar, e ele já cancelou lá no Recreio dos Bandeirantes também, disse que tá com condição muito desfavorável lá agora também. Ó, a temperatura hoje vai subir um pouquinho, apesar do frio, madrugada fria, né? É, variando de 15 a 28 graus, ontem a máxima foi de 22, pra você ver como é que foi muito frio aqui. É. Então hoje pode chegar a 28 sem chuva. Como é que tá aí o cenário em São Paulo desse frio também?
1: Esfriou demais, né,
8: Mário? Hoje não passa de 20. Né? Não passa de 20.
2: E ontem tivemos recorde, né? De temperatura 2,6 na zona sul da cidade de São Paulo. Sul,
8: com 2,6 graus. Que coisa. Agora a média é de 10 graus na cidade de São Paulo, mas no extremo sul, temperatura variando entre 3 e 4. Então tá bem frio no extremo sul da capital paulista. Nos demais pontos da cidade, né? Zona mais central, leste, oeste, zona norte, aí a média é de 10 graus.
5: Que frio é esse, hein?
8: Tá demais, rapaz. Olha. Tá louco.
5: Muito frio.
8: Ô, gente, a gente teve um caso gravíssimo ontem aqui em São Paulo, né? Destacamos já no início do jornal. E vamos destacar durante toda a manhã que foi uma explosão que aconteceu na Zona Oeste da capital paulista. Eram obras da Sabesp que aconteciam por ali, né? Estavam mexendo nas tubulações e aí o pessoal que fazia a obra da Sabesp acabou rompendo uma tubulação de gás. E houve uma explosão, gente, no bairro do Jaguaré, Zona Oeste de São Paulo. Uma pessoa morreu. 46 casas foram atingidas e interditadas, né? Alguns feridos também. E claro, hoje toda a repercussão desse caso que aconteceu ontem, no fim da tarde, Zona Oeste de São Paulo, caso gravíssimo, né? Porque havia ali uma obra da Sabesp, que é a Companhia de Saneamento Básico aqui do estado de São Paulo. Eles faziam obras em tubulações por ali e no meio da obra, no meio do quebra-quebra, atingiram ali uma tubulação de gás. E houve essa explosão lamentável na Zona Oeste de São Paulo ontem.
2: É, e o Corpo de Bombeiros ficou até entrando à noite, né, com uma procura de uma possível outra vítima que estaria nos escombros, por conta de moradores que indicaram ali que não sabiam se a pessoa estava ou não em casa na hora da explosão. Uhum. Finalizaram essas buscas, mas essa pessoa não estava lá. Então, realmente, apenas um óbito, né, foi confirmado. Então essas 46 casas foram atingidas, no total 10 casas foram totalmente destruídas e 36 indiretamente. Segundo os bombeiros, 160 pessoas ficaram desalojadas e agora fica essa indefinição, né, sobre as pessoas que estavam lá. Muita gente queria entrar nos imóveis para resgatar animais ontem à noite, para pegar os pertences. Uhum. E essa movimentação perdurou, porque as casas, muitas delas, ficaram interditadas por motivo de segurança, né? E a Defesa Civil está fazendo essa avaliação, né, dessas casas ali na região, mas chamou muita atenção, porque o relato dos moradores é que o cheiro de gás já estava ali por volta das 2 da tarde. E foi chamada com gás para fazer ali o entendimento do que estava acontecendo, se o vazamento existia de fato. Sim. E aí a gente teve as 4 horas dessa explosão surpreendendo todo mundo, né, Lu?
1: É isso. E para além dessas casas que foram interditadas, há também prédios ali na região que precisaram ser também avaliados pela Defesa Civil. A última atualização diz que são 320 apartamentos no prédio de frente, 1.200 pessoas morando nesse lugar. Só que no fim da noite, as famílias do condomínio de prédios ficaram autorizadas a retornar para casa. Mas a gente tem imagens desses prédios, de casas, vidros estilhaçados. Realmente foi uma explosão de grandes proporções. Quem estava no local até falou sobre a situação ser assim, absurda, coisa de filme, porque foi uma explosão muito grande. Para quem acompanha a gente agora pela live no YouTube, consegue ver o panorama de quem mora nesse prédio na frente da onde realmente, de fato, aconteceu essa explosão. Tem janela quebrada, tem muita coisa...
2: Box de banheiro,
1: De banheiro, tem... cortina que na hora da explosão acabou saindo do lugar. E aí a gente consegue ver a imagem diretamente da janela de um andar mais alto, do fogo pegando e das casas ali ao lado completamente destruídas por causa da explosão.
8: E a gente continua, obviamente, hoje repercutindo o que as autoridades vão falar, né? O governo do estado, afinal de contas, era uma obra da Companhia de Saneamento Básico do estado de São Paulo. E sobretudo, cobrar as indenizações que, a princípio, de acordo com a Sabesp, já seriam realizadas imediatamente.

0: com a participação, inclusive, de alguns ouvintes, a maioria com cortes nos membros inferiores, alguns relataram machucados no rosto. O que acontece? A Polícia Civil está investigando se esse material explosivo teria sido confeccionado pelo tráfico de drogas da região e como foi colocado ali na área, dando maior estabilidade, apesar do reforço na segurança, com patrulhamento da PM, a própria Prefeitura também com agentes no local, Secretaria de Educação fazendo uma grande varredura para voltar à aula só quando tiver as condições favoráveis, tem que ter todo o cuidado mesmo, mas essas crianças também não podem ficar tanto tempo sem aula, né? Claro que tem que ter a segurança em primeiro lugar. Esse assunto eu puxei aqui, já que vocês falaram de explosão, mas o que a gente já tinha separado, dá tempo, né? São 5h39, Zezinho? Hoje tem Ed Mota, mas não show, né? Ele não. Na delegacia vai prestar depoimento.
1: Pois é, vai prestar depoimento aí, hoje.
2: Exatamente, 11 horas da manhã esse depoimento sobre essa confusão que a gente falou aqui, registrada no Jardim Botânico, um restaurante aqui na Zona Sul do Rio. Ele vai responder na investigação como autor de injúria por preconceito e como testemunha de lesão corporal. Esse caso que aconteceu no restaurante Grado terminou com agressões, feridos e registro policial. E aí aquelas imagens que a gente já viu dele jogando a cadeira pro alto.
0: Terrível, né?
2: Terrível, exatamente.
3: Muito bem. E depois é...
4: E gostei da música, Fora da Lei.
3: É, absolutamente.
2: Fora da Lei, sim.
3: E depois que ele sai, pelo menos de acordo com as imagens, né? Ele vai, como disse o Zé, testemunhar por lesão corporal, mas a princípio a agressão aconteceu, né? Por uns amigos, realizado por uns amigos dele, que estava ali na mesma mesa, depois que o Ed Mota já tinha saído do restaurante. Mas enfim, tem que prestar depoimento, de fato, para explicar, claro, o que houve, né? A confusão gerada ali no restaurante. Valeu, gente! Segura a cadeira aí, Zé! Beijo pra vocês.
2: Tchau. Valeu, pessoal. Beijo.
0: Tchau, tchau, beijo.
4: Valeu.
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6: A gente volta a falar da OpenAI aqui na coluna de tecnologia. A criadora do ChatGPT está enfrentando problemas agora financeiros e de balanço, Orrison.
7: Edu, a gente falou aqui sobre o julgamento entre Elon Musk e Sam Altman, né, que pode influenciar, talvez mudar os rumos da OpenAI, né? Enfim, vamos ver aí o que vai dar isso. Mas tem mais notícias envolvendo a OpenAI e a gente precisa falar dessa empresa, porque afinal de contas, né, a mãe do ChatGPT, a empresa está se preparando para o IPO, a sua oferta pública de ações, mas ela teve más notícias vindas do mundo dos negócios, Edu, nos últimos dias. E elas vieram em duas frentes. A primeira frente foi do número de usuários. Ela não alcançou as suas próprias metas no que diz respeito à obtenção de novos usuários. Ou seja, eles tinham estabelecido lá uma meta de alcançar um determinado número de novos usuários, não conseguiram alcançar essa meta. E mais importante ainda, também não alcançaram a meta de lucro. Eu, particularmente, Edu, já falei isso aqui nesse nosso espaço, não vejo com muita surpresa o fato da OpenAI não estar alcançando as suas metas, né? Eu acho que nesse jogo pesado das inteligências artificiais, apesar da OpenAI ter enormes méritos, né, eu entendo que a OpenAI é talvez a empresa entre essas titãs aí que esteja numa situação um pouco mais fio de navalha. Mas é uma situação muito limite, porque o ChatGPT, ele é o mais popular, sem dúvida nenhuma, mas ele não é tido como o mais eficiente e nem o mais avançado. E a OpenAI talvez esteja sendo um pouco vítima do seu próprio sucesso nesse momento. É uma LLM que é absolutamente popular, é a mais popular de todas, mas que talvez esteja sendo muito mais vista para responder perguntas na internet, né, de usuários comuns, do que para aplicações mais sérias, mais complexas, mais pesadas, e que justamente por isso podem cobrar mais.
6: Para a gente ficar acompanhando, qual será a evolução que a OpenAI vai sugerir para conseguir se tornar uma empresa mais rentável? A coluna de tecnologia volta amanhã.
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0: 5h45, a Defesa Civil autoriza o retorno dos moradores a um prédio que fica perto da rua onde ocorreu a explosão no Jaguaré, na zona oeste da capital. O edifício tem 320 apartamentos e algumas das janelas da construção foram arrebentadas pela onda de choque, mas não houve o registro de feridos. A explosão ocorrida na tarde de ontem deixou um morto e três feridos.
1: Dia 11 de maio foi o mais gelado do país até agora, neste ano, hein? Ontem, a presença de uma forte massa de ar polar no Brasil provocou recordes de temperaturas baixas em várias capitais brasileiras. A Stephanie Toso tem mais detalhes pra gente.
2: A primeira onda de frio do ano continua derrubando as temperaturas no centro-sul do Brasil. Ontem, várias capitais registraram recordes de frio. Porto Alegre, Curitiba, São Paulo e Campo Grande tiveram as menores temperaturas do ano durante a atuação dessa massa de ar polar. Segundo a Climatempo, dia 11 de maio foi o mais gelado do ano até agora no país, com temperaturas negativas em 26 cidades do sul. Em São Joaquim, na Serra Catarinense, os termômetros chegaram a 3,3 graus negativos, a menor marca registrada no país neste ano. A onda de frio também provocou geada em áreas do sul e o avanço do ar gelado sobre o sudeste e o centro-oeste. Os meteorologistas ainda reforçam o pico do frio para essa terça, com chance de novos recordes e temperaturas abaixo dos 10 graus em várias capitais. A tendência é de elevação gradual das máximas nos próximos dias, com enfraquecimento da massa de ar polar.
3: Lula e os presidentes da Câmara e do Senado devem se manifestar até o fim desta semana na ação que trata da derrubada do veto ao projeto de lei da dosimetria. Tanto o chefe do Executivo quanto Hugo Mota e Davi Alcolumbre foram oficiados ontem. Eles terão que prestar informações pedidas pelo ministro do Supremo Tribunal Federal, Alexandre de Moraes. O magistrado também suspendeu os efeitos da lei que pode reduzir as penas de condenados pelos atos de 8 de janeiro até que a ação seja julgada na corte.
0: O Corinthians vence o clássico contra o São Paulo também no Brasileirão Feminino. Detalhes com Yuri Queiroga.
4: O Corinthians bate o São Paulo por 2-1 e se mantém líder na primeira fase do Brasileirão Feminino. As Brabas chegam aos 25 pontos, conservando 4 pontos de vantagem para o Palmeiras. As Palestrinas contaram com 3 gols da atacante Tainá Maranhão na goleada por 4-1 sobre o Atlético Mineiro. Ainda nesta segunda, pelo fechamento da 10ª rodada, Flamengo e Ferroviária empataram por 1-1. O Internacional venceu o Botafogo por 1-0 e o Juventude fez 3-0 no Vitória fora de casa.
1: Olha aí, ó. Fala. Ouça aí também.
0: Ouça aí.
1: Tá chegando mais uma edição do tradicional Festival de Sopas da Sergesp.
0: Delícia!
1: No passado
0: eu fui já.
1: Foi? Eu fui algumas vezes.
0: A cebola continua sendo a minha preferida.
1: É. Muito bem. A Gabriele Soares conta pra gente.
5: Começa nessa quarta-feira o Festival de Sopas Sergesp, um dos eventos gastronômicos mais tradicionais do outono e inverno paulistano. Ele tem como principal atração a sopa de cebola, sucesso há mais de 5 décadas e que atrai milhares de visitantes todos os anos. A opção vai ficar fixa no cardápio até o encerramento do evento, além de mais de 7 sabores de cremes e caldos que vão mudando a cada semana. O festival vai até o dia 30 de agosto, com funcionamento de quarta a domingo, no período noturno. Por R$ 69,90, a pessoa pode consumir o alimento à vontade, mas bebidas, sobremesas e itens da mesa de antepastos vão ser cobrados separadamente.
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1: Atenção, hein? Semáforos apagados ali na Nações Unidas. De acordo com o nosso ouvinte, o Said, desde Interlagos até Santo Amaro. Desde Interlagos até Santo Amaro, nas Nações Unidas, tudo apagado por ali. E o nosso ouvinte disse que a Enel já está na região ali para tentar resolver a situação, mas não tem CT ainda.
7: Calou,
1: no momento em que ele mandou essa mensagem, não tinha. Precisa um pouquinho, né? Para controlar o trânsito por ali. O fluxo de veículos vai aumentar consideravelmente e vai ficar ruim com os semáforos todos apagados. Obrigado pela mensagem.
0: R$ 5,49. 20 anos após a onda de atentados do PCC em São Paulo, as marcas de maio de 2006 ainda permanecem. Uma reportagem especial mostra como o Estado reagiu e como a estratégia de combate ao crime organizado mudou desde então. A reportagem é de Rodrigo Hidalgo.
8: São Paulo parou. Sem decreto, sem aviso oficial. O toque de recolher foi imposto pelo medo.
7: Foram mais de 300 ataques em poucos dias, mais de 500 mortos em menos de duas semanas. Aquela segunda-feira entrou para a história.
9: Começaram a crescer os atentados e aí começou a ficar claro que não se tratava de uma circunstância ocasional, que não era um dia, não dois, que era uma ação coordenada que ia durar mais tempo.
10: Infelizmente, nós perdemos policiais naquela ocasião. Foi um confronto grande, foi uma afronta muito grande, não só às polícias como ao Estado.
11: Isaías Lopes Viana Júnior, ele era policial militar. No dia 12 de maio de 2006, meu esposo saiu e não retornou mais para casa. Essa data marca muito por ser o dia do meu aniversário. Ele foi executado com cinco tiros.
7: A resposta veio em meio ao caos e também deixou marcas. Denúncias relataram a ação de grupos de extermínio formados por policiais à paisana, encapuzados em carros e motos. Segundo a ouvidoria da polícia, 89 mortes tinham indícios de execução.
12: Os tiros que foram dados são tiros de execução sumária, não são tiros de confronto.
7: Memorial em Santos, no litoral paulista, a dor virou símbolo de resistência. 20 anos depois, mães ainda voltam para lembrar os filhos que saíram de casa e nunca mais retornaram.
13: Esse memorial para nós é o memorial dos nossos filhos vivos. E a gente não podemos deixar que a memória dos nossos filhos seja perdida.
7: Dois policiais militares foram denunciados pelo Ministério Público e condenados pela Justiça, mas respondem em liberdade. Aquela crise obrigou o Estado a rever estratégias de combate ao crime organizado. Os ataques de 2006 forçaram uma mudança de postura. Expuseram a necessidade de mais inteligência, integração e planejamento. Depois dos ataques, o aparato policial, jurídico e legislativo começou a mudar. O Senado aprovou medidas para endurecer o isolamento de lideranças criminosas. Mais tarde, novas leis passaram a atingir a estrutura financeira das facções. A lei de lavagem de dinheiro foi ampliada em 2012. Em 2013, veio a lei das organizações criminosas. Em 2019, o pacote anticrime endureceu regras penais. E agora, o novo marco legal antifacção tenta responder a uma realidade mais complexa e nacional. E as operações policiais passaram a ter mais inteligência, tecnologia e cooperação internacional.
10: Cada dia mais a gente tem que aprender e tem que instrumentalizar a polícia para que a gente tenha ferramentas importantes para continuar combatendo sempre um passo à frente do deles.
7: O PCC também mudou. Menos confronto, mais lucro.
14: Criaram bancos digitais, fintechs, lavam dinheiro no exterior, viraram acionistas de grandes empresas de ônibus da capital, da grande São Paulo, do litoral, investiram também em construtoras, redes de hotéis, concessionárias de veículos. Estão espalhados em vários segmentos aí do mercado.
15: Hoje é uma multinacional do crime, está presente em 28 países, tem mais de 40 mil integrantes e que fatura 2 bilhões de dólares por ano.
7: O combate ao crime também se adaptou.
15: Eu penso que o Estado ainda está aquém do que deveria. A gente precisa ter uma cooperação interna que não existe entre governo federal e governos estaduais e também uma melhoria da cooperação internacional em conjunto, né, com essas autoridades estrangeiras para que a gente possa avançar nesse combate.
0: Bom, durante a programação, né, a gente vai voltar a falar sobre esse assunto, que é bastante importante, uma data emblemática, né, sobre esses atentados do PCC por aqui. Possivelmente você deve ter alguma lembrança, né? Você estava aqui na capital, mas na Grande São Paulo também, todo estado. Momento de tensão, ou você era menor, talvez tenha essa lembrança de que alguma coisa aconteceu, você não deixou de ir na escola, né? O comércio tudo fechado, o ônibus não circulava, enfim. Mas eu era repórter na época e lembro de temer sair para fazer a reportagem. Sim. Ao mesmo tempo, ser a única forma dos ouvintes terem o contato com essa notícia. Porque todo mundo estava dentro de casa, o que você faz? Você ouve rádio, assiste TV.
1: Alguém precisa contar o que está acontecendo, de fato, né? Porque a boataria era muito grande. Exato. Claro que muita coisa aconteceu, né? Os fatos ocorreram, realmente. E as ameaças eram verdadeiras. Mas a boataria também sustenta o terror, né? Sustenta. Então as coisas iam se espalhando estava comentando com a Luana aqui enquanto a gente ouvia a reportagem do Hidalgo. Eu trabalhava durante o dia numa agência de propaganda e à noite eu trabalhava numa rádio e aos fins de semana na rádio também. Eu não consegui sair da agência de propaganda para ir para o segundo emprego, para ir para a rádio, porque a gente não sabia. Assim, a impressão que dava era assim: você vai pôr o pé na calçada e vai vir um laser e te atingir. Né? Uhum. Alguém vai te ver e vai te matar. Porque era isso, né? Você disse: ó, ninguém sai de casa. Se sair, vai morrer. Esse era o recado.
0: Exato.
1: Assim, fiquei até o outro dia dentro da agência. Até o outro dia, né?
0: Não pagou pra ver,
1: a Carol,
0: né?
1: Trabalhava com jornalismo geral e obviamente tinha esse sentimento de ter informado. Eu trabalhava com esporte, né? Na época só. Então, menos mal nessa situação, porque eu tava cobrindo ali futebol e nada tava acontecendo também. Mas não consegui sair de onde eu tava. Fiquei o dia inteiro, a madrugada toda ali preso no primeiro emprego.
0: Eu lembro de estar na viatura, assim, a gente saindo com um motorista, né? E ele falou: Carol, será que vai dar tudo certo, assim, sabe? A tensão ali dentro. E também na hora de buscar informações, porque você passava no comércio, estava fechado. Uhum. As bases, algumas bases que a gente visitou, alvejadas. A polícia não falava sobre isso, né? Se alguém viu, ninguém vai contar pra gente, né? Há um temor de passar informação pra frente também. Então foi um momento de bastante tensão, né? Então é um momento de a gente refletir sobre o que isso representou, né, para a vida do Estado, da segurança pública, no final das contas, do país, como o Hidalgo está mostrando aqui para a gente, mas também do que mudou, né? E infelizmente as notícias não são boas nesse sentido.
1: Oi, gente, rapidinho, antes de encerrar essa hora no Expresso São Paulo, tá feia a coisa na Zona Sul com relação a semáforo.
0: Ainda, né?
1: Eu falei a respeito das Nações Unidas, ali desde Interlagos até Santo Amaro, de acordo com o site nosso ouvinte, tudo apagado. Avenida Interlagos também, um bom trecho sem semáforo funcionando, tá? Não tem semáforo na Avenida Interlagos, num bom trecho ali desde o autódromo. Cruzamento da Interlagos com a Miguel Yunes, está um caos agora. Diz aqui nosso ouvinte também mandando mensagem, porque não tem semáforo por lá. Valeu, Anderson, obrigado. Ele diz o seguinte: ó, a CT chegou aqui nas Nações Unidas, mas só para montar a faixa reversível. Não tem ninguém orientando o trânsito, tá tudo apagado ainda. Então atenção, hein, gente, semáforo não funciona nessa região de São Paulo.
0: Agora são 5h57.
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16: O Cruzeiro joga nesta terça-feira contra o Goiás às 9h30 da noite no Mineirão pela quinta fase da Copa do Brasil. Cruzeiro precisa de uma vitória simples para avançar na competição. Qualquer empate leva a decisão da vaga para os pênaltis. No jogo de ida deu um empate por 2-2. O técnico Arthur Jorge terá o retorno de 4 titulares: Kaique, Arroio, Christian e Caio Jorge. O Internacional joga nesta terça-feira contra o Atlético às 7h30 da noite no Beira-Rio pelo jogo de volta da quinta fase da Copa do Brasil. No jogo de ida, o Inter venceu por 2-1 fora de casa e joga por um empate para avançar para as oitavas de final. O Fluminense joga nesta terça-feira contra o Operário de Ponta Grossa às 9h30 da noite no Maracanã pela Copa do Brasil. E como no jogo de ida terminou com empate sem gols, Fluminense precisa vencer por qualquer placar para avançar para as oitavas de final da competição. Novo empate leva a decisão da vaga para os pênaltis. O Fluminense não vence há 4 jogos, com 2 derrotas e 2 empates. E o técnico Zubeldia já começa a ser pressionado, por isso vai escalar força máxima. Dito tudo isso, eu diria: eu quero é mais.
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0: Pontualmente 6 horas, muito bom dia para você, ligada, sintonizado na Band News FM, vamos juntos no Expresso São Paulo, segunda hora, hein, do Expresso São Paulo desta terça-feira gelada mais uma vez em São Paulo, 12 de maio de 2026. Eu, Fábio França, tô por aqui desde as 5 horas da manhã, não estou passando frio porque estamos todos abraçadinhos para ficar mais quente, né? Eu, Luana Pereira e Carolina Ercolim. Você também, claro. Já teve muita coisa até às 6, hein, gente? Muita coisa nessa primeira hora, muita notícia, muita informação. Mas se você tá chegando agora, 6 horas em ponto, não fique aflita, não fique preocupado. Tem muito tempo até às 7 para você ficar bem informada, bem informado com a gente no Expresso São Paulo. Não tem não, pessoal. Bom dia mais uma vez.
1: Bom dia, Fábio. Bom dia para você, para Carol, para o nosso ouvinte que está acordando agora, fazendo download da alma, com preguiça de tirar a meia e ir pro banho. Vamos levantar, que tem muita informação nessa segunda hora do Expresso São Paulo, os principais destaques do Brasil, do mundo, de olho em São Paulo. Aqui para você, vamos falar ainda de trânsito, transporte público. Já falamos aqui, muita gente escrevendo, falando pra gente da situação da escuridão na zona sul de São Paulo, semáforos apagados em vias importantes de São Paulo. Compartilha com a gente aqui o endereço 999-592-100. Muita gente escrevendo, mandando áudio, falando sobre isso, dando um panorama de transporte público. Por enquanto, de acordo com o monitoramento oficial, as operações estão normalizadas nas linhas do metrô, CPTM, TIC Trens, Via Mobilidade. A gente tem um trânsito carregado nesse momento. Na Raposo Tavares, tem ouvinte escrevendo aqui, na altura do quilômetro 22, no sentido de São Paulo. E a gente tem congestionamento também na Castelo, sentido interior. Ouvinte escrevendo, falando de obras na pista expressa ali na região de Barueri. Não estou sozinha, não estou só com Fábio França. Claro que ela, musa Carolina Ercolim, está conosco. Bom dia, Carol.
2: Muito bom dia, Luana Pereira, Fábio França, aos nossos ouvintes. Estou aqui tomando um chazinho quente, né? Afinal de contas, está bastante frio aqui na capital paulista. Pede. Temos uma temperatura mínima de 3 graus em Parelheiros neste momento, 4 graus em Marcilac e 5 na região do Grajaú. Temperatura média na capital paulista, segundo o CGE, 9 graus. Na Grande São Paulo também, é aquela massa de ar frio que está chegando. E isso causa essa mudança drástica, né, em relação, por exemplo, à semana passada. A gente já tem mais informações sobre o tempo para você. Estamos de olho também na movimentação da cidade, especialmente na queda de luz ali na região sul, com as Nações Unidas, com o trânsito já começando a ficar um pouco mais difícil, porque os semáforos estão apagados por lá. Então, quem está saindo de Santo Amaro está encontrando algum tipo de dificuldade, de Interlagos também, por conta dessa falta de luz ali nas Nações Unidas. A gente está tentando entender, inclusive, se há algum transformador ali que pode ter tido algum problema, porque é uma região bastante grande. Mas se você tiver informação, tiver também como compartilhar conosco, pode mandar mensagem para cá, 999-592-100.
0: Vamos nessa então, gente. 6 horas, 3 minutos. Deve começar ainda hoje de manhã a perícia no local da explosão que deixou um morto, 3 feridos, interditou 46 imóveis na zona oeste da capital paulista. O Thiago Muniz está por aqui, tem a atualização para a gente. Thiago, bom dia.
3: Bom dia, Fábio, bom dia a todos. Essa perícia deve ser realizada pelo Instituto de Criminalística com apoio técnico do Instituto de Pesquisas Tecnológicas. Deve começar por volta das 7:30 da manhã. Como você disse, um morto e 3 feridos. O tenente Maxwell de Souza falou agora há pouco em entrevista à Rádio Bandeirantes e afirmou que uma dessas vítimas hospitalizadas está entubada, mas que todas elas têm condição de saúde estável. Ele também disse que a polícia esteve no local ao longo da madrugada de hoje para manter a segurança dos pertences dos moradores e evitar roubos e furtos. Ele espera, o tenente, que as pessoas possam retornar, aquelas que ainda têm as casas, possam retornar ainda hoje. E eu disse que ainda tem esses imóveis porque nós temos 46 interditados, mas a explosão destruiu pelo menos 10 moradias nessa região da cidade. As ondas de choque foram bastante intensas e arrebentaram parte das janelas de um prédio que fica bem perto desta comunidade. As pessoas que moram nesse prédio, com mais de 300 apartamentos, elas tiveram autorizado o retorno ao edifício. Elas mesmas saíram por iniciativa própria, mas depois a Defesa Civil afirmou que eles puderam voltar para lá. O caso aconteceu por volta das 4 da tarde de ontem, no bairro do Jaguaré. O incidente foi causado por uma obra da Sabesp, que realizava o remanejamento de uma tubulação de água. Os bombeiros encerraram os trabalhos no local por volta das 9:30 da noite. Eles passaram aí esse período entre 4 da tarde e 9:30 da noite, buscando vítimas, encontraram a pessoa morta, soterrada, e passaram o restante da noite, no tempo que eles ficaram lá, buscando por uma segunda vítima, mas isso não se confirmou. Então, ficou fechado o número de um morto e 3 feridos. A Agência Reguladora de Serviços do Estado de São Paulo pode punir as empresas envolvidas na explosão. O órgão, a gente relembra, é o responsável pela fiscalização dos serviços concedidos pelo Estado à iniciativa privada. Caso da Sabesp, que diz por meio de nota que a tubulação de gás foi atingida, e a empresa de saneamento afirmou também que os trabalhos estavam alinhados e sendo acompanhados pela Comgás, também uma concessionária. As duas companhias, em nota conjunta, disseram que adotaram todos os protocolos de segurança depois do rompimento. Representantes da Sabesp e da Comgás disponibilizaram uma primeira indenização imediata às vítimas no valor de R$ 2.000 e, segundo as empresas, os desabrigados foram enviados para hotéis.
0: Muito bem, obrigado, Thiago, pelas informações. A gente, claro, ao longo de todo o dia vai trazer mais detalhes a respeito dessa explosão que aconteceu na Zona Oeste de São Paulo.
2: O governo federal anuncia hoje o lançamento de um programa de combate ao crime organizado. A implementação do plano depende da adesão dos estados, que terão um incentivo. Quem participar vai ter acesso a mais recursos da União por meio de fundos federais. A expectativa é de investimentos de cerca de R$ 11 bilhões. A iniciativa busca causar a asfixia financeira das facções para tentar cortar fontes de financiamento do crime organizado. O programa também deve contemplar o aumento da segurança dos presídios para isolar totalmente os chefes das quadrilhas presos. O governo também quer aumentar a taxa de esclarecimento de homicídios e combater o tráfico de armas para que as facções não tenham acesso a armamentos e munições.
1: E os funcionários do metrô fazem hoje uma assembleia para decidir se paralisam as atividades amanhã. A reunião está marcada para 6:30 da tarde. A categoria diz que há intransigência do metrô e do governo do estado sobre a contratação de servidores e mudanças no plano de saúde e no plano de carreira. Se a greve se confirmar, serão afetadas as linhas 1 azul, 2 verde, 3 vermelha e 15 prata.
4: Guerra no Oriente Médio.
0: Os Emirados Árabes conduziram ataques secretos contra o Irã, de acordo com o Jornal dos Estados Unidos. A informação foi divulgada ontem pelo Wall Street Journal. Um dos bombardeios teria atingido uma refinaria de petróleo iraniana no começo de abril. Fontes ouvidas pela reportagem afirmam que o ataque aconteceu na mesma época em que o presidente dos Estados Unidos anunciou um cessar-fogo com o Irã. À época, o país persa disse que a refinaria havia sido atingida por um ataque inimigo. Segundo o jornal, os Estados Unidos não se importaram com o ataque, já que o cessar-fogo ainda não tinha começado. O governo norte-americano também avaliou de forma positiva o apoio de países do Golfo na ofensiva contra o Irã.
2: Palmeiras se reapresenta e atualiza a situação médica de Andreas Pereira. Maurício Ferreira.
5: O volante Andreas Pereira passa por exames e tem detectado um trauma na região lombar. Uma fratura no local foi descartada após o camisa 8 sofrer uma entrada de Zé Ricardo do Remo pelas costas no jogo do último domingo. Na quarta-feira, o Palmeiras enfrenta o Jacuipense da Bahia em duelo na cidade de Londrina, no Paraná, pela Copa do Brasil. Com a vitória por 3-0 na ida, os titulares devem ser poupados. Assim, Andreas Pereira inicia a recuperação para tentar estar em campo contra o Cruzeiro no sábado pelo Campeonato Brasileiro. No treino de ontem, o lateral esquerdo Arthur avançou para a transição física após um edema na coxa direita, enquanto Paulinho realizou uma atividade de controle de carga na parte interna da academia de futebol.
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2: Jade Ramos já está por aqui para atualizar as informações, né, para esse dia que mais uma vez começa frio, Jade. Já temos confirmação de uma nova quebra de recorde, será? Bom dia para você.
3: Bom dia, Carol, Luana, Fábio, todos os nossos ouvintes. Mais um amanhecer gelado na capital paulista. No momento, as mínimas variam entre 6 graus e 11 graus na Grande São Paulo. Na Serra, em Campos do Jordão, provavelmente tivemos um recorde. O dia começou com 2,7 graus por lá. E agora também faz 10 graus em Piracicaba e 7 graus em Bauru. E o ar frio continua ao longo da tarde, os raios de sol até aparecem ao longo do dia. A máxima alcança os 22 graus na Grande São Paulo. E amanhã, na quarta-feira, dia 13, as máximas voltam a subir aos poucos. Na capital ficam próximas dos 26 graus e no interior já começam a alcançar os 30 graus. E no final de semana, novas áreas de instabilidade já prometem temporais pelo estado. Carol?
2: Muito bem. A gente vai ter, então, a previsão depois das 9, né? Se de fato foi uma quebra de recorde aqui no estado de São Paulo, na cidade de São Paulo, né? Acho que é quando tem a virada ali para se consolidar os dados. E você fala também de mais umidade, mais chuva. E essa chuva traz mais frio também, ou ela é uma transição aí para uma outra frente fria que está vindo mais fraca?
3: É uma transição para uma outra frente fria, mas não muda muita coisa aqui na grande parte das áreas do estado, porque as temperaturas não conseguem subir muito, principalmente na faixa leste paulista, agora nesse final da semana. Nós temos uma nova frente fria que já deve trazer novas instabilidades, com temporais até fortes em alguns momentos em áreas do oeste e norte do estado, e a condição continua daquele tempo fechado que quase não deixa as temperaturas subirem em grande parte das áreas aqui da faixa leste do estado.
2: Muito bem. Então a gente vai ficar de olho aí nessa movimentação e nessa geladeira, né, que se tornou aqui a capital paulista. Obrigada, viu, Jade? Bom dia para você.
3: Obrigada, ótimo dia para vocês. Um beijo.
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5: As discussões sobre o fim da escala 6x1 são intensificadas durante a semana na Câmara dos Deputados. Vamos a Brasília agora, o destaque é do Rafael Procópio.
6: Mais discussões sobre o fim da escala 6x1 na Câmara dos Deputados estão previstas para esta semana. A partir desta terça-feira, audiências e seminários vão acontecer dentro e fora do Congresso. Nos próximos dias, os ministros Guilherme Boulos e Daryl Durigan devem ir até a Câmara para participarem de audiências. Diferente do presidente do Senado, o presidente da Câmara, deputado Hugo Mota, tem firmado compromisso com o governo para acelerar a tramitação do projeto, uma das apostas do governo Lula para as eleições. Em vídeo em comemoração ao Dia das Mães, Mota reafirmou o compromisso de aprovar o fim da 6x1 na Câmara.
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5: Coloquei a vinhetinha do seu caminho de trânsito, porque vai começar a complicar, né? Podia ter colocado outra também aqui, né? Para falar de semáforos apagados, porque na Zona Sul de São Paulo a situação está complicada. Não tem semáforo em boa parte da Avenida das Nações Unidas, ali desde Interlagos até Santo Amaro. Uhum. Avenida Interlagos também, já um bom trecho da Avenida Interlagos com semáforos sem funcionar, de acordo com alguns ouvintes,
7: Sabará,
5: né, Luana?
7: Também.
5: Sabará também? Você tem alguns outros pontos aí, é isso?
7: Vários ouvintes escrevendo, falando sobre essa falta de semáforo, presença de CT
2: ali na Avenida Interlagos, Avenida Sabará, Avenida das Nações Unidas, e teve ouvinte falando do cruzamento da Pacaembu com a Rua Mário de Andrade, lá na Barra Funda.
5: É,
2: então,
5: aí é um
2: pra além da Zona Sul, tem esse ponto na Zona Oeste também. É, esse ouvinte, aliás, mandou um áudio falando ali da Pacaembu com a Rua Mário de Andrade. Ele disse que também já tem CET no áudio dele, dá até pra ouvir o apito da CET de fundo. Então, a gente entrou em contato aqui com a CET pra entender o que que tá acontecendo. Alô, amigos da CET. Conta pra gente.
5: Pois é, um outro ouvinte mandou mais cedo dizendo que o cruzamento ali da Interlagos com a Miguel Yunis estava muito complicado, caótico já, isso 40 minutos atrás. Imagine agora, 6h17, caso os semáforos não tenham voltado a funcionar por lá, né? Quero as mensagens, tá bom? Você que tá passando aí no Carona, na Zona Sul de São Paulo, manda mensagem pra cá no 999-592-100, 11-999-592-100, pra dizer como é que tá a situação do trânsito e dos semáforos nesta região da capital paulista.
2: Olha, e na Zona Leste também reforço a atenção para o motorista que está chegando pela Ayrton Senna, porque tem acidente no percurso ali no finalzinho do Parque Ecológico do Tietê, na aproximação, e isso causa lentidão. Também na Dutra, o trânsito está pesado, mas, apesar de pesado, menos congestionado do que Ayrton Senna, paralelas aí na chegada marginal. E na marginal tem um acidente envolvendo carro no sentido contrário, perto da ponte da Vila Guilherme, para o motorista, portanto, que já encontra lentidão a partir da Casa Verde até a Otto Balgar.
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8: A Bélgica tem um goleiro chegando à quarta Copa do Mundo. Courtois, aos 33 anos, guarda a meta da seleção, que chega menos badalada que em edições anteriores. Desta vez, o Mundial também significa uma reabilitação para o goleiro, que segue titular do Real Madrid. No meio do ciclo, ele sofreu duas graves lesões nos dois joelhos, com a ruptura do ligamento cruzado anterior de um e do menisco interior do outro, que o deixaram de fora da última edição da Eurocopa. A edição na América do Norte pode representar um fim de ciclo para ele e outros nomes da geração, que em 2018 levou o país ao terceiro lugar da Copa.
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2: Seis e vinte, hora de você ficar muito bem informado aqui no Expresso São Paulo. Ó. Ó. A polícia deve realizar hoje a perícia no local da explosão que deixou um morto, três feridos e interditou 46 imóveis na Zona Oeste de São Paulo. O incidente foi causado por uma obra da Sabesp que realizava o remanejamento de uma tubulação de água por volta das 4 da tarde de ontem.
5: A Agência Reguladora de Serviços do Estado de São Paulo pode punir as empresas envolvidas nessa explosão na Zona Oeste da capital. Sabesp e Comgás disseram que adotaram todos os protocolos de segurança depois do rompimento.
13: E no seu caminho, um incidente na estrada de Itapsirica causa 2 quilômetros de congestionamento para quem vai no sentido da Avenida João Dias. Neste momento, para atravessar esse trecho, são 45 minutos de ando e para pro motorista.
2: A Procuradoria-Geral da República pede a condenação do ex-deputado federal Eduardo Bolsonaro por coação. Segundo a PGR, ele articulou nos Estados Unidos medidas de pressão internacional contra integrantes do Supremo Tribunal Federal.
5: O ministro do STF, Nunes Marques, toma posse hoje como novo presidente do Tribunal Superior Eleitoral para um mandato de 2 anos. Ele vai assumir o posto atualmente ocupado pela ministra Carmen Lúcia e será o responsável por conduzir as eleições deste ano.
13: E ainda no seu caminho, bem ruim para quem tenta chegar ao Cebolão pela Castelo Branco. Da passagem pelo Rodoanel até a chegada às marginais, caminho completamente parado.
2: O governo federal anuncia hoje o lançamento de um programa de combate ao crime organizado. A implementação do plano depende da adesão dos estados, que terão um incentivo. Quem participar vai ter acesso a mais recursos da União por meio de fundos federais.
5: Os funcionários do metrô fazem hoje uma assembleia para decidir se paralisam as atividades amanhã. Se a greve se confirmar, serão afetadas as linhas 1 azul, 2 verde, 3 vermelha e 15 prata.
13: E ainda falando de transporte público, as linhas do metrô Via Mobilidade, CPTM e TicTrens operam normalmente entre as estações neste momento.
2: O presidente Lula e os presidentes da Câmara e do Senado devem se manifestar até o fim desta semana na ação que trata da derrubada do veto ao projeto de lei da dosimetria. Tanto o chefe do Executivo quanto Hugo Mota e Davi Alcolumbre foram oficiados ontem.
5: Em um ato ocorrido na Praça da República, estudantes da USP, Unesp e também da Unicamp protestaram ontem à tarde e reafirmaram as reivindicações de greve. O protesto foi marcado por confusão. Os vereadores Rubinho Nunes e Adriles Jorge, do União, estiveram no local e trocaram agressões físicas com manifestantes.
13: E começam hoje os jogos de volta da quinta fase da Copa do Brasil, a última antes das oitavas de final. Serão disputadas as seguintes partidas nesta terça-feira: Internacional e Atlético, Cruzeiro e Goiás, Fluminense e Operário de Ponta Grossa.
2: O Corinthians bate o São Paulo por 2-1 e se mantém líder na primeira fase do Brasileirão Feminino. As brabas chegam aos 25 pontos, conservando 4 pontos de vantagem para o Palmeiras.

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0: 6:28, a gente volta a falar a respeito do lamentável incidente que aconteceu ontem na zona oeste da cidade de São Paulo. Realmente muito grave, uma explosão que houve ontem, a gente tem destacado desde o fim da tarde, aconteceu ontem por volta das 4 horas. Durante toda a noite a gente destacou e hoje aqui cedinho na Band News FM, claro, trazendo todos os detalhes, 46 casas foram atingidas, 10 casas completamente destruídas, infelizmente uma pessoa morreu nessa explosão, outros 3 feridos. Havia uma obra da Sabesp, a Sabesp fazia uma intervenção por lá, zona oeste da cidade de São Paulo, mexiam ali nas tubulações e houve o rompimento de uma tubulação da Comgás. Vazamento de gás, portanto, e na sequência uma explosão terrível que vitimou uma pessoa, né? Morreu, portanto, uma pessoa, infelizmente, nessa explosão. A gente conversa agora, mais uma vez, com o tenente e porta-voz da Defesa Civil de São Paulo, tenente Maxwell Souza, que gentilmente, outra vez, atende os ouvintes da Band News FM para nos trazer, não é, tenente, atualizações a respeito desse caso lamentável que aconteceu ontem. Primeiro, obviamente, queria a confirmação desses números. Uma pessoa morreu, 3 pessoas feridas e, se o senhor souber, claro, o estado de saúde dessas pessoas que permanecem internadas. Tenente, bom dia.
1: Olá, bom dia a todos. Um prazer falar com vocês novamente. Nós estamos no local, inclusive, né? Já no local, aguardando para darmos início à avaliação aqui dos danos, a vistoria que vai ser feita logo mais. Está agendado para 7h30, uma vistoria junto com o IPT. A Defesa Civil vai estar junto acompanhando essa vistoria. O que nós temos, né? São 3 vítimas. Uma está no Hospital de Osasco, as outras 2 no Hospital Universitário. A última atualização do boletim médico, as 3 estão estáveis. Embora a vítima, o homem que está internado no Hospital de Osasco, precisou ser entubado. Mas o seu quadro, embora muito grave, é um quadro estável, né? Tivemos, infelizmente, a morte do Alessandro. A gente lamenta muito, se solidariza com as famílias. Vamos prestar total apoio às famílias. Agora é uma questão do trabalho do translado, né, desse corpo. A gente já tem informações de que a família dele é do estado de Minas Gerais. E a gente vai trabalhar agora para dar todo esse assessoramento para que eles possam ter o seu ente querido perto deles, né? E agora um trabalho de vistoria para a gente poder entender essa extensão dos danos, avaliar aí realmente quantos imóveis definitivamente foram atingidos, quantos desses imóveis tiveram uma perda total, absoluta, quantos deles tiveram problema parcial. Enfim, a gente vai fazer essa avaliação agora pormenorizada a partir das 7h30.
2: E, tenente, depois dessa vistoria que vocês fazem agora a partir das 7h30 da manhã, quais são os próximos passos?
1: Os próximos passos é, primeiro, né, emitir um laudo para entender como foi a dinâmica da ocorrência, para entender onde foi o epicentro, o vetor dessa extensão dos danos, e seguir acolhendo essas famílias, né? A gente vai seguir apoiando para garantir, né, o governo do estado vai garantir que todas as famílias sejam ressarcidas, todas as famílias sejam atingidas. Esse é o nosso principal papel.
0: O tenente, claro que a vistoria vai ser feita agora, os pormenores serão analisados também. A gente tem esse número, né, de 10 casas completamente destruídas, outras 36 diretamente impactadas e interditadas. Mas na frente tem aquele conjunto residencial, né, de prédios, que também foi atingido, houve estilhaço, quer dizer, os vidros quebraram, inclusive de andares altos, com estilhaços para dentro dos apartamentos. Os moradores chegaram a sair, mas depois foram reconduzidos, né, liberados para voltarem aos seus apartamentos. Esses locais também serão novamente vistoriados e, se sim, há possibilidade de reconsiderar essa volta dos moradores?
1: Olha, já foi feita uma vistoria nesse prédio, né? A gente já tinha feito uma vistoria no prédio e a gente já verificou a condição de segurança do imóvel. Se porventura algum morador, né, identificar alguma rachadura, alguma coisa no seu imóvel, a gente, claro, sem dúvida nenhuma, vai retornar e fazer uma nova vistoria, tá bom? Mas, a princípio, a gente considera que aquele local já está vistoriado, o que não tira o fato da necessidade do ressarcimento dessas famílias, né? Elas tiveram o seu prejuízo, muitos imóveis tiveram os vidros destruídos, né? As janelas, algumas foram até arremessadas integralmente, então a gente vai, obviamente, trabalhar aí em parceria com as concessionárias para que essas famílias sejam ressarcidas. O cadastramento delas foi feito ontem, tá? Então, se fez o cadastro tanto das famílias que tiveram a perda dos seus imóveis, né, os que foram mais danificados, mas também essas famílias que tiveram prejuízo nos seus apartamentos. Isso tudo já foi devidamente cadastrado, mas eu reforço aqui, se alguma família não foi cadastrada ainda, pode fazê-lo. Aqui no local há uma estrutura permanente de acolhimento com a assistência social, com a defesa civil, para que essas famílias possam ser cadastradas. Pode ser que alguém tenha saído de casa, né, na hora da explosão, com medo, foi para casa de um parente, não voltou ontem, só voltou hoje, ou vai voltar hoje, e aí, claro, pode procurar a gente aqui, a gente está no local, pode se cadastrar.
2: Tenente, muita gente pergunta também aqui na nossa central de ouvintes sobre resgate de animais. Há um panorama, um número certo também de animais que foram resgatados após a explosão e todo esse acontecimento?
1: Mais de 5 animais, com certeza, né? Nós tínhamos o número de 5 animais, mas alguns foram socorridos pelos próprios moradores, pelas próprias famílias. Mas ao menos um número de 5 animais, né? Cachorros, cãezinhos foram pelo menos uns 4. Tivemos um jabuti também que foi socorrido pelos bombeiros. Felizmente, todos foram socorridos com vítima, né? Algumas imagens emocionantes, né? Dos cãezinhos saindo ali assustados no colo dos bombeiros. Então, vários animais foram socorridos. A gente está contando com o apoio também de veterinários, né? Especialistas que são voluntários da Defesa Civil que vieram para cá, que estão apoiando também. Mas vale salientar que agora esse trabalho de busca e salvamento está encerrado. Ontem foi feito esse trabalho e agora a gente segue com o trabalho de realmente agora de acolhimento, de ressarcimento das famílias.
2: Sim. Só para a gente ter a informação, tenente, foi descartado completamente outras vítimas sob escombros?
1: Foi descartado, a gente tinha uma vítima desaparecida, né? Que constava ainda como desaparecida, mas foi totalmente descartado.
0: Muito bem, essa explosão aconteceu ontem no Jaguaré, zona oeste de São Paulo, na comunidade Nossa Senhora das Virtudes 2, fica ali na rua Floresto Bandec, pertinho da rua Dr. Benedito de Moraes, e o tenente Maxwell de Souza, porta-voz da Defesa Civil de São Paulo, nos disse ainda há pouco que às 7h30 vai começar mais uma vistoria para a gente saber ao certo quais são as condições. E só para encerrar mesmo, o tenente, não há nenhuma possibilidade de um novo vazamento de gás pelo, obviamente, que os senhores sabem, de informações da Comgás e da Sabesp, né?
1: Não há mais condição de vazamento de gás, isso foi tudo resolvido ontem nas primeiras horas, a concessionária já esteve no local, fez o fechamento do gás e não há risco algum disso em questão de vazamento. A gente, claro, precisa avaliar agora o local, os danos, para entender o risco das próprias instalações, dos próprios imóveis, mas em relação à explosão não há mais nenhum risco. Vale salientar que as concessionárias todas estão no local, já externaram, né, o seu apoio total a essas famílias, não só no acolhimento, mas no ressarcimento aos danos. Então, agora o nosso trabalho é de manter contato permanente com essas famílias para que elas possam ter todos os seus danos ressarcidos e apoiar também, né, as famílias das vítimas que ainda seguem hospitalizadas.
0: Muito bem, tenente Maxwell de Souza, porta-voz da Defesa Civil do Estado de São Paulo, mais uma vez, gentilmente, atendendo os ouvintes da Band News FM. Tenente, muito obrigado. Bom dia de trabalho para vocês.
1: A gente agradece, um grande abraço.
2: Obrigada, tenente.

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5: Mais cedo falávamos aqui no Expresso São Paulo de semáforos apagados em diversos pontos da Zona Sul e também ali um ponto na Zona Oeste. Nossa querida equipe da CET mandou resposta aqui pra gente falando da situação. Eles verificaram cada ponto que a gente trouxe por aqui e assim, falhas registradas em todos os endereços citados aqui pela Band News FM por causa de falta de energia na região de Interlagos. Então vamos lá. No Pacaembu, com a rua Mário de Andrade, já tem uma equipe de manutenção, equipe acionada ali no local. Estão sendo operacionalizados, de acordo com a CET, pelo agente, o cruzamento da Avenida das Nações Unidas com a Avenida Octali Marcondes Ferreira, ou Ocatali. Me corrija aí, o Fábio França. Não me corrige, não?
6: Não.
5: Deixa aqui para os nossos ouvintes. Vamos lá. Avenida das Nações Unidas com a Avenida Ocatali Marcondes Ferreira. Difícil, pô. Esse daí eu nunca tinha ouvido. E aí também tem a Avenida das Nações Unidas com a Avenida Interlagos também sendo operacionalizado pela CET. Tem também a Avenida das Nações Unidas com o professor Campo Grande de Oliveira, com equipes da CET no local. E aí a CET já aproveita e traz um outro panorama, saindo da questão dos semáforos que eles já estão em manutenção para ajudar o motorista, de um acidente de ônibus e dois carros na Avenida Moreira Guimarães, no sentido Santana, junto à Avenida Moacir. Ocupação da faixa da direita e unidades de resgate e policiamento acionados. Uma parceria aqui da CET com a Band News FM. Obrigada pelas informações. Abraço a toda a equipe CET.
7: 6h43, o Conselho Administrativo da Defesa Econômica vai investigar a venda de uma das principais mineradoras de terras raras do Brasil para um grupo americano. A apuração no CAD foi aberta após uma representação do deputado federal Arlindo Quinalha, do PT. Parlamentar questiona os impactos da operação sobre a ocorrência e sobre o controle de um mineral estratégico. O negócio envolve a

0: Serra Verde Pesquisa e Mineração em Goiás e a norte-americana USA Harry Earth.
1: Em outro destaque, aqui no Expresso São Paulo, os advogados da mulher que deu uma facada em um cabeleireiro alegam que ela sofre de um distúrbio mental. É o destaque da Isabela Mota.
2: A defesa de Laís Gabriela Barbosa da Cunha aponta que a mulher de 27 anos tem um transtorno psicótico e interrompeu o tratamento por causa de uma hepatite. O documento foi obtido pelo portal G1. Na semana passada, ela atacou um cabeleireiro por não ter gostado da franja que o profissional cortou no cabelo dela. Isso foi um mês depois do corte. Ela apareceu no salão, na zona oeste da cidade, e usou uma faca de pão para atacar Eduardo Ferrari. A defesa afirma que ela levava o artefato para se proteger depois de ter sido vítima de um assalto. O caso é investigado como lesão corporal, ameaça e autolesão.
0: O estado de São Paulo se prepara para mais uma gangorra no tempo e nas temperaturas nos próximos dias. Com o fim dessa onda de frio, as tardes voltam a ficar um pouquinho mais quentes. No final de semana, a chegada de uma nova frente fria deve provocar mais uma virada no tempo. Stephanie Toso.
3: Depois das madrugadas geladas no começo da semana, as temperaturas voltam a subir gradativamente nos próximos dias no estado de São Paulo. A capital paulista registrou ontem a manhã mais fria do ano, com 9,4 graus no Mirante de Santana, sendo a menor temperatura para o mês de maio em 37 anos. O calor retorna nessa quinta, com máximas próximas dos 26 graus na cidade e temperaturas alcançando 30 no interior. A próxima mudança já acontece no final de semana, com a chegada de uma nova frente fria sobre o estado. A previsão indica o aumento de nuvens, o retorno da chuva e uma nova queda nas temperaturas entre o sábado e o domingo.
1: Então, ontem, Fábio França. E ó, aqui ó, pra você que é jovem e gosta de música, um dos principais eventos de música de São Paulo retorna após 2 anos longe da cidade e as principais atrações já estão confirmadas. O Carlos Costa conta pra gente.
4: O festival Primavera Sound anuncia as bandas Gorillaz e The Strokes como atrações principais da edição de 2026, realizada nos dias 5 e 6 de dezembro no Autódromo de Interlagos, em São Paulo. O evento retorna ao Brasil pela primeira vez desde 2023 e a programação internacional também inclui nomes como Lily Allen e Courtney Barnett. Entre as atrações brasileiras confirmadas estão Gabi Amarantos, Johnny Hooker e Zé Ibarra. A programação por dia ainda não foi divulgada pela produtora e os ingressos serão vendidos na plataforma Ingresse, mas os valores e a data de venda também não foram anunciados.

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2: O Corinthians se representa feliz da vida, hein? Depois da vitória sobre o São Paulo. E agora, mira a definição da vaga nas oitavas de final da Copa do Brasil. O Timão tá quase lá também, Yuri Queiroga.
3: Após folgar nesta segunda, o Corinthians volta às atividades pensando na partida contra o Barra de Santa Catarina. O jogo desta quinta às 7:30 da noite vai definir a classificação para as oitavas de final da Copa do Brasil. O Timão tem a vantagem do empate depois de vencer por 1-0 na ida em Florianópolis. Os volantes André e Alan, que estiveram fora por causa de suspensões pelo Brasileirão, voltam a ficar à disposição do técnico Fernando Diniz. Embora não esteja apto ao jogo desta quinta, o atacante Memphis Depay avançou na recuperação de uma lesão muscular e o retorno é esperado ainda para antes da pausa para a Copa do Mundo. A Band News FM vai transmitir Corinthians e Barra nesta quinta, com narração de Anderson Gonçalves, logo após o É da Coisa.
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2: Bom dia, Robson Ramos.
4: Bom dia, Fábio França, para você, para o ouvinte da Band News FM nesta manhã de terça-feira. Bom dia também para Luana Pereira. Destaque do trânsito agora para quem está na Radial Leste indo no sentido do centro, enfrentando trânsito lento já na Praça de Vinolândia até a Estação Guilhermina Esperança do metrô. Também tem lentidão entre o metrô Vila Matilde e a Avenida Licanduva, ali na altura do viaduto Antônio Ábido até o metrô Carrão também, na passagem pelo viaduto Pires do Rio e do metrô Belém até o viaduto Bresser. No trecho final da radial, não há congestionamento, o trânsito um pouco mais carregado por ali, mas dá para seguir. Quem vai no sentido do bairro, vai bem pela radial agora. 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
4: Minhas caras, meus caros, em tempos em que até setores da imprensa elegeram o Supremo Tribunal Federal como inimigo do país, e não por eventuais maus motivos, mas pelos bons, né? Ah, pelos bons? É. Eu vi as críticas ao Alexandre de Moraes, porque ele suspendeu a execução da dosimetria, né, do PL da dosimetria, que foi aprovado. Como há duas adins, o Alexandre fez a coisa certa, apelando à lei, suspendeu, né, a aplicação da lei até que se vote, até que se julguem as duas ADIs. Está absolutamente correto, absolutamente técnico. Mas tomou porrada de todo mundo, tal. Tomar a porrada de presidenciável de extrema-direita, de parlamentar de extrema-direita, muito bem, né? Agora, quando a gente vê que há comentários de gente que nem leu a decisão e ignorou o embasamento técnico, o embasamento legal, aí realmente é do balacobaco. Bom, nesses tempos, é claro que o pedido que a PGR fez para que Eduardo Bolsonaro seja condenado por coação no curso do processo, né? Pedido enviado ao Supremo, né? Na verdade, a manifestação da procuradoria, né? Ah, vai aparecer alguém dizendo, oh, mas não será exagero, de novo isso? Não, espera aí, Eduardo Bolsonaro, morando nos Estados Unidos, gravava vídeo dia sim, dia também, muitos em companhia do Paulo Figueiredo, para dizer que eles estavam lá fora, né? Lá nos Estados Unidos, cavando punições da lei Magnitsky para os ministros, orgulhando-se da suspensão dos vistos e deixando claro que o único caminho para que isso não acontecesse era a anistia. Ou seja, ou os ministros fazem o que a gente quer, ou então eles serão punidos. Se isso não é coação no curso do processo, o que será? Escreve a PGR. O réu deixou claro que suas palavras carregavam o peso de uma execução iminente, visando desestabilizar o julgamento então em curso contra seu pai, porque o julgamento estava ocorrendo aqui no Brasil. O poder de influência ostentado e exercido por ele serviu como instrumento de pressão institucional, ultrapassando qualquer limite razoável da crítica política. Não? Ele queria que isso fosse reconhecido? Ele chamava a coisa para si? Quando se dizia, ah, Eduardo não é de nada, ele vinha e dizia, tá vendo como eu sou? Prossegue o PGR. São fartos os registros audiovisuais, nós mostramos, não é da coisa, dezenas deles, preservados nos autos, em que o réu verbaliza intimidações, minudencia seu itinerário e revela suas articulações em solo estrangeiro, com claro escopo de constranger a cúpula do judiciário brasileiro e perturbar o curso da ação penal 2668. A imprensa documentou as movimentações do acusado que chegou a se vangloriar de sua rede de conexões internacionais. Há alguma coisa falsa ou mentirosa aqui? Até na extrema direita se reconhece isso. Nós vimos Ricardo Salles falando que ele recebeu dinheiro do papai, e recebeu, o Bolsonaro confessou isso, para financiar as suas atividades lá fora, né? Atividades essas que estavam ligadas claramente, né, ao julgamento que ocorria aqui. Se vocês condenarem papai, vocês serão punidos por nós, coação no curso do processo. Qual vai ser o primeiro colunista a levantar o dedinho para dizer que não é assim? É isso aí.
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7: Está começando agora um Minuto da Cibersegurança. Na minha companhia, fundador e CEO da Eletron, João Brás. João, como os criminosos escolhem as empresas que eles querem atacar? Quais são as principais vulnerabilidades que elas apresentam?
8: Basicamente, a escolha é feita através de um binômio. Esse binômio é os ativos que tem dentro dessa empresa, ou seja, eles estão buscando um tesouro tecnológico, seja dinheiro, dados, e quem tem um muro mais baixo, ou seja, a empresa que acaba negligenciando mais a segurança. Isso faz com que, em pouco tempo, eles consigam adentrar. Eles sempre procuram a empresa mais frágil.
7: Fica uma dica para as pessoas que nos escutam e nos assistem, né, João? Vale muito a pena prestar atenção e investir em cibersegurança, onde o maior risco da sua companhia é os seus ativos, os seus dados. Este é o Minuto Cibersegurança.
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9: Ex-jogador do Internacional de Porto Alegre, o meia Johnny Cardoso, está praticamente fora da seleção dos Estados Unidos na Copa do Mundo. Hoje, no Atlético de Madrid, da Espanha, ele vai passar por uma cirurgia no tornozelo direito. Segundo o comunicado emitido pelo próprio clube, a lesão foi sofrida durante o treinamento da quinta-feira da semana passada. Exames mais profundos diagnosticaram a necessidade de um procedimento cirúrgico a menos de um mês da Copa. Johnny nasceu nos Estados Unidos, mas é filho de brasileiros, e iniciou a carreira nas categorias de base do Colorado Gaúcho. A tendência é que o jogador se recupere para o início da temporada europeia no mês de agosto.
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10: Ai, Anchieta, hein, Robson Ramos?
11: Ali na chegada pela Anchieta, São Paulo, agora tem trânsito lento pela pista central, já desde a divisa com São Bernardo, na altura do quilômetro 13, na saída do bairro do Taboão, até a chegada ao 10, no acesso à Rua Vergueiro. Pelo trecho lateral, pela pista lateral, melhor dizendo, lentidão vai do 11 ao 10, e depois, pelo trecho urbano, a lentidão se estende até a Rua Salvador Pires de Lima. Depois dali, a condição melhora. Saída para a BC e para a Baixada Santista, tem trânsito lento até a altura da Rua Fausto, depois dali, a condição melhora bem. 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
10: 6h58, fim de papo, Lana Pereira, vamos nessa.
12: É, e hoje a gente teve informação de que sopa é janta, né, Fábio França, por aqui.
10: É, mas é óbvio que é.
12: Com certeza. A gente fica agora com...
10: servidona.
12: Eu vou chamar pra comer a sopa da minha mãe.
10: Por favor.
12: Jornal Band News chegando por aqui, Carla Bigato, Sheila Magalhães e Luiz Megalha. A gente encontra com você amanhã, a partir das 5 horas da manhã.
10: Tchau, gente.
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18: 7:01, um ótimo dia a você, meu querido ouvinte da Band News FM, eu sou Luiz Megali, vamos juntos até as 9:25 da manhã com muita informação e prestação de serviços nesta terça-feira, 12 de maio de 2026, outono brasileiro, mas parece inverno em boa parte do país. Time de cronistas da Band News escalado hoje com Mônica Bergamo, Felipe Killing da Europa, Eduardo Barão dos Estados Unidos, Rodrigo Oringo de Brasília, Carlos Andreasa com comentário político, Juliana Rosa com os números da economia, Mauro Betting com futebol. No estúdio, sempre é melhor e mais independente análise, porque onde está Carla Bigato? Bom dia, Carla.
19: Bom dia, Megali.
18: E Sheila Magalhães, bom dia, Sheila.
19: Bom dia, Megali. Bom dia para Carlinha, bom dia aos nossos ouvintes. Sejam todos muito bem-vindos, todas muito bem-vindas. Vamos juntos até as 9:20 alguma coisa, contando com a sua companhia, com a sua audiência, com a sua paciência, mas principalmente com a sua participação no nosso WhatsApp 11 999 592 100. É a nossa central de ouvintes, Ricardo Boechat. 11 999 592 100. É claro que chegam mensagens de Curitiba falando que é frio, então tó. A Salo, a nossa ouvinte de todos os dias, mandou aqui o print da tela da temperatura falando: bom dia, Rivotril, Curitiba tá do jeito que vocês gostam.
18: Quanto?
19: 2 graus. Ai, meu Deus do céu.
18: Ui.
19: E pra criançada ir pra escola hoje, né? Ih, gente do céu, eu tô vendo a foto do Pedro Henrique, e aí o pai dele mandou aqui a mensagem falando: bom dia, Band News, Pedro Henrique tá pronto pro dia friozinho. E aí tem a foto do Pedro Henrique, tá sorridente, gente, mas tá ali com touca, agasalho,
18: toca da Hot Wheels.
19: Carinha de sono, é verdade. Desia. Mas tá prontinho pra encarar o frio e ir pra escola. Um beijo, Pedro Henrique.
18: Cara, o ouvinte de Curitiba, que é muito fiel, mas, cara, esqueci o nome dele. Final de telefone 1641, diz aqui: tem um aviso importante, sopa não é janta. Só se for na tua casa. A sopa lá em casa é muito janta, e a janta das boas, tá? 999-5999, queremos a sua mensagem. Todo mundo apresentado e escalado, só falta ele, meu galo. Toca a bateria.
20: Chega a 46 o número de móveis interditados após a explosão causada por um vazamento de gás na zona oeste de São Paulo. Ao todo, mais de 160 pessoas estão desalojadas, incluindo moradores de um prédio vizinho que registraram danos pelo deslocamento de ar. Entre os feridos, uma pessoa morreu, um homem de 49 anos, dois permanecem internados. Mais informações com o Thiago Muniz. Bom dia, Thiago.
21: Bom dia, Carla, bom dia a todos. A polícia deve realizar daqui a pouco a vistoria e perícia no local da explosão, onde uma pessoa morreu, três pessoas ficaram feridas e no total 46 imóveis foram interditados na zona oeste de São Paulo. O caso aconteceu por volta das 16h de ontem no bairro do Jaguaré. Essa perícia deve ser realizada pelo Instituto de Criminalística com apoio técnico do Instituto de Pesquisas Tecnológicas tecnológicas. O incidente foi causado por uma obra da Sabesp, a empresa que em São Paulo é responsável pelo fornecimento de água e também pelo serviço de esgoto. A companhia realizava o remanejamento de uma tubulação de água. Os bombeiros encerraram os trabalhos no local por volta das 9:30 da noite e a Defesa Civil cadastrou até agora 73 famílias afetadas pela explosão. As pessoas que moram na região ficaram, com nenhuma dúvida, muito aflitas por tudo o que aconteceu. Uma pessoa ouvida pela reportagem estava em casa na hora e conta que parte da residência foi destruída. Um outro casal fala que a cena foi assustadora.
0: A minha porta, a minha janela é de vidro. Quando eu fui ver, fez aquele barulho e tudo voou pra dentro de casa.
1: Eu tava no quarto, junto com ela, a gente tá assistindo TV. Aí, de repente, um barulho muito forte e o forro do teto caindo sobre nós, entendeu?
22: E tá tudo revirado. A única coisa que a gente queria era só sair de casa. Na hora, minha filha tava na rua e eu fiquei com medo de ter atingido ela. Eu saí correndo, eu saí descalça. Aí, depois que eu peguei um chinelo.
21: A Agência Reguladora de Serviços do Estado de São Paulo pode punir as empresas que tenham envolvimento com a explosão. A Arcesp mandou equipes técnicas ao local do incidente ocorrido ontem no Jaguaré, zona oeste da capital. O órgão é responsável pela fiscalização dos serviços concedidos pelo Estado à iniciativa privada. Esse é o caso da Sabesp, que disse por meio de nota que uma tubulação de gás foi atingida durante a execução de uma obra. A empresa de saneamento afirma também que os trabalhos estavam alinhados e sendo acompanhados pela Comgás, também uma concessionária. As duas companhias disseram que adotaram todos os protocolos de segurança depois do rompimento. Eu chamo a atenção para o nosso ouvinte, principalmente para quem nos acompanha por imagens, que há um mapa, a própria Comgás disponibiliza, e isso não é só para as pessoas interessadas tecnicamente no caso, mas a qualquer pessoa. Essa imagem que nós mostramos, que é de um mapa da região do incidente, foi consultada agora há pouco pela reportagem da Band News FM. E ela mostra a rua Piraúba, que é o principal local onde ocorreu a explosão, onde está o epicentro dessa explosão, e com a linha vermelha traçada, esta rua e outras. Esta linha vermelha é a que delimita justamente as tubulações de gás que passam por várias regiões de São Paulo, e então é possível observar que, de antemão, não apenas as equipes técnicas, mas qualquer pessoa pode saber qual rua é atendida por uma tubulação da Comgás. A diretora de Relações Institucionais e Sustentabilidade da Sabesp, Samantha Souza, promete indenização a todas as pessoas que tenham sido afetadas.
23: A primeira indenização é imediata, então R$ 2.000 está sendo depositado agora na conta de todos os afetados que já foram cadastrados. Eles já recebem imediatamente R$ 2.000 de apoio para fazer a primeira movimentação. Além disso, o hotel, na sequência, a partir de amanhã, o levantamento de danos e o pagamento total de todas as despesas e prejuízos que foram causados.
21: Ontem, 160 moradores foram cadastrados para serem acolhidos, ressarcidos e aí indenizados posteriormente pelas empresas, de acordo com a Defesa Civil. O porta-voz da corporação, o tenente Maxwell Souza, fala sobre os procedimentos que devem ser tomados ao longo aí das próximas horas.
24: Primeiro, emitir um laudo para entender como foi a dinâmica da ocorrência, para entender onde foi o epicentro, o vetor dessa extensão dos danos, e seguir acolhendo essas famílias, A gente vai seguir apoiando para garantir, O governo do estado vai garantir que todas as famílias sejam ressarcidas, todas as famílias sejam atingidas. Esse é o nosso principal papel. Porventura, algum morador, identificar alguma rachadura, alguma coisa no seu imóvel, a gente, claro, sem dúvida nenhuma, vai retornar e fazer uma nova vistoria, tá bom? Mas, a princípio, a gente considera que aquele local já está vistoriado, o que não tira o fato da necessidade do ressarcimento dessas famílias.
21: Para além das residências que foram interditadas e aquelas mais próximas ao local da explosão foram destruídas pelo impacto, um prédio que fica localizado do lado da rua onde aconteceu a explosão teve boa parte das janelas destruídas pela onda de choque. As pessoas que moram nesse prédio de mais de 300 apartamentos, aproximadamente 320, elas chegaram a deixar o local, mas tiveram o retorno autorizado pela Defesa Civil ainda na noite de ontem.
19: Agora, quando a gente olha aquele mapa sobre o qual você falava, Thiago, fica muito evidente. Tem ali a indicação. Fica parecendo barbeiragem. É claro que a gente vai ter de aguardar por ação, exatamente o que aconteceu e tal, mas quando você bate o olho assim, fala, meu Deus do céu, como é que erraram isso e acertaram a tubulação de gás? Fica parecendo barbeiragem. É. Mas repito, vamos aguardar aqui a apuração total, investigação do que de fato aconteceu.
18: É, fica parecendo barbeiragem cometida supostamente por uma empresa que tem realizado bastante barbeiragens pelo caminho. Né? Um ouvinte aqui, que é de João Pessoa, escreveu, eu tenho ouvido muitas notícias sobre falhas, porque ele fica nos ouvindo pela internet, uhum, né? Então acaba acompanhando também o horário local, o noticiário local de São Paulo. E diz que tem crescido bastante, né, o número de acidentes envolvendo a Sabesp. Será que já não está na hora de privatizar a empresa? Aí eu falei para ele, olha, já foi privatizada. Há coisa de 2 anos, no início do governo Tarcísio. Eu não acredito em inferno astral de pessoas, muito menos de empresas. Então, não é por uma questão cósmica que a Sabesp piorou bastante o seu serviço e aumentou bastante a quantidade de acidentes. É por alguma outra razão. Troca de diretoria, talvez seja o caso de fazer uma análise técnica dos profissionais que seguiram trabalhando na empresa e foram contratados. Seria leviano da minha parte dizer que a privatização tornou a Sabesp pior. Mas a empresa hoje é pior do que era 3 anos atrás. E a quantidade de acidentes que tem sido provocada pela Sabesp, a gente não sabe se esse é um caso, mas é impressionante. É de uma monta que jamais existiu enquanto a empresa era, aliás, uma companhia saudável, lucrativa e estatal. Há privatizações que são muito boas e há privatizações que são muito desastradas. Não dá pra gente afirmar ainda que a Sabesp tá nesse segundo grupo aí, mas... enfim, os casos vêm se acumulando. E aliás, indenização de R$100 mil, a gente falou nisso?
4: Não, a indenização foi paga imediatamente, é de R$2 mil. Mas...
18: é pra pessoa se virar, pegar um...
4: nesse momento imediato. Tá. Adiante, as empresas prometem fazer o processo de efetiva indenização em relação aos danos sofridos.
18: Um valor maior, assim, bom, aí tem que ver qual foi o tamanho do dano, enfim, a gente tem que aguardar. Obrigado, Thiago.
19: Instituto de Carmen Lúcia, Cássio Nunes Marques, toma posse hoje como presidente do Tribunal Superior Eleitoral. O ministro será responsável por comandar o TSE nas eleições de outubro, quando os brasileiros vão escolher presidente, governador, senador, deputado federal e deputado estadual. A cerimônia está marcada para 7 horas da noite. Como já é praxe, Nunes Marques convidou todos os ex-presidentes vivos, incluindo aí Jair Bolsonaro e Fernando Collor, que cumprem pena em regime domiciliar. Depois da posse, o ministro promoverá um jantar com ingressos vendidos a R$800. Afonso Marangoni, você pagou 800 pilas, você está convidado, não está? Bom dia para você.
5: Bom dia, Sheila, Carla, Megali, todos que nos acompanham. Ainda estou esperando o convite para participar, né, desta cerimônia, que vai ser, de fato, uma cerimônia muito badalada e que vai, portanto, contar com vários nomes importantes. Agora, o que é importante dizer é que nem todos os presidentes do TSE que assumiram fizeram essa festança toda. A ministra Carmen Lúcia mesmo, quando ela assumiu a presidência do TSE, ela optou por não fazer esse tipo de celebração. Já o ministro Alexandre de Moraes, ele fez um coquetel bem grande, mas foi na sede do próprio TSE. No caso aqui, será um evento na Asa Sul, que é uma região bem nobre de Brasília, a partir das 8h30. O convite indica que será um jantar por adesão, que é aquele modelo em que o dinheiro arrecadado é usado para custear a festa. A venda do ingresso está sendo realizada pela Associação dos Juízes Federais do Brasil, a AJUF. Mas o cerimonial da associação disse que está apenas intermediando essas vendas sem arcar efetivamente com os custos do evento. Olha, o Nunes Marques, ele assume o TSE com grandes desafios, sobretudo em relação à questão da inteligência artificial. Ele vai presidir, portanto, o TSE nas eleições de outubro e ele até assume um pouco antes da... porque a ministra Carmen Lúcia decidiu antecipar a saída dela da presidência do TSE, também com o entendimento de que vai dar mais tempo, né, para que ele possa... tomar pé de toda a situação. Agora, ele tem um histórico já de atuação na Justiça Eleitoral, conhece bem, e está no TSE desde 2021, quando assumiu como ministro substituto, tornou efetivo em 2023 e atualmente é vice-presidente do TSE. Ele vai presidir o tribunal durante as eleições deste ano e fica também, né, depois das eleições, fica mais um tempo e aí vai julgar ações que contestam alguma questão eleitoral, de inelegibilidade, outros temas. Então fica uma expectativa grande, será uma grande cerimônia aqui em Brasília. O presidente Lula, inclusive, deve participar, chamou todos os ex-presidentes vivos. Bolsonaro e Collor não devem ir porque cumprem prisão, né, domiciliar, mas o presidente Lula está articulando para comparecer, então, no TSE logo mais à noite.
19: Tá certo. Marangoni, você volta já já com mais assuntos de Brasília. Até já.
18: Na corrida ao Palácio do Planalto, Ciro Gomes descartou disputar a presidência pelo PSDB. Em relação a Aécio Neves, presidente do partido, o ex-ministro disse que vai concorrer ao governo do... ou melhor, em ligação a Aécio Neves. O ex-ministro disse que vai concorrer ao governo do Ceará. Caio Passos.
6: O cenário político do Ceará ganha um novo capítulo com a confirmação da pré-candidatura do ex-ministro Ciro Gomes ao governo do estado nas eleições de 2026. O lançamento oficial será realizado no próximo sábado, às 9 horas da manhã, em Fortaleza, um evento organizado pelo PSDB. Após sinalizar que não deve disputar a presidência da República, Ciro volta a concentrar a atuação política no cenário estadual.
19: Vamos em frente com mais destaques de hoje. Depois de Alexandre de Moraes, que suspendeu os direitos ou os efeitos do PL da dosimetria, a oposição articula a votação de uma nova proposta de anistia geral e restrita aos condenados pelo 8 de janeiro e pela tentativa de golpe. Ao mesmo tempo, partidos como o PL querem avançar no projeto que limita as decisões monocráticas, ou seja, individuais, de ministros do Supremo Tribunal Federal. No STF, Nunes Marques, o mesmo que vai comandar o TSE, como a gente falou agora há pouquinho, foi sorteado como relator do pedido de revisão das penas de Bolsonaro. O recurso foi protocolado na última sexta-feira e não tem relação com esse PL, o PL da dosimetria. Nele, os advogados pedem a anulação da sentença que condenou o ex-presidente a 27 anos e 3 meses de prisão. O Marangoni, é importante a gente falar dessa distinção, né? Uma coisa é esse pedido aqui, o recurso protocolado pela defesa de Jair Bolsonaro, outra coisa é o PL da dosimetria, né?
5: A defesa do ex-presidente é ainda mais gravoso, né? Que pede efeitos de anulação total do processo que condenou ele na ação penal da tentativa de golpe. No caso da dosimetria, ele deve ser um dos beneficiados, mas com redução de penas, depois, né, que esse processo for finalizado no Supremo Tribunal Federal. Agora, o que a defesa usa é do chamado Instituto da Revisão Criminal, que é quando já não há mais recurso, aí eles pedem uma reconsideração, e aqui no caso total, né, do Supremo Tribunal Federal, o que é, a avaliação dentro da corte não tem neste momento nenhuma adesão para que aconteça, mas é um gesto que a defesa faz, também aguardando que o ex-presidente seja beneficiado, pelo menos pela questão da lei de redução de penas, né, para condenados por atos contra a democracia. E tem um prazo importante para a gente observar, Sheila, que é praxe que o ministro relator da dosimetria, no caso, né, o Alexandre de Moraes, ele acione os envolvidos ali na disputa. Então pediu para o presidente Lula, presidentes da Câmara e do Senado, se manifestar até o fim dessa semana sobre a derrubada da questão do projeto de redução de penas. É para ele se pronunciar ali no processo. Aí depois o ministro Alexandre de Moraes vai continuar, então, tocando essa situação. Ele suspendeu os efeitos da lei, que pode reduzir, então, essas penas até que essa ação seja julgada no plenário do Supremo Tribunal Federal, que não tem data para acontecer. Em entrevista a Bandeirantes e a Band News TV, o relator do PL da dosimetria na Câmara, o deputado Paulinho da Força, disse acreditar na manutenção da derrubada do veto do Lula. Ele revelou ter falado com ministros do STF e não observou resistência deles ao projeto durante o tempo que ele estava na relatoria. Vamos acompanhar um trechinho do que falou Paulinho da Força?
7: Na medida que ninguém me ligou nesse período, eu entendia que tinha ali então uma sinalização positiva do Supremo. Eu estou tranquilo com isso e acho que a decisão do Supremo vai ser favorável ao projeto de lei, até porque foi um projeto que teve 318 votos na Câmara para derrubar o veto do Lula e 49 senadores, ou seja, voto de PEC para derrotar o veto do Lula. Então, acho que dificilmente o Supremo vai dizer não para um projeto de lei desse.
5: Pois é, o senador Wellington Fagundes, do PL, disse que a oposição quer avançar com um projeto que limita decisões individuais de ministro do Supremo. Isso, claro, em resposta a essa decisão do ministro Alexandre de Moraes, que gerou muito desconforto dentro, né, da oposição no Congresso Nacional. Vamos acompanhar também o que disse o senador Wellington Fagundes.
8: A oposição vai continuar agindo no Congresso para defender a soberania do Poder Legislativo e, acima de tudo, assegurar que a decisão aprovada pela grande maioria dos representantes do Congresso Nacional, seja válida.
5: Pois é, essa questão também é importante dizer que existe um outro movimento, este com menos força do que a questão das decisões monocráticas, porque da decisão monocrática até já passou no Senado, agora está na Câmara lá parado. Mas também tem um movimento articulado pelo líder do PL na Câmara, Sóstenes Cavalcante, para tentar ressuscitar uma chamada anistia ampla, geral e restrita. Neste sentido, não é a chamada dosimetria, mas algo mais radical, né? E aí ele já protocolou essa chamada PEC da anistia, mas a avaliação é que não há clima para isso passar, porque o Hugo Mota, quando pegou um projeto de anistia, que era do deputado Marcelo Crivella, transformou nesse de redução de penas, mas é um gesto, então, que Sóstenes Cavalcante faz, representando a oposição, mostrando também contrariedade à decisão do ministro Alexandre de Moraes. A gente vai seguir acompanhando.
19: Tá certo, Marangoni. Olha, ontem, em evento em Brasília, o presidente do Supremo, Edson Fachin, falou sobre as críticas ao judiciário.
9: Não desconhecemos as adversidades do nosso tempo. Não desconhecemos que precisamos ser resilientes, inclusive diante das compreensões e dos ataques, não raro infundados, dirigidos às nossas atividades e às prerrogativas da magistratura. Mas é precisamente nesses momentos que somos chamados a reafirmar nossa essência. Por isso, em momentos como esse, momentos interpelantes, nós somos chamados a reafirmar a nossa essência. Que jamais nos falte serenidade para decidir e firmeza para agir e sabedoria para discernir. Porque, como escreveu nosso grande Machado de Assis, a grandeza não consiste em receber honras, mas em merecê-las.
19: Em outra ação, a Procuradoria-Geral da República pediu a condenação de Eduardo Bolsonaro por coação no curso do processo. Nesse caso, o ex-deputado é acusado de atuar por sanções contra o Brasil e autoridades brasileiras nos Estados Unidos. Lembra? A gente falou muito sobre isso, né? O objetivo seria pressionar o judiciário a não condenar o pai, o ex-presidente Bolsonaro, pela tentativa de golpe. Fala aí, Milena Dias.
11: O Procurador-Geral da República, Paulo Gonet, apresentou ao Supremo Tribunal Federal as alegações finais pedindo a condenação do ex-deputado federal Eduardo Bolsonaro pelo crime de coação contra ministros do STF. Segundo o documento, o parlamentar teria usado a influência política dele em interlocução com o governo dos Estados Unidos para articular sanções internacionais contra magistrados da corte para dificultar julgamentos e livrar o pai dele e ex-presidente Jair Bolsonaro de punições criminais. Entre os episódios citados pela PGR, destacam-se a imposição de uma sobretarifa de 50% sobre exportações brasileiras para os Estados Unidos, o cancelamento de vistos de 8 ministros do STF e a inclusão do ministro Alexandre de Moraes em listas de sanções financeiras internacionais. De acordo com a denúncia, a estratégia de Eduardo Bolsonaro constituiu na prática sucessiva de atos intimidatórios que resultaram em medidas concretas aplicadas por autoridades estrangeiras ao longo de 2025.
19: Antes de a gente seguir aqui com outros destaques de hoje, rapidinho, só para o ouvinte saber, né? Porque tem ouvinte escrevendo para cá. Carlinha não se sentiu muito bem, saiu, mas volta aqui depois, ao longo da semana, no nosso noticiário. Por isso, Fábio França correu aqui para o estúdio e vai seguir com a gente também, tocando o noticiário. Fala aí, Fábio, bom dia.
12: Vamos nessa. Bom dia a todos. Bom dia para todo mundo ligado, sintonizado na Band News FM. A gente continua com a atualização dos principais destaques do dia aqui no Jornal Band News. Acusado de receber uma mesada de Daniel Vorcaro, o senador Ciro Nogueira decide trocar de advogado. Conrado Gontijo foi contratado após a saída de Antônio Carlos de Almeida Castro, o Cacai. A mudança ocorre 4 dias depois de o presidente do PP ser alvo da Operação Compliance Zero. Segundo a PF, Ciro Nogueira recebeu propina para atuar em favor do Banco Master no Congresso e até apresentou uma emenda que teria sido elaborada pela assessoria jurídica da instituição financeira. O Felipe Campbell tem mais detalhes para a gente.
3: O senador Ciro Nogueira, investigado por suspeita de ligação com fraudes financeiras no Banco Master, decidiu trocar sua equipe de defesa técnica. O parlamentar foi alvo de um mandado de busca e apreensão da Polícia Federal na semana passada, o que intensificou a movimentação nos bastidores de Brasília e motivou a reformulação de sua estratégia jurídica. O advogado Antônio Carlos Almeida Castro, conhecido como Cacai, anunciou que não representa mais o político em uma decisão tomada em comum acordo entre as partes. A saída marca o fim de uma fase de defesa e ocorre um momento em que o senador busca um novo posicionamento diante das investigações coordenadas pelas autoridades federais. Conrado Gontijo assume o posto de novo advogado de Ciro Nogueira.
18: A onda de frio segue pelo menos até amanhã e o sul ainda pode ter temperaturas negativas. Gilberto Echaud, deixa eu ver.
19: Não tem.
18: Ah, tá, hoje ele tá gravado. Deixa eu gravado. Malandrinho. Sabia que seria cobrado por estar a 3 passos da porta da banda.
19: Eu tô aqui na área externa.
18: Enfrentando. O repórter tem que arriscar a própria vida nesses momentos.
19: 2 pés fora do estúdio só.
18: Diga lá, Shauri.
10: Mais uma vez, na região sul do Brasil, os termômetros registraram temperaturas negativas e, de acordo com o Instituto Nacional de Meteorologia, General Carneiro, no sul paranaense, foi de novo o município mais gelado, com 1 grau e 8 décimos abaixo de zero. No norte de Santa Catarina, Rio Negrinho teve mínima de menos 5 décimos e, no Rio Grande do Sul, 3 cidades registraram marcas negativas. São José dos Ausentes, nos Campos de Cima da Serra, com menos 1,2, Soledade, no norte, com 7 décimos negativos e Vacaria, também na Serra Gaúcha, com 3 décimos abaixo de zero.
19: No Sudeste, a terça-feira começou congelante em várias regiões, né, Stephanie Toso?
13: A onda de frio que atua no país provoca mais um amanhecer gelado em todo o Sudeste. Os termômetros ficaram abaixo de 4 graus em várias cidades do sul de Minas, na região da Mantiqueira e na cidade de Campos do Jordão, em São Paulo. O ar frio de origem polar vai continuar mantendo as noites e madrugadas geladas até amanhã. Ontem, São Paulo e Rio de Janeiro registraram novos recordes de frio para o ano de 2026. Na capital fluminense, a máxima não passou dos 22 graus ao longo da tarde. A expectativa é que, com o ar polar perdendo força, as temperaturas voltem a subir de forma gradativa a partir da quinta-feira. No entanto, a Climatempo já prevê uma nova queda entre o sábado e o domingo com a chegada de outra frente fria.
12: A diretoria da Agência Nacional de Vigilância Sanitária decide amanhã se mantém a suspensão de lotes de produtos da IP. A fabricação e a venda de itens foram proibidas após uma inspeção realizada na unidade de amparo no interior de São Paulo. A Júlia Nogueira tem mais detalhes.
14: Enquanto isso, Fábio, a recomendação ainda é de não usar os produtos com final lote 1 nos lava-louças, lava-roupas, líquidos e desinfetantes da IP, aqueles final lote 1. A diretoria colegiada da Anvisa vai decidir, então, amanhã. O recurso, né, se o recurso apresentado pela fabricante contra a decisão que suspendeu a fabricação e a comercialização de lotes desses produtos vai ser mantido ou não. Essa reunião colegiada vai definir se mantém ou revoga essa suspensão. Essa suspensão, essa que tinha sido determinada depois de uma inspeção sanitária realizada no fim do mês de abril na fábrica da empresa em Amparo, no interior de São Paulo. O recurso administrativo apresentado pela companhia suspendeu automaticamente os efeitos da medida até essa análise definitiva pela diretoria da agência reguladora. Durante a inspeção, técnicos da Anvisa, do Centro de Vigilância Sanitária do Estado de São Paulo e da Vigilância Sanitária de Amparo identificaram falhas consideradas graves em etapas do processo produtivo. O risco foi identificado apenas nos lotes com numeração final 1 dos lava-louças, lava-roupas líquidos e desinfetante. De acordo com a Anvisa, a presença de bactérias em produtos de limpeza pode representar riscos à saúde, especialmente para idosos e pessoas imunossuprimidas.
18: Bom, e as pessoas continuam, por incrível que pareça, bebendo detergente, né? A gente tinha visto uma.
19: Não é possível, né, gente?
18: Um único exemplo ontem nesse mesmo horário. Depois disso, eu vi pelo menos mais 2. E eu vi um sujeito lavando um frango. Você não lava frango nem com água, tá, Juliana?
19: Sim.
18: Não se lava frango.
19: Não se lava.
18: Se você quiser, você faz uma marinada. Pode botar um limãozinho ali, picar uma cebola roxa, fica até gostoso. Mas você não lava o frango, muito menos com detergente. E é o que as pessoas estão fazendo. Sem falar naqueles idiotas que estão bebendo o produto. E eu quero crer, do fundo do meu coração, que a pessoa tenha armado uma cena ali. Que tenha pegado uma garrafa de detergente, limpado, esterilizado, colocado ali uma substância qualquer que pareça com detergente e ter fingido que bebeu detergente. Mas, ainda assim, esse cara precisava passar por um tratamento psiquiátrico porque ele quer que as pessoas acreditam que ele bebe detergente. Se ele bebeu detergente, então, aí é caso de internação. Porque mesmo um detergente que não está contaminado, você não deve beber. Eu acho que é uma coisa que a gente não devia nem ter que avisar, né? Mas por incrível que pareça, se der pra baixar um pouquinho a trilha, Sheila. Por incrível que pareça, veio até comunicado do Ministério da Saúde para que as pessoas não bebam detergente. Você já viram um filme chamado Idiocracia, né?
19: Uhum.
18: Isso é coisa daquele filme. Idiocracia é um filme que se passa no futuro e parte da premissa de que as pessoas mais esclarecidas e inteligentes fazem planejamento familiar, cuidam das próprias carreiras, deixam para depois, para terem filhos, e quando tem um, no máximo dois, enquanto aqueles que não estão nem aí vão transando que nem coelhos e tendo filhos o tempo todo, até que chega uma hora que, por uma questão genética, né, a população da Terra inteira composta por imbecis. Isso é um alerta que você faz para a população daquele filme Idiocracia. Não bebam detergente, porque ainda que o detergente não esteja contaminado com bactérias, esse não é um produto que deve ser ingerido. Aliás, eu imagino que está escrito isso na própria embalagem, né? Não ingerir este produto.
19: Então.
18: Né? Cara, então na melhor das hipóteses, o cara bebeu detergente e acha que isso é uma coisa que vai deixar os adversários políticos dele irritados. Meu Deus, ele bebeu detergente. Ficamos completamente sem argumento agora. Face a essa situação de loucura que a gente está vivendo, por mais que seja um pequeno recorte da sociedade, é um recorte estridente e esses vídeos estão circulando pela internet com muita gente, por incrível que pareça, aplaudindo. Os grandes responsáveis por isso foram políticos proeminentes, como o talvez futuro governador de Minas Gerais, Cleitinho, como o vice-prefeito de São Paulo, que é um dos bem pontuados em simulações eleitorais para a próxima eleição. Inclusive foi cotado como candidato ao governo do estado, coronel Ricardo Melo Araújo. Michele Bolsonaro, que embora não tenha cargo político, é alguém de muita influência. E eu vou colocar aí a Juju Todinho, que tem seguidor pra caramba e fez a mesma coisa. Sem nenhum conhecimento de biologia, sem nenhum documento nas mãos que prove o que eles estavam dizendo, eles inventaram uma teoria da conspiração diante de algo completamente corriqueiro, Julia. Isso já aconteceu com leite condensado, isso já aconteceu com bolacha de manteiga, isso já aconteceu com requeijão, isso aconteceu com leite, isso aconteceu com iogurte. Frequentemente, a Anvisa descobre lotes possivelmente contaminados, recolhe esses lotes, recomenda às pessoas que não comprem, se compraram, não utilizem esses produtos e entrem em contato com a empresa. O que estava acontecendo era perfeitamente corriqueiro. Mais um caso de proteção da saúde pública. E vieram esses caras e criaram uma teoria da conspiração, porque a IP doou dinheiro para a campanha do Jair Bolsonaro em 2022, algo também corriqueiro. Empresas doam dinheiro para as campanhas eleitorais. Resultado, as pessoas estão bebendo detergente. Fossem alguém minimamente preocupados com a saúde das pessoas, elas diriam: olha, não cheguem a tanto, no mínimo, pelo menos, não bebam, não ingiram. Podem. Ingiram?
19: Acho que sim.
18: Não ingiram? Tá. Não façam
19: não
18: isso.
19: Não façam a ingesta.
18: Não façam
19: tá
18: isso.
19: Errado, também.
18: Não realizem a ingestão. Não façam isso, porque detergente não se bebe, ainda que seja um detergente perfeitamente sem contaminação. Não façam isso. Fossem realmente intelectualmente honestos, diriam: cometemos um erro, não temos ideia se há ou não uma contaminação e nos apressamos e nos açodamos ao acusar a Anvisa de papapá, mas isso não farão. Agora, se pelo menos se preocuparem um pouquinho com o próprio rebanho, aquilo não é eleitor, aquilo é rebanho, aquilo é fiel, né? É um fanático. Dirão, não façam isso, não cometam essa loucura por uma questão política, por uma questão ideológica, não foi isso que nós queremos dizer. Mas também acredito que não farão nada. Quanto mais o fogo, o circo pegar fogo lá fora, melhor para essa gente. Guarde aí quem são. Michele Bolsonaro, Cleitinho, meu Deus. Favorito a vencer a eleição para o governo do estado. Recomendou às pessoas que coloquem a ideologia à frente da saúde delas próprias e das próprias famílias. E incrível, é exatamente isso que as pessoas estão fazendo. 2026 mal começou. Obrigado, Ju.
19: A Organização Mundial da Saúde indica que o hantavírus pode ser mais contagioso no início da doença e esse fator justifica a aplicação de quarentena aos casos suspeitos. A OMS recomendou o monitoramento e a vigilância ativa para todos os passageiros daquele navio que desembarcou em Tenerife, nas Ilhas Canárias. Todos são considerados contatos de alto risco. O diretor-geral da organização reforça, porém, que o hantavírus tem transmissão muito menor do que o vírus da Covid-19. O risco de disseminação mais ampla permanece baixo, segundo o Tedros Adhanom.
2: Quando digo que não há motivo para preocupação, não significa que não existam problemas, mas sim que podemos lidar com a situação e que ela pode ser controlada. We can handle it and it
19: can be handled. 7 casos de hantavírus ligados ao navio MV Rondios foram confirmados. Entre os pacientes estão uma mulher francesa internada em Paris e um cidadão americano isolado em Nebraska. Um cidadão britânico foi atendido por médicos do exército que desceram de paraquedas na ilha remota de Tristão da Cunha, no Atlântico. 3 passageiros, um casal holandês e uma mulher alemã, morreram. Outros 14 espanhóis estão cumprindo quarentena de uma semana num hospital militar nas Canárias antes de embarcar para Madrid. O cruzeiro partiu de Ushuaia, na Argentina, passou por ilhas remotas do Atlântico e iria atracar em Cabo Verde, mas aí foi impedido pelo governo exatamente por causa do surto. O navio então zarpou para as Ilhas Canárias, onde recebeu autorização para o desembarque. De lá, os viajantes seguiram em aviões para França, Canadá, Holanda, Reino Unido, Irlanda, Turquia, Estados Unidos e Austrália. Todos estão isolados e são monitorados para evitar que os casos de hantavírus registrados no navio se espalhem.
12: Uma mega operação cumpre mais de 70 mandados de prisão contra envolvidos com o crime organizado. A ação ocorre em 16 estados. Arthur Covri.
15: Operação da Polícia Federal, que se chama Operação Força Integrada 2. Os agentes buscam combater o tráfico de drogas e de armas ligados à atuação de facções criminosas, também à lavagem de dinheiro, entre outros crimes. São 165 mandados de busca e apreensão, 71 mandados de prisão em Espírito Santo, Ceará, Amapá, Minas Gerais, Rondônia, Acre, Sergipe, também Tocantins, Rio Grande do Sul, Santa Catarina, Rio Grande do Norte, Paraná, Paraíba, Alagoas, Maranhão e Rio de Janeiro. Quem comanda essa ação são as Forças Integradas de Combate ao Crime Organizado, de Segurança Pública, que buscam a integração entre as instituições de segurança pública. Participam dessa operação policiais civis, militares, penais, guardas municipais, também a Polícia Rodoviária Federal e secretarias de segurança pública dos estados.
19: O lucro da Petrobras, em queda de 7,2% no primeiro trimestre, fica em R$ 32,7 bilhões. Em relação ao quarto trimestre do ano passado, no entanto, houve um aumento de 110%. Com resultados, os acionistas vão receber pouco mais de R$ 9 bilhões em dividendos, Luana Bernardes.
16: A Petrobras registra lucro líquido de R$ 32,7 bilhões no primeiro trimestre do ano. Segundo a estatal, o resultado representa um aumento de 110% em relação ao trimestre anterior. Por outro lado, no confronto com o mesmo período de 2025, o lucro líquido da empresa teve queda de 7%. A empresa destacou que a valorização de 27% do petróleo bruto e a valorização do real frente ao dólar contribuíram para os números alcançados. Ontem, o Conselho de Administração da companhia aprovou o pagamento de remuneração aos acionistas no valor de R$ 9,03 bilhões como antecipação da remuneração relativa ao exercício de 2026. Os valores serão pagos em 2 parcelas nos meses de agosto e setembro.
0: Guerra no Oriente Médio.
12: O impasse entre Estados Unidos e Irã voltou a pressionar o preço do petróleo. Agora o barril do tipo Brent é vendido a $106. A Larissa Biscaia tem mais detalhes.
19: E o regime de Teerã, enquanto isso, Fábio, avalia enriquecer o urânio 90%, que é necessário ali, o ideal para uma bomba nuclear. Essa ameaça foi feita agora há pouco por um porta-voz do parlamento do Irã no X. O Ebrahim Razeai disse que, abre aspas, uma das opções do Irã, em caso

0: Paquistão. Trump chamou a proposta iraniana de um lixo e disse que considera retomar os ataques. Se os americanos retomarem os ataques, a resposta do Irã é essa: a gente vai voltar a enriquecer urânio, que pode ser usado para uma arma nuclear, que é o grande temor mundial nessa guerra.
1: A pré-lista da seleção brasileira indica mais um desfalque importante para a Copa do Mundo. Neymar entrou nessa lista. A convocação do Brasil está marcada para o dia 18, segunda-feira da semana que vem. Fábio, o que tem de pistas ali que a gente pode tirar dessa pré-lista do Ancelotti?
2: O Estevão está fora, né? Essas são as informações, que o Estevão realmente está fora. A gente já sabia disso, né? A CBF desde o início tratou a lesão do Estevão como muito grave. E, obviamente, entre torcedores e imprensa havia aquela expectativa, mais do que expectativa, a esperança de que com o tratamento convencional, ou seja, a não realização de uma cirurgia, o Estevão pudesse se recuperar a tempo de disputar a Copa. Isso era praticamente impossível, porque a lesão realmente foi grave. Você põe aí 3-4 meses de recuperação. Era praticamente impossível que o Estevão estivesse à disposição. Tem muitas Copas, ele seria titular. Eu lembro quando o Estevão surgiu no Palmeiras, eu disse o seguinte: o Estevão será titular da seleção na próxima Copa. E isso no primeiro ano que ele surgiu lá no Palmeiras, porque assim, o potencial demonstrado pelo Estevão, ainda quando entrava no decorrer dos jogos no Palmeiras, era impressionante, né? Foi pro Chelsea, isso se confirmou, ficou muito mais forte também em pouco tempo, né, para lidar ali com os zagueiros europeus, mas infelizmente sofreu duas graves lesões aí e essa o tirou da Copa do Mundo. Neymar tá na pré-lista, era natural que estivesse, porque imagina só, vazando essa pré-lista sem o nome do Neymar, o clima que ficaria em torno da convocação e sobretudo em torno de Ancelotti para ter tranquilidade para fazer a convocação no dia 18. Então, como esse assunto já vem desde de muito antes, Neymar vai ou não para a Copa, continua mais uma semana. Uhum. Né? Acho que pior seria se ele não estivesse nessa pré-lista.
1: Mas o Neymar entra nessa pré-lista pela expectativa do que pode fazer e pelo conjunto da obra.
2: Pelo que vem jogando,
1: o Luciano, por exemplo, do São Paulo, tá jogando mais que o Neymar.
2: Tem pelo menos 10 atacantes aí jogando mais que o Neymar.
1: Gilberto tá jogando mais que o Neymar.
2: Eu acho que assim...
1: Não, é isso.
2: Eu acho que a dúvida sobre a convocação ou não do Neymar é justamente... A respeito da expectativa, o que sustenta essa dúvida é a expectativa do que ele pode fazer com a camisa da seleção brasileira na Copa do Mundo e não sobre o que ele vem fazendo agora, né? A gente sempre imagina que o Neymar, uma hora ou outra, pode desencantar e resolver partidas. Isso não tem acontecido nem pelo Santos contra o Recoleta. Imagina numa Copa do Mundo contra seleções ali, né, bem estabelecidas. Enfim, pode ser que aconteça. Então, acho que a dúvida sobre a convocação dele ou não é sustentada por essa expectativa e não pela realidade, né? E aí outros nomes aparecem na lista. Vitor Reis, Endrick, Ryan, o atacante que era do Vasco da Gama e agora está na Europa, bom atacante. O Hugo Souza, goleiro do Corinthians, aparece nessa lista também, né? Junto com o Bento. Com o Ederson e com o Alisson, goleiro John também aparece, assim como o Carlos Miguel do Palmeiras. Enfim, são algumas possibilidades que aparecem nessa lista de 55 pré-convocados para a Copa do Mundo. E para que serve essa lista, né? A seleção brasileira ou todas as seleções tem até 24 horas antes da estreia para fazer alguma alteração caso ocorra lesão confirmada. E o substituto precisa estar entre esses 55 pré-convocados, né? Então é para isso que a FIFA pede essa lista até o dia 11 de maio.
1: Ô Fábio, mas você sabe que a gente cobra bastante o Neymar aqui, porque temos como exemplos de jogadores com 34 anos e que ainda estavam voando, os dois maiores da nossa geração.
2: Sim.
1: Né? Lionel Messi foi campeão no Qatar aos 34 anos e o Cristiano Ronaldo tá com 40 ou 41 e vai disputar a última Copa dele.
2: Caras que vêm jogando.
1: São fenômenos. Né? O Modric também é um cara de 40 anos que tá jogando em alto nível, etc. Mas esses três não são a regra. E o Neymar não foge à regra do futebol brasileiro. A Placar fez um levantamento da idade que tinham os grandes craques brasileiros quando disputaram a sua última Copa. E tá todo mundo... Neymar, caso não seja convocado, terá disputado a sua última Copa com 30 anos de idade. Uhum. Ele tá ali mais ou menos na faixa do Garrincha, com 32, Rivelino, com 32, Jairzinho, 29, Pelé, 29, com 34 anos, Pelé estava se aposentando já.

0: Kaká com 28, Rivaldo com 30, Ronaldo 29, Romário 28. Ronaldinho Gaúcho, a última Copa dele foi com 26 anos de idade. A exceção é o Zico, que disputou a última Copa aos 33 anos, com graves problemas físicos. Não era nem uma questão técnica, né? Era um problema no joelho, por causa de uma entrada criminosa que ele recebeu de um zagueiro do Bangu. Mas ele próprio se arrepende de ter jogado aquela Copa de 86 aos 33 anos de idade. Então, esses monstros aí... Messi, Modric, Cristiano, eles são pontos fora da curva. O Neymar é a curva.
1: É.
0: Com 34 anos, no Brasil é normal.
1: É normal. Eu peguei uma outra exceção aqui de um grandíssimo jogador, mas que a princípio não está no nível desse, foi o Bebeto, que disputou com 34 anos a Copa de 98. Uhum. Ali muito contestado. Muita gente dizia que o Bebeto não tinha mais condições de ser titular
0: de
1: uma seleção brasileira.
0: Até foi e fez gols, verdade.
1: Foi. Mas já era um jogador contestado ali com 34 anos. Mas enfim, é isso, né? O Brasil não tem essa característica de jogadores mais velhos, mais experientes, disputarem Copa do Mundo. Eu lembro que para a Copa de 94, o Careca foi titular em todo o período de preparação eliminatória com Carlos Alberto Parreira, desde que o Parreira assumiu em 91. O Careca em 94 teria 34 anos, estou puxando aqui pela memória. Ele pediu para ficar fora. Ele não disse que não reunia condições de disputar uma Copa.
0: A dupla era ele e Miller, né?
1: É, exato.
0: Foi substituída.
1: E depois virou Bebeto e Romário.
0: Virou Bebeto e Romário.
1: Exatamente.
0: Careca e Miller, a dupla espetacular da Copa de 90, que não foi nem um pouco espetacular pro Brasil. Mas os dois mostraram que tinham de melhor quando jogaram juntos no São Paulo. Certo. Bom, vamos ver, né? Quem sabe ainda há esperança para Neymar, mas não me parece que seja o caso de convocá-lo. Aliás, essa pré-lista é assunto para ele.
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3: Bom dia, Band News FM. Bom dia, Carlo Ancelotti. Daqui a menos de uma semana, no Museu do Amanhã, belíssimo no Rio de Janeiro, o Ancelotti vai convocar 26 nomes para a Copa do Mundo nos Estados Unidos, no México e no Canadá. Lamentavelmente, pelo calendário intenso, insano, pelo que acontece nas últimas Copas do Mundo, e não só com a seleção brasileira, talvez esses 26 nomes sejam modificados, né? Por lesão, por contusão, por desgaste, por estresse, por alguma coisa, né? Mas será que ele vai chamar o Neymar? Não sei, se não aguenta mais. Até em outubro de 2027 a gente vai falar sobre isso. Mas faz parte do nosso jogo, de outras convocações de Copas do Mundo. O crime lesa bola que foram chamar o craque colorado Paulo Roberto Falcão para a Copa de 78. O crime lesa bola do Brasil de 70 não ter pelo menos como opção Dirceu Lopes naquela seleção. Todos os erros da Copa de 66, o pouco tempo dado para quem foi chamado como Ademir da Guia em 74. Tem várias as histórias, né? Um pouco mais ou um pouco menos. O próprio Neymar, quando não foi chamado pelo Dunga, esquecido, preterido, ele e o Ganso, que já brilhavam naquele grande Santos do Dorival Júnior em 2010. Não vou dizer que o Brasil ia ter uma outra história na África do Sul, mas poderia ser melhor com o Neymar. E entendo que sem o Estevam, lamentavelmente, também já há algum tempo sem o Rodrigo, dá para pensar no Neymar, dá para pensar no Pedro do Flamengo, no Igor Thiago. Tem opções para montar um bom time, sobretudo do meio para frente. Do meio para trás é problema. E até por isso, eu esperarei até segunda-feira, se eu sou o Ancelotti, para ver se ainda dá para chamar o Neymar.

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1: Vamos lá, Robson Ramos com a gente para falar do trânsito aqui na cidade e de olho em que região. Robson, bom dia.
2: Bom dia, Sheila Magalhães. Para você, para o ouvinte da Band News FM mais uma vez, para o Megali mais uma vez, para o Fábio França também. Friozaço hoje, hein, Sheila? Falando do trânsito difícil em São Paulo com essa temperatura baixíssima e motoristas se virando por aí. E passando agora pelo corredor ali da rodovia dos Bandeirantes na chegada a São Paulo, lenta desde o quilômetro 17 até o 13 no acesso à Marginal do Tietê, ali pela alça da pista central, vai mal até a passagem pela ponte Comunidade Húngara. Para quem sai da capital agora para o interior pela Bandeirantes, a condição de trânsito é boa. 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
2: Jade Ramos, da Climatempo, com a gente, com esse frio. E você já tinha avisado, a gente já tinha se preparado. Tirar o casaco do armário, malha, tudo isso está valendo para hoje e ainda para os próximos dias ou não mais? Jade, bom dia.
3: Bom dia, Sheila, Fábio, Migali, todos os nossos ouvintes. Um amanhecer gelado, frio, muito frio aqui em São Paulo e também em várias áreas do país. Agora faz 7 graus em alguns pontos aqui da Grande São Paulo, mas as temperaturas mínimas variam bastante em grande parte das áreas. Em Campos do Jordão, por exemplo, as temperaturas alcançaram os 2,6 graus nessa manhã de terça-feira. E ao longo do dia as temperaturas sobem um pouco mais, mas nada que vá trazer calor ainda aqui em São Paulo. A máxima alcança os 22 graus e ao longo da semana também a temperatura continua baixa em grande parte do estado. As temperaturas ficam próximas até dos 24, começa a subir um pouquinho, mas nada ainda muito significativo. No final da semana, uma nova frente fria já começa a trazer instabilidades, principalmente entre a sexta e o sábado, aqui tanto em áreas da Grande São Paulo, como também no interior do estado. E aí as chuvas retornam e podem vir com potencial para temporais mais fortes em áreas do oeste e norte do estado. Então a condição ainda é desse tempo frio e chuvoso em alguns pontos aqui da Grande São Paulo, pelo menos até a semana que vem, Sheila.
2: Então a gente já se prepara também para esses próximos dias, né, Jade? Só repete, por favor, mínima de hoje já foi? A gente mais tarde também se prepara para uma noite bem gelada?
3: Sim, a mínima para hoje é de 7 graus, mas oficialmente nós vamos levantar os dados da capital paulista que devem aí ter variações na temperatura e definir qual é a oficialmente. E a máxima alcançando os 22 graus.
2: Tá, no fim de semana, Jade, tem muito ouvinte perguntando aqui, mas esse frio também vai se manter sábado e domingo?
3: Então, a partir da quarta-feira, as temperaturas já começam a subir um pouco mais. Então, amanhã continua gelada, mas à tarde fica próxima dos 25, 23 graus. Então, fica uma temperatura bem agradável aqui na capital paulista.
2: Tá bom, Jade. Obrigada, viu, pelas suas informações. A gente volta a conversar às 10 para as 10 da manhã no Band News São Paulo. Até lá.
3: Até lá. Um beijo.
2: Beijo.

0: 7:56, falávamos ainda há pouco a respeito daquela explosão que aconteceu ontem no fim da tarde no Jaguaré, zona oeste de São Paulo. A Carolina Ercolim tá por lá, tá na região. Uma pessoa morreu, 3 pessoas ficaram feridas. Foram 46 casas atingidas pela explosão, 10 completamente destruídas. Carol, mais informações agora atualizadas a respeito do que aconteceu ontem aí no Jaguaré. Bom dia.
1: Bom dia, Fábio, bom dia a todos. A gente já está aqui na rua Piraúba, né, que é onde aconteceu essa explosão, uma das confluências, né, que dá acesso a essas casas. Foram 46 que foram danificadas, 10 pelo menos destruídas. O que a gente tem aqui é a IPT, Defesa Civil, fazendo essa última avaliação, né? Estava marcada para começar às 7:30, os técnicos estão por ali, tem reforço da Polícia Militar, que também acompanha toda essa movimentação. E o que a gente acabou constatando nessa chegada aqui são muitos moradores acordando e buscando o cadastro, né? A gente tem informações que algum cadastro já foi feito ontem à noite para receber, inclusive, indenização, para organizar a assistência a essas famílias atingidas aqui na região. Encontrei muitas pessoas que dormiram na casa de amigos, de parentes, né, aqui. Algumas pessoas que foram para hotéis direcionadas, mas nem todas as pessoas conseguiram esse hotel. Então, eu estou aqui com a dona Maria Cristina. Maria Cristina, se você puder vir aqui, por favor, a gente vai conversar aqui com ela. Eu estava visitando a casa dela agora há pouco. Ela me mostrou, inclusive, o quarto dela, que foi destruído a parte do forro, né, que caiu sobre a cama dela. E ela mora ali há 30 anos e, portanto, não conseguiu dormir na casa dela. Essa imagem que a gente também está vendo aí de cobertura tem a visão da sacada dela, onde fica aquele condomínio de prédios que muitas janelas foram quebradas também. Por favor, conta pra gente um pouco do que a gente encontrou lá na sua casa, né? O forro destruiu, foi bem na hora da explosão?
2: Foi na hora da explosão. A gente já estava sentindo o cheiro de gás, sim, forte. Já desde cedo estava muito forte o cheiro do gás. E aí eles chamaram o pessoal do gás. Quando eles chegaram, a tragédia não foi maior, porque eles fecharam a tubulação de gás da rua de cima. Porque se eles não fecham, tinham explodido tudo. E as crianças estavam na escola, pessoas trabalhando, por isso que a tragédia não foi maior. E o teto do meu quarto está em cima da cama, como você filmou, que está tudo filmado lá, desabou tudo. A gente não pôde dormir devido ao cheiro do gás. Eu não fui para o hotel, eu dormi na casa de uma vizinha lá em cima.
1: Não foi nem só por conta do risco, porque havia risco ali de cair parte do teto, mas o gás ainda estava, o cheiro muito forte ontem.
2: Estava muito forte, muito forte. E aí a gente não optou por não dormir e eles tiraram todo mundo da rua para não dormir devido, não sabe ainda como é que está as estruturas abaladas, né? E hoje você viu lá, que você filmou, né? O quarto tá todo desabado lá, o telhado todo desabado em cima da cama, o teto, né?
1: A senhora ainda não conseguiu fazer o cadastro, né? Conseguiu agora?
2: O cadastro, acabei de fazer o cadastro ali. Com ajuda de custo, que eles disse, né? Pra ajudar, acho que arrumar o teto, não sei como é que vai ser esse cadastro aí. Não sei nem pra que serve, né? Diz que é uma ajuda de custo pra gente, alguma coisa, né? É complicado. Deus é.
1: Muito obrigada pela entrevista aqui.
2: E um morreu dormindo? Trabalha de guarda, estava dormindo, porque ele trabalha à noite, ele estava dormindo, e o outro está em estado grave.
1: Está aguardando informações. Muito obrigada pela entrevista, viu? Bom, a gente está aqui acompanhando essa movimentação bastante, né? Especialmente desses moradores que agora estão acordando, buscando essas informações. Muitos souberam que foi anunciado esses R$2.000, por exemplo, da Sabesp, né, para algumas pessoas. Essas pessoas também estão buscando informações sobre isso e disseram que muitas não conseguiram ainda fazer esse cadastro.
0: É isso. O tenente Maxwell Souza, da Defesa Civil, diz que as pessoas podem chegar lá, há uma base estabelecida para fazer o cadastro. Obrigado, Carol.
3: Pontualmente 8 horas.
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6: 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Na minha companhia, CEO da Melhoramento, Rafael Gibini. Gibini, que valores você recomendaria aos jovens para que eles de fato consigam alcançar o sucesso?
7: Vou falar um que é super importante, que para mim é autoconhecimento. O quanto essa pessoa entende os seus pontos fortes, aquilo que ele entrega de valor e aquilo que ele precisa desenvolver e eventualmente trazer complementos. Ninguém é super-homem, ninguém é mulher maravilha, então ele ter consciência dos seus pontos, para mim esse é o principal diferencial.
6: Um ponto bastante importante, relatado pelo Gibini, CEO da Melhoramentos, aqui no Minuto do Empreendedor, apresentado pelo Banco BTG Pactual Empresas.
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9: Hora de conversar com Mônica Bergamo. Mônica, você que está sempre com notícias exclusivas. Ah, tem. Tá aqui, Mônica.
10: Ah, porque não tinha um assunto? Aí você não. Ia
9: dar uma falada. Você viu notícias exclusivas? O que que separou pra gente hoje, hein?
10: Mônica,
9: né?
10: E aí?
9: Ô, Mônica, você sabe aquele truque? Quando entra um entrevistado no estúdio, um produtor vai lá e traz, e você tá no ar, então você não tem como falar, eu não sei o nome dessa pessoa. E aí o cara senta e fica olhando pra você, fala, estamos recebendo aqui a visita de uma pessoa espetacular. Vou pedir pra que você se apresente pro nosso ouvinte, hein? Eu ia pedir. Perdi aqui. Ô, Mônica, nos surpreenda. O que você nos traz hoje de bom? Bom dia pra você.
10: Não. Eu já tinha mandado aí. Eu vou falar hoje sobre a posse do ministro Cássio Nunes Marques no Tribunal Superior Eleitoral, o Megali.
9: Com um jantar de R$800, né?
10: É isso. Nunes Marques toma posse hoje como presidente do tribunal com duas festas, tá? Uma grátis para 1.500 pessoas na própria corte e a outra paga um festão e um buffet por adesão. Né? Essa festa na corte, 1.500 pessoas, vai ser para autoridades, tá? Depois nós vamos falar um pouquinho mais dela. Esse festão, segundo a apurei, foram 800 convites, como disse você, vendidos a R$800, o que dá já uma arrecadação de R$640 mil para essa festa, Megali, para garantir comida, bebida, sobremesa, tudo o mais de bom que para os que adquiriram o ingresso. Agora, uma característica dessa posse, Megali, eu apurei, todo mundo com quem eu falei, fontes, o Cássio me convidou para ir para a posse, o Cássio está inclusive insistindo, o Cássio ligou, ele está muito empenhado em mostrar, vamos dizer assim, o caráter superpartidário da personalidade dele, né? Ele convidou líderes e advogados de todos os partidos para irem à posse, né? Por protocolo ele convidou o presidente Lula, que deve ir, como foi a posse do Alexandre de Moraes, como foi a posse da Carmen Lúcia, e convidou inclusive todos os ex-presidentes da República vivos, até o Bolsonaro. O Bolsonaro recebeu o convite, né? Não deve comparecer. E como é, Megali, que vai ser a gestão, que é isso que importa mais do ministro Cássio Nunes nesse período crucial, que é o período eleitoral, né? E com o país rachado ao meio. Então, apesar de ter sido indicado pelo Jair Bolsonaro, né, o ministro é o que nós podemos classificar como centrão, vamos dizer assim. Ele tem amigos muito próximos em todas as legendas, tem amigos no PT, né? Ele tem um bom diálogo com o lulismo, vamos dizer assim, e também no bolsonarismo. O que se sabe com segurança até agora é que ele vai ser um defensor do processo eleitoral, um defensor das urnas eletrônicas, já disse que confia, né, no sistema, que o sistema é íntegro e não vai deixar, portanto, prosperar qualquer discurso no que depender dele ali na presidência do TSE, qualquer discurso contra as urnas eletrônicas. Vai ter como vice o ministro André Mendonça, ele pretende, já disse também que pretende fazer uma espécie de uma co-presidência com André Mendonça, diz que não quer que o vice tenha um papel decorativo, vai chamá-lo para tudo, para todas as decisões, para todas as reuniões, o que explicita aí uma aliança, né, o Megali, com o relator do Banco Master, que merece aqui ser registrada. Portanto, Megalho Campo bolsonarista tem uma ponta de desconfiança do ministro Cássio Nunes, acha que ele foi indicado pelo Jair Bolsonaro, mas não se comporta como um bolsonarista raiz. Mas é aquela coisa, né, Megali? Na eleição passada, o presidente do TSE era o Alexandre de Moraes. Então, a coisa, digamos assim, melhorou um pouco pro lado deles, pelo menos na visão deles, né? Então, ruim com Cássio, pior sem Cássio. E é isso, toma posse hoje a figura que vai ser a figura mais poderosa aí das eleições de 2026, o ministro Cássio Nunes Marques, comandando o processo eleitoral, Megali.
9: E o presidente do TSE, né, que era uma figura que tinha uma função, até pouco tempo atrás, tinha uma função meio protocolar, né, Mônica? Ele tocava pra frente algo que o Brasil já tinha uma certa expertise, então era só descascar um ou outro abacaxi que surgisse pelo caminho, mas o cara não ia ter uma função tão decisiva como o Xandão teve no... E aí eu não tô falando aqui de inquérito de fim de mundo, não é isso. Tô falando da função dele como presidente do TSE. Vamos lembrar que a gente teve aquela polêmica, né? No dia da eleição, polêmica. Aquela tentativa de impedir que as pessoas votassem, né? Um crime cometido pelo então presidente do... Oh, meu Deus. Cara de cabelinho, assim, aquele penteado horrível lá.
10: Polícia
9: Rodoviária Federal, da PRF. Mas tô tentando lembrar o nome do cara. É um atarracado lá com um penteado esquisito. Também foi condenado. E o TSE sofreu muita pressão naquele dia para adiar as eleições. O Alexandre foi lá e ameaçou dar voz de prisão pro cara se ele não liberasse as estradas, recusou-se a estender o horário de votação, que talvez fosse uma brecha, né, para que houvesse algum tipo de interferência, algum tipo de questionamento das eleições. Tomou uma decisão bastante arriscada, mas tomou. Uhum. Né? A gente nunca tinha visto um presidente do TSE ter que lidar com um pepino desse tamanho no dia da eleição. Né? Como será a atuação do que é feito Cássio Nunes? Saberemos, né, se ele for demandado na mesma altura. E é uma eleição tensa. É bem possível que ele tenha de agir. Ele seja em estado a agir, e aí saberemos, né?
10: Do que é feito. Ele tem um perfil muito diferente do perfil do ministro Alexandre, né? Tem um perfil mais apaziguador, vamos dizer assim, né? O ministro Alexandre tem um perfil muito determinado, né, Megali? Muito determinado. O ministro Alexandre recebia uma representação, já imediatamente despachava, tomava uma atitude assim, bem forte, bem firme sempre, né, no processo eleitoral. Vamos ver como é que vai ser o ministro Cássio Nunes Marques. Ele é mais, tem um perfil bem mais discreto, vamos dizer assim, apaziguador, de menos conflitos, menos brigas. Mas é o que você disse, né? No TSE ou numa corte, o juiz acaba tendo que tomar decisão, né? Não dá para ser, ah, houve um lado, houve outro lado, bota os dois lados. Não. Tem que decidir que lado vai prevalecer. Então ele vai ter que ter... Mas eu acho interessante saber que nos bastidores, inclusive, ele está defendendo o sistema e fala, não, o sistema, a urna, vou defender o processo eleitoral é íntegro, e essa vai ser a postura firme dele. Eu achei interessante também a gente fazer esse registro aqui, Megali, porque volta e meia vem esse discurso golpista, né, na boca de um ou de outro.
9: Muito bem. Mônica Bergamo volta com outras notícias, sempre exclusivas, amanhã neste mesmo horário. Boa terça para nós, Mônica.
10: Até.
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13: Existe um número que pouca gente entende quando fala da China. Nas últimas 4 décadas, o país tirou mais de 800 milhões de pessoas da pobreza. Isso significa praticamente 4 vezes a população inteira do Brasil. E tem outro dado ainda mais impressionante. Entre 1980 e hoje, o PIB da China cresceu mais de 40 vezes. Para você ter uma comparação simples, enquanto o Brasil cresceu cerca de 3 vezes no mesmo período, a China virou a segunda maior economia do planeta. E como isso aconteceu? Com 3 pilares muito claros: indústria, exportação e infraestrutura. A China construiu portos, rodovias, ferrovias e zonas industriais gigantes. Enquanto muitos países discutiam só ideologia, eles estavam construindo fábricas. A China não ficou grande debatendo o que poderia ser, ficou grande construindo o que precisava existir, sendo a fábrica do mundo.
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9: Hora de conversar com o Felipe Killing. Killing, na semana passada eu comprei um abacate. Tava muito bom ainda pra fazer guacamole. E aí a gente largou o abacate lá, esperando o abacate ficar. Geralmente quando a gente faz isso, o abacate acaba passando do ponto, estragando. A minha pergunta é, quem é que vai ser descartado antes? O meu abacate ou o premier britânico? Bom dia pra você.
15: Tudo bom, Megali? Bom dia a você, Fábio, Sheila e a todos que nos acompanham. Eu acho que seu abacate vai ser descartado antes, e isso me lembrou de algo que viralizou aqui no Reino Unido, né? E até no Brasil a gente comentou.
9: A pergunta foi baseada nisso mesmo.
15: O jornal colocou um pé de alface.
9: Exato.
15: Ah, foi baseada nisso.
9: Quem,
15: né?
9: Era a Theresa May?
15: Um pé de alface é a Liz Truss.
9: Isso.
15: Ninguém conhece ela. Durou menos do que um pé de alface no cargo de premier. E hoje de manhã, né, eu mandando as sugestões pro Pablo, e aí ele falou, nossa, mas como vocês trocam de premier aí no Reino Unido? Eu falei, é verdade, mas não era sempre assim, viu? Se você pegar de 2016 para cá, do Brexit até aqui, 10 anos, foram 6 premiers. David Cameron, depois veio a Theresa May, Boris Johnson, Liz Truss, aí o Rishi Sunak e agora o Keir Starmer. E tem gente achando que chegou a hora de ter o 7º líder político. E além disso, o Reino Unido passa por uma transformação porque, por muitos e muitos anos, foi um sistema bipartidário. Você tem outras legendas, mas quem sempre dominou ou foi o Partido Conservador, um pouquinho mais à direita, ou o Partido Trabalhista, um pouquinho mais à esquerda. Mas agora começam a aparecer outras legendas, entre elas o Reform UK de Nigel Farage, que foi uma figura central do Brexit, um político extremamente controverso. Mas o negócio é o seguinte, o Keir Starmer, que é o atual premier, não é um cara muito carismático. Ele tem boas propostas, é um advogado, tem um currículo acadêmico muito bom, mas ele não consegue se comunicar, as pessoas não conseguem enxergar nele alguém que você enxerga na sua família, um amigo. Ele parece um cara um pouco distante da realidade do britânico, não consegue passar a mensagem das coisas que ele está fazendo de forma clara, não consegue cantar a vitória quando ele consegue algo. E isso tem gerado uma insatisfação grande. Na semana passada aconteceram eleições locais e municipais. Não é aquela eleição para decidir o novo premier, mas são eleições importantes, mais ou menos meio de mandato nos Estados Unidos. E o Partido Trabalhista teve uma derrota histórica, perdeu cerca de 1.500 assentos. Para se ter uma ideia, tem regiões que são redutos históricos do Partido Trabalhista, que o Partido Trabalhista estava no poder há mais de 100 anos, eles perderam. Então isso aumentou a pressão para cima de Keir Starmer. E aí alguns integrantes do governo começaram a sair, outros falando publicamente que chegou a hora dele pedir o chapéu, que eles precisam de um outro líder da legenda. Mas hoje cedo aconteceu uma reunião com os ministros, né? Aquelas pessoas importantes mesmo do governo. E essa reunião era tida como crucial. Se os ministros saíssem de lá não apoiando o Keir Starmer, aí seria praticamente o fim da carreira política dele como premier. Mas eles saíram de lá falando, olha, a gente apoia o Keir Starmer. E aí eu estava lendo algumas coisas, conversando com algumas fontes, e existe um cálculo político, que é o seguinte: ter uma troca de premier agora, depois de sucessivas trocas do Partido Conservador, a população iria punir ainda mais o Partido Trabalhista. Não seria algo importante, seria contraproducente. Você, tudo bem, tem um cara ali que não está muito bem nas pesquisas e não está conseguindo se conectar com o povo, mas você ter uma troca agora de premier iria trazer ainda mais instabilidade. E aí, nesse vácuo de insatisfação dos britânicos, tem crescido o Reform UK, que é um partido de extrema-direita que vende soluções fáceis para problemas difíceis. Mas, por enquanto, eu acho que o Keir Starmer fica, seu abacate vai ser descartado antes, mas tem muita gente falando que ele não vai chegar para comer o peru no Natal, não chega até o final do ano.
9: Tá, o abacate, se você não abre, ele dura um pouquinho, mas depois que você abre, aí fica difícil, mas a gente ainda não abriu. Premiers que mais duraram na história recente da Grã-Bretanha, recente, tá? Só do último século para cá. Margaret Thatcher, 11 anos e 208 dias, é a recordista. Tony Blair governou por 10 anos e 56 dias, de 97 a 2007, pegou lá a invasão do Iraque, era muito submisso, né, as determinações que vinham dos Estados Unidos, foi muito criticado por isso. E Winston Churchill, para quem quer saber, foram 9 anos. Ele serviu em 2 períodos, 40 a 45, né, durante a Segunda Guerra, e depois de 51 a 1955, a Liz Truss, como que lhe informou, é a mais breve primeira-ministra, 49 dias no cargo. Por que que eles podem ficar tanto tempo? Se eles forem renovando seus mandatos, eles ficam. Não há nada de antidemocrático nisso. As regras do parlamentarismo são assim. O Quilim, bom trabalho para você. Até amanhã.
15: Valeu, até amanhã.
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19: 8h18, está começando o É da Sua Conta, uma parceria aqui da Band News FM com PicPay Bank. A Renata Flores já está com a gente. Hoje é dia de tirar dúvidas aqui dos nossos ouvintes sobre cartão de crédito. Na semana passada a gente convidou os nossos ouvintes a enviarem as suas perguntas aqui no nosso WhatsApp. Então, Renata, eu vou falando aqui as dúvidas, você vai respondendo, pode ser assim? Vou selecionando aqui e a gente vai conversando. Bom dia.
20: Tudo bem, bom dia para a nossa audiência, vamos que vamos.
19: Vamos
20: lá,
19: pode
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19: Outra pergunta que surgiu aqui: por que o meu cartão foi aprovado com limite baixo, mesmo eu tendo uma boa renda?
20: Uma ótima pergunta, né? Porque existem dois motivos principais para isso acontecer. O primeiro, quando a sua renda já está comprometida com algum outro, entre aspas, compromisso financeiro. 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
19: Uhum. E aí, mais uma pergunta. Ih, essa aqui é perigosa. O que que faz, ou o que que é mais viável fazer quando não se consegue efetuar o pagamento total da fatura? Paga o mínimo, parcela essa fatura. Gente, às vezes isso aqui é um perigo, hein? Essa história de pagar mínimo, vai acumulando mínimo, mínimo, e os juros nas alturas, né, Renata?
20: Você tem toda a razão, porque num mundo ideal, Sheila, o ideal mesmo é que a gente pague o valor total da nossa fatura até a data do vencimento do nosso cartão, mas a gente sabe que não vive no mundo ideal, né? Então, os imprevistos acontecem. Nesses casos, o melhor é parcelar, e eu explico por quê. 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E aí você passa a ficar em atraso com o banco, que não é nada bom. 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
19: Boa. Hoje a gente respondeu algumas dúvidas aqui dos nossos ouvintes sobre cartão de crédito no É da Sua Conta, e a gente volta a conversar amanhã nesse mesmo horário. Renata, um beijo para você e até lá.
20: Um beijo, um ótimo dia a todos.

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1: Vamos lá, Robson Ramos com a gente. Tá de volta. Pra falar de onde agora, hein, Robson? Condição por quais caminhos aqui da cidade?
2: Sheila, condição do corredor da Avenida dos Bandeirantes. É de trânsito bem ruim no sentido Marginal Pinheiros, já desde a passagem pelo viaduto Dante Del Manto até a chegada à Praça Carananduba. E tem lentidão também da Alvorada até o acesso à Marginal. Apareceu pra gente aqui também uma ocorrência ali na altura da Alameda dos Guaicanãs, logo depois da Avenida Miruna, que ajuda a deixar o trânsito da Bandeirantes ainda mais lento para quem vem vindo ali do Complexo Viário Maria Maluf. Quem vai no sentido da Imigrantes encontra o trânsito intenso, mas sem paradas agora. 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
3: Horas 24 minutos. A Defesa Civil deve divulgar daqui a pouco um novo balanço dos impactos causados pela explosão que atingiu mais de 40 imóveis na Zona Oeste de São Paulo. Esse caso aconteceu ontem à tarde, foi na comunidade Nossa Senhora das Virtudes, fica na rua Floresto Bandec, ali no Jaguaré, gente. Pelo menos 10 residências ficaram completamente destruídas, uma pessoa morreu, Alexandro Fernandes Nunes, de 49 anos. Outras 3 pessoas ficaram feridas. 2 delas permanecem internadas em estado grave. A explosão foi causada por uma obra da Sabesp que atingiu uma rede de gás. Em nota, a empresa lamentou o ocorrido e anunciou uma ajuda de custo de R$ 2.000 aos atingidos, além da assistência médica e psicológica e o pagamento de diárias em hotéis.
4: Diante da onda de frio mais intensa de 2026, a Prefeitura de São Paulo decide reativar a operação Baixas Temperaturas. São ao todo 9 tendas erguidas para atender a população em situação de vulnerabilidade em todas as regiões da cidade. No centro, o atendimento é feito na Sé, na Praça Fernando Costa, ao lado do Parque Dom Pedro II. Funcionamento das 6 da tarde à meia-noite, com a distribuição de alimentos e a entrega de cobertores.
1: No estado, os termômetros chegaram a 1 grau, 1 grauzinho em algumas regiões, Júlia Nogueira.
5: Isso mesmo, Sheila, na região de Itirapina, 1,2 graus Celsius, essa foi a menor temperatura registrada aqui no estado de São Paulo. Na sequência, vem Apiaí com 1,8 graus Celsius, Corumbataí com 2,2 graus Celsius. Aqui na capital paulista, a média foi de 9 graus Celsius, então a gente não bateu aquela temperatura mínima menor do ano, né, que ontem registramos ali com 8,3, segundo o Centro de Gerenciamento de Crises, de Emergências Climáticas aqui da Prefeitura de São Paulo. A média, então, aqui na capital paulista foi de 9 graus Celsius nessa manhã. Tivemos também registro Serra Negra, por exemplo, 5,1 graus Celsius. E outro destaque aqui, vamos ver, São José do Rio Pardo, 4,5 graus Celsius.
4: Geada? Me parece que tivemos geada em algumas partes do interior de São Paulo, que não é uma boa notícia para o produtor. Valeu, Ju.
3: A Polícia Federal deflagra uma operação para desarticular um esquema de tráfico internacional de drogas no aeroporto de Guarulhos, na Grande São Paulo. Entre os alvos estão 2 funcionários terceirizados que em janeiro articularam a entrada de uma mochila preta com 15 quilos de cocaína na área restrita do terminal. A bolsa então foi entregue a uma passageira que embarcou com destino ao aeroporto de Frankfurt, onde acabou presa pelas autoridades alemãs. Todos os investigados, incluindo os responsáveis pela droga, podem responder por tráfico internacional de entorpecente e associação para o tráfico, com penas que chegam a 20 anos de prisão.
4: O governo de São Paulo afirma que a PM vai continuar no campus da USP no Butantã e que eventuais excessos serão apurados. No último domingo, a PM usou escudos, cacetetes, bombas de efeito moral e gás lacrimogêneo para desocupar a reitoria. Ontem, durante um protesto no centro de São Paulo, houve troca de agressões. Os vereadores Rubinho Nunes e Adriles Jorge, do União Brasil, discutiram com estudantes da USP, Unesp e Unicamp. Tem uma cena bem forte que mostra o Rubinho Nunes recebendo um soco, uma muqueta de mão fechada no nariz. O grupo pedia melhorias nas residências estudantis e na estrutura das universidades paulistas.
1: Funcionários do metrô fazem hoje uma assembleia para decidir se paralisam as atividades amanhã. Tem reunião marcada para 6:30 da tarde. Elaia, de novo essa história, né? Faz reunião 6:30 para fazer votação para uma paralisação amanhã.
4: 8:30.
1: Não é? Ah, e as pessoas já estão dormindo quando sai resultado de paralisação de greve ou não. É, dá pra fazer.
4: Há quem vá dormir de fato às 6h30, porque acorda muito cedo. Isso. Mas o problema é que a decisão sai lá pelas 10h30.
1: Exatamente.
4: Eu, por exemplo, não fico sabendo.
1: Exato, a gente descobre aqui quando a gente começa a ouvir a rádio logo às 5 da manhã.
4: Exato.
1: Não é? Bom, categoria se queixa do que classifica como intransigência do metrô e do governo de São Paulo sobre a contratação de servidores, plano de carreira e mudanças no plano de saúde. Se essa greve se confirmar, serão afetadas as linhas 1 azul, 2 verde, 3 vermelho e 15 prata. Então fique ligado aqui na Band News FM mais tarde, se puder. Do contrário, vai ter que acordar bem cedinho amanhã para poder se programar, porque os caras quando fazem isso não deixam, né? Paralisações são legítimas, brigar por direitos dos trabalhadores também, tal, mas o que não dá para fazer é deixar as pessoas completamente na mão tomando decisão de um dia para o outro, de uma noite, às vezes para a mesma madrugada, uhum. Né? Que é o que vai acontecer se essa greve se confirmar.
3: Palmeiras, São Paulo, Mirassol e Bragantino buscam amanhã uma vaga nas oitavas de final da Copa do Brasil. Verdão revê a Jacuipense no Estádio do Café, depois de vencer o jogo de ida por 3-0. O tricolor paulista, o São Paulo, visita o Juventude, jogo no Alfredo Jaconi, depois de vencer a primeira por 1-0 no Morumbi. No Maião, Mirassol e Bragantino se reencontram depois do empate 1-1 em Bragança. E o Corinthians entra em campo na quinta, recebe o Barra de Santa Catarina após vencer o confronto de ida por 1-0.
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0: Na Avenida Interlagos tem lentidão no sentido do centro da ponte Jurubatuba até o cruzamento com a Avenida das Nações Unidas e tem lentidão também da João Peixoto Viegas até Iervante Sajiquian e da Rua José Neves até a Praça Ministro Pedro Chaves. Pro bairro, o trânsito é intenso, mas não tem paradas agora. 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
2: Só para não parecer aqui que o vereador Rubinho Nunes é uma pobre vítima dos manifestantes, ele sim levou um soco no rosto, mas ele também aparece chutando um sujeito caído durante a manifestação. Então ele bateu e levou. Na escala de covardia, toda violência física é coisa de neandertais, mas na escala de covardia, um soco no rosto de frente está bem atrás de chutar a cara do cara caído. E como foi exatamente isso que o Rubinho, que o Adriles foram fazendo aquela manifestação, é isso que eles estavam cavando, dá pra dizer que a ação foi super bem sucedida pro excelentíssimo vereador Rubinho Nunes.
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1: Hora de conversar com o Rodrigo Orengo. A dosimetria segue em discussão em Brasília, a ponto de a oposição ameaçar desengavetar o projeto de anistia ampla, perdão total aos criminosos golpistas do 8 de janeiro e também a militares e políticos que se envolveram na trama independente do 8 de janeiro. Diga lá, Orengo, bom dia para você.
2: Muito bom dia, Megali, Sheila, Fábio, bom dia a todos. E agora, Megali, há uma mobilização aqui de parlamentares de oposição que estão vendo uma oportunidade de retomar aquela discussão da anistia. Anistia geral, ampla e restrita, né? São esses três pontos aí que a oposição coloca. Agora, a gente sabe que esse é um assunto que teve muita resistência dentro do Congresso Nacional. E agora, os opositores estão pedindo para analisar uma PEC, uma mudança constitucional, para evitar que o Supremo tivesse lá numa canetada uma alteração, né? Quando se muda a Constituição, é muito mais difícil ter uma decisão do Supremo Tribunal Federal. É diferente de uma matéria infralegal, né? Então, um projeto de lei, como está em análise agora, do Supremo Tribunal Federal, que é o caso da dosimetria. O ponto, Megali, é o seguinte: dentro do Congresso Nacional, hoje não há forças políticas para conseguir retomar esse debate. A gente está já num calendário que olha lá para as eleições, então a gente sabe que esse é um tema que ele é contaminado pelo debate eleitoral, mas é uma reação também da oposição que se vê atropelada. Depois de toda a dificuldade lá de votar a dosimetria, né, a redução de pena dos condenados do 8 de janeiro, né, com o veto presidencial, depois a retomada da discussão no Congresso, com a derrubada do veto. Então, a gente está falando aí de uma votação na Câmara, outra no Senado, né, um veto presidencial e depois a derrubada do veto pela Câmara e pelo Senado, e isso vai para o Supremo Tribunal Federal, numa espécie de terceiro turno, e aí se suspende a decisão que já passou pelo Legislativo e Executivo. Mesmo assim, há uma análise dentro do Congresso, e aí eu falo do comando do Congresso, e até conversando com ministros do Supremo, há uma sinalização de que o plenário do Supremo deve validar a dosimetria. Então, o ministro Alexandre de Moraes, ele suspende a aplicação da dosimetria, até porque presos já estavam solicitando a redução de pena, mas suspende até a análise de recursos apresentados por partidos. Tem mais recursos chegando no Supremo. Depois dessa análise de recursos, aí sim a dosimetria poderia valer. E há uma avaliação de que no plenário isso vai cair. Os recursos vão cair e a dosimetria vai passar a valer. Finalmente, essa página poderá ser virada. Né? Mesmo assim, a oposição está no direito de marcar posição, marcar território. Né? Então, além da PEC da anistia, que o líder da oposição já está buscando assinaturas para protocolar, tem também uma iniciativa aí de reduzir a força das decisões individuais dos ministros do Supremo, então impedir que um ministro sozinho ele consiga suspender uma lei do Congresso Nacional, e ainda tem pedido de impeachment, está sendo formulado aqui para apresentar nova

0: O sinal de alerta na economia brasileira. Segundo o boletim Focus, divulgado pelo Banco Central, a previsão do mercado financeiro para o IPCA desse ano já supera o teto da meta, de 4,5%. A principal causa é o aumento no preço do petróleo, provocado pela guerra entre Estados Unidos e Irã. Quando as expectativas de inflação sobem, o efeito aparece na política monetária, isto porque o Banco Central usa a taxa de juros para conter a pressão sobre os preços. Com isso, cresce a chance de juros mais elevados e por mais tempo. Na prática, o crédito continua caro, o que diminui a demanda e o ritmo de crescimento. É isso, um abraço e até a próxima.
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0: 8:42, ouvintes mandando mensagem pra cá, falando a respeito de um problemão no Rodoanel, né? Travadaço Rodoanel, de acordo com os nossos ouvintes, a partir da Imigrantes, né? O Thiago Muniz está por aqui, vai trazer detalhes a respeito dessa informação e confirmar se é a partir desse ponto e qual a causa do congestionamento, né, Thiago? Bom dia pra você.
1: Bom dia, Fábio, bom dia a todos. Houve um tombamento de caminhão pela pista interna do Rodoanel, que é exatamente aquela que os motoristas pegam, saindo da Rodovia dos Imigrantes e indo em direção a Regis Bittencourt, no quilômetro, proximidade ali do quilômetro 51, já trecho da capital paulista, aquele trecho que tem aquelas pontes perto ali da represa Billings. O caminhão transportava uma carga que ficou espalhada na pista, uma carga de 25 toneladas de polietileno. Não houve feridos, de acordo com a concessionária SPMAR. A lentidão vai pelo menos até o quilômetro 60. Então, filas do local do acidente no 51 até o quilômetro 60. A concessionária SPMAR diz que o veículo já foi destombado, ou seja, podemos ter a liberação em breve, mas ainda a situação é complicada agora.
0: Ótimo, obrigado, Thiago, pelas informações.
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1: 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Vamos lá, o Robson Ramos está com a gente de novo, agora de olho na Via Dutra. E aí, Robson?
2: Sheila, de volta para falar da Via Dutra. O caminho na chegada a São Paulo é ruim, ali na região do Parque Novo Mundo, entre o quilômetro 229 e o 231, e vale tanto para a pista lateral quanto para a pista expressa, para entrar na Marginal Tietê. Para quem deixa a capital agora no sentido do Rio de Janeiro pela Dutra, a condição de trânsito é boa. 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
1: Olha, mais gente aqui falando do Rodoanel, né? O Thiago Muniz agora nos traz a informação do tombamento ali de carga na pista. E aí chegou mensagem de ouvinte falando, o trânsito no Rodoanel passando do 80 em Mauá, o trânsito tá péssimo ali, Thiago.
3: Do 80 a gente não chegou a ter essa informação, a informação 80? É que chegava até o 60, o que é bastante de qualquer maneira. Pra atualizar, a concessionária...
1: Chegou mais aqui, viu?
3: Uhum.
1: Lento do pedágio de Mauá mesmo, até a entrada da Anchieta, então, caramba.
3: Piorou, a concessionária diz que nós temos a retirada da carreta, já foi feita, de um caminhão que tombou ali, só que a faixa da esquerda ainda tá fechada porque a carga caiu na pista e vai ser realizada a limpeza por lá.
1: Valeu.

0: Júlia Nogueira no estúdio com mais uma história aqui de feminicídio. A gente já tinha tratado desse tema aqui, a Ju traz detalhes aqui da investigação da polícia, pois não, Ju?
1: A polícia está investigando o que levou um guarda municipal a matar a esposa a tiros em Campinas, no interior de São Paulo, horas depois da própria cerimônia de casamento. Daniel Marinho, de 55 anos, foi preso em flagrante e vai responder por feminicídio. Ele e a vítima, Nájila Duenas Nascimento, de 34 anos, se casaram na manhã do último sábado. À tarde, receberam os convidados para uma confraternização na casa deles, onde esse crime aconteceu. Segundo a polícia, no meio da festa, o casal começou a brigar. O homem agrediu a vítima, pegou a arma funcional e disparou 10 tiros contra ela, que morreu na hora. A Nájila era estudante de direito, foi enterrada ontem. Ela tinha 3 filhos de outro relacionamento, com idades entre 8 e 15 anos. Uma das crianças chegou a presenciar esse crime. Nossa. O ex-companheiro da vítima, o Cícero Oliveira da Cruz, lamentou a morte da mãe das filhas.
2: Essa dor dentro do peito aí vai ficar na cabeça, vai ficar para minhas filhas aqui para sempre, né? E o maior sofrimento para mim agora é essas 2 menininhas aí que nós temos que cuidar.
1: O filho mais velho de Nájila, o Derek Francisco, pediu justiça pela mãe.
3: Justiça, porque daqui um dia esse cara tá na rua de novo. E como ela deixou 3 filhos, eu queria pelo menos que a gente fizesse justiça. Chega de feminicídio, a gente quer justiça.
1: Em nota, a Guarda Municipal de Campinas disse que instaurou um procedimento administrativo e determinou o afastamento do Guarda Municipal. Esse processo pode resultar na demissão do servidor.
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5: Agora, a Marginal Pinheiros. Para quem vai para Interlagos, está ruim já desde o Cebolão, direto até a ponte de Torres, com dificuldades para o motorista. Depois dali, a condição melhora bem, tem só mais um ponto de lentidão ali no acesso à ponte Morumbi. Para Castelo Branco, trânsito muito pesado, já desde a passagem lá pela Nações, desde a saída das Nações Unidas na Interlagos, é praticamente uma emenda só até a região da Estação João Dias. Depois tem lentidão da ponte Estaiada, Otávio Frias de Oliveira, até a altura da ponte Cidade de Jardim, e depois caminho bom. 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
0: Olha, tem mais mensagem aqui de ouvinte falando do trânsito. Carro tombado na marginal do Rio Tietê, pertinho da comunidade do Gato, ali, perto da quadra da Gaviões. Né?
6: Exato.
0: Na pista expressa, diz o ouvinte, sentido rodovia Ayrton Senna. O Iranilson, que mandou essa mensagem aqui com esse alerta. E isso deixa o trânsito também um pouco mais lento para quem passa por essa região. Tá bombando mesmo, é de mensagem, de foto do Rodoanel, do trânsito travadaço por lá. A gente atualiza em instantes mais uma vez. Vamos ver se libera em instantes a pista completamente. Mas por enquanto tá um nó completo. O trânsito a perder de vista ali pelo Rodoanel. Faltam 10 para as 9.
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1: 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Pauta tributária é uma pauta muito, muito importante. 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
2: 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Entender o impacto das novas alíquotas durante todo o período de transição até 2033, mas além disso, ter clareza do plano de ação de como fazer isso ser positivo para sua empresa, como trazer competitividade e ter um time adequado para acompanhar esse projeto de transição que é tão complexo. 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
4: Um canalzinho aberto aí, o barão. Barão atacando de DJ.
5: Caramba, Barão.
6: Cara, que canal é esse?
5: Barão. Você não sabia que ele tá com
4: Barão
5: essa
4: abriu
5: agora?
4: Seu canal. Olha lá. Sumiu. Sério? Pelo menos do meu.
6: Que mistério.
4: Do meu não, microfone sumiu.
6: Meu Liga Deus, aí, era uma música.
4: Pior é que a gente não pode nem perguntar pro Barão que diabo era isso. Primeiro, porque não é ele. Segundo, porque tá gravado o boletim. Hoje, excepcionalmente, o Barão deixou gravado o material a respeito do cessar-fogo entre Estados Unidos e Irã. É, e ele iniciou a gravação de uma estranha maneira. Ele fala assim, olá. Então, chamarei Barão. Barão, olá pra você.
7: Olá. O presidente americano Donald Trump disse que o cessar-fogo com o Irã está por um fio, depois da proposta que foi apresentada e negada pelo governo americano. O governo de Teherã disse que foi uma boa proposta e que a Casa Branca está fazendo exigências irracionais. Enquanto não consegue pôr fim ao conflito com o Irã, Trump tenta amenizar a rejeição entre os americanos. O presidente defendeu pela primeira vez um corte no imposto federal sobre a gasolina. A taxa de 18 centavos de dólar por galão deixaria de ser cobrada durante o verão, período em que milhões de pessoas viajam de carro aqui pelos Estados Unidos. A ideia vem no momento em que a desaprovação de Trump supera os 60%. E o principal combustível é a alta da inflação. A gasolina, por exemplo, está o dobro do preço, está 50% mais alto do que estava antes da guerra. A proposta da queda do imposto precisa passar ainda pelo Congresso, não tem prazo para isso acontecer. Enquanto isso, Trump diz que espera apoio dos parlamentares. Mas especialistas alertam que o alívio para os motoristas só virá de fato quando a cotação do petróleo despencar.
4: Valeu, Barão, até!
6: Não respondeu. 8h54.
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4: Hora de conversar com o Carlos Andreasa. Andreasa, o que você achou do artigo do Flávio Dino, em que ele defende as decisões individuais e os eventos no STF? Bom dia para você.
12: Luiz Megali, bom dia, meus amores. Artigo do Flávio Dino é importante, tem de ser lido na revista Carta Capital. Tem dois aspectos que merecem atenção. Primeiro, a ideia de que não há abuso de decisão monocrática de ministro do Supremo. O artigo publicado na sequência do evento de sábado em que Alexandre de Moraes deu o suprassumo da decisão abusiva monocrática, aquela em que suspendeu a aplicação de uma lei válida, uma lei vigente, tema da coluna de ontem. Quero deixar isso bastante claro. Alexandre de Moraes poderia ter suspendido liminarmente a eficácia da lei da dosimetria, na ADI, nas ações diretas de inconstitucionalidade de que ele é relator. E ele não fez isso. E por que ele não fez? Porque se o fizesse, se tomasse a decisão cautelar por meio da ação direta de inconstitucionalidade, ele obrigatoriamente remeteria o processo para o plenário do Supremo. E ele não o fez. Ele tomou uma decisão monocrática como juiz de execução penal num caso concreto. Ele suspendeu a aplicação da lei. São coisas absolutamente diferentes. Um exemplo claro de decisão monocrática abusiva por ministro do Supremo, que derruba, num só exemplo, essa formulação de Flávio Dino. E tem outra parte, menos badalada do artigo, menos explorada, que é aquela que faz lembrar a imagem que ele mesmo criou. O Flávio Dino é um grande orador e um bom criador de imagens. Ele criou a imagem, se referindo ao caso Master, do elefante pintado de azul que circularia pela esplanada dos ministérios por Brasília sem que ninguém visse. E aí, no artigo, ele está falando sobre a participação de ministros do Supremo em eventos, em palestras, esses eventos que acontecem mundo afora. E ele não vê problema nisso. O problema está nos eventos que a gente não vê. Então vou abrir aspas aqui para o ministro Flávio Dino, ele está certíssimo nisso aqui, mas vai servir para uma provocação. Atos de improbidade ocorrem longe dos olhos e ouvidos do público, em pagamentos ocultos e em reuniões clandestinas, que jamais constarão em um extrato bancário ou em uma agenda oficial. Eu repito, ele está certíssimo. E aí eu vou pedir licença para mostrar que o elefante azul, para ser completamente visto, exige de Flávio Dino e de outros que tirem o olhar corporativista do enfrentamento dessa questão. E para isso eu vou citar, e vou citar todo dia isso aqui, uma fala, mais uma vez, de Daniel Forcaro à sua noiva. A fala do dia 20 de março de 2025, uma mensagem. Ela está perguntando por ele onde ele está, se ele está ocupado, se ele está ignorando ela, coisas de casal. E aí diz Daniel Forcaro para a noiva: acabou chegando Hugo e Ciro aqui para falarem com Alexandre. Quem é Hugo? Quem é Ciro? Acabou chegando Hugo e Ciro aqui para falarem com Alexandre. Então, Hugo e Ciro, você pode achar que não sejam Hugo Mota e Ciro Nogueira, cada um com a sua escolha. Acabou chegando Hugo e Ciro, e a concordância aqui é do Forcaro, não é minha não, tá? Acabou chegando Hugo e Ciro aqui para falarem com Alexandre. Você pode também achar que não seja Alexandre de Moraes. Nós temos aqui uma reunião na casa de Forcaro. Uma reunião, eu posso considerar clandestina, certamente imprópria, ministro Flávio Dino, entre dois políticos, um deles presidente da Câmara, o outro um dos mais poderosos do Brasil, Ciro Nogueira da emenda Master, para mostrar que o elefante azul do Dino para ele ser completamente entendido e ter o tamanho, a sua robustez compreendida, precisa mostrar todos os lados da esplanada, não só o Congresso, certo? Então você tem os atacantes no jogo de vôlei, Sheila, que joga e entende muito de vôlei, Hugo e Ciro, Hugo Mota e Ciro, eram os atacantes. O Vorcaro levantava o texto da emenda já pronto, né, na ponta, e vinha os caras lá de trás e cortavam. Ciro Nogueira, emenda 11, a emenda Master, a PEC 65, Hugo Mota, com a emenda Mota para o mercado de carbono oculto, tudo, segundo se investiga, beneficiando mandatos instrumentalizados a serviço do Banco Master. Só que o elefante do Flávio Dino, o elefante azul, pelo esplanada dos ministérios, ele não será completo, não será compreendido e não teria podido engordar tanto sem o bloqueio, sem os bloqueadores. E aqui que entra o Alexandre de Moraes nessa história. Ah, no vôlei, né? O bloqueio central, aquele que fica na rede. Essa rede pode ser dupla, tripla, pode ter outros para formarem com ele. Mas nós temos aqui, nessa reunião com Hugo Ciro, na casa de Vorcaro, o Alexandre de Moraes, aquele para quem Daniel Vorcaro mandou uma mensagem no dia que seria preso, perguntando se conseguira bloquear alguma coisa. Então, só para lembrar que Flávio Dino está certíssimo, mas é preciso olhar com atenção para essas reuniões clandestinas, sem seletividade.
4: Andréasa, dentro da lógica desse jogo de vôlei, quem fazia o saque?
12: Rapaz, não, eram múltiplos saques. Múltiplos saques. Não, mas aí... Saque sem parar.
4: Agora, sabe qual é o problema? Não tem nenhum líbero, né, atualmente.
6: Não. Não, e ele falando, que eu jogo. Ultimamente, eu só ando nas manchetes mesmo, né?
4: Tá enganando,
6: é só
4: manchete.
6: Né? Só nas manchetes. Jogaram, é só manchete aqui.
4: Faz tempo que eu tô pra te dar esse toque. Andréasa, e na nossa vitrolinha?
12: Na vitrolinha eu tinha esquecido, não sei se o Pablo me salvou, pedi pra ele escrever aqui, nem mandei o link. Aí, Destino de Maria, Almir Guineto. Almir Guineto e o grande Destino de Maria. Tudo que Maria tinha de valor. Um beijo.
4: Beijo, até amanhã.
6: Beijo, até.

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3: Agora são 9:06, voltamos a falar sobre a explosão que atingiu mais de 40 imóveis na zona oeste de São Paulo, deixou pelo menos uma pessoa morta. Carolina Ercolim, ao vivo conosco, trazendo informações direto do local. Pois não, Carol, bom dia mais uma vez.
4: Bom dia, Sheila, bom dia a todos. São cerca de 40 mesmo, porque é nesse momento que IPT e também a Defesa Civil Municipal fazem a vistoria em todos os imóveis atingidos aqui na região do Jaguaré, na rua Piraúba. E esse número, portanto, vai ser consolidado após essa vistoria que está sendo realizada, inclusive com grande apreensão por parte dos moradores. Muitos deles estão reunidos aqui do lado de fora, na rua, misturados ali com serviços de assistência social, com policiais que fazem também aqui a segurança, todo mundo esperando essa definição, que pode sair a qualquer momento, pode sair daqui a algumas horas. É um trabalho bastante minucioso que é feito agora, porque a gente está falando de a possibilidade dessas famílias retornarem às casas agora. Muitas delas passaram a noite em vizinhos, algumas foram para hotéis e nesse momento retornam para entender o que vai acontecer, se elas vão poder retornar para a casa delas ou como é que vão seguir a vida. Muitas pessoas também tinham comércios aqui na região e esses comércios estão interditados e elas dependem dessa renda para sobreviver. Por isso a busca justamente por esse serviço social nesse momento. E permanecem também esses três feridos, né, além dessa pessoa morta, a gente está falando do Alessandro, uma pessoa que estava dormindo na hora que a explosão aconteceu ontem à tarde aqui na região do Jaguaré, na zona oeste da capital paulista.
5: Obrigado, Carol. O governo lança hoje um programa para combater o crime organizado com foco na área financeira. Serão ao todo 6 eixos de atuação, incluindo integração de inteligência, enfrentamento ao tráfico de armas e proteção de territórios. O orçamento do programa é de 11 bilhões de reais, sendo que 10 bilhões serão emprestados aos estados pelo BNDES.
3: Ministro Cássio Nunes Marques toma posse hoje como novo presidente do Tribunal Superior Eleitoral, mandato de 2 anos. Nunes Marques vai substituir Carmen Lúcia e será o responsável por conduzir as eleições de outubro. A maior preocupação dele é com o uso irregular de inteligência artificial por campanhas e candidatos. O vice de Nunes Marques será André Mendonça.
5: O ex-deputado Eduardo Bolsonaro será representado pela Defensoria Pública da União na ação que responde por tentar atrapalhar a ação que condenou o pai a 27 anos de prisão. Ontem, a Procuradoria-Geral da República pediu que o filho de Bolsonaro seja condenado por coação no curso do processo. Para a PGR, Eduardo Bolsonaro trabalhou por sanções contra o Brasil e autoridades brasileiras para pressionar o Poder Judiciário. O ex-deputado do PL de São Paulo está morando nos Estados Unidos e, no mês passado, faltou no interrogatório que seria realizado por videoconferência.
6: Serão conhecidos hoje os primeiros classificados às oitavas de final da Copa do Brasil. Cruzeiro e Goiás se enfrentam no Mineirão depois de um empate por 2-2 no jogo de ida. O Flu recebe o Operário no Maracanã depois de um 0-0 no primeiro confronto. E no Beira-Rio, o Internacional encara o Atlético de Minas Gerais depois de vencer a partida de ida por 2-1.

0: março, não parece grande coisa, mas é, às vezes 12 mais juros sobre juros, 9 fora, dá algo muito acima do teto da inflação, portanto, não bom, né, Ju? Bom dia para você.
1: É, nada bom, né? Tudo caríssimo, né, Begali? Impressionante o dinheiro. Mesmo dinheiro, você vai daqui a alguns dias, né? Não precisa mais fazer as compras do mês, você vê que você não compra as mesmas coisas. Bom dia para você, para Sheila, para o Fábio, bom dia para os nossos ouvintes. A inflação oficial do país, ela vem forte no mês de março, é o dado do IPCA, perdão, número de abril mostrando a inflação no país de 0,67%. Ela é menor do que a inflação de março, que tinha sido de 0,88%, porque você não tem agora, nos meses seguintes, a mesma força de alta dos combustíveis, por exemplo. Então, você tem uma inflação que permanece em patamares elevados, mas a inflação média, o quanto que sobe o preço. Então, não é que as coisas não estejam caras, mas o preço ele depois não volta aos patamares anteriores, né? Então, você tem aqui realmente uma inflação pesada. Não só a inflação é alta do mês de abril, esse número de 0,67%, dentro do previsto, tá? Não vem acima do esperado. Você tem uma aceleração da inflação acumulada em 12 meses, que dá uma ideia de como é que está o ritmo da inflação no acumulado em um ano. Então, a inflação acelera, agora está em 4,39%. As previsões de inflação no país estão apontando que essa inflação vai seguir acelerando nesse acumulado em 12 meses, chegando no final do ano em torno de 5%. Isso levando em conta, pessoal, que a guerra estaria para acabar. Só que a gente vai chegando, já se aproximando do terceiro mês de guerra entre Estados Unidos, Israel e Irã, e até agora a gente não vê espaço para que esse conflito acabe. Pelo contrário, né? O petróleo agora de manhã está acelerando mais ainda depois do não acordo e das declarações ontem do presidente americano Donald Trump, que falou que a proposta do Irã, a resposta do Irã ao que os Estados Unidos propôs para o cessar-fogo é classificada como lixo pelo presidente americano, disse que o cessar-fogo está em estado crítico e a gente já tem aí medidas adicionais nos Estados Unidos para controlar o impacto inflacionário por lá, algo que o governo brasileiro já vem fazendo, que é a redução de impostos para que haja uma medida para amenizar essa disparada do petróleo. Eu chamo atenção aqui para vocês o impacto que a gente tem. Principalmente tem a ver aqui com a parte de alimentação e bebidas. Leite subiu 13%, cenoura 26%, cebola 11%, tomate, carne. O que que está acontecendo na parte de alimentação? A gente cada vez mais vai vendo mais alimentos subirem, porque inicialmente o primeiro choque foi combustível, gasolina e diesel. Agora a parte do custo do frete vai se alastrando pela entrega dos alimentos e cada vez mais a gente vê o impacto dos fertilizantes. Fertilizante, o Brasil importa 85% e grande parte da matéria-prima é daquela região do conflito. Então, principalmente alimentos que têm cultura rápida, frutas, legumes, verduras, eles já usam esse fertilizante mais caro e então ele fica mais caro o preço final do produto. As safras que são mais longas, por exemplo, soja, milho, aquilo que demora mais a afetar a cadeia produtiva, mesmo que ela não esteja sendo plantada agora, produtores, eles já fazem uma provisão, eles compram os fertilizantes para não ter, né, risco de faltar lá na frente. Ou vão comprar menos fertilizantes porque está muito caro e vão plantar menos. Então, de qualquer maneira, a alta dos fertilizantes, segundo os especialistas, é algo que vai seguir aumentando o custo de alimentação. Se você pensa em soja, milho, trigo, isso tende a encarecer lá na frente o custo da cadeia produtiva, por exemplo, pão, derivados de pães, massas. Então, a gente tem aqui um efeito em cascata, que deve se alastrar pela economia brasileira, pelo menos aí nos próximos 11 meses, que é um estudo que uma economista, a Andrea Angelo, fez, mostrando que mesmo que a guerra acabe agora, a gente ainda vai ter um impacto inflacionário que vai se alastrando, né? Que ele vai entrando pela economia e a gente ainda vai sentir os efeitos da guerra aí pelo menos nesses próximos 11 meses, ou seja, indo até o ano que vem, se alastrando e demorando a voltar aos patamares anteriores. Pessoal, é uma realidade realmente complexa, difícil, duro, foi esse golpe aí dessa guerra no Oriente Médio.
0: Lembrando que é uma guerra que até agora não serviu para nada, a não ser para causar uma turbulência econômica, uma onda inflacionária, e provavelmente para nada servirá. Até porque o seu grande artífice, né, o seu grande senhor da guerra, está fazendo de tudo para se livrar, para tirar esse bicho de cima dele. Juliana Rosa volta com outros números e análises amanhã neste mesmo horário. Hoje é terça. Boa terça para nós, Ju. Até.
1: Boa terça para todos também. Um beijo.
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0: 9 horas 16 minutos, 9h16. Continua o problema no Rodoanel, né? Ouvintes alertando desde cedo, um congestionamento enorme no Rodoanel. Alana Pereira está por aqui, tem mais detalhes a respeito do tombamento daquele caminhão que ocasionou todo esse congestionamento com o Rodoanel travado, não é, Luana?
1: É isso mesmo, Fábio. Bom dia a você, aos ouvintes, ao Megalha, Sheila, todos que ouvem a Band News FM. Rodoanel com lentidão neste momento na pista interna que vai da Rodovia dos Imigrantes em direção à Rodovia Regis Bittencourt por causa desse acidente. O motorista de um caminhão perdeu o controle da direção e o veículo tombou na altura do quilômetro 51 no trecho da capital. A ocorrência aconteceu pouco antes das 6h30 da manhã. O veículo transportava 25 toneladas de polietileno, um tipo de plástico. O motorista não ficou ferido. Nesse momento, a faixa da esquerda está interditada para retirada da carga que caiu na pista.
0: Bem, obrigado, Luana, pelas informações. Tem mais do trânsito agora? Fala, Robson Ramos, e a Tietê?
2: O Sheila, o caminho de quem está pela Marginal Tietê é bem complicado nessa manhã. Para quem vai no sentido Rodovia Castelo Branco, já tem lentidão da Ponte Aricanduva até a chegada à região da Ponte da Vila Maria. Aí tem lentidão também entre a Vila Guilherme e a Ponte das Bandeiras. Aí dá uma baita melhorada, parece que não aconteceu nada na Marginal. E vai ter lentidão só no trecho final entre a Anhanguera e o Cebolão. Para Ayrton Senna, pistas expressa central entre Anhanguera e Ponte do Piquiri, ruins. Depois, a partir da Ponte da Freguesia do Ó, expressa central também ruins até a altura da Ponte Júlio de Mesquita Neto. 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
0: Mais do trânsito, rodovias agora, Robson Ramos.
2: Rodovia Raposo Tavares num dia muito complicado na chegada a São Paulo, com lentidão na região do Rodoanel, do 20 ao 19, até aí tudo bem. Agora, a partir da passagem pela Escola Politécnica, na altura do quilômetro 17, vai tudo num comboio só, num bloco só, até a chegada à Rua Sapetuba, no Butantã. Para quem vai no sentido do interior, pela Raposo Tavares agora, condição de trânsito boa. 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
8: Um peão. O peão morreu depois de ser pisoteado por um touro, num rodeio no interior aqui de São Paulo. O peão Rafael Silvio Oliveira, de 32 anos, o acidente aconteceu durante a final do Votu Internacional Rodeio em Votuporanga. Fica coisa de 500 quilômetros aqui da capital. Ele participava da disputa por equipes quando caiu na arena e foi pisoteado no tórax. A organização do rodeio disse que ele foi prontamente atendido pela equipe multidisciplinar de saúde do evento e transferido em UTI móvel para o hospital. O animal foi contido, a equipe de resgate prestou os primeiros socorros à vítima ainda na arena. Estou vendo aqui na Folha de São Paulo que o Oliveira foi levado à Santa Casa da cidade, mas sofreu uma parada cardiorrespiratória e morreu. hoje em dia uma série de limitações, né, no rodeio. Ele já não é mais como costumava ser tempos atrás, mas às vezes acontecem acidentes assim. Por mais que alguém possa considerar uma grande estupidez você entrar numa arena com o touro, eu entendo a questão da tradição, não vou fazer julgamentos agora, a gente só manda um abraço apertado aqui à família, que deve estar sofrendo bastante.
0: Bom, e a gente continua de olho na situação do Rodoanel, né? A Luana Pereira trouxe as informações ainda há pouquinho, né? Trânsito causado pelo tombamento daquela carreta, aquele caminhão que aconteceu ali no Rodoanel. E mesmo assim, né, depois das informações, claro, outros tantos ouvintes ainda mandando mensagens para cá dizendo que estão praticamente estacionados ali no Rodoanel, né? Rodoanel sentido Perus, quilômetro 12 na pista interna, tá tudo travado. Então são muitos realmente os ouvintes que passam perrengue no Rodoanel nesse meio de manhã, 9h22 agora, tudo reflexo, repito, por causa do tombamento de uma carreta durante o Bandinho São Paulo, claro, a gente vai trazer outras informações e saber se a situação vai melhorar no Rodoanel. A tendência é essa, né, depois do destombamento da carreta. Mas a situação, por enquanto, ainda é bastante complicada. E, claro, no Band News São Paulo também a gente continua a trazer as informações da Zona Oeste de São Paulo, lá do Jaguaré, onde houve aquela explosão no fim da tarde de ontem, né, por volta das 16h, você que está chegando agora, né, aquela explosão que aconteceu em uma obra que a Sabesp fazia por ali, no Jaguaré. Né, uma tubulação de gás foi atingida pelas obras da Sabesp, houve vazamento de gás e no fim da tarde a explosão aconteceu. Explosão que matou uma pessoa, um homem de 49 anos morreu, 3 pessoas estão feridas, ficaram feridas, permanecem internadas, 2 em estado grave e 46 casas foram atingidas diretamente. Dessas 46, 10 ficaram completamente destruídas. Nossa reportagem continua por lá, apurando as informações. Houve uma última vistoria da Defesa Civil agora pela manhã para verificar o real estado das outras casas, né? As outras 36 que foram atingidas não foram destruídas, mas atingidas. E as famílias que foram obrigadas a deixarem as suas casas com a promessa de um ressarcimento, de uma indenização paga pelas companhias. 9h24.
8: Não há tempo para mais nada. Obrigado pelo carinho e pela companhia. Amanhã tem mais às 7 horas da manhã. Boa terça, gente.
9: Beijo, tchau.
0: Valeu, gente.
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0: 9h25, bom dia para você ligado a partir de agora no Band News São Paulo de hoje. Vamos que vamos? Até às 11 horas da manhã. Eu, você e sem Carlos Bigato. É isso, minha gente. Bom dia, bom giorno.
1: Bom giorno,
0: Carla. Carlinha tava aqui no comecinho, né, da manhã.
1: É, não tava
0: não
1: bem.
0: Não se sentiu bem.
1: Foi pra casa, voltará. Quando se sentir pronta pra voltar.
0: Isso.
1: E a gente aqui fica torcendo para que isso aconteça o mais rápido possível. E manda um beijo para nossa querida amiga. Ô, Sheila. Temos coisas urgentes a tratar, né?
0: Temos.
1: Eu ia levantar um assunto aqui completamente fora da pauta. Ia falar de dourada, né? Puxando pelo gancho desse rapaz que morreu aqui pisoteado por um boi em Votuporanga, mas eu acho que a gente tem coisa mais importante pra tratar.
0: Mas podemos tratar daqui a
1: esse
0: pouquinho,
1: papo
0: então.
1: Fica pra depois.
0: Tá bom. Pode porque ser? A Carolina Coelhinho já tá com a gente na linha, tá desde cedinho, né? Acompanhando os impactos daquela explosão que deixou uma pessoa morta, 3 feridas e levou a interdição de 46 imóveis na zona oeste da capital paulista. Carol, como eu disse no comecinho da manhã, já acompanhando a situação de moradores por ali e até agora também. Carol, bom dia mais uma vez para você. O que você nos traz aí de atualização? E dá para ver, né? Um monte de gente ali, são moradores, buscando atendimento, inclusive atrás da Carol. Vamos lá, Carol, pois não.
2: Bom dia, Sheila. Bom dia a todos. São pelo menos 160 desalojados a partir dessa explosão que aconteceu ontem à tarde, a partir das 4 horas. E que, pelo menos, interditou 46 casas, né? 10 delas com uma interdição mais forte, porque tiveram danos na estrutura. Mas todos esses números estão sendo atualizados em tempo real. Por quê? Tem muitas pessoas que ficaram desalojadas ontem e que não conseguiram fazer o cadastro, né? Tanto na prefeitura, quanto na Sabesp, quanto na Congás. São 3 toldos que estão montados aqui, do meu lado inverso, que estão atendendo essas pessoas. E tem também um outro que está dando algum tipo de assistência, como água, um café, um lanche, para esses moradores que chegam agora de manhã para buscar esse atendimento. O número de casas também pode aumentar, porque o IPT e a Defesa Civil estão agora vistoriando todas essas casas atingidas. Não só aqui na rua Piraúba, na região do Jaguaré, zona oeste da capital paulista, de onde eu falo nesse momento, mas também em ruas vizinhas, que podem ter sido atingidas, né, por conta dessa explosão promovida pela Congás, né, uma explosão por conta, na verdade, pela Sabesp, né, os técnicos da Sabesp estavam fazendo uma obra aqui na região e atingiram uma tubulação da Congás e aí deu-se essa grande explosão aqui na região que acabou estilhaçando janelas, promovendo rachaduras em algumas dessas casas que estão aqui. Eu visitei agora há pouco a casa da Maria Cristina, uma moradora aqui da região há 30 anos, que me mostrou todo o teto abaloado, como quem acompanha aqui a gente pelas imagens. Parte do forro caiu sobre a cama dela, então, obviamente, ela não tinha nenhuma segurança para dormir nessa casa. E ela me mostrou lá, inclusive, a partir da sacada dela, a vidraça daquele condomínio que fica aqui do ladinho. O condomínio Morada do Parque, que também teve diversos moradores, né, diversos moradores mesmo desse condomínio, condôminos que tiveram janelas, boxes, né, de banheiros quebrados por conta do impacto dessa explosão. Então, o momento agora é de entender o que vai ser daqui para frente. A partir da desinterdição, possível desinterdição de algumas dessas casas, desses imóveis. Estava conversando com uma senhora que buscava, por exemplo, o remédio dela para pressão alta e para tratamento psicológico. Ela que já está muito abalada, conversou conosco agora há pouco, a senhora Danúbia Dantas. Ela estava me contando que, inclusive encontrei agora, fui pegar uma água, ela falou assim, ai, eu estava aqui no cantinho tomando um café, mas eu estou sentindo o cheiro de gás ainda, então já saí de lá, porque agora eu estou traumatizada. E ela me disse isso antes da entrevista também. Ela está buscando algum lugar aqui, ainda que, por exemplo, eu não esteja sentindo esse cheiro de gás, mas ela está muito sentida, ela está muito traumatizada e está esperando essa resposta da Defesa Civil sobre a casa dela, mas também com esse sentimento, né, esse recall desse trauma de ontem. Ela me contou sobre esse assunto e também sobre o Alessandro, né, esse homem que morreu, foram registradas, né, nas ocorrências uma morte, que é essa do Alessandro, que ela estava me contando um vigia noturno e estava, portanto, dormindo às 4 da tarde, quando essa explosão aconteceu. e também dos feridos que estão internados. Vamos ouvir um trecho.
3: Eu não vou pro hotel, vou lá para minha filha, que eu quero ficar perto de um parente, porque eu tô bem, entendeu? Eu tô
4: chocada, né?
3: É, uma... Vi falar, um já faleceu, foi, já constatou. E o outro, ninguém sabe como é que tá, mas tudo gente conhecida. O que faleceu domingo, ele falou comigo, falou assim, se eu não sabia de quem queria comprar uma mesa de vidro. Então isso me abalou muito, que eu tô com aquilo na mente, ele conversando comigo assim, entendeu?
4: O Alessandro, né?
3: É, o Alessandro. Ele era segurança, trabalhava de noite
4: e dormia. E por isso que ele tava dormindo, né?
3: Foi uma coisa horrível. Eu não, é, parece filme de terror.
2: E é isso. Então, ela é uma das moradoras que estão aqui, então bastante traumatizadas com essa explosão. E a gente acompanha agora esse trabalho, né? Muito de atender essas famílias, para elas entenderem o que vai acontecer. Muitas passaram a noite também em um hotel. Esse cadastro, eu tentei agora me informar sobre um número oficial, mas a prefeitura me disse que cada uma, né, das entidades aqui, como a Congás, a própria prefeitura e a Sabesp, estão fazendo cadastros individuais e que está indo para um único banco de dados. Mas ainda assim eles não confirmaram quantas pessoas já foram cadastradas. Porque a partir disso, como por exemplo a dona Vanubia me contou, é depositado um valor inicial de R$ 2.000 pela Sabesp para tomar as primeiras providências, para depois... esse atendimento sobre o que vai acontecer de indenizações para dar esse prosseguimento. Então a gente está acompanhando aqui também essa movimentação, bastante gente da imprensa, mas muitos moradores aqui, inclusive, tentando ajudar, dando algum conforto, cedendo a casa para ir no banheiro, para essas pessoas encontrarem algum conforto também nessa manhã fria aqui na Zona Oeste da capital paulista.
1: E aquele prédio está em condições de ser utilizado, né, Carol? A gente viu vários vidros quebrados pelo deslocamento de ar. Imagine a força dessa explosão, mas não há nenhum dano estrutural, até onde se sabe, né?
2: Não, sobre o imóvel, inclusive, já foi vistoriado ontem, né, pela Defesa Civil. O comandante Maxwell acabou contando para a gente mais cedo aqui na Band News sobre... Inclusive, a estrutura do prédio, ele já foi vistoriado, o condomínio já foi vistoriado e liberado. Então, agora a gente está apenas na expectativa da vistoria dessas casas aqui. Como a gente mostrou na imagem, até captada na casa da dona Maria Cristina, o que se vê são as vidraças completamente quebradas do lado de fora, né? A sacada dela dá de frente para esse condomínio e essas vidraças estão todas ainda quebradas, enfim, mas... não há dano estrutural nesse grande condomínio. Também algumas imagens que os moradores cederam para a gente aqui com exclusividade para a Band News FM, do próprio incêndio, né, mostrando ali casas destruídas, sem telhado. Estava conversando também com um outro senhor, o senhor Francisco, que estava me contando que tem uma barbearia nessa rua e a barbearia foi destruída e ele está, primeiro, muito traumatizado também, ambos, o que a gente conversou aqui, mas tentando entender o que vai fazer, porque se ele não consegue trabalhar, ele também não vai ter renda, por isso a importância desse atendimento inicial aqui, para que eles entendam o que vai acontecer em relação à renda deles, né, onde eles vão morar, onde eles vão poder ficar, se realmente os imóveis forem completamente interditados.
1: Bom, e aí a gente precisa, Carol, obrigado, viu, pelas informações, daqui a pouquinho a gente volta a conversar, a gente precisa tratar da questão da Sabesp. O que está acontecendo com a Sabesp? A resposta pode parecer simples, mas talvez não seja. A gente precisa dar pelo menos o benefício da dúvida à empresa agora. O fato é, depois da privatização, a Sabesp tornou-se uma empresa completamente desastrada. A todo tempo acontece um acidente, toda hora acontece uma barbeiragem, uma mais grave que a outra. Essa é uma das mais graves, né? Porque provocou uma morte. Mas não foi a primeira em que isso aconteceu. Por exemplo, qual foi aquele vazamento que causou uma morte? Foi na freguesia? Na freguesia acho que não morreu pessoas ou morreram pessoas. Agora eu tô na dúvida, mas houve aqueles vazamentos, né? Um reservatório em Mariporã. Mariporã, é isso. Exatamente, 2020. Foi agora, mês passado. Rompeu-se aquele reservatório em construção, 2 milhões de litros despejados, um tsunami em Mariporã, uma morte 9 feridos. Que mais? Queixa de ouvintes no mês passado também, sobre odor, gosto, aparência da água em bairros da Zona Sul. A Sabesp diz que a culpa é da estiagem, da presença de algas, mas algas sempre existiram e sempre existirão. E a estiagem já esteve no momento mais delicado, né? Ainda estamos no momento mais grave, mas a água já esteve mais baixa do que está hoje. O apagão na região central de São Paulo também faz coisa de 2 semanas. A Enel diz que uma obra da Sabesp causou o problema. A empresa disse que averiguaria. Aí teve uma avenida recapeada na Lapa pela prefeitura. Chuchu, bonitinha, lisinha. Dá 5 dias vem a Sabesp e abre um buraco gigante. Ou seja, não houve comunicação nenhuma com a prefeitura. A Sabesp nunca recebeu tantas multas. Em 2025, foram 15 multas, somando mais de 230 milhões de reais. 2024, primeiro ano completo, desde a privatização, 37 multas. Esses números eram muito menores, foram 8 multas em 2022, 12 multas em 2023, para chegarmos a 37 em 2024. E a cratera? A mega cratera na marginal do Tietê, 15 metros de profundidade, né? Foi entregue pela Sabesp 1 semana depois, está aqui. Rompeu-se de novo, só foi entregue 1 ano depois, agora no dia 10 de abril, o vazamento na freguesia do Ó. A conta de água mais alta, os cortes constantes, a diminuição da pressão, tudo isso é estiagem. Mas o que estiagem tem a ver com o sabor da água, com a coloração? Eu nunca tinha recebido água com coloração diferente em casa, passei a receber. Uma novidade na minha vida. Cobranças abusivas que levaram à abertura da CPI na Câmara dos Vereadores. Cara, tem muito mais. O despejo irregular de esgoto nos rios Tietê e no Pinheiros e na represa Billings. Isso gerou uma multa também de 2,5 milhões de reais. E aí tem até aquelas coisas folclóricas, né? A pintura na caixa d'água, que é histórica e tombada. A empresa também pode ser desrespeitada por ter multada por ter desrespeitado o patrimônio público. Por que tudo isso está acontecendo? Por que coisas que não aconteciam antes da privatização passaram a acontecer agora? A gente criticou bastante aqui a privatização, porque ninguém está sendo bombeiro de fogo apagado aqui, não, tá? Antes dela acontecer, a gente se perguntava, Sheila, por que estamos privatizando a Sabesp mesmo? A Sabesp era uma empresa relativamente eficiente. Nenhuma estatal é 100% eficiente. Sempre há reclamações, mas ela, dentro da média das estatais, tinha um bom desempenho. Era uma empresa premiada, era uma empresa que dá lucro. Estatal nem precisa dar lucro, não é para isso que serve. É para atender a uma necessidade ou a várias necessidades da população. A Sabesp dava. E a gente se perguntava por que a gente está se livrando da Sabesp. Dando uma área tão estratégica, entregando para a única empresa que mostrou-se interessada. A um preço menor do que a empresa valia na Bolsa de Valores. Quer dizer, uma empresa que não tinha expertise nenhuma no fornecimento e tratamento de água, de repente assume a empresa mais importante nesse sentido do Brasil, né, do estado mais rico e mais populoso da nação, e tudo começa a dar errado. Será possível que é só uma coincidência? Será que é um inferno astral? Ou será que esse é um resultado direto da privatização tocada pelo governo do estado? Esse é um assunto que o governador vai ter que enfrentar, porque ele não comenta essas coisas. Não é do interesse dele. E aí alguém dirá, mas essa é a hora de tratar desse assunto? Estamos aqui na porta de uma campanha eleitoral, Megali, você

0: Freitas, ele ainda é responsável pelos seus atos, ou ele só colhe aplausos nas suas marteladas? Tem que ser cobrado. Tem que ser cobrado. Que diabo de privatização foi essa que nos entregou uma empresa menos eficiente, menos confiável, desastrada e que cobra mais caro no valor da água? A gente saiu ganhando o que exatamente? Bom, e é possível que haja já aquele valor que eu citei aqui das multas, ele pode crescer nas próximas semanas, porque há a possibilidade de que as empresas envolvidas recebam sanções, né, Thiago?
1: Exato, Megali, pela Agência Reguladora de Serviços do Estado de São Paulo, que é justamente o órgão responsável por fiscalizar os serviços concedidos pelo Estado à iniciativa privada. A Arcesp mandou ainda ontem equipes técnicas ao local do incidente. A Sabesp disse, por meio de nota, que uma tubulação de gás foi atingida durante a execução de uma obra. A empresa de saneamento afirma também que os trabalhos estavam alinhados e sendo acompanhados pela Comgás, também uma concessionária. As duas companhias disseram que adotaram todos os protocolos de segurança depois do rompimento. Então, a Arcesp acompanha e poderá definir sanções, que incluem multas ou até outras punições, em relação a essas duas companhias. Agora há pouco a Carolina Ercolim falava a respeito das indenizações que podem ser ofertadas às pessoas que foram afetadas de alguma maneira pela explosão. A diretora de Relações Institucionais e Sustentabilidade da Sabesp, Samantha Souza, falou a respeito disso quando visitou o local da explosão ontem à noite.
2: A primeira indenização é imediata, então R$2.000 está sendo depositado agora na conta de todos os afetados que já foram cadastrados. Eles já recebem imediatamente R$2.000 de apoio para fazer a primeira movimentação. Além disso, o hotel, na sequência, a partir de amanhã, o levantamento de danos e o pagamento total de todas as despesas e prejuízos que foram causados.
1: A executiva, quando fala de amanhã, ela já se refere ao dia de hoje. De acordo com representantes das concessionárias, além desse levantamento de danos, há a promessa do recebimento de assistência médica e psicológica. Até amanhã de hoje, tinham sido cadastradas 73 famílias afetadas pela explosão. Os bombeiros permaneceram pelo local até por volta das 9 da noite de ontem. Foi quando eles verificaram em definitivo que não havia mais vítimas pelo local. Retomando a informação, uma pessoa morreu, outras 3 ficaram feridas.
0: Ainda teve aquele cano lá que se soltou.
3: Os ouvintes estão lembrando de vários casos, né, Galo?
0: Vários.
3: Eles estão citando aqui vários, alguns que às vezes nem chegaram ao nosso conhecimento, né? Que foram tratados com menos importância do que para aquelas pessoas que estavam naquele bairro que foi atingido. Então, desde situações mais graves de cano que estourou, até aquelas pessoas que...
0: Que esse matou uma senhora.
3: Exatamente.
0: Uma senhora morreu.
3: Morreu. Né? Muitos ouvintes lembraram desse aqui. Até casos mais simples, que também precisam ser contemplados quando a gente fala de mau atendimento ou de prestação de serviço duvidosa, ruim. Ouvinte falando assim, vira e mexe eu vejo vazamento. Sabe vazamento em rua? A gente vê. Aí você quer ligar para a Sabesp, para fazer a denúncia, tem um vazamento, você está ajudando. Uhum. Não precisa do número do registro, sabe? Você precisa passar o número do registro.
0: Isso?
3: Por favor, né? Então, desde coisas muito simples até essas bastante graves que resultaram em morte.
0: E aí vem um ouvinte aqui, numa boa, tô conversando com ele.
3: Porque vira uma discussão, mas vocês são de esquerda ou de direita, não, a gente quer um bom serviço.
0: De esquerda e de direita, cara, o que tem a ver se um cano me atingir ou atingir a minha avó e matá-la? Eu não quero saber de que lado ele veio.
3: Isso.
0: Se eu tenho duas torneiras em casa, eu não quero que só uma da esquerda ou da direita funcione. Isso. Eu quero que saia água das duas.
3: E limpa, né?
0: Essa não é uma questão ideológica.
3: Isso.
0: Veio o Ed Carlos com essa babaquice aqui. Para com esse papinho esquerdista anti-privatização.
3: Não,
0: Ed, pra você, a privatização é uma questão tão dogmática que você aceita uma privatização que piora a sua vida.
3: Uhum,
0: exato. Por que você quer uma privatização? Eu quero privatização. Sou a favor de privatizações. Sou a favor.
3: Eu também vivo falando dos Correios aqui, né, Megali?
0: Claro.
3: Quantas vezes eu já falei dos Correios?
0: Eu sou a favor. Eu acho que onde o Estado não chega, a iniciativa privada tem que estar.
3: Mas fazer direito.
0: Correios, as teles, privatizações bem-sucedidas. Agora, não é uma... como eu disse, não é uma questão religiosa, dogmática. Tem que privatizar tudo. Mas peraí, isso aqui tá funcionando.
3: Uhum.
0: Isso funciona, isso dá lucro pro Estado, isso dá lucro pro país, isso aqui é um bom negócio pros acionistas. Você vai ir privatizar pra quê, exatamente? Que é a pergunta que a gente se fazia antes da privatização da Sabesp. O governador deu de ombros. não respondeu essa pergunta. Eu vou privatizar porque é isso. Eu, como Ed Carlos,

0: Carlos tem um dogma. Sou a favor das privatizações. Sempre, sempre. Não, mas vai piorar. Não, privatização. Mas piorou. Não, não, mas a privatização é uma coisa boa. Mas a nossa vida tá pior. No que essa vida... Então o cara tá disposto a ter uma vida pior, a ter uma água menos segura, a ter uma empresa atrapalhada, porque ele é a favor das privatizações. Mas por que, cara? É uma religião? É uma coisa que você segue dogmaticamente? É uma fé? Os argumentos desse caso não valem? O que vale é o que você acredita dentro do seu coração, que privatização é melhor porque é? Via mobilidade. Tá cheio de exemplos aí de coisas que pioraram e outras que melhoraram. A Sabesp, a gente alertou. Por que estamos privatizando uma empresa eficiente, que dá lucro, premiada, a troco do quê? A gente está entregando de bandeja essa empresa que é nossa e funciona. Bom, tá dando no que tá dando. E o governador vai ter que lidar com essa questão, né? Porque uma hora até o Ed Carlos vai se render à realidade. Até ele vai perceber que tá bebendo uma água que não é confiável. Que foi feito um buraco na casa dele numa via que acabou de ser recapeada. Que uma pessoa que ele mora não tá podendo entrar em casa porque houve uma explosão. E não é seguro que você habite aquele local. Que o Rio Pinheiros, que tava ficando um pouquinho menos imundo, agora tá sujo de novo. Que tem vazamento. Que tem atrapalhada. Que tem falta de comunicação. Eu repito, o que? Me digam uma coisa, um serviço que a Sabesp esteja prestando melhor do que estava prestando há 2 anos desde a privatização. Porque eu digo uns 10 que pioraram.
1: Tem um avanço, tá? Eu preciso pontuar, que é o do despejo de esgoto de municípios vizinhos no Rio Tietê. Então, por exemplo...
0: No Rio Tietê.
1: Um projeto que já estava sendo tocado pela Sabesp estatal.
0: Exato. No governo Dória.
1: Isso, só para pontuar...
0: É a continuidade de um trabalho que já existia.
1: Porque tem um ouvinte que acabou de escrever, falando, Megalha, a Sabesp nunca foi essa maravilha e tal, mas estão tratando o esgoto que despejam ali no Rio Tietê.
0: É verdade.
1: Guarulhos é um bom exemplo. Então, acho que isso aqui pontualmente, de fato, mas já vinha avançando, tinha algum tempo, que é um programa envolvendo esses municípios vizinhos. Porque lembra, a gente falou disso muitas vezes aqui. Ah, de que adianta você fazer a limpeza do Rio Tietê se tem municípios vizinhos com conexões clandestinas ou com despejo do esgoto direto no rio? Esses municípios também precisam fazer esse tratamento de esgoto, né? Uhum. Para não continuar, senão a gente fica num trabalho eterno de limpar o Rio Tietê e esses municípios continuarem despejando. Então, esse trabalho, prolongado, é verdade, ao longo de últimos anos, ele de fato foi evoluindo, até porque tem metas estabelecidas para que isso seja cumprido. Agora, no mais, tirando esse ponto aqui, e os ouvintes estão certos em lembrarem disso, especialmente são moradores desses municípios vizinhos, agora quando a gente fala dessa vida real aqui, do nosso dia a dia, do vazamento, de quando você... Bom, os acidentes todos, do despejo irregular que houve. A gente lembrou disso recentemente, do despejo irregular que houve
0: nos
1: no Rio
0: dois rios.
1: Nos dois rios. É muita coisa.
0: E na Billings.
1: É muita coisa.
0: É muita coisa. E aí eu peço ao nosso ouvinte, a gente só tem a ganhar quando a gente voltar a enxergar o mundo sem os óculos da ideologia. Ai, mas você também não, cara, aqui não tem ideologia nenhuma. Você acha que a gente tem? Porque a gente não defende o seu político, então você acha que a gente é apaixonado pelo outro. Porque eu, de fato, considero a extrema-direita um perigo para o Brasil e o ex-presidente Bolsonaro um golpista. Então, o fato de eu achar isso me transforma, na visão de muita gente, um esquerdista, um petista fanático, mas eu não sou nenhuma coisa nem outra. A única vez que eu votei no Lula foi em 2002, quando ele ganhou pela primeira vez. Eu nunca mais digitei 13 confirma na minha vida. Então, não tem essa. Tá? A gente tá tentando ser factual aqui. Cara, a água que chega na minha casa é uma água de pior qualidade, tá saindo com menos pressão e eu tô pagando mais. Há toda semana um acidente sendo noticiado na Band News causado pela Sabesp. Aí você vai lá e vai defender, vai fingir que não vê isso por uma questão ideológica só porque você é a favor das privatizações? Eu também sou, mas das privatizações boas, não daquelas que pioram a minha vida. Aí você vai lá e começa a beber detergente porque uma empresa que doou dinheiro para a campanha de um político que você gosta tá servindo detergente com bactéria. Veja como é seguro, eu bebo! Detergente sem bactéria também não é seguro. Muito pelo contrário. Então, Cara, esse óculos, essa lente ideológica tá cegando as pessoas, né?
1: Pois é.
0: A ponto de não perceberem que algumas coisas, que a vida delas tá piorando, né?
1: E que a gente tá brigando aqui pra tentar melhorar.
0: E que a gente tá brigando pra tentar melhorar. E eu tô falando pra cacete, vamos nessa.
1: Vamos em frente, ó, porque hoje é um dia pra ficar bem ligado. No resultado da reunião que deve ter à noite, os funcionários do metrô fazem assembleia pra decidir se paralisam as atividades quando? Semana que vem? Não, amanhã. Pois é, aquele negócio, reunião marcada para 6:30 PM. Aí já viram, eles vão se reunir, vai ter assembleia, a decisão sai sempre
0: olha
1: depois das 10.
0: Olha o lado legal da privatização aí. Essa é uma boa. As empresas privatizadas vão funcionar amanhã.
1: Isso.
0: As linhas privatizadas.
1: Porque se
0: olha
1: a greve
0: aí, privatização se... maneira.
1: Então.
0: Tá? Tamo junto. Quando é bom, a gente fala que é bom. Desculpa, Sheila.
1: Não, porque se a greve se confirmar, são afetadas aquelas linhas. A 1 azul, a 2 verde, a 3 vermelha, a 15 prata. As outras, em tese, funcionam, né? A categoria diz que há intransigência do metrô e do governo do estado sobre a contratação de servidores e mudanças no plano de saúde e no plano de carreira. Então, fique ligado mais tarde. Atenção a essas informações, ou então, antes de sair amanhã cedo de casa, vai ter que ligar a rádio mesmo para ficar bem informado, porque é uma sacanagem que se faz quando se decide à noite, tarde da noite, por uma paralisação que pode acontecer no dia seguinte. Mas, mais uma vez, a gente vai presenciar isso hoje em São Paulo.
0: Depois de um dia de paralisação, estudantes de medicina da USP voltam a atuar nos hospitais universitários, mas a greve continua sem perspectiva de acordo. Diga lá, Adele Robichet.
2: Os estudantes do internato de medicina da USP do 5º e 6º ano retomam hoje as atividades no Hospital das Clínicas e no Hospital Universitário após um dia de paralisação. Segundo a faculdade, a ausência não afetou os atendimentos. A interrupção fez parte da greve que continua nas universidades estaduais paulistas. As negociações pelo aumento no auxílio de permanência estudantil seguem travadas. A presidente do Conselho de Reitores das Universidades Estaduais Paulistas e reitora da Unesp, Maísa Furlan, cancelou ontem a segunda mesa de tratativa com os alunos. Em um ato ocorrido na Praça da República, no centro, estudantes da USP, Unesp e Unicamp protestaram contra a decisão e reafirmaram as reivindicações. O protesto foi marcado por confusão. Os vereadores Rubinho Nunes e Adriles Jorge, do União, estiveram no local e trocaram agressões físicas com manifestantes. Os dois defenderam nas redes sociais a expulsão dos alunos em greve.
1: E olha, informação atualizada do Rodoanel com lentidão ainda bastante, viu? É na pista interna, que vai da Rodovia dos Imigrantes em direção a Regis Bittencourt, por causa de um acidente. Motorista de um caminhão perdeu o controle da direção. O veículo tombou ali na altura do quilômetro 51, no trecho da capital. Isso aconteceu pouco antes das 6:30 AM, mas aí o trânsito ficou completamente travado, porque esse caminhão transportava toneladas de polietileno, um tipo de plástico, isso se espalhou pela pista. E lá ficou, até que a limpeza fosse totalmente feita, né? Tudo retirado de lá, levou muito tempo e ainda leva. O motorista não ficou ferido nesse acidente, faixa da esquerda continua bloqueada, isso, ô Thiago? Porque não tiraram toda a carga dali, né?
3: Ainda não, interditada para limpeza e a lentidão agora, segundo a concessionária, vai até o quilômetro 69, do 51 até o 69, pelo menos, bastante gente parando por lá, até para olhar o que aconteceu, agravando a situação, mas o fato é que há o reflexo.
1: Valeu.
0: Vamos falar do time sensação de 2026? Da Coqueluche do futebol brasileiro? Da nova onda do momento?
1: Onda.
0: Do BTS da bola? É claro que eu estou falando do Corinthians, que se reapresenta campeão de tudo esse ano. Se não for, vai ser um vexame.
1: Ninguém segura.
0: E mira a definição... A Sheila tá concordando. Mira a definição da vaga nas oitavas de final da Copa do Brasil. Diga lá, Yuri Queiroga.
4: Após folgar nesta segunda, o Corinthians volta às atividades pensando na partida contra o Barra de Santa Catarina. O jogo desta quinta às 7:30 PM vai definir a classificação para as oitavas de final da Copa do Brasil. O Timão tem a vantagem do empate depois de vencer por 1-0 na ida em Florianópolis. Os volantes André e Alan, que estiveram fora por causa de suspensões pelo Brasileirão, voltam a ficar à disposição do técnico Fernando Diniz. Embora não esteja apto ao jogo desta quinta, o atacante Memphis Depay avançou na recuperação de uma lesão muscular e o retorno é esperado ainda para antes da pausa para a Copa do Mundo. A Band News FM vai transmitir Corinthians e Barra nesta quinta, com narração de Anderson Gonçalves, logo após o É da Coisa.
1: E o Palmeiras se reapresenta e atualiza a situação médica de Andrés Pereira. Fala aí, Maurício Ferreira.
5: O volante Andreas Pereira passa por exames e tem detectado um trauma na região lombar. Uma fratura no local foi descartada após o camisa 8 sofrer uma entrada de Zé Ricardo do Remo pelas costas no jogo do último domingo. Na quarta-feira, o Palmeiras enfrenta o Jacuipense da Bahia em duelo na cidade de Londrina, no Paraná, pela Copa do Brasil. Com a vitória por 3-0 na ida, os titulares devem ser poupados. Assim, Andreas Pereira inicia a recuperação para tentar estar em campo contra o Cruzeiro, no sábado, pelo Campeonato Brasileiro. No treino de ontem, o lateral esquerdo Arthur avançou para a transição física após um edema na coxa direita, enquanto Paulinho realizou uma atividade de controle de carga na parte interna da academia de futebol.
0: E o Santos fecha hoje a preparação para enfrentar o Curitiba pelo jogo de volta da quinta fase da Copa do Brasil. Depois do empate sem gols na ida, o Peixe precisa de uma vitória simples para se classificar sem a necessidade da disputa de pênaltis. Cuca deve voltar a contar com o volante Gustavinho, recuperado de uma lesão muscular na coxa esquerda. Mike, Gabriel Menino e Lautaro Dias também participaram do treino, mas o retorno deles ainda não está definido.
1: Principais eventos de música de São Paulo retorna depois de 2 anos longe da cidade. Pois é, as principais atrações já estão confirmadas. É o Primavera Sound. Fala aí, Carlos Costa.
6: O festival Primavera Sound anuncia as bandas Gorillaz e The Strokes como atrações principais da edição de 2026, realizada nos dias 5 e 6 de dezembro no Autódromo de Interlagos, em São Paulo. O evento retorna ao Brasil pela primeira vez desde 2023 e a programação internacional também inclui nomes como Lily Allen e Courtney Barnett. Entre as atrações brasileiras confirmadas estão Gabi Amarantos, Johnny Hooker e Zé Ibarra. A programação por dia ainda não foi divulgada pela produtora e os ingressos serão vendidos na plataforma Ingresse, mas os valores e a data de venda também não foram anunciados.
0: Quero muito.
1: Bom, né?
0: Porra, que legal, Gorillaz, Strokes e só.
1: Não vai ter Marina Sena?
0: Ah, tem Marina Sena.
1: Será? Ah, eu não sei se vai ter.
0: Marina Sena é maneiro.
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3: Jade Ramos da Climatempo de volta com a gente. Friaca. Friozinho ontem também, estava assim. Amanhã vai continuar com temperatura bem mais baixa aqui em São Paulo? Ou já começa a subir um pouquinho mais as temperaturas, os termômetros na capital, na região metropolitana? Jade, bom dia de novo.
4: Bom dia novamente, Sheila, Megali, todos os nossos ouvintes. Sim, amanhã sobe um pouquinho mais, mas só para a gente conferir o que aconteceu hoje, a menor temperatura registrada em São Paulo foi em Itirapina, uma cidade próxima de São Carlos e Campinas, que registrou 1,6 graus nessa manhã de terça-feira. Então, temperatura bastante, né, fria aqui em São Paulo nessa manhã, provavelmente um recorde aí para 2026. Ainda hoje, temperaturas subindo um pouco mais, máxima de 22 graus na capital paulista, e amanhã as temperaturas já voltam a subir um pouco ainda mais aqui na Grande São Paulo e também no interior paulista, principalmente porque essa massa de ar frio já começa a perder força. Porém, a gente está com uma semana quase típica de inverno, já com sinais aí de inverno, porque nos próximos dias, apesar desse calor começar a retornar e essa massa de ar perder força, nós temos também a chegada de mais chuva no final de semana. Atenção também para amanhã é para a umidade relativa do ar, que começa a ficar baixa. Essa massa de ar seca, ela é intensa, então algumas áreas do interior paulista, Sheila, podem ter temperaturas elevadas, né, próximas dos 28 graus e a umidade do ar até próxima dos 20%. Então atenção amanhã para a umidade relativa do ar e também até a sexta-feira, enquanto ainda não chega essa frente fria aí para trazer mais chuvas aqui para o estado de São Paulo, Sheila.
3: E tem gente perguntando se banho é opcional diante desse banho? Tempo. cada um vê como se vira num momento como esse, não é mesmo? Ô Jade, tem ouvinte perguntando do fim de semana, se a temperatura vai continuar baixa sábado e domingo também.
4: Sim, continua baixa, principalmente no litoral, em áreas da faixa leste paulista, áreas serranas também continua com temperaturas não tão baixas como a gente viu hoje, mas próximas até dos 10 a 15 graus em algumas áreas aqui da faixa leste do estado. Então, no final de semana, ainda com o amanhecer gelado em grande parte das áreas, e as temperaturas não sobem muito à tarde.
3: Tá, olha, também tem ouvinte mais conhecido como Luana Pereira.
5: Olha aí.
3: Não, mas tem os ouvintes perguntando de como fica o tempo amanhã à noite no Allianz Parque. Não é mais Allianz Parque, não consigo, gente. Nubank Arena, é isso?
5: Nubank Arena?
3: Arena do Palmeiras.
5: Esse nome não é bom.
3: Então, é que a gente se acostuma,
5: não,
3: né?
5: Não, sabe por quê? Porque vai ter um cacófato aí. Não é uma literação incômoda, que é onde vai ser o show? Aí você vai falar assim, no Nubank Arena.
3: Ah, é verdade. Verdade? Então.
5: Arena Nubank talvez fosse uma escolha melhor, mas enfim, bom, o povo falou, né?
3: É. E aí tem Jonas Brothers. E o pessoal quer saber como fica o tempo.
4: Então, Sheila, tem que usar um casaquinho nesse show, porque vai fazer frio amanhã à noite em grande parte da Grande São Paulo. Então as temperaturas ficam próximas até dos 14 graus ao longo da noite. Então é um momento ali que dá para aproveitar, o tempo vai ficar firme, mas as temperaturas ainda ficam bem baixas. Então tem que levar um casaquinho aí para esse show.
5: Eu sei disso porque quando eu comecei a trabalhar com jornalismo, o meu nome era Luiz Guilherme Megali, nome que eu escolhi, né, pra assinar, mas eu só assinava texto escrito. você pegar umas revistas Veja lá de 2000, 99, tem matéria minha assinada como Luiz Guilherme Megali. Mas quando eu comecei a fazer rádio, o querido Anchieta Filho falou: esse nome não é bom, porque você tem um meme aí no meio. Guilherme Megale. Vamos fazer Luiz Megali. Aí foi o Milton Neves que falou: esse nome não é bom porque é curto. Eu virei e falei: porque o seu é longo, né? Mas no final das contas ficou Luiz Megali por isso. Pelo mesmo motivo do Nuno Bank Park. Não é bom, não.
3: Jade, a gente volta a conversar amanhã, combinado?
4: Combinado, pessoal. Um beijo pra vocês. Ótimo dia a todos os nossos ouvintes.
3: Beijo, até. E olha, ô Megali, um pouco mais cedo você falou...
5: É uma cacofonia, né? Mas é mais que uma aliteração. A aliteração é um recurso linguístico muito usado pelos engenheiros do Havaí, né? Várias variáveis. É, essa seria uma cacofonia, uma repetição incômoda. É isso aí.
3: Mais cedo você falou... Não, imagina, que mais cedo você falou de sopa. Eu não lembro em que contexto. Foi com um debate com um ouvinte falando que sopa é sim jantar?
5: Esse trabalho nosso aqui é sopa.
3: Não, que sopa aqui, é jantar. Serve de jantar.
5: Sopa é jantar, sem dúvida alguma. Aliás, dos melhores possíveis nessa época do ano.
3: E sabe o que está chegando? Mais uma edição do tradicional Festival de Sopas da CEAGESP.
5: Então, esse então é jantar pra caramba.
3: É, então, fala aí, Gabriele Soares. Não tem a Gabriele Soares aqui. Depois a gente exibe aqui as informações da Gabriele pra gente amarrar falando desse friozinho. Tá passando vontade de tomar sopa no frio. Fala aí, Gabriele.
2: Começa nessa quarta-feira o Festival de Sopa CEAGESP, um dos eventos gastronômicos mais tradicionais do outono e inverno paulistano. Ele tem como principal atração a sopa de cebola, sucesso há mais de 5 décadas e que atrai milhares de visitantes todos os anos. A opção vai ficar fixa no cardápio até o encerramento do evento, além de mais de 7 sabores de cremes e caldos que vão mudando a cada semana. O festival vai até o dia 30 de agosto, com funcionamento de quarta a domingo, no período noturno. Por R$ 69,90, a pessoa pode consumir o alimento à vontade, mas bebidas, sobremesas e itens da mesa de antepastos vão ser cobrados separadamente.
3: Seu caminho. Robson Ramos, conta pra gente detalhes do trânsito aqui da cidade. Você tá de olho onde, hein?
6: Sheila, de volta aqui no Band News São Paulo para a gente falar mais do trânsito. Destaque agora do corredor norte-sul, que fica lento no sentido de Congonhas, a partir da Ponte das Bandeiras até a passagem pelo túnel Anhangabaú. Dá uma melhorada ali e aí, quando termina de passar pelo túnel, o motorista volta a enfrentar a lentidão até a altura da ligação leste-oeste. Nesse mesmo trecho para Santana, tem lentidão no túnel da Anhangabaú também. Depois dali, a condição melhora. 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
3: Voltar à Zona Oeste de São Paulo. Nossa Carolina Ercolim está desde madrugada acompanhando as informações sobre a explosão que destruiu parte das casas e as janelas de um prédio ao lado. Parece que tem mais uma moradora contigo aí, Carol.
4: É isso, Megali. A Elizabeth Mello, que mora aqui desde que nasceu há 42 anos, ela foi uma... Dá um passinho só, por favor, para frente. Ela foi uma das moradoras que conseguiu dormir nesse hotel, né, que a Sabesp disponibilizou, junto com outras famílias. E agora, naquela expectativa, né, Elizabeth, de ver como é que está a sua casa. Porque quando você chegou aqui, depois da explosão, você nem conseguiu entrar direito, estava me contando, né?
5: Não, não entramos direito, foi no escuro, né, eles iluminando com uma lanterna para eu pegar o básico do básico, correndo. E pouco que eu vi, tá bem destruída, as paredes, tudo comprometida.
4: Teto, né? Aliás, eu vou pedir aqui uma ajuda do Thiago Rossi para ilustrar com a foto que a gente mandou aqui, uma foto de cima retirada justamente desse prédio, que mostra na extrema direita, para quem está assistindo o vídeo, a casa da Elizabeth, né? Porque essa explosão, esse fogo que a gente está vendo, foi na casa desse vigilante, do Alessandro, que estava dormindo na hora, e foi o que morreu por conta dessa explosão toda. E a casa da Elizabeth são duas depois. E ali dá para ver que não tem mais telhado, né, Elizabeth?
5: Não tem telhado. As paredes estão toda rachada, sem condições de entrar.
4: Você morava com seis pessoas, mora com seis pessoas lá.
5: É eu, meu filho, meus três filhos, aliás, minha neta e meu esposo.
4: E um dos seus filhos é
5: deserto. Nem sabe ainda da tragédia, nem tá sabendo. Tento falar com ele, só que lá eles não podem estar com o celular, né? Então, como ele tava de sentinela, virou cerce, eu acredito que ele só vai pegar o celular na hora do rancho.
4: Uhum. E aí, agora você tá, então, a gente tava esperando aqui para entrar, sempre olhando para trás, ver se tinha uma notícia da Defesa Civil, né? Porque é isso, a gente está aguardando aqui essa vistoria, que começou às 7h30 da manhã. A Defesa Civil está vistoriando todos esses imóveis ali para ver quais vão ser realmente interditados, né, temporariamente, ou quais vão ser liberados para as pessoas voltarem. E até agora nenhuma notícia.
5: Ainda nenhuma notícia. Não estamos sabendo, não liberaram a nossa entrada. Aí nós estamos aguardando, né? Que eles dizem, parece que eles vão demarcar por cores. Qual casa vai ser liberada, qual casa vai poder entrar com duas pessoas, qual casa não vai poder nem entrar.
4: Ontem estava me contando que alguns vizinhos desse prédio, desse condomínio aqui, estavam aqui para buscar informações e tal. Hoje, como o prédio foi liberado, né, já foi, passou por vistoria, a gente não está vendo aqui ninguém, a maioria realmente moradores aqui da região.
5: É, a maioria que está aqui são daqui mesmo, são aqui da rua.
4: Muito obrigada pela entrevista, obrigada. Boa sorte para você. Bom, a gente também conversou agora há pouco com outro morador, o Aloysio Alves. Ele estava me contando que não dormiu num hotel, dormiu num vizinho. Estava com muito medo de dormir em casa. A casa dele sofreu algumas avarias, mas não estruturais. Mas mesmo assim, ele não se sentiu seguro por conta de um cheiro de gás que ainda estava por aqui ontem à noite.
6: Fiquei com medo. Medo de dormir em casa. Eu fui lá para a vizinha. Agora não sei o que eu vou fazer, né? Entendeu?
4: O senhor chegou a ser cadastrado?
6: Não fui.
4: Vai buscar ir atrás disso hoje?
6: Isso, exatamente. Vou ver se eu consigo alguma coisa pra mim, né?
4: É isso. Então, os moradores que estão chegando aqui agora de manhã, sejam porque dormiram na casa de vizinhos ou nesses hotéis, né? São cerca de 160, o número oficial por enquanto, de desalojados. Eles estão buscando, então, esse cadastro, seja ali na base da Sabesp, da Prefeitura ou da Congás, montadas aqui na frente da rua Piraúba, na região oeste da cidade de São Paulo, no Jaguaré. E a gente está aguardando também o IPT, que é a Defesa Civil, terminarem essa vistoria para lançarem um balanço, né, do que ocorreu por aqui depois dessa explosão de ontem.
7: Tá certo, obrigada, viu, Carol? Carol volta com outras informações ainda ao longo da manhã. Agora são 10h13.

0: 10h14, a Corregedoria da Polícia Civil faz uma operação para apurar denúncias de extorsão cometidas por agentes. Fala aí, Júlia Nogueira.
1: A Corregedoria Geral da Polícia Civil de São Paulo, com apoio do GAECO, do Ministério Público, cumprindo mandados de prisão temporária nesta manhã. Operação Quina, resultado da investigação sobre crime de extorsão qualificada e associação criminosa armada envolvendo policiais. Além dos mandados de prisão, há mandados de busca e apreensão e medidas patrimoniais expedidos pela Justiça sendo cumpridos hoje também. Endereços residenciais e unidades policiais como alvos, com apreensão de aparelhos eletrônicos, documentos e outros materiais que vão ser analisados ali pela investigação vão passar por perícia. Segundo a Corregedoria, a apuração teve início depois de uma denúncia formal e segue sob sigilo judicial. As investigações tiveram início com esse recebimento de relatos, dando conta de que pessoas vinham usando a condição funcional de policiais civis para constranger vítimas mediante grave ameaça e restrição de liberdade, exigindo, como diz aqui o Ministério Público, expressiva quantia em dinheiro para evitar suposto flagrante forjado.

0: 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Mais do trânsito pra gente, Robson Ramos.
1: Tem lentidão pelo corredor da Avenida Rebouças pro centro, desde o túnel Fernando Vieira de Melo até a altura da rua Capitão Antônio Rosa. Tem lentidão também na passagem pela Groenlândia e entre a Avenida Brasil e Oscar Freire. Pro bairro, tem trânsito lento do Hospital das Clínicas até Henrique Schaumann e da Cônego Eugênio Leite até a Pedroso de Moraes. 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
0: Vamos falar sobre o primeiro comando da capital. Ontem eu sei que a gente ficou aqui com os nossos ouvintes relembrando que aconteceu 20 anos atrás, e acho que os nossos ouvintes aqui que viveram aquele momento de pavor, um momento inédito da nossa história na segurança pública, vão se lembrar exatamente do que representaram aqueles ataques do PCC em São Paulo. Houve transferência de presos para penitenciárias de segurança máxima naquela época para tentar impedir uma mega rebelião em presídios. Isso aconteceu no dia 12 de maio daquele ano. Integrantes do PCC começaram com ataques a bases da polícia, a guardas municipais, a agentes penitenciários. Foi uma ação criminosa orquestrada, organizada, que deixou 21 mortos e 15 feridos ao longo de um fim de semana. O chefe da facção na época, Marcola, Marco Williams Herbas Camacho, foi levado ao DEIC na capital, porque a Polícia Civil tinha informação de que era ele que havia ordenado aqueles ataques que foram se estendendo, ataques e rebeliões. A cidade de São Paulo viveu horas de caos e depois de silêncio, muito medo, boatos sobre ataques a pontos de ônibus, lojas, escolas, shopping center. Enfim, a cidade ficou paralisada mesmo. Transporte público parou de funcionar, o comércio fechou as portas. Enfim, foi algo muito impactante para a cidade. A gente tem tudo isso na memória. E mais do que isso, a gente tem o que virou o PCC ao longo desses 20 anos. Quantos braços a mais? Quantas articulações, quantos homens a mais, que nível de organização chegou o PCC. Nós vamos conversar a partir de agora com o Procurador de Justiça, Márcio Sérgio Cristino, que foi um dos promotores a apresentar a primeira grande denúncia contra Marcola em 2002. Atuou no combate à facção lá no início dos anos 2000, inclusive junto com o Dr. Rui Ferraz Fontes, que na época era delegado do DEIC, o Departamento Estadual de Investigações Criminais na capital paulista. Procurador, obrigada por atender aqui a Band News FM. E a gente começa exatamente desse ponto, né? Quando a gente olha para aquele tempo lá de trás, com aquela extrema violência que assistimos e como a cidade ficou sob o pavor do crime organizado. E hoje, 20 anos depois, como a gente olha para como o crime organizado, como o PCC ganhou entranhas, ganhou braços e tem uma atuação, inclusive hoje, com uma complexidade maior. Qual a visão que o senhor tem em relação a essa mudança que houve ao longo dos anos e que preocupações o senhor mantém? Bom dia.
2: Bom dia, eu queria agradecer a oportunidade da Band News, da Sheila, do Luiz Megalho. Eu sou um ouvinte seu.
3: Aí
0: já conquistou.
3: Aí ganhamos o dia.
2: Eu queria agradecer, é um prazer, então, falar, é um duplo prazer, né? Falar onde eu geralmente ouço, né? Então, um grande prazer, eu queria agradecer essa oportunidade. A ação do PCC em 2006, ela não tem parâmetro no mundo, porque ela foi uma reação que você, em escala, em intenção, em organização, você não viu e não vê em nenhum outro lugar do mundo. Foi um marco. Foi a primeira vez na história que uma organização agiu dessa maneira. Foi uma reação a uma tentativa de isolamento das lideranças, que acabou realmente acontecendo. Eles foram levados para Venceslau, isolados, e houve esse confronto entre Estado e crime organizado. Não chegamos a ter o mesmo nível hoje que tem o México, por exemplo, onde você tem um crime organizado, os cartéis tão fortes que eles chegam a ombrear mais ou menos da mesma estatura que o governo, principalmente na região norte do México. Nós não temos essa consistência de crime organizado, mas você vê que o PCC continuou sua atividade, teve seus reveses, teve algumas ações cinematográficas. Eu lamento profundamente a morte do meu amigo de 20 anos, com quem eu trabalhei 20 anos no combate ao crime organizado, o Dr. Rui Ferraz, um golpe, para mim, pessoalmente, o maior golpe que a justiça sofreu até hoje, né, mal comparado com a morte do juiz Machado Dias, mas o doutor Rui tinha o combate mais direto com a facção. Eu lamento profundamente, e ainda hoje isso me causa extremo, digamos assim, sinto muito, continuo sentindo a morte do meu amigo. Mas seja como for, eu só queria notar que a grande expansão do PCC, ela veio a partir de 2016. Por quê? Porque em 2016 eles selaram um acordo com os traficantes bolivianos e ganharam um monopólio da distribuição de cocaína na América do Sul, em relação aos bolivianos, e também na rota em direção à Europa. Então, a partir do momento que eles criaram esse cartel, ou seja, eles se vincularam aos traficantes bolivianos, ainda hoje nós não sabemos exatamente qual o grau de interação que eles têm entre si. Até que ponto os produtores de cocaína bolivianos e os criminosos do sindicato PCC hoje se encontram conectados. Isso ainda está por ser definido. Mas a partir do momento que eles ganharam essa rota, eles tiveram acesso a um fluxo de dinheiro enorme. Para vocês terem uma ideia, eles ganham cada quilo de cocaína que eles mandam para a Europa quase 20 mil euros. Então, é muito dinheiro para eles. E isso permitiu que eles crescessem e criassem uma estrutura melhor do que a que vinha antes. Agora, o Estado também já está se aparelhando, já está aparelhado, e você vê apreensões de drogas gigantescas aumentando dia a dia. Então, o combate é permanente, é um combate que jamais pode se esmorecer, mas nós temos que ter consciência que eles também evoluem, eles também têm recursos vastos e, portanto, não é um combate fácil.
3: Deixa eu perguntar para o nosso ouvinte como é que está. A gente está com uma discussão aqui, porque para nós o som está muito bom aqui no estúdio, mas para quem está na redação não está tão legal.
0: Chegou uma mensagem agora falando que está com muito eco a entrevista, então será que é isso?
3: Se não estiver tão bom, a gente vai preferir refazer o contato, do que porque é um tema importante, interessante demais para a gente continuar. É, tá, agora está chegando reclamação. Doutor, o senhor se importa se a gente refizer esse contato?
2: Não, não tem problema nenhum.
3: Ou se o senhor pudesse se aproximar, porque esse microfone é de boa qualidade, hein? Esse microfone, se o senhor pudesse se aproximar do microfone um pouquinho mais, a gente pode tentar fazer um teste aqui, que tal? Vamos ver.
2: Melhorou?
3: Ah, para mim melhorou. Redação? Para mim parece que
2: eu tô ouvindo muito bem.
3: A gente também. Então vou fazer mais uma pergunta, a gente vai avaliar aqui. Doutor, dado esse fato de que o PCC hoje não é mais aquele PCC que já era poderosíssimo, né? Já agia dentro e fora das cadeias, como virou até uma maneira comum de se referir ao grupo naquela época, se Estado, Federação, Exército, enfim, organizarem uma grande operação para tentar cortar a cabeça do PCC, né, para tentar combater esse grupo como jamais foi feito, que tipo de resposta a gente poderia imaginar? Algo tão espetaculoso quanto o que ocorreu em 2006... algo que envolvesse o sistema financeiro, o que a gente poderia imaginar de retaliação desse grupo no caso de uma forte ação contra eles?
2: Olha, hoje em dia, da maneira como há o pensamento deles hoje, você não vai supor uma reação do mesmo nível. Por quê? Eles aprenderam que reações desse tipo causam contra-reações muito mais amplas do que as esperadas. Ou seja, eles tomam mais prejuízo porque forçam o Estado a uma reação. Você vai me perguntar, mas de onde eles tiraram isso? Como é que esse cálculo é feito? Por que é feito? Isso foi pensado, na verdade, foi uma lição que eles aprenderam a partir da prisão de um terrorista internacional, Maurício Hernandes Norambuena, Capitão Ramiro. Vamos lembrar que ele era um terrorista internacional da Frente Patriótica Manuel Rodrigues, que foi preso no Brasil, e ele dirigia essa Frente Patriótica, treinado, que ele era em Cuba como coronel do Exército Cubano, e também tendo treinado com serviços soviéticos, inteligência, enfim, ele tinha toda uma formação, e ele foi colocado espantosamente no mesmo presídio que o Marcola. E depois foram transferidos juntos para um outro presídio de segurança relativa, também juntos. Qual é o resultado disso? O Hernandes Noronha ensinou uma grande lição. Ele dizia o seguinte: olha, vocês nunca podem ter a população contra vocês. Vocês têm que ter a população a favor de vocês. Então, esses ataques indiscriminados contra a sociedade geram uma reação social que não é boa. Ela não traz lucro para vocês, não traz nenhum proveito. Então, a ideia de vocês tem que ser outra. Então, a partir desse ensinamento, que foi um ensinamento fornecido por um terrorista internacional que estava preso no Brasil e foi mantido no convívio com as lideranças do PCC, eles entendem, eles aprenderam que esse tipo de reação é um tipo de reação contraproducente. Então, se você tiver que supor uma ação do PCC hoje, você vai ter essas ações como esses homicídios indiscriminados, esses homicídios precisos, como o do delegado Rui Ferraz Fontes, que foi talvez o maior golpe que a estrutura policial investigativa sofreu nesses 20 e tantos anos, além da morte do juiz Machado também. Esses tipos, essas ações de homicídios seletivos, que é mais ou menos a mesma coisa que a máfia fez na Sicília durante muito tempo, os chamados honoráveis cadáveres, né? Os cadáveres de investigadores proeminentes, de autoridades proeminentes. Então, eu não acredito numa reação generalizada por estes motivos, mas a possibilidade de ações pontuais, como reflexo, como reação, eu entendo como viáveis.
3: Deixa eu resgatei aqui uma reportagem antiga sobre o Marcola. E aí a matéria cita, Sheila, as palavras do psicólogo Augusto Sá, da Secretaria de Administração Penitenciária de São Paulo, que encontrou-se com Marcola e usou alguns adjetivos aqui muito interessantes para descrever o chefe do PCC. E aí ele faz uma ressalva, tá? Antes de mais nada. Nada disso é um elogio, mas os adjetivos são os seguintes: autodeterminado, lúcido, assertivo, um homem de firmeza, ousadia e coragem, que teria uma ascensão profissional muito grande se tivesse oportunidade. E ele faz a ressalva de novo: isso de maneira alguma é um elogio, era um alerta, né, pro tipo de figura com a qual a gente estava lidando. Era um intelectual, é um cara com uma capacidade, né, cognitiva e de comunicação muito acima da média. Doutor, qual é o ambiente que gerou o produto Marcola? Né? Por que um homem com todas essas qualidades tornou-se um criminoso? A gente pode falar sobre falta de oportunidade, a gente pode falar sobre a própria natureza da figura, mas o meio em que ele vive, né, os locais por onde ele passou, qual foi o caldo que gerou essa figura, né, que representa, né, a cara do PCC?
2: Olha, o que leva um homem a praticar o crime é a pergunta do milhão, né? É impossível determinar o que leva uma pessoa a praticar o crime, né? É impossível isso dizer, né? É uma condição pessoal. O que eu posso dizer para você é que o Marcola, ele não veio dos estratos mais pobres da sociedade. Viveu a infância no bairro do Glicério, né, uma casa de alvenaria. Eu cheguei a entrar na casa da tia dele, que era com a Matia. Cheguei lá, era um sobradinho pequeno, simples, muito simples, mas sem dúvida não fazia parte da mais desfavorecida da sociedade, né? Agora, eu concordo, ele é um indivíduo intelectualmente capaz. Eu não tenho dúvidas disso. Mas eu vou fazer duas observações. Primeiro, você não pode dizer, afirmar, taxativamente, que é uma pessoa culta. Ele tem capacidade de aprender, estuda, mas não é a mesma coisa. Mas você tem um indivíduo capacitado. Mas eu faço uma indagação: ele é um indivíduo capacitado, inteligente, etc., mas está 30 anos preso. Ou seja, a inteligência dele não funcionou da maneira que ele ia supor. Então, não superou as barreiras que deveria superar. Tanto que ele foi preso, continua preso, responde a processos, e os crimes dele acabam sendo, até agora, esclarecidos um a um. Uma pessoa determinada, sem dúvida. Concordo com esses. É uma pessoa temível. Eu vou lembrar também que isso, essa descrição está próxima da sociopatia. Né? Próxima, não é, mas próxima. Por quê? Porque você não vê reflexos morais nas ações, onde se determina a desimportância que ele dá a esses valores, inclusive os valores morais e os valores legais também. Então, nós temos que considerar com muito cuidado essas considerações, mas que, sem dúvida, ele é uma pessoa diferenciada, ele é uma pessoa diferenciada, assim, eu reconheço. Já conversei com ele inúmeras vezes, nem lembro quantas, e nesses diálogos sempre foram, você sempre notou que um raciocínio, uma capacidade, uma percepção e, também eu friso, uma visão muito aguda.
3: Ele ainda é uma liderança, doutor? Aí eu sei que eu vou fazer uma pergunta impossível de ser respondida, mas se ele fosse solto hoje, ele seria reverenciado aqui fora pelos bandidos do PCC? Seria entronado como grande chefe da organização? Ou ele já não tem mais essa influência toda pelo fato óbvio de que está numa penitenciária de segurança máxima?
2: Eu vou te responder com fato que aconteceu comigo há alguns anos, né? Mas não há nada que permita afirmar que tenha mudado desde aquela época. Há uns anos atrás eu recebi no meu gabinete um preso, eu já contei isso várias vezes, chamado Davi Lewis Stoker Maluf. O Davi, ele era conhecido pelo apelido de MacGyver. Por quê? Porque ele criava coletes explosivos que eram colocados nos gerentes do banco e forçavam os gerentes do banco a praticarem atos X ou Y, aquela coisa que você vê muito em filme, né? Mas não acontece mais. Hoje em dia existem contramedidas e tal, mas naquela época ele era uma pessoa considerada extremamente perigosa. Ele era membro do PCC e durante um depoimento que ele estava prestando na Barra Funda, no Fórum Central da Barra Funda, ele pediu para falar comigo, né? Os policiais levaram ele até o meu gabinete, ele sentou e falou assim, olha, eu queria delatar, fazer uma delação, não sei o que, tal, né? Não, começamos a conversar, etc. No final da conversa, eu virei para ele e falei assim, ô MacGyver, o Marco, qual é realmente tudo isso que você tá falando? Naquela época existia borracha, aquelas borrachas verdes grandes da Pelican, né? Aquelas coisas todas. Ele pegou uma borracha que estava na minha mesa, colocou na minha frente e falou assim, doutor, se o Marcola falar que isso é pedra. Então, assim, essa foi o sentido que eu tive naquele momento. E no julgamento do Marcola como líder do PCC, o Zé Márcio Felício, que era o outro líder que depois acabou morrendo, na verdade, por conta de Covid, mas foi execrado pelo Marcola como traidor, ele disse no afirmou taxativamente no julgamento para assim, nada acontece no PCC sem que o Marcola autorize. Isso foi dito num depoimento, em juízo, num plenário, já há alguns anos. Eu não tenho nenhum dado, informação que leva à conclusão de que essas palavras, que essas ações que foram narradas, hoje sejam diferentes do que eram antigamente.
3: Rapaz, hein, Sheila? Tenta falar que isso aqui é pedra, vamos ver se eu acredito.
0: Né?
2: Só tem uma coisa, vou falar uma coisa, fazer uma ressalva interessante. O Davi olhou esse Stoker Maluf, depois que falou comigo, no dia seguinte ele foi morto na penitenciária de Aras, assim como a mulher dele também. Foram dois homicídios simultâneos.
3: Isso. Puxa vida.
0: Que grave. É, caramba. Ai, eu tinha mais um tanto de pergunta, mas infelizmente não vai dar tempo aqui da gente prosseguir. Eu quero agradecer demais, procurador de justiça, Márcio Sérgio Cristino. Obrigada, doutor, por conversar conosco. Adoramos saber que é nosso ouvinte também, então estamos juntos e um bom dia.
2: Olha, eu agradeço, eu estou aqui à disposição de vocês. A Band News, se precisar, estou sempre no programa de vocês, eu estou sempre, os outros também, obviamente, etc. Mas com vocês é um prazer.
3: Espero não precisar.
0: Desejamos não precisar.
3: Melhor
0: mas...
3: que não precisemos.
2: É. Olha, promotor é que nem médico, né? Você espera nunca precisar, né? Mas se um dia eu tiver oportunidade, eu fico muito feliz de falar no programa de você.
3: Que bom.
2: Então, deixa muito contente. Parabéns, muito obrigado.
0: Obrigado demais. Doutor. Bom Valeu. Dia. Agora são 10h35. 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
1: Pela rodovia Castelo Branco, o trânsito é lento na chegada a São Paulo pela pista expressa, na altura do quilômetro 15 até o 13, no acesso à marginal do Tietê, ali pela alça do Cebolão. Pela pista lateral, a lentidão é do quilômetro 15 ao 14, para o interior, o trecho de Alphaville vai mal agora, desde a passagem pelo quilômetro 20 até o 25, já em Barueri, depois dali a condição melhora. 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
6: Você sabia que pode fazer muita coisa com os alimentos que a gente acaba jogando fora? Esses dias eu vi por aí, fiz um pesto usando as folhas da cenoura. Então, se você vai, como eu, à feira e compra a cenoura com tudo, e aí você vai pegar a parte das folhas, vai jogar fora um pedaço, só que é o talo das folhas, que às vezes é duro. A parte de cima, então, que são as folhas, lava bem, seca bem. E aí você vai colocar, vamos dar uma medida pra facilitar, mas mais ou menos pra cada xícara que você coloca de folha de cenoura, você coloca umas 5, 6 folhas grandes de manjericão para dar um aroma. Aí bota no processador as folhas de cenoura com um pouco de manjericão, os 4 elementos que precisam no pesto, além da erva, que nesse caso é a talo de cenoura com manjericão, que são um pouco de queijo ralado parmesão, não é muito, é um pouco nesse momento, um dentinho de alho cru, rega com um fio bom de azeite, vai para uma xícara de folha, você vai botar umas 2 colheres de azeite, 3 no máximo, e o tradicional epinole a gente não tem, mas a gente pode usar a castanha de caju ou a castanha do Pará. As duas ficam ótimas. Tritura bem, processa bem, você tem um pesto super legal. Inclusive, o pesto com essa folha, ele fica mais bonito, porque o de manjericão dá uma oxidadinha, às vezes ele escurece. Com a folha de cenoura não escureceu, fica bem bacana. E se você quiser, você pode falar comigo pelo e-mail hojepode@bandnewsfm.com.br ou pelas redes sociais no @carolecrema. Pode pedir receita, dica, fala comigo, eu vou adorar.
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0: Agora são 10h40, um vídeo mostra o momento da explosão que destruiu casas e deixou um morto na zona oeste da capital paulista. Tiago Muniz de volta no estúdio com os detalhes. Tiago.
1: Vídeo que a gente teve acesso agora há pouco tempo, a reportagem da Band News FM. Para quem nos acompanha por imagens, nós vamos com a descrição. É um vídeo que pega a rua com a explosão acontecendo no fim dessa rua que é filmada. Dá para ver toda a onda de choque, os destroços que voam e... Imagina-se que foi, de fato, um momento súbito para as pessoas que estavam lá. Porque na parte de cima do vídeo, onde ocorre efetivamente a explosão, as pessoas estão passando até com uma certa tranquilidade. Quando a explosão, subitamente, ela acontece. Depois que a explosão se dá, no começo, na parte de cima do vídeo, na

0: na parte de cima, mesmo com a obra em andamento, tanto pessoas, a gente consegue ver pessoas com vestidas com o traje de funcionários de empresas, outras pessoas moradoras ou passantes pelo local, e aí não há outras explosões, pelo menos não é possível observar nesse momento do vídeo. É apenas uma explosão seca, por assim dizer, mas que destrói as casas que são possíveis de serem observadas no fundo da imagem, e aí começa a voar destroço depois de tudo isso. Essa é a descrição da imagem que a gente teve acesso agora há pouco, que estamos exibindo pelas nossas redes sociais. Lembrando que uma pessoa morreu em razão desta ocorrência, outras três ficaram feridas e 46 casas foram interditadas na região do Jaguaré.
1: Os advogados da mulher que deu uma facada num cabeleireiro alegam que ela sofre de distúrbio mental. Fala, Isabela Mota.
2: A defesa de Laís Gabriela Barbosa da Cunha aponta que a mulher de 27 anos tem um transtorno psicótico e interrompeu o tratamento por causa de uma hepatite. O documento foi obtido pelo portal G1. Na semana passada, ela atacou um cabeleireiro por não ter gostado da franja que o profissional cortou no cabelo dela. Isso foi um mês depois do corte. Ela apareceu no salão, na zona oeste da cidade, e usou uma faca de pão para atacar Eduardo Ferrari. A defesa afirma que ela levava o artefato para se proteger depois de ter sido vítima de um assalto. O caso é investigado como lesão corporal, ameaça e autolesão.
1: A Prefeitura de São Paulo afirma que a greve de professores das escolas municipais afeta 3% das unidades de ensino. A paralisação começou no dia 28 de abril por impasses entre servidores e a gestão municipal envolvendo os reajustes salariais. Na semana passada, a Justiça determinou que as unidades educacionais devem funcionar com, no mínimo, 70% dos profissionais para não ter impacto no ensino dos alunos nem na alimentação escolar. A Prefeitura afirma que faltas não justificadas serão descontadas de acordo com a legislação. O Executivo Municipal é responsável pela gestão das creches, da educação infantil e do ensino fundamental.
3: Duas mulheres são presas durante uma operação conjunta das polícias do Rio de Janeiro e de São Paulo. Os agentes cumprem mandados nesta manhã contra integrantes de uma quadrilha paulista especializada em sequestros e extorsões. A justiça também autorizou busca e apreensão em 4 endereços. Os alvos estavam em Duque de Caxias, na Baixada Fluminense, e nos bairros de Bangu e Campo Grande, na zona oeste do Rio.
1: 10h43.
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6: A Renata, de Campinas, é nosso ouvinte e fez a seguinte pergunta que literalmente pode salvar vidas. Fui fazer uma trilha, Manu, esses dias e fiquei pensando, se acontecesse um acidente com um animal peçonhento, o que eu deveria fazer? Tem algum lugar que ajude rápido? Então, Renata, como eu te disse, essa pergunta vale ouro. E para todos vocês, ouvintes, toma nota aí, porque isso é muito importante. Muita gente não sabe, mas o Brasil tem uma rede especializada para acidentes com animais peçonhentos. E agora existe uma ferramenta que facilite muito o acesso a esse atendimento, para você buscar aonde tem um lugar mais próximo de onde você está. Chama-se Soro Já. Esse site mostra os pontos estratégicos de soro antiveneno, ou seja, hospitais preparados para atender casos de picada de escorpiões, cobras, aranhas e taturanas. E o mais interessante, dá para você usar até offline. Se você estiver no meio do mato sem sinal, basta você ter salvado antes de sair. Mas atenção, primeira coisa que você deve fazer é manter a pessoa calma, lavar o local apenas com água e sabão, não faça torniquete, não corte, não chupe o veneno, quer dizer, não tente chupar o veneno e procure o atendimento médico o mais rápido possível. Usando esse site, você vai poupar muito tempo, porque não é todo posto de saúde, todo hospital que tem o soro, que tem o antiveneno que você vai precisar. Então, anote aí, chama-se Soro Já, S-O R-O-J-A. Soro Já. Sem dúvida nenhuma, uma informação preciosa para vocês. Participe também da nossa coluna enviando sua dúvida para elbicho@bandnewsfm.com.br ou então pelo meu Instagram, Manu Carsten. 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
3: O trânsito é lento pela 9 de julho, na saída do túnel Max Pfeffer, ele vai direto até a São Gabriel, tudo emendado na lentidão. Depois dali a condição melhora, aí tem outro bloco que vai da Avenida Brasil até a José Maria Lisboa e dali para frente melhora tudo. Pro bairro tem lentidão na Praça 14 Bis, essa lentidão vai até a saída ali do viaduto Plínio de Queiroz, depois tem outro bloco de trânsito lento entre a Rua Cravinhos e a Avenida São Gabriel e também entre a Rua Turquia e o túnel Max Pfeffer. 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
11: Estevão não vai pra Copa mesmo, Bernardo. Perdemos nós, né? Bom dia pra você.
12: Bom dia, Megali. Bom dia, Sheila. Estevão, né? Como diz o técnico Carlo Ancelotti, que é italiano, não existe esse esse som, esse fonema, né? Na língua italiana. Como mas não? Enfim, é o seguinte.
11: Como não? Porque tem muito italiano que nasceu aqui em Osasco que fala o mão direitinho, tá? É preconceito seu quando italiano
12: sabe que
11: nasceu
12: Falcão...
11: a 10 mil quilômetros. Diga.
12: O Falcão jogava na Itália, né? Eu assistia aos jogos lá e tal, não sei o quê, ouvia, dava um jeito de ouvir. Eles falavam Falcão lá, né? Era impressionante. Grande jogador o Falcão. Mas é o seguinte, Megali, o nome dele não consta da lista enviada ontem para a FIFA de 55 nomes aptos à convocação do próximo dia 18. E aí serão escolhidos 26 jogadores. A lista será anunciada às 5 horas da tarde, no horário de Brasília, no Rio de Janeiro, no Museu do Amanhã, com ampla cobertura da Rádio Band News FM. E eu me lembrei, Megari, rapaz, de uma coluna do Tostão. Grande Tostão, ex-jogador, um cracaço de bola, um craque com as palavras também. Virou um baita comentarista. Ele escreveu uma coluna na Folha antes da Copa de 2002, com o Brasil completamente desacreditado, em que ele escrevia assim: ah, o Brasil só tem uma chance de ser campeão do mundo se Ronaldo e Rivaldo jogarem tudo que sabem. Os caras jogaram tudo que sabiam e o Brasil foi campeão do mundo. E eu tendo a pensar a mesma coisa em relação à Copa de 2006. Eu cheguei a rememorar essa coluna, lembrá-la, e aí pensei, pô, o Brasil só pode ser campeão do mundo se Estevão e Vini Júnior jogar o que sabem. E aí o Brasil perde o Estevão. E aí eu mudo. O Brasil só pode ser campeão do mundo se Vini Júnior e Rafinha jogarem o que sabem. Afinal de contas, Rafinha vai jogar muito provavelmente pelo lado direito, por onde o Estevão jogaria, e foi um dos melhores jogadores do mundo na temporada passada, né? De acordo até com a revista France Football, que entrega a bola de ouro. Então eu acho que ainda dá. É difícil, claro que é. As seleções muito fortes. Mas o Brasil ainda pode ser campeão, repito, se Vini Júnior e Rafinha jogarem tudo o que sabem.
11: Ô, Berna, e aí, bom, o Neymar continua vivo, a gente vai discutir sobre o Neymar por alguns dias, eu peço paciência ao nosso ouvinte. Eu olho, o ouvinte acha que eu tenho alguma cisma com o Neymar, não tenho de jeito nenhum. Eu só olho para aquele jogador e digo, infelizmente, esse cara não é mais aquele craque que nós conhecemos, ele não tem mais condição de ajudar a seleção brasileira. Seria como se a gente convocasse o Fenômeno, ou o Ronaldinho Gaúcho, hoje. Ou o Zico, hoje, para ajudar a seleção. Eles não têm mais condição de fazer isso. E o Neymar também não tem. É isso, é só uma constatação. Mas aí eu vou nas redes sociais, leio os portais, ouço os comentários, e eu vejo gente que eu respeito muito. Algumas que eu não, nem tanto, mas enfim, que é uma gente muito opinativa e são adultos. Porque uma coisa é eu explicar para o meu moleque de 9 anos que o Neymar acabou para o futebol. Ele tem 9 anos, quando você tem 9 anos tudo é eterno na sua vida. Né? O Neymar não vai acabar, o Neymar é o Neymar. Eu sei que é difícil para ele entender. Mas por um adulto, aí eu vejo gente fazendo carta aberta ao Ancelotti. Não é que eles acham que tem que convocar, eles acham que é Neymar e mais 25. Tem que estar. Se não é burrice. Eu tô deixando de enxergar alguma coisa aqui, Berna? Eu tô de má vontade, não é possível, cara. O que esses caras estão vendo que eu não vejo?
12: Não, eu tô contigo, porque as pessoas olham para o Neymar, por exemplo, de 2014, 2015. Naquela ocasião, ele foi um dos melhores jogadores do mundo. Ficou em terceiro, aliás, na votação da FIFA, atrás apenas do Cristiano Ronaldo e do Messi. E de fato ele jogou pra caramba. O Barcelona, time pelo qual ele atuava, foi campeão da UEFA Champions League, vencendo a Juventus em Berlim por 3-1, com o Neymar marcando gols em todos os jogos de mata-mata das quartas de final em diante. O Barcelona eliminou, por exemplo, o Bayern de Munique do Pep Guardiola. Era um timaço e tinha o Neymar voando. Só que, Megali, isso faz 11 anos. Não dá para olhar para o Neymar de hoje e tentar aceitar ou tentar enxergar que ele vai fazer as mesmas coisas que ele fez em 2014 e 2015. E olha, ele disputou 3 Copas do Mundo. Vamos lá, na primeira, em 2014, fez 4 gols, os 4 na primeira fase da competição. Se machuca gravemente no jogo contra a Colômbia e fica fora do 7-1. Em 2018, vira meme por conta das roladas, né? Nos gramados da Rússia. Em 2022, ele se machucou durante a competição tirou o coelho da cartola contra a Croácia, mas não conseguiu fazer com que o Brasil chegasse à semifinal. Então é isso, não dá mais para o Neymar. Fato, estamos juntos nessa, Megali.
11: Tá bom. Berinha, então amanhã a gente volta a falar sobre futebol local aqui. Da, porque amanhã todo mundo entra em campo, né? Copa do Brasil, enfim, isso é assunto para amanhã. Berna, um beijo para você, até.
12: Beijo, tchau, tchau.
7: Tchau.
11: Poxa, entrei no entrevista, não era pra ser um entrevista, era uma discussão, mas aí eu percebi que o cara se sentiu super desrespeitado e eu quero explicar pro ouvinte que não foi minha intenção. É, o cara escreveu aqui e falou, olha, vocês vão fazer lá um evento, dá tempo ou não, tá, não dá tempo?
7: Não dá tempo.
11: Olha, o ouvinte vai morrer de preocupação. Eu ia contar uma bela de uma treta com o ouvinte
7: não
11: aqui.
7: Não vai dar tempo.
11: Não vai dar tempo. Ah, eu lamento, tá? Eu lamento que a Sheila não vai permitir.
7: Não cabe, tchau. Conte.
11: A história era saborosa, daquelas que o Léo Dias mataria pra ter uma dessas.
7: Conta amanhã.
11: Tchau, gente, até
7: Beijo,
11: amanhã.
7: Beijo, tchau.
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10: Good morning, ótima manhã para todo mundo ligado com a gente aqui na rádio Band News FM. Tá começando mais uma edição do nosso Band News Station. Hoje Band News Station chique, elegante, falando aqui do Harvard Club de Nova York. Mas antes de falar o que eu tô fazendo por aqui, deixa eu dar bom dia pro nosso Renan Suquevicius, que tá na área. Fala aí, Renan, bom dia, rapaz.
11: Fala, Barão, bom dia para você.
10: É isso aí, é isso aí, é isso aí, Renan. Olha, hoje a Band News FM tá cobrindo aqui um dos eventos que acontecem ao longo dessa semana, é a chamada Brazilian Week, aqui em Nova York, com uma série de ações, diferentes entidades com a presença de brasileiros. São políticos brasileiros, empresários, industriais, pessoas que vêm para cá não só para discutir, evidentemente, o Brasil, mas também discutir as relações com os Estados Unidos, né? As relações que estiveram tão estremecidas e agora aparentemente de volta, né? Nessa relação de montanha-russa envolvendo o governo americano, o governo brasileiro. Na semana passada a gente teve em Washington acompanhando aquela reunião do presidente Lula com o presidente Donald Trump, e muita discussão, né, sobre a possibilidade de ampliar esses laços com os Estados Unidos. Hoje aqui eu estou no evento do LEAD, com a presença de governadores importantes, também de presidenciáveis candidatos na eleição do final do ano, né? E duas discussões têm tomado muito essa agenda dos brasileiros por aqui com os americanos. A primeira é a questão do tarifaço, né? Toda aquela polêmica aconteceu depois que o Trump acabou anunciando produtos do Brasil que seriam cobrados mais caros, foram cobrados mais caros aqui dos americanos, e isso evidentemente acabou gerando uma preocupação muito grande, diferentes setores, café, carne e outros produtos também, né? E claro, a situação envolvendo a China, né? A China hoje tem uma relação comercial maior do que os Estados Unidos. Antes, os americanos eram os primeiros parceiros comerciais do Brasil. Esse negócio mudou já faz um tempo, mas aparentemente há um interesse dos Estados Unidos não de brigar diretamente com a China em todos os setores, mas especialmente no que se refere às terras raras, né? Os minerais críticos. Hoje a China é o país que mais tem esse tipo de mineral. O Brasil também tem, mas ele não tem capacidade, não tem tecnologia para conseguir explorar esse material. E por isso os americanos têm tanto interesse em, quem sabe, firmar algum tipo de parceria. E por isso, mais uma vez, o Brasil virou a bola da vez. E isso está sendo muito discutido por aqui. É claro que ainda tem muita coisa para ser acertada. a gente está vivendo ano eleitoral no Brasil e também aqui nos Estados Unidos. Final do ano teremos eleições no Congresso americano, e as preocupações, especialmente do governo americano, do Trump, estão muito mais ligadas à guerra com o Irã, à situação péssima que ele tem vivido aqui na popularidade, do que necessariamente com o Brasil. Mas esses eventos aqui, eles ultrapassam a questão de governo, de Lula, de Trump, de Bolsonaro, de Biden, sei lá eu, democratas, republicanos. Tem muito mais a ver com o setor produtivo e a possibilidade realmente de fechamento de algum tipo de negócio. Então, eu vou continuar acompanhando aqui os debates que prosseguem, tem algumas entrevistas também para serem feitas, e claro que a gente vai trazer tudo dessa Brazilian Week, uma semana importantíssima aqui em Nova York. A galera só fala você anda aqui, é caipirinha, churrasco, é português para tudo quanto é lado. E a gente volta oportunamente aqui na programação da Band News FM. Renan, toca o barquinho do nosso Band News Station. Bom trabalho, rapaz. Até mais.
11: Combinado, Barão. Bom trabalho para você aí nos Estados Unidos. Volta por aqui com qualquer novidade na programação da Band News FM. Seguimos na atualização de outros destaques importantes dessa terça-feira, 12 de maio de 2026, falando de uma explosão que deixou 3 pessoas feridas e uma morta na Zona Oeste de São Paulo. Carolina Ercolim está na região aqui na Zona Oeste da capital e tem informações atualizadas para nós. Pois não, Carol?
12: Oi, Renan. Bom dia para todo mundo. A gente está acompanhando aqui os desdobramentos, né, dessa explosão na Jaguaré, Zona Oeste da capital paulista, e acompanha nesse momento a fala do subprocurador do Ministério Público de Tutela Coletiva, Fausto Junqueira. Eu vou tentar aproximar aqui o microfone. Ele começa a dar entrevista nesse momento aqui na frente, onde há uma concentração também grande de jornalistas. Vamos ouvir.
13: Em situação de risco grave, risco moderado e de risco leve, né? O objetivo nosso agora é verificar o cadastro das pessoas e visitá-las no hotel, conversar com cada uma delas, ver a extensão dos danos, dos prejuízos que tiveram e recompor esses prejuízos. A atuação sempre é integrada, sempre no sentido de buscar composições para o mais rapidamente possível recompor a situação dessas pessoas.
14: Qual vai ser o papel do Ministério Público junto às empresas para que elas façam os devidos reparos às famílias que foram atingidas e também ao que aconteceu novo?
13: Apuradas as necessidades das pessoas e a extensão dos danos, buscar com as empresas essa recomposição. A primeira abordagem sempre é uma abordagem no sentido de composição, né? Para que venha mais rápido possível e na extensão necessária para que essas pessoas sejam aquinhoadas com aquilo que é de direito. Mas no segundo momento, sempre há a possibilidade de outras medidas judiciais.
14: Eu queria até entender em relação à responsabilização das empresas, né? Os moradores falam que já estavam sentindo cheiro de gás há algumas horas antes da explosão.
13: Isso é para a gente falar agora um pouco prematuro. Precisamos apurar primeiro, está sendo feita a perícia, né? Estamos acompanhando o trabalho da perícia também. A Defesa Civil está fazendo também o seu levantamento a partir dessa perícia, dos elementos técnicos, nós vamos agir tecnicamente.
12: Né? Quantas famílias ou quantas pessoas a gente está...
11: Puxa, a gente perdeu o sinal justamente na pergunta da Carolina Ercolim, nossa repórter, apresentadora. Não, o sinal não está bom. Que está acompanhando essa fala agora na Zona Oeste de São Paulo. Você que está chegando aqui na nossa programação, a gente está falando dessa explosão que aconteceu na região do Jaguaré. Imagens que foram divulgadas agora de uma câmera de segurança mostram o momento que essa explosão aconteceu ontem, às 4h05 da tarde, nessa região oeste da capital. Os moradores estão circulando ali pela rua quando, de repente, há uma explosão muito forte, né? Uma movimentação do ar ali muito grande, e aí as casas são destruídas. Tem algumas pessoas que estão mais à frente que são atingidas, muito provavelmente as pessoas que se feriram. Tem um homem que está uniformizado, que parece ser esse funcionário da Sabesp, que se feriu e que foi levado para um hospital para atendimento. Outras pessoas estão ali mais próximas, são atingidas por escombros, e outras que estão mais distantes ficam completamente assustadas e saem, fogem ali daquela área. Essa explosão atingiu mais de 40 imóveis, alguns deles ficaram completamente destruídos nesse agrupamento de casas, térreas que fica por ali, e também prédios que ficam em frente tiveram as vidraças destruídas ontem à tarde, horário exato dessa explosão, às 4h05. E havia uma obra da Sabesp, que é a Companhia de Água e Saneamento aqui do estado de São Paulo, uma obra que estava sendo feita por ali, feita em parceria com a Comgás. E justamente esse ponto que a gente ouviu agora desse representante falando desse ressarcimento, que deve ser feito junto dessas duas companhias, dessas duas empresas, Comgás e Sabesp, porque as duas eram responsáveis, ali corresponsáveis, por essa obra que terminou com essa explosão que matou uma pessoa e deixou outras três feridas e muitas famílias desabrigadas na Zona Oeste de São Paulo. Seguimos a atualização de outros destaques importantes de hoje, falando do preço da cesta básica que voltou a subir. Fala, Juliano Couto.

0: Bom, vamos pro Rio de Janeiro. Tem novidades sobre a confusão envolvendo o cantor Ed Mota. Fala Guilherme Faria.
1: O cantor Ed Mota presta depoimento neste momento sobre a confusão registrada no Jardim Botânico, na Zona Sul do Rio. Na investigação, ele responde como autor de injúria por preconceito e como testemunha de lesão corporal. O caso aconteceu no restaurante Grado e terminou com agressões, feridos e registro policial. Investigadores da Delegacia da Gávea analisam imagens das câmeras de segurança para esclarecer as circunstâncias da briga. Segundo os donos do estabelecimento, a discussão começou após a negativa de uma cortesia relacionada à taxa de rolha, valor cobrado para servir vinhos levados pelos clientes. Ao chegar à delegacia, Ed Mota disse que não falaria com a imprensa.
0: Contato restabelecido com o sul do país, agora sim vamos falar sobre a cesta básica. O valor voltou a subir, as informações com o Fred Fendanese.

0: Duas pessoas podem ter morrido de frio no centro-oeste do país. Destaque de Rosane Kotowski.
1: A Polícia Civil de Mato Grosso do Sul investiga duas mortes por suspeita de hipotermia. O estado foi atingido por uma onda de frio nesta semana e ontem a sensação térmica em Campo Grande chegou a menos 3,2 graus negativos. Uma das vítimas era um homem indígena e foi encontrado às margens da BR-163 na capital. A outra vítima estava dentro de uma casa abandonada. O homem apresentava sangramento na boca e uma lesão no pescoço, mas a perícia não encontrou sinais claros de violência física.
0: Quase 1.500 pessoas morreram entre janeiro e março nas rodovias federais, fala David Cardoso.
2: Mais de 18 mil acidentes são registrados este ano nas rodovias federais brasileiras, segundo a Polícia Rodoviária Federal. O balanço referente aos três primeiros meses do ano contabiliza mais de 1.400 mortes. Na Bahia, o estado liderou o ranking nacional de ultrapassagens proibidas em 2025, com quase 31 mil autuações. Durante a campanha Maio Amarelo, órgãos de trânsito reforçam ações de conscientização para reduzir a imprudência nas estradas.
0: O novo presídio vai abrigar policiais envolvidos em um crime. As informações com Rafael Campos.
3: 70 detentos do antigo núcleo prisional da PM do Amazonas são transferidos hoje para a nova unidade prisional da Polícia Militar, que fica na capital Manaus. A Operação Sentinela Maior é realizada pelo Ministério Público do Estado em parceria com a Polícia Militar e a Secretaria Estadual de Administração Penitenciária. O MP afirma que a ação representa uma das maiores atuações do órgão, que resultou na criação da nova unidade prisional militar e no encerramento das atividades de custódia no antigo núcleo, após a constatação de problemas estruturais e operacionais no local. A operação de hoje é para garantir maior controle administrativo, reforço da segurança pública e melhores condições de custódia aos presos militares.
0: Atualização sobre o caso do Banco Master, fala Afonso Marangoni.
4: Pois é, o senador Ciro Nogueira, do Progressistas, divulgou um vídeo nas redes sociais se defendendo pela primeira vez sobre a operação da Polícia Federal, que mirou justamente as ligações dele com o banqueiro Daniel Vorcaro. Ciro Nogueira disse que vai reapresentar o que ficou conhecido como emenda Master e que ele fez isso não para beneficiar o Banco Master, mas sim porque ele entende que o valor de limite de cobertura do Fundo Garantidor de Crédito de R$ 250 mil está aquém do que deveria. Ciro Nogueira também disse que não cometeu nenhuma irregularidade e que os valores que atribuem a ele ter recebido de Daniel Vorcaro é um valor muito ínfimo, muito pequeno, dentro do que ele movimenta em uma empresa da família que ele disse que é muito bem sucedida e que, portanto, ele não cometeu nenhuma irregularidade. O senador, que a gente lembra, ele é apontado pela Polícia Federal por ter recebido uma mesada que chegou a R$ 500 mil para atender os interesses de Daniel Vorcaro, colocando o seu mandato no Senado Federal à disposição. Ele disse também que sempre quando chega ano eleitoral, isso acontece de ter operações da Polícia Federal, mas que nunca se comprovou nada contra ele. Então, a primeira vez que Ciro Nogueira se manifesta sobre esta fase da operação que mirou justamente as relações dele com Daniel Vorcaro.
0: Obrigado, Marangoni. Vamos falar agora de economia. O grupo Toc, dono das marcas Toc Stock e Mobly, de segmentos como móveis e decoração, entra com um pedido de recuperação judicial. O objetivo seria reorganizar as dívidas e evitar um agravamento da crise enfrentada pela empresa, que deve mais de R$ 1 bilhão. A recuperação judicial permite que uma companhia siga em funcionamento enquanto tenta colocar as contas em ordem e evitar a falência. O grupo Toc diz que o setor vive um momento complicado, consequência dos juros altos, do endividamento das famílias e também da redução da oferta de crédito. Vamos para o norte do país. Tem mudança no alto escalão do governo de Roraima, destaque chegando com a Tawane Costa.
5: O governador interino de Roraima, Soldado Sampaio, realiza mais de 16 mudanças no alto escalão da administração estadual. Entre as mudanças está a troca no comando da Secretaria do Trabalho e Bem-Estar Social, de Isadora Ferreira Braga, que deixou o cargo, secretária adjunta, e Adelaide Bezerra foi nomeada para a função. No Instituto de Previdência de Roraima, Rafael Alencar foi exonerado da presidência e Maria José Almeida da Silva assumiu o comando do órgão. Desde que assumiu o governo, em abril, Soldado Sampaio já fez mudanças em mais de 15 áreas do governo estadual, entre elas segurança, saúde, educação e infraestrutura.
0: Vamos falar agora do conflito no Oriente Médio. A guerra contra o Irã já custou aos Estados Unidos quase 30 bilhões de dólares, o equivalente a mais de 140 bilhões de reais. A informação foi confirmada pelo Pentágono. Apesar do alto custo, o governo de Donald Trump pretende aumentar o orçamento das Forças Armadas para o ano que vem. O valor previsto para 2027 está em US$1,5 trilhão. Três jogos definem hoje os primeiros classificados para as oitavas de final da Copa do Brasil. Informação chegando aqui no estúdio da Band News FM com Fábio França.
6: Tem Cruzeiro e Goiás, Renan. Jogo às 21h30. Cruzeiro e Goiás se enfrentam no Mineirão. Na primeira partida houve empate por 2-2 no Serra Dourado. Então, teoricamente, a equipe mineira leva vantagem por jogar em casa, né? Essa é a única vantagem do Cruzeiro, afinal de contas, o primeiro jogo terminou empatado. Fluminense recebe o Operário de Ponta Grossa no Maracanã, também às 21h30. Primeiro jogo no Paraná também houve empate 0-0. Fluminense joga em casa agora para tentar a classificação. O Internacional recebe o Atlético. Esse jogo um pouquinho mais cedo, às 19h30 no Beira-Rio. No primeiro jogo, mesmo fora de casa, o Internacional bateu o Atlético por 2-1.
0: Valeu.
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8: Tarde desta terça-feira, 12 de maio, continua com a atuação de uma massa de ar frio intensa que mantém as temperaturas amenas em grande parte do centro-sul do país. Em Porto Alegre e Curitiba, a máxima alcança os 19 graus, enquanto em Florianópolis faz 21 graus agora à tarde. No sudeste, a atuação de uma frente fria mantém as pancadas de chuva entre o Espírito Santo e o leste de Minas Gerais. Enquanto em São Paulo, o sol volta a aparecer e a máxima alcança os 22 graus. Já no centro-oeste, o tempo permanece firme e seco na maior parte da região, e com o calor voltando a ganhar força em Goiás e Mato Grosso. E no nordeste, as pancadas de chuva continuam mais frequentes no litoral e na faixa norte da região, com risco de temporais isolados entre o Maranhão e o Ceará. E no norte do país, a tarde segue quente, com risco de temporais no Amazonas, Pará, Roraima e Amapá. Jade Ramos, da Climatempo.
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10: A seleção de Curaçao tem a volta de um velho conhecido para comandar a equipe na Copa do Mundo de 2026. O técnico Dick Advocaat havia deixado o cargo para cuidar da saúde da filha, mas retorna a um mês do início do Mundial. O posto de treinador da seleção de Curaçao era ocupado por Fred Rutten, que abriu mão de comandar o país na Copa após uma conversa com a federação e deixou livre o caminho para o retorno de Advocaat. Pela primeira vez no torneio, Curaçao está no Grupo E, com a Alemanha e Equador e Costa do Marfim.

0: Dia lindo de sol na cidade de São Paulo, mas não se engane, a temperatura não está alta. Mínima nada. A temperatura nesse momento na cidade é de 16 graus. Parece temperatura mínima de um dia, né? Mas a gente está quase na máxima prevista para hoje. Umidade relativa do ar até que está alta na região metropolitana, 68% agora na região da Vila Mariana, 72% na Vila Prudente, 75% na Vila Maria, 74% agora em Pirituba, 91% de umidade relativa do ar no Itaim Paulista. A imagem que eu estou vendo agora e descrevo para você é de um céu azul lindo, lindo, lindo, na altura da ponte do Jaguaré. Nenhuma nuvem no céu e ainda dá para respirar um ar puro na cidade, né? Estava falando da umidade relativa do ar alta nesse momento e não tem tantos poluentes, pelo menos não visíveis, no horizonte da cidade. A Defesa Civil Municipal mantém toda a capital paulista em estado de atenção para essas baixas temperaturas. A máxima prevista para hoje é de 21 graus. Nos próximos dias a gente continua com tempo seco, ensolarado, as temperaturas baixas, principalmente durante as madrugadas, mas as máximas vão subindo ao longo da semana. Para amanhã, quarta-feira, mínima de 11, ainda muito frio, mas máxima de 25 graus. E a umidade relativa do ar cai bem, se aproxima dos 35%. Na quinta, mínima de 13 e máxima de 26 graus. A umidade relativa do ar cai de novo, perto dos 35%. Não há previsão de chuva.
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0: A polícia está investigando um crime horroroso que aconteceu em Campinas. Um guarda municipal matou a esposa a tiros horas depois da própria cerimônia de casamento deles. Daniel Marinho, de 55 anos, foi preso em flagrante e vai responder por feminicídio. Ele e a vítima, a Nájila Duenas Nascimento, de 34 anos, se casaram no sábado de manhã, no último sábado à tarde. Receberam os convidados para uma festa na casa deles, onde o crime aconteceu depois. De acordo com a polícia, no meio da festa, o casal começou a discutir. O homem agrediu a mulher, pegou a arma funcional e disparou 10 vezes contra ela. Ela morreu na hora. Nájila, que era estudante de direito, foi enterrada ontem. Ela tinha 3 filhos de outro relacionamento. Crianças de 8 e 15 anos. Uma das crianças presenciou tudo, assistiu o assassinato covarde da mãe. O ex-companheiro da vítima, Cícero Oliveira da Cruz, lamentou a morte da mãe e das filhas dele.
6: À tarde da...
7: Essa dor dentro do peito aí vai ficar na cabeça, vai ficar para minhas filhas aqui para sempre, né? E o maior sofrimento para mim agora é essas duas menininhas aí que nós temos que cuidar.
0: O filho mais velho de Nájila, o Derek Francisco, pediu justiça pela mãe.
8: Justiça, porque daqui um dia esse cara tá na rua de novo. E como ela deixou 3 filhos, eu queria pelo menos que a gente fizesse justiça. Chega de feminicídio, a gente quer justiça.
0: Como é que um covarde desse, né, que cometeu esse crime, tem uma arma, né? Consegue ter uma arma, trabalha com uma arma. Em nota, A Guarda Municipal de Campinas informou que instaurou um procedimento administrativo e determinou o afastamento do guarda municipal. O processo pode resultar na demissão do servidor.
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0: Falando do seu caminho agora pelas estradas, tráfego normalizado no sistema Anchieta Imigrantes. Mais cedo havia lentidão na Anchieta em dois trechos, do 19 até o 16 e do 13 ao 10 no sentido São Paulo. Agora não há complicações, o motorista consegue se deslocar sem dificuldades na direção da capital e também no sentido do interior do estado. Na rodovia Castelo Branco, na direção do interior, no entanto, tem lentidão. Pista expressa com a de para do 23 ao 27 por excesso de veículos e no sentido São Paulo, lentidão do 16 ao 13. Agora 11h26.
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3: Agora 11h30 no horário de Brasília, Renato Meirelles já aqui com a gente para trazer um retrato muito importante do Brasil, uma informação com relação ao nosso dinheiro, ao nosso bolso, à desigualdade crescendo no Brasil, apesar da renda média do brasileiro ainda ser alta, ser a maior da história. Tem muita gente, tem muitas oportunidades de emprego, pessoas empregadas, mas esses salários não têm acompanhado exatamente os custos das pessoas, né? Renato, bom dia para você.
4: Bom dia a todo mundo que nos segue aqui no Station. Bom, toda semana vocês nos acompanham aqui, eu procuro trazer pesquisas, dados, histórias para o Brasil em Retrato, de alguma forma tentam ajudar a entender o que é esse Brasil real, né? Esse Brasil que cabe menos na planilha dos economistas e mais na geladeira da Dona Beth, no boleto do seu João. E hoje a pesquisa que eu trago, Renan, é uma pesquisa do IBGE, que foi divulgada na semana passada. E ela tem um título que parece simples, mas conta uma história que é um pouco mais complicada. Parece uma boa notícia. A renda do brasileiro bateu recorde em 2025. Notícia boa, né? Vamos olhar os números aqui. O rendimento médio mensal de todas as fontes, isso aí inclui salário, aposentadoria, pensão, aluguel, programa social, tem tudo aí, chegou a algo como R$ 3.367. Obrigado, socorrinho. Subiu 5,4% acima da inflação em relação a 2024. O que nós estamos dizendo quando a renda cresce acima da inflação, Renan? É que tem ganho real, né? Tem um ganho real, ou seja, cresceu mais do que uma atualização normal pela inflação traria. Esse é o maior valor desde quando o IBGE começou a medir isso em 2012. Né? Então, a renda por pessoa dentro de cada casa, da família, é aquela que divide o que entra pelas bocas que come, ou seja, não é a renda só do trabalho individual, é a renda da família, por pessoas da família, também bateu recorde, está em R$ 2.264. E a última boa notícia que essa pesquisa trouxe é que hoje nós temos 143 milhões de brasileiros que têm algum tipo de rendimento, que estão trabalhando, que recebem alguma ajuda do governo, como os BPCs, por exemplo. Então é muita coisa numa frase só, Renan. Mas olha o que justifica esse título da desigualdade, que é o título da nossa coluna de hoje na Band News, né? Olha só, e olha como começa a ficar interessante. O IBGE mostrou, nessa mesma pesquisa, um outro dado. E esse dado vem com uma pequena ressaca. A desigualdade voltou a subir. Né? O índice Gini, que é um termômetro da concentração de renda, tinha batido a menor marca da história em 2024, era 0,5, e em 2025 subiu para 0,511. Parece uma pequena oscilação, mas significativa, porque interrompe uma sequência de 4 anos de queda da desigualdade no Brasil. Mas o que é desigualdade? É quando a renda dos mais ricos cresceu mais do que a renda dos mais pobres, portanto, a distância que existe no Brasil entre os mais ricos e os mais pobres ficou ainda maior do que já era.
3: É muito impactante o número que a pesquisa traz, porque os maiores salários, os maiores rendimentos, eles são quase 14 vezes maiores do que os menores. É um negócio inacreditável. E a gente não está aqui fazendo demonização da riqueza, enfim, as pessoas prosperem, ganhem dinheiro, mas chama atenção como num país pessoas podem viver com tão pouquinho, né, e ter de se virar, que você estava falando no começo aí dessa personagem, né, a Dona Maria, enfim, a pessoa que tem de lidar com as coisas no dia a dia. É, como é possível, né? Como é possível esse retrato desse país, né? Das pessoas conseguirem viver com tão pouco.
4: Eu acho que tem um jeito de explicar isso, que talvez fique mais fácil aí para quem não é economista entender o que aconteceu. Vamos imaginar um prédio com dois elevadores. No térreo desse prédio está o Brasil inteiro e todo mundo quer subir. O primeiro elevador é o elevador do salário. Ele funciona para quem trabalha. Em 2025, esse elevador andou muito bem. O desemprego ficou na mínima histórica, o salário mínimo foi reajustado, acima da inflação, mais gente entrou no mercado formal de trabalho. Esse elevador subiu, e subiu para todo mundo que conseguiu entrar nele, que é basicamente todos os brasileiros. Mas tem um segundo elevador desse prédio. Esse é o elevador dos juros altos. O que a gente vê? É um elevador panorâmico com vista para a cidade. Esse elevador é mais rápido do que os outros, mais silencioso, sobe mais alto. Só que ele tem uma peculiaridade: ele só abre a porta para quem tem cartão de acesso. E o cartão é o saldo bancário. O que nós estamos querendo dizer com isso? A gente vive um juros muito alto. Só que quem tem dinheiro para aplicar se beneficia desses juros. Quem tem boleto para pagar sofre com esses juros. Então os juros, Renan, acabam ampliando essa desigualdade que tem no Brasil, né? Então quem tem dinheiro aplicado no CDB, em tesouro, em fundo imobiliário, e quem é dono de um imóvel para alugar. Esse pessoal pegou o elevador panorâmico, eles têm o cartão de acesso para ver o elevador mais bonito, que cresce mais rápido do que os outros. Quem só tem o contra-cheque ficou no elevador comum. Os dois sobem, mas não na mesma velocidade. Então, quando o IBGE mede a distância entre o topo e a base do prédio no fim do ano, ela aumentou um pouquinho. Não porque o terreno afundou, mas porque o topo subiu muito mais rápido.
3: Esse é o Renato Meirelles, na coluna Brasil em Retratos, aqui no Band News Station. Obrigado, viu, por trazer esses números para nós e fazer a gente pensar um pouco, viu, Renato, nesta terça-feira. Até semana que vem.
4: Um abração, até semana que vem, um beijo para todo mundo que nos ouve. Até mais.
3: Valeu. Bom, ainda falando disso, né, o Renato estava falando aí de investimentos, tem uma ferramenta, né, que pode tentar ajudar, enfim, o novo Tesouro Reserva, né, uma medida que está sendo aplicada agora com aplicações já a partir de R$1, e esse rendimento é atrelado justamente à taxa básica de juros, que está muito alta hoje no país e pode ser um bom investimento, né? Esse investimento do Tesouro Direto foi lançado oficialmente nessa semana como alternativa à poupança, que rende muito pouco, e também aos CDBs e aquelas caixinhas digitais dos bancos. Por enquanto, essa medida está valendo para o Banco do Brasil, mas depois pode estar disponível também em outros bancos. Esse investimento ele é diferente do Tesouro Selic, porque é simplificado, né? Esse Tesouro Reserva tem aplicação mínima menor, a partir de R$1, como eu disse, e permite o resgate a qualquer momento, não precisa estabelecer um prazo para fazer esse resgate, inclusive em horários do dia, durante a noite, durante a madrugada, isso pode ser feito, esse resgate desse valor de volta. É uma alternativa, portanto, como eu disse, a esses CDBs que já são conhecidos, esses investimentos que já são conhecidos, o Tesouro Reserva, lançado oficialmente na segunda-feira.
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7: Colocar uma final de Liga dos Campeões debaixo do braço aos 19 anos é para poucos, e foi assim que Désiré Doué mostrou ao mundo o que pode fazer com a camisa do PSG e da seleção francesa. 2 gols e 1 assistência sobre a Inter de Milão na temporada 24-25 e a inédita taça garantida ao time da Cidade Luz. Uma das sensações dessa geração, Désiré Doué espera ser uma das armas letais da equipe de Didier Deschamps na Copa do Mundo de 2026.

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Vamos às notícias que movimentam a nossa cidade e a nossa região nessa terça-feira, dia 12 de maio de 2026. Depois das madrugadas geladas, no começo da semana, as temperaturas devem voltar a subir gradativamente nos próximos dias no estado de São Paulo. A capital paulista registrou ontem a manhã mais fria do ano, com 9,4 graus no Mirante de Santana, a menor temperatura para um mês de maio em 37 anos. O calor retorna na quinta, com máximas próximas aos 26 graus na cidade e temperaturas alcançando 30 graus no interior. Mas no fim de semana, uma nova frente fria chega ao estado. Estão presos os quatro homens flagrados invadindo uma casa no domingo para roubar pertences na Vila Maria, na zona norte de São Paulo. Segundo a polícia, os criminosos

0: objetos que estavam dentro de um carro blindado na Vila Mariana, na Zona Sul. Imagens do sistema Smart Sampa da prefeitura mostram quando um casal caminha pelo bairro na noite do dia 15 de abril, até que o homem usa uma ferramenta para quebrar o vidro do carro que estava estacionado. Os investigadores querem saber se a dupla atua de fato cometendo esse tipo de crime ou se foi uma ação específica contra aquele alvo. Segundo o portal G1, o dono do veículo é um executivo de uma empresa de guarda de itens de alto valor. O Santos encerra hoje a preparação para enfrentar o Coritiba pela volta da quinta fase da Copa do Brasil. Depois do empate sem gols na ida, o Peixe precisa de uma vitória simples no jogo de amanhã para se classificar sem a necessidade da disputa de pênaltis. O técnico Cuca deve voltar a contar com o retorno do volante Gustavinho, recuperado de uma lesão muscular na coxa esquerda.
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0: Falando do seu caminho pelas ruas e avenidas da cidade de São Paulo, nesta manhã iluminada de terça-feira, vejo aqui caminho bastante difícil nesse momento. Pelo corredor norte-sul, tem sinalização de um acidente no trecho da 23 de maio, um pouco antes do Centro Cultural São Paulo, Centro Cultural Vergueiro, né, ali na região da aclimação, na região da Vergueiro, na verdade, né? Tem lentidão que vem desde um pouco antes, já a partir, deixa eu ver aqui um ponto de referência para você, Rua Arthur de Almeida, depois da passagem pelo viaduto Toia, o motorista já começa a enfrentar dificuldades na passagem por esse trecho. O trânsito só alivia um pouco lá na frente, depois do viaduto São Joaquim, e aí vai livre até mais ou menos a região do Anhangabaú, fica um pouquinho carregado, a partir da Senador Queiroz libera, e volta a Atenda e para a partir da rua João Teodoro, no trecho da Avenida Tiradentes. Falando aqui do seu caminho agora para o leste da cidade, Avenida Celso Garcia, a Rangel Pestana antes, com um caminho muito difícil, a partir da rua Capitão Faustino Lima, o motorista vai encontrando dificuldades e o trânsito continua difícil na passagem pela rua do Hipódromo. Depois, quando vira Celso Garcia, começa a liberar um pouco mais o caminho na direção da zona leste da cidade, e a passagem pela Avenida Salim Farah Maluf acontece sem problemas pela Avenida Celso Garcia. Radial Leste, na direção do bairro, tem caminho liberado agora, sem informação de problemas, mas no sentido contrário tem lentidão. Depois da passagem pela Estação Belém do metrô, o motorista começa a encontrar dificuldades na radial e o caminho só libera um pouco mais lá na frente, depois da passagem pelo viaduto Bresser. Agora 11h46.
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6: Eu sou o Sérgio Wide e está começando agora o Minuto do Empreendedor, apresentado pelo Banco BTG Pactual Empresas, que tem entre os seus propósitos ajudar os empresários a alcançarem o sucesso. Na minha companhia, CEO da Melhoramentos, Rafael Gibini. Gibini, que valores você recomendaria aos jovens para que eles de fato consigam alcançar o sucesso?
7: Vou falar um que é super importante, que para mim é autoconhecimento. O quanto essa pessoa entende os seus pontos fortes, aquilo que ele entrega de valor e aquilo que ele precisa desenvolver e eventualmente trazer complementos. Ninguém é super-homem, ninguém é mulher maravilha, então ele ter consciência dos seus pontos, para mim esse é o principal diferencial.
6: Um ponto bastante importante, relatado pelo Gibini, CEO da Melhoramentos, aqui no Minuto do Empreendedor, apresentado pelo Banco BTG Pactual Empresas.
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9: A seleção brasileira chegou à Copa de 2010 com o técnico Dunga, com ele no comando. O Brasil já tinha vencido a Copa América e a Copa das Confederações. Na estreia, a seleção venceu a Coreia do Norte por 2-1, depois 3-1 sobre Costa do Marfim e um empate sem gols com o Portugal. Nas oitavas, vitória fácil sobre o Chile por 3-0. A eliminação, porém, veio nas quartas de final, com derrota de virada para a Holanda por 2-1. Na primeira passagem pela seleção, Dunga comandou o Brasil em 68 jogos, com 49 vitórias, 12 empates e só 7 derrotas, aproveitamento próximo dos 78%. A queda para os holandeses encerrou a primeira passagem dele no comando da seleção.
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Dólar nesse momento operando com alta de 0,25%, valendo R$ 4,90. O euro num recuo de 0,14%, valendo R$ 5,75. E a bolsa operando numa baixa de 0,87% aos 180.319 pontos. Agora 11h51 no horário de Brasília.

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1: Bom dia, Débora Mendonça.
2: Ótimo dia, Renan e ouvintes. Dificuldade agora na chegada à marginal do Tietê pela Ayrton Senna e pela Dutra. Isso porque a Tietê, no sentido Castelo Branco, tem trânsito lento ainda do início até a aproximação à Ponte das Bandeiras. Vai avançando, vai melhorando um pouco esse caminho, mas para trás a fila é de 5 quilômetros na Presidente Dutra, da Fernão Dias em diante, enquanto a Ayrton Senna tem 3 quilômetros lentos ainda na lateral do Parque Ecológico Tietê. 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
1: O Superior Tribunal de Justiça decide que os aluguéis de imóveis de curta duração em condomínios dependem de autorização de 2/3 dos moradores. A ação analisada pela corte envolveu um caso de Minas Gerais. No processo, a dona pedia liberação para que o apartamento dela fosse disponibilizado para esse modelo de contrato mesmo sem autorização do prédio. A decisão do STJ uniformiza o entendimento do tribunal sobre o tema. Os ministros entenderam que mudar a destinação de um prédio residencial, como no caso de aluguel para o Airbnb, exige uma autorização da maioria dos condôminos. Entre os argumentos para a tomada dessa decisão está a segurança, explica Fernando Zito, que é advogado especializado em direito imobiliário.
7: A controvérsia surgiu após o condomínio questionar se esse tipo de utilização da unidade, e aí sempre com o argumento, né, de que tinha alta rotatividade e que poderia comprometer a segurança, o sossego e a finalidade residencial do empreendimento. Na minha opinião, a decisão representa um importante direcionamento jurisprudencial sobre o tema.
1: O advogado especializado em direito imobiliário e relações de condomínio, Jacques Bustaski, acredita, no entanto, que a decisão do STJ tende a cair.
8: Eu acho que isso interfere no direito de propriedade das pessoas, no direito individual das pessoas, mais do que de propriedade. Por quê? Existe uma convenção, que é um grande contrato, que foi celebrado e que rege a vida das pessoas nesse condomínio. Eu não acho que, de repente, uma alteração dessa possa ser inserida nessa convenção. Essa locação por temporada já está prevista há quase 40 anos, na lei de locações, muito normal, locações até 90 dias e então perfeitamente regulado.
1: Em nota, a Airbnb argumentou que o julgamento do STJ se refere a um caso específico e defendeu que proibir a locação por temporada viola o direito de propriedade. A empresa deverá recorrer da decisão.
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1: Tudo certo no transporte público, não há informação de problemas agora para você que está se deslocando no transporte metroferroviário, linhas de trem e de metrô, também a velocidade média nos ônibus, nos principais corredores é boa, sim, informação de problema. Caso você veja alguma dificuldade aí no seu caminho, manda mensagem aqui para a gente no 11 999 59 200. Agora 11h57.
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Gorillaz para encerrar o Band News Station de hoje, uma das atrações do Primavera Sound, festival que acontece em São Paulo. A informação foi divulgada ontem, né? O line-up, a lista com os artistas dessa terceira edição do festival, no vídeo publicado nas redes sociais. Alguns nomes internacionais, como Gorillaz, Lily Allen, vão estar por lá, além de artistas brasileiros também, como Gabi Amarantos, Ebony e Duquesa. A terceira edição brasileira do Primavera Sound acontece nos dias 5 e 6 de dezembro, no Autódromo de Interlagos, que fica no extremo sul de São Paulo. As vendas dos ingressos ainda não estão disponíveis, mas a organização do festival já antecipou que em breve novos nomes serão anunciados. Ao som de Gorillaz, a gente encerra o Band News Station desta terça-feira. Voltamos amanhã por aqui. Na sequência tem Band News no meio do dia. Boa tarde pra você. Até mais.

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0: Muito boa tarde, agora meio-dia e um minuto, tá no ar o Band News no meio do dia.
1: Já largou mentindo.
0: Quando eu falei, tava meio-dia 1h58, agora meio-dia 2.
2: Ah, bom. Nossa.
0: Tá no ar o Band News no meio do dia desta terça-feira, 12 de maio de 2026. Eu sou Humberto Ferretti, toco o barco aqui até as 2 da tarde, muito bem acompanhado. Eles não esperam a gente falar, vocês perceberam, né? Como também perceberam que eu não tô sozinho, né?
2: É, ainda bem que não são as vozes da sua cabeça aqui no estúdio,
0: que
2: né?
0: Que bom! Larissa Biscaia, boa tarde!
2: Tudo bem, Ferretti?
0: Tudo
2: boa
0: certo!
2: Boa tarde, boa terça pra você, pros nossos ouvintes, pra turma que tá nos dando carona, pra turma que tá almoçando agora. Tamo por aqui até as 2 horas da tarde no Band News no meio do dia e junto com a gente, como você já deve ter percebido, tá ele, Eduardo Oineg, boa tarde!
1: Salve, salve, meio-dia e 2 minutos, corrigindo a informação passada há pouco pelo profissional de comunicação.
0: Agora 3.
1: Compromisso com a verdade, Humberto Ferretti, que falou meio-dia e 1 minuto, quando faltavam 2 segundos. Quando ele terminou de falar a frase, minuto, era 2 já. Já era 2. Mas ele pode dizer o seguinte: juridicamente, é quando você começa a frase. Porque como é que você vai fazer? Você sabe como começa, não sabe como termina. Aí terminou meio-dia e 2, mas tudo bem. Agora meio-dia e 3 minutos, começando o Band News no meio do dia. Eu, Eduardo Oineg, fico por aqui até as 2 horas da tarde. E no estúdio estão com vocês. Ela, Larissa Biscaia, cuja voz você já ouviu e nos dá uma vez mais.
2: Oi, oi, boa tarde.
1: E ele também, Humberto, sem H, mas com talento, Ferretti, que nos diz uma vez mais.
0: Bora, meu povo, boa tarde.
1: Boa tarde pra você também, ouvinte querida, você que faz a Band News FM ser aquilo que ela é. A mais admirada do Brasil e partiu. A bolota extra de energia que emana da turbina adicional da usina hidrelétrica de Itaipu para disparar o maior sistema de captação de som del mundo. Captaria vai a se houvesse, mas não as lalaiau, que ação a palaus, os que partem de todos os terraços, todas as lajes, todas as varandas gourmet. E que também são captados através dos vídeos, a prova de som, através do concreto armado. Você que está agora na cortina preparando o seu almoço. Coma saudável, muitas cores no prato, proteína animal e ou vegetal, mas cuidado, não vai deixar queimar comida nem no fogão, nem no micro-ondas, nem no forno a lenha, no fogão a lenha, no forno de pizza, nem na sua fryer. Você que está agora levando os filhos para a escola. Filhos, por favor, produzam conhecimento, tragam conhecimento, tragam o que os professores oferecem. Aproveitem o investimento que a gente faz de tempo, energia e dinheiro em vocês. Aproveite 11999-592-100. Você tem os filhos na escola pública ou privada? Você está satisfeito com o que eles aprendem? Acham vocês que eles trazem o volume de informação que vocês esperam? Dá aquela angústia de que você escolheu a escola, mas não está tão seguro assim? Conta pra gente, você que está agora indo para o trabalho, pensando nisso também, se tiver filhos. Se não tiver filhos, também compartilha com a gente a sua preocupação sobre o nível do ensino no Brasil, começando o Band News no meio do dia. Bom, daqui a pouco a gente vai poder vir com Brasília contando pra gente o resultado do lançamento do programa que o governo criou, Brasil contra o Crime Organizado. A junho, julho, agosto, setembro, outubro, 5 meses das eleições e 15 anos depois de ter iniciado o governo, o PT, lá atrás, 15 anos não, né? Da primeira vez, 2003, 22 anos, 23 anos depois, a gente vai ter um programa Brasil contra o Crime Organizado. Pela primeira vez, um conjunto de informação, um conjunto de programas, né, de projetos que o governo promete que agora vai, vamos ver se o crime organizado vai balançar dessa vez. E o programa tem 4 eixos, fala em asfixia financeira do crime organizado, fala em um ataque, um controle ao sistema prisional, que é uma peneira, tudo entra, tudo sai, gente sai, gente que eu digo que não deveria sair, sai, coisa que não deveria entrar, entra. É um eixo para investir em esclarecimento de homicídios, que é uma coisa especificamente estadual, e o enfrentamento ao tráfico de armas, munições e explosivos. São 4 eixos, a gente vai poder falar dele mais adiante, assim que a gente tiver. Está rolando a entrevista coletiva agora, falava o ministro da Justiça e vão falar outros, e o presidente também seguramente vai falar, colocando o seu ponto de vista. O que até agora estava acontecendo era um diagnóstico. Todo mundo sabe fazer diagnóstico sobre a segurança. Não é um problema de diagnóstico. Tem vários estudiosos, vários especialistas. O desafio é conseguir fazer um programa sólido nessa área. Então a gente vai poder falar sobre isso. Mas eu queria destacar um assunto que é fora desse mundo da política, mas tem tudo a ver com a sua vida. Se você e boa parte dos nossos ouvintes, gente que nos acompanha, tem um negócio ou se trabalha, quer montar um negócio. Todo mundo sonha em ter um negócio próprio em algum momento. Tem gente que não. O meu pai, quando eu comecei a trabalhar, queria que eu prestasse concurso para o Banco do Brasil ou para a Caixa Econômica Federal. Não prestei concurso. E porque quando eu comecei a trabalhar, essa era uma opção interessante. Você prestar um concurso público, você teria estabilidade, quinquênio, você poderia se aposentar com um salário integral. Na época você até se aposentava com salário integral. Hoje em dia já não é assim, mas naquela época era. E hoje eu seria aposentado com um salário integral. Teria uma boa aposentadoria. Não me arrependo, não tem a ver comigo, não combina comigo. Trabalhei como funcionário de empresas com CLT, tenho uma empresa que é uma editora, são dezenas de pessoas que trabalham lá e tenho muito orgulho desse negócio, que é um negócio importante na área em que ele atua. Não vou falar sobre ele para não ficar fazendo propaganda aqui na rádio, mas é uma empresa que trabalha com conteúdo jornalístico, é uma editora que trabalha com conteúdo jornalístico. E então eu vivo, faço reuniões regulares, eu não toco aquele negócio, tenho sócios, mas eu respiro essa realidade de quem decidiu empreender um negócio que foi montado há mais de 20 anos. Então a empresa da qual eu sou sócio tem mais de 20 anos. E eu trabalho numa empresa que tem mais de 80 anos, né? Então, as empresas, quando a gente monta um negócio, ou quando você monta um negócio, é como quem pega uma prancha de surf e entra no mar e tem que passar a arrebentação. Só que a arrebentação é ter um marco de um ano, ter um marco de 5 anos, ter um marco de 10 anos, ter um marco de 20 anos. Tem a sucessão, tem a primeira sucessão, tem a segunda sucessão. Eu não passei por isso ainda, mas seguramente, se a empresa prosperar, vai enfrentar isso. Quer dizer, quem é que vai suceder os sócios, né? E então, como é que você prepara a segunda geração, terceira geração? E hoje eu abro o jornal e tem uma notícia espetacular nesse campo, na minha visão. A Lupo, que é uma empresa que todo mundo conhece, todo mundo já botou no pé em algum momento. Ela tem 15%, 16% do mercado de meias e meias calças. E é uma marca conhecida. A Lupo é dirigida por uma executiva, a Liliana Alfiero, que tem 81 anos. 81 anos. Ela é a CEO. Olha que coisa fenomenal. Espetacular. Ela é neta do fundador da Lupo, Enrico, que virou Henrique quando veio para cá, mas Enrico veio da Itália, o pai era relojoeiro, aí ele começou a trabalhar com isso, daí ele resolveu montar a empresa Lupo. Claro que ele não montou essa Lupo que a gente conhece, né? Ele montou a Lupo como as empresas familiares começam, em casa, no quintal, né? Na garagem, no caso dele literalmente em casa. Ele tinha duas máquinas de costura na sala. As primeiras meias foram tingidas no banheiro da família. Olha que coisa fantástica. E a empresa nasceu em 1921, 105 anos atrás. Aí o Henrico, ele tinha uma preocupação. Olha que coisa interessante. Ele disse, olha, empresa, tudo bem os filhos comandarem depois de mim e tal, mas na terceira geração, não. Terceira geração, eu quero parar com esse troço que não vai dar certo. Dá para entender, ele tinha 10 filhos, Larissa. Quem 10 filhos? Ele tem que se preocupar com sucessão. Assim, a sucessão do café é o almoço, a sucessão do almoço é o jantar. O que dá para comer para as pessoas, né? Imagina você ter 10 filhos. Filho, quem quer ovo? Ah, eu quero o meu, eu quero ovo frito, já o meu eu quero cozido. Não existe isso. Quem tem 10 filhos é assim. Você tem, é binário. Ovo, não ovo. Pão, não pão. E tem dia que é pão. Ah, e tem dia que não tem pão também. É o que tem. O que que tem? É o que tem. Ah, eu não gosto de... Ah, tira o louro do feijão. É bifa na orelha. Que tira o louro do feijão? Ah, eu não gosto de bacon. Eu gosto de bacon. 10 filhos? Não tem essa. Os filhos se adaptam à realidade. Então, você imagina, em 1921, ele montou a empresa, ele com 10 filhos. Aí ele estava preocupado com esse troço. Disse assim, ó, segunda geração, ok, terceira não. E ele deixou essa instrução. Instrução. Terceira geração, não. A Liliana Alfiero é a terceira geração. É a terceira geração. Então, eles descumpriram a regra do fundador, do Henrique Lupo. Fala, não. Vai ter, o tio era o presidente, ela virou diretora comercial e aí pegou uma crise, mas uma mega crise, o banco dizendo, ó, vende para uma concorrente. Eu disse, não, me dá um ano para organizar esse troço aqui. Ou seja, 7 anos depois que ela virou diretora comercial, pegou uma crise pesada, quase quebrou a empresa. E ela conseguiu tirar a empresa da crise. E ela ficou na presidência de 99 até agora, 27 anos na presidência. Mas no comando há 38 anos na empresa. Considerando o tempo que ela entrou na direção. Ela é engenheira civil. Olha que coisa bacana a história dela. Bom, aí agora ela anunciou, tá no jornal de hoje, que a partir de junho, dia 1º, assume o primeiro sujeito que não é da empresa. Que, aliás, que não é da família. Carlos Mazzeo, 62 anos. Está 40 anos. É da família, vai. Está 40 anos da família Lupo, pelo menos assim. Da família empresa Lupo. Da família CNPJ. Não é da família CPF. Não tem laços de sangue. E aí entra aquela discussão que é muito frequente. Que é o seguinte. Vem cá. Família e negócios é uma coisa que a gente deve misturar, ou família e negócios são feito água e óleo, cada um tem que ficar no seu canto, se misturar dá ruim. E é interessante porque eu fui levantar alguns dados e achei estudos, Harvard Business Review, McKinsey, Credit Suisse, e todos mostram o seguinte: empresa familiar tem desempenho melhor do que empresa não familiar. Olha que interessante. É uma discussão complexa, porque você pode montar uma empresa com o seu melhor amigo. Dificilmente você vai, ao iniciar o seu negócio, você monta uma empresa com um banco de investimento. Você e um banco de investimento. Não é assim. Amigos se reúnem, mesmo as empresas que hoje são trilionárias, surgiram assim, né? O Paul Allen e o Bill Gates. Paul Allen tinha 22 anos, Bill Gates tinha 19. Eles se juntaram e montaram. Eles queriam fazer uns programas lá, uns negócios de computador. E um tinha 22, outro tinha 19. Não eram família, mas eram amigos. E montaram um negócio. Mas é muito comum que surja na família, né? Um casal, dois irmãos, o pai, e daí depois coloca os filhos, a mãe, e depois coloca os filhos. Tem vários casos assim, que são belíssimos. Hoje, no mundo, mais da metade dos negócios é de empresa familiar. Tem, se você pegar o número de empresas familiares, como PIB, eu quero dizer, como número de empresas, passa de 80, 90% de empresas familiares, pequenos negócios, a serralheria, a empresa que faz reparo de telhado, a empresa que faz manutenção de ar-condicionado, o jeito que faz mudança. Quantas empresas de mudança tem, né? E o nome das empresas é Irmãos Fulano, né? É muito comum. Você pega escritório de advocacia, nossa, aí então, médicos, né? O médico vai trabalhar com o pai, com a mãe médica também. É muito comum. E assim funciona a economia, né? Então, essas empresas e esses estudiosos foram levantar. Vem cá, como é que é isso na vida real? Aí a Harvard Business Review comparou empresas familiares com não familiares e encontrou vantagens consistentes. As empresas familiares, elas devem menos. Elas devem menos, porque elas são mais conservadoras. É um CNPJ que pensa com cabeça de CPF. Para que que eu vou pegar uma grana para depois eu prejudicar o negócio? A empresa que não é familiar, em geral, tem um olhar mais para o retorno do pagamento do bônus, por exemplo. E o executivo da empresa familiar está pensando no filho, no neto, futuras gerações. Tem, em geral, são empresas que devem menos. Rotatividade dos funcionários é menor nas empresas familiares do que nas empresas não familiares. De forma expressiva. Está aí o executivo que vai assumir na Lupo. Tem 40 anos na empresa. 40 anos na empresa. E agora ele virou CEO. Quer dizer, vai ficar mais quanto? Se ficar tanto quanto a Liliana Alfiero ficou, ela sai aos 81 anos, ele vai ficar aí quase 20 anos à frente do negócio. Então, além disso, investem mais em treinamento. Mas investem bem mais em treinamento. Isso é um trabalho da Harvard Business Review. A McKinsey analisou 1.200 empresas em 75 países, não é? Ah, eu peguei 7 municípios do estado de São Paulo. Não, 75 países. As familiares deram mais retorno ao acionista do que as não familiares. A margem operacional é maior nas empresas familiares do que nas não familiares. Aí o Credit Suisse acompanhou mais de 1.000 empresas por 20 anos. Também eu estou falando de estudos alentados, não é um estudozinho, né, mequetrefe. As familiares superaram as não familiares. Então, é muito interessante. E aí, quando você vai vendo a longevidade é um negócio complicado, porque, como eu falei, o desafio de uma empresa é 5 anos. Não significa que vencidos os 5 anos está tudo bem. Não tem a crise dos 7 anos no casamento. Não quer dizer que passados os 7 anos está tudo bem, não falamos mais nisso, está tudo resolvido, vamos cuidar dos nossos próximos desafios. Não, mas há estatísticas mostrando que a maior parte das empresas não passa do 5º ano. Então, e 100 anos, como a Lupo? A taxa de empresas que estavam montadas há 100 anos e que continuam hoje é de 0,5%. Ou seja, você precisa de 200 empresas para ter uma que chega a 100 anos. Isso no universo das empresas. No universo das empresas familiares, 13%. Elas duram mais. Elas duram mais do que as empresas não familiares. E quando é que a empresa familiar fracassa? Quando família, patrimônio e gestão começam a perder as fronteiras entre si, que é muito comum. Porque tem uma característica da empresa familiar que a outra não tem. Eu monto um negócio aqui com o Ferretti e com a Larissa. Dá 18 horas, podemos até ser amigos, mas cada um vai para sua casa. Podemos até marcar de beber um vinho juntos, mas porque marcamos. Mas não vamos todos para a mesma casa. Né? Aí domingo teve o dia das mães. Não tem a mesma mãe. Aí vai todo mundo para a mãe, para casa da mãe. Aí chega lá, não é o caso da gente que isso não aconteceria, mas é muito comum os dois irmãos casados com duas mulheres, a mulher de um olha para a joia da mulher do outro, ou o contrário também, para não dar um exemplo que só envolve homens. Tem uma irmã e um irmão, e aí o irmão fala, aquele teu marido, hein? Que pendurado, que encosto. E tem cada briga que eu vou te falar. Então, isso vai para o ambiente de trabalho. E a crise do ambiente de trabalho vai para casa. Ou seja, é uma relação de 24 horas ali. É tenso, é mais tenso. Então, esse é um ruído. Já os sócios não têm isso, né? Cada um vai para sua casa e tal. Mas fala um mal do outro. Na casa, cada um da sua casa. Então, aquilo que expõe a família, patrimônio, gestão, também expõe os sócios. É o mesmo problema, só que os sócios não têm parentesco, né? O fato é que você que está pensando em montar um negócio, você que está num negócio, você que está passando por um dissabor, você que está vivendo um bom momento na empresa, conta para a gente aqui no 11 999 592 100 também como é que é a realidade se você é empresário, se você quer montar a sua empresa, como é que funciona. E a experiência mostra, familiar ganha de não familiar. Quem trabalha em empresa e não é sócio também testemunha isso, se trabalha numa empresa familiar, se já trabalhou, se trabalha numa empresa que tem sócios. Há uma certa frieza maior numa empresa que não tem, que não está ligada a uma família, há uma certa frieza maior, mas alguns às vezes falam, não, mas em compensação a meritocracia fica mais definida. É uma hipótese, mas não é o que os estudos mostram. Os estudos mostram que há afinidades, há grupos que se formam mesmo sem laço de sangue, há proteção mesmo sem laço de sangue. Então, os desafios de uma organização, eles são os mais variados. E este episódio da Lupo, ele é muito interessante para chamar atenção. Primeiro, pela Liliana Alfiero em si. 81 anos trabalhando como presidente da companhia, terceira geração, né? E a terceira geração não cumpriu as regras do fundador. Mas graças a ela, a Lupo está onde está, porque ela que enfrentou a bucha quando o banco falou vende, e ela bancou, né? Então olha que coisa interessante. E agora chegou a hora de fazer essa sucessão. Sabe quantos Lupo tem? 70, pelo menos. Eu levantei, posso estar enganado, eles podem corrigir se quiserem. 70, não dá para ter 70 pessoas trabalhando na empresa, né? Vamos combinar? Então as grandes empresas familiares tradicionais, empresas Votorantim e outros grandes grupos, o que, que eles fazem? Colocam as famílias com os representantes no conselho da companhia, cada um tem o seu family office, cada um cuida do seu, e eles recebem os resultados, tem um representante no conselho, e aí sim, pelo tanto de gente que tem, acaba tendo que montar um time de executivos, às vezes da família, um representante, às vezes fora da família. Mas o desafio do negócio é o mesmo, com uma vantagem para a empresa familiar. Não sei se você concorda ou discorda, mas essa é a opinião que eu tenho sobre o assunto.
0: Agora, meio-dia e 24, dados do IBGE apontam que o IPCA, que é o Índice Nacional de Preços ao Consumidor Amplo, subiu 0,67% em abril, puxados pelos alimentos e também pelos produtos de saúde. O resultado mostra uma desaceleração do indicador, que é considerado a inflação oficial do país. Em março, os preços avançaram 0,88%.
2: E a cesta básica ficou mais cara em todo o país. Quem traz o destaque para a gente é o Fred Fiandanese.
3: O valor da cesta básica sobe em todas as 27 capitais brasileiras, segundo o DIEESE. Em Curitiba, a alta mensal é de 3,44%, o que eleva o custo da cesta básica para R$ 796,10. Na capital paranaense, são necessárias 108 horas de trabalho por mês apenas para adquirir os itens básicos. O produto que mais pressionou o índice é o feijão preto, que registrou um aumento de 3,5% no último mês.
0: O senador Ciro Nogueira se defende publicamente depois de ser alvo da Polícia Federal por suspeita de envolvimento com as fraudes financeiras do Banco Master. Quem tem os detalhes é o Afonso Marangoni.
4: O senador Ciro Nogueira, do Progressistas, nega que tenha relação com qualquer irregularidade relacionada ao Banco Master. O parlamentar divulgou um vídeo nas redes sociais nesta terça-feira, rebatendo alegações da Polícia Federal.
5: Sobre as acusações que estou sendo vítima, eu posso garantir. Nunca recebi nenhum valor ilícito ou cometi qualquer irregularidade que seja, neste caso, ou em qualquer outro. E tem mais. Meu pai construiu uma empresa com muito sacrifício e, graças a Deus, ela tem muito sucesso. Agora inventaram que recebi ilegalmente valores por meio dessas empresas. Valores que não chegam sequer a 1% do seu faturamento anual. Não chega a 0,5% do faturamento em 2 anos.
4: Ciro Nogueira foi alvo da quinta fase da Operação Compliance Zero, que apura o escândalo do Master. A PF investiga se ele recebeu mesada para atuar no Congresso a favor dos interesses do dono do banco, Daniel Vorcaro.
2: O deputado federal Marcelo Queiroz, do PSB, do Rio de Janeiro, tem o telefone celular apreendido pela PF. Fala, Guilherme Faria.
6: O deputado federal Marcelo Queiroz, alvo de operação da Polícia Federal nesta terça-feira, foi abordado por agentes no aeroporto Santos Dumont e teve o celular apreendido. Ele iria embarcar para Brasília. A Operação Castrátil, realizada nos estados do Rio de Janeiro e de São Paulo, tem como objetivo desarticular uma organização criminosa suspeita de fraudar licitação em contratos vinculados à Secretaria de Estado de Agricultura, Pecuária e Abastecimento do Rio. Em nota, a defesa do deputado federal reiterou total respeito às instituições e ao processo legal e ressaltou que está à disposição para prestar esclarecimentos.
0: Suspeita de fraudes em licitações no Ceará, fala Caio Passos.
7: A Polícia Federal realiza na manhã desta terça-feira uma operação para investigar suspeitos de fraudes em contratações públicas no Ceará. A ação apura possíveis irregularidades em dispensas de licitação para serviços de papelaria, com indícios de desvio de recursos federais em municípios cearenses. Mandados de busca e apreensão foram cumpridos em Fortaleza e Pindoretama, com apoio da Controladoria Geral da União. Os investigados poderão responder por crimes como corrupção, fraude em licitação e lavagem de dinheiro.
2: A Polícia Civil de São Paulo investiga as causas da explosão que deixou um morto e três feridos no bairro do Jaguaré, Zona Oeste, aqui da capital paulista. Essa tragédia aconteceu ontem à tarde na divisa com a cidade de Osasco, que fica na região metropolitana, depois de um vazamento de gás. Quem está acompanhando a gente pelo YouTube consegue ver a imagem dessa explosão. Convido você, ouvinte, que está no carro agora, depois procurar no @BandNewsSãoPaulo, tá por lá também, é uma câmera de segurança. E a explosão, como toda explosão, acontece do nada, lá no canto da rua. O estrondo parece muito grande, fumaça para todos os lados e tudo que estava na rua em volta, carro, até mesmo pessoas, essas coisas são projetadas para longe. A tubulação se rompeu durante uma obra da Sabesp, a Companhia Paulista de Água. A Comgás, responsável pela distribuição de gás natural no estado, também atuava no local. As empresas afirmam que trabalham juntas para esclarecer os fatos, acolher e indenizar as famílias afetadas. São cerca de 160 pessoas prejudicadas e danos em mais de 40 imóveis. Os sobreviventes já receberam uma quantia de R$ 2.000 por Pix, via Pix, para despesas imediatas.
0: O frio continua no sul do país. O destaque chega com Gilberto Echauri.
8: Mais uma vez, na região sul do Brasil, os termômetros registraram temperaturas negativas e, de acordo com o Instituto Nacional de Meteorologia, General Carneiro, no sul paranaense, foi, de novo, o município mais gelado, com 1 grau e 8 décimos abaixo de zero. Curitiba foi a capital mais fria do país hoje, com apenas 2 graus de mínima. Ainda nas marcas negativas, no norte catarinense, Rio Negrinho teve mínima de menos 5 décimos. E no Rio Grande do Sul, três cidades com termômetros abaixo de zero. São José dos Ausentes, nos Campos de Cima da Serra, com menos 1,2, Soledade, no norte, com 7 décimos negativos e Vacaria, também na Serra, com 3 décimos abaixo de zero.
0: E ainda sobre o frio, duas mortes são investigadas no Mato Grosso do Sul. Destaque com a Ronilma Pinheiro.
9: O frio começa a perder força em Mato Grosso do Sul a partir de amanhã. Segundo o Centro de Monitoramento do Tempo e do Clima, as temperaturas devem aumentar de forma gradativa nos próximos dias, com máximas podendo atingir valores entre 25 e 30 graus. O estado foi atingido por uma onda de frio no fim de semana e nesta segunda-feira a sensação térmica em Campo Grande, capital do estado, chegou a menos 13,2 graus. O frio intenso pode ter causado duas mortes, segundo a Polícia Civil do estado. Uma das vítimas era um homem indígena e foi encontrada às margens da BR-163 na capital. A outra estava dentro de uma casa abandonada.
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2: Uma micro franquia de lavagem a vapor de capacetes é o destaque dessa semana no Tem Negócio, o podcast de empreendedorismo da Band News FM. 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
16: O ex-volante Gilberto Silva, campeão do mundo em 2002, é um dos integrantes do grupo de estudos técnicos divulgado pela FIFA para a Copa do Mundo. A lista é capitaneada por Arsène Wenger, ex-técnico do Arsenal. O grupo tem como objetivo fornecer dados e estudos detalhados em tempo real de todos os 104 jogos do Mundial de 2026. Gilberto Silva faz parte da lista de 10 nomes que também conta com Jürgen Klinsmann, campeão da Copa de 1990 com a seleção da Alemanha.

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1: Agora meio-dia e 34, hora de saber como é que tá o trânsito nesta tarde de terça-feira em São Paulo. Fala, Débora Mendonça, boa tarde.
2: Oi, Ferrete, Larissa e Oeneg, uma ótima tarde. Salim Maluf, bem congestionada, deu uma piorada na última hora. Agora, quase 2 quilômetros de congestionamento no sentido marginal do Tietê. Do radar que vem logo depois da Bel Ferreira até o semáforo da Ulisses Cruz, último antes da ponte do Tatuapé. 10 minutos em média é o tempo que se gasta por ali, até 12 minutos pela pista expressa. Então, uma pequena vantagem de 2 minutos pela pista local. Quem segue por dentro do Tatuapé agora encontra boas condições, por exemplo, na Coelho Lisboa, na Padre Adelino, vale também a descida da Rua Itapora. 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
6: O São Paulo volta a jogar amanhã contra o Juventude em Caxias do Sul, às 7 da noite, pelo jogo de volta da quinta fase da Copa do Brasil. No jogo de ida, o tricolor venceu o Juventude por 1-0 e joga por um empate para avançar às oitavas de final da competição. São Paulo está 5 jogos sem vencer como visitante na temporada. Foram 3 derrotas, Corinthians por 3-2, Vitória por 2-0 e Vasco por 2-1. E os empates diante do Milionários e o Ringues, ambos por 0-0 pela Sul-Americana. O tricolor soma apenas 2 vitórias como visitante nas últimas 10 partidas disputadas. O São Paulo está 4 jogos sem vencer em todas as competições. No Campeonato Brasileiro, o tricolor é o 4º colocado com 24 pontos, com 7 vitórias, 3 empates e 5 derrotas. O técnico Roger Machado, que completou 2 meses no comando do São Paulo, com 16 partidas disputadas, teve 7 vitórias, 4 empates e 5 derrotas. O técnico Roger Machado terá força máxima para o jogo de amanhã contra o Juventude. Dito tudo isso, eu diria, eu quero é mais.
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1: Agora, meio-dia e 38, destaque rápido que chega através de uma ouvinte. Ela não se identificou, mas final de telefone é o 2785. Acidente no Minhocão, bem no finalzinho, sentido Zona Sul. Tá dizendo que o trânsito lá tá complicado, tem polícia, CT e uma vítima no chão. Então, vale o alerta, se der para evitar e por baixo, a situação deve se complicar bastante nos próximos minutos no Minhocão.
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1: Agora, 12:41.
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0: Juliana Rosa, economia com você, e os temores se materializam, né, Juliana? Aquilo que pode acontecer em função dos dados que são indiscutíveis está acontecendo. E o que eu acho que é legal você falar, até porque tem gente que não se curva a matemática, a economia, achando que tudo é meio que chute. Não é chute, né? Quando os indicadores começam a dar sinais de estresse, eles acabam depois aparecendo nas estatísticas quando elas surgem, né, Juliana? Do que eu tô falando? Conta pra gente.
1: Vamos lá, inflação, né? Aquilo que a gente já está sentindo no bolso, os indicadores só comprovam estatisticamente, né, Oineg, aquele dinheiro que cada vez que você vai fazer compras dá para comprar menos coisas. Boa tarde para você, para a Lari, para o Ferretti, boa tarde para o nosso ouvinte. O IBGE divulgou hoje a inflação oficial do mês de abril, que é o IPCA, veio um número 0,67%, é a maior inflação para o mês de abril desde 2022. Vem dentro do previsto, é um número até menor do que a inflação do mês de março, mas é uma inflação muito carregada. Ela é menor do que a de março, aqui principalmente porque você não vai ter todos os meses o mesmo ímpeto de alta dos combustíveis. Então, diesel principalmente, gasolina também, já tiveram aumentos mais consistentes e agora então a alta ela continua acontecendo, tá? A média que o IBGE coleta é um aumento do diesel e da gasolina no mês de abril, porém com um ritmo menor. Aqui aparece óleo diesel com uma alta de 4%, a gasolina com uma alta aqui menor, então 1,86 aqui a gasolina. Então, ao que parece, você tem, pelo menos na parte de combustíveis, a inflação subindo menos. Não significa, né, Oineg, que os preços estejam menores. Pelo contrário, a inflação ela mede o movimento de alta, ela só está num movimento de alta menor. Eu chamo atenção aqui, Oineg, para a parte de alimentação. Os alimentos, eles também têm um resultado geral, que é uma inflação menor em abril do que março, mas é uma inflação muito alta. Você vê aqui, olha, a inflação de alimentos, em geral, ela está em 1, deixa eu pegar aqui o dado do IBGE que eu perdi, 1,34. Isso é a média, mas se você comer só em casa, você paga até mais caro. Aqui o IBGE mede alimentos consumidos dentro de casa, está 1,64%. E aqui, olha, Oineg, pode parecer estranho, de novo, né? A gente falar a inflação de alimentos, ela já foi maior no mês anterior. No entanto, está tudo caríssimo, olha, está subindo menos, mas preço de leite disparou aqui, olha, o número da inflação é 13%, cenoura 26%, cebola 11%, tomate 6%, as carnes continuam subindo, então a gente não tem motivo para comemorar aqui. Se tem alguma coisa, que eu estava olhando aqui a análise de um grande especialista em inflação, que é o economista Luiz Otávio Leal, ele diz que pelo menos a sensação aqui, segundo ele, é que o pior já passou na parte de alimentação. Ele acha que a gente não vai ter notícias ruins, aí, aumentos muito fortes de alimentação daqui para frente, né? O que parece, a gente já tem o impacto do aumento do frete, do transporte e fertilizantes também, que a gente importa a maior parte dos fertilizantes utilizados pela agricultura e principalmente, Oineg, esses produtos que são de curta duração, né, que chama, que é frutas, legumes, verduras, eles já incorporaram em março e abril o aumento de fertilizantes. Você pode ter mais para frente, a partir ali do

0: final do ano, quando tiver aquelas safras grandes, que são soja, milho, essas ainda devem trazer um impacto para o ano que vem, porque você tem os produtores que já fazem seus provisionamentos e compram contratos, né, que já pegam os fertilizantes que estão caros agora. Mas enfim, você tem de qualquer maneira, tentando olhar, né, alguma luz no fim do túnel, essa parte de alimentação parece que não sobe muito mais. Agora, Ineg, ao mesmo tempo, você vai olhando aqui os detalhes, a inflação ela vai se alastrando, aquilo que a gente vem conversando, né? Começou em combustível e foi para alimentação e agora parte de serviços também. Ah, tudo que depende ali por exemplo, você comer, falei comer fora de casa, né? O restaurante, por exemplo, é um serviço. Ele tende a demorar a sentir esses efeitos do produto. Então você tem reajuste depois de contratos de aluguel. Custo de mão de obra, então em serviços já começam a aparecer também reflexos desse aumento de inflação. Bens industriais também estão mais evidentes aqui, aumentos de matérias-primas que sofrem o efeito tanto do custo de logística, transporte, mas também de insumos da indústria. Resumindo, né, que você tem de fato aqui um cenário de maior inflação previsto, mesmo que a guerra acabe agora. Você tem esse espalhamento da inflação que deve perdurar aí pelo menos aí um ano e meio. Não é um processo rápido depois de voltar atrás aos preços anteriores. Isso que é duro no Brasil, né, Ineg? É toda a indexação também, né? Uma vez dado o aumento, uma vez tendo aumento de custo, é difícil a gente voltar a encontrar aqueles produtos pelos preços anteriores à guerra.
1: É, exatamente. E a gente de olho porque quando a gente tem um aumento, para que depois ele caia, a não ser no caso de produtos agrícolas que, enfim, tem safra e tal, certos produtos quando sobem, não significa que depois eles vão descer. A inflação pode ser zero, mas ele permanece num patamar elevado
0: Sim.
1: e o teu salário não acompanha. Então, quando você pega qual é o peso de alimento no total da renda média do brasileiro hoje, e qual era o peso de alimento no total da renda média do brasileiro há 5, 6 anos? A gente tem menos dinheiro livre hoje, o que explica boa parte do nosso endividamento, né, Juliana? Quando a gente faz a comparação contra o mês anterior ou contra o ano anterior, às vezes a gente tira uma fotografia, mas o filme não é saudável na renda. Do contrário, a gente não teria 80% das pessoas com algum grau de endividamento, né, Juliana?
0: E esse número, Ineg, embora tenha vindo dentro do esperado e a gente tenha essa sinalização de que talvez o pior tenha ficado para trás no sentido de essa pancada, né, principalmente em combustível, em alimentação, ela não, ela tende a, enfim, não ficar se repetindo, né? O duro é que você tem essa inflação que vem para ficar, né? Ela demora depois a se dissipar ao longo do tempo e mantendo juros muito altos, né, Oneg? Assim, o desenrola, o programa do governo vai dar algum alívio na redução do endividamento. No entanto, essa taxa de juros que se mantém alta, esse número de hoje, você tem gente que acha que pode até ter ainda queda de juros pelo Banco Central, mas já tem análise apontando que talvez não, que ele prefira esperar, porque o cessar-fogo entre Estados Unidos e Irã parece que está chegando e não chega nunca, né? E daqui a pouco parece que vai piorar de novo. Então, talvez o Banco Central fique cauteloso. E eu olho com preocupação, né, e conversando com muitos empresários, grandes empresas, gente que está muito endividada, né? Então, você tem o desenrola dando um alívio ali pontual, mas você tem um quadro hoje de endividamento empresarial também, que não se resolve rapidamente e está trazendo. Você vê que os empresários, todos, grandes empresas, você vai em qualquer evento aqui, a primeira coisa que eles falam é: o juro está sufocante, o juro está insustentável. Então, é um nível de endividamento que você não consegue resolver com uma taxa de juros nesse patamar que a gente tem hoje no Brasil, né, Oneg? 14,5%. Então, olha com preocupação a demora para a gente poder ver, de fato, um alívio mais substancial quando a gente pensa em endividamento no Brasil.
1: Juliana Rosa, Economia com você. A gente volta a conversar amanhã. Valeu, obrigado.
0: Valeu, um beijo para vocês.
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4: Existe um número que pouca gente entende quando fala da China. Nas últimas 4 décadas, o país tirou mais de 800 milhões de pessoas da pobreza. Isso significa praticamente 4 vezes a população inteira do Brasil. E tem outro dado ainda mais impressionante. Entre 1980 e hoje, o PIB da China cresceu mais de 40 vezes. Para você ter uma comparação simples, enquanto o Brasil cresceu cerca de 3 vezes no mesmo período, a China virou a segunda maior economia do planeta. E como isso aconteceu? Com 3 pilares muito claros: indústria, exportação e infraestrutura. A China construiu portos, rodovias, ferrovias e zonas industriais gigantes. Enquanto muitos países discutiam só ideologia, eles estavam construindo fábricas. A China não ficou grande debatendo o que poderia ser, ficou grande construindo o que precisava existir, sendo a fábrica do mundo.
5: Estamos de olho.
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8: Pilar do meio-campo de Lionel Scaloni, Rodrigo De Paul se consolidou como cão de guarda de Lionel Messi na Argentina, campeã do mundo. Agora desbravando os Estados Unidos no mesmo Inter Miami de Messi, o volante estará mais uma vez ao lado do craque em busca do 4º título da Albiceleste. No Qatar em 2022, De Paul foi o líder de passes e desarmes da equipe. O fiel escudeiro de Messi agora vive a expectativa por manter os argentinos no topo. We'll be right back.

0: seu caminho. Agora, 12:56, tô olhando o mapa aqui, hein? Quem tá na Marginal do Pinheiros, no sentido Cebolão, perto da Ponte Cidade Jardim, vai com paciência, deu uma batida pouco antes do acesso pra ponte ali na pista local. E tem um trecho chato de congestionamento, ele vai longe, vai até um pouco antes ainda da estação Vila Olímpia. E você, ouvinte, tem que ir com paciência. Agora tem mais uma, que a gente falou ontem dela e eu fiquei devendo de registrar a participação dos ouvintes. Pra quem tava ouvindo o Band News no meio do dia ontem, mais pro fim do programa, a gente falou da Rebouças, fui acusada de perseguir a coitada da Rebouças. Spoiler, gente, tá travada. Principalmente pra quem vai no sentido centro.
1: De novo, só vendo o copo meio
0: vazio.
1: Mas
0: é porque não tem nenhum copo meio cheio pra eu olhar aqui na Rebouças nos dois sentidos. Mas aí a gente perguntou pros
1: ouvintes... não tem nenhum sentido pegar Rebouças.
0: Não, não tem nenhum sentido. Só pegue se você for obrigado ou pegue a pé que você vai conseguir mais rápido do que se você for de carro. Pra atravessar Rebouças não tem erro. E aí a gente perguntou pros ouvintes o que dá tempo de fazer parado na Rebouças. Se você vai ver... um filme, se você vai pedir um delivery, as participações levou, chegaram. Foi o Teodoro que falou que dá pra ver o vento levou. Teve também o Ernesto, nosso ouvinte, que é motorista de aplicativo, falou que dá pra ver vários episódios de uma série que ele gosta. A Márcia falou pra gente, se eu ficar parada, dá pra pintar as unhas bem tranquila. Rebouça já é um estacionamento.
1: E as dos pés.
0: Se bobeada pra fazer o pé e mão. A Beth falou que dá pra tricotar um suéter parada na Rebouças.
1: Caramba, com gola olímpica.
0: E pra fechar, a participação boa foi do nosso colunista, doutor Daniel Barros, do Humanamente. Escuta a gente. Escreveu, dá tempo de fazer até 5 consultas online.
1: Caramba!
0: Já pensou se tá lá com seu psiquiatra, na verdade ele tá parado na Rebouças? É uma opção também.
2: E consulta longa, que
0: consulta
2: conversa
0: longa,
2: bastante.
0: Psiquiatra
1: em pré-surto.
0: Fica mais de uma hora, às vezes.
1: E o Daniel Barros em pré-surto também,
0: dá
1: né?
0: Dá tempo.
1: Porque vamos combinar.
0: Ó, e só pra dar mais uma informação aqui, tem ouvinte falando de engavetamento no corredor, na 23 de maio, diz ele aqui. Tô dando uma olhada no mapa, tentando descobrir em que ponto. Ouvinte, manda pra cá, 999-592-100, perto do Ibirapuera, pra quem tá no sentido centro.
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3: Agora, 1 da tarde, mais um destaque rápido sobre o trânsito, porque uma ouvinte mandou mensagem mais cedo e a gente registrou aqui, foi a Juliana, que não tinha se identificado, mas achei o nome dela aqui. Não, não é a minha esposa. Outra Juliana que falou pra gente de um acidente no Minhocão. Gente, travou tudo, tá? Minhocão sentido Zona Leste, simplesmente esquece, risca do mapa. O congestionamento começa pertinho ali da saída pra Rua da Consolação, e vai até praticamente a Francisco Matarazzo, que aí já não é mais Minhocão, né? Tudo, ou seja, tudo. No outro sentido, tá tudo bem. Agora, no sentido Zona Leste, risca do mapa.
4: Ali é só final de semana a pé, viu?
5: Não, e só mais para complementar aquele engavetamento na 23 de maio, 3 veículos, diz o nosso ouvinte.
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0: margem de erro?
1: O que você diz?
0: Você tem algo a dizer?
2: Você lembra o que aconteceu ontem nesse mesmo horário?
0: Lembro.
2: Tinha alguém que prometeu, se comprometeu, garantiu, caprichou e nada.
1: Nada o quê? Eu não tô entendendo a pauta.
0: Então acho
2: ah,
0: que
2: não.
0: É isso.
2: É isso, isso explica muita coisa.
1: Eu vou...
0: Um certo você tá tendo
1: atraso.
0: Vazio.
1: Não, mas peraí. O programa começou meio-dia 2.
0: Ah.
1: A primeira hora termina que hora? Na minha matemática, tudo
2: mas,
1: bem que eu não sou dos melhores em matemática.
2: Mas o Renato Quevícios, que encerrou o Band News Station, entregou pra gente no horário. O que aconteceu?
0: Seja, você já abriu fora do horário.
2: Já abriu atrasado, Ferretti?
0: Ah, mas aí por um que na verdade era dois.
1: Aí uma coisa puxa a outra. E se quiser achar pelo em ovo, todo mundo vai conseguir.
0: Né? Aparecendo o Supremo, uma jurisprudência nova por dia. Cada dia que ele assume... É uma jurisprudência nova e ele diz que o programa é um elemento vivo, né? Como se fosse a Constituição. É algo vivo.
2: Tempo real.
0: É, vai fazendo ajustes. Parabéns. Bom,
2: parabéns.
0: E nessa, 1 e 3. Aí você vai dizer, bom, mas aí foram vocês.
1: É, exatamente isso.
2: A gente leva. Os outros
1: é exatamente
2: dois...
1: isso agora, que eu vou dizer.
0: Se a gente tivesse levado só o 1 minuto, agora seria 1 e 1 e você teria virado a 1. Que era a expectativa.
2: Numerologia 1.
1: A gente precisa alinhar o critério. Porque como começou meio-dia 2, na minha cabeça tá tudo em ordem. Vira 1 e 2. Se vai terminar 2 e 2, é outra coisa.
0: Não,
1: até lá a gente vê o que acontece.
0: Trombeta,
1: exato.
0: Não deixa.
2: Não dá.
1: Aí
0: ela
1: é arriscado.
0: Tá chutando tudo aqui. É uma loucura. É que ela tá de fone e não tá ouvindo.
2: Não tá ouvindo.
0: Tá
2: mas o Carlos Andreazzo e o Ivan Brandão podem estar ouvindo a gente.
0: Podem. Andreazzo e Brandão podem, mas é quem chuta a porta aqui...
2: É a Michelle.
0: É a Michelle. E eu tenho mais medo dela do que
1: no
0: eles
1: nosso
0: juntos.
1: Gogó é a Michelle.
2: É verdade.
0: Isso
2: pé na porta.
0: Menor... Olha lá, agora ela tirou o fone.
2: Agora ela tá olhando pra cá.
0: Agora olhou torto.
2: É igual
0: já
2: a operação da Polícia Federal, é não, pé na porta.
0: Nossa, é aquela viatura preta chegando, dá medinho. 1 e 4, começando o segundo ato do Band News no meio-dia. Desculpa usar o ato, mas é a realidade. Eu, Larissa Biscaia, Humberto Ferretti e as notícias.
1: Estamos aqui para isso, Eneg. O presidente Lula anuncia que vai criar o Ministério da Segurança Pública depois de a PEC da Segurança ser aprovada no Senado. A fala ocorreu agora há pouco no lançamento de um plano nacional contra o crime organizado.
3: O dia que o Senado aprovar a PEC da Segurança, nos próximos dias nós criaremos o Ministério da Segurança Pública nesse país. Nós estamos sentindo a necessidade de que o governo federal volte a participar ativamente, mas com critérios e com determinação, porque a gente não quer ocupar o espaço dos governadores nem o espaço da Polícia Estadual. Mas o dado concreto é que se a gente não trabalhar junto, a gente não consegue vencer. E o crime organizado se aproveita da nossa divisão.
1: O repórter Afonso Marangoni acompanhou o evento e tem mais detalhes.
4: O governo Lula lança programa contra o crime organizado e destina 11 bilhões de reais para a segurança pública. Do montante, 10 bilhões correspondem a uma linha de crédito que pode ser acessada por estados, por municípios e pelo Distrito Federal. 1 bilhão de reais foi destinado para as ações do chamado Programa Brasil contra o Crime Organizado. No evento, o presidente Lula falou que o crime organizado está disseminado.
3: O crime organizado é outra coisa poderosa, que muitas vezes a polícia olha para a favela, mas ele está, sabe, no 15º andar de um apartamento, olhando do apartamento de cobertura. Muitas vezes ele está no meio empresarial, muitas vezes ele está no Poder Judiciário, muitas vezes ele está no Congresso Nacional. Ou seja, ele está espalhado por todas as categorias existentes e hoje a nível internacional.
4: O lançamento reúne um decreto presidencial, 4 portarias que estruturam os eixos do programa e o anúncio das primeiras entregas e estruturas operacionais.
0: Bom, só lembrando que quando em 2018 o presidente Michel Temer criou o Ministério Extraordinário da Segurança Pública, o PT se manifestou sobre ele, a presidente do partido, a Gleisi Hoffmann, se manifestou, deu entrevistas e chamou a medida de manobra eleitoreira. Disse que era uma tentativa de melhorar a imagem do governo antes da eleição. É curioso isso, porque agora, e foi em 2018, ano que teve eleição, e agora é em 2018 também, quer dizer, no ano de eleição, que também você tem essa medida. O governo ele está patinando na área de segurança pública. Vamos combinar. O PT entrou no poder em 2003. 2003 para cá, passaram-se 23 anos. O Lula, em 2003, lançou o projeto para a segurança pública do Brasil. 2007, lançou o Programa Nacional de Segurança Pública e Cidadania. 2012, a Dilma lançou o programa Brasil Mais Seguro. Em 2015, a Dilma lançou o Pacto Nacional da Redução do Homicídio. Isso o PT. Em 2023, o Lula lançou o Programa de Ação na Segurança. E agora, Brasil contra o Crime Organizado. Então, só o PT lançou uma montoeira de programas. Se a gente pegar o número de programas lançados no Brasil nos últimos 25 anos, nós estamos falando de... Esse é o décimo programa. Décimo programa. Bom, vai que vai, né? Vai que agora dá. 10 tentativas fracassadas de tentar combater o crime organizado. Crime organizado não se faz com programas. Crime organizado se faz com organização. Não precisa ter programas e mais programas. Basta dar um telefonema. Essa história de que precisa montar quatro eixos. Agora tem quatro eixos. O eixo disso, o eixo daquilo, o eixo da asfixia do crime organizado. Vamos lançar isto. Vamos criar a Força Integrada de Combate ao Crime Organizado e tal. Fica um negócio claramente eleitoral. Claramente eleitoral. Os valores envolvidos são modestos. Dinheiro do governo mesmo é 1 bilhão. Dinheiro do governo é 1 bilhão, dividido em alguns, em 3 programas. O resto é financiamento do BNDES. Então, olha que coisa fantástica. Tem um item que diz respeito a, que eles chamaram de eixo 3, ampliação das taxas de esclarecimento de homicídios. Então, o esclarecimento de homicídios no Brasil é baixíssimo, é pífio. Tem ligação direta com o número de homicídios, certo? A gente não pode só comparar com a Inglaterra, com os Estados Unidos, com a França, com a Alemanha, porque lá tem pouco homicídio. Nos Estados Unidos, onde tem muito homicídio, tem uma fração do que tem aqui. Eles têm metade a mais do que a nossa população. É um Brasil e meio de americanos. E eles produzem 1/3 dos homicídios. Então, vamos combinar que quando você faz a conta por 100 mil, dá muito menos trabalho para as forças encarregadas de esclarecer o crime. Na Inglaterra, na Espanha. Então, é patético. O que tem a diferença é boçal. No Japão, então, nem se fala. O resultado disso é que você tem um número de policiais disponível para você combater e identificar e tal. Aqui falta tudo. Aí o governo agora, no último ano de governo, do último ano do terceiro governo do Lula, depois de ter passado 2 também da Dilma, 1,5, né? Ainda bem. Ele está anunciando um programa no eixo 3 para financiar a compra de freezer científico, viatura refrigerada para transporte de corpo, mesa de necrópsia. Nós não temos mesa de necrópsia. Comparadores balísticos, equipamento de DNA, kit de coleta e amplificação de material biológico, armário deslizante e cromatógrafos. Ou seja, falta o básico do básico do básico. Sabe quando você vê em filme, tá tendo uma investigação policial, tem aquela geladeira que eles puxam, filme policial sempre aparece, puxa aquela geladeira e tem uma pessoa deitada lá, um corpo, e aí tira o lençol e tem o reconhecimento. Quantas vezes você já não viu essa cena? Aquele corpo, ele fica ali enquanto a investigação está sendo feita. Só quando libera é que o corpo vai ser enterrado ou cremado. Aqui não tem onde guardar. Aqui não tem onde guardar. Aqui não tem onde guardar preso. Outro dia a gente deu uma notícia. Estão guardando preso em viatura. Gente do céu. Guardando preso em viatura. E a gente fala de Brasil contra o crime. Programa Brasil contra o crime organizado. Claro, porque tudo tem nominho aqui. Pacto Nacional contra o Feminicídio. Vai vasculhar. Vai decupar o programa e ver o que é. É um nada... embalando coisa alguma. É isso que é o pacto. Mas na hora da campanha vai poder dizer, fizemos o pacto nacional. Alguém já tinha feito um pacto nacional? Não. Porque não serve para nada, mas fizemos um pacto nacional, bacana. Quem pode ser contra um pacto nacional contra o feminicídio? Ninguém é a favor do feminicídio. Então se alguém faz um pacto nacional, a gente aplaude, né? Olha que bacana um pacto nacional. Agora, de concreto, não muda nada. Programa Brasil contra o crime organizado. Não tem dinheiro, não tem um dado objetivo, não tem uma meta estabelecida. Ó, nós vamos reduzir em 22% o número de homicídios. Nós vamos aumentar a taxa de esclarecimento, que no Brasil é ridícula, para 40%. Hoje é 25%, 30% nos estados mais arrumados. Ah, não, então vamos aumentar para 43,7%. Não tem. Nós vamos fazer um sistema de controle, que é o que tem nesse programa aqui, para monitorar, porque tem lá, promoção de padrão de segurança máxima no sistema prisional. É fofo, é a coisa mais fofa que tem. Vamos fazer uma implantação de um padrão de segurança em 138 unidades estratégicas nos 26 estados. Vamos adquirir drones, kits de varredura. Você realmente acha, você realmente acredita que essa estrutura profissional do crime organizado fica dependendo de pombo-correio para levar e trazer informação? E se não conseguir, o crime organizado fica nau à deriva? Não, né? Não, não é assim que funciona. De novo, é um programa para dizer que temos um programa. Então, programa para lançar um programa. Então, temos um programa de lançamento de programa. O único programa que existe hoje é o Programa Nacional de Lançamento de Programas. Então, nós temos um programa disso, é uma fábrica de programas. Fábrica de programas. Você não tem, um programa realmente consistente. A PEC da segurança foi um fracasso. Não andou, pode ser que saia agora, a PEC da segurança, que foi uma tentativa de colocar a goela abaixo dos governadores, né, o problema. Nós temos um problema estrutural. O sistema brasileiro de combate à criminalidade é tosco, é desorganizado. Não dá para funcionar. Cada estado manda na sua polícia, cada estado, claro, pode ter cada estado mandando na sua polícia, mas não pode ter a desorganização que a gente tem hoje. A gente já tem o Banco Nacional de Material Balístico, Banco Nacional de Material como é que chama? De material de DNA genético. A gente tem balístico e genético. Tem lá. O que tem dentro? Nada. Tem nada dentro. Tem nada. É tipo o Banco Master. Não tem nada dentro. Então a gente tem um Banco Master de Material Genético, um Banco Master de Material Balístico. Você vai olhar lá dentro, lá, né? Não tem dinheiro. Não tem material balístico, não tem material genético. Resultado, outro dia festejaram o primeiro esclarecimento com base no Banco Nacional de Material Balístico. Tese é uma beleza. Para fazer propaganda é um show. Você dá um tiro numa gelatina e a bala extraída do revólver é comparada, ela é catalogada, e aí quando uma bala extraída de um corpo num outro estado entrar, colocar o dado no material balístico, você compara com essa bala e diz, é a mesma bala, então foi o mesmo revólver. Já é alguma coisa, né? Pois é, descobriram um outro dia, que eles conseguiram a primeira. Porque como não tem o estoque, não tem acervo, não é a Biblioteca Nacional de Balas, nem tem uma Biblioteca Nacional de Material Genético. Nos Estados Unidos, isso é... Entrou sem aprisional, acabou. Entrou, acabou. Vai, coleta, coleta, coleta. Aqui, os direitos dos meus direitos, dos seus direitos, dos nossos direitos, direitos deles. Então, é ruim. O governo não tem o que os americanos chamam de enforcement, né? Você tem o poder de transformar. Você não tem a capacidade de fazer. Mas como você tem a necessidade de conseguir voto e você tem a necessidade de dar uma resposta para aquilo que você não conseguiu sequer formular as perguntas, porque o governo não formulou as perguntas, quais são as metas que o governo vai atingir? Quais são as metas que o governo vai buscar? Quais são os parâmetros de excelência no mundo? Estou aguardando. Estudo mostrando completo, com 1000 páginas, que lastreia um programa nacional de combate à criminalidade. Tem que ter um estudo, olha, alentado. contrataram a Fundação Getúlio Vargas, o INSPER, o seja lá quem for, contrataram o Instituto Universal Brasileiro, não sei lá o quê, mas tem que sair um mega estudo, grandes consultorias internacionais, aí olha como é na Alemanha, como é no Japão, como é nos Estados Unidos, como é no Reino Unido, olha quais são as polícias exemplo e tal. Então um dossiê por país, que eles vão distribuir naturalmente, disponibilizar para a imprensa, você vai lá e faz o download e pode comparar, banco de dados montado com inteligência artificial para você ver quais são, como é que é a legislação comparada desses vários países. Você acredita que foi isso que foi feito? Ou você acha que sentou secretário de comunicação social e disse, olha, as pesquisas estão dizendo que nós está mal nessa área e precisa dar uma melhoradinha. Então, de novo, é um improviso. Então, há 5 meses da campanha, não sei o que a Gleisi Hoffmann diria, mas quando o presidente Michel Temer lançou o programa em 2018, disse que era eleitoreiro. Agora, em 2026, pode ter mudado de ideia. De repente, esse não é eleitoreiro, o outro era. O fato é, nós somos reféns do crime organizado, desorganizado, reorganizado, não importa. Nós somos reféns. Nós não podemos sair com aliança, nós não podemos sair com relógio, nós não podemos sair com vida. Porque tem gente que sai com vida e morre. E eu não estou falando de briga no trânsito, que também é um absurdo. Eu estou falando de crime. Crime. O cara pega a mochilinha do iFood e sai assaltando. E mata. E rouba. É assim que funciona. Hoje, nas grandes cidades. E você tem o tráfico de drogas, e você tem as armas que entram, tudo diagnosticado, tudo foi falado hoje na entrevista, todo mundo sabe qual é o problema. Pode chamar um especialista, não precisa nem chamar um especialista, chama alguém, assim, para nas ruas e diz, escuta, diz para mim quais são os problemas, por que nós temos crime organizado no Brasil? Eles vão falar, entra arma, tráfico de drogas e não sei o quê, e o controle é ruim, e falta integração das polícias. Todo mundo sabe o que é o problema. E todo mundo sabe como resolver também. O que a gente não consegue é resolver. O nosso problema é resolver. Então, ficar anunciando programinhas, esse é o décimo. Esse é o décimo. O levantamento foi feito pelo Poder 360. De 2000 para cá, 10 programas. Só o PT lançou um por ano. Não dá, né? Um por governo. Realmente não dá para acreditar. Dá para a gente torcer, dá para a gente... Puxa, dessa vez vai... Não tem nada a ver com a eleição, imagina. É para transformar esse país, vamos juntos. É, tá bom, vamos acreditar. Mas o que saiu de lá hoje tá com cheiro daquela repetição de sempre. Sabe aquela comida requentada, né?
2: A União Europeia veta a importação da carne brasileira. Detalhes com o Márcio Rocha.
5: O Ministério da Agricultura ainda vai se manifestar sobre a decisão da União Europeia de retirar o Brasil da lista de países autorizados a continuar exportando carne ao bloco. A relação de países que é validada pelos europeus inclui países como Argentina, Colômbia e México, que são considerados aptos para exportação por estarem em conformidade com as exigências sanitárias europeias. Ainda segundo o comunicado do bloco, o Brasil não estaria dentro das novas regras de controle sobre o uso de antibióticos na pecuária. O país não estaria conseguindo fornecer garantias quanto à não utilização de produtos antimicrobianos, substâncias usadas para tratar e prevenir infecções em animais. Ainda segundo as normas europeias, o uso dessas substâncias em animais para promover o crescimento ou aumentar a produção é proibido.
1: Agora 1h21, o ex-governador e ex-ministro Ciro Gomes vai disputar o governo do Ceará pelo PSDB. O destaque com o Caio Passos.
6: O cenário político do Ceará ganha um novo capítulo com a confirmação da pré-candidatura do ex-ministro Ciro Gomes ao governo do estado nas eleições de 2026. O lançamento oficial será realizado no próximo sábado, às 9 horas da manhã, em Fortaleza, um evento organizado pelo PSDB. Após sinalizar que não deve disputar a presidência da República, Ciro volta a concentrar a atuação política no cenário estadual.
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2: A apresentação do atacante Hulk como reforço do Fluminense muda o horário do próximo jogo do Tricolor Carioca no Brasileirão. Fala aí, Daniel Nascimento.
8: A CBF confirma a alteração do horário da partida entre Fluminense e São Paulo no próximo sábado no Maracanã, válido pela 16ª rodada do Campeonato Brasileiro. O jogo, que estava marcado para as 8h30 da noite, agora será às 7 horas da noite. A alteração aconteceu após um pedido da diretoria do Tricolor das Laranjeiras por conta da apresentação do atacante Hulk à torcida, que será antes da partida. O novo reforço do Fluminense chegou na manhã desta segunda-feira ao Rio de Janeiro e visitou o CT Carlos Castilho, na Barra da Tijuca, na zona sudoeste do Rio, para cumprimentar os novos companheiros. Porém, só poderá estrear pelo clube em julho, quando abre a janela de transferências.
1: E ainda no noticiário esportivo, hoje tem Copa do Brasil. 3 jogos definem os primeiros classificados para as oitavas de final. Às 7h30 da noite, no horário de Brasília, o Inter recebe o Athletic no duelo de volta da quinta fase. Na ida, o time gaúcho venceu por 2-1, por isso ele jogará pelo empate. Às 9h30 da noite, tem Cruzeiro e Goiás e o Fluminense, novo time do Hulk, contra o Operário. Nesse caso, os dois duelos estão absolutamente abertos, já que na ida deu empate. Portanto, quem vencer vai para as oitavas de final. Se ninguém vencer, a decisão vai para os pênaltis.
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10: Perto de completar 24 anos, Gravenberg é há 3 temporadas jogador do Liverpool e neste ano faz a melhor delas. Fora da última Copa do Mundo, o volante esteve nas últimas 2 convocações da Holanda para Eurocopas, uma pelo Ajax, outra pelo time inglês, mas jamais foi titular absoluto, algo que mudou da Liga das Nações Europeia para cá, quando não só ele assumiu uma vaga entre os 11 iniciais, como se tornou referência de organização do meio-campo.

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1: Agora 1h25, a gente falou mais cedo sobre a situação do Minhocão, aliás, fomos alertados por um ouvinte da Band News FM e a Débora Mendonça está de volta também para falar sobre a situação por lá.
2: Falo agora do elevado Presidente João Goulart, o Minhocão, que tem acidente, como trazido há pouco já por um ouvinte. No sentido centro, 400 metros depois do Largo de Santa Cecília, faixa esquerda bloqueada. CET e também resgate no local. Caminho deve ser evitado porque parou desde o comecinho do final da Francisco Matarazzo, 2,5 km em pelo menos 20 minutos. O caminho por baixo está ficando mais carregado também, já não está livre, General Olímpio da Silveira, Praça Marechal Deodoro, o trecho da Rua das Palmeiras segue livre, mas na Amaral Gurgel o trânsito volta a ficar mais enroscado. 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
5: Marginal do Tietê, bem ruim no sentido Ayrton Senna, do Cebolão até a ponte Comunidade Húngara, com pequeno alívio até a ponte do Piquiri, onde volta a parar, segue assim até a ponte da Vila Guilherme. Caminho pela Lapa, valendo na Clélia, vale a Matarazzo e também adiante, aí a gente lembra que tem acidente no elevado Presidente João Goulart. Nesse caso, a partir da Matarazzo, vale acessar, por exemplo, a Avenida Antártica, ou mesmo a Doutora Abrão Ribeiro, né, o finalzinho da Pacaembu, em direção a Marquês de São Vicente e Norma Perutini e anote esse caminho valendo a pena. 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
6: Agora, 1h28, a gente vem acompanhando desde ontem aquela explosão no Jaguaré, na Zona Oeste de São Paulo. Agora há pouco teve coletiva da Defesa Civil, que por sua vez ainda está avaliando qual que foi o tamanho do estrago, extensão dos danos nesses imóveis que foram afetados pelo vazamento de gás, que foi seguido de uma explosão. 46 casas passam agora por uma vistoria técnica, não existe nenhum prazo para essa liberação. Tragédia aconteceu ontem à tarde, uma pessoa morta e 3 feridas. No momento do incidente, as equipes da Comgás e da Sabesp, concessionárias de gás e água, atuavam em conjunto em uma obra naquela região. Perícia ainda apura de quem que é a responsabilidade. 194 famílias já foram cadastradas para receber ajuda financeira. A diretora de Relações Institucionais e Sustentabilidade da Sabesp, a Samanta Souza, explica que o valor subiu para R$ 5.000.
7: Nós temos até o momento 194 famílias cadastradas. Essas 194 famílias cadastradas para recebimento do recurso emergencial já receberam R$ 2.000 e na data de hoje, para aqueles que estão cadastrados, nós estamos ampliando o valor de R$ 2.000 para R$ 5.000, imediato via Pix.
8: Dos 3 feridos, um está internado em estado grave no Hospital Regional de Osasco. Outro paciente pode receber alta ainda hoje do Hospital Universitário da USP e um terceiro tem quadro de saúde estável no Hospital das Clínicas.
9: Bom, é fundamental que essa investigação explique para a sociedade, primeiro para as pessoas envolvidas, né? E para a sociedade, o que aconteceu, que se você tem um cano de gás e alguém vai fazer um reparo num cano de água, é óbvio que tem que estar as duas equipes, e estavam, uma equipe de gás e uma equipe da água. Bom, mas o funcionário da equipe, o funcionário da empresa de gás, ele não tem na cabeça dele a localização de todos os canos de gás da cidade de São Paulo. Então ele usa um mapa. E o sujeito da equipe da Sabesp, que cuida de água, também tem lá o mapa dele com todos os canos, enfim, eles acessam esses mapas. Bom, então o sujeito foi, os dois foram para uma determinada região, uma determinada rua, e lá começaram a trabalhar. E que raio de mapa é esse? Porque existe um mapa com tudo que tem debaixo da cidade, de todas as cidades. Só que os mapas são mais ou menos bem feitos. Então nós precisamos saber como é que é o mapa do encanamento da Comgás. Como é que é esse mapeamento? Tá tudo registrado? Sabe quando você vai fazer uma obra na sua casa, você sabe onde está o cano que está atrás da parede? A maior parte das pessoas não tem a menor ideia. Quando a casa é nova, você sabe. Você tem meios de saber. Mas quando a casa... Você comprou uma casa e vai reformar. A coisa mais comum do mundo é furar um cano. Por quê? Porque você não tem um mapa, você não tem um desenho e tal. Mas nós estamos falando de uma coisa profissional. Não dá para ser desse jeito. Então, a Comgás tem que dar uma explicação. A Sabesp tem que dar uma explicação. Como é que vocês manuseiam? Porque explodiu lá, pode explodir em qualquer lugar. Ou não. Não. Explodiu lá, mas não pode explodir em qualquer lugar. Bom, então o que aconteceu lá que não pode se repetir? Como é que você pode garantir que isso não vai se repetir? Você tem absoluto domínio? Então você não tinha o absoluto domínio lá. Bom, mas se não tinha o absoluto domínio lá, por que furou? Foi na raça? Não. O pessoal é bom. O pessoal aqui tem mão boa. É na linha tem mão boa? Ou... Ah, não, mas é um acidente como esse pode acontecer. Bom, então precisamos alertar a cidade inteira de que acidentes como esse podem acontecer e que a Comgás e a Sabesp não têm a menor condição de garantir que os canos não serão furados. O mapa não é uma localização, simplesmente ele fica aqui, a 10 metros da parede da casa e a 2 metros do fim da calçada. Sim, mas a que profundidade ele está? A que distância um cano está do outro? Um deve passar na diagonal, o outro passa não sei o quê. Como é que funciona um negócio desse? Esse mapa é falho? A Comgás vai admitir que é falho? A Sabesp vai admitir que é falho? Agora estão dizendo, para se proteger, obviamente orientado por advogados, que não dá para assumir, que foi a Sabesp, porque a Comgás estava junto, então tem que ver quem é que cometeu o erro. Tudo bem, tudo isso tem que ser explicado. A gente entende que não dá para saber na hora. Embora quem furou sabe o que fez. Mas a gente tem que ter uma... Como sociedade, primeiro as pessoas de lá, como eu disse, mas como sociedade a gente tem que ter uma explicação. São Paulo corre riscos de explodir, ver explosões em outros lugares, porque as equipes da Comgás e da Sabesp não dominam esses mapas. Esses mapas são mal feitos, são bem feitos e os técnicos é que são despreparados. Está todo mundo preparado e é assim mesmo, pode explodir, meio que tudo bem. Então nós vamos explicar, para não tranquilizar, mas nós vamos esclarecer. A sociedade tem o direito de transparência, ela tem que saber da Comgás, da Sabesp, o que aconteceu para poder saber como se comportar. Fundamental.
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11: A Meta está prometendo uma nova ferramenta da inteligência artificial que promete tomar decisões por nós mesmos, hein, Warrison?
12: A Meta está anunciando a criação de uma nova ferramenta de inteligência artificial que promete dar uma forcinha no seu dia a dia, né? Vai ajudar você a fazer coisas na internet, a fazer compras, a organizar a sua agenda, a organizar seus e-mails, seus compromissos, etc. e tal. Muito inspirada no OpenClaw. É uma coisa relativamente recente, é uma inteligência artificial, um modelo de inteligência artificial que basicamente toma decisões sozinha usando os seus próprios dados. E aí muita gente tem comprado computadores só para instalar o OpenClaw neles, para que o OpenClaw não saia do controle, né? Não tenha acesso ilimitado a todos os dados da sua vida, mas que ao mesmo tempo, ainda assim, essas pessoas possam usar todo o poder que o OpenClaw pode entregar como esse assistente pessoal super vitaminado por inteligência artificial. Pois bem, a Meta resolveu oferecer essa ferramenta tão bacana que é o OpenClaw, e eles estão testando, já estão numa fase de testes, de criar uma ferramenta que vai trazer todas essas funcionalidades para você. Só que tem um problema. Para eles oferecerem todas essas funcionalidades para você, eles vão ter que ter acesso a mais dados ainda seus. Mais ainda do que eles já têm. Eu não sei se vale a pena. Eu, pessoalmente, já sei que eu não vou usar, né? O histórico da empresa é o pior possível no que diz respeito à proteção aos consumidores. E você imagina você entregar toda a sua vida digital, mais até do que você já entrega, para uma inteligência artificial criada por essa empresa.
11: E a gente já falou aqui na coluna de tecnologia, né, sobre os cuidados necessários para essa integração das informações pessoais nas inteligências artificiais. É um assunto ainda em debate, que precisa muito ser discutido e também regulamentado. É claro que a gente acompanha e conta tudo por aqui. A coluna de tecnologia volta amanhã.
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20: A semifinalista Coreia do Sul foi a grande surpresa da Copa do Mundo de 2002, mas o caminho dos anfitriões foi marcado por polêmicas de arbitragem. Nas oitavas de final, na chamada morte súbita contra a Itália, o meia Totti reclamou de um pênalti não marcado e foi expulso. Depois, o atacante Tomasi driblou o goleiro sul-coreano e marcou o gol que seria da classificação da Azurra. Porém, o equatoriano Byron Romero anulou a jogada e assinalou um impedimento, que não existiu. Hun Kwan marcaria depois o gol da classificação da seleção da casa, que nas quartas de final seria novamente beneficiada, desta vez com o juiz egípcio Gamal Gandor anulando dois gols legítimos da Espanha, um no primeiro tempo e outro na morte súbita. Os asiáticos avançaram na disputa dos pênaltis.

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1: Agora 1h41, tem notícia boa pro motorista que tá circulando, que pretende... Não, essa...
2: Liberada.
1: Aí é querer demais, né?
2: Não, Rebouças. Começou o cinema na Rebouças, estão exibindo O Vento Levou.
1: Poderia ser, é mais fácil do que a gente... Aliás, vamos dar uma olhadinha na Rebouças. Não, tá ruim. Já só pisquei ali na Rebouças, tá ruim. Não vou nem me aprofundar. Mas o elevado tá bom, a gente destacou.
3: Ah, resolveu o elevado?
1: Era um acidente no finalzinho dele, no finalzinho, para quem vai no sentido da Zona Leste. O ouvinte até chegou a falar da informação da de uma pessoa... perto da igreja, em Perdizes,

0: porque tem a Igreja da Consolação ali no,
1: isso,
0: no final,
1: também,
0: mas é do outro lado
1: também,
0: da Consolação.
1: Também. O, nesse caso, a gente não tem detalhes sobre o que foi feito, mas a gente deduz que a vítima tenha sido resgatada, que os carros foram removidos e nesse momento aqui, segundo o mapa, tá tudo tranquilo. Se o ouvinte tá circulando pelo levado, tem uma informação diferente, manda mensagem pra gente no 11 999 592 100. E a Débora Mendonça também vai falar do trânsito, só que com ela o negócio é estrada.
2: Observando o sistema Anchieta Imigrantes e os canais oficiais da concessionária, que administra as rodovias, dando alguma lentidão somente na rodovia dos imigrantes, contudo normal pela Anchieta, mas de fato agora não corresponde. Rodovia Anchieta com 12 quilômetros de congestionamento a partir da praça de pedágio. A Imigrantes sim, totalmente livre, é um bom caminho, especialmente para os veículos leves, agora em direção à Baixada. Subida normal pelas duas rodovias. 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
1: Agora 1h48, o TSE terá um novo presidente a partir de hoje. As informações chegam com o Márcio Rocha.
2: O ministro Cássio Nunes Marques toma posse nesta terça-feira como novo presidente do Tribunal Superior Eleitoral. O mandato é de 2 anos. Nunes Marques vai substituir a ministra Carmen Lúcia e será o responsável por conduzir as eleições de outubro. E a maior preocupação dele é com o uso irregular de inteligência artificial por campanhas e candidatos. O vice de Nunes Marques será o ministro André Mendonça.
3: Tem operação em andamento contra o crime organizado, ação que acontece em 16 estados, a manchete do Paulo Xavier.
4: A Polícia Federal realiza operação nacional para combater o crime organizado, com apoio de agentes mobilizados em 16 estados brasileiros. A Operação Força Integrada 2 cumpre 165 mandados de busca e apreensão e 71 mandados de prisão, incluindo a captura de condenados foragidos. Entre os crimes investigados estão a emissão de registros irregulares de armas para colecionadores, atiradores e caçadores, os CACs, lavagem de dinheiro, tráfico internacional de drogas e imigração ilegal.
1: Dezenas de detentos são transferidos no Amazonas. Os detalhes com o Rafael Campos.
5: 70 policiais presos no antigo núcleo prisional da PM no Amazonas são transferidos hoje para a nova unidade prisional da corporação, que fica na capital, Manaus. A transferência é realizada desde as primeiras horas da manhã na Operação Sentinela Maior. Participam o Ministério Público do Estado, Polícia Militar e Secretaria Estadual de Administração Penitenciária. O MP afirma que a criação da nova unidade prisional militar e o encerramento das atividades de custódia no antigo núcleo se dão após a constatação de problemas estruturais e operacionais do antigo local. A fuga de 23 PMs em fevereiro desse ano foi decisiva para a medida.

0: 10h50 agora, a gente abriu o programa falando sobre educação. Se os nossos ouvintes têm filhos que estão na escola pública, na escola particular, chegaram algumas participações por aqui. Tem o nosso ouvinte Samuel, que mora na Zona Oeste de São Paulo. Sempre estudei em escola pública, meus filhos hoje estão na particular. Sinto que ensino público não é o mesmo que já foi. Um abraço para todo mundo. Quem escreveu pra gente também? O André. Minha filha estuda numa escola particular, mas tem bolsa de 80%. Aí ajuda os pais também, né? Conseguir uma bolsa um pouco mais expressiva. Ele tava pontuando aqui algumas coisas que ele não concordou na forma que a filha tá aprendendo, a forma que o conteúdo tá sendo passado. Quem mais? A Mara. Tem uma filha na escola particular, segundo ano do ensino médio, notas 9 e 10. Honra a oportunidade que foi dada. Também tem um filho com um filho autista, que está na escola regular, ensino público, por determinação da justiça. Só que a escola está em paralisação há um bom tempo, diz a Mara por aqui.
1: E aí tem aquele pessoal que aproveita para fazer um desabafo barra denúncia, né? O Lucas de São Paulo está dizendo que o filho dele estuda na ETEC. Para quem não é de São Paulo, ETEC, eu imagino que a sigla deva ser parecida. Escola Técnica, escola ou Escola Técnica de Tecnologia. E na unidade do Jaraguá está sem professor de matemática desde o começo do ano. Hoje é dia 12 de maio, tá? O ano letivo começou, talvez, meio de fevereiro, mais ou menos, né? Então, pessoal que administra a coisa lá, vamos caprichar um pouquinho mais. Agora, só rapidamente, eu vivi essa transição. Eu estudei em escola pública a vida inteira no interior, muito mais barata a escola pública no interior, mas muito público que a escola particular. Escola particular no interior, até a metade da sétima série. Quando a família se mudou para São Paulo, a família não tinha a menor condição de pagar o que custava uma escola particular. E eu fui para uma escola municipal, até a oitava série, acho que hoje ainda é assim, né? Em São Paulo, escola municipal. Eu praticamente cumpri tabela na escola. Na sétima série e na oitava eu não aprendi nada. Tudo que era ensinado eu já tinha aprendido. Caramba. Tudo. Depois eu fui para uma. Já tinha estudado particular. Em anos anteriores na escola particular. Depois fui para o ensino médio numa escola estadual, que era de fato melhor, ela já tinha fama de ser melhor, aprendi coisas. Mas no sétimo e no oitavo ano. Um ano e meio. Mudei na metade da sétima série, um ano e meio. Nada do que eu aprendi, ou nada do que foi ensinado, eu não sabia. Eu já tinha aprendido tudo.
2: É, isso é muito ruim. Isso é muito. E deveria ser um. Deveria ter uma equivalência para todo mundo, né? É. Ok, pequenas diferenças, mas não assim. A esse ponto é um problema.
0: Peraí, e foi assim que teu boletim veio todo 10, vendo a matéria que
1: não,
0: você já sabia?
1: Era no tempo da escola particular ainda.
0: Achei suspeita essa história, Ferrete.
1: Falo nada pra senhora, não, viu? Agora 1h53.

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1: Débora Mendonça tem informação sobre a Zona Sul, hein?
2: No entorno do Parque Ibirapuera, lentidão na Pedro Álvares Cabral, de ponta a ponta, sentido Rubem Berta. Esse caminho da Pedro Álvares Cabral vale no sentido da Avenida Brasil. Para acessar a Rubem Berta, uma volta maior também funciona agora. A República do Líbano, com boas condições até Ibirapuera, vale também a sequência pela Indianópolis. 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
1: Já deu, né?
8: Não, foram só 2 dias.
1: Já deu. Tchau, frio.
8: Não entendi.
1: Esquece.
8: Não, não é o programa que acabou, né?
1: É o Enem, olhou pro relógio. Não, temos alguns minutos.
8: Não.
1: Já deu frio, o insuportável.
8: Perrete, eu tô no frio.
1: Tá?
9: Tá bom.
8: Tá bom, vocês estão tá agradável.
1: Doido. Nossa, não, muito agradável,
8: tá frio,
1: 11 graus.
8: Porque o sol brilha 21 graus nos termômetros graus, aqui tá na ótimo, capital vai. Paulista. É verdade que o amanhecer foi gelado, a gente tinha ali 9, 10 graus nos termômetros. Para os próximos dias, máximas um pouquinho mais expressivas, na casa dos 24, 25 graus.
9: Mas e as mínimas?
8: As mínimas? Olha só, para amanhã, mínima de 13.
9: Mas a
8: hoje
9: que
8: foi de 9. Ah, a hora que eu tô saindo de casa, 6:30 da manhã.
9: Você foi pra academia hoje, Ferretti?
1: Foi.
9: A que horas?
1: Eu saí 5:30, mais ou menos.
9: Tava frio.
1: Muito frio.
8: Tava frio.
1: Nossa
8: ainda.
1: Senhora. Aí chega na academia climatizado,
8: não, mas,
1: você
8: ó,
1: esquece.
8: Nos
1: mas...
8: próximos dias vai ficar frio. Um pouquinho maior, ali na casa dos 15, 16 graus. No fim de semana, assim, tem avanço de frente fria. E esfria de novo.
9: Porque foi, olha, vocês prometeram isso pro final de semana e aconteceu.
8: Aconteceu.
9: Disseram que sábado não seria muito ruim, mas que domingo viraria o tempo. Mas virou, meu.
8: Virou.
9: Total. Virou mesmo.
8: Total.
9: Né? Não é que não deixou dúvidas.
8: É, mas eu tô curtindo o frio. Tirando o evento, falei no meu Instagram que tava frio, o pessoal de Curitiba veio. Você não sabe o que é frio de verdade.
9: Ah,
8: falei,
9: bom,
8: sei
1: sempre
8: sim,
1: tem,
8: morei
1: né?
8: 25 anos aí. Eu sei o que é frio.
9: O que foi chato é que tem aquela chuvinha, né?
8: É, semana aí, que vem deve ter chuva. É. Com o avanço da frente fria é pra chover de novo.
9: É ruim.
1: Porque
9: ruim.
1: Frio pode até ser algo médio, nunca é algo bom. Mas com chuva
9: com
1: fica
9: chuva
1: horrível.
9: Aí
1: Deus
9: osso.
1: Me livre.
8: Aproveita o sol agora de tarde, então, Ferretti.
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9: E agora, 1:58, Band News no meio do dia ficando por aqui. Vamos embora, os três vão embora. Larissa Biscaia volta amanhã, vai descansar, vai correr, fazer ginástica. Ginástica, meu.
8: Ginástica é muito old school.
1: Vai fazer um Cooper.
8: Eu gosto da palavra ginástica.
9: É bonito.
8: Vai fazer uma ginástica.
9: É, vai fazer exercícios físicos. Colocar roupa de ginástica. Balé. Hoje é dia de balé?
8: É dia de balé.
9: Que também falar roupa de ginástica. Você chegar num lugar e falar, eu queria comprar roupa de ginástica, bota você pra fora, né?
8: É,
9: fala, que
8: é
9: vergonha.
8: Diferente.
9: Mas eu ainda falo essas coisas.
8: Eu não gosto dessa palavra ginástica. Prefiro que treino. É mais bonito, ah, vai treinar.
9: É, eu sei. Mas obrigado pelo apoio espiritual que você me deu agora, porque eu precisava. E volta amanhã. E Humberto Ferretti vai fazer ginástica pela manhã, né?
1: Isso.
9: Ótimo, então tá bom. Sigam os dois na arroba Larissa Biscaia _ e sigam Humberto.ferretti, cheio de novidades por lá. Me sigam na arroba eu, Eneg, Michele Trombelli já tá entrando, chutando a porta. Eu volto às 7:20, Jornal da Band, de transmissão simultânea aqui na Band News FM. Valeu, tchau.
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0: meus amores, tem método no ar. Como vão vocês? Como vai você? Abrindo o programa com ela, Ivone Lara. Meu Deus, que saudade. Dona Ivone Lara, mais um pouquinho, por favor. Bela escolha, hein? Vocês estão de parabéns. O artista que escolheu essa arte merece as melhores saudações. Como vão, hein?
1: Vamos bem, obrigada, senhor. Escolha minha, que depois de uns meses de Tem Método, né? Sempre curti o samba, mas tô ficando inspirada, né? Vamos combinar. Composição dela mesmo, viu? Dona Ivone Lara, produção de Sérgio Cabral. E assim a gente começa, De Braços com a Felicidade.
0: Sérgio Cabral, pai, tá?
1: É, sim, sim. O pai, até porque tá? o filho não faz, né?
0: Não. O filho produziu muitas coisas.
1: Outras artes.
0: É, sim. A Dona Ivone Lara, glória da cultura brasileira, das maiores compositoras e cantoras, e modestamente, joia da coroa imperial. Um grande nome do glorioso Império Serrano. Volta, Império Serrano. Como vai você, Ivan Brandão?
2: Eu vou bem. Vocês vão bem? Tô bem. Bom começar ótimo. Assim o nosso jornal. É isso aí. A Michelle tá, apesar de xandônica, tá entrando no esquema.
1: Penso o quê? Esquema. Penso o quê? Eu tô aderindo ao sistema. É assim, o sistema é assim, ele te corrompe. E quando você vê, você tá liderando o sistema, entendeu?
2: Vamos que vamos! Girar nossa reportagem, 2:03. O presidente Lula lança um programa de 11 bilhões de reais, B de bola, para combater o crime organizado. A gente está com o Afonso Marangoni, que desde cedo está lá no Palácio do Planalto, acompanhando a movimentação. E acompanhou aí, né, Afonso, a cerimônia. O que consta nesse programa de combate ao crime organizado anunciado pelo governo? Boa tarde para você.
3: Sou última a sair da cerimônia hoje aqui, viu, Ivan? Para fazer a nossa entrada ao vivo no Tem Método. Boa tarde para você, para o Andreasa, para a Michelle e para todos que nos acompanham. O presidente Lula, ele participou desse lançamento do programa chamado Brasil contra o Crime Organizado, e aqui ele voltou a dizer que no dia seguinte, que assim que o Senado aprovar a PEC da Segurança Pública, ele vai criar o Ministério da Justiça, ele, na verdade, vai desmembrar o Ministério da Justiça e Segurança Pública, criando um ministério unicamente para a questão da segurança. Essa foi até uma promessa de campanha do presidente da República, mas ele disse que não se sente à vontade de fazer isso enquanto não estiver muito clara a atribuição do governo federal no tema da segurança, e que isso vai acontecer com a aprovação desta PEC. Nós lembramos que a PEC ela já passou na Câmara, mas faz 2 meses que está parada nas gavetas de Davi Alcolumbre do Senado Federal. Mas ele disse que está otimista com essa aprovação, embora a gente saiba que o tempo também corre contra, porque já está quase, né, no fim do governo, entrando aí a eleição, e aí fica um pouco tempo para o ministro trabalhar. Mas até tem uma possibilidade que se faça um arranjo para que o Jorge Messias, que não foi aprovado para o Supremo Tribunal Federal, ele possa ocupar o Ministério da Justiça e desmembre a Segurança Pública para o ministro atual da Justiça e Segurança Pública, Wellington César Lima e Silva. É uma possibilidade. Bom, o presidente Lula falou sobre isso e nós temos um trecho para acompanhar.
4: O dia que o Senado aprovar a PEC da segurança, nos próximos dias nós criaremos o Ministério da Segurança Pública nesse país. Eu sempre recusei aprovar o Ministério da Segurança Pública enquanto a gente não tivesse definido qual seria o papel do governo federal na segurança pública.
3: Pois é, o presidente também falou que naquele encontro com Donald Trump, ele discutiu a questão do crime organizado, diz que o crime não está só nas favelas, está no andar de cima, e mais do que isso, é transnacional. E diz que o Brasil está disposto a ajudar no combate ao crime organizado e que isso ele foi tratado com o Donald Trump. Vamos acompanhar mais um trecho.
4: Nós falamos para o presidente Trump, nós temos proposta de asfixia financeira. Nós temos a proposta de combater a lavagem de dinheiro, inclusive tem um estado nos Estados Unidos, a Delaware, se não me falha a memória, que é um estado que tem lavagem de dinheiro de gente brasileira. E ao mesmo tempo, parte das armas que nós aprendemos vem dos Estados Unidos. Eu disse ao presidente Trump, se você quiser combater o crime organizado de verdade, você tem que começar a entregar alguns nossos que estão morando em Miami.
3: Pois é, sobre este programa aqui, é R$1 bilhão destinado a 4 eixos centrais do programa Brasil contra o Crime Organizado, e os outros 10 bilhões fica em crédito para estados, municípios e Distrito Federal para ações de segurança pública, compra de equipamentos e investimentos. Então, cada ente federativo tem que fazer uma proposta, pegar este crédito e investir em segurança pública. Foi esse o evento aqui no Salão Oeste do Palácio do Planalto que a gente acompanhou.
0: Ah, muito bem, muito bom. Muito blá, blá, blá, né? Hein, Afonso Marangoni? Nós estamos em maio de 2026. O presidente Lula assumiu em janeiro de 2023. Tem mais de 3 anos. Já estamos na metade, quase na metade do último ano do seu governo. Não tem nenhuma marca para a segurança pública, zero. E por quê? Porque é má vontade da sociedade, má vontade do crítico, do intérprete do seu governo? Não, porque não apresentou. Desconectado com a realidade, desconectado com as demandas da sociedade, não apresentou matéria, não produziu em segurança pública. E aí a gente tem de ouvir isso que ele diz, o presidente, com os ouvidos do ano eleitoral. Nós estamos em maio de 2026 e ele falou agora em proposta. Lula, para o próximo mandato, né? Se ganhar a eleição em outubro, é para a partir de 2027. Proposta disso, proposta daquilo, proposta de acolá. Falei para Donald Trump que tem proposta assim, assado. Agora, nessa altura do campeonato, só para dar ordem de grandeza isso aí. R$11 bilhões para o combate ao crime organizado em maio de 2026. Isso aí é o famoso em inglês dropping numbers. Está soltando números, disparando números. É, com muita facilidade, assim como se gasta também com muita facilidade. Mas é algo nessa altura do campeonato, francamente falando, em matéria de segurança pública, inócuo. Não que o adversário tenha grande coisa para oferecer, porque Jair Bolsonaro governou 4 anos também e fez nada para a segurança pública. Não sei por que razão também se associou, por ausência da esquerda, certamente, porque a matéria segurança pública está associada à direita no Brasil, não sei por quê. A rigor, a matéria da segurança pública deveria estar associada a lado nenhum, porque ninguém faz porcaria nenhuma. Obrigado, o grande Afonso Marangoni.
1: Ah, talvez pelo discurso, e... né? Talvez pelo discurso só, porque é só no gogó, discurso, né? Só no discurso. Gogó.
0: No gogó. É no gogó. Muito bem. O líder do PL na... Olha, meu, a gente no Brasil, a gente anda e não sai do lugar. Eu sabia que a gente ia voltar para isso aqui. Eu sabia que eu ia noticiar isso aqui. Quantos meses, regredimos em quantos meses para voltar a falar de PEC da anistia no Brasil? O líder do PL na Câmara, o deputado Sóstenes Cavalcante, protocola uma nova PEC da anistia após a decisão do ministro Alexandre de Moraes de suspender a aplicação da lei da dosimetria e anuncia a coleta de assinaturas para acelerar a tramitação no Congresso. Para protocolar a proposta na Câmara, são necessárias 171 assinaturas de deputados. A aprovação exige o apoio, sendo PEC, de 3/5 dos parlamentares em 2 turnos de votação nas duas casas. Tem a menor chance disso prosperar. É discurso político-eleitoral, reação ao movimento autoritário de Alexandre de Moraes, como já fartamente analisado aqui. É discurso eleitoral. Não sei se esse discurso de anistia, eu já falei aqui também, se isso é bom para Flávio Bolsonaro, não. Também é um discurso desconectado da realidade sobre o que as pessoas querem no Brasil, essa rapaziada pedindo anistia nessa altura do campeonato. Mas enfim, é o que a gente tem para hoje. Anda e não sai do lugar nesse país. Em nota, Sóstenes acusou Moraes de cometer mais... Tá certo. Acusou Moraes de cometer mais um abuso e defendeu que o Congresso não pode assistir passivamente à escalada de decisões monocráticas. Muito bem.
1: Bom, e ainda falando sobre essa questão da dosimetria, a lei da dosimetria, teve uma apuração do jornal Folha de São Paulo que indicou que ministros do Supremo apostam na confirmação ampla da lei quando o plenário da corte julgar as ações que questionam a constitucionalidade da norma. Algo que a gente falava aqui Não tem ainda uma previsão para isso ocorrer, porque a decisão de Alexandre de Moraes não provoca exatamente isso, né? Que o colegiado se reúna para tentar definir se afinal é constitucional ou não a lei da dosimetria. Três ministros e três assessores do STF afirmaram ao jornal Folha de São Paulo, no começo da semana, que a tendência é validar a lei, inclusive para evitar um novo conflito com a cúpula do Congresso, que aprovou o texto por ampla maioria. Moraes, até agora, então, suspendeu a aplicação da lei em mais de 10 casos, mas ainda não de forma geral, o que exigiria aí sim uma decisão do plenário. A interlocutores do Legislativo, o ministro justificou a decisão como necessária para garantir a segurança jurídica e evitar que presos do 8 de janeiro fossem soltos com base em uma lei que poderia ser declarada inconstitucional mais adiante.
0: Outro blá, blá, blá. Se ele tivesse preocupado com isso, se ele tivesse preocupado com a matéria constitucional, ele teria tomado providências na ação direta de inconstitucionalidade, nas duas que há. Ele é o relator. Ele poderia, e juro para você que eu não estaria contestando aqui, ele poderia ter disparado uma liminar, uma medida cautelar, suspendendo os efeitos, suspendendo a eficácia da lei da dosimetria. Ele poderia ter feito isso na ação direta de constitucionalidade. Na ADI. E aí, com base nisso, ato automático iria para o Supremo Tribunal Federal, para o plenário. Só que Alexandre de Moraes não queria perder o controle sobre os processos. Ele não queria remeter para o plenário, porque ele pode perder essa votação. E ele quer gerir os tempos, ele quer ditar o ritmo dos processos do 8 de janeiro. Essa é a crítica. Tem muita gente reagindo à crítica e dizendo que ele tomou providência na ADI, e ele não tomou. Ele tomou providência na outra condição que ele também é, de relator do processo da execução penal, e tomou a providência de suspensão da aplicação da lei diante do caso concreto, na execução penal, de fulano, cicrano, beltrano. E assim ele administra o poder. Foi isso que aconteceu aqui nesse caso. Se ele tivesse preocupado de verdade com segurança jurídica, é uma perversão do conceito de segurança jurídica isso aí. Se ele está preocupado com segurança jurídica, e se é uma matéria constitucional, ele toma providência na ação direta de inconstitucionalidade, repito, da qual ele é relator. Não foi isso que ele fez, não. Ele diz, tem a ADI, a gente vai julgar ela em algum momento. Eu sou relator. Certo? Vamos julgar isso em algum momento, mas por causa disso, e porque isso pode mudar o nosso entendimento, eu vou agora dar uma canetada monocrática. Como juiz da execução penal, suspendendo a aplicação aqui nos casos concretos que forem aparecendo. Por quê? Vão aparecendo para ele os casos. Ei, a lei é vigente, pessoal. A lei é válida. Então, o cara que foi condenado, camarada que foi condenado no 8 de janeiro, a defesa vai bater na porta do judiciário, dele mesmo, Alexandre de Moraes, dizendo, a lei está vigente, a lei penal retroage, eu quero que me beneficie, por favor, para mim aqui. E aí ele vai caso a caso dizendo, não, não, não, não, a lei vigente. Ele só apenas não quer aplicar, ele só não quer aplicar. É disso que se trata aqui nesse caso.
2: Bom, o senador Ciro Nogueira vai às redes sociais e fala pela primeira vez, sem ser por meio dos advogados, depois de ser alvo da Polícia Federal em mais uma fase da Operação Compliance Zero, no caso Master, citou que isso tudo é um roteiro absurdo de ficção. Falou que é vítima de perseguição política em ano eleitoral. Publicou esse vídeo no Instagram, aliás, como... tem método, né? Então, a forma como as coisas são ditas também faz diferença na hora de analisar. No Instagram do Partido Progressista, né? É um vídeo institucional. No Instagram oficial do partido, ele questiona por que a operação começou por um líder. Ele é presidente do partido, né? E questiona justamente por que a operação começou por um líder da oposição, comparando esse caso a uma investigação que foi sofrida por ele em 2018, 10 dias antes das eleições. A gente tem a fala do senador.
5: Por que começar esta operação por um líder da oposição? Agora eu queria tocar em outro ponto central, a famosa emenda Master, que corrige o fundo garantidor. Primeiro ponto, é mentira que esta emenda foi publicada na íntegra conforme foi recebida. Este fundo é completamente privado. Quem financia o fundo são os bancos, não é a União, não tem recursos públicos. Até hoje, Ninguém veio a público explicar por que este valor não é corrigido há 13 anos, 13 longos anos, sendo que isso só beneficia quem? Os grandes bancos e a concentração bancária em nosso país.
2: Aí eu fiquei, uma coisa aqui, né? Rapidinho, sim, te diria rapidinho, Andreasa, porque eu fiz, claro, fiz questionamentos em relação a isso. É, de repente até te inspira aí também. É, quer dizer, então o Vorkalho era um banqueiro pobre? Porque ele falou que a emenda só... Quem é contra a emenda são os banqueiros ricos. O Vorkalho era o Vorkalho que comemorou a emenda, era um banqueiro pobre? Essa é uma pergunta que se faz. Segundo, é importante dizer que na investigação da Polícia Federal... É, consta, inclusive na decisão, no que fundamentou a última fase da Compliance Zero, a decisão do ministro André Mendonça, de que foi o próprio Master que escreveu a emenda apresentada por ele. É, aí eu fico pensando nisso, né? Os bancos são contra, obviamente, porque são eles que financiam o FGC. Ninguém quer ter um gasto a mais. Não sei se existe também esse lobby gigantesco. Mas fiquei me fazendo essa pergunta. Se só quem é contra é o banqueiro rico, o Vorkalho, que comemorou a emenda, que mudaria a vida dele, né? A aprovação da emenda, seria o banqueiro pobre? Eu fico imaginando os ricos.
1: Acho que ele está falando do banco pequeno, né? Do bancos menores, que ele dá a entender. Assim.
2: Não, mas ele fala banqueiros, né? Ele não fala da instituição. Isso, as instituições são grandes.
0: Mas a questão é deliciosa, porque o Vorkalho é um banqueiro rico. O banco dele é que não era maior. Esse é o ponto. Mas ele era muito rico. Certo? A diferença central é essa aqui. Agora tem uma coisa engraçada. Eu entendi na fala do Ciro Nogueira que ele está dizendo que não tem problema o negócio do FGC porque não tem dinheiro público, que é dinheiro privado, dinheiro dos bancos. A acusação contra aquilo que a Polícia Federal diz contra o ex-ministro, senador Ciro Nogueira, é de que ele instrumentalizou o mandato, entregou o mandato para Daniel Vorkalho. E que em troca disso receberia propina. Essa é a acusação. Entre outras razões, para a emenda Master. Que era uma peça maravilhosa, pode ser que seja casualmente, pode ser que seja circunstância, não fosse proposital, coincidência, certo? Mas o fato é que a emenda Master alicerçava a propaganda do Banco Master, que dizia para as pessoas, ó, pode botar aqui até 250 mil que você está garantido pelo FGC, imagina com 1 milhão. Então a acusação é essa, dinheiro público ou privado, o que se acusa é um senador da República, a Polícia Federal, é o que é investigar, se acusa não, porque não tem acusação ainda, é o que se investiga. O que se investiga é um senador da República que teria dado o seu mandato, vendido o seu mandato em troca de propina de uma instituição financeira, de Daniel Vorkalho. Essa é a acusação. Então, outro ponto da fala do senador Ciro Nogueira também. A gente vai se irritando com essas coisas. Ah, por que que começa pelo líder da oposição, operação? Por que que começa comigo? Se não tivesse relações com Daniel Vorkalho, não teria como... E a investigação seletiva, porque ele pode dizer a investigação é seletiva, isso ele não faz, né? Por que que ele não diz, está me investigando, por que que não está investigando o Jacques Wagner, está me investigando, por que que não está investigando o Xandão, todo mundo tem de ser investigado, mas o ponto é o seguinte, sobre Ciro Nogueira, há elementos, aliás, conversas de Daniel Vorkalho com a noiva, citando encontros com ele, Ciro Nogueira e Alexandre de Moraes, diga-se de passagem, como nós lembramos aqui diariamente, só para botar essa bola no chão. A Polícia Federal diz que esse senhor recebia entre 300 e 500 mil reais por mês de propina de Daniel Vorkalho para ser uma espécie de braço do Banco Master no parlamento. Então vá se defender, e tem que se defender, tem direito de defesa contra isso. Mas não vem se dizer de vítima. A gente pode fazer a crítica aqui da seletividade, de que só se está olhando para uma parte do elefante azul do Flávio Dino, só se está olhando para o parlamento. Pode-se dizer, maledicentemente, que a operação acontece na semana seguinte, ao revés que Lula teve, que o governo teve no Congresso por ocasião de Jorge Messias. Tudo isso você pode dizer, a crítica autoriza. Mas não dá para dizer que inventaram, né, senador Ciro Nogueira? Francamente.
1: E a partir do momento que ele fala, por que começar pela oposição? Como se dizendo assim, tá todo mundo encrencado, como se estivesse assumindo, tá todo mundo encrencado. E tá começando então por aqui, por quê?
0: Então fala o que sabe. Eu quero a delação do Ciro Nogueira. Pela delação de Ciro Nogueira, senador, fala o que você sabe. Fala daquela reunião de 20 de março, em que os senhores, senhor, Huguinho, Hugo Nogueira, Cirinho, Huguinho, foram à casa de Vorkalho encontrar com Alexandre de Moraes. Foram falar sobre o quê? Fala tudo, senador, a hora é essa, vamos, coragem!
2: E só concluindo aqui a parte do Ciro, bom, ele fala de dinheiro da União, né? Mas dinheiro público tem lá, né? a Caixa é associada ao FGC, o Banco do Brasil, o Banco de Brasília, também. Bancos estaduais.
0: Tem toda razão.
2: Dinheiro público tem.
0: Isso também.
2: Talvez, né? É só pra... Como é que você fala? Bota a bola no chão. O Ciro Nogueira mudou de advogado recentemente, né? O criminalista Cacai deixou a defesa dele, o escritório dele, ele contratou o Conrado Contígio, que é, acho que é afiliado do Cacai até, mas enfim, faz parte de um outro escritório e está reorganizando a estratégia jurídica depois que as investigações avançaram. Isso segundo informações de aliados do próprio senador. Segundo a Polícia Federal, Ciro Nogueira é apontado como um possível destinatário central de vantagens indevidas pagas por pessoas ligadas ao Banco Master. A defesa dele nega.
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3: Agora 2:24, Débora Mendonça, de olho no trânsito pra gente aqui na capital e também na Grande São Paulo. Começamos por onde, hein, Débora? Boa tarde.
4: Oi, Michele, ótima tarde. Avenida dos Bandeirantes, sentido Marginal do Pinheiros, com ocorrência poucos metros depois do corredor norte-sul, na altura da Alameda dos Tupiniquins. Tem lentidão desde um pouco antes da Miruna, toda a lateral de Congonhas agora comprometida. Indianópolis, muito boa para cortar caminho, vai sair na Moreira Guimarães com boas condições. A Bandeirantes em direção a Imigrantes melhorou na última hora, apesar da velocidade ainda reduzida da Ribeira do Vale até o Viaduto dos Bandeirantes. 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
1: Na Zona Oeste, pertinho do Parque Vila Lobos, a Queiroz Filho tem lentidão nos dois sentidos, entre a Ponte do Jaguaré e a Praça Pecatu. O trecho é curto, mas chama a atenção essa redução de velocidade. Para acessar a ponte, cruzar a Marginal do Pinheiros no sentido do bairro, melhor pela Praça Pan-Americana e Ponte Cidade Universitária, que funciona também no sentido centro, apenas com tráfego intenso na Praça Pan-Americana. 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
2: E aí, temos sol? Habemos sol? Acho que sim, né? Pelo que eu tô vendo aqui nas nossas imagens, também no nosso estúdio, na janela aqui, dá pra ver que o sol brilha em São Paulo, mas não é aquele sol que esquenta muito, não. Estamos, inclusive, em torno da máxima. A máxima hoje prevista de 22, estamos com 21 agora. Algumas regiões ainda com 18, e aí talvez são regiões que nem devem ter aumento de temperatura, sobretudo aqui no ABC, São Bernardo, extremo sul de São Paulo. E assim seguiremos, sem previsão de chuva para hoje, para amanhã e para depois de amanhã. Mas a boa notícia para quem gosta de um tempo menos friorento, menos congelante, é que nos próximos dias a temperatura vai subindo. E aí a gente já tem máxima de 25 amanhã, 26 na quinta-feira. E as mínimas também vão aumentando. Essa madrugada, noite, em torno de 10 graus, depois aumenta para 11, depois para 13 graus. E assim seguiremos também ajustando um pouquinho as temperaturas desse outono brasileiro, que estava demorando, né? Mas veio, e veio com tudo aí esse friozão. E tem mensagem aqui rapidamente de ouvinte falando da Bandeirantes travada sentido aeroporto. Não anda. Ah, a Débora falava agora sobre a Bandeirantes. Obrigada. Ouvinte, telefone final 4106.
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0: Na minha companhia na coluna Giro Business, o CEO da Serasa Experian, Valdemir Bertuolo. Valdemir, muito bom te ter no Giro Business, dado nosso propósito, nossa missão, levar conhecimento às pessoas. Valdemir, vamos lá. A inadimplência no Brasil vem crescendo muito nos últimos 10 anos, 38%. O Brasil virou uma economia estruturalmente endividada, a gente pode afirmar isso. Estamos normalizando, Valdemir, o consumo através de dívida? E que nota você daria ao Brasil hoje no que tange à inadimplência?
1: O Brasil é um país muito resiliente, né? Mesmo com tantas dificuldades, dificuldade de acesso ao crédito, juros altos, o Brasil sempre encontra uma forma de se sair bem, né? Mas poderia se sair muito melhor. Então, eu acho que o Brasil tem a oportunidade, sim, de se reorganizar, gerar prosperidade, como a gente já falou, e também gerar ciclos mais virtuosos de crescimento. Isso a gente ainda não viu. Economia do Brasil, ela poderia ser uma economia 9, e hoje ela é uma economia 6,5. Tem muitos setores que progridem, que são alavancadores, mas tem muitos que estão decaindo. A indústria, por exemplo, acho que é o maior exemplo que a gente tem.
0: Agora é um fator bastante preocupante, né, Valdemir? Quando você percebe que metade da população adulta do Brasil está endividada e consumindo e vivendo dentro desse contexto.
1: Infelizmente, quase todo o crédito que vai para a população e a pouca renda que ele tem, seja através do trabalho ou de algum programa de benefício, ela vai diretamente para o consumo. Esse consumo também não necessariamente é um consumo de bens duráveis, é um consumo muito de curto prazo, muitas vezes para alimentos ou até mesmo em coisas que vão afetá-los mais tarde, como jogos e outras coisas. Então, tem um ciclo vicioso aí, Sérgio.
0: E o que falta de fato no Brasil é uma educação financeira, né, Valdemir?
1: Educação financeira deveria estar na base do currículo das escolas de todo o país.
0: Na minha companhia, CEO da Serasa Experian, Valdemir Bertuolo. E é com ele que eu sigo durante toda a semana.
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9: Estamos de volta, meus amores. Tem método na Band News FM. E a profecia se realiza, Guilherme Faria. Eu avisei que isso ia acontecer. O Flávio Dino, ministro Flávio Dino, disse, e está documentado, sessão do Supremo Tribunal Federal, tratando da matéria do Rio de Janeiro, eleição seria direta ou indireta, ele disse, pediu vista e disse que devolveria a matéria para a pauta, para o julgamento, logo depois da liberação do acórdão do TSE, para que esclarecesse as suas dúvidas. O tempo já passou, já tem 3 semanas que esse acórdão foi liberado, nada de Flávio Dino apresentar o troço, já mudou a desculpa, olha, eu vou investir no negócio de profecia. Já mudou a desculpa, e aí daqui a pouco chegaremos naquela situação de que vamos votar agora, se a eleição vai ser direta ou indireta, a eleição suplementar. Porque o Rio está governado por um desembargador. Ah, não vai ter mais eleição, não dá mais tempo. A data era junho, a última data, não dá mais tempo. Então não vai ter eleição, fica o desembargador até janeiro. É isso que o Supremo quer, é isso que o Supremo sempre quis, e o Flávio Dino está cumprindo esse papel. E ele deu a palavra dele, Guilherme Faria.
10: É isso, Andreas. Ele disse naquele pedido de vista que foi apresentado no dia 9 de abril, ou seja, completou um mês no último sábado, que assim que o acórdão do TSE fosse publicado, ele devolveria o processo para julgamento no STF. Acontece que esse acórdão, esse documento, foi publicado no dia 23 de abril, com o resultado daquela decisão do Tribunal Superior Eleitoral, que terminou com a condenação do ex-governador do Rio, Cláudio Castro, mas até o momento esse processo não foi devolvido para julgamento. Só para a gente citar, pelo regimento interno do STF, há a possibilidade de que esse pedido de vista permaneça por até 90 dias. Depois desses 90 dias, esse prazo máximo, o processo volta obrigatoriamente para julgamento no plenário do STF. E aí, Andreas, o que a gente tem de informação também, depois já desse um mês percorrido desde o pedido de vista no dia 9 de abril, informação que foi divulgada, inclusive hoje, pelo Jornal O Globo, é de que o Dino tem falado para interlocutores que só deve liberar a ação para julgamento depois que os embargos de declaração dessa ação no TSE forem julgados, né? Embargos de declaração que foram apresentados tanto pelo ex-governador Cláudio Castro, como também pelo Ministério Público Eleitoral a respeito do assunto no TSE. E agora, Flávio Dino teria dito a interlocutores que espera o julgamento, a análise desses recursos, desses embargos de declaração na Corte Eleitoral, para que ele devolva o processo para julgamento no Supremo Tribunal Federal.
9: Não foi o que ele disse originalmente. Não foi o que ele disse originalmente. E nós sabíamos, o pessoal do Supremo falou, não, você não vamos suspender o julgamento, não precisa pedir vista, não. Ele falou, não, eu tenho palavra, eu estou dizendo que vou devolver assim que sair o acórdão. Pediu vista. Tá aí. Ministro Dino, caçador de marajás. Obrigado, Guilherme Faria.
0: Valeu. Ele falou até, bom, foi até mencionado lá na sessão que, não, tem os ministros do TSE estão aqui. Eles estão aqui do seu lado. Estão aqui. No plenário. Não foi suficiente. Meu vídeo está dando uma travadinha aí na live, mas a minha voz está saindo, então eu vou embora, hein? Ministro Cássio Nunes Marques toma posse hoje a partir das 7 da noite como presidente do Tribunal Superior Eleitoral. Ele vai comandar a corte durante a disputa pela presidência da República em outubro, comandar as eleições agora em outubro. Primeiro nome indicado ao Supremo Tribunal Federal pelo ex-presidente Jair Bolsonaro, de quem acabou se afastando ainda durante o mandato dele. Nunes Marques assume o TSE em um cenário de eleições polarizadas e de crescente disseminação de desinformação no ambiente digital. Aliás, disse que serão suas duas principais bandeiras, né? A defesa da urna eletrônica, graças a Deus, e o combate às chamadas deepfakes. Na mesma solenidade, o ministro André Mendonça vai assumir a vice-presidência do tribunal. Bolsonaro e Fernando Collor também foram convidados. É uma praxe, né? Convidar ex-presidentes. Olha, mas para ir precisariam de uma autorização do STF para deixar a prisão domiciliar e comparecer ao evento.
9: Só para dar uma nota rápida aqui, para a gente entender em três frases, a história de Cássio Nunes Marques, né? O ministro Cássio Nunes Marques. Ele virou ministro do Tribunal Regional Eleitoral lá no Piauí por Lula. Lula fez Cássio Nunes Marques juiz da Justiça Eleitoral. Depois ele se torna desembargador no Tribunal Regional Federal da Primeira Região sob canetada de Dilma. Olha a história dele de ascensão. TRE, Lula. TRF1, Dilma, STF, Jair Bolsonaro. É um pluralista, não há a menor dúvida.
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12: A Bélgica tem um goleiro chegando à quarta Copa do Mundo. Courtois, aos 33 anos, guarda a meta da seleção, que chega menos badalada que em edições anteriores. Desta vez, o Mundial também significa uma reabilitação para o goleiro, que segue titular do Real Madrid. No meio do ciclo, ele sofreu duas graves lesões nos dois joelhos, com a ruptura do ligamento cruzado anterior de um e do menisco interior do outro, que o deixaram de fora na última edição da Eurocopa. A edição na América do Norte pode representar um fim de ciclo para ele e outros nomes da geração, que em 2018 levou o país ao terceiro lugar na Copa.

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1: E aí, Débora Mendonça, o que você conta pra gente da Marginal do Tietê?
2: Michele, a Marginal do Tietê tem uma longa extensão de trânsito lento no sentido rodovia Ayrton Senna, do Cebolão até a rodovia dos Bandeirantes e da ponte Freguesia do Horta até a da Vila Guilherme. Dá para seguir bem pela Hermano Marquete, Marquês do São Vicente, e melhorou o caminho também alternativo pela Clélia e Francisco Matarazzo, apesar da redução entre o viaduto Antártica e o Parque da Água Branca. É um trecho bem curtinho. Mais cedo tivemos ocorrência no elevado Presidente João Goulart do Minhocão, mas agora não tem mais nada. Caminho livre sentido centro, também sentido bairro. 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
1: Um pouquinho de Jonas Brothers aqui, não só pra quem vai ao show amanhã, também nosso ouvinte, é, o grande barata que tá na nossa escuta, mandou um alôzinho. Ele trabalha em um dos bares ali no entorno do estádio do Palmeiras, onde há muitos shows. Inclusive, a gente tava por lá num desses shows, ele falou, pô, sou ouvinte aqui da Band News, aí ele mandou. Ele falou, ó, já preparando aqui pra abrir o bar e preparar pra semana inteira. Afinal, tem show amanhã de Jonas Brothers e no sábado, Korn. Que diferença sonora, né? De Jonas Brothers pra Korn no fim de semana. Mas tá aí, tem todos os públicos por lá. E aí o pessoal passa lá pra dar um alôzinho pro nosso ouvinte. Valeu, barata! E aliás, daqui a pouquinho tem convite especial para você ouvinte que tá ligado com a gente.
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1: Ah, agora há pouco ouvintes reclamando da Anchieta. Como é que está o sistema lá, Anchieta Imigrantes, hein, Débora?
2: Observando mais uma vez o sistema Anchieta Imigrantes, lentidão na rodovia Anchieta está muito acentuada, é congestionamento do 35 ao 49, de acordo com a concessionária agora, somente excesso de veículos, que tem reflexo também na interligação de Planalto com lentidão no sentido da Anchieta, do quilômetro 3 ao 1. Não há dificuldade na interligação no sentido da Imigrantes, se a Imigrantes segue livre nos dois sentidos. 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
6: A Renata, de Campinas, é nosso ouvinte e fez a seguinte pergunta que literalmente pode salvar vidas. Fui fazer uma trilha, Manu, esses dias e fiquei pensando, se acontecesse um acidente com um animal peçonhento, o que eu deveria fazer? Tem algum lugar que ajude rápido? Então, Renata, como eu te disse, essa pergunta vale ouro. E para todos vocês, ouvintes, toma nota aí, porque isso é muito importante. Muita gente não sabe, mas o Brasil tem uma rede especializada para acidentes com animais peçonhentos. E agora, existe uma ferramenta que facilita muito o acesso a esse atendimento, para você buscar aonde tem um lugar mais próximo de onde você está. Chama-se Soro Já. Esse site mostra os pontos estratégicos de soro antiveneno, ou seja, hospitais preparados para atender casos de picada de escorpiões, cobras, aranhas e taturanas. E o mais interessante, dá para você usar até offline. Se você estiver no meio do mato sem sinal, basta você ter salvado antes de sair. Mas atenção, primeira coisa que você deve fazer é manter a pessoa calma, lavar o local apenas com água e sabão, não faça torniquete, não corte, não chupe o veneno, quer dizer, não tente chupar o veneno e procure o atendimento médico o mais rápido possível. Usando esse site, você vai poupar muito tempo, porque não é todo posto de saúde, todo hospital que tem o soro, que tem o antiveneno que você vai precisar. Então, anote aí, chama-se Soro Já, S-O-R-O-J-A, Soro Já. Sem dúvida nenhuma, uma informação preciosa para vocês. Participe também da nossa coluna enviando sua dúvida para elbicho@bandnewsfm.com.br ou então pelo meu Instagram, Manu Carsten.
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0: Caçapa.
1: Marcelo Duó. Como vai você?
2: Olá, senhores. Tudo bem, Andreasa? Tudo bem, Ivan? Tudo bem, Michele? Tudo jóia?
3: Tudo certo. Vai rolar o desenrola pro São Paulo Futebol Clube, Marcelo Duó?
1: Não, mas olha só, pô, Michele Trombelli,
2: pelo contrário.
1: Eu tava vendo isso, eu não sei se eu vi aspas do presidente do São Paulo dizendo o seguinte: não vou demitir técnico, não vou demitir, porque não posso, não tenho dinheiro. Quer dizer, não é nem a questão técnica, nada. Não tem dinheiro, não pode demitir, vai ficar com o técnico. É isso mesmo, Marcelo Duó? Crise no São Paulo Futebol Clube.
2: É o mantra de Márcio Braga, né? Reverberando até hoje no futebol brasileiro, né? Não temos mais dinheiro. Sobrou para o Maciz. Eu acho que ali, essa situação toda do São Paulo, foi um áudio vazado, não se sabe por quem. E nem com que interesse vazou esse áudio do atual presidente do São Paulo, que é um vice que está assumindo o lugar do Júlio Cazares, vai ter eleição no São Paulo esse ano. A situação política lá no clube, ela é bem difícil. E o São Paulino está começando a entender que ele foi enganado, né? Porque no futebol, a hipocrisia nesse sentido é um dos grandes males dos clubes grandes, que hoje não tem mais a mesma capacidade dos outros gigantes de investir por N motivos, né? Isso acontece com o Corinthians, acontece com o Grêmio, com o Internacional, com o Atlético Mineiro, com o Botafogo, com vários. O clube tem uma situação difícil, mas ninguém quer falar que vive uma situação difícil. Então você fica ali enganando o torcedor. O Crespo, quando ele foi demitido porque ele falou exatamente o que está no áudio do presidente: nós não vamos ser campeões de nada. O Crespo falou isso. Então, quem tinha razão? Né? Os dois. Mas por que o Crespo não está lá, então? Né? Porque alguém resolveu fazer média e, ao invés de dizer para o torcedor tudo aquilo que está no áudio, que não tem dinheiro, que está pagando multa para o Dorival Júnior, que seria a primeira opção para trocar o Roger Machado, mas ele é muito caro, cobra 3 milhões por mês e não sei o quê. Era manter como estava, porque o time estava bem, dentro daquela perspectiva que o São Paulo pode fazer. O São Paulo não tem time para ser campeão brasileiro. O São Paulo não tem time nem para estar no G4. O São Paulo está no G4 por uma contingência. Então, por não falar a verdade, agora o São Paulo tem um treinador que não tem clima nenhum para permanecer, porque está muito claro que ele só está no clube porque não tem ninguém tem dinheiro para mandar ele embora. A torcida não gosta dele, ninguém gosta dele. Ele perdeu um clássico e pode ser eliminado amanhã na Copa do Brasil, lá em Caxias do Sul, porque o São Paulo só tem 1-0 na conta e vai jogar lá contra o Juventude. E a Copa do Brasil, vocês sabem, é a Copa do Capeta. Então, pobre do São Paulo, mas que serve de lição também para muito clube grande que engana o seu torcedor e daqui a pouco a realidade se impõe. Né?
4: 10 segundos para contextualização, só um minuto. Eu quero trazer uma fala importante.
5: O que está acontecendo aqui no Flamengo é exatamente o seguinte: acabou o dinheiro. Não tem dinheiro.
4: Outros têm.
1: Isso aí tem mais de 20 anos.
2: Não tem dinheiro, amigo.
1: Isso aí tem mais de 20 anos. O dinheiro tinha acabado. É o Márcio Braga. Nesse caso, não é um áudio vazado. Ele falou isso numa entrevista. Ele disse: ó, não tem dinheiro, acabou o dinheiro.
4: Coletivo.
1: Naquela gestão dele, inclusive, foi nesse período mais ou menos em que o Flamengo perdeu para o Santo André. Eu estava lá, eu sofri tudo isso. Santo André, final da Copa do Brasil, eu estava lá. É mais ou menos esse período aí, tá? Então, não se chega. Isso é muito importante dizer para tudo na vida. Para tudo na vida. Você pode ter sorte, certo? Você pode ser herdeiro. Mas, de modo geral, bom, os clubes todos são herdeiros, né? Esses clubes todos são herdeiros de uma história, de uma torcida gigantesca. Dito isso, não se chega à condição que o Flamengo tem hoje. Não se chega a condição que o Flamengo tem hoje, sem... No caso do Flamengo, claro, tinha receita muito alta, torcida muito grande, tudo isso ajudou e acelerou um pouco o processo. Mas nós estamos falando de um processo do Flamengo que, até o Flamengo ganhar a Libertadores 2019, começou na eleição do Bandeira de Melo em 2012. Então, nós estamos falando de processo que, pelo menos, precisará de 10 anos. Qualquer desses clubes. Pelo menos 10 anos. Isso serve para esses clubes que o Marcelo Duó citou, e serve também para os estados, tá? Para o estado do Rio de Janeiro, para os estados que estão quebrados. Precisa de 20, 30 anos de gestão para se recuperar. Não tem milagre. Não tem como fazer de outra maneira.
3: Ó, só rapidinho aqui, o nosso ouvinte José Pacheco falou assim, ai, pronto, lá vem o trio flamenguista, haja paciência. Não sei quem ele colocou nesse trio, não, até onde eu sei, é uma dupla. É, não sei, do homem, fica com essa. Agora, só pra gente, então, ir pro outro tricolor, que a gente tava falando tricolor paulista, tricolor fluminense, expectativa grande aí pra chegada do Hulk, não, do ó.
2: É, ele já foi, hoje já foi lá, né, já conheceu os seus companheiros. É, o Hulk, acho que ele vai ter um papel interessante de coadjuvante. Eu não vejo o Hulk nesse momento, com quase 40 anos de idade, como sendo o principal jogador de um time que é feito para correr, que é o time do Zubeldía, né? Com Soteldo, com Canóbio. Eu não sei onde é que ele vai se meter aí nesse... Estava até dando uma olhada no mapa de calor, o que, que ele tinha feito. Ele se cuida muito, ele é um profissional exemplar, o Hulk, como atleta de futebol. Mas eu não consigo vê-lo como um cara que vai jogar sempre titular 90 minutos neste tipo de jogo que o Fluminense tem. Vai ajudar? Vai ajudar. Se ele souber o momento dele, o lugar dele, e se o Zubeldía ficar lá também durante muito tempo, porque eu também tenho minhas dúvidas se o Zubeldía vai durar muito no Fluminense.
1: Eu tava vendo aqui uma foto do Hulk lá no centro de treinamento Carlos Castilho do Fluminense. Rapaz, a batata da perna da criança, a panturrilha, é 6D.
2: É o meu braço.
1: Tem 3D, 4D. Não, 6D, ela tem desenvolvimento que nem na medicina, lá na anatomia tem. Barbaridade.
3: Ah, nada novo no front, né? Sempre foi assim.
2: É o homem de ferro, não. O homem é demais. Não, o homem de ferro não, ele é o incrível Hulk, né? O herói certo é o incrível Hulk. Exato. Aliás, deixa eu aproveitar para mandar um abraço para todos os corintianos que ontem me detonaram nas redes sociais da Band News FM, viu? Inclusive companheiros de profissão, pelo que eu falei, em relação à Arena do Corinthians. Mas como eu não sou líder de comunidade nenhuma, eu tenho que defender o que eu acho que é correto, então eu continuo dizendo, o Corinthians inclusive está denunciado no STJD e precisa, vou dizer de novo, precisa ser punido para eles aprenderem a ter civilidade lá dentro.
1: Perfeitamente.
2: Não é terra de ninguém, não. É estádio de futebol. Quem não concorda, eu lamento muito. Fiquem com seus argumentos, com a sua adolescência intelectual.
3: A gente tá acostumado com as bolachas aqui, não é só biscoito que é feito a
1: você
3: vida.
1: Você tá muito bem, tá no time aqui do Tem Metro. Quero te... se te serve de carinho, de afago. Já tá cancelado? Não vai ser cancelado de novo. Já tá cancelado. Já foi cancelado. Então, não tem sobrecancelamento. Então, levou a fama, deita na câmera. E vamos com tudo. É isso aí. Você tá
2: certo. Segue o jogo, vamos embora.
1: Nosso apoio. E quem não gostou, dane-se. Um beijo.
3: Valeu.
2: É isso. E vai Corinthians. Beijo, gente. Um abraço.
3: Beijo, até. Vai Corinthians.
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7: A Copa do Mundo de 1938 foi a última antes da Segunda Guerra Mundial, que paralisou a competição por 12 anos. O evento só voltaria a ocorrer em 1950, disputado justamente no Brasil. Pela primeira vez, tanto o país sede como a seleção vencedora da edição anterior estavam automaticamente classificados para a competição. Outros 37 países participaram das eliminatórias, que selecionaram 14 seleções. A Itália, que se sagraria campeã, abandonou o tradicional azul das camisas pelo preto do fascismo, por ordens de

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3: 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Ah, e bora acionar mais uma vez a Débora Mendonça, que tá de olho no trânsito pra gente. Como é que tá a Avenida do Estado, hein, Débora?
4: Michele, lentidão na Avenida do Estado, no sentido marginal do Tietê, começando agora na Moca, na altura da Dona Ana Nery, afeta a pista elevada. A partir da chegada à ligação leste-oeste, aí tanto faz Rua da Figueira ou a própria Avenida do Estado, porque a lentidão aparece mais adiante, empatando as duas vias. A partir da Rua do Gasômetro, para quem seguia pela Rua da Figueira, também a partir do Museu Catavento, para quem está na Avenida do Estado. E essa lentidão vai até a João Teodoro. Caminho um pouco melhor agora no sentido marginal do Tietê é o Corredor Norte-Sul. Avenida Prestes Maia com boas condições a partir da Tiradentes, ali da Estação da Luz, velocidade também reduzida até a Avenida do Estado. 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
3: 3:05.
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0: tem método na Band News FM e ouvindo Marisa Monte. É, esse disco de samba que ela fez, né? Há muitos anos. É, eu não sei, eu sinceramente, eu tenho esse disco, há muito tempo eu não ouvia. Eu não sei de quem é esse samba, não sei se é dela ou se. Mas esse samba é a cara da Portela. Ela é portelense, né? O pai dela foi um grande portelense. Esse samba tem o jeitão de composição da Portela, Argimiro, é, essa rapaziada, Jair do Cavaquinho. Oh, meu Deus, Casquinha. Pessoal da, depois o pessoal fala que eu implico com a Portela, certo? Olha aí.
1: É o Universo ao Meu Marisa Redor. Monte. Universo ao Meu Redor. E olha só, a composição é do Arnaldo Antunes, Carlinhos Brown e Marisa Monte. Foi lançado no álbum do mesmo nome. Universo ao Meu Redor. Sabe de quem é a escolha? Do nosso Lucas Oliveira, que é nosso produtor. Bela Ele escolha. Que escolheu. Bela escolha, também achei. Muito bom.
0: Bela escolha. Um samba do bem portelense. Legal, gostei.
2: Agora um samba bem brasileiro, que é essa história de agentes da Polícia Federal, Andreasa, pressionarem o delator. Um negócio talvez só nos seriados brasileiros é que acontece. Informação que chegou há pouco, quentinha, apurada pelo nosso Caio Messina, craque aqui da Band. A Polícia Federal avisou os advogados de Daniel Vorcaro que a delação de Paulo Henrique Costa, ex-presidente do BRB, está bem encaminhada. E que se o dono do Master não começar a avançar em detalhes na delação dele, como nomes, datas e provas da participação de envolvidos no esquema, a concessão do benefício para o banqueiro não será mais necessária. A gente sabe que ele encaminhou, né, um primeiro pendrive aos agentes da PF, a PGR e tudo que estava ali, as investigações já sabiam. Os investigadores já sabiam, né? Eles dizem que esperam mais informações que sejam relevantes para a apuração, em um prazo de até 10 dias. Caso contrário, vão rejeitar totalmente essa proposta de delação que foi apresentada por ele. Se isso acontecer, fica aberto o caminho para que o relator do caso do Master no STF, André Mendonça, decida sobre aquele pedido que já foi feito pela corporação, para que Vorcaro saia da sala de Estado-Maior na superintendência da PF e retorne ao presídio da Papuda. Informação do nosso Caio Messina, aqui da TV Band.
0: Isso é um recado xandônico, né? Isso aí é um aviso xandônico. Xandonicamente aviso a você, senhor Vorcaro, que o outro tá delatando e tá na sua frente, e botou na frente. Então, se não entregar o que sabe e o que a gente sabe que você sabe, porque nós estamos lá na frente, a sua delação não vai servir de nada. E aí... Eu quase confundi o Daniel Vorcaro com o Mauro Cid. No caso do Mauro Cid, esse tipo de coisa não gerou nenhum constrangimento, né? Pro Supremo, pros investigadores, Paulo Gonê. No caso do Mauro Cid, foi a mesmíssima coisa. Mesmo processo, mas aí tudo bem. Agora, isso aqui, com razão, tá? Isso vai gerar uma reação tremenda, intimidação ao delator. Querem que ele entregue ministro do Supremo, senão não serve. É o que eu sempre digo, se não por princípio, que seja por oportunismo. Os precedentes ficam abertos, vão se voltar contra você depois. Não tem jeito.
1: Bom, e vamos acionar aqui a nossa reportagem, porque a gente falava mais cedo, um dos assuntos do dia, aquele plano de combate ao crime organizado, e a gente também tem hoje uma operação nacional, uma grande operação da Polícia Federal contra o tráfico de drogas e armas e também lavagem de dinheiro em 16 estados. Um desses estados é Minas Gerais e é de lá que fala a Gabriela Oliveira, diretamente de Belo Horizonte. Boa tarde, Gabi.
3: Oi, Michele, boa tarde para você também, a todos aí no estúdio, todos que nos acompanham por aqui no Tem Método. São cumpridos hoje 165 mandados de busca e apreensão e 71 mandados de prisão durante a Operação Nacional da Polícia Federal contra o tráfico de drogas, armas e lavagem de dinheiro e outros crimes. A Operação Força Integrada 2 mobiliza agentes em 16 estados e se desdobra em diversas ações locais simultâneas. Os mandados são realizados em vários estados, como Espírito Santo, Ceará, Minas Gerais e Rio de Janeiro. Aqui em Minas, são cumpridos quase 100 mandados de busca e apreensão. além de ordens de prisão. Entre os crimes investigados estão a emissão irregular de registros para colecionadores, atiradores desportivos e caçadores, tráfico internacional de drogas e migração ilegal. Michele.
1: Obrigada, Gabriela, pelas informações. São muitos estados, né? Uma operação grande que está mobilizando aí muitos agentes e muitos mandados, como ela disse.
0: O ministro da Fazenda, Dário Durigan, participa hoje de uma audiência pública na Comissão Especial do fim da escala 6x1 para tratar dos impactos econômicos da proposta. É a segunda vez que o ministro do governo Lula comparece ao colegiado. Importante comparecimento, e eu espero que para começar a fazer conta, né? Fazer conta sobre o impacto dos diversos setores da economia dessa proposta, que parece ter vindo para ficar, que vai prosperar. Então, que se faça conta e que, se possível, pense ou formule para cada setor específico impactos diferentes, caso a caso. Também foram convidados pesquisadores do IPEA, da Unicamp e da FGV para debater os efeitos da redução da jornada de trabalho. A comissão foi instalada no fim de abril e tem a previsão de votar o relatório final em 26 de maio. A reunião também deve analisar requerimentos para audiências públicas em diferentes estados e convite a representantes de setores como indústria, comércio, construção civil, agronegócio, turismo e saúde, os vários setores e os impactos sobre cada um deles. Estava conversando com um conhecido que tem restaurante e ele aplica a escala 5x2 num restaurante dele. Ele tem alguns restaurantes. Ele me disse, nesse meu restaurante, não vou detalhar aqui, ele falou, nesse meu restaurante, porque tem essa natureza específica, tem esse tipo de serviço, está funcionando super bem a escala 5x2. Mas eu tenho outro restaurante que é num lugar diferente, que tem um giro diferente, que eu tenho dúvidas sobre se funcionaria com base na minha experiência no outro. Eu acho que não funcionaria. Então, há muitas camadas a serem analisadas e essa é uma razão também porque é muito importante que esse projeto que avance seja a PEC, uma proposta de emenda à Constituição. Precisa ser, por segurança jurídica, uma emenda à Constituição e, em função disso, essa tramitação mais longa, impondo o debate e impondo também que se faça conta. É bom fazer conta porque essa conta vai ter de ser paga por alguém.
2: Falando em pagar contas, Carlos Andreasa, saiu a inflação que desacelerou. Quando a gente fala desacelera, não significa que está baixando, né? Ela só está mais lenta, mas continua crescendo. As coisas continuam muito caras. Ficou em 0,67%, abaixo do 0,88% registrado em março. No acumulado dos últimos 12 meses, o índice chega a 4,39%, bem perto do teto da meta, foi fixado em 4,5%. Os grupos que mais puxaram a inflação em abril foram alimentação e bebidas, saúde também, com cuidados pessoais. Os dois segmentos responderam por quase 67% do resultado do mês. No grupo de transportes, a passagem aérea caiu mais de 14% e os combustíveis subiram 1,8%, com a gasolina acumulando alta de 1,86% no mês. Estava olhando hoje, né, os dados também, Michele, do preço das cestas básicas, né, nos países. Nos países é ótimo, né? Nos estados.
1: Países brasileiros.
2: Meu Deus. Imagina, né? A China, onde é que... Mas não, subiu em todas as capitais, segundo o DIEESE, né, que é o Departamento Intersindical de Estatística e Estudos Socioeconômicos. Estou com os números aqui. E as elevações mais importantes, que eles chamam, né, onde mais aumentou notadamente... Porto Velho, 5,6%, Fortaleza, 5,46%, Cuiabá, 4,97%. São Paulo ainda é o estado, a capital, melhor dizendo, onde o conjunto dos alimentos básicos apresenta o maior custo. A cesta básica mais cara do país é aí, R$ 906, Michele Trombelli.
1: Não é fácil, você sabe, né? Você que já morou em tantos lugares, Ivan, já sabe, né? Que aqui é complicado.
2: São Paulo e Rio é caro, tá? São Paulo tem a cesta mais cara, 906. Cuiabá é a segunda, com R$ 880. Vem Rio de Janeiro, 879. Brasília, primeira, segunda, quarta, quinta, sábado, domingo. 11ª capital com
0: a cesta mais cara, 768
2: reais. Mas o meu queijo camembert é caro em qualquer lugar. Não, não é assim que se calcula, rapaz.
0: Olha só, a comida tá muito cara. A comida tá muito cara, as coisas estão caras. Você vai no. Você vê isso. Você compra, você tem a percepção de comprar pouca coisa, pouco volume. Você não compra carne ou diminui o volume de carne que você compra e a conta fica muito cara. As coisas estão muito caras. E eu falei de carne, o preço da carne tá bizarro. Então isso tem um impacto na percepção das pessoas. A pessoa tá ganhando mais, ela tem trabalho e tá ganhando mais. Mas ela tá gastando tudo. Ela não fecha o mês. Se endivida. É aquele ciclo que tem impactos no governo de turno de que a gente tanto trata aqui.
1: Agora são 3h17. Vou dar hora aqui porque teve um ouvinte. Não, mas ele mandou uma bolachada aqui falando: pô, vocês não dão a hora? Dá a hora! Deixa eu ver se eu acho.
2: Mas ele tá no dial ou ele tá no, na live?
1: Não, ele mandou no WhatsApp. Faz diferença. Não sei de onde que ele tá. Onde
0: você
1: que ele
0: sabe
1: tá
0: que
1: vendo.
0: O seguinte, foi bom vocês terem
1: então
0: falado sobre
1: isso. Eu só queria dar a hora em homenagem a ele, mas eu perdi o nome dele também. Mas dei a hora. Reginaldo?
0: Sabe o que eu acho engraçado?
1: Ginaldo. Foi o Ginaldo. Obrigada, Isa.
0: Ginaldo. Engraçado vocês falarem sobre isso de hora, porque eu nunca dou a hora. Nunca digo a hora. E agora eu vou começar a dizer a hora. Porque agora eu fiquei culpado. Eu acho que eu faço rádio há 10 anos. Aliás, completo 10 anos de rádio esse ano, diga-se de passagem. E nununca dei a hora na minha vida. Nunca dei a hora na minha vida.
1: Então, é um hábito muito radiofônico, né? É um hábito muito radiofônico.
0: 3h18.
1: Só que depois, com o tempo, a gente parou um pouco de dar, mas tem gente que se apega à hora. Então, vamos lá, todo mundo junto, hein? 1, 2, 3.
2: 3h18.
1: O delay não deixa, valeu.
2: Se sobrar um daqui tempinho a pouco, no jornal, que eu acho que é muito difícil.
1: Não sei, não sobrou. Ai, ai, ai, programa feito em 3 cidades diferentes, com aquele delayzinho de leve, é facinho de coordenar aqui as falas dos 3. Mas aqui em São Paulo a gente vai seguindo juntos também, e a Isabela Mota tá aqui no estúdio, me salvou aqui com o nome do ouvinte, porque ela traz informações sobre um caso que aconteceu um pouquinho depois do final do Tem Método, inclusive a Isa estava no ar com o Renan ontem no Entre Nós, aquela explosão na Zona Oeste de São Paulo que infelizmente deixou mortos, deixou feridos e muitas famílias prejudicadas. A Isabela Mota tem os detalhes pra gente. Boa tarde, Isa.
4: Oi, Michelle. Boa tarde. Por volta de 4h09 da tarde de ontem, a gente recebeu a primeira mensagem de um ouvinte que inclusive escreveu assim: pessoal, não tô ouvindo a rádio? Mas eu estou avisando vocês que teve um estrondo muito grande aqui na região do Jaguaré. Se puder, me responde por aqui, não estou conseguindo ouvir, estou em reunião. E foi através desse ouvinte que a gente começou a destrinchar essa situação e entendemos a explosão que teve ali na região do Jaguaré. Agora, mais de 160 pessoas seguem aguardando os resultados da perícia da Defesa Civil no local dessa explosão depois do vazamento de gás. Esse caso aconteceu ontem à tarde. Ali fica a comunidade Nossa Senhora das Virtudes, no Jaguaré, na zona oeste da capital. Horas antes do acontecido, equipes da Sabesp atingiram uma tubulação de gás durante a execução de uma obra. Segundo a companhia, as causas da ocorrência estão sendo apuradas pelas empresas envolvidas, pelas autoridades competentes, mas a gente tem 46 imóveis danificados, 10 ficaram completamente destruídos. A Cristine Alves foi ouvida pela nossa Luana Pereira, vive na área de explosão há 30 anos e teve que passar a noite na casa de uma vizinha, já que o teto da casa dela caiu.
5: Já desde cedo estava muito forte o cheiro do gás. E aí eles chamaram o pessoal do gás. Quando eles chegaram, a tragédia não foi maior, porque eles fecharam a tubulação de gás da rua de cima. Porque se eles não fecham, tinham explodido tudo. E as crianças estavam na escola, pessoas trabalhando, por isso que a tragédia não foi maior. E o teto do meu quarto está em cima da cama, desabou tudo. A gente não pôde dormir devido ao cheiro do gás.
4: A Carolina Ercolim esteve por lá ao longo de toda a manhã conversando com essas pessoas. A gente lembra que esse acidente também causou a morte do Alexandre Fernandes Nunes, de 49 anos, uma morte confirmada. E outras 3 pessoas ficaram feridas, sendo que uma delas era um funcionário da Sabesp, dessa obra que estava acontecendo no local. A empresa lamentou o ocorrido, anunciou uma ajuda de custo de R$ 2.000 aos atingidos, além de assistência médica, psicológica, pagamento de diárias em hotéis. Corpo de Bombeiros estima que mais de 70 famílias foram cadastradas para receber o auxílio. Um condomínio com 4 prédios também apresentou dano e precisou ser esvaziado. Cerca de 170 pessoas tiveram que deixar as casas, mas foram autorizadas a voltar ainda ontem. Esse condomínio fica em frente a essa comunidade. São 4 prédios, um complexo, e todos os 4 prédios, até os que ficavam mais distantes da explosão, tiveram danos. Vidro, as imagens parecem que a gente está falando de um terremoto, de uma ventania muito forte, porque são árvores caídas ali do paisagismo, mas foram os 4 prédios com algum tipo de dano.
1: É, inclusive um dos vídeos que foi divulgado hoje, né, que mostra ali uma rua bem estreita, e aí essa explosão, o pessoal saindo correndo, uma explosão muito forte, e os destroços. Ontem até a capitão dos bombeiros, se eu não me engano, que entrou ao vivo com a gente, falava, olha, até que pro cenário destruidor que a gente tem, o número de vítimas até foi baixo, né? Se você considerar, cada vida é uma vida, obviamente, mas um morto, 3 pessoas internadas ainda, feridas, mas assim, dezenas de pessoas afetadas de alguma forma.
4: Se você olha só as imagens, você pensa, meu Deus, são dezenas de feridos, porque realmente são várias casas sem teto e com focos de chama muito alto por muitas horas.
1: Obrigada, Isa.
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11: A marginal do Tietê melhorou muito no sentido rodovia Castelo Branco, tem apenas intensidade em um ou outro ponto, nada para evitar. Já no sentido Ayrton Senna, segue muito ruim desde o Cebolão, a rodovia dos Bandeirantes e da ponte Freguesia do Ó até a Vila Guilherme. Marquês do São Vicente ainda valendo muito para cortar caminho. 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
1: 3h25.
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1: Maurício Ferreira, ao vivo aqui no estúdio, para falar da expectativa, a Copa do Mundo e o que, que você conta pra gente. Mal, boa tarde.
18: Boa tarde, Mi. Ótima tarde a você e a todo mundo que acompanha a Band News FM. Mais uma seleção dessa Copa do Mundo de 2026, anunciando os convocados, os 26 nomes, e dessa vez a seleção da Suécia, que tem na lista o atacante Vitor Gyökeres, principal jogador, um dos principais jogadores do Arsenal nessa temporada 2025-2026, atleta que tem 21 gols marcados em 52 jogos nessa temporada pela equipe de Londres e que está muito próximo agora do título do campeonato inglês e vai disputar a final também da Liga dos Campeões da Europa contra o Paris Saint-Germain. Decisão essa marcada para o dia 30 de maio, até por isso o Gyökeres então vai se apresentar um pouco mais tarde do que o restante dos companheiros nessa preparação da Suécia para a Copa do Mundo de 2026. Os atacantes Alexander Isak e também o Anthony Elanga, o Isak do Liverpool e o Elanga do Newcastle também aparecem nessa lista do técnico Graham Potter. São dois jogadores também de destaque nessa temporada do futebol europeu. Essa seleção da Suécia, que está no grupo F da Copa do Mundo ao lado de Holanda, Japão e Tunísia, vai fazer a estreia no dia 14 de junho contra os tunisianos, e já a Suécia então com os 26 nomes garantidos para essa Copa do Mundo.
1: E semana que vem a gente,
18: 18.
1: Segunda-feira.
19: Oi. Quero saber como é que é o seu preparo rapidamente para saber pronunciar tanto nome que impronunciável, nomes sem vogais, nomes que não... Enfim, são 40 e quantos times nessa Copa do Mundo?
18: 48,
19: mais nome ainda,
18: né?
19: Pra decorar, né? Você treina? Você pergunta pra IA? Você faz o quê?
18: 48 seleções, Ivan, e de fato é um desafio. Esses nomes assim, por exemplo, como o Gyökeres, a gente tá mais acostumado, tá numa liga muito famosa, campeonato inglês, joga pelo Arsenal, o Alexander Isak também, o Elanga, então são nomes de Premier League que a gente tá mais habituado, tem mais transmissões na TV em que a gente pode acompanhar, mas de fato tem muita bomba aí pra gente desvendar nesses próximos dias e semanas de preparação. A internet é uma boa aliada, né? Então, por exemplo, o próprio site da UEFA colocava em outras épocas esses conteúdos com a pronúncia, as vésperas de Eurocopa, jogos das seleções europeias, então tudo isso facilita bastante. Hoje na internet é muito fácil de poder buscar as pronúncias exatas para que a gente traga justamente essa exatidão aqui ao ouvinte da Band News FM.
1: O negócio é falar com confiança.
19: Tem
1: um 1% dos ouvintes vai saber corrigir.
19: A Sara Tavares, que é a defensora desse mantra. Por exemplo, o Versálico da Croácia é um nome fácil de você falar. Versálico. Tem uma vogal. Uma, duas, três, quatro, cinco, seis, sete. Oito letras e uma vogal. Não, tem o O, né? Tem duas vogais. É Versaljko. Tem um cara chamado Papastatopoulos na Grécia. O negócio é narrar, né? Narrar é mais difícil.
18: Mas... pro narrador, a bucha é maior.
19: Boa sorte, viu,
18: a velocidade.
19: Maurício.
18: Valeu. A gente vai estar preparado até o dia 11 de junho no pontapé da Copa do Mundo aqui com transmissão da Band News FM.
1: Já fazer um trava-língua aqui no Tem Método nas próximas semanas, tá bom?
18: Vamos lá. Eu te ajudo. Nós vamos pegar os 10 nomes mais difíceis dessa Copa do Mundo de 2026.
1: Fechado.
18: E a gente vai fazer esse trava-língua aqui no Tem Método.
1: Boa.
18: Valeu.
1: Valeu, Mar.
20: Humanamente.

0: 11h32, doutor Daniel Barros está conosco para falar de Copa do Mundo também, mas sobre como ela mexe com a nossa cabeça, expectativas são criadas, frustrações acontecem e tem gente que não liga, né, doutor? Mas tem gente que abraça aquilo ali como se fosse ele defendendo o próprio país e, obviamente, isso pode gerar algum tipo de tristeza. Por exemplo, fãs do Neymar podem ficar frustrados depois da convocação de Carlo Ancelotti. Como lidar com isso, doutor Daniel Barros? A festa é a catarse, aí todo mundo gosta, né? Mas a tristeza também faz parte do jogo, certo?
1: É isso, Ivan. Boa tarde, Andreas, a Michelle, aos ouvintes. Tem um meme, né, que mostra que expectativa é igual paçoca, do nada esfarela tudo. E é interessante, né? Tem até um ditado que diz que o melhor da festa é esperar por ela, né? Isso é um ditado comum. E por que que o melhor da festa é esperar por ela? Por que que a expectativa muitas vezes gera essa frustração e as pessoas ficam muito empolgadas e aí, de repente, não é bem aquilo que elas esperavam? Porque, na verdade, isso é um fenômeno muito interessante que se aplica em várias áreas da nossa vida. Inclusive, o psicólogo Dan Gilbert diz que esse é o segredo da felicidade ou da infelicidade. Quando a gente vai planejar, quando a gente vai prospectar, prever o que está para acontecer, como vai ser a festa, como vai ser a Copa, como vai ser na escalação, a gente se apoia no quê? A gente se apoia na nossa memória, né? O tijolo da imaginação é aquilo que a gente tem na nossa mente guardado, a gente cria a partir daquilo que a gente iniciou. Então a memória, ela traz os tijolos da nossa imaginação. Só que a memória, ela tem uma pegadinha, né, Ivan? A memória guarda mais aquilo que é menos comum. O que é corriqueiro, o que é dia a dia, o que é rotina, a gente não presta muita atenção. A gente presta mais atenção, chama atenção e, portanto, a gente guarda mais na memória aquilo que é excepcional, aquilo que não é corriqueiro. Como eu digo, é mais fácil você lembrar do que você comeu no último tártico que você foi, do que você lembrar o que você jantou ontem, né? Então as coisas que são mais excepcionais, que fogem à rotina, elas chamam mais atenção. A gente guarda isso mais na memória. E aí o que acontece? Quando a gente vai pensar na festa, pensar na Copa, pensar no futuro, a gente usa os tijolos da memória mais excepcionais. A gente usa o recurso daquilo que é mais raro e não o mais rotineiro, né? Que é o mais provável de acontecer. Por isso que você fica esperando lá a festa, fica naquela expectativa, chega no dia da festa, é a festa, né? A festa não é só momentos de pico, ela é corriqueira muitas vezes. Então esse é o segredo, talvez, da felicidade, a gente adequar melhor a nossa expectativa, para que quando nós estamos prospectando, quando nós estamos pensando, pensar mais também no dia a dia, pensar naquilo que é corriqueiro, pensar ali no arroz com feijão e não lembrar só do caviar, viu, Ivan?
0: Você falou dessa história que antecede a festa é mais legal. Eu lembro de estar esperando, porque quando eu não ia a estádio, né? Eu morava em Brasília, a gente não tinha arena, os times não vinham jogar aqui. E aí o Flamengo ia jogar, veio jogar aqui, no Mané Garrincha antigo. E eu fiquei a semana inteira, né? Naquela coisa de, vou ver o Flamengo, vou ver o Flamengo. Aí quando eu cheguei e sentei lá no estádio, me deu um sono, rapaz. E aí minha mãe falou que era justamente isso. Que é tanta expectativa que se cria que quando você tá lá, você dá uma baixada, né? Então, a gente não é nenhum sentimento de
2: Brandão,
0: era isso, mas deu um sono.
2: É. Você saberia dizer mais ou menos em que ano foi isso?
0: Ah, deve ser 98, 99,
2: É que cria expectativa para ver o Flamengo, né? Aí o Flamengo que chegou não tinha o Arrascaeta, não tinha. Era um Flamengo barra pesada, né? Hein? Era o Flamengo duro.
0: Não, mas eu nem vi o Flamengo, foi só entrar no estádio. Nem viu. Foi só chegar lá. Entendeu? Já.
3: E não à toa se fala, mas, né? Para aproveitar o caminho e não apenas o destino final, né, doutor Daniel Barros?
1: Pois é, igual quando a gente fica assistindo os melhores momentos, né? Você vai ver a Copa, sei lá, a Seleção Brasileira, você põe ali no YouTube, você vê os melhores momentos, mas quando você vai assistir um jogo, são 90 minutos, não é só de melhores momentos, né? E assim é a vida, gente, a vida não é feita só de melhores momentos, ela é feita do corriqueiro.
3: Bom, sempre em grande momento aqui no Tem Método, Dr. Daniel Barros. Quinta-feira tem mais. Até lá.
1: Até lá, gente.
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3: E olha só, as definições de ouvinte ponta firme estão sendo atualizadas. A nossa ouvinte Vânia, sempre participativa, mandou uma foto aqui e falou: olha, minha amiga Gislene acabou de buscar o carro zero dela e eu já coloquei vocês no rádio, que é para dar sorte. Ai, que maravilha, Vânia. Boa sorte e parabéns pelo carro novo, viu, Gislene? Muito legal fazer parte desses momentos marcantes também dos nossos ouvintes. Não sei se a Gislene já era ouvinte ou não, mas agora vai ser na marra, com a amiga do lado lá, colocando e salvando a Band News FM no rádio. Muito legal.
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3: E o que não tá nada, nada legal é o Rodoanel. Desde cedo, os ouvintes reclamando muito, teve problemão lá mais cedo. E qual a situação de momento agora? Tem ocorrência nova por lá, ou Débora Mendonça?
12: Ocorrência no Rodoanel, bem na alça de saída para Regis Bittencourt. Congestionamento do quilômetro 23 ao 29, mais um quilômetro nessa alça. Então, 7 quilômetros muito ruins agora para acesso a Regis Bittencourt. A pista interna do Rodoanel passa pelo trecho sem dificuldade. 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
12: Corredor de Jacupêssego já no trecho de Mauá, da Avenida Papa João 23, com obras, 1,5 km antes da chegada ao Rodoanel. Deixa 2 km congestionados. Não tem dificuldade para quem segue em direção a Ayrton Senna. Nesse caso, sim, toda a extensão do Corredor de Jacupêssego é bom caminho agora. 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

0: folhas, que às vezes é duro. A parte de cima, então, que são as folhas, lava bem, seca bem. E aí você vai colocar, vamos dar uma medida pra facilitar, mas mais ou menos pra cada xícara que você coloca de folha de cenoura, você coloca umas 5, 6 folhas grandes de manjericão pra dar um aroma. Aí bota no processador as folhas de cenoura com um pouco de manjericão, os 4 elementos que precisam no pesto, além da erva, que nesse caso é a talo de cenoura com manjericão, que são um pouco de queijo ralado parmesão, não é muito, é um pouco nesse momento, um dentinho de alho cru, rega com um fio bom de azeite, vai pra uma xícara de folha, você vai botar umas 2 colheres de azeite, 3 no máximo, e o tradicional epinole a gente não tem, mas a gente pode usar a castanha de caju ou a castanha do Pará, as duas ficam ótimas. Tritura bem, processa bem, você tem um pesto super legal, inclusive o pesto com essa folha ele fica mais bonito, porque o de manjericão dá uma oxidadinha, às vezes ele escurece, com a folha de cenoura não escureceu, fica bem bacana. E se você quiser, você pode falar comigo pelo e-mail hojepode@bandnewsfm.com.br ou pelas redes sociais no @carolecrema. Pode pedir receita, dica, fala comigo, eu vou adorar.
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5: Estamos de volta, meus amores.
6: Meus Michele amores, Tandemi. Eu achei que eu estava com a vinheta de Eduardo Barão na mão.
5: Sim.
6: E eis.
5: Estou esperando por ela.
6: É a vinheta errada do Barão.
7: Eu tenho.
6: Você tem? Então manda ver, manda ver.
7: Então toma.
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6: Muito bem.
5: Eduardo Barão hoje, muito bem, belíssimo recurso. Só quem não tinha a vinheta sou eu, né? Tô sem vinheta aqui.
6: Lamentável.
5: É, lamentável.
7: Tem que dar uma mesa de som pro Andreasa.
5: Não me, pelo amor de Deus, não. Certo? Pelo amor de Deus, não façam isso.

0: O Eduardo Barão, hoje excepcionalmente gravado, vai tratar da Brazil Week em Nova York, que reúne líderes brasileiros. É um evento daqueles, né? Tem muitos encontros, reuniões, autoridades poderosas se reunindo para falar sobre o Brasil, brasileiros falando sobre o Brasil, para fortalecer relações comerciais entre Brasil e Estados Unidos. Também tem esse propósito. Vamos ouvir. Fala, Barão.
1: Olá, boa tarde para você, para todo mundo também aí no Brasil. Nós estamos aqui ao lado do Harvard Club, onde durante o dia de hoje está sendo realizada uma reunião com empresários brasileiros, políticos e também industriais aqui dos Estados Unidos. Em pauta a relação entre os dois países, a eleição, a economia, durante essa semana aqui em Nova York está sendo realizada a Brazilian Week, com uma série de eventos de empresários, autoridades, políticos, industriais brasileiros, discutindo não só a relação entre os dois países, Brasil e Estados Unidos, ainda mais depois da semana passada, quando o presidente brasileiro, o presidente Lula, esteve na Casa Branca em Washington com o presidente Donald Trump, mas também as eleições que teremos neste ano, tanto no Brasil como aqui nos Estados Unidos. Nos debates, além da questão envolvendo a tributação do Trump, o tarifaço do governo dos Estados Unidos, também a possibilidade de ampliação dessa relação entre Brasil e Estados Unidos. Os Estados Unidos já foram os maiores parceiros comerciais do Brasil, perderam esse imposto justamente para a China, já faz algum tempo, mas agora há uma tentativa de retomada, especialmente no que se refere aos metais raros, às terras raras. O Brasil tem, os Estados Unidos têm a tecnologia para conseguir retirar esse material, então há uma discussão em andamento por aqui, além de aspectos políticos, com candidatos à presidência. Hoje o Michel Temer, ex-presidente do Brasil, participou também desse evento. Durante toda a semana, brasileiros, portanto, aqui em Nova York, é um evento tradicional que movimenta muito a cidade, a Brazilian Week, aqui nos Estados Unidos.
0: Valeu, Eduardo Barão, diretamente de Nova York, sempre impecável, belíssimo, queria dizer para ele pessoalmente, belíssimo terno cinza, hein? Elegante. Parabéns, Eduardo Barão.
2: Elegantérrimo. E só que a gente também está na expectativa, e o Barão deve falar disso nos próximos dias, da viagem do presidente dos Estados Unidos, Donald Trump, à China, né? Ele embarca hoje, deve desembarcar amanhã, acompanhado aí por um grupo de 12 executivos, e vai se reunir com o presidente chinês Xi Jinping. De volta ao nosso quintal, Ivan Brandão, rapidamente?
3: Ah, vamos ainda? Porque são 3h52, hein? O presidente da Câmara, Hugo Mota, nega qualquer irregularidade no caso das malas que entraram sem passar pelo raio-x no aeroporto executivo de São Roque, no interior de São Paulo, e afirma que as bagagens dele e da esposa foram inspecionadas normalmente. Em entrevista à Rádio TMC, ele falou que não tem o que esconder, pediu que a Procuradoria-Geral da República, inclusive, aprofunde a investigação ao máximo. A PF investiga a entrada irregular de 5 malas trazidas em um voo internacional pelo aeroporto. O piloto do avião passou com os volumes por fora do aparelho de raio-x, num procedimento que é considerado irregular. Esse processo tramita sob sigilo no Supremo Tribunal Federal.
0: Só um minutinho, já. Segura. É 3h52. Você que escolheu o risco, Michele Trombelli.
2: Você escolheu
0: o risco e Ivan Brandão avisou. Só para dizer o seguinte, a questão da... Alô, Hugo Mota, tá nos ouvindo? Huguinho, Luizinho, todo mundo, Cirinho, todo mundo no avião, certo? É o seguinte, o lance das malas é um plus a mais, certo? Seria um problema adicional. Ninguém tá dizendo que a mala é dos senhores, ninguém sabe de quem são essas malas, nem o que tinha dentro. O fato, esse é o problema original, e é sobre isso que eu gostaria de perguntar também a Hugo Mota. O que o senhor estava fazendo? Esse é o ponto. O que o senhor, o presidente da Câmara, Ciro Nogueira, estavam fazendo nesse avião? Por que essa mania de carona em avião de empresário, um homem do jogo, um homem do Tigrinho, Fernandinho OIG? Ele era, inclusive, foi objeto da CPI, das Betes, no Senado, que tinha Ciro Nogueira como membro. Aí pega uma carona com um cara, vem de avião lá do paraíso fiscal. A mala é o de menos por enquanto, não se sabe. Mas o problema central aí é a presença nesse voo. Esse é o ponto. Por quê? Para quê? Qual a razão? Qual a relação? Esses voos, essas caronas não aparecem assim porque você é gente boa. Uhum. Não aparece.
2: Ufa. Deu, deu. Apertado, mas deu. 3h54.
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2: Tem mais participação da Débora Mendonça aqui no Tem Método. E para fechar, falamos de onde, hein, Débora?
8: Trânsito difícil agora na Vila Madalena pela Rua Luiz Murat, nos dois sentidos, caminho péssimo na lateral do cemitério São Paulo. A Cátia Arcoverde, do outro lado do cemitério, também tem lentidão no sentido da Pedroso de Moraes, porém só no trechinho realmente do cemitério, que faz a Cátia ser melhor se comparada a Rebouças. Teodoro Sampaio, no sentido único da Doutor Arnaldo, também com velocidade reduzida por quatro quadras, até Henrique Schaumann. 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
2: E olha que legal, nosso ouvinte Rafael, que é de Fortaleza, no Ceará, mas acredito que ele possa estar ouvindo também a programação aqui de São Paulo, ele mandou uma foto com um sanduíche, uma xícara e a tela do computador. Ele falando, a pausa é do trabalho. Mas da Band News, eu quero é mais. Então tá no lugar certo.
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10: O São Paulo volta a jogar amanhã contra o Juventude em Caxias do Sul, às 19h, pelo jogo de volta da quinta fase da Copa do Brasil. No jogo de ida, o tricolor venceu o Juventude por 1-0 e joga por um empate para avançar às oitavas de final da competição. São Paulo está 5 jogos sem vencer como visitante na temporada. Foram 3 derrotas, Corinthians por 3-2, Vitória por 2-0 e Vasco por 2-1. E os empates diante do Milionários e O'Rings, ambos por 0-0 pela Sul-Americana. O tricolor soma apenas 2 vitórias como visitante nas últimas 10 partidas disputadas. O São Paulo está 4 jogos sem vencer em todas as competições. No Campeonato Brasileiro, o tricolor é o 4º colocado com 24 pontos, com 7 vitórias, 3 empates e 5 derrotas. O técnico Roger Machado, que completou 2 meses no comando do São Paulo, com 16 partidas disputadas, teve 7 vitórias, 4 empates e 5 derrotas. O técnico Roger Machado terá força máxima para o jogo de amanhã contra o Juventude. Dito tudo isso, eu diria, eu quero é mais.
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0: meu Deus, Ivone Lara, fechando, abriu e agora fecha, abençoando, tem método. Ivone Lara e Delcio Carvalho, grande Delcio. Muito bem. Um beijo pra vocês, foi bom o programa, hein? Sempre é, mas foi muito bom.
1: Valeu.
0: Obrigado, pessoal, amanhã tem mais.
2: Gostei.
1: Estaremos na área.
2: E a quem interessar, 3h59 agora, hein? Não perca só, ó. Beijo.
1: Bom.

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1: No horário de Brasília, 4 horas.
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0: Olá, boa tarde para você. Pode chegar, que você já está entre nós. Seguimos juntos pelas próximas duas horas com muita informação. A nossa primeira hora falando para o Brasil inteiro com os destaques do nosso país e do mundo. E a segunda hora conectados aqui com o público de São Paulo. Boa tarde para você, Renan Suquevicius.
1: E aí, Adriana Araújo, boa tarde para você, tudo certo?
0: Falta? A gente não se vê claro. Desde quinta-feira.
1: Ai, que saudade. Tudo bem com você?
0: Ai, que falso.
1: Ó, a gente tá hoje numa vibe, você tá Caribe, eu tô Alasca, hein?
0: Escócia.
1: É. Ó, você participa...
0: Faz frio de um lado do nosso estúdio e faz calor do outro.
1: É, esse é o motivo.
0: De um lado do nosso estúdio tem um rapaz jovem, do outro lado tem uma jovem senhora na menopausa.
1: A gente tá ao vivo por imagens também, você pode acompanhar a nossa transmissão no YouTube da Band News FM, mandar sua mensagem pra lá e também no aplicativo Band Play e o bom e velho WhatsApp pelo número 11 999 592 100.
0: É isso, mande sua mensagem pra cá, participe, a gente gosta de fazer o Entre Nós juntinho com vocês. Eu quero, antes de começar aqui nosso primeiro giro de notícias, trazendo os principais destaques dessa terça-feira.
1: Amiga, eu acho que você tá com um pouquinho de batom no dente.
0: Amigo, vou ter que limpar no ar?
1: Não, agora foi quem assim, ó. Não.
0: Então, durante as manchetes, eu resolvo esse problema. Você viu que aqui tem uma amizade, né? Você acabou de perceber que aqui tem uma amizade. Durante as manchetes, eu resolvo esse problema, mas eu só queria abrir aqui o Entre Nós dizendo pra Cissa Guimarães, queridíssima, que me recebeu ontem no Rio de Janeiro, no programa dela. Por essa razão, eu não estava aqui entre nós, nem no Jornal da Band, porque eu cheguei do Rio já tarde, ontem à noite. Mas, Cissa, foi extraordinário te conhecer pessoalmente, estar com você. Então, eu queria registrar aqui, mesmo com um sujinho assim no dente de batom, eu queria registrar aqui que foi maravilhoso te conhecer e estar no seu programa. Beijo grande, viu? Para toda a equipe do Sem Censura, que foi demais.
1: Terça, 12 de maio de 2026. Vamos às notícias importantes de hoje. A Polícia Federal diz ter reunido indícios de que o deputado federal Marcelo Queiroz, do PSDB do Rio de Janeiro, se associou à causa animal para se beneficiar de um esquema de fraudes em licitações. O político teve o telefone celular apreendido hoje ao ser alvo da Operação Castrátil, que apura irregularidades em contratos junto à Secretaria Estadual de Agricultura.
0: Um acidente grave fecha agora as pistas do anel rodoviário de Belo Horizonte, no sentido Vitória. Uma carreta perdeu os freios na descida do bairro Betânia, atingindo 13 veículos. Até o momento, não há informação de feridos e também nenhuma previsão do horário de liberação da via.
1: Dados do Diese apontam que o valor da cesta básica subiu em todas as 27 capitais brasileiras em abril. Mais uma vez, o maior preço do país está em São Paulo, onde o custo médio foi de R$ 906.
0: A chuva volta a provocar transtornos e alagamentos no Grande Recife. O temporal atinge a capital e as cidades de Olinda, Paulista e Jaboatão dos Guararapes.
1: O frio continua na região sul do país. Hoje, a Defesa Civil emitiu um novo alerta para baixas temperaturas em Santa Catarina. Esse aviso vale até amanhã.
0: E a Polícia Civil de Mato Grosso do Sul investiga duas mortes por suspeita de hipotermia. O estado foi atingido por uma onda de frio desde o último fim de semana e a sensação térmica em Campo Grande chegou a 3 graus negativos.
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5: Colocar uma
3: final de Liga dos Campeões debaixo do braço aos 19 anos é pra poucos, e foi assim que Désiré Doué mostrou ao mundo o que pode fazer com a camisa do PSG e da seleção francesa. 2 gols e 1 assistência sobre a Inter de Milão na temporada 24-25 e a inédita taça garantida ao time da Cidade Luz. Uma das sensações dessa geração, Désiré Doué espera ser uma das armas letais da equipe de Didier Deschamps na Copa do Mundo de 2026.
0: Agora são 4:06. A gente começa aqui o Entre Nós como principal destaque de hoje um acidente, uma tragédia que aconteceu na zona oeste da capital paulista. Imagina você estar dormindo e de repente você é literalmente lançado pelos ares. Foi uma explosão que aconteceu em Jaguaré, bairro da Zona Oeste da capital, como eu disse. 3 pessoas ficaram feridas, uma delas morreu, acabou morrendo pelos ferimentos. Muitos moradores tiveram a casa destruída, pelo menos 10 imóveis continuam interditados, mas foram vários imóveis atingidos por conta de uma obra da Sabesp que acabou gerando essa explosão. O que aconteceu? Um encanamento de gás furado? Ou havia vazamento debaixo do local da obra e isso provocou o acúmulo de gás e essa explosão? A gente fala sobre isso agora com Igor Calian, que está nessa apuração para o Jornal da Band, para a gente entender o que aconteceu e traz todos os dados já apurados até agora para a gente. Boa tarde para você, Calian. A gente está tentando entender o que aconteceu ainda, né? Porque não tem certeza se foi um cano furado ou esse embolsão de gás que se formou ali. Mas, de qualquer forma, uma obra dessa dimensão tem que as duas concessionárias, Comgás e Sabesp, deveriam estar juntas, conectadas, para isso acontecer em segurança. Não lançando literalmente a vida das pessoas pelos ares, nem matando uma pessoa.
5: Adriana, boa tarde para você, Renan, todo mundo. Olha, é uma história muito complexa. De fato, as duas concessionárias precisam estar extremamente alinhadas, não só para esse trabalho, como para todas as outras. A gente tem que pensar que da terra para baixo, que a gente não vê, é tudo muito complexo. Tem esgoto, tem energia elétrica e tem uma tubulação imensa de gás que abastece uma das maiores cidades do mundo. Vamos lá, vamos começar falando das causas, então. Sim, o que pode ter acontecido? Ontem surge a notícia da explosão e de que a Sabesp estava perfurando e aí, né, o que já estava combinado e de que aí atingiu a tubulação de gás. A Sabesp não confirma exatamente se furou um cano. Hoje, outras possibilidades foram levantadas. A principal delas é essa, de um bolsão de gás. Ou seja, poderia já ter um vazamento grande, não identificado, porque ainda não tinha cheiro no local. Quando a Sabesp começa a perfurar a rua, tem um deslocamento desse gás. E aí ele começa a vazar. Horas depois, uma mínima faísca, tá? Não precisa acender um isqueiro, nada disso. Uma mínima faísca provoca uma explosão daquela. O que de fato aconteceu ainda está sendo periciado. O que a gente sabe até agora, conversando com Sabesp, Comgás e também com especialistas. Um mapa foi apresentado. Sabesp informa, Comgás, vou perfurar rua tal, local tal. A Comgás pega o mapa, envia para Sabesp. Sabesp vai para o local e com um engenheiro ou um funcionário da Comgás realiza essa obra. O que, que eu tenho aqui em mãos que eu posso passar para vocês? Estou abrindo aqui um mapa, que é o seguinte. Imagina você aí de casa, uma rua na sua frente. Você está vendo uma rua, você está olhando para frente, está vendo uma rua. A Comgás disse que do lado direito dessa rua havia uma tubulação. Ela disse, olha, do lado direito há vários tubos de gás. Do lado esquerdo, não. A Comgás, então, demarca nesse mapa 1,5 metro, uma área de segurança, e a Sabesp informa que colocou mais 50 centímetros de segurança e ela executa a obra do lado esquerdo, onde teoricamente não teria uma tubulação de gás. Se atingiu algum cano, se houve uma perfuração, isso só a perícia, a Polícia Civil, que vai concluir. E isso é um trabalho, esse é um trabalho demorado.
0: Então a gente está falando de hipóteses que são o mapa estar errado.
5: Sim.
0: E ter um encanamento onde a Comgás não informou que havia, e aí o erro é da Comgás.
5: Exato.
0: Ou ter havido um vazamento não detectado, e aí o problema é ter já ido direto para uma perfuração sem antes testar se havia um vazamento de gás ali ou não, porque se o encanamento está do lado certo, que é o lado direito que a Comgás diz que estava, e do lado esquerdo, nessa perfuração, havia gás. Então, tinha um vazamento ali que não foi detectado. É uma outra possibilidade.
5: É isso.
0: E tem instrumento para você atestar se onde você está fazendo uma obra grande, como é a obra de troca de tubulação de água, recondução do encanamento de água, você saber se tem... Um erro houve. Não dá pra dizer assim, ah, foi o acaso, né?
5: Não.
0: Um erro houve.
5: Um erro gravíssimo.
0: Gravíssimo que matou uma pessoa.
5: E tem um ponto importante nessa história, Adriana, que a gente tá com muita dificuldade. Já fui pra lá duas vezes, ontem e hoje. Que é trazer os horários dos fatos. O que a gente já pode cravar? Que a partir do meio-dia, moradores relatavam um forte cheiro de gás. Meio-dia. A Sabesp disse que começou essa obra um pouco mais tarde. Por volta ali de pouco antes das 2 horas. E que ela parou a obra 2:30 da tarde e acionou a Comgás. Outra informação. A Sabesp diz que tinha um funcionário da Comgás o tempo todo. Que isso é padrão. Tem que ter alguém da Comgás, já que na rua tem uma tubulação. Seja do lado direito ou do lado esquerdo. Nenhum morador viu esse funcionário. Poderia estar descaracterizado? Tá com uma outra roupa? Sim, poderia. Mas de fato é, ouvi várias e várias pessoas que moram ali. Ninguém viu esse funcionário da Comgás. E eu tenho inúmeros relatos de pessoas falando: cheiro tá muito forte, Sabesp, tá vazando gás. A gente tem um vídeo da terra borbulhando. Dá pra ver, porque tem uma lama ali e dá pra ver as bolinhas saindo. Então, quer dizer, o vazamento era imenso de gás. E aí as pessoas alegam, os moradores alegam que houve ali uma negligência, que ninguém falou, olha, pessoal, vamos esvaziar as casas, medida de segurança, vamos sair, vamos correr, vamos pra um lado. Nada foi feito.
0: Ninguém foi alertado.
5: Era como se nada tivesse acontecido.
0: Perceberam o vazamento de gás e ninguém foi alertado.
5: É isso.
0: E isso é grave demais.
1: E a explosão, inclusive a imagem que a gente está exibindo agora pela câmera de segurança, mostra um momento 4:05 da tarde no horário de Brasília de ontem, né? Então esse relato de cheiro de gás perto de meio-dia.
0: No horário do almoço.
1: O trabalho, segundo a empresa, iniciado perto de entre 1 e 2 da tarde. E a explosão, propriamente, acontece às 4:05.
5: E nesse horário já tinha ali um caminhão e funcionários da Comgás. Quando a Comgás oficialmente chega alertada desse vazamento, é minutos. Então, quer dizer, houve uma demora imensa. Desde o momento que o primeiro morador diz, estou sentindo um forte cheiro de gás, até o momento que a Comgás chega e a explosão acontece. E aí a gente está falando de uma morte só por causa do horário. Morreu um vigilante noturno, tinha trabalhado a noite toda, chegou de manhãzinha, né? Deitou para dormir, era a noite dele. Então, quer dizer, ele nem sabe, morreu sem saber o que aconteceu. E uma dessas vítimas hospitalizada está entubada. Não tá,
0: estado grave.
5: É. Eles não consideram estado grave, mas ela tá sedada, está entubada nesse momento.
0: É um pintor que também dormia quando
5: Exatamente.
0: Houve a explosão, né?
5: É a mesma situação. Pessoas que descansavam à tarde, que executam trabalhos em outros horários. Agora, hoje, Adriana, Renan, o que aconteceu? Passar um panorama do dia. A Defesa Civil fez uma vistoria no local, tá? 46 imóveis foram esvaziados. 10 casas acabaram, não tem mais nada. Foram destruídas. E aí outros 36 imóveis foram avaliados. E aí classificaram por cor, sendo verde a sem abalo estrutural, e a vermelha casas que terão de ser demolidas. Tem estrutura que vai ter que vir abaixo. Essas pessoas estão em hotéis nesse momento e estão recebendo um apoio financeiro da Sabesp e da Comgás. Cada família recebeu hoje, então, no Pix, de acordo com as concessionárias, R$5.000. Não há prazo para voltar, Tenente Maxwell foi muito claro. Nós vamos fazer isso com muita calma, vamos avaliar, ver se tem risco, se não tem risco, para depois essas pessoas voltarem. Eu estive em duas casas que foram configuradas, classificadas como verde, ou seja, não tem abalo estrutural. Nenhum morador tem coragem de voltar.
0: Claro, tá tudo
5: nenhum morador.
0: De medo.
5: E o principal, não estou desmentindo a Defesa Civil, não é isso, mas as rachaduras elas existem. Mesmo que não há um dano estrutural, a parede rachou.
0: As pessoas ficam inseguras.
5: As pessoas entram, olham aquilo, a primeira coisa que falam é, não vamos voltar pra cá. Então segue agora essa situação. Defesa Civil tá vistoriando e assim que possível as pessoas vão ser liberadas pra voltarem pras suas casas. E a gente segue acompanhando a investigação, né, Adriana? Pra de fato entender, o mapa tava certo, Sabesp errou, faltou alguma informação da Comgás. Fato é, teve um erro grave e uma pessoa pagou com a vida.
0: Obrigada, viu, Calian, pelas suas informações. O governo do Estado de São Paulo tem que se pronunciar, tem que ir muito a fundo nessa investigação, porque são concessionárias que prestam serviço à população de São Paulo. A gente agora, cada vez que vê uma obra da Sabesp na rua, tem que ficar preocupado se a vizinhança não vai explodir, porque as pessoas têm medo. A gente não domina o que está debaixo dos nossos pés. A gente mora numa metrópole que é caótica, que se é caótica por cima, por baixo também é muito complicada. Agora você vai, se você não esclarece passo a passo, tudo que deu errado, que levou à morte de uma pessoa, se o governo do estado não se compromete a investigar e apontar tudo que deu errado, as pessoas perdem a confiança na concessionária que presta o serviço de abastecimento de água e do abastecimento do gás. Porque a qualquer momento tem uma obra, pode explodir. Ah, mas aconteceu. Não aconteceu. Aconteceu um erro, ou mais de um. Mas um erro aconteceu. Porque deveria ter sido feito com total segurança e dar, no mínimo, a chance das pessoas escaparem. Quando você percebe o cheiro de gás, você espera mais de 3 horas até explodir, até alguém apertar uma tomada, né, ligar uma lâmpada num lugar que está tomado de gás, gera uma explosão gigantesca. Então você espera surgir uma faísca para tudo e pelos ares. Ah, então agora a gente chegou à conclusão de que houve um erro. Não, é trágico e é muito grave. E o governo do estado tem que explicar exatamente de onde partiu cada erro dessa cadeia de erros aí que levou a uma morte e essa destruição das casas de tantas pessoas.
1: É, talvez seja por isso que as pessoas estão reticentes de voltar para casa, não por não confiarem na palavra da Defesa Civil, mas por não acreditarem na Sabesp e na Comgás, né? Já que o problema inicial, as duas empresas não sabem dizer como começou, então não tem como garantir se não vai acontecer de novo, né? Agora, 4h16, no horário de Brasília, seguimos na atualização de outros destaques de hoje, falando de agentes da Polícia Federal que estão nas ruas de 16 estados aqui do nosso país para uma mega operação de combate ao tráfico de drogas e de armas, atuação de facções criminosas e também contra a lavagem de dinheiro. 71 mandados de prisão foram expedidos pela Justiça, além de 165 mandados de busca e apreensão. Mais de 100 milhões de reais em imóveis, veículos e dinheiro vivo serão recolhidos. Os alvos estão em Espírito Santo, Ceará, Amapá, Minas Gerais, Rondônia, Acre, Sergipe, Tocantins, Rio Grande do Sul, Santa Catarina, Rio Grande do Norte, Paraná, Paraíba, Alagoas, Maranhão e Rio de Janeiro.
0: Bom, e ainda falando sobre segurança pública, o presidente Lula anunciou que vai criar o Ministério de Segurança, da Segurança Pública, depois que a PEC da Segurança Pública for aprovada no Senado. Essa proposta foi lançada hoje em Brasília. O Rafael Procópio acompanhou e traz os detalhes para a gente. Boa tarde para você, Rafael. Chama atenção que a gente está, né, a poucos meses do final do mandato do presidente Lula. Essa foi uma discussão que existia já há muito tempo, separar o Ministério da Justiça e criar à parte o Ministério da Segurança Pública, e só agora, na reta final do mandato, é que então o presidente disse que vai, de fato, criar esse ministério, né?
6: É isso, Adriana. Boa tarde para você, boa tarde para o Renan, para todos que estão com a gente. Inclusive, lembro de falar na nossa reportagem aqui há algum tempo que isso era uma possibilidade, principalmente no momento que o governo estava procurando mais apoio do famigerado Centrão, que dividindo a pasta, criando o Ministério da Justiça e o Ministério da Segurança Pública, poderia abrigar um novo ministro desse chamado grupo do Centrão. Falava-se até algum tempo atrás de Rodrigo Pacheco indo para o Ministério da Justiça e outro ministro indo para esse futuro provável Ministério da Segurança Pública. Mas hoje, pela primeira vez, na verdade, o presidente Lula falou abertamente sobre essa possibilidade durante o lançamento de um programa que a gente acompanhou mais cedo aqui no Palácio do Planalto, o Brasil contra o Crime Organizado. Explicando aqui rapidamente essa iniciativa do Poder Executivo, um aporte de cerca de 11 bilhões de reais para coibir o crime organizado no Brasil. 1 bilhão de reais reservado para ações que foram divididas em 4 eixos estratégicos. Entre esses eixos estratégicos, a asfixia financeira do crime organizado e o enfrentamento ao tráfico de armas, munições e explosivos. Também outros 10 bilhões para uma linha de crédito que pode ser acessada pelo Distrito Federal, pelos estados e também pelos municípios. A ideia, no geral, é investir na aquisição de equipamentos sofisticados e especializados como viaturas, drones e scanners corporais. Agora a gente vai ouvir justamente essa fala do presidente Lula, quase como uma moeda de troca, bem perto das eleições, cobrando um Senado, né, que tem uma relação muito ruim nesse instante com o Poder Executivo por conta das derrotas históricas que foram impostas pelo Senado ao presidente Lula, em especial a não aprovação do nome de Jorge Messias há poucas semanas. E o presidente Lula fala justamente isso. Se a PEC da Segurança Pública for aprovada pelo Senado Federal, ele criará o Ministério da Segurança Pública. Vamos ouvir.
7: Queria dizer, Jacques Wagner, uma coisa. O dia que o Senado aprovar a PEC da Segurança, nos próximos dias, nós criaremos o Ministério da Segurança Pública nesse país. Eu sempre recusei aprovar o Ministério da Segurança Pública enquanto a gente não tivesse definido qual seria o papel do governo federal na segurança pública, porque na Constituição de 88, eu que fui constituinte, o Alckmin que foi constituinte e alguns também que foram constituídos aqui, sabe que nós passamos quase toda a responsabilidade para os governos do estado, porque a gente estava naquela época, sabe, com muita necessidade de nos livrar do governo federal, porque era sempre um general de 4 estrelas que tomava conta da segurança pública dos estados. Queria dizer, Jacques Wagner,
6: Pessoal, curioso da gente acompanhar nessa fala do presidente da República, que ele já endereça diretamente ao senador Jax Wagner, do PT da Bahia, que é o líder do governo dentro do Senado Federal, e muito por conta da derrocada ali de Jorge Messias, ele foi um dos acusados interna e externamente ali do PT de não ter ajudado na interlocução, na articulação para evitar esse vexame histórico. A gente vê essa questão de uma aproximação, ou pelo menos de uma confiança do presidente Lula no senador petista da Bahia para que consiga fazer com que essa pauta seja destravada ali dentro do Senado Federal. A gente vai ouvir outro trechinho agora do presidente Lula trazendo alguns destaques do que conversou com o presidente norte-americano na semana passada, Donald Trump, falando sobre a entrega de alguns criminosos brasileiros que estão nos Estados Unidos, sem citar exatamente quais seriam esses criminosos, se existe algum contorno político nessa situação, e falou mais uma vez de integrar ações com o governo norte-americano. Vamos acompanhar.
7: Eu disse ao presidente Trump, se você quiser combater o crime organizado de verdade, você tem que começar a entregar alguns nossos que estão morando em Miami. É só querer discutir. Nós falamos para o presidente Trump, nós temos proposta de asfixia financeira. Nós temos proposta de combater a lavagem de dinheiro, inclusive tem um estado nos Estados Unidos, a Delaware, se não me falha a memória, que é um estado que tem lavagem de dinheiro de gente brasileira. E ao mesmo tempo, parte das armas que nós aprendemos vem dos Estados Unidos. E essas coisas é importante dizer, porque senão eles passam a ideia que a desgraça toda está do lado de cá e que eles não têm nada a ver com isso.
6: Adriana e Renan, agora a gente esperar, né, os próximos passos do governo federal, essa interlocução, dessa cobrança direta a Jax Wagner, para ver se essa proposta de emenda à Constituição que trata da integração do Serviço de Segurança Pública no nosso país vai andar no Senado Federal. Se o clima vai ser um pouco mais favorável para essa proposta, vamos ter que acompanhar os próximos passos dessa articulação, se é que ela vai existir e se é que essa promessa de criar um 39º ou 40º ministério aqui da Esplanada vai surtir efeito e vai sair do papel.
1: Obrigado, Procópio, pelas suas informações. Bom trabalho aí em Brasília. A gente continua na Capital Federal, agora trocando de assunto, porque Ciro Nogueira falou pela primeira vez, depois de ser implicado diretamente nas investigações da fraude no Master, do Banco Master. O Caian Messina está chegando por aqui com detalhes para nós. Boa tarde, Caian.
8: Oi, boa tarde, Renan. Boa tarde, Adriana. Boa tarde a todos. Exatamente, né? Essa publicação do senador Ciro Nogueira nas redes sociais veio 5 dias depois da própria operação da Polícia Federal, que acabou ali, né, apresentando diversos elementos que, segundo a própria PF, pesam contra o presidente do Progressistas. Entre eles, o suposto pagamento de uma mesada de cerca de 300 mil a meio milhão de reais, que seria paga por Daniel Vorcaro, para que Ciro Nogueira, então, representasse os interesses do Banco Master no Senado da República. Segundo, né, a própria PF, um dos interesses seria a aprovação de uma emenda constitucional que elevaria dos atuais 250 mil para pelo menos 1 milhão de reais a garantia do Fundo Garantidor de Crédito, que poderia, segundo o próprio Vorcaro, elevar os negócios do Master em cerca de 6 vezes, ou seja, sextuplicaria os negócios do banco. Hoje, Ciro Nogueira, no entanto, afirmou que, em primeiro lugar, não cometeu nenhuma irregularidade, que a família dele tem negócios de mais de 40 milhões de reais por ano em apenas uma das empresas e, por isso, ele não receberia os cerca de 3 milhões de reais que a PF atribui a supostos pagamentos de Vorcaro. E também ressaltou que pretende reapresentar a chamada emenda do Master. Segundo ele, o Fundo Garantidor de Crédito está defasado e essa emenda ela será apresentada não em defesa de Vorcaro, e sim em defesa, de acordo com o senador, dos investidores brasileiros, que teriam então realmente uma possibilidade de retorno maior caso houvesse algum problema envolvendo as próprias entidades financeiras. O fato é que a possível, né, delação premiada que Daniel Vorcaro está negociando com a Polícia Federal está totalmente paralisada, e eu apurei o seguinte, pessoal: investigadores disseram aos advogados de Vorcaro que há praticamente um ultimato. Se nos próximos 10 dias ele não apresentar nomes, datas e principalmente provas, né, desse esquema envolvendo o banco, a delação premiada dele será rejeitada pela segunda vez. Já houve uma rejeição, essa seria a segunda rejeição, e a partir daí estaria aberta a possibilidade, que foi apresentada e defendida pela própria PF, de Forcaro perder os benefícios da negociação. Ou seja, ele sairia da sala de Estado-Maior da superintendência da PF aqui em Brasília e retornaria, então, ao presídio da Papuda.
0: Ô, Caian, só para a gente concluir, eu acho engraçado, assim, curioso, né, na defesa do Ciro Nogueira, que botou a cara ali, se expôs para se defender, e defender também o projeto político dele, porque o senador é candidato. Inclusive, na defesa que fez, diz que é candidato a tentar, né, continuar no Senado, porque o mandato dele está acabando agora. Mas é curioso que ele defende a emenda master, que está claro para todo mundo que a proposta da emenda master, que foi entregue, idêntica, feita pelo master, entregue, e ele simplesmente apresentou no Congresso, beneficiaria o Daniel Forcaro, beneficiaria os negócios do Daniel Forcaro. Porque a alegação de que, mas isso era para favorecer os investidores, aumentaria o fundo garantidor, então se qualquer banco quebrasse, o investidor teria mais dinheiro, receberia de volta um valor maior, e o valor do FGC não era reajustado há algum tempo, mas estava se falando em quadruplicar, passar de 250 mil o fundo garantidor para 1 milhão. E o outro argumento isso beneficia o cliente, né, o correntista, e é dinheiro dos bancos privados que compõem esse fundo. Só que tem banco público, Banco do Brasil, Caixa Econômica Federal, que botam dinheiro para formar o fundo garantidor. E o outro ponto, Caian, é que simplesmente... Será que não é simples entender que quando um banco tem um prejuízo, no final das contas, quem vai pagar é o correntista? Porque no final das contas é a taxa bancária que sobe, é a rentabilidade que cai, é o percentual que você entrega no banco, a cada centavinho que você ganha lá, um pedaço daquilo fica com o banco. No final das contas, é no bolso do correntista que essa mutreta ia bater. Então, assim, essa conversa de que vai... era para favorecer o correntista, o investidor, era para a segurança dele, é conversa para boi dormir, né? Então, assim, a coragem de subestimar a inteligência alheia é uma coisa que me impressiona bastante.
8: Não, e é aquela coisa óbvia, né, do mercado financeiro. Não existe almoço de graça. Esse almoço, né, o eventual aumento ali da garantia do FGC, ele não é pago pelas instituições que compõem o fundo, né, porque essas instituições, elas vão acabar repassando o suposto custo, né, o eventual custo, para quem? Para os correntistas. Então, né, é aquela típica proposta que tem um fundo de, né, que um verniz ali que é apresentado e que, na verdade, ela não condiz com a realidade. Tanto, Adriana, que eu repito, o próprio Daniel Forcaro, segundo mensagens apreendidas ali pela Polícia Federal, disse que, em caso de aprovação da emenda do Master, os negócios dele sextuplicariam. Ou seja, é um próprio integrante ali do Master, né, o cara que mandava na instituição, dizendo que isso realmente o beneficiaria diretamente. Então, né, é daquelas propostas que não fazem o menor sentido.
0: Obrigada, viu, Caian? É que Daniel Forcaro estava muito preocupado com o investidor, estava preocupadíssimo. Foi por isso que ele andou pagando mesadas altas aí para defender o investidor. Obrigada, viu?
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1: Informação direto da Europa, agora informação bastante importante. União Europeia vetando a importação de carne brasileira. Felipe Killing está chegando por aqui com os detalhes para nós. Boa tarde, Killing.
9: Tudo bom, Renan? Boa tarde a você, Adriana, e a todos que nos acompanham. O anúncio foi feito nesta terça-feira e passa a ter impacto a partir de 3 de setembro. Então, a partir dessa data, o Brasil poderá ficar impedido de vender ao mercado europeu itens como carne bovina, aves, ovos, mel e também pescados. Segundo a União Europeia, o Brasil não apresentou garantias suficientes sobre o controle do uso de antimicrobianos na pecuária. Essas substâncias são usadas para tratar e prevenir doenças, mas também podem funcionar como promotores de crescimento, algo proibido na União Europeia. E aí os europeus, eles pedem que os países exportadores sigam os mesmos padrões sanitários. Mas essa exclusão do Brasil chama atenção porque outros países do Mercosul não foram proibidos, como Argentina, Paraguai, Uruguai. Inclusive, o governo brasileiro se manifestou, uma nota que foi divulgada pelo Ministério da Agricultura e Pecuária, falando justamente sobre isso, que o Brasil recebeu essa decisão com surpresa e destaca que, por enquanto, as exportações continuam, elas ocorrem normalmente, mas o governo também informou que vai adotar todas as medidas necessárias para reverter essa decisão e garantir a continuidade das vendas ao mercado europeu, com quem tem relações comerciais há cerca de 40 anos. E ainda segundo o comunicado, o chefe da delegação brasileira junto à União Europeia já tem uma reunião marcada com autoridades sanitárias do bloco europeu para pedir esclarecimentos e discutir o tema. O Brasil é o maior exportador de carne bovina do mundo, tem como principais mercados Estados Unidos e China, mas a União Europeia aparece em terceiro lugar em volume vendido, em preço, e muita gente questiona se talvez não possa ser uma decisão política e não técnica, porque teve recentemente a confirmação do acordo Brasil, União Europeia-Mercosul. Há uma resistência por parte de muitos pecuaristas europeus, sobretudo os franceses, e o Brasil está trabalhando aí para reverter essa decisão da União Europeia, que pelo menos na prática não tem a ver com o acordo Mercosul. É uma nova diretriz que foi anunciada hoje, mas que pegou o governo brasileiro de surpresa.
1: A nota conjunta aqui do Brasil, de vários ministérios, fala nessa surpresa, né? O governo recebe com surpresa essa decisão. Felipe Killing, obrigado pelas informações, direto de Londres. Até mais.
0: Obrigada, bom trabalho.
9: Valeu, até mais.
1: 4h32 no horário de Brasília.
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20: A seleção brasileira chegou à Copa de 2010 com o técnico Dunga, com ele no comando. O Brasil já tinha vencido a Copa América e a Copa das Confederações. Na estreia, a seleção venceu a Coreia do Norte por 2-1, depois 3-1 sobre Costa do Marfim e um empate sem gols com o Portugal. Nas oitavas, vitória fácil sobre o Chile por 3-0. A eliminação, porém, veio nas quartas de final, com derrota de virada para a Holanda por 2-1. Na primeira passagem pela seleção, Dunga comandou o Brasil em 68 jogos, com 49 vitórias, 12 empates e só 7 derrotas, aproveitamento próximo dos 78%. A queda para os holandeses encerrou a primeira passagem dele no comando da seleção.
1: Seguimos por aqui nos 96,9, frequência da Rádio Band News FM em São Paulo, observando uma tarde muito bonita, azul agora na cidade. Temperatura, no entanto, não está subindo não, 19 graus nesse momento na região de Pinheiros, 23 na Sé, 21 graus na região do Butantã, 21 graus no extremo leste, perto de Itaquera, 16 graus agora na região de Parelheiros, no ABC também está gelado, 16 em São Bernardo do Campo, 19 graus em Santana de Parnaíba. A gente deve continuar assim com o tempo seco, o sol até aparecendo durante as tardes, mas a temperatura não sobe não. Para amanhã, quarta-feira, mínima de 11 e máxima de 25 graus. Na quinta, termômetros variando entre os 13 e os 26 graus, portanto, dias gelados no nosso horizonte.
0: Mas tá gostoso, vai acordar de manhã e sentir aquele geladinho?
1: Eu, hein, credo. Não? Imagina tomar um banho gelado assim no frio.
0: A gente não tava achando muito quente, não tava achando muito calor.
1: Não, mas eu sou do contra,
0: então,
1: pra gente ter debate.
0: A gente gosta de sentir um friozinho de manhã.
1: Não, é bom sim.
0: Mas eu tava desacostumada, porque eu errei no agasalho. Por isso que eu tô de colete aqui agora. Sabe por quê? De manhã você pega um agasalho, você fala, ah, esse tá bom. Aí depois você se dá conta de que ele é muito pra parte da tarde. Você fica com calor na parte da tarde. E de manhã ele tava ótimo. Então tem aquele efeito cebola que você tem que voltar a lembrar que tem que ter. E vai ser assim: manhãs geladinhas, tardes mais agradáveis, um pouquinho mais quentinhas, e aí você tem que ir moderando, né? Não é para iniciantes, não. Eu sou um pouco iniciante nesse aspecto, sempre erro.
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0: Seguimos agora 4h38. Dois funcionários terceirizados do Aeroporto Internacional de São Paulo, em Guarulhos, são presos pela Polícia Federal em uma operação contra o tráfico internacional de drogas. Os trabalhadores eram usados para burlar os sistemas de fiscalização. A investigação começou após uma parceria entre Brasil e Alemanha que resultou na prisão em flagrante de uma brasileira no aeroporto de Frankfurt. Isso foi em janeiro. As apurações identificaram que dois funcionários terceirizados do aeroporto de Guarulhos colocaram uma mochila com 15 quilos de cocaína na área restrita do terminal. Essa mala depois foi entregue à passageira. Além das duas prisões, telefones celulares foram apreendidos para aprofundar a investigação. E esses dois funcionários terceirizados, um é operador do sistema de raio-x, né, daquela máquina de raio-x por onde as bagagens obrigatoriamente têm que passar, o outro é um funcionário terceirizado da limpeza. No Jornal da Band de hoje, a gente vai trazer o passo a passo de como esses funcionários conseguiram burlar o sistema de fiscalização e colocar na mão dessa passageira, que também foi flagrada pelas câmeras de segurança, recebendo a mochila e então conseguindo embarcar para a Europa, mas chegando lá foi presa porque tudo estava sendo monitorado.
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1: Francisco Matarazzo impraticável, nos dois sentidos agora, do elevado João Goulart até a passagem pela Avenida Antártica, tudo parado por excesso de veículos, não tem informação de acidente lá não. A Avenida Sumaré vai um pouco melhor no sentido Pinheiros, no sentido contrário tem trechos de anda e para em toda a extensão da via. Doutor Arnaldo, carregada no sentido da Serro Corá e no sentido da Consolação tem indicação de um acidente um pouco antes, ali na altura do cemitério que fica do outro lado, né, no sentido da Avenida Paulista. Agora 4h42.
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1: Douglas, para. Douglas, vamos lá. Pauta tributária é uma pauta muito, muito importante. E nesse sentido eu pergunto. Algumas empresas parecem paralisadas diante da reforma tributária apresentada. Objetivamente, qual é o caminho, Douglas?
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4: Faltam 15 minutos para 5 horas da tarde, no horário de Brasília. Vamos mais uma vez atualizar os destaques de hoje. O Ministério Público de Santa Catarina pede à Justiça o arquivamento do processo que apura a morte do cão Orelha, ocorrido em janeiro, na Praia Brava, em Florianópolis. Segundo a promotoria, as provas técnicas e testemunhais apontam que o cachorro foi submetido à eutanásia por ter uma condição grave e pré-existente, e não por ter sido agredido.
5: Ainda de acordo com o Ministério Público, a investigação inicial da Polícia Civil indicava que os adolescentes e o cão teriam ficado no mesmo horário, na praia, no mesmo horário, 40 minutos. E, na verdade, o Ministério Público analisou todas as câmeras de segurança e concluiu que o cão e os adolescentes não estiveram juntos naquele mesmo momento, que não há nenhuma prova que indique que o cão Orelha estava na praia no momento em que o adolescente que foi acusado também estava. Então, foi uma criação da investigação, segundo o Ministério Público, portanto, que pediu esse arquivamento. Outros destaques agora: o ministro da Fazenda, Dario Durigan, participa daqui a pouco de uma audiência pública na comissão especial que analisa a proposta de acabar com a escala de trabalho 6x1. O encontro vai debater o impacto econômico da medida, que tem o apoio do presidente Lula.
4: O plenário do Senado deve analisar ainda hoje a medida provisória que prevê a renovação automática da Carteira Nacional de Habilitação, chamados Bons Condutores. A iniciativa pode valer se aprovada para motoristas que não tomaram multas em um período de 12 meses.
5: A empresa dona das marcas Tok e Mobile entra com um pedido de recuperação judicial para renegociar as dívidas no valor de R$1 bilhão. O grupo Tok diz que enfrenta dificuldades no setor de móveis e decoração por causa de juros altos, aumento do endividamento das famílias e crédito mais restrito.
4: O empresário Donald Trump Jr. critica a dependência econômica da China e defende uma maior integração entre Brasil e Estados Unidos em um evento com brasileiros em Nova York. Segundo o filho do presidente americano, a estratégia é expandir relações para unir o hemisfério e deixá-lo mais protegido.
5: Mais um destaque internacional: o Líbano diz que 380 pessoas foram mortas em bombardeios israelenses desde o início do cessar-fogo em 17 de abril. Somente ontem, 6 mortes foram registradas no sul do país.
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0: Juliana Rosa já está aqui entre nós para falar da inflação oficial, o IPCA de abril, que saiu, desacelerou em relação ao mês anterior, ao mês de março, mas com uma preocupação muito grande ainda com alimentos pesando demais nessa inflação de abril. 0,67, né, Ju, que foi o índice.
1: É, exatamente. Boa tarde para você, Adriana. Boa tarde para o Renan.
2: Oi.
1: Boa tarde para você, ouvinte. Quando a gente fala que a inflação desacelerou, que ela subiu menos em abril do que em março, não significa que seja uma inflação tranquila. Significa que os preços subiram com força, agora subiram menos, não tem queda de preço, né?
0: É.
1: Então é bom a gente também alertar para uma inflação que em abril está no maior patamar para o mês desde 2022. Então o que acontece, Adri? Quando a gente compara março com abril, ela é menor, ela é 0,67 depois de 0,88%, porque em março você tem uma alta forte de combustível, de

0: diesel e gasolina, depois esse ritmo de aumento, ele não é o mesmo todos os meses, senão você imagina, né, quanto que estaria o preço do diesel, né, hoje, da gasolina. Então, a inflação, ela mede o comportamento dos preços. Então, se o tomate subiu de 50 para 100 e depois ele ficou em 100 e não subiu mais, a inflação vai ser zero.
1: Uhum.
0: Né? Então, não significa que as coisas estejam baratas, nem com queda de preço, que é o que está acontecendo nesse momento. A gasolina subiu, o diesel subiu, mas subiu menos do que na apuração do IBGE de março. A alimentação, a mesma coisa. Os alimentos subiram muito, mas subiram menos do que no mês anterior. O que a gente pode perceber é que talvez o que os economistas estão dizendo é que talvez o pior do impacto da guerra já tenha acontecido. Né? Tem uma frase famosa que se fala muito na economia que o primeiro passo para sair do buraco é parar de cavar. Né? Então, parou, pelo menos ao que parece, de subir com aquela força que vinha tendo nos primeiros efeitos do combustível. Isso não significa isso, que vai ficar barato.
2: Não, né? Eu já estou olhando para a com uma carinha que é, se o Trump parou de cavar, eu não sei.
0: Vamos combinar com ele.
2: A gente está com esperança de que ele tenha parado de cavar, né? Inclusive, a gente tem também aqui o dado da inflação dos Estados Unidos hoje, né, Renan? Que está alta também, ó. A inflação
0: subiu
2: dos Estados
0: também,
2: maior, né? Alta em 3 anos.
0: O que acontece é que a gente está com um nível de preços muito elevado, né? Esse que é o ponto, né, Adri? É assim, chega uma hora que, você vê, o leite subiu, já subiu, o leite está caríssimo, né? Aqui na medida do IBGE mostra que o leite subiu 13, mas ele vinha subindo 20, né? Então agora subiu menos, mas é isso, o preço está muito caro. A gente consegue ver, tanto dentro de combustível quanto em alimentação, que os efeitos da guerra, eles já estão bastante claros, né? Quando você pensa em alimentação, você tem o efeito do custo do transporte, da alimentação e do fertilizante também, porque a gente importa fertilizante e principalmente culturas curtas, como frutas, legumes, verduras, que é o caso ali do tomate, outros exemplos aqui que o IBGE dá, eles sofrem imediatamente o efeito do fertilizante mais caro. Mas também o fertilizante vai pegar alimentos que têm safras mais longas, que ainda não estão no momento da plantação. Então, a gente vai ter agora, por exemplo, a safrinha de milho, a safra grande de soja, trigo. Então, tudo isso ainda vai ficar permeando na economia brasileira ao longo dos próximos meses, porque o custo, né, ele vai se instalando, esse custo mais alto, aparecendo também pressão por dentro da indústria, preço de produtos químicos, plástico, o próprio custo da logística. Então você vê que é um alastramento da inflação de fato. E mesmo que a guerra acabe agora, que é o que você falou, ninguém sabe, né? A todo momento parece que vai acabar e daqui a pouco o negócio piora de novo. Você tem um efeito que demora a se dissipar. Então a preocupação é que a gente vai ter esse ano provavelmente uma inflação que vai ficar pelo menos na casa dos 5%, mesmo com o fim da guerra, porque é esse alastramento que a gente vê e depois é difícil voltar aos preços anteriores, né? Normalmente sobe e depois para voltar ao que era a gente demora bastante tempo para ver esse processo, né, Adri?
2: Eu vou só passar a lista aqui da feira, gente, é o que eu gosto de passar. Cenoura, 27% de aumento em abril, só no mês de abril. E aí os campeões aí da carestia, morango, pimentão, melancia, leite, que a Ju já citou, cebola, melão, repolho. Tudo isso com aumentos acima de 10% num mês só, é muita coisa.
0: Pois é, e lembrando que tem o El Niño ainda esse ano, né, que estão começando a falar muito disso, que vem também aí da segunda metade do ano, provavelmente algumas pressões aí também dentro de alimentação.
2: Tá certo, Ju, vamos seguir acompanhando.
0: Fácil não tá, né?
2: Não tá. Obrigada, viu?
0: Obrigada,
2: beijo. Tchau, tchau.
1: Agora 4h53 no horário de Brasília, espaço aberto para as notícias locais. 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

0: Seguimos por aqui na frequência da Band News FM, de olho no seu caminho, estava de olho aqui nas informações das estradas. Tem tráfego bastante lento agora na rodovia Raposo Tavares, sentido São Paulo, do quilômetro 25 até o 23, devido ao alto fluxo de veículos. Já teve pior a condição por lá. Agora, de acordo com a concessionária, tudo certo. É só esse pedaço mesmo, sem informação de acidente. No sistema Anchieta Imigrantes, operação 5x3 valendo nesse momento, duas pistas fazendo a descida pelo litoral na Anchieta, três pistas na Imigrantes e três pistas fazendo a subida na rodovia dos Imigrantes, ou seja, as duas pistas de subida da Anchieta estão bloqueadas agora, de acordo com a concessionária. Mais cedo havia informação de um carro quebrado na Anchieta e por isso lentidão do quilômetro 31 ao 49 e depois do 63 ao 65 já em Santos. Um movimento intenso, alto fluxo de carros por ali. Interligação de Planalto, sentido do litoral, com congestionamento do quilômetro 4 até o 1. Também informação de um veículo quebrado por ali e, por isso, há dificuldade no deslocamento de quem está agora na interligação de Planalto. Deixa eu ver aqui as condições da rodovia Regis Bittencourt. No trecho de São Paulo, tudo certo, sem notificação de problemas por aqui agora. Se você tem informação aí do seu caminho, manda mensagem para a gente no 11 999 592 100. Falando no seu deslocamento no transporte público, tudo certo agora nas linhas de metrô e trem, sem problemas. E nos principais corredores de ônibus também operação normal. Os motoristas de ônibus, né, conseguem desenvolver boa velocidade agora para quem está fazendo aí deslocamento nos corredores exclusivos. Avenida dos Bandeirantes, com trânsito muito pesado nesse momento na direção do aeroporto de Congonhas, da Ribeiro do Vale até a aproximação do viaduto do aeroporto, tem lentidão. Sem notificação aqui no mapeamento de trânsito de acidente. No sentido contrário, vai bem melhor. Do aeroporto até as proximidades da rua... Cadê um ponto de referência aqui para nós? Da Alameda Vicente Pinzon. Aí a partir dali começa a lentidão no acesso à marginal do Rio Pinheiros. E a marginal do Rio Pinheiros, como geralmente fica nesse horário da tarde, bem ruim na direção da Castelo, a partir da estação Berrini, até a aproximação do Parque Vila Lobos.
1: Tem participação de ouvinte aqui, final 5666. Não é sobre trânsito, mas é sobre algo que me deixou com água na boca. Estou preparando um caldo verde light. Nem precisa ser light, né? Um caldo verde nesse friozinho.
0: É difícil fazer um caldo verde light,
1: hein? É tão gostoso, né? Um caldo
0: assim. Ontem eu fiz sopa.
1: É muito gostoso. Só que aí a nossa ouvinte está dizendo, a abobrinha subiu demais, de R$3,90 para R$12,90 ela encontrou. E só então completando essa informação da comida, né, do valor dos alimentos que pesou demais no bolso, como a gente estava falando com a Juliana Rosa, a inflação dos alimentos, se a gente pegar só alimentos esse ano, ou seja, 4 meses, 3,44%. É a inflação para o ano inteiro, né? Pela meta de inflação, já está atingida só em alimentos em 4 meses, 3,44% está pesando no bolso. E alimentação dentro de casa também, cozinhar em casa também está caro. É 1,64% de aumento no mês de abril, só no mês de abril. Que aí coloca todos os insumos que você gasta para cozinhar, né?
0: 4,59.
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1: Bora? Essa primeira hora passou voando, a gente está encerrando então para ir para a segunda hora falando aqui com o público de São Paulo. Mas às 7h20 eu estou de volta, hoje de volta também a bancada do Jornal da Band, esperando todos vocês com transmissão simultânea aqui na rádio.
0: Até mais.
1: Beijo.
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1: Olá, boa tarde para você. Nossa segunda hora juntos, nosso segundo boa tarde. Fala comigo, São Paulo. Fala comigo, Renan Suquevici.
0: E aí, Adriana Araújo, boa tarde a você, aos nossos ouvintes sintonizados, conectados aqui na nossa programação nessa terça-feira, 12 de maio de 2026. Muita gente perguntando aqui no nosso WhatsApp se tem informação a respeito da greve do metrô. Tem assembleia prevista hoje para 6 horas da tarde, onde vai ser definido se haverá ou não paralisação dos metroviários. Então não tem informação de confirmação de greve por enquanto. Às 6 horas da tarde deve começar essa assembleia e assim que houver o resultado você fica sabendo aqui na programação da Band News FM.
1: E você, é da bancada do sol ou da bancada do friozinho? Porque mais cedo, na primeira hora, eu falei assim que estava gostoso sentir as manhãs friazinhas, mas aí nosso ouvinte participou aqui com a gente, ó, o Adeildo, ele falou assim, tá brincando, né? Sol é tudo. Conta pra gente se você tá gostando desse friozinho de manhã, que vai pelo menos até quarta-feira, né, Renan? Daqui a pouquinho, com a Josélia Pegorim, a gente atualiza direitinho quanto a gente vai sentir de frio ainda. A massa de ar polar já está começando a enfraquecer, mas é aos poucos. Então, a gente ainda sente frio pelas manhãs. As tardes ficam mais quentinhas. Vai contando para a gente onde você está. Tá gostoso o friozinho? Pegou pesado? Te pegou desprevenido? Então, vai contando como está. 11-999-592?
0: Sim. Vamos à atualização das notícias, a gente volta a falar daquela situação que acompanhamos muito de perto aqui no São Paulo, entre nós, no Jaguaré, na Zona Oeste de São Paulo, uma explosão que terminou com a morte de uma pessoa, deixou outras 3 feridas, vários desabrigados, casas que foram comprometidas completamente. Nesse momento a gente conversa com a Tenente Ludmila Alcântara, diretora adjunta de comunicação da Defesa Civil de São Paulo. Muito obrigado por atender os ouvintes da Band News FM. Queria que a senhora trouxesse informações para nós desse panorama do cenário exatamente agora lá na região. Quantas casas foram interditadas? Boa tarde.
4: Olá, telespectadores da Band News. Sim, estamos aqui no local. A Defesa Civil Estadual está aqui acompanhando e coordenando as ações desse trágico acidente que ocorreu aqui na Zona Oeste de São Paulo. No momento, todas as equipes estão trabalhando em prol de realizar as vistorias nas casas, nas residências afetadas, para a gente poder conseguir liberar essas residências, para as pessoas poderem retirar seus pertences, seja até ocupar aquelas regiões que não estão com risco, e a gente normalizar a situação o mais rápido possível, tendo em vista a sensibilidade desse acidente.
1: Tenente Ludmila, boa tarde, é a Adriana aqui falando com você. Obrigada por estar aqui entre nós esclarecendo isso. Nosso repórter Igor Calian, que esteve aí no local 2 vezes ontem e hoje novamente, conversou com famílias que, mesmo tendo recebido a liberação para retornar para as casas, aquelas casas que foram liberadas para voltar, essas famílias estão com medo, segundo o Calian relatou para a gente, porque elas enxergam rachaduras nas paredes e estão preocupadas se ainda pode ter algum tipo de abalo, algum tipo de explosão. As casas liberadas... é uma garantia da Defesa Civil que não tem risco nenhum, essas famílias podem voltar imediatamente?
4: Exatamente, Adriana. Como eu disse, a Defesa Civil Estadual, inclusive eu estou aqui no local coordenando as ações. E quem está realizando essas vistorias? A gente tem o apoio do Instituto de Pesquisa Tecnológico, que é o IPT, que está realizando a vistoria aqui em todas as residências que foram afetadas. E a gente tem as equipes da Prefeitura apoiando também com os seus engenheiros especializados, também realizando a vistoria. E as agências envolvidas, os órgãos reguladores, da Sabesp, do Fungas, também estão realizando. Então, são todos trabalhando em conjunto, em prol da gente conseguir fazer essa liberação. Então, eu entendo, sim, a gente sabe da sensibilidade, mas o que está sendo avaliado? O risco para a pessoa poder habitar aquela residência. Então, muitas vezes, aquela rachadura, ela não causa um risco ou um dano estrutural o suficiente para a pessoa não ocupar. Então, o que está sendo analisado? A segurança e, lógico, de uma forma célere, porque a gente entende que foi um acidente grave, foi um acidente de comoção, de repercussão midiática, e não só midiática, mas na prática aqui, para nós que estamos aqui acompanhando os moradores, estamos sentindo, né, junto com eles essa, um pouquinho dessa angústia de ter saído rapidamente da sua residência, porque nós da Defesa Civil, nós estamos acostumados a lidar com os desastres relacionados a diversos transtornos, né? E sempre quando a gente tem algum transtorno relacionado a algum evento climático, ainda assim, por vezes, é de forma gradual. E a gente sabe que esse tipo de acidente, como ocorreu aqui na Zona Oeste, foi de uma forma abrupta, né? De uma forma repentina.
0: Sim.
4: Então, a gente entende, se sensibiliza e está trabalhando em prol disso. E ainda assim, respondendo a pergunta de vocês, esse receio, desse medo que as pessoas ainda têm de habitar, de voltar para suas residências, aqui temos equipes técnicas trabalhando desde as primeiras horas do dia. Então, a hora que começou a amanhecer, eu mesmo estava aqui por volta das 5 horas da manhã. Então, a hora que a gente teve condições climáticas, né, de ter a luz do dia para poder começar a trabalhar com as vistorias, isso já foi feito. E são equipes de confiança, equipes técnicas que estão trabalhando com afinco.
0: E de forma prática, o que está sendo feito esse trabalho de vistoria? O que, que é exatamente, é que a senhora está aí e puder descrever o que está acontecendo agora?
4: Basicamente, a gente teve a vistoria da Polícia Técnico-Científica, que ela analisa o perímetro para fins de interesse criminal. Então, tivemos a atuação da Polícia Técnico-Científica até agora de pouco, realizando a vistoria, a perícia no local, tanto em todo o perímetro para interesse criminal. E as equipes da Defesa Civil com a Prefeitura, os engenheiros da Prefeitura do Estado de São Paulo, do município de São Paulo, me perdoa, trabalhando para verificar dano estrutural, risco daquele imóvel ser habitado ou não. Então, é isso que está sendo avaliado no momento. Então, as equipes, a gente está tendo, como eu disse, são várias equipes trabalhando em conjunto para a gente poder trazer esse conforto e dar celeridade para as famílias afetadas, né? Principalmente as vítimas.
1: Tenente, duas perguntas bem objetivas. A Defesa Civil, em algum momento ontem, foi alertada que tinha vazamento de gás? Porque o vazamento é relatado desde a hora do almoço e a explosão foi às 4 da tarde. A Defesa Civil, em algum momento, foi alertada que havia cheiro de gás, vazamento de gás e que aquela região estava em perigo?
4: Então, Adriana, ainda não, como eu disse, a vistoria está sendo realizada, então a gente não pode constatar que houve um vazamento de gás, porque precisa ser concluída a perícia. Então, ainda não se sabe qual que foi a causa.
1: Não,
4: Se foi um vazamento, se foi decorrente de uma... a gente sabe que teve explosão, sabe que teve algo relacionado a gás, mas ainda não foi concluído para a gente saber ao certo se houve um vazamento e se isso ocasionou esse ocorrido, esse acidente.
1: Tenente, então, a causa, eu entendo que leva tempo até para analisar tudo que está sendo vistoriado agora. Mas os relatos das pessoas que aí moram, que nós temos várias entrevistas gravadas, relatando que havia cheiro forte de gás e que, inclusive, na rua havia borbulhas aparecendo, esse relato é fato. Inclusive, tem relato das pessoas e da própria Sabesp que diz que sentiu o cheiro de gás. Então, a minha pergunta é muito objetiva. A Defesa Civil ontem, em algum momento antes da explosão, foi alertada que havia uma suspeita de vazamento? Houve esse aviso à Defesa Civil ou não?
4: Isso precisa ser analisado, que isso faz parte do serviço da perícia. Então, isso vai ser analisado porque se houve mesmo esse vazamento, eles vão fazer todo esse trabalho técnico para saber se teve algum tipo de acionamento por conta disso. Mas isso é um trabalho pericial. Isso é um trabalho que faz parte do serviço da perícia, que vai analisar a causa, né, para ter um laudo. E assim, eles vão recolher essa informação para ter certeza que está relacionado ou não.
1: Tá, a causa está plenamente compreendido, que vai ser definida após toda essa análise. Mas a pergunta, como eu disse, tenente, é simples. A Defesa Civil ficou sabendo antes ou no momento da explosão? A Defesa Civil ficou sabendo do problema só depois que explodiu ou antes da explosão teve algum relato à Defesa Civil? Isso não depende de investigar a causa do acidente. É só um registro de chamada. A Defesa Civil foi avisada só depois da explosão ou antes da explosão houve algum acionamento da Defesa Civil? É isso?
4: Exatamente, entendo perfeitamente, Adriana, o seu questionamento acerca se houve ou não algum acionamento. Mas, como eu disse, isso faz parte de um trabalho pericial. Então, isso vai ser analisado no momento certo, no momento adequado, vai ser analisado se houve ou não esse tipo de acionamento referente a um possível vazamento de gás. Entendeu? Então, eu entendi o seu questionamento e digo que ele vai ser analisado numa hora oportuna. Se houve esse vazamento e se houve a possibilidade de ter sido detido um acionamento ou não.
0: Tenente Ludmila Alcântara, diretora adjunta de comunicação da Defesa Civil de São Paulo, falando aos ouvintes da Band News FM. Bom trabalho para a senhora e para os companheiros que estão por aí.
4: Muito obrigada, a Defesa Civil está sempre à disposição, conte sempre conosco.
1: Obrigada, qualquer informação sobre tudo o que aconteceu passo a passo dessa tragédia no Jaguaré, que matou uma pessoa, deixou outra ferida em situação bastante delicada, está na UTI, é um paciente que está internado na UTI, deixou outros feridos e deixou dezenas de casas afetadas. A gente tem direito, eu acho que é importante a gente definir o que aconteceu no passo a passo dessa tragédia. Obrigada, viu, tenente?
4: Eu que agradeço, a Defesa Civil está sempre à disposição, sempre um prazer falar com vocês.
1: Boa tarde. É porque a gente já vai seguir com os outros destaques de hoje, mas assim, não pode não ter o passo a passo do que aconteceu ali. Se os moradores relataram suspeita de vazamento, se a Sabesp estava fazendo uma obra e, de acordo com as informações da apuração, também identificou que tinha cheiro de gás. Ninguém fez nada, ninguém acionou a Defesa Civil, tem que saber o que aconteceu exatamente, mas a gente vai seguir apurando. Vamos seguir com os outros destaques.
0: É importante lembrar, né, porque a gente está aqui fazendo esse questionamento, a Defesa Civil disponibiliza o número 199. Você liga em caso de alguma suspeita nesse sentido, né? Esse registro precisa.
1: E a própria Sabesp, a gente tem que saber em que momento essa suspeição de um vazamento, o cheiro de gás, foi relatado para a Sabesp, porque a apuração da reportagem é que por volta de 2 horas da tarde, quando começou a obra, meia hora depois parou porque sentiu o cheiro de gás. A explosão foi às 4 da tarde. Então, o que acontece entre um momento que uma obra para por suspeição de vazamento de gás e 4 horas da tarde é muito importante. Porque qual foi a providência tomada? Quem soube que tinha uma suspeição ali? A Defesa Civil foi avisada? Não foi? Os bombeiros foram acionados? Não foi? A Sabesp simplesmente falou assim, vou parar porque agora senti um cheirinho de gás, vamos esperar um pouquinho. Então assim, tem que saber exatamente o que aconteceu, porque o que aconteceu é muito grave, porque a gente quer confiar plenamente na Defesa Civil, nos bombeiros, sabem que são muito atuantes quando a gente tem tragédias na cidade, mas é muito importante ter a clareza do que aconteceu para saber exatamente por que mesmo os moradores tendo relatado cheiro de gás, esperou uma explosão. Se esperou, se alguém foi acionado, por que não deu tempo de lá esvaziar a área? Então, assim, é por isso que eu insisti tanto nesse passo a passo do que aconteceu ali. Poderia ser em qualquer lugar da cidade e é importante que fique claro tudo o que aconteceu.
0: Uma operação da Polícia de São Paulo e do Ministério Público mira agentes envolvidos em um esquema de extorsão. Destaque de Júlia Nogueira.
5: A Operação Quina, da Corregedoria da Polícia Civil, com apoio do Ministério Público, é deflagrada nesta quarta-feira com mandados de prisão temporária cumpridos. Entre os alvos estão policiais civis, acusados de integrarem um esquema de extorsão. Agentes ainda cumpriram mandados de busca e apreensão em residências e unidades policiais, com apreensão de aparelhos eletrônicos, documentos e outros objetos de interesse investigativo que vão passar por perícia. As investigações tiveram início com o recebimento de relatos sigilosos de policiais civis que usavam do cargo para constranger vítimas mediante ameaça e restrição de liberdade em troca de dinheiro para evitar um suposto flagrante forjado.
1: O governo Tarcísio demite agentes de segurança ligados ao PCC. Luana Pereira.
6: O governador de São Paulo, Tarcísio de Freitas, demite 5 policiais civis condenados por tráfico de drogas e ligação com o PCC. A decisão do Palácio dos Bandeirantes inclui a cassação da aposentadoria de um investigador após sentenças definitivas da Justiça Paulista. O Ministério Público apontou que os agentes integravam um esquema de corrupção com cobrança de propina de traficantes em São José dos Campos. As apurações indicam que os policiais facilitavam operações da facção criminosa em troca de pagamentos ilegais e proteção ao grupo.
0: Mais de 20 polos de graduação da USP continuam com aulas suspensas. As informações com a Larissa Biscaia.
7: Das 43 unidades de ensino e pesquisa da Universidade de São Paulo, 21 estão com as atividades de graduação totalmente paradas. Segundo a assessoria de imprensa da instituição, muitas delas com bloqueios que impedem o acesso às salas de aula. Já as aulas de pós-graduação e atividades de pesquisa não foram afetadas nos campi de São Paulo e São Carlos. Os alunos pedem um reajuste da Bolsa Auxílio e seguem em diálogo com a reitoria. Já os campi da USP no interior, em Ribeirão Preto, Bauru, Piracicaba, Pirassununga e Lorena, seguem com as atividades normais.
8: Vamos para o esporte. Serão conhecidos hoje os primeiros classificados às oitavas de final da Copa do Brasil. Cruzeiro e Goiás se enfrentam no Mineirão, 9:30 da noite, após um empate por 2-2 no jogo de ida. No mesmo horário, o Fluminense recebe o Operário no Maracanã. O primeiro confronto terminou em 0-0. Já no Beira-Rio, a partir das 7:30 da noite, o Internacional encara o Atlético de Minas Gerais. Atlético, tá certo. De Minas Gerais, depois de vencer o jogo de ida por 2-1. É bom quando a gente tem uma bancada, você pode pedir ajuda para os universitários, que no caso não são nada universitários. É isso, então Atlético de Minas, depois de vencer o jogo de ida por 2-1, vai enfrentar o Beira-Rio a partir das 7:30 também.
0: É isso, Adriano tá falando do Yuri Queiroga e do Maurício Ferreira, que estão aqui no estúdio com mais informações do esporte. Vamos começar pelo Santos com o Yuri Queiroga.
9: Santos, que também pela Copa do Brasil, vai jogar nesta quarta-feira às 7:30 da noite, lá no Couto Pereira contra o Coritiba. Primeiro jogo foi 0-0 na Vila Belmiro e para essa partida de volta, o Santos, que está convivendo com problemas financeiros em relação a atraso de direito de imagem de jogadores e também dos próprios salários em carteira, está tentando resolver isso, vai contar com a volta dos meio-campistas Gustavinho e Gabriel Menino, recuperados de lesões, ambos recuperados de lesões. Já o Luan Pérez, zagueiro, não vai para essa partida. Um novo empate leva a decisão para os pênaltis.
0: Palmeiras agora com o Maurício.
10: O time do técnico Abel Ferreira joga amanhã às 9:30 da noite contra o Jacuipense da Bahia, mas esse mando de campo vendido ao Estádio do Café em Londrina, no Paraná. Essa foi a decisão do time baiano, pensando numa renda maior, enfrentando aí uma das grandes equipes do futebol brasileiro. O Palmeiras tem a vantagem, vitória já por 3-0 no primeiro compromisso no Allianz Parque, mas o técnico Abel Ferreira com problemas para essa escalação de amanhã, isso porque ele vai poupar a maioria dos titulares, até pela sequência desgastante, de olho também nesse próximo compromisso de sábado contra o Cruzeiro pelo Campeonato Brasileiro, mas hoje ganhou mais algumas baixas. O zagueiro Bruno Fuchs foi diagnosticado com uma lesão na coxa direita, tá fora do jogo. O Alan, com uma mialgia na panturrilha esquerda, teve uma carga de treinos mais leve nesta terça-feira, então também tá fora do compromisso. Além dele, aqueles outros nomes já conhecidos, né? O Andreas Pereira em recuperação de um trauma na região lombar, o Arthur e o Piquerez ainda fora na lateral esquerda. Então a tendência de um Palmeiras bastante modificado para esse jogo amanhã às 9:30 da noite, horário de Brasília, com transmissão aqui para parte da Rede Band News FM.
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0: Oi, Débora Mendonça.
11: Oi, Renan e Adriana, uma ótima tarde. Trânsito piorando bastante nessa terça-feira e a marginal do Pinheiros tem 9 quilômetros congestionado sentido rodovia Castelo Branco, já da ponte estaiada ao Parque Vila Lobos, que é o trecho clássico do horário. 40 minutos o tempo estimado no trajeto e agora nem dá para baixar esse tempo pela Birrini. O tráfego é intenso, apesar de ter várias aberturas, mas não dá para diminuir o tempo de trajeto. A Brigadeiro Faria Lima, sim, está funcionando muito bem. Trânsito mais intenso só na aproximação a Rebouças, para quem vai sentido Pinheiros. Quem segue rumo ao Itaim faz bom caminho em toda a extensão da Faria Lima. 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
8: Josélia Pegorim está chegando para dizer se a gente vai passar friozinho por mais quantos dias, se vai ter friaca. Friaca acho que mais não, né, Josélia? Boa tarde.
12: Boa tarde, Adriana. Boa tarde, Renan e a todos. Então, essa primeira dose foi, né? Então a gente já passou pelo pior. A parte intensa dessa massa polar já está indo para o oceano, então a partir de amanhã a gente já tem uma elevação de temperatura que vai ser sentida especialmente à tarde. A nossa madrugada, as primeiras horas da manhã desta quarta-feira, ainda vai ser fria. Um pouco menos fria, tá, do que o que a gente observou aí nesses últimos dias, mas ainda fria. Provavelmente a gente ainda tem até alguma temperatura, talvez aí um pouco abaixo dos 10 graus em algumas áreas de São Paulo. Tá? Para a região da cidade de São Paulo, já tem uma elevação maior. Mesmo assim, hoje nós tivemos 9,6 de mínima, previsão para amanhã 11. Então ainda é muito frio. Né? Só que aí a nossa máxima já sobe bastante, né? Porque a previsão é de 26 graus para essa quarta-feira. Então vai dar para sentir até um pouquinho de calor durante a tarde. Né? Tempo firme. Atenção apenas com risco para nevoeiro, tá? De manhã cedo. Então, não só na Grande São Paulo, mas também, por exemplo, berços de Baixada, ali do Sistema Anhanguera Bandeirantes, da Raposo, Castelo Branco, os trechos de Baixada, Vale do Paraíba, Vale do Ribeira, né? São áreas assim, muito sujeitas a nevoeiro no começo desta quarta-feira. Mas tempo firme, muito sol.
13: Ô, Josélia, você falou que o pior passou, mas pode ser o melhor também, né? Porque você devia estar com muita saudade do frio. Você sempre fala que gosta muito do frio. Eu tava também, falei mais cedo, tava gostando de curtir esse friozinho de manhã, mas teve ouvinte que falou, tá louca, sol é tudo. Uhum. Enfim, as pessoas já querendo calor e eu querendo esticar
12: Olha só como não faz sentido isso, né? Assim, olha a frase. Tá louca? Eu quero sol. Quem disse que você não tem sol? Por isso é que eu digo, não confunda sol com calor. Nós tivemos um belíssimo dia ensolarado, certo? Um belíssimo dia ensolarado, né? Só que frio. Porque o ar frio de origem polar está envolvendo ainda o centro-sul do Brasil, né? Mas sol não faltou. Só que o ar está muito frio, então você não esquenta. Esquenta um pouco se você fica debaixo do sol, né? Então, assim, essa é uma confusão muito, muito, muito frequente, assim. Quando você olha assim, mas não aguento o frio, eu quero sol. Mas não tem nada a ver uma coisa com a outra, né? Então, amanhã nós vamos ter muito sol de novo, mas menos frio. Por quê? O ar polar intenso já está saindo do Brasil. E aí é como se você assim diminuísse a quantidade de pedras de gelo na água. Entendeu? Então você está diminuindo a quantidade de pedras de gelo. E aí a temperatura vai subir mais rapidamente. Né? Agora, nós vamos, depois na quinta-feira vai subir mais e tal, né? Só que a gente vai ter uma variação grande aí para os próximos dias, que as madrugadas vão ficar bem menos geladas, né, na sexta-feira, no sábado, só que aí a temperatura à tarde já não vai subir muito. Nós vamos ter de novo uma sensação de um frio aí no final da semana, por causa do excesso de nebulosidade, vai voltar a chover na sexta-feira, né, e aí assim, você tira o sol, entendeu? Pouco sol, né? Muitas nuvens, pouco sol. E aí a temperatura à tarde não vai subir tanto. Então, assim, as madrugadas não vão ficar tão frias, mas também a gente não vai ter essa sensação de calor que a gente vai ter nessa quarta-feira.
0: Chove também no litoral, Josélia? Nosso ouvinte pergunta da previsão para maresias no litoral norte. Ela pretende ir para a praia, Thaís.
12: Ah, sim, Thaís. Olha, não é o fim de semana mais legal não, viu? Porque nós vamos ter a passagem de uma frente fria de quinta para sexta-feira, tá? Não é uma frente fria fortona, né? Trazendo um ar polar intenso e tal, como foi dessa vez, tá? Mas ela vai trazer chuva, tá? E aí ela vai trazer, assim, vai intensificar o vento marítimo, então vai formar um monte de nebulosidade. E é na próxima semana, tá? Assim, após a passagem dessa frente fria, a gente vai ter uma série de mudanças aí na circulação de ventos em vários níveis da atmosfera, que vai fazer com que a gente tenha uma semana úmida no estado de São Paulo. Vai ser uma semana assim, onde talvez a gente tenha chuva mesmo, né? Não só chuvisco, tá? Até mesmo em áreas do interior do estado de São Paulo, onde já não chove aí há mais de 15 dias. Tá? Então, a semana que vem, a expectativa é que a gente tenha uma semana úmida. Esse fim de semana agora é um fim de semana de muitas nuvens e condições para chuva pelo litoral de São Paulo. e também na região da Grande São Paulo.
13: Tá certo, Josélia. Então, só repetindo, amanhã a mínima, logo cedinho.
12: Mínima de 11, então vai sair encapotado e vai sentir calor no fim da manhã. Um pouco, né? 26 graus de máxima.
13: Tá certo. Obrigada demais. Beijo pra você, viu?
12: Um beijo, gente. Até amanhã. Tchau,
13: até
12: tchau.
13: Amanhã. Tchau, tchau.
11: Raposo Tavares, muito lenta agora no sentido interior, com pontos de parada do quilômetro 13, ainda no trecho urbano até o 23, o acesso à Granja Viana, e mais para frente ainda em Cotia, também do 31 ao 32. No sentido São Paulo, a lentidão da Raposo vai do quilômetro 28 ao 23, e o Rodoanel passa com dificuldade pela Raposo Tavares porque tem obras nesse trecho. Exatamente, a obra é na saída da Raposo Tavares para a pista externa do Rodoanel, e o Rodoanel tem agora congestionamento na externa do quilômetro 19 ao 24. 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
0: Cinco e 27, 20 anos depois da onda de atentados do PCC em São Paulo, as marcas de maio de 2026 ainda permanecem. Uma reportagem especial mostra agora como o Estado reagiu e como a estratégia de combate ao crime organizado mudou desde então. Ouça com Rodrigo Hidalgo.
14: São Paulo parou. Sem decreto, sem aviso oficial. O toque de recolher foi imposto pelo medo. Foram mais de 300 ataques em poucos dias. Mais de 500 mortos em menos de duas semanas. Aquela segunda-feira entrou para a história.
15: Começaram a crescer os atentados e aí começou a ficar claro que não se tratava de uma circunstância ocasional, que não era um dia, não era dois, que era uma ação coordenada que ia durar mais tempo.
16: Infelizmente, nós perdemos policiais naquela ocasião. Foi um confronto grande, foi uma afronta muito grande, não só às polícias como ao Estado.
17: Isaías Lopes Viana Júnior, ele era policial militar. No dia 12 de maio de 2006, meu esposo saiu e não retornou mais para casa. Essa data marca muito por ser o dia do meu aniversário. Ele foi executado com cinco tiros.
14: A resposta veio em meio ao caos e também deixou marcas. Denúncias relataram a ação de grupos de extermínio formados por policiais à paisana, encapuzados em carros e motos. Segundo a ouvidoria da polícia, 89 mortes tinham indícios de execução.
18: Os tiros que foram dados são tiros de execução sumária, não são tiros de confronto.
14: Memorial em Santos, no litoral paulista, a dor virou símbolo de resistência. 20 anos depois, mães ainda voltam para lembrar os filhos que saíram de casa e nunca mais retornaram.
19: Esse memorial para nós é o memorial dos nossos filhos vivos. E a gente não podemos deixar que a memória dos nossos filhos seja perdida.
14: Dois policiais militares foram denunciados pelo Ministério Público e condenados pela Justiça, mas respondem em liberdade. Aquela crise obrigou o Estado a rever estratégias de combate ao crime organizado. Os ataques de 2006 forçaram uma mudança de postura. Expuseram a necessidade de mais inteligência, integração e planejamento. Depois dos ataques, o aparato policial, jurídico e legislativo começou a mudar. O Senado aprovou medidas para endurecer o isolamento de lideranças criminosas. Mais tarde, novas leis passaram a atingir a estrutura financeira das facções. A lei de lavagem de dinheiro foi ampliada em 2012. Em 2013, veio a lei das organizações criminosas. Em 2019, o pacote anticrime endureceu regras penais. E agora, o novo marco legal antifacção tenta responder a uma realidade mais complexa e nacional. E as operações policiais passaram a ter mais inteligência, tecnologia e cooperação internacional.
16: Cada dia mais a gente tem que aprender e tem que instrumentalizar a polícia para que a gente tenha ferramentas importantes para continuar combatendo sempre um passo à frente do deles.
14: O PCC também mudou. Menos confronto, mais lucro.
20: Criaram bancos digitais, fintechs, lavam dinheiro no exterior, viraram acionistas de grandes empresas de ônibus da capital, da Grande São Paulo, do litoral, investiram também em construtoras, redes de hotéis, concessionárias de veículos. Estão espalhados em vários segmentos aí do mercado.
3: Hoje é uma multinacional do crime, está presente em 28 países, tem mais de 40 mil integrantes e que fatura 2 bilhões de dólares por ano.
21: O combate ao crime também se adaptou.
3: Eu penso que o Estado ainda está aquém do que deveria. A gente precisa ter uma cooperação interna que não existe entre governo federal e governos estaduais e também uma melhoria da cooperação internacional em conjunto, né, com essas autoridades estrangeiras para que a gente possa avançar nesse combate.
0: Bom, enquanto a gente levou essa reportagem aqui ao ar, alguns ouvintes estavam trazendo aqui à mente memórias, né, do que aconteceu em 2006. Ouvinte nosso aqui, um ouvinte, a Sônia, falou: estava na faculdade, tudo parou. Amigas que não moravam em Osasco ficaram sem saber como voltar para casa. Foi horrível. Enfim, muitas memórias, né, vêm à cabeça. São 20 anos desses ataques, as autoridades classificam como pouco provável uma nova violência, né, desse tipo aqui por parte do PCC. Esses ataques começaram no dia 12 de maio, né, como a gente ouviu aí, foram 21 mortos, 15 feridos entre a noite de sexta, no dia 12, a madrugada de sábado, 13, por causa do medo e dos boatos sobre os ataques a pontos de ônibus, lojas, escolas, shoppings. A capital ficou paralisada, né? O procurador de justiça, membro do órgão especial do Ministério Público de São Paulo, especialista em crime organizado, Mário Sérgio Cristino, era promotor na época e foi um dos primeiros a apresentar denúncias contra Marcola, o chefe do PCC. Vamos ouvir o que ele falou aqui em entrevista à Band News FM.

0: grande expansão do PCC, ela veio a partir de 2016. Por quê? Porque em 2016 eles selaram um acordo com os traficantes bolivianos e ganharam um monopólio da distribuição de cocaína na América do Sul em relação aos bolivianos e também na rota em direção à Europa. Mas a partir do momento que eles ganharam essa rota, eles tiveram acesso a um fluxo de dinheiro enorme. Para vocês terem uma ideia, eles ganham cada quilo de cocaína que eles mandam para a Europa quase 20 mil euros. É muito dinheiro.
1: O procurador Mário Sérgio Cristino destaca que o PCC ganhou força quando conseguiu se firmar como uma organização internacional.
0: A grande expansão do PCC, ela veio a partir de 2016. Por quê? Porque em 2016 eles selaram um acordo com os traficantes bolivianos e ganharam um monopólio da distribuição de cocaína na América do Sul em relação aos bolivianos e também na rota em direção à Europa. Mas a partir do momento que eles ganharam essa rota, eles tiveram acesso a um fluxo de dinheiro enorme. Para vocês terem uma ideia, eles ganham cada quilo de cocaína que eles mandam para a Europa quase 20 mil euros. É muito dinheiro.
1: Na visão do especialista Marco William Herbas Camacho, Marcola, mesmo preso, mantém uma postura de poder dentro do primeiro comando da capital. Nas operações policiais mais recentes, as investigações apontam a atuação do PCC em bancos digitais, na fraude de combustíveis, empresas de ônibus, mineração e dentro dos processos licitatórios do poder público.

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4: Mais cedo, uma carreta quebrada na descida de serra da rodovia Anchieta fez criar um grande congestionamento que não se desfez. Ainda a lentidão do 31 ao 41. Por isso foi implantada a operação descida e as duas pistas da rodovia Anchieta agora estão funcionando na serra para o litoral. Subida feita somente pela rodovia dos imigrantes. A descida pela imigrantes ainda funciona com boas condições, melhor se comparada à Anchieta. E na subida, sendo então a única opção, 1,5 km já de trânsito mais pesado no trecho de serra. 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
12: 5 horas e 38 minutos, a gente volta a falar sobre a explosão que aconteceu na tarde de ontem no bairro do Jaguaré, zona oeste da capital paulista, que provocou a morte de uma pessoa e há feridos internados. O governador de São Paulo defendeu uma revisão nos protocolos de segurança em obras da Sabesp para evitar casos como dessa explosão lá no Jaguaré. O acidente, como eu disse, foi na tarde de ontem, após funcionários da Sabesp fazendo uma obra, acabarem percebendo o cheiro de gás e então houve uma explosão. Há dúvidas se essa explosão aconteceu pela perfuração de um cano de gás ou se havia um bolsão de gás debaixo do solo na área em que a Sabesp fazia essa obra. O governador afirma que as causas do acidente serão apuradas pelo poder público e promete punição aos culpados.
13: tem hoje 1.200 canteiros de obra da Sabesp no estado, nos 371 municípios. Então são muitas obras acontecendo ao mesmo tempo. Tem uma hora, então, que você tem que dar uma parada. Pô, peraí, vamos verificar procedimento, porque a gente não pode ter esse tipo de coisa acontecendo. Está tirando o sono, está preocupando a gente. Então vamos revisitar esses processos para ver como é que a gente pode garantir a segurança das pessoas. Essas empresas também vão ser cobradas pela regulação. A gente vai verificar se houve qualquer desvio de procedimento. Se tiver, vão ser severamente punidas.
14: De acordo com a Defesa Civil Estadual, mais de 150 pessoas foram afetadas ou ficaram desabrigadas. Parte delas se hospedou em um hotel pago pelas concessionárias. Tarcísio de Freitas afirma que assistentes sociais atuam na região para dar suporte às famílias e explicou que as opções para resolver a situação de quem teve a casa destruída.
13: O que for necessário para amparar essas famílias, nós vamos fazer, seja nesse primeiro momento o hotel, seja no momento seguinte a questão do aluguel, até que a gente possa entregar um imóvel novo para essas famílias. Ou fazer reforma daquilo que é possível ser reformado e aquilo que não é possível ser reformado. A gente tem duas linhas de ação, entrar com a compra assistida e fazer a compra do imóvel com essa família, ou mesmo construir um imóvel novo naquele mesmo lugar para que as pessoas possam continuar morando na mesma localidade.
12: O governador Tarcísio de Freitas explicou que as despesas devem inicialmente ser pagas pelas empresas. Além da morte de um homem de 49 anos, outras três pessoas ficaram feridas na explosão e estão internadas. O governador fala agora, então, a expressão usada é revisão dos protocolos de segurança. Mas cumprimento dos protocolos de segurança para obras numa cidade como São Paulo, o cumprimento do que já se sabe que precisa ser feito quando envolve uma área em que tem tubulação de gás... Se cumprisse o protocolo, a gente já teria um problema evitado, uma explosão evitada. Então, podemos até revisar os protocolos e chegar à conclusão que tem outras etapas que precisam ser incluídas. Mas os protocolos básicos de uma obra evitariam esse tipo de acidente.
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2: 5 horas e 42 minutos. Tem muitos ouvintes aqui perguntando se vai haver ou não paralisação dos metroviários, greve. Não há informação confirmada ainda. Os metroviários vão se reunir daqui a pouco, às 6 horas da tarde, para uma assembleia que vai definir se vão entrar ou não em greve. A categoria pede a abertura do concurso para novas contratações, alegando que em 10 anos o quadro de funcionários da companhia caiu pela metade. Os trabalhadores também reclamam de cortes no plano de saúde. Os metroviários já disseram que, mesmo em caso de greve, podem trabalhar amanhã se o governo estadual liberar as catracas.
3: A Anvisa vai definir amanhã se mantém ou não a suspensão da venda de produtos de limpeza da marca IP, sob suspeita de contaminação. Informações agora com a Júlia Nogueira.
4: A diretoria colegiada da Anvisa analisa nesta quarta-feira o recurso apresentado pela IP contra a decisão que suspendeu a fabricação e a comercialização de lotes de produtos de limpeza da empresa. A recomendação da Anvisa ainda é de não usar os lava-louças, lava-roupas líquidos e desinfetantes com final lote 1. A suspensão havia sido determinada após uma inspeção sanitária realizada no fim de abril na fábrica da empresa em Amparo, no interior de São Paulo. O recurso administrativo apresentado pela companhia suspendeu, pelo menos por hora, os efeitos da medida até a análise definitiva pela diretoria da agência reguladora. O risco sob avaliação do lote final 1 envolve a suspeita de contaminação com risco à segurança sanitária depois de descumprimentos relevantes na etapa crítica do processo produtivo da fábrica.
2: Um homem é preso depois de esfaquear a companheira num apartamento na região da rodovia Raposo Tavares, na Zona Oeste. O crime aconteceu hoje à tarde. A vítima foi socorrida pela Polícia Militar e tem quadro de saúde estável. Ela está na UPA Rio Pequeno. Segundo a Secretaria de Segurança Pública, o homem, de 43 anos, era procurado da Justiça por furto.

0: Digitais em redes como Discord. O balanço é de janeiro a março deste ano, resultado das apurações feitas pelo Núcleo de Observação e Análise Digital, que é focado no combate aos crimes virtuais. O número supera o total de casos do ano passado, quando foram 340 registros de janeiro a dezembro. A alta chega a 194%. Ainda segundo a Polícia Civil, o NOAD monitora em média de 10 a 15 casos de zoossadismo durante as madrugadas. Os investigados podem responder por maus tratos a animais, nos casos envolvendo cães e gatos, a pena pode chegar a 5 anos de prisão, além de multa e perda da guarda do animal.
1: A Defesa Civil mantém para amanhã o alerta de baixas temperaturas no estado. A previsão de geada no sudoeste paulista e índices de umidade relativa do ar podem ficar abaixo de 30%. Para quinta-feira, termômetros sobem durante a tarde.
2: Vamos para o esporte. O campeão da segunda divisão do futebol paulista será conhecido amanhã. Ferroviária e Juventus se enfrentam a partir das 7h15 da noite em Araraquara. O primeiro jogo, na Moca, terminou empatado, sem gols. Os dois times já estão classificados para o Paulistão 2027.
1: Destaque do Corinthians agora com Maurício Ferreira.
3: O Timão se reapresenta e mira agora o duelo contra o Barra de Santa Catarina na quinta-feira para confirmar a classificação às oitavas de final da Copa do Brasil de 2026 após a vitória por 1-0 na ida, gol marcado pelo Jesse Lingard. Agora o técnico Fernando Diniz não tem baixas por suspensão, mas ainda segue com desfalques do departamento médico, entre eles o Memphis Depay, que não joga desde o dia 22 de março, mais de 50 dias, e deve retornar só no domingo no jogo fora de casa contra o Botafogo pela sequência do Campeonato Brasileiro. A expectativa é de um time misto para o jogo contra o Barra, quinta-feira em Itaquera, em que o Timão joga por um empate para avançar à próxima fase.
2: E agora o destaque do tricolor paulista com Yuri Queiroz.
4: São Paulo já toma o caminho de Caxias do Sul para enfrentar o Juventude pela volta da Copa do Brasil na quinta fase. O técnico Roger Machado não vai poupar titulares ou não deve poupar titulares para essa partida que vale vaga nas oitavas de final, até porque a vantagem do São Paulo é muito curta. Venceu o jogo de ida por 1-0, joga pelo empate. Ainda com os desfalques das últimas rodadas do Campeonato Brasileiro. Lucas Ramon, o Rafael Tolói também com problemas físicos, assim como o Marcos Antônio, que sofreu uma lesão muscular na coxa esquerda.
1: Bom, saiu um balanço novo da Defesa Civil e do Instituto de Pesquisas Tecnológicas com relação às vistorias que estão sendo feitas na região do Jaguaré, na área que foi atingida por uma explosão ontem. 52 casas que sofreram com esse impacto foram avaliadas e 48 delas foram liberadas para que as famílias possam retornar. 4, no entanto, continuam interditadas. Esses imóveis liberados na rua Dr. José Benedito Moraes Leme não têm riscos estruturais, mas mais cedo a gente ouviu o repórter Igor Calian, da Band, que esteve lá conversando com as pessoas que relatam medo de voltar para as casas mesmo com essa liberação da Defesa Civil, porque há rachaduras aparentes, por exemplo. E a gente falava também dessa crise de confiança, né? Não se sabe exatamente como começou, se esse gás de onde veio, se foi para uma obra da Sabesp, se a Comgás estava acompanhando esse trabalho com precisão, se os mapas do encanamento estavam atualizados. Então, diante dessas dúvidas, dessas perguntas sem resposta, as pessoas que vivem por ali têm medo de voltar para casa.
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6: Tem acidente entre carro e moto na marginal do Tietê, ainda no início, sentido Ayrton Senna, na pista local, na altura da ponte Atílio Fontana, ponte da rodovia em Anhanguera. 3,5 km iniciais da Tietê, muito parados, já chegando ao Cebolão, alcançando também o finalzinho da rodovia Castelo Branco. Pelo menos 10 minutos nesse início da Tietê, isso interfere em todas as pistas. Acaba liberando primeiro a pista expressa, mas a diferença é pequena. Tem acidente com moto também no Rodoanel, foi um utilitário e uma moto que se envolveram em uma colisão na pista externa. Quilômetros 58 e 300 metros, com lentidão agora desde 52, então 6 km de fila formada e essa ainda crescendo. Tem impacto na pista interna com 2 km congestionados agora até os 58. 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
6: Atualiza o Rodoanel, pista externa. Tem ocorrência no quilômetro 58, pertinho do 58,5. São 13 quilômetros já de fila formada que segue crescendo. Caminho que fica entre a Regis Bittencourt e a Imigrantes e só no congestionamento se gasta agora pelo menos 50 minutos. Reflexo pela curiosidade na pista interna com lentidão do 59 ao 58. Faltam poucos dias. 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
7: E hoje à tarde, uma viatura da polícia se envolveu num acidente, gente, num cruzamento da Avenida Nazaré com a Rua Arcipreste de Andrade, na Zona Sul. Durante o patrulhamento, houve uma batida da viatura com um carro de passeio. Três policiais militares sofreram ferimentos leves, foram socorridos ao Hospital São Paulo. O motorista do outro carro foi encaminhado ao Hospital São Camilo. Não há, no entanto, informação com relação à gravidade dos ferimentos desse outro motorista, né, que se envolveu nessa batida.
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12: 5h55, dá tempo de falar de finanças, daquele investimento que você sempre planeja fazer, mas acha que tem que ter muito dinheiro para investir. Mas olha só, já está disponível no mercado o Tesouro Reserva, que é o novo título do Tesouro Nacional. E essa modalidade permite depósitos a partir de R$1, tornando então o investimento bem mais acessível. O saque pode ser feito a qualquer momento via Pix, é saque imediato. O dinheiro rende 100% da taxa básica de juros, atualmente fixada em 14,5% ao ano. A simulação pode ser feita no site do Tesouro Direto, mas para investir a página será direcionada para a instituição financeira parceira. Num primeiro momento, só está disponível pelo Banco do Brasil, que tem 80 milhões de correntistas. Outras instituições estão em fase de testes e vão passar a oferecer o papel em breve. O economista Fernando Agra, que nós consultamos, não vê desvantagens no novo produto e destaca ainda um outro ponto positivo: não há risco de oscilações no valor do investimento em momentos de maior volatilidade do mercado financeiro.
13: O saldo não sofre oscilações ao longo do investimento, como acontece no Tesouro Prefixado e no Tesouro IPCA. Sempre o saldo vai estar a maior, ou seja, de um dia para o outro vai sempre crescer. Sempre o valor investido mais os juros. Então é uma maneira das pessoas pouparem com uma rentabilidade superior à caderneta de poupança, né? E é uma aplicação garantida pelo Tesouro Nacional. Então, é uma alternativa à caderneta de poupança e uma alternativa para concorrer também com outras aplicações, como os CDBs.
7: As negociações do Tesouro Reserva acontecem praticamente 24 horas por dia, 7 dias por semana. As operações vão ficar indisponíveis diariamente apenas entre meia-noite e uma da manhã. Em todos os outros horários vai ser possível investir ou fazer um saque, até mesmo em feriados e fins de semana. Na prática, quem investir R$1.000 hoje vai ter R$181,82 em 12 meses. O valor de rendimento é R$40,14 a mais que a poupança, por exemplo.

0: Eu tô aqui escutando, dá pra escutar mais um pouquinho? Por que que a gente tá tocando Let It Be? Porque tem museu novo que vai ser montado no centro de Londres, na casa que foi o último local de um show dos Beatles, no telhado de uma casa no centro de Londres. É só pra 2027, mas nunca, nunca falta motivo pra tocar Beatles. Beijo pra vocês, daqui a pouquinho às 7h20 eu tô voltando com o Jornal da Band. Obrigada demais, viu?
1: 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Boa noite. Let it be.

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0: 18 horas e 1 minuto no horário de Brasília. Começa agora para todo o Brasil mais uma edição de O É da Coisa. Se a coisa parece confusa, atrapalhada, vem para cá que a gente se confunde e atrapalha. Milhões de pessoas acompanham o programa pela Band News TV e pela Band News FM, pelo Band News TV. Valeu, Benny. Esses artigos sempre vão me atrapalhar. Pela Band News FM, pelo Band News TV. 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Olha aqui, polícia para quem precisa de polícia. Boa noite, Isabela Mota. Boa noite, Valeu Beni.
1: Boa noite. Boa noite.
0: Nunca foi tão nessa... Hoje tem bastante coisa sobre polícia. E uma das grandes questões, está nessa música dos Titãs, é ter polícia para quem precisa de polícia. Porque muitas vezes, né, aqueles que precisam de polícia pedem polícia para os outros. Mas, ô, Valeu Beni, é assim desde o sermão do bom ladrão do padre Vieira.
2: Sim.
0: Não é? Sim. Não são só ladrões, diz os santos, que espreitam bolsas, ou se cortam bolsas, ou espreitam os que se vão banhar para lhe escolher as roupas. Os que mais próprio e dignamente merecem esse título são aqueles a quem os reis encomendam exércitos e legiões, ou o governo das províncias, ou a administração das cidades, os quais, já com manha, já com força, roubam e despojam os povos. Os outros ladrões roubam o homem, estes roubam cidades e reinos. Os outros, se furtam, são enforcados, estes furtam e enforcam. Daí, polícia para quem precisa de polícia. E nós vamos tratar disso hoje. Aliás, nós já vamos começar falando de polícia para quem precisa de polícia. Tem muita coisa, fica aí, tem plano de segurança do Lula, tem o Eduardo, agora a Procuradoria-Geral da República pediu para ele ser condenado. Tem, olha, tem coisa pra chuchu. Fica aí, você vai se divertir e, se der, e se puder aprender um pouco, ótimo, e também nos ensinando sempre, porque a gente aprende com o nosso público. Não é isso? Sem qualquer demagogia, isso é verdade. Né? PGR pede a condenação óbvia de Eduardo. Ih, lá vem chororô. Ai, meu Deus do céu. Ih, lá vem chororô. Aí alguém vai falar assim, ai, a liberdade de expressão no Brasil. Ai, como está a liberdade de expressão? Eu nem posso agora ameaçar juiz, coagir juiz, que logo tenho de responder. Como tem, começou uma tradição, é tradição. Como começou uma onda de ataque ao Supremo, porque você pode criticar o Supremo por bons motivos, e sempre existe, mas você pode também atacá-lo por maus motivos, né? A gente sabe disso. E hoje tem um ataque por maus motivos, né? Tem gente hoje piscando para fascista e atacando o Supremo, né? E você, eu não pisco para fascista, como diria Fernando Pessoa, não sou moço de frete, né? Não. Vamos lá, neste dia gelado em São Paulo. Ai, como eu odeio isso. Meu Deus, Valeu Beni, Isabela, como eu detesto. Isabela,
1: minha. Tô com você.
2: Terrível.
1: Nunca vou me acostumar.
0: E aqui em casa tem uma paralaxe cognitiva entre mim e minha mulher, nesse caso, porque ela adora o frio, eu odeio. Mas, por outro lado, ela gosta de dormir, ela gosta de frio para poder dormir toda coberta. E eu gosto de calor para poder dormir livre. Entendeu? Não gosto. Imagina. Não, preciso ficar solto para dormir. Eu não posso ficar todo preso. Ô, vai bem, eu tenho uma namorada que gostava de dormir de conchinha. Me dava um desespero que a pessoa acha que é pessoal. Mas é que eu vim ao mundo só e eu preciso dormir só, assim, no sentido de... Me larga, né? Porque senão também até o ritmo da respiração que fica na minha orelha, eu vou perdendo o ritmo da minha. Então, nossa, que mala que você é, Reinaldo. Não, eu sou uma pessoa doce, tá cheirosinha, mas eu não... É, é assim. Né? Você tá falando da sua mulher? Não, falei de uma namorada lá atrás. Não, minha mulher me entendo. 40 anos, né, vai bem, você já tem uma certa experiência. Na temperatura, não. Porque ela acha isso aqui uma delícia. O que tem de bom nisso? Fica todo assim. Ô, Reinaldo, É, para de falar porcaria, vamos trabalhar. PGR pede a condenação óbvia de Eduardo.
2: Lá vem chororô. Vai.
3: A Procuradoria-Geral da República pediu a condenação do ex-deputado federal Eduardo Bolsonaro por coação no curso do processo. A manifestação foi feita ontem no contexto do caso em que o ex-parlamentar é réu por atrapalhar a análise do STF sobre a trama golpista na qual o pai de Eduardo, ex-presidente Jair Bolsonaro, foi depois condenado a 27 anos e 3 meses de prisão. Em um trecho no qual pede a condenação do filho 03 do ex-presidente, o procurador-geral da República, Paulo Gonet, escreveu o seguinte, citando a atuação de Eduardo nos Estados Unidos contra instituições brasileiras. O inconformismo do réu materializou-se em atos concretos de hostilidade e promessas efetivadas de retaliação internacional, com o objetivo claro de paralisar as persecuções penais em curso, o que preenche integralmente os requisitos do tipo penal imputado.
0: Mas olha, nesse caso, né, o Eduardo chega a ser comovente de tanta prova que produz contra si mesmo. Assim, é o tipo de coisa, não precisa queimar pestana para saber se ele fez ou não fez. Ele fez, né? Mas se orgulhava de lá fora, mesmo nas questões relativas às taxas, às tarifas, ele dizia, não, sou eu que estou fazendo, batia no peito, ele e o nepo velho da ditadura lá, o Paulo Figueiredo. Eu me lembro, Vólio Beni, eu não posso... Oi, Isabela, minha bela, tem boa memória.
1: Uhum.
0: Então, eu lembro que o Ratinho Júnior, acho que nós falamos aqui, Vólio Beni, o Ratinho Júnior, quando saiu, quando o Trump impôs as tarifas, aí o Ratinho Júnior resolveu, como ele não tinha coragem de bater no Trump, né? Nem ele, ninguém da extrema-direita, então ele resolveu bater no Lula. Ele disse assim, o culpado é o Lula, porque o Lula falou lá nos BRICS que ele quer uma moeda para o comércio local. Então não tem nada a ver com o Bolsonaro. O Ratinho estava até tentando livrar a cara do Bolsonaro. Tem nada a ver com o Bolsonaro, tem a ver com os BRICS. O vai bem, Eduardo veio ao público para protestar. Disse, não, senhor, tem a ver com o Bolsonaro. Tem a ver com a gente, sim. Fomos nós. Né? E aí, meninos, nós temos aí alguns vídeos, né? E quando o rapaz disse que ele tinha as partes pudendas roxas. Não sendo gangrena, né? Porque pode ser gangrena, também precisa ver. De repente, é uma gangrena, né? É roxo. Tem um outro que também tem roxo que está em prisão domiciliar.
3: Tem.
0: Mas, quer ver? Quando ele fala que é roxo, né? Gozado ter escolhido a cor roxa, né? Porque... roxo, é? Não, fala, Eduardo, vai. Vai, fala, roxo.
4: Vou provar para o Alexandre de Moraes que ele encontrou um cara de saco roxo que vai acabar com essa brincadeirinha dele. Moraes, você, a sua mulher e depois dela, que em breve será sancionado, os seus filhos,
5: eu vou atrás de cada um de vocês.
0: Ai, que medo. Já foi ao médico, Eduardo? Hein? Precisa ver isso aí. Pode ser um problema isso aí. você sabe que com o Nunes, aquela resposta que ele deu ao Nunes, Ricardo Salles, que o Ricardo Salles falou até de grana que ele teria recebido para topar a chapa com o André do Prado, do Valdemar, né? Eu achei que a resposta dele foi, assim, bem pálida. Não vi nada de roxo aí, tomando roxo como símbolo da macheza, da fortaleza, né? Eu acho que isso ameaça. Isso aqui, será que é ameaça? Fala, meu filho, vai.
6: Alexandre de Moraes está com medo. Alexandre de Moraes está sem dormir, porque ele sabe que daqui a pouco vai vir a Lei Magnitsky. E do jeito que o Trump é, não vai vir só nele. Vai vir pegando, provavelmente, a esposa dele, o Fábio Schorr e outros atores da Polícia Federal. Não sei, que agora está tudo na mão do Trump e ele é imprevisível. Talvez venha para cima do PGR. Enfim, agora a bola está do lado deles. O meu conselho é, se vocês querem realmente resolver o problema, ajam rápido. Façam a anistia ampla, geral e restrita. É a dica que eu posso dar.
0: Não houvesse mais nenhum vídeo, e é uma penca, não houvesse mais nenhuma publicação nas redes sociais, e é uma penca, esse videozinho, esse é o do dia 12 de julho do ano passado, é o vídeo dos vídeos. Alexandre vai ser punido, outros ministros vão ser punidos, procurador-geral da República vai ser punido, todo mundo punido. E como não punir? Aí você já sabe o que fazer. Condescender com a anistia. Os juízes estão sendo ameaçados ou não estão sendo ameaçados? É clara, explícita e arreganhadamente. Que nome tem isso que ele está fazendo? Chama coação no curso do processo. Nada, não há nada mais grave, evidentemente, do que ameaçar um juiz para que o juiz não tome a decisão que ele tem de tomar. Isso aqui fere a liberdade de expressão? Liberdade de expressão agora é ameaçar juiz? E ameaçou, tanto que ameaçou até juiz que não ia julgar o pai dele. Quer ver? Vai.
7: Gilmar Mendes está disposto a tudo? A sua esposa Guiomar está disposta a tudo? Será que o Zanin e o escritório do Zanin Advogados está disposto a tudo? Isso é o que a gente vai ver. Se vai ser preciso, né, como o Paulo Figueiredo diz, queimar a floresta inteira para pegar lá o monstrinho da Birmânia, ou se nós teremos autoridades racionais, ponderadas e responsáveis para evitar que a gente chegue a esse ponto.
0: O Gilmar nem era da primeira turma. Nem é da primeira turma. Então, ameaça generalizada. E eu gosto quando a extrema-direita usa imagens, porque sempre usam imagens de destruição. Isso é uma força anímica deles. Nessa coisa de destruir a floresta para pegar o monstrinho da Birmânia, podia ter falado do Vietnã, por exemplo. Queimar toda a floresta para pegar alguns Vietcongs, não importa quantos inocentes morram, né? Massacre de Mileiro. Assim, não há saída possível que não a condenação. Se hoje até a imprensa está tomada pela delinquência, porque é delinquência, se hoje até a imprensa está tomada pela delinquência de confundir crime com liberdade de expressão, não será aqui que se vai confundir. Porque no meu livrinho de frases máximas de um país mínimo eu já disse que quem confunde crime com liberdade de expressão fatalmente confundirá um dia liberdade de expressão com crime. Isso não é só um trocadilho. Então, sim, Eduardo será condenado e tem implicações na eleição, que há prazos. Ele vai ser mantido na chapa? Segundo o Código Eleitoral, a chapa para o Senado é uma unidade. É o titular e os suplentes. Né? A inelegibilidade de um suplente contamina toda a chapa. Ah, não, nós vamos insistir porque nós consideramos que lá na frente ele vai ser absolvido. Se não for, é a chapa toda que quebra a cara. Uma chapa que, aliás, está dando problema, né, Vale Bem? Tá, ô, Isabela, está dando problema. Está, né? O maior barraco, né, lá entre eles. Estou falando do Ricardo Salles, nós vimos isso ontem aqui. Vai ter a revisão judicial do caso Bolsonaro, hein? E o relator escolhido, o relator escolhido é o Nunes Marques. E aí, mais uma vez, coisas impressionantes acontecem. Né? Ô, Vale Bene, você sabe que eu tenho uma mina de ouro nas mãos, viu?
8: Ah, é?
0: É. Chama Ler as Leis. Mas não é. Mas quero deixar uma coisa clara, hein? Eu não tenho monopólio disso. Outros também podem. Eventualmente dormindo um pouco menos. tendo um pouco menos de preguiça. Que não é um mal que colhe o titio, né? Já escrevi três textos hoje. É. Idoso ativo. Nunes Marques, relator da revisão judicial de Bolsonaro. O nosso Cássio Conká. Né? Vai.
1: O próprio será o relator no Supremo Tribunal Federal desse pedido de revisão criminal de Jair Bolsonaro. O ex-presidente foi condenado a 27 anos e 3 meses pela tentativa de golpe de Estado. Os advogados de Bolsonaro defendem a anulação do processo e consideram que o caso deveria ser julgado pelo plenário da corte. A relatoria foi sorteada entre os ministros da segunda turma do STF, menos Luiz Fux, que julgou a ação enquanto ainda estava na primeira turma. Os advogados de Bolsonaro pedem que, com o pedido da revisão criminal, o Supremo anule o processo, reconhecendo-se a competência originária do plenário para julgar a ação penal, anule a colaboração premiada do Correu Mauro César Barbosa Cid, reconhecido também a nulidade de todas, reconhecendo também a nulidade de todas as provas decorrentes desta delação. Anule o processo em virtude de manifesto de cerceamento de defesa e absolva o ex-presidente de todos os crimes imputados.
0: É, aí o manifesto cerceamento de defesa, quer dizer, então, o cerceamento de defesa é tão claro, segundo eles, que ele é manifesto, não precisa nem ser demonstrado. E aí? Aí começa. Né? Vai ser divertido. Vamos lá, tem um papo furado sobre... Ah, olha, o Nunes Marques... Que algumas coisas, vocês lembram, foi para o pleno do Supremo julgar, né? E como foi para o pleno do Supremo julgar, o Nunes Marques não reconheceu o crime de golpe de Estado. Achou que estava tudo certo ali. E aí começou a história. O Nunes Marques acho que vai concordar. Tá, ele... vamos ver... Talvez ele decida rasgar a lei. Do que é que eu estou falando? Vai.
3: A imprensa noticia que o voto do ministro Nunes Marques em uma ação penada ligada ao 8 de janeiro revela convergência com pontos centrais da revisão criminal apresentada pela defesa do ex-presidente Jair Bolsonaro ao Supremo Tribunal Federal. O ministro já manifestou posição crítica à ampliação da competência da corte e a responsabilização baseada em construções amplas, justamente alguns dos principais argumentos usados pelos advogados do ex-presidente para tentar anular a condenação. Na revisão criminal, a defesa sustenta que a condenação foi construída a partir de uma narrativa globalizante, que teria reunido fatos heterogêneos, como discursos, reuniões e atos de terceiros, para suprir a falta da prova direta.
0: Vamos lá. Fica aqui meu convite para todos. Não tendo mais nada para fazer, já que se decide escrever a respeito, porque, vai bem, outro dia me encomendaram um artigo sobre física quântica.
3: Tá.
0: Viu? Falaram assim, hey, fale sobre a física quântica e a poesia de Safo de Lesbos. Eu disse,
3: emocionante.
0: Poesia de Safo de Lesbos, tudo bem, mas a física quântica eu preciso estudar um pouco. Não vou escrever o artigo já. E talvez eu nem escreva, Volio Bene, porque isso evidentemente é uma brincadeira, porque acho que eu não vou compreender direito. Agora, ler os artigos 621 a 631 do Código de Processo Penal, aí, Isabela, já é uma tarefa factível.
1: Possível, sim.
0: É, basta ir lá. Antes era pegar o livrinho, que eu tenho aqui, que é o livrão da porra, mas tá na internet também. Tá. Ponto .gov lá. Tá no Senado, tá em todo lugar. Você acha? Há três situações apenas para revisão judicial. Tudo isso que foi falado teria de ser revisão do julgamento. Vocês se lembram que a defesa do Bolsonaro já tinha falado que o Supremo não era competente para julgar?
1: Sim.
0: E o Supremo falou, não, sou competente. Que não tinha prova? Não, tem. Queria anular a delação do Mauro Cid? Falaram, não, a delação do Mauro Cid está mantida. Será que o Supremo vai... Será que a segunda turma vai refazer o julgamento feito pela primeira turma? Hein? Isso não existe, como diria o padre Quevedo no Fantástico. Tem um monte de gente que nem sabe do que eu estou falando. Mas o padre Quevedo era um que desfazia fantasmas, Isabela.
3: Parapsicologista.
0: Parapsicologista, exatamente. Ele era um parapsicólogo, né, na verdade. É. E aí ele falava, tem fantasma na minha casa. Ia lá e demonstrava que o fantasma era fruto da sua mente, eu sei lá o que que era, eu sei que fantasma não era. Padre Quevedo, como tio Rei, não acredita em fantasmas. Só acredita em pessoas que não são muito boas da veneta. Então, né? Então, olha aqui. Vamos lá. Três hipóteses. Há um erro judicial. O juiz errou. O juiz, ele... A sentença condenatória foi contrária ao texto da lei. A lei diz uma coisa, a sentença diz outra. Existe um error in judicando, vale bem, Isabela. Olha só que nome feio. E aí, cabe. Fica evidente que houve o erro. Aplicou a lei de forma errada. Ignorou provas e tal, isso ficou evidente. É o caso? Não. Mas, aparece um depoimento, mas isso não é revendo as provas do próprio processo, hein? Numa outra coisa qualquer lá, de repente aparece um depoimento que comprova que um testemunho, uma evidência apresentada lá no caso da condenação do Bolsonaro era comprovadamente falsa. Mas isso não é reexame de prova, hein? Isso é um achado, muitas vezes, fortuito. Já aconteceu. Vai, paga, faz o exame de DNA para ver um determinado crime e acaba descobrindo que o outro crime, o autor era outro, não era aquele. Tem de fazer a revisão. Aparece alguma prova nova que desmonta toda a tese. Agora, isso que a defesa está pedindo seria como se fosse proceder a um novo julgamento. Não vai acontecer. Não vai acontecer. Nem com o Nunes Marques. Agora, de fato, o Nunes Marques, aquilo que aconteceu naquele 8 de janeiro foi só uma coisinha, não teve grande importância. Acho que ele não fará assim, mas, né, Vale Bene, vai saber. Né? Mas não será por esse caminho, acho, né? Agora, o Nunes Marques vai assumir, né, o TSE. O Lula e o Flávio estarão na posse, sob o mesmo teto? O ideal na democracia, né, é que se cumprimentassem, que houvesse uma... Mas isso já ficou lá atrás, né? Como num poema de Mário Faustino, a terra clara, aberta, em que o Jesus Cristo, mais uma vez, beijo enforcado, referindo-se a Jesus Cristo e Judas, né? Não vai acontecer, mas vai lá.
1: O ministro Cássio Nunes Marques tomará posse nesta terça como presidente do Tribunal Superior Eleitoral. Cerimônia no TSE está marcada para daqui a pouquinho, às 19 horas. O evento deve marcar o primeiro encontro público entre o presidente Lula e o senador Flávio Bolsonaro desde que o parlamentar lançou sua pré-candidatura ao Palácio do Planalto. O filho 01 de Jair Bolsonaro afirmou ao Globo que vai participar da cerimônia. Lula também deve comparecer ao evento, que reunirá ministros do Supremo Tribunal Federal, integrantes do governo, parlamentares e dirigentes partidários. Como falamos ontem, Nunes Marques convidou, além do presidente Lula, todos os ex-presidentes da República, incluindo Jair Bolsonaro e Fernando Collor, que estão presos em regime domiciliar. O ministro argumentou que o envio dos convites é praxe para essas cerimônias.
0: Bom, sobre a praxe, já falei ontem, não faz o menor sentido. E quanto ao Nunes Marques, vamos ver, porque o Nunes Marques, presidente, vice André Mendonça, eu tenho lido algumas coisas que são de uma má consciência espantosa, dizendo assim, Nunes Marques promete, dá a entender que vai fazer menos intervenções do que fez Alexandre de Moraes, ou que ele seria mais tolerante, mais... Tolerante com o quê? Com crime? Então tem um crime eleitoral. Ah, mas eu prefiro não intervir. Veja, vai bem, Isabela, jogo em que o juiz aparece muito, de fato não costuma ser um bom jogo. Agora, precisa ver se o juiz está aparecendo demais porque ele é uma estrela que gosta de aparecer mais do que os jogadores, ou se é necessário que ele faça a intervenção. Porque senão deixa a pancadaria correr. E quando a pancadaria corre, vale o bem, Isabela, o jogo é bom?
8: Não.
0: Também não. Mas, quando a pancadaria corre, quem é punido, o mau jogador ou o bom jogador? É o bom jogador, né? Não é isso?
8: Uhum.
0: Porque o mau jogador, como ele não tem talento, ele vai pra porrada. Só tem a porrada. E você sabe... Não, errei a imitação, cara. Entende? O Pelé... Não, porque o Pelé sabia da porrada também, hein?
8: Uhum.
0: Ele era o maior de todos os tempos. Mas também o Vai Ben não tinha super rap, não, hein? Quando iam pra cima dele, também ia. Esse era bom. Mas o bom jogador... Ele se dá bem no jogo bom. Essa história de que o Nunes Marques, se ele fizer poucas intervenções, então ele é bom. Não! Não! Se precisar, tem de intervir. Eu vou sair mais cedo hoje? Mentira. É que eu vou lá ao jantar, 800 conto. Espero que a comida seja boa, pelo menos, né? Que o precinho é bom.
3: Foi esse o preço, R$800 por pessoa, o ingresso vendido para essa cerimônia. Depois da cerimônia no TSE, Nunes Marques vai oferecer esse jantar com ingressos de R$800. O evento será num salão na Asa Sul, em Brasília, a partir das 8h30 da noite. O convite indica que será um jantar por adesão, modelo em que o dinheiro arrecadado é usado para custear a festa. Essa venda de ingressos é realizada pela Associação dos Juízes Federais do Brasil. Ao portal G1, o cerimonial da associação afirmou que está apenas intermediando as vendas, sem arcar com os custos do evento. Procurado, o TSE não se manifestou.
0: Também aí, assim, eu tô noticiando que tá em todo canto, que aparecendo que, é uma grande indecência fazer jantar de R$800, não tem nada. Sendo promovida, as pessoas pagando, mas aí vai lá pagar, aí vamos ver o que foi, que não sei, não. Também há um excesso aí de coisas, imagina, isso nos Estados Unidos é absolutamente comum, tem esses jantares, não tem nenhum problema. Com políticos, presidente, com não sei o quê, não pode haver troca.

0: e que tanto a aprovação quanto a derrubada do veto do presidente Lula ao texto foram aprovados por ampla maioria do parlamento. Vamos ao que disse Mota. O que nós vamos fazer é, nos autos, nos posicionar para que aquilo que foi decidido pelo Congresso. Esperamos e confiamos que o STF irá sim dar a aplicabilidade aprovada pelo Congresso nesses casos inerentes à dosimetria.
1: Deixa eu dizer uma coisa. O Mota foi, não atacou o STF. Não. Eu estou falando isso porque veio aquela delinquência, né? O Alexandre de Moraes, olha que absurdo, suspendeu, não sei o quê. Alexandre de Moraes, nós já demonstramos aqui, fez o que tinha de fazer. Tem duas ações diretas em constitucionalidade contra o que eu chamo de dosimetria pornô. O Supremo tem de julgar essas ADINs, essas ações diretas em constitucionalidade. Se forem rejeitadas, tá? Pronto, aplica-se. Fez a coisa certa. O que o Mota está dizendo é: nós vamos dar as devidas explicações e tal, lembrar que foi um texto de consenso, né? E aí explicar o STF. E pronto, né? Marqueteiro de Flávio no plano de ataque ao BC. A TV saiu do né? No plano de ataque ao BC. É o caso Master rondando o Fravin. Vai.
2: O publicitário Marcelo Lopes, escolhido para coordenar a comunicação da campanha à presidência do senador Flávio Bolsonaro, consta como um dos estrategistas do plano contratado pelo Banco Master para atacar o Banco Central e servidores. Segundo a Folha, a informação está no documento chamado Projeto DV, ao qual o jornal teve acesso. O nome e a foto de Marcelão, como ele é conhecido em Brasília, aparecem na página em que são apresentados os três membros da equipe de estrategistas do plano. Marcelo Lopes negou o envolvimento na campanha contra o BC e justificou o repasse de dinheiro como pagamento de serviços anteriores. Ele é listado ao lado de Thiago Miranda, dono da agência MIT e responsável pelo projeto, e do publicitário Anderson Nunes, da Unlimited Network, empresa que foi subcontratada para esse plano.
1: Bom, esse plano que tem de ser investigado. As pessoas podem falar mal do Banco Central? Podem falar mal do Banco Central. Criticar o Banco Central? Criticar o Banco Central. Eu mesmo criticava o Banco Central muitas vezes, né? O Reinaldo já criticou o Banco Central? Ai, não recebi para criticar o Banco Central. Até porque as minhas críticas eram bem antes, anteriores. Agora, se se trata de uma crítica industriada que pertence a uma cadeia de ações criminosas, aí a pessoa precisa responder, né? Agora, isso precisa ficar demonstrado. Será demonstrado? A ver. De qualquer modo, agora, mais um ponto de contato, digamos, entre o caso Master e Flávio Bolsonaro via aquele que é seu marqueteiro, né? Por falar nisso. Ah, não, ainda tem mais outra coisa aí. Vai lá, vamos pro. Tem mais coisa. Vai lá.
0: A Folha obteve o comprovante de um pagamento via Pix feito por Miranda a Marcelo, no valor de R$ 650 mil em 13 de dezembro, momento em que o projeto DV, iniciais de Daniel Vorkaro, estava em elaboração. A Unlimited Network também recebeu o repasse de Miranda 2 dias depois, de R$ 400 mil. O uso de influenciadores no plano para atacar executivos do BC veio à tona em janeiro, mas foi interrompido após a PF começar a investigar os posts coordenados. Marcelo Lopes disse que recebeu informação da inclusão de seu nome com surpresa e indignação, e que não foi consultado sobre isso. Também disse que desconhece qualquer suposta campanha de ataques ao Banco Central ou a servidores mencionados na investigação da Polícia Federal.
1: Aí, a ver, né? Ainda, no caso, a esteira do Banco Master, o Ciro Nogueira diz que segue candidato e que vai reapresentar o projeto, aquele projeto que está sendo usado como justificativa para ligá-lo à investigação sobre o Banco Master. Por quê? Qual é?

0: Acusação. Recebeu o dinheiro do Banco Master, tinha contas pagas pelo Banco Master, pelo Daniel Vorcaro, e fez aquele projeto que elevava o valor do fundo garantidor, a garantia de investimentos, de, caso o banco tenha problema, de 250 mil para 1 milhão. Há falas de Vorcaro saudando esse projeto. Vamos lá, mas vamos primeiro ao que o Ciro falou, vai.
1: O senador Ciro Nogueira foi às redes sociais hoje para afirmar que as investigações contra ele no caso do Banco Master são parte de um roteiro absurdo de ficção. A publicação foi feita um dia depois do parlamentar trocar de advogado no caso que investiga a relação dele com o Banco Master. Antônio Carlos de Almeida Castro, Cacai, deixou a defesa de Ciro, que agora será representado por Conrado Gontijo. Vamos conferir o que disse o senador nessa postagem nas redes sociais.
2: Tudo que eu quero é que a polícia investigue. Investigue com isenção. E que o judiciário julgue da mesma forma. Mas eu confesso que tem uma coisa que me causou muita estranheza. Por que começar esta operação por um líder da oposição? Nós que estamos na política entendemos por que certas coisas acontecem. No meu estado, que é governado pelo PT, a polícia que o PT comanda fez uma operação vinculada a carbono oculto, a chamada Carbono 86. Também tentaram vincular de todas as formas o meu nome, mas nada conseguiram. Essas coisas não surgem por acaso. Acontece porque estamos no ano eleitoral. As questões técnicas e as provas estão em segundo plano para eles. O povo do Piauí me conhece. Sabe que isso não passa de um roteiro absurdo de ficção contra mim. Com o tempo e com os fatos, nós vamos desmascarar mais essas mentiras de quem tenta me parar.
0: Bom, ele escolheu esse caminho. Lembrando que o Gontijo, o advogado que ele tem agora, é sobrinho do Cacai, que era o advogado anterior dele. Ele criou uma teoria conspiratória, né? Ele criou uma teoria conspiratória. Como a gente vê, ele... isso é um absurdo. Que eu saiba, não contestou frontalmente as contas pagas, o dinheiro que era repassado. O dinheiro era para a empresa. O apartamento eu tenho origem, isso aqui. E tudo seria uma conspiração. Por que começar por um dos líderes da oposição? Bom, a questão é por quê? Porque a líder da oposição deveria necessariamente começar antes por um líder do governo. Essa acusação nesse governo fica um pouco difícil, e o Ciro sabe disso. Até porque, por exemplo, a Polícia Federal, no caso do INSS, investiga o próprio filho do Lula. Então não. Fica difícil, né? Fica difícil vir com essa história. E claramente o Ciro tem uma estratégia de defesa aí. Ele reapresentou hoje a proposta que reajusta o limite de cobertura do Fundo Garantidor de Crédito, que eleva de 250 mil para 1 milhão o valor individual garantido pelo FGC em caso de quebra de instituições financeiras. O texto é uma nova versão daquele que foi rejeitado pelo Congresso e ficou conhecido como Emenda Master em 2024, quando beneficiaria as negociações de CDBs do Banco Master, do qual o parlamentar é suspeito de receber os valores indevidos, o que, inclusive, tornou o senador alvo de diligência da Polícia Federal na semana passada. O projeto de Ciro prevê ainda a revisão do valor do limite de cobertura da FGC a cada 4 anos. Não parece... Vamos lá. Estratégia de defesa, clara. Olha só, Valeu Bem, incrível, né? Me veio um verso... A cabeça?
1: Qual?
0: Que é do sobrinho neto dele, do Mário Faustino. Uhum. Né? Final força é pisar com violência. Ele está dizendo o seguinte. Já que é assim, então eu acelero. Quero mostrar que o projeto nada tinha a ver com o Master, tanto é que apresento de novo. Vai ser rejeitado outra vez. Primeiro que a institucionalidade que ainda regula essas coisas é a mesma, e quase você quebra o fundo garantidor com 250 mil. Imagina com 1 milhão. Né? Não, veja, nem estou fazendo juízo de condenação. Só estou dizendo que estamos diante de uma estratégia de defesa. prove que você nada teme. Vá lá e apresente o projeto de novo. Faça um vídeo e diga que se trata de uma perseguição. Vídeo voltado para o Piauí, porque na verdade é o Piauí que pode lhe renovar o mandato de senador ou não. O que, renovando, lhe dá poder. Não renovando, lhe tira poder. O Temer falou sobre o caso do Ciro Nogueira. Vai.
1: O ex-presidente da República afirmou hoje que tem a melhor impressão de Ciro Nogueira e criticou o que chamou de pré-condenação do senador. Vamos ao que disse o ex-presidente durante um evento em Nova York hoje. Ele declarou: esse é um equívoco do nosso sistema. Quando a Polícia Federal investiga, ela faz um inquérito e depois propõe ao Ministério Público que tome as medidas. Aqui, bastou registrar que alguém está envolvido em alguma coisa que já está pré-condenado. Segundo Temer, se algo for comprovado contra Ciro, transparecerá lá adiante. Advogado, ex-presidente, atuou para o Banco Master e falou sobre o assunto. Disse: faço trabalho de conciliação, mediação, mas não deu certo. Tudo está sendo investigado. O ex-presidente também defendeu a redução de penas para condenados pela trama golpista, prevista na lei da dosimetria, que pode beneficiar Jair Bolsonaro. Segundo Temer, é um tema de pacificação do país.
0: Bom, são opiniões do ex-presidente. Sim, acho que sempre é preciso tomar cuidado com acusações para não haver condenação prévia. E nisso estamos de acordo. Ele mesmo foi vítima disso, né? Agora, quanto à pacificação em razão da dosimetria, aí efetivamente não podemos concordar. Né? Acho, inclusive, o constitucionalista ele, mas o constitucionalista amador Reinaldo Azevedo considera inconstitucional. Porque tá, crime imprescritível agora está virando... Sem contar que é uma lei ad hoc, uma lei que tem o objetivo específico de salvar algumas pessoas. Pô, chegou a hora, você não vai falar de mim, não. Eu lanço um programa de segurança pública importante e você fica aí com esse nhenhenhen. O Reinaldo Azevedo, vamos falar do que interessa, pô. Plano de prevenção para segurança pública aí, 11 bilhões.
3: O presidente Lula lançou na manhã desta terça um pacote de investimentos para a área de segurança pública. Um novo plano, chamado de Brasil contra o Crime Organizado, vai disponibilizar 11 bilhões entre verbas federais e empréstimos para o combate ao crime organizado. O evento foi realizado no Palácio do Planalto, com a presença de ministros da base governista e do presidente da Câmara, Hugo Mota. O presidente do Senado, Davi Alcolumbre, não compareceu. Três governadores também marcaram presença: Rafael Fonteles, do Piauí, Carlos Brandão, do Maranhão e Ricardo Couto, do Rio. Segundo o governo, o programa se soma a iniciativas anteriores, como a PEC da Segurança, que foi aprovada na Câmara e está parada há mais de 2 meses no Senado.
0: Infelizmente parada há mais de 2 meses no Senado. Tem aí alguns pontos principais do plano: combate financeiro contra as facções, reforço da segurança em presídios, investigação, aprimorar a investigação de homicídios e combate ao tráfico de armas e explosivos. No caso dos presídios, eu não sei se botaram aqui coisas específicas, mas presídios estaduais também, contando com os presídios de segurança máxima. O que o Lula falou? Vamos lá, vai.
1: Durante essa cerimônia, ao lançar o plano, Lula lembrou que o crime está infiltrado nas altas esferas da sociedade brasileira.
4: O crime organizado é outra coisa poderosa, que muitas vezes a polícia olha para a favela, mas ele está, sabe, no 15º andar de um apartamento, olhando do apartamento de cobertura a ação da polícia. Muitas vezes ele está no meio empresarial, muitas vezes ele está no Poder Judiciário, muitas vezes ele está no Congresso Nacional, muitas vezes ele está no futebol. Ou seja, ele está espalhado por todas as categorias existentes e hoje a nível internacional.
0: Que mais?
3: Segundo o presidente, muitas vezes o criminoso é engravatado e está tomando um uísque.
4: Esse programa está permitindo que a gente possa combater o crime organizado desde a esquina até o andar de cima do prédio mais alto desse país, para que a gente possa dizer ao mundo que muitas vezes o criminoso não é o pobre, não é o negro, não é o desempregado que está no bairro pobre. Muitas vezes o responsável está no andar de cima, engravatado, tomando uísque e zombando da nossa cara. Nós chegaremos nele um dia. Muito obrigado, companheiros.
0: É, não é porque toma uísque também que o cara pode tomar cachaça também fazer, porque a pessoa às vezes toma uísque, é pessoa boa. É bom deixar claro, eu mesmo gosto do uísque e sou uma pessoa boa. Plano prevê asfixia financeira e aumenta. Veja, porque presídios de segurança máxima mesmo, segurança máxima para valer, nós temos 5, que são os presídios federais. Uhum. Aliás, o Isabelita dos Patim, fui eu que fiz 4. E o quinto, a Dilma entregou 80%, depois, aí ela foi empichada ilegalmente e o Temer assumiu e inaugurou. Aí, presídios estaduais também, a gente já vai ver. Mas vamos lá, pontos do plano, alguns pontos específicos do plano que são importantes, a 11 aí, vai.
1: O programa do governo prevê cerca, então, de R$1 bilhão em investimentos já neste ano. O pacote inclui uma linha de crédito de R$10 bilhões para que estados, municípios e o Distrito Federal possam financiar ações e equipamentos na área de segurança pública. A ideia é integrar ações entre União, governos locais, para reprimir a atuação das organizações criminosas e também a estrutura financeira e logística das facções. Dos cerca de R$1 bilhão previstos para 2026, os recursos serão distribuídos da seguinte forma: serão R$388.900.000 para combate financeiro às facções, R$330.600.000 para o sistema prisional, R$201.000 para investigação de homicídios, para aprimorar essa apuração, R$145.200.000 para combate ao tráfico de armas.
0: É. E aí, e os 11 bilhões? Aí são créditos que os estados podem firmar, acordos que os estados podem firmar com o governo federal e deve, espero que o façam, porque tem uma sabotagem clara dos governadores ao plano de segurança. Porque fica assim, o governo. Eu li um editorial enfesadíssimo, o governo Lula. Fica parecendo que o crime começou agora. No governo Lula. Nunca nós tivemos uma Polícia Federal tão operosa na investigação dos crimes que estão sob a assada da Polícia Federal. Agora, precisa mudar a estrutura disso. Sim, o crime se profissionalizou. Eu escrevi um longo artigo hoje a respeito. Olha aqui. Tem um núcleo que trafica arma, tem um núcleo que trafica droga, tem um núcleo que trafica ouro, que é a mineração ilegal, tem o núcleo dos madeireiros, tem toda essa gente, cada um tem seu próprio núcleo, e uma infraestrutura usa a infraestrutura da outra. Essa ideia do PCC, que tem um comando central, é um pouco fantasiosa, meu juízo. Na verdade, tem essas coordenações, mas cada um tem seu próprio núcleo de atuação. Aí você junta mais emenda. Emenda parlamentar, o crime também entra. Financiamento ilegal de campanha, o crime também entra. E aí entra mercado financeiro para lavar o dinheiro, mercado imobiliário para lavar o dinheiro. É muito complicado tudo isso. E é por isso que precisa integrar mesmo essas forças. Né? Mas tem uma coisa aí sobre presídios, o item C que é importante. Vai lá.
3: O programa do governo federal prevê a implementação de um padrão de segurança máxima em pelo menos 138 presídios estaduais pelo país. O objetivo do governo Lula é replicar o modelo adotado no sistema penitenciário federal para evitar a articulação de lideranças criminosas dentro dos presídios. Segundo o Ministério da Justiça e Segurança Pública, as unidades contempladas foram selecionadas por meio de critérios técnicos e estão distribuídas nas 27 unidades da federação. O governo ainda não disponibilizou em quais presídios adotará as medidas e estão previstos 330,6 milhões para implementação das ações. O valor será destinado à compra de 45 drones, 45 kits de varredura, 138 raios-x e 138 veículos. Os equipamentos serão distribuídos para os presídios estaduais selecionados.
0: Não, é fundamental, né? É fundamental. E aí o Lula, ele próprio, falou da conversa que ele teve com o Trump sobre a questão de segurança. Pode botar direto o vídeo aí, vai lá.
4: Eu disse ao presidente Trump, se você quiser combater o crime organizado de verdade, você tem que começar a entregar alguns nossos que estão morando em Miami. É só querer discutir. Nós falamos para o presidente Trump, nós temos proposta de asfixia financeira. Nós temos a proposta de combater a lavagem de dinheiro, inclusive tem um estado nos Estados Unidos, a Delaware, se não me falha a memória, que é um estado que tem lavagem de dinheiro de gente brasileira. E ao mesmo tempo, parte das armas que nós aprendemos vem dos Estados Unidos. Essas coisas é importante dizer, porque senão eles passam a ideia que a desgraça toda está do lado de cá e que eles não têm nada a ver com isso.
0: E é isso mesmo, Delaware é um paraíso fiscal. Tem um monte de gente lá escondendo dinheiro. Né? E aí o Alckmin falou uma coisa importante sobre o governo Bolsonaro que é fundamental, vai lá.
3: Durante o evento de lançamento do programa Brasil contra o Crime Organizado, o vice-presidente Geraldo Alckmin criticou a política armamentista defendida pela gestão Jair Bolsonaro.
5: Quem tem que portar arma é a polícia, que é profissional. A arma é um perigo. A única política de segurança no mandato anterior era distribuir arma, liberar arma, liberar arma, liberar arma, liberar arma. E isso acaba na mão de bandido, acaba na mão do crime organizado. Uma das razões de São Paulo ter saído de 13 mil assassinatos para menos de 3 mil foi realmente para valer a retirada das armas e o combate ao tráfico de armas e controle das armas, retirar a arma, 73% das mortes violentas intencionais é arma de fogo.
0: Tudo número verdadeiro, foi no governo dele essa queda. Arma para autodefesa é uma coisa, a arma como fez Bolsonaro, que acabou inclusive com o rastreamento de armas de grosso calibre, que é inacreditável que isso tenha sido feito, com Sérgio Moro como ministro. E eu vou lembrar aqui, é claro que eu vou lembrar aqui, no dia 22 de abril, o Bolsonaro fez a defesa da distribuição de armas, inclusive foi o único presidente no poder a pregar luta armada. Isso nunca tinha acontecido no Brasil. Fala aí, Bolsonaro, com o seu vocabulário. 22 de abril de 2020, vai.
6: Como é fácil impor uma ditadura no Brasil? Como é fácil? O povo está dentro de casa. Por isso que eu quero, ministro da Justiça e ministro da Defesa, que o povo se arme. Que a garantia é que não vai ter um aparecer para impor uma ditadura aqui. Que é fácil impor uma ditadura. Facílimo. Um prefeito faz um decreto, algema e deixa todo mundo dentro de casa. Se tivesse armado, ia pra rua. E se eu fosse ditador, né, eu queria desarmar a população, como todos fizeram no passado, quando queriam, antes de impor a sua respectiva ditadura. Aí, que a demonstração nossa, eu peço ao Fernando e ao Moro que, por favor, assinem essa portaria hoje, que eu quero dar um recado pra esses. Por que que eu tô armando o povo? Porque eu não quero uma ditadura. E não dá pra segurar mais.
0: Tá aí. Né? Isso não tem a ver com defesa, coleção, não sei o quê. Isso tem a ver com a pura e simples brutalidade. Ah, os caçadores, só se for caçador de javaporco. Que tem que ser eliminado, diga-se de passagem. Mas não com caça também, tem que ter manejo biológico. Né? Porque senão vai ter sempre gente soltando javaporco para depois ir dar uns tiros. Esse pessoal, em vez de comprar remédio para impotência, fica dando tiro. É a chamada Valio Beninite já tratou desse assunto, vontade de potência. Não, vontade de potência era outra coisa, isso é só uma piada. É isso aí, né?
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5: Aqui, todo mundo sabe, eu odeio crítico oportunista, todo mundo sabe que eu sou crítico da forma como se deu a privatização da Sabesp, e eu não sou contra privatizações, eu sou contra privatizar alguma coisa por valor abaixo do que vale no mercado. E sou contra a privatização de algumas empresas da forma como as pessoas falam. Mas contra a privatização, por princípio, eu não sou. Agora, também é preciso saber... Tem uma música que o Caetano canta, que não é dele, mas assim... É preciso saber o que dizer e o que não dizer na frente das crianças, no sentido de que, às vezes, não tendo nada para falar, o silêncio é de ouro. Porque senão acaba dizendo coisas estranhas. Ah, vai, Sabesp, explosão, Tarcísio desesperar por ação, e depois disso um troço que eu não entendi o que quer dizer. E quando eu não entendo o que quer dizer, eu pergunto. Ah, vai.
6: O governador de São Paulo, Tarcísio de Freitas, não apontou culpados pela explosão na tarde de ontem que deixou um morto na região do Jaguaré, zona oeste da capital paulista. Durante coletiva na sede do comando da Polícia Militar, o mandatário estadual afirmou o seguinte: é difícil falar agora o que aconteceu porque a gente vai precisar aprofundar, precisa ter todos os parâmetros. O Instituto de Criminalística vai fazer o laudo, a perícia, e vamos entender o que aconteceu. Na entrega de novas viaturas para a PM, Tarcísio falou mais um pouco sobre o assunto. Disse: ninguém faz isso querendo, pelo contrário, todo mundo quer fazer a obra ali da melhor forma possível. E você tem muita incerteza em termos de cadastro ainda, mas não dá nesse momento para dizer o que aconteceu. Estava sendo feita uma reconstituição de tubulação. Foi escolhido um método não destrutivo para isso, com furo direcional, justamente para minorar problemas.
5: Eu gosto desse negócio que você começa... Você começa a recorrer à coisa da engenharia. Eu tô que nem... Eu tenho um meme do Pânico, de um velhinho que falava assim: eu não entendi nada que ele falou, mas tudo bem. Agora, isso aqui realmente me deixou... Olha, Beni, para mim lançou uma questão filosófica profunda. Citei há pouco Nietzsche, não vou encontrar a resposta em Nietzsche. Vou para o Wittgenstein. Em algum momento eu vou entender. O que, que é? O quê? Hein? O quê?
6: É, ele diz que por causa das muitas obras da Sabesp no estado, é preciso dar uma parada e verificar os procedimentos. Vamos acompanhar.
7: Tem hoje 1.200 canteiros de obra da Sabesp no estado, nos 371 municípios. Então são muitas obras acontecendo ao mesmo tempo. Tem uma hora então que você tem que dar uma parada. Pô, peraí, vamos verificar procedimentos, porque a gente não pode ter esse tipo de coisa acontecendo. Tá tirando o sono, tá preocupando a gente. Então vamos revisitar esses processos para ver como é que a gente pode garantir a segurança das pessoas. Essas empresas também vão ser cobradas pela regulação. A gente vai verificar se houve qualquer desvio de procedimento. Se tiver, vão ser severamente punidas.
5: Mas agora eu tô me borrando de medo, porque elas vivem esburacando minha rua aqui, tem um monte de marquinha no chão, e os procedimentos estão inseguros? Eu não entendi nada que ele falou. Você vai parar tudo por um tempo? Gente, vamos rever o procedimento. Olha, não tendo que falar, não fala. Faz que nem a música dos Secos e Molhados. Então eu escuto. Né? E sim, as informações preliminares apontam o que sobre a explosão? Vai.
8: A explosão aconteceu porque uma tubulação de gás foi atingida por uma obra da Sabesp. Além do homem que morreu, 3 pessoas ficaram feridas. Ainda na noite de ontem, representantes da empresa de saneamento da Companhia de Gás de São Paulo, a Comgás, disseram que estavam trabalhando em conjunto na obra. Segundo as empresas, 46 imóveis foram afetados e os moradores ficarão em hotéis com as despesas custeadas. De acordo com o governo paulista, 160 pessoas foram afetadas e serão totalmente ressarcidas. Segundo o diretor institucional e regulatório da Comgás, o Bruno Dalcomo, as duas empresas estão trabalhando em conjunto para oferecer um conforto mínimo para essas pessoas pelo tempo necessário. O diretor da Comgás também informou que os moradores receberão assistência médica e psicológica.
5: Ah, e aí, o negócio das indenizações, alguém me esclarece aí, é um auxílio emergencial que elas vão receber, que estava previsto inicialmente, receberam 5 mil, né? Quem já recebeu 2 mil vai receber mais 3 mil, mas isso é de imediato, é isso? Não é pelos danos totais?
6: É isso.
5: É isso, né? Uhum. Porque depois aí tem o dano, os danos materiais e tal, e inicialmente tinham falado, 2 mil, não, agora 5 mil. O problema é que eu tô achando que ninguém sabe direito o que aconteceu, Vale Beni.
6: Uhum.
5: E como é coisa que explode, né?
6: Sim.
5: Talvez o governador tenha razão, seja melhor para tudo do que tudo e para os ares, né? Porque em matéria de explodir tudo assim, blow up, eu prefiro o filme da Antonioni, não é mesmo? É isso aí.
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3: Acidente no Rodoanel, pista externa. São 20 quilômetros de congestionamento com a fila ainda crescendo. Trecho entre as rodovias Regis Bittencourt e Imigrantes. Ocorrência que bloqueia parcialmente a pista no quilômetro 58. Prefira seguir por dentro de São Paulo. 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
6: Muito bem, estamos de volta. E o Lula anunciou, meninos, eu vou ganhar um tempinho aqui. O Lula anunciou a criação do Ministério da Segurança. É, se aprovar a PEC. Vamos lá, pode botar o vídeo aí.
7: Queria dizer, Jacques Wagner, uma coisa, o dia que o Senado aprovar a PEC da segurança, nos próximos dias nós criaremos o Ministério da Segurança Pública nesse país. Eu sempre recusei aprovar o Ministério da Segurança Pública enquanto a gente não tivesse definido qual seria o papel do governo federal na segurança pública, porque na Constituição de 88, eu que fui constituinte, o Alckmin que foi constituinte e alguns também que foram constituídos aqui, sabe que nós passamos quase toda a responsabilidade para os governos do Estado, porque a gente estava naquela época, sabe, com muita necessidade de nos livrar do governo federal, porque era sempre um general de 4 estrelas que tomava conta da segurança pública dos estados.
6: Bom, isso é verdade. Esse histórico que o presidente faz é compreensível que isso tenha acontecido. Agora, é preciso que haja a coordenação federal. Né? E disse, a gente não está querendo atropelar a competência dos estados. E houve uma mega operação 18 contra facções em 16 estados. Vamos lá.
8: Uma ação coordenada pela Polícia Federal cumpriu 71 mandados de prisão e 165 de busca e apreensão em 16 estados nessa terça-feira. A ação faz parte de uma mega operação contra o crime organizado, tráfico de drogas e lavagem de dinheiro. A movimentação feita por equipes dos chamados FICOS, que são as Forças Integradas de Combate ao Crime Organizado, envolveu diversas investigações que culminaram na operação de hoje, batizada Força Integrada 2. Os mandados foram cumpridos nos estados do Espírito Santo, Ceará, Amapá, Minas Gerais, Rondônia, Acre, Sergipe, Tocantins, Rio Grande do Sul, Santa Catarina, Rio Grande do Norte, Paraná, Paraíba, Alagoas, Maranhão e no Rio de Janeiro.
6: Mais uma operação. O governo federal está atuando. Agora, eu insisto, é preciso que se faça a coordenação com os estados. Saibam que nem compartilhamento de cadastro tem. Entende? E, infelizmente, os governadores sabotaram, os governadores de oposição sabotaram os esforços do governo de unificar o combate à segurança. Porque prefere ficar fazendo discursinho. Como, segundo as pesquisas, a avaliação da segurança dos estados é boa, do governo federal é ruim. Bom, vamos pegar o caso de São Paulo, que não dá para tirar o celular do bolso, né? Sem que passe alguém e tome. Isso não é o governo federal que cuida. Isso é segurança do governo do estado, não do governo federal. Agora, nesse crime organizado, tal, aí é preciso que haja integração. E, infelizmente, os governadores resistiram e resistem. Espero que isso pare. É isso aí.
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1: Muito bem, estamos de volta. Ainda sobre Sabesp, Congás, a Érica Hilton quer convocar os presidentes da Sabesp e da Congás. Vamos lá.
2: A deputada federal apresentou hoje um requerimento na Câmara para convocar os presidentes da Sabesp, Carlos Augusto Leone Piani, e da Congás, o Felipe Ferreira Guimarães Figueiredo, além do coordenador da Defesa Civil de São Paulo, Rinaldo de Araújo Monteiro, para prestar esclarecimentos sobre a explosão de ontem. O pedido foi protocolado na Comissão de Defesa do Consumidor na Câmara Federal após o acidente. No requerimento, Érica Hilton afirma que o episódio configura uma gravíssima violação dos direitos de consumidores e questiona os protocolos de segurança adotados. A parlamentar também cobra explicações sobre o plano de indenização e acolhimento às vítimas. O texto de Hilton cita ainda outros acidentes envolvendo obras da Sabesp desde a privatização da companhia, como a morte de uma idosa após a queda de uma tubulação em Mauá em 2025 e o rompimento de um reservatório em construção em Mairiporã em março.
1: Olha, eu vou falar o que tem de grave aí, caso se estabeleça essa relação. Isso é importante. Questão, virou engenheiro agora? Não. Engenheiro de lógica, vale o bem, sim. Né? A gente não pode estabelecer uma relação assim. Ah, como tem muita obra, aí acontece mais acidente. Que alguém vai dizer assim, ah, isso é óbvio. Não, mas se fosse óbvio... Uma companhia aérea, Vólio Bene, ela não tem o número de acidentes de uma companhia aérea, não é assim, ah, eu tenho 5 mil aviões, tenho direito a não sei quantos acidentes. Já que eu tenho muito avião, cai mesmo. Não. Eu tenho um índice de acidente, aí sim, é diferente. E o índice de acidente tem que ser baixíssimo para pouco avião ou para muito avião, entenderam? Se não, Isabela, como é que faz? A mesma coisa. Não, não é a mesma coisa. Não é a mesma coisa. Hã? Então, o índice de acidente não pode criar essa relação. Tem milhares de obras, acaba acontecendo. Não, porque cada obra tem de ter a segurança máxima possível para aquela obra. Senão, daqui a pouco vai começar a cair prédio em São Paulo. Nós vamos falar, ah, não, São Paulo constrói muito prédio e tem hora que cai mesmo. É para cair prédio? Só isso. Não tô condenando ninguém. Só estou falando, cuidado com argumentações delinquentes. Porque senão, aí realmente fica muito ruim. Aí eu vou ver gente com troço para furar o chão, vou sair correndo. Falar, essa porra vai explodir? Hã? E à noite fazem muita obra aqui, eu vou começar a ficar com medo, vai ver.
2: Uhum. Cuidado, hein?
1: Vai. Imagina. Né? Imagina a humanidade o que perderia. Só pensar na perca da humanidade, vai ver, já fico assustado. Ora. Hein? É isso aí.
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4: Dutra sentido Rio de Janeiro melhorando, mas ainda com lentidão do quilômetro 220 ao 217, trecho que inclui a passagem pela Hélio Smith. A pista expressa está livre no trecho. Para o aeroporto, melhora Ayrton Senna. Essa sentido interior com lentidão adiante, agora a partir do quilômetro 22 ao 28. 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
1: Pronto, Isabela, era isso que você queria, Vólio Bene, também e tal. Vocês queriam as brusinhas, porque
2: claro.
1: Não é só brusinha, não é só brusinha pra mulher, também vende as coisinhas pra homem. Eu também, Vólio Bene, eu gosto de comprar umas roupinhas aqui, mas acho que eu não vou ser beneficiado.
7: Por que
2: acho
7: será,
2: que nessas,
7: né?
2: Nessas lojas não, Reinaldo.
1: Mas, ó. Ah, vai.
5: O presidente Lula anunciou o fim da chamada taxa das blusinhas, termo utilizado para se referir ao programa Remessa Conforme, que passou a cobrar imposto de importação de 20% sobre compras internacionais de até $50. A partir de amanhã, as compras até esse valor não pagarão imposto, de acordo com o secretário executivo do Ministério da Fazenda, Rogério Seron. A mudança foi realizada via medida provisória, que será publicada no Diário Oficial da União. A cobrança foi iniciada em agosto de 2024, após aprovação do Congresso Nacional e sancionada pelo presidente Lula. Empresas brasileiras que competem com os produtos importados defendiam a manutenção da taxa.
1: É, isso foi... Veja você. Foi engraçado, né? Porque, em princípio, acho que faz sentido, né? É, embora o Brasil viva uma situação muito boa no emprego, né? Agora, isso concorreu... Ah, o Lula está fazendo isso por causa da popularidade, ou sei lá o quê. Bom, que concorreu... Para criar ali zonas de desgaste, isso é inequívoco. E foi engraçado, porque o empresariado todo, e setores inclusive, que não gostam do Lula, o que eu acho injusto, porque ainda ontem eu fui a Warren, vale bem, com o nosso Felipe Salto, que ele mandou um abraço.
5: Outro.
1: É, vai ao ar o podcast, ficou muito bom, ficou bom. É, nós temos setores aí da economia que estão indo bem e... Né? Mas não tem muita simpatia pelo governo e tal. E aí foi engraçado, porque no parlamento, a direita e a extrema-direita, eles não se opuseram à taxação. Sabe onde eles foram se opor, Vale Bem? Nas redes sociais. Então lá, fizeram o H com setores de empresariado que defendiam a taxa. Para o eleitorado... Que é uma gente que não tem assim. Não é uma gente que se caracteriza por ter assim muito caráter. Né? Pro eleitorado. Aí, taxou blusinha e tal. E a Isabela falou: agora eu vou poder comprar sem taxa. Resultado:
2: agora
1: ia votar
2: sim
1: no Flávio, agora eu voto no Lula.
2: Aí,
1: pronto,
2: claro.
1: Tá feito. É isso aí.
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4: Avenida Professor Francisco Morato, com 3 quilômetros congestionados no seu final sentido bairro, da Estação Vila Sônia até o Largo do Taboão, caminho estimado em meia hora. A Eliseu de Almeida já tem pontos de parada, mas continua sendo vantagem, assim como a Avenida Pirajussara. 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
7: Polícia Federal faz operação coordenada com outras polícias em 16 estados e prende mais de 80 acusados de tráfico e roubo, entre outros crimes.
8: Inflação perde força em abril, mais alta em alimentos como leite, carne e legumes, pressiona o custo de vida.
7: Companhias de gás e de saneamento aumentam o auxílio a famílias prejudicadas por explosão que matou uma pessoa e deixou 3 feridos em São Paulo.
8: Governo anuncia plano de combate ao crime organizado que prevê 10 bilhões de reais aos estados que aderirem para a compra de equipamentos de segurança.
7: Esquema de tráfico de cocaína no maior aeroporto do Brasil. 2 funcionários são presos por mandar droga para a Europa.
8: Governo baixa medida que acaba com a taxa das blusinhas, o imposto sobre importações de até 50 dólares.
7: E você vai ver também nessa edição.
9: Depois do Jornal da Band mostrar risco de aumento na conta de luz com leilão de energia reserva pelo governo, o Ministério Público Federal pede suspensão do negócio.
8: Massa de ar polar provoca temperaturas negativas e geadas. Onda de frio intenso atinge cidades nas regiões sul, sudeste e centro-oeste.
9: Em Santa Catarina, a promotoria conclui que cão-orelha não morreu por agressão de adolescentes e pede arquivamento da investigação.
8: Frango do goleiro Bento no último lance impede título antecipado para o time de Cristiano Ronaldo no campeonato da Arábia Saudita.
10: Falha bizarra do goleiro brasileiro para desespero do Cristiano Ronaldo.
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11: A apresentação é de Eduardo Eneg e Adriana Araújo. 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
1: Boa noite.
12: Boa noite para você. Roubo de celular, roubo de aliança, perigo de andar na rua à noite por causa do risco de assalto. A violência tem levado muita gente a mudar de hábitos e deixar o telefone em casa acabou se tornando uma medida comum.
13: Nos últimos 2 anos, o Wilton teve 4 celulares roubados. No assalto mais recente, levaram tudo.
14: Pegou minhas mochilas de academia, fone de ouvido, vinho que eu estava levando para casa, que eu trabalho com vinho.
13: Traumatizado, mudou o comportamento e vive sob tensão.
14: Eu evito pegar ônibus. Mochila, né? A gente coloca sempre a mochila na frente fica... e sempre meio que olhando. Não era tão assim. Agora eu já fico mais ligado em tudo.
13: Um levantamento recente revela vários medos e inseguranças da população. Um detalhe dessa pesquisa chama a atenção. 1/3 dos brasileiros disse que não sai mais com celular por causa do medo de ser roubado.
15: Outros novos hábitos são mudar trajetos rotineiros, deixar de sair à noite e tirar aliança e acessórios antes de sair de casa. Foram entrevistadas 2.004 pessoas. Em 2025, um programa do governo paulista conseguiu recuperar quase 16 mil celulares e devolveu mais de 5 mil aparelhos. Nessa terça, mais um foi recuperado. Enquanto estávamos na delegacia, a polícia chegou com drogas, dinheiro e celulares usados por 2 traficantes presos. Um dos aparelhos tinha sido furtado em novembro do ano passado. A vítima recebeu a notícia na hora.
16: A senhora teve um celular que foi furtado ano passado no Lago São Francisco?
17: Sim.
16: Então nós encontramos o celular da senhora. É um cruzamento de dados. O celular é roubado e furtado, então o número do e-mail, ele é passado para as operadoras. Esse cruzamento de dados faz com que a polícia receba a informação se um chip foi colocado nesse outro celular. A pessoa é notificada e a gente consegue trazer e recuperar esse celular posteriormente.
13: Outra forma de tentar diminuir o prejuízo é o celular seguro. Trata-se de um aplicativo e um site do governo federal que bloqueia instantaneamente o aparelho, a linha telefônica e aplicativos bancários em caso de roubo, furto ou extravio do celular. Basta cadastrá-lo.
18: Faça o registro, faça o boletim de ocorrência, que pode ser feito até de forma virtual na delegacia eletrônica, e forneçam o número do e-mail. A gente consegue usar o SP Mobile para poder cruzar esses dados e tentar localizar esse celular de forma mais rápida e devolvê-lo ao proprietário.
19: Um deputado federal foi alvo de uma operação no Rio de Janeiro que investiga fraude numa programação estadual para castração de animais domésticos.
20: A causa animal fez parte do discurso de campanha de Marcelo Queiroz à Prefeitura do Rio em 2024. Nas redes sociais, o agora deputado federal do PSDB divulgava ações de castração de cães e gatos.
21: São 300 castrações gratuitas todos os dias. Você recebe o remédio, os animais saem chipados e esse programa alonga a vida do seu bichinho.
20: O parlamentar é investigado num esquema de fraude na contratação de uma empresa para fornecer o serviço de castração de graça em cidades do Rio. Os investigadores encontraram indícios de superfaturamento e favorecimento, já que a empresa contratada foi criada 3 meses antes de vencer a primeira licitação. A Consulvet não teria sequer estrutura compatível com os primeiros contratos firmados. Mesmo assim, entre 2021 e 2023, a empresa foi contratada 19 vezes pelo Estado. Segundo a polícia, o esquema teria movimentado 200 milhões de reais. A Polícia Federal foi às ruas hoje para cumprir 12 mandados de busca e apreensão contra os envolvidos no caso. Durante a operação, o deputado Marcelo Queiroz foi abordado aqui no aeroporto Santos Dumont enquanto embarcava para Brasília. O celular do parlamentar foi apreendido. A operação foi autorizada pelo Supremo Tribunal Federal, já que o deputado tem foro privilegiado. De acordo com a polícia, as fraudes teriam começado durante o período em que o parlamentar era secretário de Estado de Agricultura, Pecuária e Abastecimento, órgão responsável pelo programa de castrações. Outra figura central nas investigações é o ex-diretor financeiro da secretaria. Antônio Emílio Santos autorizou a abertura da licitação que contratou a Consulvet. Ele foi exonerado em janeiro de 2023. 2 meses depois, virou sócio da Consulvet. Na sede da secretaria em Niterói e na casa de um dos investigados, a polícia encontrou dinheiro guardado. Nós não conseguimos contato com a defesa de Antônio Emílio Santos. Em nota, a Consulvet se colocou à disposição dos órgãos competentes. Queiroz alegou que as acusações são infundadas e que está colaborando com as autoridades. O governo do estado informou que suspendeu a prestação de serviço pela Consulvet.
12: E a polícia do Rio apreendeu armas de atiradores e colecionadores suspeitos de abastecer o crime organizado. Os investigados já tinham tido o registro de CAC cassado pelo Exército e pela Polícia Federal, mas mantinham os arsenais em casa. Segundo a polícia, essas armas e munições eram desviadas para facções criminosas. Um homem foi preso e vai responder por porte ilegal de arma de fogo. As buscas aconteceram em Duque de Caxias e em Nova Iguaçu.
19: E as companhias de gás e saneamento anunciaram um aumento na ajuda financeira para as famílias que sofreram com uma explosão que aconteceu ontem em São Paulo. Explosão que matou uma pessoa, feriu 3. 10 imóveis foram destruídos e 4 casas continuam interditadas.
22: Hoje, a Defesa Civil foi até os imóveis atingidos para avaliar os riscos. Eles foram classificados de acordo com os níveis de comprometimento da estrutura. Não há previsão para que os moradores voltem para as residências.
23: Foi uma coisa absurda, sabe, uma onda de choque, assim, que não dá para explicar, só cena de guerra? Foi essa onda.
22: A casa da Selma está no chamado nível verde, sem riscos estruturais.
24: Não vemos danos estruturais. O que é dano estrutural? Esse dano aqui, ó, ele não é profundo, não há uma fissura, não há uma abertura. Uhum. Esse aparentemente é um dano no reboco aqui, entendeu? Uhum.
22: O Francisco também recebeu a informação de que sua casa não tem abalos na estrutura. Ele ajudou no resgate de uma das vítimas.
25: Junto com o corpo de bombeiro que estava aqui comigo.
22: Vocês puxaram ele pela janela? Só pra
25: puxar por aqui.
22: As janelas de um condomínio vizinho ficaram estilhaçadas. Os moradores foram liberados para voltar, mas não podem circular pelo condomínio por questões de segurança. 3 pessoas ficaram feridas e estão internadas. Uma das vítimas está entubada. Já Alexandro Fernandes Nunes, de 49 anos, morreu logo após a explosão.
2: O Alexandro que morreu nessa tragédia morava exatamente ali. Não sobrou nada da sua casa. Ele trabalhava como vigilante noturno e dormia no momento da explosão.
22: O corpo dele vai ser velado, enterrado em Minas Gerais. A tragédia aconteceu por volta das 4 da tarde desta segunda-feira. Esse vídeo mostra o momento da explosão. A Sabesp realizava perfurações no local para um remanejamento de tubulação de água.
4: Nós estivemos ontem em conjunto aqui atuando na obra, estávamos juntos fazendo o trabalho e estamos aguardando o trabalho da perícia para entender de fato o que foi que aconteceu.
22: Este homem que estava no local diz que o cheiro de gás era muito forte durante as escavações e que o vazamento teria durado cerca de 4 horas.
5: Por volta de meio-dia, 1 hora, 11 horas, mais ou menos, que a gente não tem horário certo do gás, já começou o cheiro de gás. Aí o pessoal já reclamou para o pessoal da Sabesp que estava trabalhando. Falaram assim, ah não, a gente já chamou a Comgás. Quando eu saí, aconteceu a explosão.
22: A perícia esteve hoje no local da explosão. As causas estão sendo investigadas.
24: A perícia ela é feita para identificar uma série de fatores. O vetor da explosão, o possível epicentro dessa explosão, aonde está o rastro dessa destruição. Isso ainda é muito precoce.
22: Além da possibilidade da tubulação de gás ter sido perfurada pela Sabesp, outra hipótese é a de um bolsão de gás, de um vazamento antigo.
6: Pelas as imagens que eu vi, se fosse um vazamento da tubulação da rua, vamos dizer, a rua teria sofrido enormes danos. É possível que existisse algum bolsão de gás acumulado e aí ele foi para as casas e parece que foi das casas que vieram a explosão.
22: A Prefeitura de São Paulo tem um sistema chamado GeoSampa, um mapa subterrâneo indicando onde há tubulações e estruturas de concessionárias. Ele serve como um parâmetro inicial para as escavações. Mas qualquer serviço precisa ser alinhado entre as empresas.
6: Esse desastre que aconteceu, que sirva de, vamos dizer, de lição para que a gente avance na elaboração desse cadastro georreferenciado consolidado para a cidade de São Paulo.
22: Hoje, Sabesp e a Comgás anunciaram um aumento no auxílio às famílias desabrigadas. Cada uma vai receber R$5.000. Os moradores foram levados para um hotel. Os custos estão sendo pagos pelas empresas.
8: Ainda hoje, brasileiros têm quase 11 bilhões de reais esquecidos em bancos. Parte desse dinheiro vai para fundo, que vai financiar o Desenrola 2.0, programa do governo de renegociação de dívidas. Os detalhes daqui a pouco.
19: O plenário do Senado aprovou hoje a medida provisória que prevê a renovação automática da CNH e de bons condutores, mas manteve a exigência de exames médicos.
7: Aline recebeu o selo de boa condutora. Resultado, ela foi beneficiada com a medida provisória que prevê renovação automática da carteira de habilitação para os motoristas que não receberam nenhuma multa.

0: No texto original da MP, os motoristas ficariam dispensados da avaliação. A emissão do documento físico deixa de ser uma obrigação. O preço para os exames será fixado pela União, sem tabelas estaduais. Esta especialista em trânsito diz que o texto reduz a burocracia, mas aponta brechas, já que nem sempre o beneficiado é um bom condutor. Alguns motoristas colocam o veículo no nome de uma empresa ou passam os pontos para outra pessoa.
1: O proprietário do veículo é que recebe a multa. A renovação automática está sendo um benefício para quem não tem nada no prontuário, não necessariamente para a pessoa que não cometeu infração de trânsito.
2: Começa nesta semana uma fase de adaptação do comércio para que as maquininhas aceitem todos os cartões de Vale Refeição e Vale Alimentação. O processo completo só termina em novembro.
3: Para muitos, eles chegam como um respiro de alívio.
4: A gente fica torcendo para cair logo.
5: O ticket de refeição é uma mão na roda para a gente, né?
3: O problema, muitas vezes, é quando o comércio não aceita.
4: Não aceita, aí tem que pagar no dinheiro ou com outro cartão, né? É meio difícil.
3: O André, que é dono de um restaurante no centro de São Paulo, explica o motivo. As condições que eram impostas pelas operadoras.
6: O débito a gente consegue às vezes 1,13, 0,98, o crédito 2,10, 1,98, comparando com o voucher de 8, 9, 10%.
3: A partir desta semana, começa a transição para que todos os cartões alimentação e refeição possam ser aceitos em qualquer maquininha de pagamento. As operadoras terão até novembro para se adaptarem completamente. A medida acaba com o chamado arranjo fechado, onde algumas operadoras concentravam todas as etapas: emitir o cartão, credenciar os estabelecimentos e definir as maquininhas compatíveis.
7: Obrigada. Tem uma ampla abertura de aceitação em prol do trabalhador para que ele consiga ter mais conveniência, mais liberdade aonde ele queira comer, aonde ele queira passar. Isso vem, inclusive, duplicando, quase que triplicando a aceitação. E isso vem muito importante também para regiões menores, onde você tem menos redes credenciadas.
3: A mudança faz parte de novas regras que passam a valer este ano para as operadoras de benefício. Entre os objetivos está reduzir as taxas, aumentar a concorrência e incentivar a adesão de novos comércios para que o trabalhador tenha mais pontos disponíveis para usar o benefício. Desde fevereiro, a taxa que é cobrada pelas operadoras dos cartões não pode superar 3,6%. E o repasse para os estabelecimentos deve ser feito em até 15 dias corridos. Nada muda no valor pago. Hoje, 22 milhões de trabalhadores recebem os benefícios em todo o país.
6: Vamos ver se de vias e regras isso funciona de verdade.
8: Uma onda de ar frio derrubou as temperaturas no sul e também no sudeste. Em alguns pontos, chegou a gear e muita gente teve que tirar os casacos dos armários.
9: Num frio desses, haja coragem para acordar cedinho e ir correr no parque. Em vários estados do país, o começo do dia foi gelado.
10: Nossa, tava bem gelado mesmo. Nós assustamos um pouco.
11: Eu já tava preparada, porque eu sabia que era algo que eu não estava acostumada. Então hoje eu tô com um casaco por baixo, esse aqui por cima e com outro na bolsa.
12: Todo mundo diz que frio é elegância, né? Mas quando ele supera o que a gente trouxe, aí vira só um amontoado de roupas.
9: Em Santa Catarina, a geada mudou a paisagem e deixou campos inteiros cobertos pelo gelo. Em São Joaquim, na Serra Catarinense, os termômetros registraram 5,6 graus negativos e os pomares de maçã amanheceram congelados. Mesmo assim, para os produtores, não houve prejuízo. Na Serra Gaúcha, várias cidades também registraram temperaturas negativas durante a madrugada e começo do dia. No Paraná, a temperatura mais baixa foi em General Carneiro, menos 1,6, com sensação térmica de 7 graus negativos. Em Campos do Jordão, no interior de São Paulo, a mínima foi de 2 graus, também congeada. Essa onda gelada foi causada por uma forte massa de ar polar que derrubou as temperaturas, principalmente no sul, sudeste, centro-oeste e até em algumas cidades do norte. No Parque Nacional do Itatiaia, no Rio de Janeiro, que fica a uma altitude de quase 2.500 metros, a temperatura mais baixa foi de menos 6,8. Aqui em Curitiba, o dia amanheceu com 3 graus, só que o sol apareceu e ajudou a espantar um pouco o frio. Para quem está odiando esse clima gelado, a boa notícia é que a partir de amanhã o frio perde força e volta.

0: volta a esquentar na maior parte do país.
1: Mesmo assim, é bom manter os casacos e cobertas de prontidão, já que o frio pode voltar ainda durante o outono.
2: Deve voltar a ter temperaturas ainda bem baixas, talvez até negativas, antes da chegada do inverno, que é somente no dia 21 de junho, né?
3: Vamos à previsão para amanhã, então, quarta-feira de contrastes no Brasil. A gente vê aqui norte e nordeste com chuva, o restante do país com tempo firme. Mas o frio começa a perder força, porque a massa de ar polar está enfraquecendo tanto no sul quanto no sudeste e também no centro-oeste do país. Agora vamos à previsão ao risco de geada para amanhã, que prevalece ali no extremo sul do Rio Grande do Sul e também na divisa com Santa Catarina, chegando até o sul do Paraná, é onde pode gear. Aí, no norte, tem essa faixa em roxo, que pega ali dois estados onde pode ter risco de temporais. E também no litoral, na costa leste do nordeste, também pode ter temporais. Vamos à capital paulista. Amanhã, friozinho de manhã, 11 graus, máxima de 26. A temperatura vai subir lentamente, mas não vai ter calorão essa semana. A chuva volta na sexta-feira. Vamos a outras capitais. Tempo firme. Voltando aqui um pouquinho. Vamos lá para o mapa das outras capitais. Agora sim, tempo firme em Curitiba e também no Rio de Janeiro, 21 lá em Curitiba e 29 para os cariocas. Agora, onde chove forte? Recife, 27, João Pessoa, 28 graus de máxima. Sigo por aqui com uma outra notícia. O presidente Lula acabou de assinar uma medida provisória que acaba com a chamada taxa das blusinhas. Ao vivo de Brasília, Pedro Teixeira chega com as informações. Boa noite, Pedro.
4: Tudo bem, Adriana? Boa noite para você e a todos que nos acompanham no Jornal da Band. A medida foi assinada pelo presidente ao lado de ministros lá no Palácio do Planalto. Essa medida provisória isenta de imposto as compras internacionais de até 50 dólares. A mudança entra em vigor amanhã, mas para ser mantida precisa da aprovação do Congresso Nacional em até 4 meses. A chamada taxa das blusinhas, criada em 2024, com alíquota de 20%, havia sido adotada para proteger a indústria nacional e equilibrar a carga tributária. De acordo com o governo, foi possível zerar a tarifa hoje em função do avanço no combate ao contrabando, mas houve reação do setor produtivo para a CNI. A taxação ajudou a preservar 135 mil empregos e manteve 19 bilhões e 700 milhões de reais na economia do país. Apenas nos primeiros 4 meses de 2026, o governo já havia arrecadado cerca de 1 bilhão e 780 milhões de reais com esse tributo. Volto com vocês.
5: Obrigado, Pedro. Investigado por injúria, o cantor Ed Motta prestou depoimento hoje sobre a confusão em que ele se envolveu no restaurante no Rio de Janeiro. Ele foi acusado de ofensas por um funcionário que afirma ter sido chamado de Paraíba. Ed Motta negou a acusação e disse ter se sentido desprestigiado com a cobrança da taxa da rolha. Imagens mostram o momento em que ele joga uma cadeira que atinge um garçom. Depois que o músico foi embora, uma briga começou e um cliente foi atingido por uma garrafa na cabeça.
3: Hora do esporte, hora de conversar com a Lívia Nepomuceno, que segue aqui com a gente repercutindo a tal da pré-lista de Carlo Ancelotti. O Flamengo nessa largada está bem na foto, né? Tem o maior número de pré-convocados.
6: E aí vem aquela coisa, o torcedor não sabe se fica feliz ou fica triste, né? Com a preocupação do jogador se lesionar ou não. Uma ótima noite para vocês, uma boa noite para você que está em casa. Mas é isso mesmo que a Adriana apontou para a gente, tá? 7 atletas do Flamengo estão nessa pré-lista. E a principal ausência nessa lista, nessa pré, com 55 nomes, é o Estevão. A convocação final será anunciada já agora, na próxima segunda-feira, no dia 18 de maio.
7: Tá todo mundo esperando a lista do Ancelotti. Não é essa lista, nem essa. É a lista final de convocados para a Copa do Mundo deste ano. A lista oficial com os 26 convocados para o Mundial será revelada na próxima segunda-feira. Mas a CBF enviou ontem para a FIFA a pré-lista com 55 nomes de jogadores. O documento não foi divulgado oficialmente, mas os clubes já tiveram acesso. Entre as surpresas estão jogadores que Ancelotti não convocou no seu curto período à frente da seleção, como Pedro, do Flamengo, e Neymar, do Santos. Ao todo, são 19 nomes do futebol nacional na pré-lista. O Flamengo é o clube com mais representantes, 7 ao todo, seguido pelo Cruzeiro com 5. O jovem Estevão é a grande ausência. O jogador do Chelsea sofreu uma grave lesão e não se recupera a tempo de disputar o Mundial. O atacante Rodrigo e o zagueiro Éder Militão, ambos do Real Madrid, também não entraram na pré-lista por conta de lesões.
6: Falta pouco para a gente conhecer a lista final. Olha, a polêmica do Bobadilha, esse ainda está rendendo, viu? A procuradoria do STJD denunciou o meia do São Paulo por gesto obsceno durante a partida contra o Corinthians no domingo. A comemoração chegou a ser analisada no VAR, mas o árbitro não interpretou como gesto obsceno e não aplicou o cartão. Bobadilha pode pegar até 6 jogos de suspensão. O Corinthians também foi denunciado pelo arremesso de objetos no gramado, pela sua torcida e pelo atraso no início da partida. A equipe corre o risco de perder mando de campo.
8: Agora, Lívia, hoje na tela da Band foi dia de jogo importante, o Campeonato Saudita, agora com direito a uma cena meio bizarra, né?
6: Gente, vocês conseguem... É a tradução do banho de água fria.
8: Pois é.
6: Foi exatamente o que nós acompanhamos. Estava muito frio, Adriana. Acompanhamos aqui na tela da Band um jogo muito movimentado. Um jogo que poderia sair o título desse moço aqui, pouco conhecido, do CR7. Essa era a expectativa, não só do time do Cristiano Ronaldo, né, mas principalmente do craque, que não levanta uma taça há 5 anos. E o jogo terminou assim, com essa cara.
9: Olha a bola tranquila, Pinto! Que é isso, ser lateral?
6: O Al Nassr venceu o Al Hilal por 1-0 até o último minuto do jogo, quando o goleiro brasileiro Bento tomou um frango. Bento, que está na pré-lista do Carlo Ancelotti e deve ir à Copa. Agora, o time do CR7 vai ter que esperar a próxima rodada para confirmar se leva ou não o título. Vai depender do resultado do Al Hilal. Poderia estar comemorando hoje, o adversário segundo lugar ainda joga, tem mais 2 jogos, ou seja, agora tem que combinar com o coleguinha para saber se ele comemora ou não.
8: Pois e essa doeu, né? E a dor de cabeça do goleiro, né? Você vai lembrar para sempre.
6: É, uma porque eu acho que acaba a amizade com o CR7, né? E a lista da seleção sai na segunda, ficou muito ruim para ele.
8: Valeu, Olivia.
10: Obrigada, até amanhã.
11: A Polícia Federal fez mais uma operação contra o tráfico internacional de drogas no maior aeroporto do Brasil.
8: E um funcionário que trabalha no terminal de Guarulhos foi preso, suspeito de facilitar o embarque de cocaína para a Europa. Um colega dele já tinha sido detido no mês passado. Veja como funcionava esse esquema. A reportagem é exclusiva do Rodrigo Hidalgo.
12: Polícia! Olha a cabeça! Olha a cabeça! Olha
13: a cabeça! A prisão feita pela Polícia Federal revela o desfecho de uma investigação internacional que descobriu um esquema de tráfico de cocaína dentro do maior aeroporto do país. 2 funcionários terceirizados de Guarulhos são suspeitos de usar áreas restritas e driblar a fiscalização para abastecer uma passageira com droga já depois do raio-x. As imagens das câmeras de segurança mostram a movimentação de um dos investigados ao longo da tarde do dia 27 de janeiro. À 1h03 da tarde, ele aparece entrando numa área reservada do aeroporto, carregando uma mochila. Minutos depois, o homem surge novamente já uniformizado. Na sequência, aparece empurrando um carrinho com produtos de limpeza e circulando por diferentes setores do terminal. À 1h57, as imagens registram o suspeito entrando com um pacote embaixo do braço. Pouco depois, ele joga um saco preto no carrinho. O material segue para o raio-x e mercadorias do Terminal 3. No meio de rolos de papel higiênico e produtos de limpeza, o funcionário retira o saco preto e esconde o pacote entre os materiais. Toda a carga passa normalmente pela fiscalização. Segundo a Polícia Federal, o operador do raio-x, preso na operação, aparece nas imagens apenas no momento do controle de segurança. A suspeita é que ele tenha facilitado a entrada da droga sem levantar alertas no sistema de inspeção. Do outro lado do equipamento, o próprio funcionário descarrega os produtos e segue caminhando por corredores internos e elevadores de acesso restrito até chegar ao saguão de embarque. Horas depois, essa passageira de blusa branca aparece passando pela fiscalização e segue em direção ao portão de embarque. Às 5h21 da tarde, a mulher vai até a entrada de um banheiro. É ali, segundo a investigação, que acontece a entrega da droga. A passageira sai rapidamente. Na sequência, o funcionário também deixa o local. Menos de 40 minutos depois, ela embarca em um voo com destino a Frankfurt, na Alemanha. Já no aeroporto alemão, a brasileira foi presa em flagrante com 15 quilos de cocaína. A Polícia Federal agora tenta descobrir se os presos têm envolvimento com outros casos de tráfico internacional de drogas. Os investigados vão responder por tráfico internacional e associação para o tráfico, com penas que podem passar de 20 anos de prisão. Celulares foram apreendidos e a PF acredita que as mensagens podem revelar outros integrantes do esquema criminoso. O objetivo é descobrir o dono da droga e o comprador na Europa.
11: Economia agora, a inflação desacelerou no mês passado, mas alguns alimentos subiram de preço, entre eles carne e leite.
10: Pelo preço de 6 caixas de leite em janeiro, hoje o cliente só consegue levar 5.
14: O preço está bem alto, assim, do leite. Não estava esperando esse preço.
15: Você desistiu de levar?
14: Sim, desisti. Vou vir em outro mercado.
10: Para quem alimenta uma família, é fácil de perceber como os preços subiram.
16: Em 5 pessoas.
17: É bastante, né?
16: É bastante gente. Tem que pensar bem, porque senão chega o final do mês, está difícil, né?
10: Os alimentos foram os produtos que mais puxaram a inflação para cima no último mês. Tanto comer fora de casa, quanto encher o carrinho do supermercado ficaram mais caros. E para o consumidor sentir a diferença, não precisa nem olhar para os números. Basta passar no caixa.
18: É, dá pra notar aí muito. Sim. Acabei de falar pro rapaz, nossa, como tá caro as coisas. Tá difícil, mas a gente tem que se alimentar, né?
10: Segundo o IPCA, os maiores aumentos registrados em abril foram da cenoura, do leite longa-vida, da cebola, do tomate e das carnes. No lado das quedas, destacam-se o café moído e o frango em pedaços. No acumulado, desde o início do ano, os números impressionam. A cenoura disparou 80%. Tomate, feijão carioca, cebola, batata e o leite também dispararam em apenas 4 meses.
19: Posso deixar de comprar um tênis, mas a alimentação não. Isso aí não tem jeito, tem que comprar.
10: Nem todos conseguem manter esses alimentos na dieta da família.
16: Ah, tem que pular, né? Tem que pegar outra coisa, não dá para levar.
18: Compro ou não compro? Uhum. Não tem como substituir alface, verduras e legumes, não tem como substituir.
8: E a gente continua falando do tema inflação, envolvendo a Juliana Rosa. Boa noite, Juliana.
20: Boa noite.
8: Quando a gente fala desaceleração da economia, muita gente pode achar que ela caiu. Na verdade, ela subiu menos do que vinha subindo, né? E há um espalhamento dessa inflação pela economia, que é o que preocupa, né?
20: É, exatamente esse ponto que preocupa, Eneg. Boa noite para a Adriana também, boa noite para você. Esse espalhamento pela economia que a gente vê que não está só nos alimentos é a grande preocupação do momento. Embora a inflação de abril tenha sido menor do que a inflação de março, foi a mais alta para o mês desde 2022. Além disso, os preços continuam subindo, mas estão subindo menos, o que é normal. Você imagina se os combustíveis subissem no mesmo ritmo todos os meses, aonde que os preços estariam, né? O diesel, por exemplo, tinha subido quase 14% em março, agora a alta foi de 4,5%. Alimentos, a mesma coisa. O tomate, por exemplo, tinha subido 20%, agora subiu 6%, mas tudo continua subindo. A inflação acumulada nos últimos 12 meses mostra a aceleração, a tendência, olha só, de alta de preços está 4,39%. Deve chegar ao redor de 5% no fim do ano. Por quê? Os efeitos da disparada do petróleo estão se espalhando pela economia. Os alimentos são o maior destaque da inflação, estão sendo impactados pelos custos mais altos do transporte e dos fertilizantes que são usados na agricultura. Aumentaram também os custos com saúde, porque teve reajuste autorizado dos remédios. Também são destaques de alta combustíveis, gás de botijão, energia e produtos industriais, como celular. Serviços também estão subindo de preço, como conserto de automóveis. Olha, mesmo se a guerra acabasse hoje, os efeitos na inflação ainda devem se estender por muitos meses. é duro aí, tá difícil fechar as contas do mês, realmente,
15: difícil
20: cada
15: matar
20: vez
15: esse
20: mais.
15: Bichão, né?
20: É. Obrigada, viu, Ju?
15: Obrigado,
20: tchau, tchau.
15: Né?
20: Até amanhã.
11: O conflito entre Estados Unidos e Irã fez a inflação americana disparar em abril também. O índice em 12 meses ficou em 3,8%, o mais alto dos últimos 3 anos. A gasolina foi o que mais pesou no custo de vida. Os alimentos que dependem do frete também ficaram mais caros. Questionado sobre o aumento do custo de vida, Donald Trump diz que a inflação vai cair quando o conflito acabar. Uma pesquisa divulgada hoje pelo Instituto Atlas Intel mostra que 62% dos entrevistados acham que as políticas econômicas de Trump pioraram a economia americana. A mesma pesquisa mostra que a desaprovação de Trump está na casa dos 60%.
15: E Donald Trump descartou pedir ajuda ao governo da China para chegar a um acordo de paz definitivo com o Irã. A declaração foi dada hoje, antes de Donald Trump embarcar para Pequim, onde inicia amanhã uma visita ao presidente chinês Xi Jinping. Principal comprador do petróleo iraniano, a China foi duramente impactada pelo bloqueio americano aos portos do Irã. Aliado iraniano, o governo chinês chamou a decisão de perigosa e irresponsável.
11: 6 pessoas morreram em um novo bombardeio israelense no sul do Líbano. O míssil atingiu uma casa. Os ataques continuam apesar do cessar-fogo anunciado há 1 mês entre Israel e o grupo Hezbollah. O conflito já deixou quase 3 mil mortos no Líbano, incluindo civis sem ligação com o grupo islâmico e mais de 100 crianças. Novas negociações entre Líbano e Israel estão previstas para quinta e sexta-feira em Washington.
15: A União Europeia anunciou sanções contra colonos judeus por causa da violência contra palestinos na Cisjordânia.
17: Sob forte esquema de segurança, a abertura do Eurovision foi marcada por manifestações. Ativistas pró-Palestina protestaram contra a presença de Israel, que tem longa tradição no concurso de música. Mais de 1000 artistas também fizeram abaixo-assinado contra a participação israelense. Islândia, Irlanda, Holanda, Eslovênia e Espanha anunciaram um boicote nas transmissões das TVs públicas. O Eurovision é considerado um dos maiores eventos culturais da Europa e em 70 anos já revelou nomes como o grupo sueco ABBA. O boicote faz parte de um conjunto de ações adotadas por países europeus para pressionar Israel contra a ofensiva militar em territórios palestinos, como um novo pacote de sanções contra colonos israelenses acusados de violência na Cisjordânia.
21: A União Europeia já ensaiava este movimento, que era bloqueado pela Hungria, do então premier Viktor Orbán. Mas após eleições e com a vitória da oposição à ultradireita, a medida foi aprovada por unanimidade. Unanimidade no bloco.
17: O governo israelense reagiu, afirmando que a União Europeia expõe sua falência moral ao estabelecer uma falsa simetria entre cidadãos israelenses e terroristas do Hamas.
11: O governo tenta reverter a decisão da União Europeia de suspender a importação de carnes e outros produtos de origem animal do Brasil a partir de setembro. Ao vivo de Brasília, o Caian Messina traz os detalhes para a gente. Boa noite, Caian.
22: Boa noite, Adriana. Boa noite a todos. O argumento foi que o país não fornecia garantias de que não usava antimicrobianos como antibióticos na pecuária. A decisão da União Europeia foi recebida aqui no Palácio do Planalto com surpresa. O bloco é o segundo maior para carnes brasileiras, atrás apenas da China. O veto representa um impacto para o agronegócio de cerca de 2 bilhões de dólares, mais de 10 bilhões de reais. Em nota, o Ministério da Agricultura e Pecuária anunciou que vai tomar prontamente todas as medidas necessárias para reverter a decisão e voltar então a exportar para a região. O chefe da delegação do Brasil junto à União Europeia já tem uma reunião agendada para amanhã com representantes do bloco para buscar soluções e também explicações. O setor fala em medida protetiva, já que a decisão veio 12 dias depois da assinatura do acordo de livre comércio entre União Europeia e Mercosul, criticado principalmente por produtores da França. Com o acordo, nossos produtos do agronegócio, que são altamente competitivos, entram então no continente mais baratos. Voltamos a São Paulo.
7: Daqui a pouco, depois do Jornal da Band mostrar risco de aumento na conta de luz com leilão de energia pelo governo, Ministério Público Federal suspende o negócio. Nos Estados Unidos, uma prefeita renuncia após assumir que a

0: de dentro dos presídios. O plano também prevê adaptar 138 cadeias estaduais em presídios de segurança máxima. Dos 11 bilhões de reais previstos em investimentos, 10 bilhões serão destinados aos estados que aderirem ao programa para compra de equipamentos de segurança por meio de financiamentos do BNDES. Na cerimônia de hoje, apenas 3 dos 27 governadores estiveram presentes.
1: A gente não quer ocupar o espaço dos governadores nem o espaço da Polícia Estadual. Mas o dado concreto é que se a gente não trabalhar junto, a gente não consegue vencer.
0: A avaliação política é de que o combate ao crime fracassou nas últimas décadas porque União, estados e municípios atuaram de forma isolada, sem conexão.
2: Talvez a gente esteja demorando com a medida, mas ela vem em boa hora, porque o Conselho está ávido por esse momento. Enfrentar o crime organizado exige cooperação com o governo federal, principalmente coordenação das ações.
0: O desafio é transformar o anúncio de hoje em resultado prático nas ruas. O governo também volta as atenções para desengavetar a PEC da segurança pública, que está parada no Senado há 2 meses. A proposta cria um sistema integrado das forças de segurança.
3: O pré-candidato à presidência, Flávio Bolsonaro, criticou o lançamento do programa de segurança pelo governo em ano eleitoral.
4: O pré-candidato pelo PL, senador Flávio Bolsonaro, disse nas redes sociais que o plano apresentado hoje pelo presidente Lula é eleitoreiro.
5: Terceiro mandato do cara. Agora, no finalzinho, ano de eleição, é que ele vai propor alguma coisa de combater o crime organizado.
4: Pré-candidato pelo Novo, Romeu Zema, participou do evento do LIDE em Nova York. O ex-governador de Minas Gerais negou que tenha recebido convite para compor uma chapa com Flávio Bolsonaro.
6: Não houve nenhum convite formal de qualquer outro partido. Eu levarei a minha pré-candidatura e candidatura até o final, até porque sou esse político que está na política por indignação, por inconformismo, que quero fazer mudanças que muitas vezes são mudanças que a grande maioria dos políticos não querem.
4: Pré-candidato pelo PSD, o ex-governador de Goiás, Ronaldo Caiado, participa agora à noite da cerimônia de posse do ministro Nunes Marques na presidência do Tribunal Superior Eleitoral.
7: Bom, e vamos ao vivo até Brasília, onde o ministro Cássio Nunes Marques acabou de tomar posse como presidente do TSE. Pedro Teixeira de volta com as informações. Fala, Pedro.
8: Exatamente, Adriana. E além do presidenciável Ronaldo Caiado, o senador Flávio Bolsonaro, que também é pré-candidato à presidência da República, e o presidente Lula estão participando neste momento na cerimônia aqui no Tribunal Superior Eleitoral. Nunes Marques substitui a ministra Carmen Lúcia no comando da Corte Eleitoral, tendo o ministro André Mendonça como vice-presidente. Essa será a primeira vez que dois magistrados indicados pelo ex-presidente Jair Bolsonaro estarão à frente do Tribunal Superior Eleitoral. A terceira vaga destinada ao Supremo será do ministro Dias Toffoli. A avaliação de integrantes do Judiciário é que esta posse marca uma espécie de virada de página após anos de embates públicos sobre questionamentos às urnas eletrônicas. A nova gestão tende a adotar um tom diferente. A expectativa é de uma condução mais discreta, perfil que Nunes Marques mantém desde sua chegada ao Supremo em novembro de 2020. Volto com vocês.
3: Obrigado. 5 dias depois de ser alvo de uma operação da Polícia Federal, o senador Ciro Nogueira nega ter recebido propina do banqueiro Daniel Vorcaro e reapresenta o projeto que ficou conhecido como Emenda Master.
9: Foi o primeiro pronunciamento público de Ciro Nogueira desde a operação na semana passada. O senador, presidente do Partido Progressistas, negou ter recebido uma mesada de até R$500.000 para defender os interesses de Daniel Vorcaro.
10: O povo do Piauí me conhece. Sabe que isso não passa de um roteiro absurdo de ficção contra mim. Acusações, todos os políticos em algum grau já sofreram. Ainda mais o presidente de um grande partido com muita influência, como é o meu caso. Eu não serei o primeiro, nem serei o último.
9: Segundo ele,

0: As empresas da família faturam mais de 400 milhões de reais por ano e que, por isso, a acusação de que teria recebido 3 milhões de Vorkaro não procede. O senador reapresentou hoje a chamada emenda master. O texto, que já foi rejeitado no Senado, aumenta o limite do Fundo Garantidor de Créditos dos atuais 250 mil para 1 milhão de reais. Ciro diz que a proposta busca ampliar a proteção a correntistas e pequenas empresas em caso de quebra bancária.
1: De acordo com a PF, foi Daniel Vorkaro quem redigiu a proposta em agosto de 2024. Segundo as investigações, ela foi protocolada pelo senador sem qualquer tipo de alteração, o que ele nega.
0: Enquanto isso, a Polícia Federal deu um ultimato à defesa de Daniel Vorkaro. Ou ele apresenta mais nomes de envolvidos nas suspeitas ligadas ao Master nos próximos 10 dias, ou a segunda proposta de delação premiada será completamente rejeitada. Nesse caso, ele pode perder benefícios, podendo, por exemplo, sair da superintendência da PF e voltar ao presídio da Papuda. Uma das explicações que a PF esperava de Vorkaro é como começou o esquema de compra de carteiras de crédito falsas do Master pelo BRB. Isso pode ser a base da delação de outro personagem importante, o ex-presidente do Banco de Brasília. Paulo Henrique Costa foi transferido na semana passada da Papuda para a chamada Papudinha e pode apresentar em breve a proposta de delação premiada. Delegados querem detalhes das conversas dele com o ex-governador do Distrito Federal, Ibanez Rocha, o ex-presidente do Banco Central, Roberto Campos Neto, e com o atual, Gabriel Galípolo.
2: A seguir, o presidente da Câmara diz que acredita em decisão favorável do Supremo a lei que reduz a pena dos condenados do 8 de janeiro.
3: Depois do Jornal da Band mostrar risco de aumento na conta de luz, Ministério Público pede suspensão de leilão de energia do governo.
2: Rússia testa um míssil com capacidade nuclear e alcance de 35 mil quilômetros, que a OTAN apelidou de Satanás. Daqui a pouco aqui no seu Jornal da Band.
3: Até já.
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6: 8:08, daqui a pouco mais um bloco do Jornal da Band pelos próximos 3 minutos e meio. 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
6: 8 horas e 11 minutos. 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
6: E um dos principais destaques do dia, você acompanhou inclusive já no Jornal da Band, foi a partida entre Al Nassr e Al Hilal, que poderia decidir o título da Liga Saudita, mas que no último lance teve uma falha do goleiro Bento, que está na pré-lista da seleção brasileira para a Copa do Mundo FIFA 2026. A falha dele custou a vitória, levou o jogo ao empate por 1-1 e o campeonato segue em aberto.
3: Estamos de volta. O Ministério Público de Santa Catarina pediu o arquivamento da investigação da morte do cão Orelha. As provas periciais descartaram a agressão como causa da morte e concluíram que Orelha sofria de uma doença grave. A investigação também apontou que os adolescentes acusados não estiveram com o cachorro na madrugada da suposta agressão. O parecer do Ministério Público agora será enviado à Justiça de Santa Catarina. O caso Orelha é exemplo de tudo que não pode acontecer numa investigação. A Polícia Civil de Santa Catarina criou um enredo, achou culpados antes de encontrar as provas e depois tentou encaixar adolescentes na cena do crime, mas sem nem ter certeza de qual era o crime. O Jornal da Band teve acesso a detalhes dos depoimentos e, desde o começo, revelou erros grosseiros no inquérito. Havia o clamor popular? Sim, havia. E havia um delegado geral que escolheu ficar famoso nas redes. Ulisses Gabriel escolheu o show, enterrou a verdade e a imparcialidade que o trabalho policial exige. Não à toa, foi afastado do cargo e agora é investigado.
19: O presidente da Câmara disse hoje que acredita numa decisão favorável do Supremo em relação à lei que pode reduzir a pena dos condenados pelo 8 de janeiro. Conversa com a gente ao vivo sobre esse tema, o Caian Messina, com os detalhes. Caian.
20: Exatamente, Oineg. A aplicação da lei está parada até que o plenário do STF analise os recursos contra a proposta. Hoje, o presidente da Câmara, Hugo Mota, frisou que a lei passou com maioria folgada no Congresso e o Supremo tem de levar isso em consideração. Vamos ouvir.
21: Nós vamos defender a aplicabilidade da lei da dosimetria, porque esse foi o caminho que foi aprovado por ampla maioria no Congresso Nacional e o veto também do presidente foi derrubado por essa maioria extremamente expressiva nas duas casas. E esperamos e confiamos que o Supremo Tribunal Federal irá, assim, dar aplicabilidade aprovada pelo Congresso nesses casos inerentes à lei da dosimetria.
20: A lei da dosimetria foi promulgada na sexta-feira. Ela permite que condenados pelos crimes do 8 de janeiro tenham penas reduzidas, o que inclui o ex-presidente Jair Bolsonaro, que poderia seguir para o regime semiaberto em cerca de 3 anos. A lei foi suspensa no sábado pelo ministro Alexandre de Moraes, depois de questionamento de partidos como o PT, o PSOL e a Rede, que argumentam que o texto fere o Estado Democrático de Direito. A decisão do ministro abriu uma nova turbulência entre Congresso e o Judiciário. A oposição anunciou, por exemplo, que vai tentar a aprovação de um projeto que estabelece anistia ampla aos condenados pelo 8 de janeiro. Voltamos a São Paulo.
0: Obrigada, Kayan. Bilhões de reais esquecidos em bancos podem ajudar a financiar o programa do governo para renegociação de dívidas.
1: Muita gente nem lembra, mas tem dinheiro parado em bancos. E não é pouco. Segundo o Banco Central, são mais de 10 bilhões de reais em recursos esquecidos por clientes. 8 bilhões só de pessoas físicas. São saldos nos bancos que não foram movimentados ou sacados. Mais de 60% dos valores não ultrapassam R$ 10. O prazo para os bancos enviarem esse dinheiro para um fundo público terminou nessa terça. Numa segunda etapa, o governo federal vai lançar um edital para os correntistas. Os clientes terão 30 dias corridos para contestar a transferência e recuperar o saldo. A consulta dos valores esquecidos pode ser feita pelo sistema Valores a Receber, no site do Banco Central. E o saldo que não for contestado, o governo pretende usar para financiar o novo programa de renegociação de dívidas, o Desenrola 2.0.
22: Quando a pessoa for fazer alguma negociação para reduzir a sua dívida, o banco vai estar emprestando e esse fundo vai ter um dinheiro que vai funcionar. O governo vai utilizar como garantia justamente em caso de que a pessoa acabe não pagando essa nova negociação.
19: O Ministério Público Federal pediu a suspensão do leilão do governo para contratar energia reserva. O Jornal da Band vem mostrando as críticas a esse negócio, que vai encarecer a conta de luz.
23: Da baixa competitividade ao custo bilionário do negócio, são só alguns dos indícios de irregularidades no leilão de reserva feito pelo Ministério das Minas e Energia em março, apontados por procuradores da República. Em uma ação civil pública ajuizada pela Abra Energias, o Ministério Público Federal pediu a suspensão do negócio. A associação diz que o governo contratou mais energia do que o necessário e com um aumento de preço de até 100% sem justificativa técnica. O resultado? A conta de luz residencial pode ficar 10% mais cara, como o Jornal da Band mostrou na semana passada. Um rombo que em 10 anos supera R$ 0,5 trilhão de reais.
24: Uma alteração abrupta de preço teto, a contratação de uma potência que inviabiliza outras fontes. Esse leilão que fez na prática foi inviabilizar um leilão futuro das baterias, por exemplo.
23: O subprocurador do Ministério Público de Contas, Lucas Furtado, já tinha pedido a suspensão do leilão ao TCU. O governo contratou quase 20 gigawatts de energia elétrica, praticamente uma usina de Itaipu e meia. Essa energia é para suprir a falta de potência entre as 6 da tarde e as 9 horas da noite. Mais de 80% virão de termoelétricas, que são mais caras e extremamente poluentes. Antes mesmo do leilão, o Ministério Público já tinha alertado para possíveis irregularidades. Uma das empresas contratadas, a Evolution Power Partners, já tinha vencido outros leilões, mas não teria entregado o que prometeu. Dois grupos garantiram contratos bilionários. A Eneva, do banqueiro André Esteves, vai receber cerca de 12 bilhões ao ano. Já a Âmbar, dos irmãos Batista, ficará com mais de 1 bilhão anualmente. O Ministério das Minas e Energia disse que o leilão respeitou todos os preceitos técnicos e legais. Os pedidos de suspensão acontecem antes da homologação dos contratos entre as empresas e o governo federal, que deve acontecer no dia 21 de maio. A Justiça Federal já analisa o caso.
0: A Rússia divulgou imagens do teste final do míssil de longo alcance que o presidente Vladimir Putin classificou como o mais poderoso do mundo. O míssil balístico tem alcance de até 35 mil quilômetros, capacidade para transportar 10 ou mais ogivas nucleares e ultrapassar a maioria dos sistemas antiaéreos em operação atualmente. A arma foi apelidada de Satanás pela OTAN. Segundo o governo russo, pode entrar em operação ainda este ano.
19: A seguir, acidente perto de Belo Horizonte. Um caminhão desgovernado bate em 10 carros. Duas pessoas ficam feridas.
0: Nos Estados Unidos, investigação descobre que uma prefeita agia como agente do governo chinês e ela renuncia. Todos os detalhes daqui a pouquinho aqui no Jornal da Band.
19: Fica com a gente.
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6: 8h25, atenção rede.
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6: O México volta a ser sede de Copa do Mundo após 40 anos. Em 1986, o país recebeu a Copa do Mundo em substituição à Colômbia, que seria a sede original daquele ano, mas desistiu por problemas financeiros e crise de segurança. Naquela época, 12 cidades foram escolhidas para sediar o torneio.
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0: Um caminhão desgovernado bateu em 10 carros no anel rodoviário de Belo Horizonte e provocou interdição em um dos principais acessos da capital mineira. A imagem do que sobrou de um dos carros atingidos impressiona. Duas pessoas ficaram feridas. O motorista do caminhão fez o teste do bafômetro, que deu negativo. Ele foi liberado.
19: A Organização Mundial da Saúde confirmou 11 casos de hantavírus a partir do navio de cruzeiro que partiu da Argentina e fez várias paradas antes de ficar ancorado na costa da África. 3 pessoas morreram. Quase 150 passageiros que desembarcaram nas Ilhas Canárias, na Espanha, estão em quarentena, são monitorados em pelo menos 12 países. Apesar do aumento no número de infectados, a OMS afirma que o risco para a população geral permanece baixo.
0: Um escândalo no futebol feminino da República Tcheca. Jogadoras eram filmadas no banho e quem fazia as filmagens? O treinador. Uma das vítimas quebrou o silêncio.
8: We didn't see the camera he was using.
9: Em entrevista à rede alemã Deutsche Welle, a jogadora Cristina Janko contou que só descobriu que tinha sido gravada quando foi chamada na delegacia.
8: We needed to look at the tapes to identify ourselves. I was like in shock. You don't believe it's really happening. The police officer was like warning me, you are like the most discussed person in those conversations. It was really like, yeah, disgusting things.
9: A atleta jogava pelo Eslovaco, uma das principais equipes da República Tcheca. O treinador foi preso em 2023, mas teve a pena suspensa. A justiça determinou apenas que ele fique proibido de treinar na República Tcheca por 5 anos. Agora, o Sindicato dos Jogadores pressiona para que haja uma proibição vitalícia em todo o mundo.
8: I don't want any other girl or women in football or any other sports to be harmed like this.
19: Uma agente chinesa infiltrada numa prefeitura americana. Nos Estados Unidos, a prefeita de uma cidade perto de Los Angeles renunciou ao cargo ao ser desmascarada. Aileen Wang se declarou culpada por atuar ilegalmente a serviço da China e pode pegar uma pena de até 10 anos de prisão. Segundo a investigação, ela seguia ordens de autoridades chinesas e publicava artigos favoráveis ao governo de Pequim num site voltado à comunidade asiática. Os textos eram divulgados sem notificação prévia ao governo americano, o que é exigido por lei.
0: Obrigada pela sua companhia. Outras notícias logo mais no Jornal da Noite. E o Jornal da Band está de volta amanhã.
19: Você fica agora com a novela Guerra das Rosas. Boa noite e amanhã tem mais.
0: Tchau, tchau. Até amanhã.
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0: para os empresários, jovens empreendedores, alcançarem o sucesso. Na minha companhia, CEO da Livelo, André Felauê. André, quais as dicas, valores e atributos que, na sua opinião, são fundamentais para que as pessoas consigam atingir o sucesso?
1: Primeiro ponto, se aprofunde no que você se propôs a fazer. Tenha profundidade para entender como está acontecendo, não só o que você faz, mas como teus concorrentes fazem e como os melhores do mundo no que você faz, fazem. Se inspire nos grandes, vá atrás, busque conhecimento. A gente tem, infelizmente, hoje muito conhecimento disponível e isso vai te dar um diferencial muito grande na hora de discutir e entender quais são as alavancas do seu negócio.
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2: 8 horas e 31 minutos. Amanhã, excepcionalmente, não teremos a exibição do Jornal da Band aqui na Band News FM, porque vai ter rodada dupla da Copa do Brasil. Coritiba e Santos, logo após o É da Coisa, com a narração de Silva Júnior, e depois Jacuipense e Palmeiras, com a narração de Marcelo Duó.
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5: E no mercado financeiro de hoje, informação virou parte do investimento. Segundo o levantamento Raio-X do Investidor Brasileiro, da Ambima, o YouTube é, pelo quinto ano consecutivo, o canal mais citado por quem investe para buscar informações sobre produtos financeiros, com 35% das menções. Em segundo lugar, o Instagram, com 27%. Já a televisão perdeu espaço, caiu de 34% para 21% das citações nos últimos 5 anos. Hoje, 9% dos investidores já usam assistentes de inteligência artificial para buscar orientações. Entre estes usuários, predominam os mais jovens, de renda mais alta e com carteiras de investimento mais diversificadas. É isso, um abraço e até a próxima.
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13: Estamos começando o Minuto da Cibersegurança. Na minha companhia, fundador e CEO da Elitron, João Brazo. João, uma pergunta muito importante e presente. Com o surgimento da inteligência artificial, somado aos dados, a importância dos dados para alimentá-la, isso tudo aumentou muito a vulnerabilidade e o risco das empresas?
14: Demais. A gente vê hoje uma corrida desenfreada para que as companhias façam a adesão do maior número de tecnologias de inteligência artificial sem sequer avaliar o risco inerente a cada uma delas. E mais, uma vez colocar essa tecnologia para dentro de casa, muitas dessas tecnologias exigem o máximo de dados possível para te trazer insights, te trazer uma melhora. Então você, de um lado, coloca uma tecnologia não testada, possivelmente frágil e muito dado. Ou seja, para o atacante é um prato cheio.
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2: Tem bola rolando pela volta da quinta fase da Copa do Brasil, a fase onde os times da Série A entram em campo. E a gente tem, neste momento, o Internacional vencendo o Atlético de São João del Rei por 2-1, mesmo placar do jogo da ida, que foi realizado não em São João del Rei, não em Minas Gerais, mas em Florianópolis. Mando de campo que acabou vendido. Portanto, o Internacional está sendo o primeiro time a se classificar para as oitavas de final da Copa do Brasil até aqui.
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13: A Motiva, a maior empresa de infraestrutura de mobilidade do Brasil, foi reconhecida entre as empresas mais éticas do mundo na premiação internacional World's Most Ethical Companies, promovida pela Ethisphere, entidade global dedicada ao avanço dos padrões de práticas empresariais éticas. Na edição de 2026, apenas duas organizações brasileiras foram selecionadas, entre elas a Motiva. O reconhecimento, fruto de uma trajetória marcada pelo fortalecimento da governança corporativa, reflete o amadurecimento e a liderança da Motiva na agenda de integridade. A premiação da Ethisphere é baseada na metodologia Ethics Coaching, avaliação que exige das empresas participantes o envio de mais de 200 evidências documentadas de boas práticas relacionadas à ética, à compliance, governança corporativa, impacto ambiental e social e gestão de cadeia de valor. 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
13: 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Douglas, vamos lá, pauta tributária é uma pauta muito, muito importante. E nesse sentido eu pergunto, algumas empresas parecem paralisadas diante da reforma tributária apresentada. Objetivamente, qual é o caminho, Douglas?
15: São três pontos importantes para uma empresa se localizar. Entender o impacto das novas alíquotas durante todo o período de transição até 2033, mas além disso, ter clareza do plano de ação de como fazer isso ser positivo para sua empresa, como trazer competitividade e ter um time adequado para acompanhar esse projeto de transição que é tão complexo. E é assim que a GTEC Stack tem ajudado seus clientes.
13: Este é o Minuto Tributário, na companhia de Douglas Fará, o CEO da GTEC Stack.
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16: Existe um número que pouca gente entende quando fala da China. Nas últimas 4 décadas, o país tirou mais de 800 milhões de pessoas da pobreza. Isso significa praticamente 4 vezes a população inteira do Brasil. E tem outro dado ainda mais impressionante. Entre 1980 e hoje, o PIB da China cresceu mais de 40 vezes. Para você ter uma comparação simples, enquanto o Brasil cresceu cerca de 3 vezes no mesmo período, a China virou a segunda maior economia do planeta. E como isso aconteceu? Com 3 pilares muito claros: indústria, exportação e infraestrutura. A China construiu portos, rodovias, ferrovias e zonas industriais gigantes. Enquanto muitos países discutiam só ideologia, eles estavam construindo fábricas. A China não ficou grande debatendo o que poderia ser, ficou grande construindo o que precisava existir, sendo a fábrica do mundo.
2: 8h41.
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0: Na minha companhia, na coluna Giro Business, o CEO da Serasa Experian, Valdemir Bertolo. Valdemir, muito bom te ter no Giro Business, dado nosso propósito, nossa missão, levar conhecimento às pessoas. Valdemir, vamos lá. A inadimplência no Brasil vem crescendo muito nos últimos 10 anos, 38%. O Brasil virou uma economia estruturalmente endividada, a gente pode afirmar isso? Estamos normalizando, Valdemir, o consumo através de dívida? E que nota você daria ao Brasil hoje no que tange a inadimplência?
1: O Brasil é um país muito resiliente, né? Mesmo com tantas dificuldades, dificuldade de acesso ao crédito, juros altos, o Brasil sempre encontra uma forma de se sair bem, né? Mas poderia se sair muito melhor. Então, eu acho que o Brasil tem a oportunidade, sim, de se reorganizar, gerar prosperidade, como a gente já falou, e também gerar ciclos mais virtuosos de crescimento. Isso a gente ainda não viu. Economia do Brasil, ela poderia ser uma economia 9 e hoje ela é uma economia 6,5. Tem muitos setores que progridem, que são alavancadores, mas tem muitos que estão decaindo. A indústria, por exemplo, acho que é o maior exemplo que a gente tem.
0: Agora é um fator bastante preocupante, né, Valdemir? Quando você percebe que metade da população adulta do Brasil está endividada e consumindo e vivendo dentro desse contexto.
1: Infelizmente, quase todo o crédito que vai para a população e a pouca renda que ele tem, seja através do trabalho ou de algum programa de benefício, ela vai diretamente para o consumo. Esse consumo também não necessariamente é um consumo de bens duráveis, é um consumo muito de curto prazo, muitas vezes para alimentos ou até mesmo em coisas que vão afetá-los mais tarde, como jogos e outras coisas. Então, tem um ciclo vicioso aí, Sérgio.
0: E o que falta de fato no Brasil é uma educação financeira, né, Valdemir?
1: Educação financeira deveria estar na base do currículo das escolas de todo o país.
0: Na minha companhia, CEO da Serasa Experian, Valdemir Bertolo. E é com ele que eu sigo durante toda a semana.
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0: Estamos começando o Minuto da Cibersegurança. Na minha companhia, fundador e CEO da Elitron, João Brazo. João, uma pergunta muito importante e presente. Com o surgimento da inteligência artificial, somado aos dados, a importância dos dados para alimentá-la, isso tudo aumentou muito a vulnerabilidade e o risco das empresas?
4: Demais. A gente vê hoje uma corrida desenfreada para que as companhias façam a adesão do maior número de tecnologias de inteligência artificial sem sequer avaliar o risco inerente a cada uma delas. E mais, uma vez colocar essa tecnologia para dentro de casa, muitas dessas tecnologias exigem o máximo de dados possível para te trazer insights, te trazer uma melhora. Então você, de um lado, coloca uma tecnologia não testada, possivelmente frágil e muito dado. Ou seja, para o atacante é um prato cheio.
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5: Inflação esperada em alta. A alta das expectativas de inflação voltou a acender o sinal de alerta na economia brasileira. Segundo o boletim Focus, divulgado pelo Banco Central, a previsão do mercado financeiro para o IPCA desse ano já supera o teto da meta, de 4,5%. A principal causa é o aumento no preço do petróleo, provocado pela guerra entre Estados Unidos e Irã. Quando as expectativas de inflação sobem, o efeito aparece na política monetária, isto porque o Banco Central usa a taxa de juros para conter a pressão sobre os preços. Com isso, cresce a chance de juros mais elevados e por mais tempo. Na prática, o crédito continua caro, o que diminui a demanda e o ritmo de crescimento. É isso, um abraço e até a próxima.
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0: A Motiva, a maior empresa de infraestrutura de mobilidade do Brasil, inicia uma nova etapa no seu processo de rebranding. A linha 4 amarela de metrô em São Paulo será a primeira operação de trilhos da companhia a receber a nova identidade visual, que substitui a marca Via 4. Além das estações, a presença da nova marca se estenderá aos trens, veículos de apoio e resgate e aos uniformes das equipes, que também receberão a cor anil e o logo com as três ondas da Motiva. Para a diretora de marca e comunicação da empresa, Vanessa Vieira, ao unificar a identidade visual dos seus modais de trilhos e rodovias, a Motiva passa a acompanhar o cliente em toda a sua jornada, oferecendo uma experiência de mobilidade cada vez mais integrada e padronizada. A expectativa é que a implantação da marca Motiva na linha 4 amarela seja concluída até o fim de junho. 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
7: 8 horas e 47 minutos no horário de Brasília. 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

0: Começa agora para todo o Brasil mais uma edição de O É da Coisa. Se a coisa parece confusa, atrapalhada, vem para cá que a gente se confunde e atrapalha. Milhões de pessoas acompanham o programa pela Band News TV e pela Band News FM, pelo Band News TV. Olha, Benny, esses artigos sempre vão me atrapalhar. Pela Band News FM, pelo Band News TV. Mas você pode fazê-lo também pelas redes sociais, sempre Rádio Band News FM ou no aplicativo Band Play. Olha aqui, polícia para quem precisa de polícia. Boa noite, Isabela Mota. Boa noite, Valio Beni.
1: Boa noite. Boa noite.
0: Nunca foi tão nessa... Hoje tem bastante coisa sobre polícia. E uma das grandes questões que está nessa música dos Titãs é ter polícia para quem precisa de polícia. Porque muitas vezes, né, aqueles que precisam de polícia pedem polícia para os outros. Mas, ô Valio Beni, é assim desde o sermão do bom ladrão do padre Vieira.
2: Sim.
0: Não é? Não são só ladrões, diz os santos, que espreitam bolsas, ou se cortam bolsas, ou espreitam os que se vão banhar para lhes escolher as roupas. Os que mais próprio e dignamente merecem esse título são aqueles a quem os reis encomendam exércitos e legiões, ou o governo das províncias, ou a administração das cidades, os quais, já com manha, já com força, roubam e despojam os povos. Os outros ladrões roubam o homem, estes roubam cidades e reinos. Os outros, se furtam, são enforcados, estes furtam e enforcam. Daí, polícia para quem precisa de polícia. E nós vamos tratar disso hoje. Aliás, nós já vamos começar falando de polícia para quem precisa de polícia. Tem muita coisa, fica aí, tem plano de segurança do Lula, tem o Eduardo, agora a Procuradoria-Geral da República pediu para ele ser condenado. Tem coisa pra chuchu. Fica aí, você vai se divertir e, se der, e se puder aprender um pouco, ótimo, e também nos ensinando sempre, porque a gente aprende com o nosso público. Não é isso? Sem qualquer demagogia, isso é verdade. Né? PGR pede a condenação óbvia de Eduardo. Ih, lá vem chororô. Ai, meu Deus do céu. Ih, lá vem chororô. Aí alguém vai falar assim, ai, a liberdade de expressão no Brasil. Ai, como está a liberdade de expressão? Eu nem posso agora ameaçar juiz, coagir juiz, que logo tenho de responder. Como tem, começou uma tradição, é tradição. Como começou uma onda de ataque ao Supremo, porque você pode criticar o Supremo por bons motivos, e sempre existe, mas você pode também atacá-lo por maus motivos, né? A gente sabe disso. E hoje tem um ataque por maus motivos, né? Tem gente hoje piscando para fascista e atacando o Supremo, né? E você, rei, eu não pisco para fascista, como diria Fernando Pessoa, não sou moço de frete, né? Não. Vamos lá, neste dia gelado em São Paulo. Ai, como eu odeio isso. Meu Deus, olho bem, Isabela, como eu detesto. Isabela,
1: minha. Tô com você. Nunca vou me acostumar.
0: E aqui em casa tem uma paralaxe cognitiva entre mim e minha mulher, nesse caso, porque ela adora o frio, eu odeio. Mas, por outro lado, ela gosta de dormir, ela gosta de frio para poder dormir toda coberta. E eu gosto de calor para poder dormir livre. Entendeu? Não gosto. Imagina. Não, preciso ficar solto para dormir. Eu não posso ficar todo preso. Vai bem, eu tenho uma namorada que gostava de dormir de conchinha, me dava um desespero que a pessoa acha que é pessoal, mas é que eu vim ao mundo só e eu preciso dormir só, assim, no sentido de me larga, né? Porque senão também até o ritmo da respiração que fica na minha orelha, eu vou perdendo o ritmo da minha. Então, nossa, que mala que você é, Reinaldo. Não, eu sou uma pessoa doce, tá cheirosinha, mas eu não... É assim. Você tá falando da sua mulher? Não, falei de uma namorada lá atrás. Não, minha mulher me entende. 40 anos, né, vai, Ben? Você já tem uma certa experiência. Na temperatura, não. Porque ela acha isso aqui uma delícia. O que tem de bom nisso? Fica tudo assim. Ô, Reinaldo, para de falar porcaria, vamos trabalhar. GR pede a condenação óbvia de Eduardo.
1: Lá vem chororô.
0: Vai.
2: A Procuradoria-Geral da República pediu a condenação do ex-deputado federal Eduardo Bolsonaro por coação no curso do processo. A manifestação foi feita ontem no contexto do caso em que o ex-parlamentar é réu por atrapalhar a análise do STF sobre a trama golpista na qual o pai de Eduardo, o ex-presidente Jair Bolsonaro, foi depois condenado a 27 anos e 3 meses de prisão. Em um trecho, no qual pede a condenação do filho 03 do ex-presidente, o procurador-geral da República, Paulo Gonê, escreveu o seguinte, citando a atuação de Eduardo nos Estados Unidos contra instituições brasileiras. O inconformismo do réu materializou-se em atos concretos de hostilidade e promessas efetivadas de retaliação internacional, com o objetivo claro de paralisar as persecuções penais em curso, o que preenche integralmente os requisitos do tipo penal imputado.
0: Mas olha, nesse caso, né, o Eduardo chega a ser comovente de tanta prova que produz contra si mesmo. Assim, é o tipo de coisa, não precisa queimar pestana para saber se ele fez ou não fez. Ele fez, né? Mas se orgulhava de lá fora, mesmo nas questões relativas às taxas, às tarifas, ele dizia, não, sou eu que estou fazendo, batia no peito, ele e o nepo velho da ditadura lá, o Paulo Figueiredo. Eu me lembro, Vólio Beni, eu não posso. Oh, Isabela, minha bela, tem boa memória.
3: Uhum.
0: Então, eu lembro que o Ratinho Júnior, acho que nós falamos aqui, Vólio Beni, mas o Ratinho Júnior, quando saiu, quando o Trump impôs as tarifas, aí o Ratinho Júnior resolveu, como ele não tinha coragem de bater no Trump, né? Nem ele, ninguém da extrema-direita, então ele resolveu bater no Lula. Ele disse assim, o culpado é o Lula, porque o Lula falou lá nos BRICS que ele quer uma moeda para o comércio local. Então não tem nada a ver com o Bolsonaro. O Ratinho estava até tentando livrar a cara do Bolsonaro. Tem nada a ver com o Bolsonaro, tem a ver com os BRICS. O vai bem, Eduardo veio ao público para protestar. Disse, não, senhor, tem a ver com o Bolsonaro. Tem a ver com a gente, sim. Fomos nós. Né? E aí, meninos, nós temos aí alguns vídeos, né? Quando o rapaz disse que ele tinha as partes pudendas roxas. Não sendo gangrena, né? Porque pode ser gangrena, também precisa ver. De repente, é uma gangrena, né? É roxo. Tem outro que também tem roxo que está em prisão domiciliar.
2: Tem.
0: Mas, quer ver? Quando ele fala que é roxo, né? Usado ter escolhido a cor roxa, né? Porque... roxo, é? Fala, Eduardo, vai. Vai, fala, roxo.
4: Vou provar para o Alexandre de Moraes que ele encontrou um cara de saco roxo que vai acabar com essa brincadeirinha dele. Moraes, você, a sua mulher e depois dela, que em breve será sancionado, seus filhos,
5: eu vou atrás de cada um de vocês.
0: Ai, que medo. Já foi ao médico, Eduardo? Hein? Precisa ver isso aí. Vai ser um problema isso aí. você sabe que com o Nunes, aquela resposta que ele deu ao Ricardo Salles, que o Ricardo Salles falou até de grana que ele teria recebido para topar a chapa com o André do Prado, do Valdemar, né? Eu achei que a resposta dele foi, assim, bem pálida. Não vi nada de roxo aí, tomando roxo como símbolo da macheza, da fortaleza, né? Eu acho que isso é ameaça. Isso aqui, será que é ameaça? Fala, meu filho, vai.
6: Alexandre de Moraes está com medo. Alexandre de Moraes está sem dormir, porque ele sabe que daqui a pouco vai vir a Lei Magnitsky. E do jeito que o Trump é, não vai vir só nele. Vai vir pegando, provavelmente, a esposa dele, o Fábio Schorr e outros atores da Polícia Federal. Não sei, que agora está tudo na mão do Trump e ele é imprevisível. Talvez venha para cima do PGR. Enfim. Agora a bola está do lado deles. O meu conselho é, se vocês querem realmente resolver o problema, ajam, rápido. Façam a anistia ampla, geral e restrita. É a dica que eu posso dar.
0: Não houvesse mais nenhum vídeo, e é uma penca, não houvesse mais nenhuma publicação nas redes sociais, e é uma penca, esse videozinho, esse é o do dia 12 de julho do ano passado, é o vídeo dos vídeos. Alexandre vai ser punido, outros ministros vão ser punidos, procurador-geral da República vai ser punido, todo mundo punido. E como não punir? Aí você já sabe o que fazer. Condescender com a anistia. Os juízes estão sendo ameaçados ou não estão sendo ameaçados? É clara, explícita e arreganhadamente. Que nome tem isso que ele está fazendo? Chama coação no curso do processo. Não há nada mais grave, evidentemente, do que ameaçar um juiz para que o juiz não tome a decisão que ele tem de tomar. Isso aqui fere a liberdade de expressão? Liberdade de expressão agora é ameaçar juiz? E ameaçou tanto que ameaçou até juiz que não ia julgar o pai dele. Quer ver? Vai.
3: Gilmar Mendes está disposto a tudo? A sua esposa Guiomar está disposta a tudo? Será que o Zanin e o escritório do Zanin Advogados está disposto a tudo? Isso é o que a gente vai ver. Se vai ser preciso, né, como o Paulo Figueiredo diz, queimar a floresta inteira.